0: Desenrola, de renegociação de dívidas, que vai oferecer novas oportunidades para resolver dívidas antigas dos brasileiros. Sobre o mercado de bets, o ministro da Fazenda, Dario Durigan, destacou que as medidas adotadas pelo governo nos últimos anos, como a derrubada de mais de 70 mil sites de apostas ilegais, a proibição de que beneficiários de programas sociais fizessem apostas e a autoexclusão de mais de 1,5 milhão de pessoas das plataformas não foram suficientes para combater o comprometimento de renda da população e ainda trouxe um problema de saúde pública para o país.
1: E hoje a gente chega à conclusão que, mesmo feito esse esforço, a renda das famílias segue comprometida. Só no mercado que até então estava legalizado, a gente tem mais 60 bilhões de reais que foram para as empresas de apostas. 60 bilhões de reais que foram esterilizados do ponto de vista do uso das famílias, do uso na economia real. Mas mais que isso, nós estamos com um problema de saúde pública envolvendo as bets. Basta a gente ver os levantamentos, as pesquisas, casos de suicídio que a gente não pode admitir.
0: A partir da publicação da medida provisória que proíbe as bets, as empresas de apostas não poderão receber mais nenhum aporte dos apostadores. Os sites e aplicativos continuarão ativos apenas para que os apostadores resgatem o dinheiro já depositado na plataforma. Esses sites e aplicativos vão ficar online até as 23 horas e 59 minutos do dia 5 de outubro, para que o cidadão possa retirar o dinheiro que resta. No dia 6 de outubro, a 0 hora, haverá determinação para lojas de aplicativos e para os conectores de rede para que haja bloqueio desses sites no país. As pessoas que não conseguirem resgatar o dinheiro até o dia 5 de outubro terão mais oportunidades, conforme destaca Dario Durigan.
1: Mesmo quem não conseguir até o dia 5 de outubro, a partir do dia 6 e 7, as empresas de apostas vão ter que individualizar o saldo remanescente, informar para os bancos onde elas já têm a conta, por onde passam as apostas, para que esses bancos, entre o dia 9 e o dia 14, façam o redirecionamento dos recursos para os apostadores. Havendo qualquer dificuldade, a Caixa Econômica Federal vai estar à disposição para fazer essa intermediação final nesse processo.
0: O canal Fala BR está disponível para receber denúncias da população sobre o funcionamento de bets no país. O Fala BR pode ser acessado pelo site gov.br/falabr. Mariana e Luciano.
2: Obrigada, Luana Karim, pelas informações ao vivo aqui na Voz do Brasil.
3: Ainda falando sobre as apostas online, cerca de 2 milhões de estudantes universitários da rede privada têm a renda comprometida por conta das bets.
2: É o que apontam dois estudos divulgados hoje pelo Ministério da Educação.
3: Os levantamentos indicam que os gastos com apostas online aparecem relacionados a decisões de ingresso e permanência no ensino superior privado.
4: O Ministério da Educação divulgou informações de dois levantamentos do setor privado relacionados ao impacto das apostas online, as chamadas bets, sobre o ingresso e a permanência de estudantes na graduação. De acordo com os estudos, cerca de 2 milhões de universitários da rede privada podem ter a trajetória acadêmica afetada pelo comprometimento da renda com as apostas online. A pesquisa da Associação Brasileira de Mantenedoras do Ensino Superior, em parceria com a Educa Insights, estima que 986 mil potenciais ingressantes deixaram de se matricular em 2026 por causa dos gastos com as bets. Entre os já matriculados, 14% relataram atraso nas mensalidades ou trancamento do curso pelo mesmo motivo. Os dois grupos juntos somam cerca de 2 milhões de estudantes potencialmente afetados, considerando que a rede privada possui mais de 8 milhões de matrículas. Outro levantamento do Instituto Semesp aponta que 19,1% das instituições privadas pesquisadas já observaram relação entre apostas online e inadimplência de estudantes. Segundo o MEC, o comprometimento da renda pode afetar estudantes que dependem de políticas de acesso e financiamento, como o Programa Universidade para Todos, o ProUni, e o Fundo de Financiamento Estudantil, o FIES. Edinaldo Júnior, para a Voz do Brasil.
2: Ser professor é algo que começa muito antes da sala de aula. Quem está se preparando também precisa aprender na prática, dentro da escola.
3: É isso que o PIBID, o Programa Institucional de Bolsa de Iniciação à Docência, ajuda a fazer. O estudante de licenciatura recebe uma bolsa e acompanha o dia a dia de uma escola pública ainda durante a faculdade.
2: E agora o programa virou política de Estado.
5: Entrar em sala de aula e viver a realidade das escolas públicas antes mesmo de se formar na graduação. A Bolsa PIBID, do Programa Institucional de Bolsa de Iniciação à Docência, é voltada para os estudantes de licenciatura que recebem um incentivo financeiro e a oportunidade de atuar na educação básica. Durante o período da Bolsa, eles apoiam os professores titulares em suas atividades e participam de projetos na comunidade escolar. Andressa Salles, aluna de licenciatura em Biologia na Universidade de Brasília, foi bolsista do PIBID. Há poucos meses de se formar, no fim do ano, ela conta que a experiência mudou seu olhar sobre a educação.
6: Exatamente por essa questão da gente ver, né, de que a educação ela abre um leque para a gente na questão de pesquisa, na questão de extensão com a comunidade, de ver que muitas coisas que a gente tem na nossa sociedade, a gente consegue plantar uma sementinha ali, né, com os meninos dentro da educação básica.
5: Criado em 2007, o PIBID funcionava com base em portarias e decretos presidenciais e agora virou lei. A nova legislação consolida o programa, dando mais segurança jurídica e garantindo a previsão no orçamento público. O texto define os objetivos do PIBID e as 5 modalidades de bolsa. Além dos estudantes, há bolsas para os docentes das universidades e para os professores de escolas públicas que supervisionam os participantes. Denise Pires, presidente da Coordenação de Aperfeiçoamento de Pessoal de Nível Superior, CAPES, comentou a nova lei.
7: É o programa de iniciação à docência para fortalecer e qualificar a formação de professores de educação básica.
5: Juliana Corrêa da Silva, coordenadora institucional do PIBID na Universidade Federal do Rio de Janeiro, fala da importância do programa para a formação de novos professores.
8: É a partir desse programa que os professores em formação têm seus primeiros contatos com a escola como lugar de formação profissional também. Então, eles conhecem o ambiente em que eles vão atuar. Essa articulação entre universidade e escola é bastante positiva no fortalecimento e na melhoria mesmo desses cursos de formação de professores.
5: Segundo a nova lei, o PIBID deve abranger diferentes contextos da educação básica, com destaque para a educação do campo, indígena, quilombola e de jovens adultos. A quantidade de bolsas dependerá da disponibilidade orçamentária e de regulamentação da CAPES. Os projetos apresentados pelas universidades devem priorizar a formação prática dos futuros docentes. Reportagem Gabriela Noronha.
3: E está chegando a hora do Enem. E quem faz a prova em Libras, que é a língua brasileira de sinais, já tem uma ferramenta para se preparar.
2: É a plataforma Enem Libras.
9: A plataforma Enem Libras já está disponível para consulta para candidatos ao exame que dependam de conteúdos adaptados para estudo, prática e familiarização com o formato da videoprova. Além de edições anteriores de videoprovas do Enem, os interessados podem acessar cadernos de questões em língua portuguesa, gabaritos e a cartilha de redação em Libras. São edições de provas em vídeos desde 2017. A plataforma também apresenta uma interface semelhante à utilizada na aplicação oficial do exame, permitindo conhecer a organização do ambiente e a dinâmica de navegação da videoprova. As provas do Exame Nacional do Ensino Médio, Enem, serão aplicadas nos dias 8 e 15 de novembro em todo o país. No primeiro dia serão aplicadas as provas de linguagens, ciências humanas e redação. E no segundo dia, provas de matemática e ciências da natureza. O endereço da plataforma é o enemvideolibras.inep.gov.br. Dilson Santa Fé, para a Voz do Brasil.
3: Mais de 400 celulares foram apreendidos até agora pelas forças de segurança em estabelecimentos prisionais em todo o país.
2: A ação é resultado da nova fase da Operação Mute, que começou na última segunda-feira e busca desarticular a comunicação de criminosos em presídios.
3: A operação é coordenada pelo Ministério da Justiça e Segurança Pública em parceria com as Secretarias de Administração Penitenciária, Polícias Penais e demais órgãos responsáveis pela gestão do sistema prisional nos estados.
2: E também em operação coordenada realizada pelo Ministério da Justiça e Segurança Pública, mais de 41 mil pessoas foram presas desde julho em todo o país durante a Operação Mulher Segura.
3: A ação combate crimes de violência contra a mulher e também

0: atividades de prevenção e atendimento às vítimas. Thaís de Araújo, para a Voz do Brasil.
1: Reforçando, denúncias de violência contra a mulher podem ser feitas pelo Ligue 180.
2: Casos mais graves devem ser encaminhados imediatamente para atendimento emergencial de segurança pública pelo telefone 190.
1: Quer saber como está a segurança na sua região? O Mapa de Segurança Pública 2026 reúne os principais dados sobre crimes em todo o país.
2: Essas informações ajudam estados e municípios a identificar os problemas de cada região e planejar ações para prevenir e combater os crimes.
3: O Mapa da Segurança Pública Nacional, produzido pelo Ministério da Justiça e Segurança Pública, reúne 30 indicadores criminais informados pelos estados e o Distrito Federal. As estatísticas formadas a partir daí apoiam os gestores na formulação de políticas públicas, como explica o diretor de Gestão e Integração da Informação do Ministério da Justiça e Segurança Pública, Joaquim Carvalho.
4: Dá suporte para o gestor público fazer o acompanhamento, a evolução desses indicadores, e isso permite que tenhamos uma política pública mais efetiva.
3: A edição de 2026 inclui dois novos indicadores: tentativa de feminicídio e estupro de vulnerável. Para o diretor Joaquim Carvalho, a análise desses dados amplia o monitoramento da violência contra a mulher e contra as crianças e ajuda a prevenir esses crimes.
4: A gente passa a entender fenômeno da criminalidade, se oferece subsídios mais qualificados para a formulação e o aperfeiçoamento dessas políticas públicas voltadas especialmente à prevenção e ao enfrentamento dessas violências.
3: O mapa da violência deste ano mostra, entre outros dados, mais de 25 mil mortes no trânsito no Brasil no ano passado, 85 mil pessoas desaparecidas e mais de 8.570 roubos de carga em todo o país. Reportagem Graziele Bezerra.
1: O mapa pode ser consultado em gov.br/mj.
2: O Ministério da Saúde pediu à Conitec avaliação para incorporar ao SUS as chamadas canetas emagrecedoras, usadas no tratamento da obesidade.
1: A Conitec é responsável por assessorar a inclusão, exclusão ou alteração de medicamentos, produtos, exames e procedimentos no Sistema Único de Saúde.
2: A proposta inclui medicamentos à base de semaglutida e liraglutida, que são princípios ativos usados nas canetas de GLP-1.
1: O documento aponta a redução em cerca de 70% dos preços desses medicamentos no Brasil em menos de um ano, e que o país possui a maior variedade desse produto no mundo, com 25 opções disponíveis atualmente.
2: A comissão tem 180 dias para analisar o pedido.
1: Agências da Previdência Social, distribuídas por 20 estados em todas as regiões do país, farão mais um mutirão de atendimentos esse fim de semana.
2: Os atendimentos vão ser focados na realização de perícias médicas e avaliações sociais, etapas que são obrigatórias para a concessão de benefícios.
1: Para ser atendido, o cidadão precisa agendar pelo site ou aplicativo Meu INSS ou por ligação para a Central 135.
2: A presidente do INSS, Ana Cristina Silveira, detalha a quantidade de vagas oferecidas neste sábado e domingo e fala sobre os mutirões.
5: Só nesse final de semana nós temos 23 mil vagas no Brasil todo. E esses mutirões é para fazer atendimento de perícia médica e de avaliação social. É importante mencionar que os mutirões foi de fundamental importância para a gente ter controle do nosso atendimento. Esse ano a gente já atendeu mais de 300 mil pessoas em mutirões.
1: Quando a gente viaja, tem muita coisa que pesa na escolha de um destino. O preço, a hospedagem, a segurança e até as opções de passeio.
2: E o Ministério do Turismo quer entender melhor esses hábitos de quem viaja pelo Brasil.
1: Para isso, uma pesquisa vai ouvir cerca de 22 mil visitantes em 50 municípios de todas as regiões do país.
6: O Ministério do Turismo e o Itaipu Parktec realizam a Pesquisa Nacional de Demanda Turística. Até 3 de outubro... pesquisadores vão ouvir cerca de 22 mil turistas de 50 municípios das 5 regiões do país. Segundo o ministro do Turismo, Gustavo Feliciano, o objetivo é conhecer melhor a realidade do setor em cada região.
7: Então a pesquisa ela vem exatamente para poder nos dar um panorama que nós estamos vivendo e para que a gente possa, né, recolhendo os dados mais apurados e fiéis do momento turístico que nós estamos fazendo, implementar políticas públicas consistentes.
6: As entrevistas são presenciais e feitas por pesquisadores identificados com crachá em pontos de circulação e concentração de visitantes. Podem participar brasileiros e estrangeiros com 18 anos ou mais que não moram no município.

0: Fui pesquisado e tenham realizado ou pretendam realizar pelo menos um pernoite no destino. O questionário aborda transporte, hospedagem, tempo de permanência, planejamento da viagem, motivos para escolher o destino, atividades realizadas, gastos e avaliação da experiência. Também são analisados aspectos como infraestrutura, segurança, acessibilidade, conectividade e preços, explica Yuri Benites, diretor de turismo do Itaipu Parktec.
1: Então, quando a gente fala da oferta e essa visão, né, de um turismo como um fenômeno que acaba movimentando pessoas e ocupando diversos serviços, quando, né, as pessoas nos auxiliam em responder por que elas estão indo, como elas estão indo, que frequência, nos auxilia na construção de um plano municipal e, por consequência, no plano estadual e no plano nacional, que preveja melhores estruturas para que esse turismo continue acontecendo.
0: Os dados vão ajudar a identificar o perfil e as necessidades dos turistas e a orientar políticas públicas e investimentos. Os resultados, com informações por município, serão disponibilizados no Observatório Nacional de Turismo Sustentável, com previsão de lançamento até abril de 2027. Reportagem Pablo Mundim.
2: E hoje vamos falar de um destino turístico brasileiro conhecido pelas flores. É Holambra, no interior de São Paulo, que é responsável por 40% da produção nacional de flores e plantas ornamentais.
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4: Holambra, no interior de São Paulo, já é conhecida como a capital nacional das flores.
2: Agora, a cidade ganhou projeção internacional. Foi escolhida pelo Ministério do Turismo para disputar o selo Melhores Vilas Turísticas do Mundo, da ONU Turismo.
4: No destino, a tradição europeia dá o tom dos passeios. E com a chegada da primavera, tudo fica ainda mais colorido e cheio de atrações para quem gosta de flores, natureza e gastronomia.
5: Época do ano em que parece que o Brasil inteiro ganha novas cores. A primavera chegou e no interior de São Paulo existe uma cidade onde ela parece durar o ano inteiro. Holambra é conhecida como a capital nacional das flores e basta andar pelas ruas, visitar os campos ou olhar para um dos cartões postais da cidade, o Moinho dos Povos Unidos, para entender por quê. A pouco mais de 130 quilômetros da capital paulista, a cidade preserva marcas da imigração holandesa na arquitetura, na gastronomia e nas tradições culturais. Mas em Holambra, a história também floresceu na agricultura. A floricultura virou a principal atividade econômica do município. Holambra responde por 40% da produção brasileira de flores e plantas ornamentais e por 80% das exportações do setor. É uma paisagem que atrai turistas, movimenta negócios e transforma o campo em cenário de passeio. Segundo o guia Armando Carrasco Júnior, na primavera, quando os jardins e os campos ganham ainda mais destaque, a cidade recebe visitantes que buscam eternizar momentos importantes.
6: Então, a primavera tem uma demanda grande, tem em relação com a Expo Flora, né, que é a festa das flores, mas vem muita gente para fotografar, fazer ensaio fotográfico, casal, pré-wedding, gestante, debutante, mas o pessoal vem para passear mesmo, para curtir os restaurantes, culinária típica holandesa, que além da produção de flores, Holambra é uma cidade colonizada por holandeses, então a cultura é muito presente na cidade, né, gastronomia, arquitetura, então muito da cultura, a cultura holandesa é muito forte ainda aqui.
5: Para fotografar, sabores para experimentar, histórias para conhecer. E Holambra também está sendo reconhecida por esse conjunto. A cidade está entre os 7 destinos brasileiros indicados pelo Ministério do Turismo para disputar o selo Melhores Vilas Turísticas do Mundo da ONU Turismo. A seleção valoriza lugares que preservam patrimônio, natureza, sustentabilidade e formas de vida tradicionais. O resultado será anunciado em dezembro, em Buenos Aires. E quando a floricultura cresce, não é só quem planta que ganha. A cadeia envolve quem produz, quem vende, quem trabalha com turismo, quem recebe os visitantes e quem transforma a matéria-prima em experiências. Em Holambra, essa relação fica visível por todos os lados, como explica a produtora de flores, Marisa Granchelli.
7: As casas também são diferenciadas, a fachada típica holandesa, sempre com muitas plantas. Eu acredito que o turista acaba sendo abraçado pelas flores, pela simplicidade delas. A cidade é muito charmosa, né? E as flores encantam. A flor, ela traz isso, né? Ela traz carinho, ela traz emoção.
5: Talvez seja justamente essa sensação que a cidade procura provocar. Não apenas olhar para as flores, mas estar dentro delas. Caminhar, fotografar, comer, conhecer a história e perceber como uma atividade agrícola ajudou a construir a identidade de um destino turístico. Com sonorização de Reinaldo dos Santos, reportagem Karine Melo.
2: Na próxima semana, a Voz do Brasil vai levar você para o Pantanal. Mais especificamente para conhecer a Transpantaneira, em Poconé, no Mato Grosso.
4: Ao longo dos cerca de 140 quilômetros da estrada, as margens viram um verdadeiro observatório a céu aberto. Pelo caminho dá para avistar jacarés, capivaras, tuiuiús, sucuris, várias espécies de aves e até onça-pintada.
2: É um passeio que mistura aventura, contato com a natureza e principalmente a importância de preservar a vida selvagem no Pantanal.
4: E essas foram as notícias do Governo Federal.
2: Uma realização da Secretaria de Comunicação Social da Presidência da República.
4: Com produção da empresa Brasil de Comunicação.
2: Fique agora com as notícias do Poder Judiciário e do Congresso Nacional. Boa noite, um bom fim de semana.
4: A gente volta na segunda-feira. Boa noite, até lá.
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9: Processo que envolve pagamento de precatórios à usina Sucro Alcooleiras é remetido ao plenário do STF.
10: TSE informa que e-título poderá ser baixado e acessado no dia da votação.
9: STJ mantém decisão que determinou a provedor desvincular nome de pessoa de resultados desabonadores em buscas na internet.
10: Boa noite, eu sou o Leandro Bezerra.
9: E eu sou Walter Lima.
10: O ministro Gilmar Mendes, do Supremo Tribunal Federal, remeteu ao plenário o processo que discute a unificação de entendimento sobre o pagamento de precatórios a usinas sucroalcooleiras.
9: A decisão de encaminhar o caso ao plenário já está valendo, mas será submetida a um referendo da segunda turma em sessão virtual, que começou nesta sexta-feira e termina no próximo dia 2 de outubro. Carolina Chaves.
11: Várias usinas cobram da União indenizações por prejuízos sofridos com a política de controle e fixação de preços do açúcar e do álcool nas décadas de 1980 e 1990. Agora o ministro propõe que o plenário defina se uma decisão do STF sobre esse tema, que tem repercussão geral, será aplicada a todos os casos em que a União foi condenada a indenizar usinas sucroalcooleiras. De acordo com um levantamento de riscos fiscais, apresentado pela União, em caso de derrota, os valores devidos podem ultrapassar 103 bilhões de reais, o que, segundo o ministro Gilmar Mendes, pode impactar a meta fiscal e despesas orçamentárias.
10: E título poderá ser baixado e acessado no dia da votação nas eleições 2026.
9: Tribunal Superior Eleitoral prepara infraestrutura para garantir a estabilidade do aplicativo nos dois turnos. Estevam Furtado.
12: O anúncio foi feito pelo presidente do TSE, ministro Cássio Nunes Marques, na sessão plenária desta quinta-feira. A Justiça Eleitoral está reforçando a infraestrutura e concentrando esforços para garantir o funcionamento estável do aplicativo e-título durante os dias de votação. O app reúne serviços como consulta à zona e à sessão eleitoral, emissão de certidões, justificativa de ausência e pagamento de débitos eleitorais. Mesmo com a previsão de funcionamento durante os dias de eleição, a justificativa eleitoral recomenda que o eleitorado baixe o aplicativo e faça a ativação com antecedência. A medida ajuda a reduzir a concentração de acessos e permite conferir os dados antes da votação.
10: Provedor deve desvincular nome de pessoa de resultados desabonadores em buscas na internet.
9: O Superior Tribunal de Justiça manteve a decisão da Justiça no Espírito Santo. Fátima Uchoa.
13: A mulher ajuizou ação contra provedores de busca para não ter o nome vinculado a resultados sobre um episódio que alcançou grande repercussão na mídia. A Justiça Capixaba determinou o rompimento do vínculo entre o nome da mulher e os resultados de pesquisa indicados no processo, sem excluir notícias e vídeos. Ao manter essa decisão, o STJ pontuou que, em casos excepcionais, é possível desvincular o nome da pessoa de resultados desabonadores quando a busca é feita exclusivamente pelo nome e não há interesse público em manter essa associação. A medida não se confunde com o chamado direito ao esquecimento, considerado pelo STF incompatível com a Constituição. A relatora foi a ministra Nancy Andrighi.
14: Trabalhadora grávida e condenada por apresentar atestados médicos falsos.
15: A decisão é da Justiça do Trabalho em Mato Grosso. Marla Lacerda.
16: A trabalhadora prestava serviços de limpeza em escolas municipais e apresentou 5 atestados para justificar faltas ao trabalho. Durante o processo, as unidades de saúde citadas nos documentos informaram que não emitiram os atestados. Com isso, o juiz manteve a demissão por justa causa e reconheceu a ocorrência de má-fé. Além de ter os pedidos negados, a trabalhadora deverá pagar à empresa uma multa de 9,9% do valor da causa por ter insistido que os documentos eram verdadeiros.
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14: A você uma boa noite.
15: Um bom fim de semana e até segunda-feira.
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18: Eu sou Humberto Pinheiro e estes são os destaques de hoje do Jornal do Senado, que começa agora. Frente parlamentar cobra agilidade no socorro a produtores rurais. Projeto que garante estabilidade para grávida e emprego temporário vai passar por nova votação. Senado analisa proposta que regulamenta a profissão de optometrista. Boa noite. A Frente Parlamentar da Agropecuária intensificou a cobrança ao governo federal por medidas que agilizem a liberação dos créditos para a renegociação de dívidas rurais. A bancada alerta que o socorro financeiro não está chegando aos produtores rurais na velocidade e na escalada necessárias para conter as consequências do endividamento no campo. Repórter Douglas Castilho.
19: Editada para socorrer agricultores atingidos por eventos climáticos adversos e pela consequente queda nos preços das safras, a medida provisória autorizou a renegociação de dívidas rurais com prazos de pagamento e taxas de juros mais vantajosos. Apesar dos incentivos, a frente apontou em carta aberta entraves burocráticos que retardam a concessão dos financiamentos pelas instituições financeiras, como a exigência de laudos agronômicos para comprovar as perdas de renda bruta. A MP ainda está em análise no Congresso e pode ser aperfeiçoada. Uma das possíveis modificações foi adiantada pela vice-presidente da frente no Senado, senadora Tereza Cristina, do PP de Mato Grosso do Sul, e se refere ao novo Fundo Garantidor de Crédito Rural para cobrir as operações de crédito.
20: Nós vamos precisar discutir um pouco mais, porque talvez precise de alguma medida legislativa para que ele seja criado, mas já está na medida provisória dizendo que ele será criado. Isso é muito importante, é um grande avanço para a agricultura brasileira.
19: Outra crítica dos parlamentares envolve a obrigação do pagamento de juros já durante os 2 anos de carência do principal da dívida, o que compromete o fluxo de caixa do agricultor.
18: Produtores rurais podem ser beneficiados caso a Comissão de Assuntos Econômicos aprove a criação de um programa de armazenagem rural. O projeto de lei busca ampliar a capacidade de armazenar grãos e oleaginosas nas propriedades rurais do Norte, Nordeste e Centro-Oeste. A proposta prevê ainda uma
1: linha de financiamento com recursos dos fundos constitucionais de financiamento dessas regiões para a construção de novos silos e armazéns. A finalidade da proposta é reduzir perdas na produção agrícola e melhorar a logística no campo. Com isso, podem ser beneficiados produtores rurais, pessoas físicas ou jurídicas, associações ou condomínios formais que cultivem até 1.500 hectares. Se aprovado, o programa terá vigência de 10 anos, prorrogável por mais 10. Um projeto que trata da estabilidade para grávidas em emprego temporário vai passar por mais uma votação na Comissão de Assuntos Sociais. Uma emenda incluiu as mães adotantes entre as beneficiadas pela proposta. Repórter Pedro Pincer.
21: A Comissão de Assuntos Sociais deve votar em turno suplementar um projeto que reforça a garantia de emprego para mulheres que engravidarem durante um contrato temporário. Pela proposta, a trabalhadora não poderá ser demitida desde a confirmação da gravidez até 5 meses depois do parto. A regra vale para contratos com prazo definido, de experiência, de aprendizagem, de safra e de trabalho temporário. Também vale para quem trabalha de forma intermitente. Hoje, esse direito é reconhecido com base em decisões do Supremo Tribunal Federal e do Tribunal Superior do Trabalho. A relatora, senadora Jussara Lima, do PSD do Piauí, também prevê a garantia de emprego para quem adotar uma criança e tiver a guarda provisória para a adoção.
22: A emenda não altera a finalidade do projeto. Ao contrário, fortalece sua execução prática e harmoniza a proposição com a Constituição, a CLT, a legislação previdenciária e a jurisprudência predominante. Esse projeto de lei vai ao encontro de políticas de proteção à maternidade.
21: A estabilidade provisória vale ainda que a confirmação da gestação ocorra no período do aviso prévio, seja ele trabalhado ou indenizado.
1: A profissão de optometrista pode ser regulamentada em breve. Um projeto do Senado traz regras para a formação mínima e o exercício da atividade. Repórter Lana Dias.
23: De acordo com o projeto, o profissional, que deverá ser formado em bacharelado ou tecnologia em optometria, será responsável pela realização de exames para avaliar a acuidade visual, refração e visão binocular e pela emissão de prescrição optométrica de lentes oftálmicas e de contato. Todos os procedimentos não poderão ser invasivos nem medicamentosos. Ao reconhecer sinais, sintomas ou resultados que indiquem suspeita de alguma condição, o optometrista deve encaminhar a pessoa ao serviço de saúde. O senador Dr. Irã, do Progressistas de Roraima, que é médico, ressaltou que mesmo que a atividade do optometrista seja regulamentada, é imprescindível o papel do oftalmologista.
24: Os pacientes, às vezes, quando vão fazer um exame com optometristas, terminam sendo atendidos de maneira incompleta. E muitas vezes eles saem lá com óculos prescrito, mas eles terminam por negligenciar o diagnóstico de uma doença que poderia ter sido feito de uma maneira muito precoce.
23: O projeto deixa claro que o optometrista não deve diagnosticar doenças, prescrever ou administrar medicamentos e fazer procedimentos cirúrgicos ou invasivos.
1: O senador Jaime Campos, do União de Mato Grosso, manifestou preocupação com a segurança nas áreas de fronteira. De acordo com ele, o Brasil possui cerca de 17 mil quilômetros de fronteiras terrestres e 11 estados convivem com o desafio de impedir a entrada de drogas e armas, além de combater o contrabando, o tráfico de pessoas e o crime organizado. Na avaliação do parlamentar, não é justo que os estados fronteiriços suportem sozinhos o custo de proteger uma área que interessa a todo o país. Diante desse cenário, Jaime Campos destacou a relevância da chamada PEC da Segurança Pública. A medida, que já foi aprovada na Câmara dos Deputados e está em análise na Comissão de Constituição e Justiça do Senado, propõe redefinir regras no setor, como uma maior integração dos órgãos. O texto também prevê a inclusão do Sistema Único de Segurança Pública na Constituição Federal, o endurecimento do regime regime penal e a destinação de mais recursos para a área. Na opinião do senador, a proposta é importante e necessária. Ele argumentou que é preciso aliar recursos financeiros e tecnológicos para enfrentar o crime e diminuir o problema da insegurança.
0: A violência está entre as maiores preocupações das famílias brasileiras e o país precisa responder com mais integração entre as forças de segurança, com tecnologia e, sobretudo, com investimento.
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1: 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Com trabalhos técnicos de Eliseu Caires, o Jornal do Senado fica por aqui. Acompanhe agora as notícias do Tribunal de Contas da União e da Câmara dos Deputados. Boa noite e bom fim de semana.
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25: 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Em 2024, as bets movimentaram cerca de R$130 bilhões no Brasil. 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
26: Você perder dinheiro, você se superendividar, você criar uma situação que é contrária a você e sua família, perda inclusive de autoestima, jamais será um evento de entretenimento. 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
28: Câmara incentiva a contratação de pessoas com deficiência acima das cotas.
29: Deputados avaliam criação de programa para estimular a produção de açaí.
28: Avança projeto de lei que garante a circulação de animais em condomínios.
29: Boa noite. Continuamos hoje com o projeto de gravação de edições do jornal Câmara dos Deputados em emissoras da rede Câmara de Rádio. Este programa está sendo produzido diretamente da cidade de Sete Lagoas, em Minas Gerais, com a participação da colega Marcela Pontes, da Rádio Câmara Sete Lagoas. Eu sou Márcio Aquilissardi, bem-vinda, Marcela.
28: Boa noite, obrigada, Márcio. É uma honra profissional participar da apresentação desta edição do jornal Câmara dos Deputados, dentro da Voz do Brasil. Vamos agora às notícias da Câmara dos Deputados. A Comissão de Meio Ambiente da Câmara aprovou o projeto de lei que garante a circulação de animais em condomínios. A repórter Fabielle Pires traz mais informações sobre a proposta.
30: Para muita gente, os animais de estimação são parte da família e, mesmo assim, podem encontrar restrições ao circular por áreas comuns de condomínios. Agora, o cenário pode mudar para cães, gatos e outros animais domésticos. Um projeto de lei em análise na Câmara dos Deputados quer garantir o acesso dos bichinhos às áreas comuns, desde que estejam acompanhados pelo tutor. O texto muda o Código Civil e proíbe normas de condomínio que restringam a presença dos animais, inclusive em elevadores de serviço e escadas. O projeto foi apresentado pelo deputado Célio Sturde, do PSD do Ceará, e já foi aprovado pela Comissão de Meio Ambiente, após recomendação do relator, deputado Chico Alencar, do PSOL do Rio de Janeiro. Chico Alencar afirma que a proposta pode contribuir para garantir o bom convívio e diminuir conflitos.
31: Ele está na linha do reconhecimento crescente e relativamente recente dos direitos dos animais, dos animais domésticos, animais de companhia, como se chama agora, de circular em áreas comuns, de condomínios, de prédios. Evidentemente que animais de grande porte e que têm potencial mais agressivo têm que andar também pela lei e pelas regulamentações municipais e estaduais com focinheira. Mas não se pode arbitrariamente, de forma desarraigada, estabelecer lá que o condomínio impede que esses animais circulem em partes comuns.
30: O projeto, que garante a livre circulação de animais domésticos pelo condomínio, desde que acompanhados pelo tutor, segue agora para análise da Comissão de Constituição e Justiça. Antes de virar lei, precisa ser aprovado pela Câmara e pelo Senado. Da Rádio Câmara de Brasília, Fabielle Pires.
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27: Economia.
29: O projeto de Cristiane Lopes, do Podemos de Rondônia, prevê benefícios fiscais a catadores de materiais recicláveis, cooperativas e associações. A proposta isenta de imposto de renda ganhos obtidos até o limite anual de receita do microempreendedor individual.
28: Cristiane Lopes também propõe isenção de impostos na compra de equipamentos utilizados na reciclagem e em operações de crédito contratadas por cooperativas e associações de catadores. Para a deputada, as medidas podem fortalecer a atividade.
29: Jorge Guetem, do Republicanos de Santa Catarina, é autor do projeto que cria o Programa Emergencial de Apoio Financeiro às Autoescolas. A proposta concede um auxílio mensal de R$ 1.000 por instrutor pelo período inicial de 6 meses.
28: Jorge Guetem afirma que o setor vive uma crise causada por recentes alterações nas regras do Conselho Nacional de Trânsito. E a ideia, segundo ele, é manter os empregos dos instrutores. O auxílio seria custeado com recursos do Fundo Nacional de Segurança e Educação de Trânsito.
29: Glauber Braga, do PSOL do Rio de Janeiro, apresentou o projeto para revogar o Programa Nacional de Desestatização, criado na década de 1990. Segundo o deputado, o objetivo é interromper novas privatizações e fortalecer o papel do Estado em áreas prioritárias, como energia e saneamento.
8: Esse projeto propõe exatamente isso, acabar com um programa de privatização e ampliar um programa de reestatização soberana. Esse é um movimento, inclusive, que tem acontecido no mundo. Por que isso acontece? Porque a falácia da privatização se repete. Eles dizem que vai aumentar a qualidade dos serviços. Isso não ocorre. Eles dizem que vão diminuir tarifas. É exatamente o contrário. Há uma ampliação exponencial do preço das tarifas. Nós precisamos é recuperar, com controle social, com acompanhamento popular, daquilo que tem que ser realizado para o conjunto do povo e não em nome do lucro de uma minoria.
28: Na visão de Glauber Braga, a entrega de empresas públicas ao setor privado encarece serviços essenciais, o que afeta a renda dos trabalhadores. Para ele, a reestatização de setores estratégicos é fundamental para garantir a soberania nacional e reduzir o custo de vida.
27: Homenagem.
29: Paulo Alexandre Barbosa, do PSD de São Paulo, quer conceder o título de Capital Nacional das Águas Medicinais ao município de Ibirá. A homenagem reconhece a relevância histórica e o potencial terapêutico das fontes hidrominerais da cidade.
28: Paulo Alexandre Barbosa enfatiza que a composição das águas locais inclui pH alcalino elevado e a presença de vanádio, substância associada a propriedades medicinais. Ele diz que a medida vai impulsionar o turismo de saúde na região e incentivar a proteção dos recursos hídricos locais.
27: Saúde.
29: Bruno Farias, do Republicanos de Minas Gerais, é autor de projeto que garante a oferta pelo SUS de próteses para pacientes que sofreram perdas em partes do corpo. A medida atende pessoas impactadas pelo câncer, doenças congênitas, síndromes genéticas ou acidentes.
28: De acordo com Bruno Farias, a iniciativa busca assegurar uma reabilitação completa na rede pública. O deputado reforça que o objetivo é devolver aos pacientes a capacidade funcional, a autoestima, a autonomia e a qualidade de vida.
29: Dr. Vitor Linhales, do PSB do Espírito Santo, propõe a criação da Política Nacional de Desenvolvimento Infantil, Intervenção Precoce e Inclusão Integrada. O deputado explica que o objetivo é identificar de forma rápida atrasos no desenvolvimento de crianças, como autismo e TDAH.
28: A iniciativa prevê que o acompanhamento seja feito prioritariamente nas creches e escolas onde a criança já estuda, com apoio de equipes multiprofissionais. Segundo o Dr. Vitor Linhales, é uma maneira eficiente de facilitar o acesso das famílias aos cuidados necessários, sem transformar as escolas em clínicas médicas.
27: Ciência e tecnologia.
29: O projeto de Aécio Neves, do PSDB de Minas Gerais, proíbe a publicidade de casas de apostas online na TV, rádio e redes sociais. A proposta também veda o pagamento de apostas via cartão de crédito, boleto, dinheiro ou criptomoedas.
28: Nas palavras de Aécio Neves, a proliferação das apostas online virou um grave problema de saúde pública e de endividamento familiar no país. Para o congressista, a medida é um avanço no combate à dependência de jogos e na proteção da renda familiar.
27: Agricultura.
29: A Comissão de Finanças e Tributação da Câmara avalia a criação de um programa de incentivo à produção de açaí. O repórter é Luiz Cláudio Canuto.
9: A Comissão de Finanças e Tributação da Câmara analisa a criação de um programa de incentivo ao açaí. O texto, que também estabelece proteção a comunidades tradicionais, já foi aprovado pela Comissão da Amazônia e dos Povos Originários e Tradicionais. O Programa Nacional de Incentivo ao Cultivo e Exportação do Açaí e Produtos Amazônicos foi aprovado com as modificações sugeridas pela relatora na Comissão da Amazônia, deputada Meire Serafim, do União do Acre. O texto dá prioridade a pequenos produtores, extrativistas, povos indígenas e comunidades tradicionais. Meire Serafim destaca que dados do IBGE apontam que a produção extrativa de açaí alcançou, em 2023, 238,9 mil toneladas, com valor de R$ 853 milhões. O Pará é responsável por 70% da produção nacional e 150 mil trabalhadores estão na cadeia produtiva. O deputado Ayrton Faleiro, do PT do Pará, participou dos debates sobre o tema na Comissão da Amazônia. Para ele, o mérito da proposta é envolver não apenas a capacidade de gestão e cooperativismo da produção de açaí, mas a assistência técnica e extensão rural para a atividade. Além disso, estabelece crédito diferenciado para a cadeia produtiva do açaí.
10: Estabelece também a criação de um selo de qualidade para oferecer mais segurança aos mercados consumidores. E traz também uma coisa muito importante, que é o incentivo tributário, ou seja, uma redução dos impostos que hoje estão muito elevados. Recebe-se o mesmo tratamento para quem está desenvolvendo uma atividade agroecológica de sustentabilidade, uma comunidade extrativista, ou então uma terra indígena, um território quilombola, como qualquer outro produto. Então, aí nós temos um recorte, que é essa isenção tributária para quem desenvolver essa atividade.
9: O projeto que incentiva a produção do açaí precisa passar pelas comissões de Finanças e Tributação e de Constituição e Justiça. Para virar lei, o texto deve ser aprovado pela Câmara e pelo Senado. Da Rádio Câmara de Brasília, Luiz Cláudio Canuto.
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27: Direitos Humanos.
28: Zé Neto, do PT da Bahia, é autor de dois projetos voltados a mães de múltiplos. O deputado conta que as propostas prevêem prioridade em programas habitacionais, de crédito e sociais, além de isenção do imposto sobre produtos industrializados para compra de veículos.
29: Zé Neto afirma que as propostas buscam oferecer condições mais adequadas a famílias com gêmeos ou mais filhos. O deputado avalia que essas famílias enfrentam mais dificuldades para arcar com despesas como moradia, transporte, educação e alimentação.
12: Mulheres que têm de gêmeos em diante, é complicado para ter um carro, para pagar a escola, para cuidar dos filhos, para alimentar, enfim. E com isso a gente quer financiamento, facilitação no Minha Casa Minha Vida, facilitação nos programas sociais, facilitação nos programas de habitacionais, facilitação de crédito e também no caso do IPI. Você imagina, uma família que tem múltiplos não tem como ter um carro que tenha só 5 lugares. E esses dois projetos visam exatamente isso, atender as mães de múltiplos.
28: Andréia Siqueira, do PSB do Pará, recomenda a aprovação de proposta que permite a candidatos com deficiência indicar as condições específicas necessárias para a realização de provas em concursos públicos. Relatora da matéria, ela avalia que a medida amplia a acessibilidade nos processos seletivos.
29: Andréia Siqueira afirma que os concursos devem avaliar os conhecimentos e as habilidades exigidos para o cargo, sem impor barreiras a qualquer deficiência. O parecer da deputada foi aprovado pela Comissão de Defesa dos Direitos das Pessoas com Deficiência. E a proposta segue em análise na Comissão de Constituição e Justiça.
27: Segurança Pública.
28: Luiz Lima, do Novo do Rio de Janeiro, é autor de um projeto que cria um Programa Nacional de Apoio às Famílias de Profissionais de Segurança Pública vitimados em serviço. A proposta prevê medidas como agilidade no pagamento de pensões, apoio psicológico e benefícios para filhos órfãos.
13: Se a gente não amparar essas famílias, se a gente não der agilidade às suas pensões, apoio psicológico, preferência em transferência desses filhos que ficaram órfãos para escolas, a gente vai deixar desamparada essas famílias. Hoje, a gente tem uma barreira muito grande no Rio de Janeiro, por exemplo, de ter novos policiais em razão da guerra que a gente enfrenta. Se o Estado brasileiro não puder garantir o mínimo de conforto, de amparo, de gratidão a essas famílias, eu não sei o que a gente pode fazer para retribuir todo esse esforço desses profissionais e desses brasileiros que nos defendem dia a dia.
29: Luiz Lima enfatiza que o projeto tem apoio de diferentes partidos. De acordo com o parlamentar, a iniciativa é uma forma de indenizar as famílias que sofrem as consequências da atuação de profissionais que fazem a segurança pública da sociedade.
28: Lula da Fonte, do PP de Pernambuco, propõe alterar o Estatuto da Criança e do Adolescente para prever a internação socioeducativa em casos de violências contra animais. A medida passa a ser obrigatória quando o ato for cometido com extrema crueldade ou grave ameaça.
29: O projeto amplia para até 8 anos o tempo limite de internação e estabelece a responsabilização civil dos pais pelos danos causados. Segundo Lula da Fonte, a proposta combate a impunidade ao unir punição rigorosa, apoio psicológico e programas de reeducação ética para os jovens.
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27: Trabalho.
28: A Câmara aprovou um incentivo para a contratação de pessoas com deficiência, além das cotas obrigatórias em empresas. A repórter Paula Bittar acompanhou a votação.
15: A Comissão de Constituição e Justiça da Câmara aprovou uma proposta que prevê a criação de estímulos fiscais ou de crédito para empresas que contratarem mais pessoas com deficiência do que o mínimo exigido pela legislação. Segundo o relator na CCJ, deputado Diego Garcia, do União do Paraná, a proposta respeita os princípios da Constituição e contribui para os objetivos da República Federativa do Brasil, como a construção de uma sociedade livre, justa e solidária e a promoção do bem de todos, sem discriminação. Diego Garcia considerou que, ao criar um estímulo positivo para a contratação de pessoas com deficiência acima das cotas legais, o projeto materializa o princípio da dignidade da pessoa humana e os valores sociais do trabalho, reconhecendo o emprego como ferramenta essencial para a autonomia, a cidadania e a plena integração social. A legislação brasileira determina que empresas com 100 ou mais funcionários reservem entre 2% e 5% das vagas para trabalhadores com deficiência. O projeto, que prevê a criação de estímulos fiscais ou de crédito para empresas que contratarem mais pessoas com deficiência do que o mínimo exigido pela legislação, segue agora para o Senado Federal. Da Rádio Câmara, de Brasília, Paula Bittar.
29: Enfermeira Rejane, do PCdoB do Rio de Janeiro, defende a aprovação de projeto que cria uma política nacional de valorização da preceptoria e da supervisão de estágio na enfermagem. A proposta prevê tempo específico na jornada para orientação de estudantes, com adequação da carga de trabalho dos profissionais.
28: Enfermeira Rejane também quer impedir que estudantes ou residentes sejam usados para completar escalas de atendimento. O projeto estabelece que, para evitar sobrecarga de trabalho, a atividade de preceptoria deve ser considerada no planejamento das equipes de enfermagem.
29: A lei do Descongela, de professora Luciene Cavalcante, do PSOL de São Paulo, restitui aos servidores públicos federais, estaduais e municipais a contagem de 583 dias de tempo de serviço que haviam sido congelados devido à pandemia. Ela informa que mais de 10 milhões de trabalhadores são beneficiados pela medida.
0: A lei garante tanto a devolução automática dos 583 dias, quase 2 anos da vida funcional, dos servidores públicos do Brasil inteiro, pelo artigo 3º. Não precisa de uma lei no âmbito municipal ou estadual para que esse direito seja alcançado por cada servidor. E também garante o recálculo de todo o salário dos servidores públicos, retroativamente.
28: Luciene Cavalcante acrescenta que prefeituras e estados já começaram a aplicar a norma. A parlamentar considera que a nova lei restaura direitos funcionais suspensos durante a pandemia. Termina agora essa edição especial do Jornal Câmara dos Deputados, produzida e apresentada pela Rádio Câmara de Brasília, em parceria com a Rádio Câmara de Sete Lagoas, integrante da Rede Câmara de Rádio.
29: Eu agradeço a Marcela e a toda a equipe da Câmara de Vereadores de Sete Lagoas pelo excelente trabalho conjunto.
28: Obrigada à Câmara dos Deputados por esta oportunidade. Este programa teve trabalhos técnicos de Marinho Magalhães e apresentação de Márcio Aquiles Sardi e Marcela Pontes. Boa noite.
29: Muito boa noite. O Jornal Câmara dos Deputados volta na segunda-feira. Bom final de semana.
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0: Boa noite! Começa agora o Conta Comigo, novo programa da TMC. Muito obrigado pela sua audiência. Ó, fica aqui, conta comigo, que nesse programa você vai ouvir e se divertir. Sim! É pra isso que eu tô aqui. Eu tô aqui na TMC, neste horário. Ó, o horário que a gente tá, gente. Tá noite já. Tamo aqui pra trazer histórias pra você ouvir e se divertir. Histórias reais, tá? Histórias de pessoas corajosas que pegaram o celular e mandaram via WhatsApp pra gente. Você quer fazer o mesmo? Então já anota aí, ó. 011-97221-1000. Manda pra gente que eu quero conhecer e ouvir a tua história. Tem tanta história boa, história de viagem, história de férias frustradas, ou até mesmo história de corno. Sua história é boa, hein? Queria tanto falar com um corno. Quem é que vai ser o corajoso ou corajosa que vai mandar a história aqui de corno, contando a traição? Quero saber. Tem história também de date que deu errado, tem história de tudo. Como, por exemplo, no programa de hoje, ó, vai ter história de uma pessoa que levou trote do Silvio Santos. Você vai entender daqui a pouquinho. Também tem o pessoal que entrou no carro errado. Também tem o pessoal que foi trabalhar muito bem no trabalho e acabou causando uma demissão. E também tem daquela pessoa que foi jantar com a família da namorada, do namorado e perdeu os dentes. Você vai entender tudo isso daqui a pouquinho. Ah, eu deixa eu te lembrar de uma coisa. Você que acompanha aqui o nosso programa, você já sabe. Todo programa tem a história de milhões. E a história de milhões de hoje é de um convidado mais do que especial. Ele veio aqui na TMC gravar a história sobre quando ele ficou preso num carro. Eu estou falando do João Liberato, filho do Gugu. Nossa, todo mundo gosta do Gugu. Quem nunca passou um domingo à tarde vendo o Gugu, hein? Na banheira. Coisa boa, tempo bom. Pois é, o filho do Gugu veio aqui contar uma história de quando ele ficou preso num carro. Você vai entender daqui a pouquinho. Mas antes, falando de Gugu, de SBT, que tal a história de uma pessoa que recebeu um trote envolvendo o Silvio Santos? Você vai entender melhor essa história agora de uma pessoa que mandou um áudio e pediu para não ser revelado. Eu vou respeitar. Vamos ouvir esse áudio aqui no Conta Comigo.
1: Lucas, por favor, não fala meu nome, que eu morro de vergonha, tá?
0: Tá bom,
1: quando
0: tá
1: eu tinha 15 anos, eu trabalhava numa empresa de fibra de vidro, eu tinha um patrão que era muito sacana.
0: Jura?
1: Mas eu só fui descobrir que ele era sacana aos poucos. Certo dia, tava trabalhando eu, meu amigo Zé e o Toniquinho, e aí a gente tava num dia normal de trabalho, de repente ele chegou na janela e falou assim, telefone pra você.
0: O
1: pra
0: chefe?
1: Mim, e nunca tinha tocado telefone lá, né? Aí eu corri pra atender, aí tem uma voz que me surpreendeu assim, alô? Aqui é da produção do Em Nome do Amor, e a gente queria saber se você queria participar do programa. Eu pensei, Em Nome do Amor? Programa? Tá, mas como é que funciona? Não, é que mandaram uma carta pra cá, pro SBT, e aí a gente tá vendo com você se você tem interesse ou não de vir até aqui, participar do programa e conhecer a pessoa que mandou a carta. E
0: que
1: eu,
0: demais.
1: Claro, todo curioso, queria saber quem foi a pessoa que escreveu. Não, a gente não pode falar, tal, que não sei o que lá. E aí eu falei, tudo bem. Ah, então espera a produção entrar em contato, que a gente vai ver como é que você vai vir até aqui, quando é que você vai fazer a gravação, e aí você vai conhecer a pessoa interessada em você. Tudo bem? Tudo bem. Passou-se o tempo, na semana seguinte, mais um telefonema, a produção ligando, entrando em contato. Isso, meu patrão, sacana, contou pra vizinhança toda o que tava acontecendo. Todos sabiam, menos eu. E a coisa foi tomando forma e eu queria saber quem que era. E ele falava assim, ah, será que foi fulana? Ah, não sei. Quando você passa aí, ela fica te olhando, tal, que não sei o quê. Ah, mas será que não foi ciclana? E tinha uma que ele sabia que eu gostava, que era a tal da Letícia. Ah, será que não é a Letícia? Eu falei, Letícia, mas será? Eu acho que é a Letícia. Ele botava a molinha no fogo. E o tempo foi passando. E tal, isso foi uns 4 meses, tá, gente? Não foi uma coisa que durou pouquinho, não.
0: 4 meses?
1: A ponto de eu passar na rua, minha avó morava nessa rua, e aí eu passava e as pessoas saíam na janela, nas portas, e ele combinou com todo mundo que quando eu passasse, eles começassem a cantar lá, lá, lá, lá, lá, lá, lá, lá. E eu passava morrendo de vergonha, eu não sabia onde enfiava a cara. E a coisa foi tomando forma, foi ficando feio, até a hora que realmente eles resolveram entregar e falar que aquilo era uma brincadeira. Por quê?
0: Não.
1: Porque eu já estava preocupado com que roupa eu ia. E você sabe que um pobre trabalhador que não ganha muito, já qualquer centavo faz diferença.
0: E eu pedi
1: um adiantamento pro meu patrão pra que eu comprasse a roupa. E aí, no final das contas, ele viu que ele ia ter que botar a mão no bolso, que aquilo ali é pior do que eu, que lembro Kirana, né? Chegou e falou assim, ó, faz o seguinte, tá vendo aqui, ó? ali na janela. Aí a irmã dele deu um tchauzinho e falou assim: oi, aqui é a fulana, a produtora do SBT. Era uma brincadeira. E foi assim que eu paguei o maior mico da minha vida e tô contando essa história aqui pra vocês. Espero que tenham gostado. Mas é uma coisa que ficou marcada pra sempre. E eu jamais vou esquecer. Principalmente quando toca a musiquinha. Lá, lá, lá, lá, oi, lá, lá, lá, lá, oi, lá, lá.
0: Valeu, muito obrigado, meu amigo. E lá, lá, você acreditou. Mas você achou que fosse baixar no Em Nome do Amor. Muito bom.
1: Olha que programa bora Em Nome do Amor. Pra você que não sabe, você que tá ouvindo aqui o Conta Comigo, a gente acabou de ouvir uma história de um ouvinte que pediu pra não ser revelado. Ele contou a história de quando recebeu um trote achando que ia participar do programa Em Nome do Amor. Que naquela época era mais ou menos o Tinder. O próprio Silvio Santos era o Tinder brasileiro. Ele tava lá e falava:
0: é, mas você combina com esse aqui. Vai, não, mas esse aqui você não combina. Vai com o outro, vai pra lá.
1: Muito obrigado pela sua história, ouvinte. Obrigado mesmo, não sei o seu nome. Então fica aqui o meu abraço e o meu agradecimento. Tá vendo? Você pode mandar também a sua história. Não quer revelar o nome? Não tem problema. Agora, se você quiser mandar por escrito, porque você tem muita vergonha, pode mandar. Manda por escrito que eu vou pedir ajuda pro pessoal do FBI. São os fofoqueiros do Brasil inteiro. É um pessoal profissional. Eles vão pegar a sua história por escrito e vão trazer em áudio aqui pra gente ouvir. É um programa de rádio, então a gente tem que ouvir. Então, não tem problema, pode mandar por escrito a sua história que a gente vai trocar tudo, tá bom? Como, por exemplo, a próxima história que foi enviada por um amigo que ficou, digamos assim, com um carro errado. Ele achou que fosse entrar no carro certo e acabou entrando no carro equivocado. Vamos ver agora essa história aqui no Conta Comigo.
2: Eu vou contar a história do dia que eu entrei num carro errado e quase fui embora com outra família.
1: Tá.
2: Eu tinha saído do supermercado carregando várias sacolas.
1: Uhum.
2: Eu tava cansada, distraída e tentando responder uma mensagem ao mesmo tempo. Meu carro era branco e tava estacionado perto da entrada. Eu vi um carro branco, apertei o botão da chave e ouvi o barulho de uma porta destravando.
1: Ué?
2: Aí eu abri a porta traseira, coloquei as compras e entrei no banco do motorista. Foi quando eu percebi que tinha alguma coisa diferente.
1: O quê?
2: O banco estava muito para trás, tinha um terço pendurado no retrovisor e tinha uma cadeira infantil no banco de trás. Mesmo assim, eu pensei, minha mãe deve ter colocado isso aqui e não me avisou. Eu coloquei a chave perto do painel, mas o carro não ligava. Tentei de novo. Nada. Foi então que uma mulher apareceu correndo, acompanhada de duas crianças, e começou a bater no vidro. Eu levei um susto e tranquei a porta. Na minha cabeça, alguém estava tentando me assaltar no estacionamento do supermercado. A mulher gritava: abre meu carro! E eu respondi: seu carro? Esse carro é meu! Começamos uma discussão através do vidro. Ela mostrava a chave, eu mostrava a minha. Até que eu olhei dois carros pro lado e o meu tava lá, branco, com porta-malas aberto. Foi aí que eu entendi que o barulho que eu tinha ouvido não era aquele carro destravando. Era o meu, estacionado um pouco mais longe. Eu saí pedindo desculpas, retirei minhas compras e tentei explicar que os dois carros eram parecidos. A mulher respondeu: parecidos? O meu é uma minivan e o seu é um carro pequeno. Ela tinha razão. A única coisa realmente igual era a cor.
1: Tá vendo? É o maldito do telefone. A gente fica com o telefone na mão, fazendo tudo ao mesmo tempo e não presta atenção. Numa dessas, você rouba um carro que nem é teu. Essa história me lembrou de quando eu fui num valet, entreguei meu carro e aí fui ao evento. Quando saí do evento, pedi ao valet o meu carro. Ele me entregou meu carro, eu entrei nesse carro e aí eu tô dirigindo esse carro. E aí, num determinado momento, eu paro e vejo que eu não tinha um santinho preso ali no painel. Eu falo: ué, alguém colocou um santinho aqui? É Santo Expedito? Eu até gosto de Santo Expedito, mas eu não coloquei não. Quando eu vejo, é um outro carro. E o meu telefone não parava de tocar. Eu falei: gente, quem é que tá me ligando? Número desconhecido? Não vou atender. Olha, esse é o Conta Comigo. E a... daqui a pouquinho você vai ver outras histórias tão boas quanto essa. Tem história de uma pessoa que foi ser super proativa no trabalho e acabou gerando uma demissão. Teve uma pessoa que foi se encontrar com a família do namorado e deixou, ó, o dentinho cair
0: dentadura cair. E também tem a história de milhões do filho do Gugu, João Liberato. Ele vai contar pra gente a história de quando ficou preso num carro. E daqui a pouquinho, depois do nosso intervalo comercial. Não saia daí. Ó, eu vou ficar aqui te esperando. Pode contar comigo, tá? Já já tem mais histórias.

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0: com Conta Comigo, novo programa da TMC, o programa que traz histórias pra você ouvir e se divertir. Mas calma lá também, calma. Você que tá ouvindo a gente pela primeira vez, não é história lá do passado, da época, não, do Homem das Cavernas, não. É história, de coisas que a gente passa pela vida. Algumas a gente tem vergonha, outras a gente tem orgulho de contar. São essas histórias que a gente traz pra você aqui no nosso programa, tá certo? Então, é até uma forma de você descansar um pouquinho. Inclusive você que tá ouvindo a gente, seja no Uber. Um abraço motorista do Uber. Um abraço passageiro e passageira do Uber. Boys que ouve a gente através do nosso canal do YouTube. E também pessoal que trabalha na pizzaria. Alô, pizzaiolos! Tamo junto. Tem até um amigo nosso aqui, ó, que eu já sei, né, que ele faz pizza. Um abraço pra todos vocês e obrigado pela companhia. Nesse horário é bom, né? A gente fica junto, você trabalha daí, eu trabalho daqui, trabalhamos juntos, coisa boa, né? Inclusive, falando em trabalho, tem uma história aqui de uma pessoa que foi trabalhar no primeiro dia e aí quis ser muito proativa e acabou gerando uma demissão. Coisa ruim, né? Vamos entender melhor essa história que mandaram pra gente aqui. Não Conta Comigo.
1: Era o meu primeiro dia de trabalho no suporte técnico de uma empresa. Eu tava com uma empolgação, assim, sabe? Lá em cima. Sabe aquela vontade de chegar mostrando serviço, provar que contrataram a pessoa certa. Cheguei mais cedo, prestei atenção em tudo. Meu chefe me levou pra conhecer o escritório, explicou como os setores funcionavam e foi me apresentando pra equipe. No meio dessas pessoas, tinham 3 secretárias. Tá. Durante a apresentação, uma delas comentou, meio reclamando, assim, que todos os dias precisava escrever manualmente um relatório pro chefe. Era sempre praticamente a mesma coisa que ela fazia.
0: Caramba.
1: Na hora que eu ouvi aquilo, eu pensei, pô, isso aí dá pra resolver. Rapidinho, assim.
0: Boa.
1: Só que eu não falei nada pra ninguém, sabe? A ideia começou a crescer na minha cabeça, bem ali, assim. Comecei a manipular as coisas aqui na mente. E eu pensei que se eu conseguisse automatizar aquele relatório, eu mostraria que era rápido, eficiente e podia melhorar os processos da empresa.
0: Mandou muito.
1: Aí, no horário do almoço, enquanto o pessoal saía pra comer, eu fiquei no computador. Comecei a analisar o relatório, assim, como é que ele funcionava, de onde vinham as informações, o que, que precisava aparecer no documento final. Aí fui testando uma coisa, corrigindo outra. E aí, depois de um tempo, eu consegui criar um sisteminha, assim, muito simples, objetivo e tal. E aí, a partir dali, em vez de alguém precisar montar o relatório inteiro, manualmente, assim, sabe? Era só preencher uns dados ali, apertar um botão e ó, pronto, facinho. Aí eu voltei do almoço, chamei o chefe, né? Fui lá, mostrei como o processo funcionava antes e depois eu apresentei a minha solução.
0: Boa.
1: Cliquei no botão, o relatório apareceu assim, ó. Pronto, cara, o chefe, bicho, ficou assim, impressionado. Não, tipo, ele ficou impressionado de verdade, assim mesmo. Só que aí, algumas horas depois, o clima no escritório, assim, cara, esquisitão, uma movimentação esquisita, conversa baixa, gente se olhando, olhando pra mim. Até que chamaram justamente aquela secretária que tinha comentado sobre os relatórios. Aí ela entrou na sala, ficou lá uns minutinhos e aí, cara, quando saiu, ela começou a guardar as coisas dela.
0: Quê?
1: E aí me deu um estalo, assim. Tipo, eu entendi, sacou? Ela tinha sido demitida.
0: Meu Deus!
1: O chefe mandou ela embora, cara. Não. Porque aquele relatório não era só uma das funções dela. Era praticamente a função principal dela, entendeu? Assim, eu fiquei parado, olhando a situação e tentando processar tudo. A minha intenção... Não, sério, de verdade, assim, a minha intenção era só ajudar.
0: Não.
1: Entendeu? Eu queria só melhorar o processo ali, né? Mostrar meu valor e tal. Queria também, né? Ganhar uns pontos com o chefe. Pá, e eu consegui, de fato, eu consegui. Isso, realmente, consegui, assim. Só que aí, junto com os pontos, eu também tirei uma pessoa da empresa.
0: É.
1: Tipo assim... Naquele dia, eu aprendi que existe uma diferença enorme entre você resolver um problema e entender tudo que existe ao redor desse problema, sabe? E foi assim que aí, no meu primeiro dia de trabalho, cara, eu ajudei a demitir uma colega.
0: Que coisa feia! Sabe por que isso aconteceu? Ouvinte que mandou essa história. Porque você não fez a lei do mínimo esforço. Deveria ser obrigatório. Todo mundo faz o mínimo. Aí acabou. Sabe por que a empresa ela se ajusta com o mínimo, entendeu? Aí você vai querer fazer o seu máximo. Aí, boa, mandou bem, fez o seu máximo, que legal. Aí o outro que tava lá fazendo o mínimo é mandado embora. Pelo amor de Deus. Olha, como é que você consegue dormir à noite, hein? Ó que perguntinha. Nossa, ai que raiva. Mas ó, gostei da história. Obrigado por ter mandado ela aqui pra gente, tá certo? A pessoa que mandou essa história ficou com vergonha, tá? Não quis que revelasse o nome e

0: não, também não teve coragem de dar a sua voz, de mandar por áudio pra nós aqui pelo WhatsApp. Não tem problema, não. Ela mandou por escrito e eu pedi ajuda pro pessoal do FBI pra contar essa história aqui. E, ó, falando história daqui a pouquinho, tem a história de milhões. A história de hoje é do João Liberato, filho do Gugu, grande apresentador. Daqui a pouquinho você vai ouvir a história de quando ele ficou preso num carro. Daqui a pouquinho. Mas antes, eu queria dar valor pra todos vocês que mandam histórias. Tem um pessoal que manda pra gente, mas a história é pequenininha. Aí fala assim, ah, eu não sei se vale a pena. É uma história pequenininha. Claro que vale a pena. A história pode ser pequenininha, mas ela gera muitas risadas. É hora do quadro Histórias Curtas. Olha só o que me mandaram. Oi, Lucas. Boa noite, tudo bem? Uma vez fui apresentar um colega novo e eu esqueci o nome dele no meio da frase. Terminei dizendo, este é ele. Boa, olha, o nome faltou, mas a existência foi confirmada, né? Quem somos nós? Nós somos nós. Muito bom. Próxima história. Lucas, uma vez fui soprar um cisco da tela do computador durante uma reunião. O microfone estava aberto e todos ouviram o vendaval. Pra você que tá ouvindo a gente aqui no rádio, é mais ou menos isso aqui, ó. Imagina que a gente tá numa reunião, tem alguém falando, não, então os dados, né, tal, tal, tal. E aí a pessoa vai assoprar o cisco da tela. É tipo isso, meu Deus do céu. Bota no mudo. Próxima historinha. Lucas, uma vez eu reclamei que a impressora estava soltando folhas em branco. Eu tinha colocado o documento virado para o lado errado. Parabéns. Imprimiu exatamente o que estava passando pela sua cabeça. Não. Próxima historinha. Lucas, ouve essa. Uma vez eu entreguei o meu currículo e a moça perguntou se eu queria falar com o gerente. Eu fiquei nervoso. Disse que não e fui embora. Ó, oportunidades assim não acontecem duas vezes não, hein? Foi pedir um emprego, já podia ser entrevistado pelo gerente. Que isso? Ô, homem de sorte, hein? Deixou o currículo e levou... Eu vou só o rículo, né? O outro você deixou lá na loja. Essas foram as histórias curtas. Muito bom. Eu adoro que vocês mandam histórias pra gente. Muito obrigado, de verdade. Obrigado mesmo. Ó, eu quero agora te lembrar, você que tá ouvindo, seja motorista de Uber, um abraço forte pra você, seja passageiro de Uber, seja em casa, às vezes você tá aí cozinhando, preparando a refeição de amanhã, ou preparando a marmitinha da semana. Muito obrigado pela sua companhia. Você pode participar do nosso programa. Ele é nosso programa. Manda pra mim, vai. Ó, anota aí o WhatsApp. 011 97221 1001. Eu quero te ouvir. E se você quiser, eu posso te ligar também, tá? É, tá achando o quê? Você acha que não vai participar ao vivo do nosso programa? Não, pode mandar a sua história por áudio, pode mandar por escrito e também pode mandar o seu número que eu ligo de volta. Eu tô louco, inclusive, pra falar com corno. Já disse isso aqui, ó. Alguém, você que tá ouvindo, você já foi traído? Eu quero falar com você. Quero que você me conte a história, por favor. Eu quero falar com algum corno. Corno ou corna desse Brasil, mande a sua mensagem aqui pro Conta Comigo. Quero falar com você, tá bom? Não vou desistir. A minha campanha é falar com corno. Pronto. Hoje eu não vou desistir. Enquanto não chega o corajoso ou corajosa pra contar, eu quero que você ouça outra história. Uma história de relacionamento também, que acabou não dando muito certo, porque a pessoa, digamos assim, não estava preparada, não emocionalmente, fisicamente, dentalmente. Imagina você vai num encontro de família do seu crush, da sua crush, do seu amor, e os seus dentes caem. Foi isso que aconteceu na próxima história que a gente ouve aqui no Conta Comigo.
1: Vou contar a história do dia em que a minha prótese dentária caiu no prato da minha sogra. Eu tinha acabado de começar a namorar, foi o primeiro almoço de domingo na casa dos pais dele. Eu tava muito nervosa, né? Porque era aquela coisa de conhecer a família inteira de uma vez só.
0: Eu imagino.
1: E tinha um detalhe que me deixava ainda mais insegura. Uns meses antes, eu tinha sofrido um acidente de bicicleta e perdido os dois dentes da frente.
0: Ai.
1: Enquanto não terminava o tratamento definitivo, eu usava uma prótese provisória. Ela era discreta, mas ainda estava me acostumando. Então eu cheguei na casa dele, querendo parecer tranquila, simpática, totalmente no controle. A casa estava cheia, tinha tio, primo, avó, criança. E todo mundo curioso para conhecer a nova namorada. Eu sorria, respondia perguntas e só pensava: não faz nada estranho. O almoço começou bem. Até que, no meio da refeição, veio uma vontade absurda de espirrar. Eu tentei segurar de todo jeito. Fechei a boca, prendi a respiração, tentei manter a elegância, mas o espirro saiu com força. E junto com ele, saiu a minha prótese. E ela não voou longe como um desenho animado. Mas ela escapou da minha boca, bateu na borda do meu prato e caiu direto na sopa da minha sogra, que
0: estava
1: sentada do meu lado.
0: Não!
1: Ficou um silêncio mortal. Minha sogra olhou pra mim, olhou pra sopa.
0: Não.
1: Meu namorado ficou paralisado com aquela cara de quem queria ajudar, mas também queria trocar de identidade. E aí eu tive que pegar a prótese com uma colher, pedir mil desculpas e passar o resto do almoço sem colocar de volta.
0: Nossa.
1: Comi só purê, arroz molinho e tudo que não exigisse muita mastigação, fingindo que era uma escolha leve de domingo.
0: Não.
1: Eu queria causar uma boa primeira impressão. Mas eu comecei o relacionamento deixando os meus dentes provisórios de molho na sopa da minha sogra.
0: Muito bom, muito bom. Parabéns, você causou uma impressão. Se ela é boa ou ruim, aí o tempo lhe dirá, não é mesmo? Pelo menos você tem uma história pra contar. Uma história banguela. Uma história sem as portas da frente. Uma história que é, bom, é boa pra canino, né? Que foi a única coisa que restou ali na sua boca. Meu Deus do céu, que vergonha alheia. Eu tô muito mal por você. Mas me diz uma coisa. Deu certo o relacionamento? Ficou junto? Ficou? O que aconteceu? Você tem que fofoca mal contada acaba com fofoqueiro. Você tem que me contar tudinho. Esse rapaz aí, ele sustentou, falou: gente, essa aqui é minha namorada banguela mesmo, mas isso que é bom, sorriso dela ilumina o meu. O que ela não tem, eu tenho, eu completo ela e vice-versa. Por favor. Olha, boa sorte aí, tá? Se você ainda estiver nesse relacionamento, boa sorte. Adorei sua história. Obrigado por ter mandado aqui pra gente no Conta Comigo. E ó, você pode mandar também a sua história, seja ela pequenininha, pelos nossos comentários do YouTube. Eu tô aqui com o YouTube aberto, inclusive. Vocês acham que não? Tá aqui, ó. Peraí. Pronto. Aqui, calma aí que saiu. Ah, agora foi. Vou abrir agora. Tô vendo agora a gente aqui no canal da TMC News BR. Tô acompanhando ao vivo a gente. E ó, muito obrigado a todo mundo que tá comentando, todo mundo que deixou seu like. Muito obrigado de verdade. A sua companhia é a melhor coisa. Ó, inclusive me chamaram de corno aqui. Eu não achei legal. Não achei legal. Porque agora eu não sei se eu sou ou não. Afinal de contas, o corno é o último a saber. Ah, mas é o seguinte, uma pessoa corajosa mandou mensagem aqui no nosso WhatsApp. Ele pediu para ser chamado de Peixinho. E o Peixinho falou que tem uma história de corno. Vamos ligar para ele? Vamos ligar para o Peixinho para ele contar a história de corno. Eu sabia que ia conseguir falar com corno. Vamos lá. Alô?
2: Alô?
0: Boa noite, tudo bem?
2: Boa noite!
0: Como é que você tá? Eu posso te chamar de Peixinho?
2: Pode me chamar de Peixinho, então.
0: Maravilhoso. Peixinho, como você tá? Você tá bem? Tá tudo tranquilo?
2: Tudo tranquilo, tudo em paz. E você?
0: Eu tô muito feliz porque você nos respondeu e disse que tinha uma história de corno. Eu gostei da sua coragem, Peixinho. Você vai contar uma história de corno?
2: Vou, e corno com força.
0: Corno com força. Eu adoro esse Brasil. Ó, parabéns pela sua coragem. O animal que não tem chifre é um animal indefeso. Então, por favor, conta pra gente aqui que história é essa de que você foi corno, Peixinho.
2: É que o corno, o chifre, todo mundo vai ter um dia, né? É. Dessa vez foi a minha. O que aconteceu? Eu conheci uma menina chamada Carol.
0: Tá.
2: Aí a gente conversou, né? A gente não ficou, só tinha conversado.
0: Você conheceu ela pela internet?
2: Não, a gente tinha amigos em comum.
0: Ah, tá. Tá bom.
2: Aí o que que aconteceu? Acabou, a gente entrou num papo assim: vai ter uma festa em tal lugar?
0: Tá.
2: Eu queria muito ir. Só que como ela morava no litoral, ela falou, você pode comprar pra mim os convites?
0: Caramba, você morava na cidade grande, ela morava na praia. Então, tipo, e é distante pra você ou era pertinho, próximo?
3: Pra mim era bem pertinho.
0: Tá, era bem pertinho. E aí ela pediu pra você comprar os ingressos. E quem é que falou que ia ter essa festa? Foi ela ou foi você? Alô, peixinho? Ó, vocês estão vendo, hein? Ao vivo. Talvez ele tenha se arrependido de contar aqui pra gente. Alô, peixinho, tá na linha? Peixinho, eu acho que caiu. Então, ó, vamos fazer o seguinte. Eu gostei. O peixinho deu uma de João Kleber. Começou a contar a história. Então vamos aqui recapitular. Peixinho tinha uma menina que tinham amigos em comum. E aí apresentaram ambos solteiros. E aí ela parece que mandou pra ele, depois de conversarem muito, mandou falando assim, ó, vai ter um show nessa cidade, eu queria muito ir. E agora eu quero entender, será que ele comprou? Será que ele pagou pra ser corno? Ó, pra vocês verem que é de verdade, hein? Que eu aposto que tenha uma pessoa nos ouvindo, nos vendo, falando assim, deve ser tudo combinado, tudo combinado. Nada, é tudo verdade. Daqui a pouquinho eu vou ligar de novo pro peixinho pra ele continuar essa história. Mas antes, vamos ouvir a história de uma pessoa que foi ser muito sincera no seu currículo e eu acho que isso não deu muito certo. Vamos ouvir agora aqui no Conta Comigo.
4: Minha amiga estava procurando emprego e pediu para eu revisar o currículo dela. Ela tinha colocado tudo certinho. Formação, cursos, experiência, habilidades. Só que no campo objetivo profissional, em vez de escrever algo bonito, ela escreveu: preciso trabalhar porque meu aluguel vence dia 10. Aí eu falei, amiga, não, você tá sincero demais, né? Aí ela riu, disse que ia trocar e mandou vários currículos naquela tarde. Duas semanas depois, chamaram ela pra entrevista numa loja. Ela
0: Ai,
4: foi.
0: Ai, arrumada,
4: tentando parecer séria. No meio da conversa, o gerente falou, gostei do seu currículo, principalmente do objetivo. Aí ela gelou. Ela tinha mandado a versão errada. Achou que tinha perdido a vaga ali. Mas o gerente começou a rir e disse, bom, pelo menos você não veio com aquele papo de vestir a camisa. Você veio com a realidade. Contrataram ela. No primeiro mês, quando pagaram o salário, mandaram pra ela. E aí? Deu tempo de pagar o aluguel? Ela respondeu, deu. Agora meu objetivo profissional é ser promovida pra conseguir pagar o cartão de crédito. Pelo menos a sinceridade e a vontade de trabalhar nunca faltaram por parte
0: Genial.
4: Dela.
0: Genial! Ó, parabéns! Parabéns! Eu adorei! Sinceridade sempre! É por isso, ó, conseguiu um emprego. Gostei de ver, adorei a técnica. Vou ser sincero. Não, quer dizer, vou ser sincero pra quê? No currículo? Eu, graças a Deus, eu tô aqui na TMC sempre, ó, todo dia, às 10 horas da noite, trazendo histórias pra vocês. Falando história, vamos ligar de novo pro peixinho. Quero ver se ele vai me atender dessa vez ou se ele vai fingir que caiu a ligação. Isso aqui é o corno. Corno com vergonha de ter sido corno. Peixinho?
2: Voltei!
0: Voltou! Você fez um suspense danado, hein, cara? Então vamos recapitular essa história aí pro ouvinte que tá ouvindo agora. Você é o peixinho, e aí você Isso. tinha um grupo de amigos, e esse grupo de amigos te apresentou uma outra mulher também solteira. Você solteiro, ela solteira, correto?
2: Correto.
0: Tá.
2: Então, o que aconteceu? Eu entrei no detalhe de que ia ter uma festa, porque ela estava falando que gostava desse estilo de música.
0: Ah, entendi. Que vocês estavam conversando, né, pela internet.
2: Isso.
0: Vocês se conheceram pessoalmente, continuaram a conversar pela internet, e aí você falou, ah, vai ter um show tal.
2: Isso, ela falou que gostava do estilo que eu estava falando da música. Eu falei, ah, vamos comigo, né, juntei uma coisa na outra.
0: Boa.
2: Aí ela falou assim, ó, então, você tá mais próximo, você não quer comprar? Ela nem cogitou assim, eu te mando o dinheiro. Ela falou, você compra aí, e aí quando eu chegar eu te dou. Aí eu fui até o
0: peraí, lugar, comprei. Quando ela chegar, ela te dava o valor do ingresso, correto?
2: Isso, o ingresso.
0: Ah, tá.
2: Só o ingresso por enquanto.
0: Tá.
2: Aí o que aconteceu? Fui, comprei os dois ingressos. Esperei ela,
0: é.
2: Ela veio no dia da festa e a gente se encaminhou até o evento.
0: Tá. Opa, parou. parou, que essa história tá muito boa. O que é isso? É, você fez o João Kleber, agora eu vou fazer. A gente tá aqui ouvindo a história do Peixinho, história de corno. Ele conheceu uma mulher de amigos em comum, e aí conversaram pela internet, decidiram ir a um show. Ela mora em outra cidade. Ele comprou os ingressos que ela pediu pra ele comprar, e aí se encontraram pra ir no show, foram ao show, e daqui a pouquinho a gente vai ver como essa história vai terminar. A gente vai pra um break rapidinho e eu vou manter aqui o Peixinho na linha. Então é rápido mesmo pra não gastar meus créditos. Já já a gente volta aqui no Conta Comigo. Peixinho, segura aí, eu tô seu.

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0: Que no Conta Comigo, programa de histórias para você ouvir e se divertir. O programa de hoje tá muito especial. A gente já ouviu histórias de uma pessoa que caiu num trote envolvendo o Silvio Santos. Teve uma pessoa que caiu no trote também de achar que tinha encontrado uma parceira com tudo em cima, mas estava faltando dois dentinhos. Teve até história aí de uma pessoa que foi botar uma piadinha no currículo, mas deu certo, acabou sendo contratada. E tem a história do peixinho, que tá ao vivo com a gente aqui, ó, vai contar a história de corno. E também daqui a pouco tem a história do João Liberato, filho do Gugu, aqui no quadro Histórias de Milhões, daqui a pouquinho. Mas vamos voltar aqui com o peixinho. Ô peixinho, então, recapitulando rápido, você conheceu uma mulher, ela morava em outra cidade, vocês conversavam pela internet, até que um dia vocês combinaram de ir num show. Ela pediu para que você comprasse os ingressos e no dia do show ela veio até a sua cidade para irem no show juntos. Confere?
1: Confere, isso mesmo.
0: Tá, então pode continuar.
1: Então, sem falar aí no meio, que ela me pediu um valor para pagar a passagem dela para ela vir para cá.
0: Você faltou com a informação mais importante. Conta isso direito. O que, que é? O que, que ela te pediu?
1: Ela falou assim: olha, eu saí muito correndo de casa, ela tava na rodoviária, esqueci um valor pra pagar o ônibus. Você deposita pra mim, eu mando Pix, uma coisa assim. Aí eu mandei o dinheiro pra ela. Eu tava, né, empolgado, mandei o dinheiro pra ela, eu já tinha gastado com os ingressos, mais o dinheiro do ônibus.
0: Legal, bacana. Então tá bom, então continua. Então você, aí, você pagou pra ela vir, né, até você. Tá,
1: isso. Tá. Já tinha, aí já gastei um dinheirão. Aí ela veio, esperei ela toda empolgada, ela se arrumou em casa, tudo. Aí, vamos, do que a gente vai? Ah, vamos de táxi. Aí peguei, paguei o táxi até o evento. Chegou lá no evento, eu notei que ela ficava... me dando, assim, dá a impressão que ela ficava assim, ah, vamos ali, ó, espera um pouquinho que eu vou no banheiro e já volto. Tá. Não, vou esperar aqui. Espera um pouquinho que eu vou não sei aonde. Só tinha nós dois ali e ela ficava meio que desviando, assim. Tá. Aí, uma hora, o que aconteceu? Ela pegou e falou, ah, eu tô com sede, você não quer comprar um negócio pra gente? Aí eu, o cavaleiro, fui comprar lá a bebidinha. Demorei uns 10 minutos. Quando eu voltei, que eu olhei de longe, ela tava se atracando com o menino já. E o beijo era bonito, hein?
0: Peraí, o beijo era bonito. Ou o corno.
1: Não.
0: É o corno de boiarismo. Pai.
1: Era tão corno que da posição que eu tava, eu conseguia ver nitidamente ela se atracando com o rapaz lá. E ela, a cada beijo ela dava aquela olhada de lado, assim, pra saber onde eu tava.
0: Meu Deus, ô meu amigo. Peraí. Jorginho Maravilha, põe a música triste aí. Põe a música triste do Chaves, que todo mundo reconhece. Deixa eu falar com meu amigo corno aqui. Ô meu. Jorginho, essa música é de romance, Jorginho. Põe a música triste do Chaves. A gente paga o ECAD pra isso. Bota aí. Essa música é de romance. Ai. Então, Jorginho, o que é que seja essa música? Então tá, tá rolando uma música romântica, mas eu vou me compadecer com você. Ô, peixinho, eu sinto muito por essa situação. Você bancou tudo que a mulher pediu, comprou o ingresso, comprou a passagem dela. O ingresso era caro? Quanto, peixinho? Caro.
1: Eu acho que, se eu não me engano, cada um era uns R$200.
0: Ai, meu coração...
1: Mas a passagem deu uns R$500.
0: Meu Deus.
1: Mas que... o táxi?
0: Quanto?
1: Acho que uns R$600.
0: Ai, peixinho. Chora comigo, peixinho, chora.
1: Não, e na hora que eu vi aquele beijo, o coraçãozinho espatifou, né?
0: Ai, peixinho, eu sinto muito. Ô, peixinho, você tá solteiro? Como é que tá o seu coração hoje?
1: Não, hoje eu tô solteiro, o Sérgio já passou, já superei.
0: Ah... Tá bom. Então, peixinho, eu desejo muita sorte pra você, tá bom? Que esse dinheiro volte pra você.
1: Você quer saber só um finalzinho o que aconteceu depois?
0: Pode, por favor. Fala pra mim, o que houve?
1: Depois que ela se atracou com o cara, que eu fui chegando perto, vi que ela tava ficando, ela viu que eu vi que ela tava ficando, continuamos na festa, ela com o cara, eu sozinho. No final, fomos embora, ela foi dormir aonde?
0: Não. Não, peixinho, não. Não, peixinho, não. Não, não, não, não. Aí é demais. Aí não dá. Aí não sobra nada para o Betinha. Ela foi dormir na sua casa?
1: Tinha dois quartos, ela falou, obrigado pela festa, boa noite, e foi pro quarto dormir.
0: É isso.
1: Como se nada tivesse acontecido.
0: Tá certo, Peixinho. Eu vou ter que desligar. Depois dessa, não tem nem como te defender. Uma boa noite, Peixinho. Valeu. Tchau, tchau. Obrigado, tá? Meu Deus do céu. É o primeiro corno que eu vejo aceitar tudo. É o corno múltiplas formas de pagamento. Aceita tudo. Que é isso, cara? Que é isso, Peixinho? Mas, ó, obrigado, tá? Peixinho, sei que você tá ouvindo a gente. Obrigado por ter coragem de contar essa história. Eu tava atrás de um corno, encontrei o maior dos cornos. E vou te falar, é o que o Peixinho disse. Se você não foi, você será, pode ter certeza, se você não foi, você será, tá achando que um animal sem chifre é um animal indefeso, e ó, daqui a pouquinho, João Liberato, filho do Gugu, no nosso quadro História de Milhões, ele vai contar a história do dia que ele ficou preso dentro de um carro e o pai dele, tão desesperado e preocupado, pegou um helicóptero na hora pra vir salvá-lo. Daqui a pouquinho, a história do filho do Gugu. Daqui a pouquinho, no História de Milhões. Enquanto não chega a história do Gugu, deixa eu te contar aqui que tem um pessoal que é bem safadinho, ó. Um pessoal que adora dar uns amassos, né? Mas tem que tomar cuidado. Alô, jovens, cuidado aí na hora da pegação, hein? Pode acabar que você, né, baixar a pressão e desmaiar. Foi o que aconteceu com o nosso ouvinte que mandou essa história aqui. Não conta comigo.
2: Sou noiva há quase 2 anos. Conheci meu noivo dentro da igreja.
0: Ah, que
2: bonito.
0: Nessa
2: época eu era meio tapadinha pra algumas coisas ainda. E aí veio o grande dia em que eu fui na casa dele assistir Netflix.
0: Ah.
2: Você já sabe. Mas eu juro que na minha cabeça era só Netflix mesmo. A gente começou a ver filme, conversa vai, conversa vem, clima esquentando, aquela tensão adolescente que parece cena de série. E aí as coisas começaram a ficar mais adultas. Eu já tava nervosa. Ele também. Só que no meio do momento, eu juro que isso não é exagero, ele simplesmente desmaiou. Assim, do nada. Eu achei que ele tava brincando. Falei o nome dele, balancei ele, nada. Eu comecei a entrar em pânico, porque assim, eu nunca tinha feito ninguém desmaiar antes. Não estava preparada para esse tipo de responsabilidade. Eu fiquei tentando entender se eu tinha feito alguma coisa errada, se ele tinha passado mal, se era pressão baixa, se era nervosismo extremo. Ele ficou uns segundos desacordado e depois acordou completamente confuso. A primeira coisa que ele falou foi, o que aconteceu? E eu respondi, eu que te pergunto. Ele disse que não lembrava de nada, que só sentia um calor, uma tontura e apagou. Eu fiquei tentando manter a dignidade da situação enquanto por dentro eu pensava, imagina explicar isso no hospital. Porque eu realmente considerei levar ele para o hospital. Só que como você explica? Ah, doutor, ele tava vendo Netflix e aí... A gente ficou sentado na cama uns minutos, em silêncio absoluto, processando o que tinha acabado de acontecer.
0: Ó, oh, primeiro comentário que eu quero fazer nessa história é, qual é o nome da igreja que eu quero conhecer as irmãs? Por favor, me passa o nome da igreja. Adorei, adorei, quero ser fiel da igreja. Obrigado por ter mandado essa história, eu amei de verdade. Eu acho que é isso mesmo, tem que ter um pessoal aí que faz um test drive antes do casamento. Vocês ficaram noivos, foram assistir o Netflix juntos e desmaiou, porque é muita pressão, né? O sangue sobe pra cabeça, não sei qual. Mas é isso, acontece. Obrigado por ter mandado, adorei, tá bom? E ó, eu sei de uma pessoa também que é crente, que adora fazer coisas erradas. Um abraço pra Pietra! Ela está escutando a gente. E pra você, que manda histórias aqui pra gente, seja no YouTube, seja também no nosso WhatsApp, às vezes você pode pensar, poxa, a minha história é pequenininha, Lucas, foi mal, não vai dar pra contribuir. Não! Manda sua história, porque mesmo as histórias pequenininhas geram muitas risadas. É hora de histórias curtas. Presta atenção nessa aqui que me mandaram. Lucas, uma vez eu fui ao médico com dor nas costas. Quando ele pediu para eu tirar a blusa, comecei a tirar a camiseta também. Ele tava falando só do casaco. Eu te entendo, porque o carioca acha que blusa é camiseta e blusa pro paulista é casaco e blusa, blusão lá no sul é outra coisa. É difícil. O nosso português é difícil. Próxima historinha. Lucas, uma vez uma mulher deixou o celular cair na rua e eu corri pra devolver. Quando eu toquei no ombro dela, gritei: "Você perdeu!" E ela achou que era um assalto. Porra, mas também péssima, né? Péssimas palavras que você usou. Você devia falar: "Ó, caiu, caiu." Pelo amor de Deus. Próximas historinhas. Esqueci que estava usando máscara facial e fui atender um entregador com o rosto todo verde. Lucas, juro, ele não perguntou nada, mas conferiu o endereço duas vezes. Na verdade, ele não estava conferindo o endereço, ele estava conferindo se a espécie era humana. Só isso mesmo. Próxima história. Uma vez eu atendi o telefone do trabalho e esqueci o nome da empresa. Sério, fiquei em silêncio até a pessoa perguntar se tinha ligado para o lugar certo. Oh, isso aqui foi gênio. Genial. Essa eu gostei. Boa, boa, boa solução. Mandou bem, gostei mesmo. Boa, isso aqui foi genial, hein? Cê, meio que você resolveu o problema, né? Ficou em silêncio. É a lei do mínimo esforço. Lembrando da história que a gente ouviu hoje, do rapaz que quis prestar serviço, fazer um excelente trabalho no primeiro dia, foi lá, fez e ainda demitiu a secretária sem querer. Tá vendo? Lei do mínimo esforço. Vai com calma. Essas foram as histórias curtas. Ó, daqui a pouquinho tem a história do João Liberato, filho do Gugu. Eu li aqui por alto. Eu não ouvi, eu vou ouvir junto com você. Eu olhei aqui por alto, parece que é a história de quando ele ficou preso dentro de um carro e a família toda se mobilizou, porque não tinha como abrir o carro. O carro tava preso, ele tava preso no carro, o carro era blindado, teve que chamar a polícia, bombeiro, tudo. O Gugu saiu desesperado lá de São Paulo até a cidade que ele tava, que era em Guarulhos, de helicóptero pra salvar o filho. A história é boa. Daqui a pouquinho você vai ouvir a história de milhões. Agora, eu não sei se você acompanha toda a programação da TMC, mas aqui a gente fala de ponto e contraponto, né? Pois é, já que hoje eu liguei pro corno, eu quero ligar para um outro tipo de pessoa. Eu quero ligar para aquele tipo de pessoa que é bem pra frentex, assim, é uma pessoa mais safadinha. Então agora chegou a hora de ligarmos pra nossa amiga. Já virou nossa amiga aqui no Conta Comigo. É hora de ligar pra Ritinha. E por favor, Jorge Maravilha, faça a vinheta. Eu vou ligar para a Ritinha. Não, Jorge, você precisa falar a vinheta. 1, 2, 3 e... Eu vou ligar para a Ritinha. Não saiu, tá bom. É hora de ligar pra Ritinha, a safadinha. Boa noite.
3: Boa noite.
0: Tudo bem com você, Rita? Tudo certinho?
3: Eu tô ótima, e você?
0: Melhor agora. Rita, é bom falar com você. Da última vez que a gente conversou, aqui do Conta Comigo, você disse que tinha uma história que era a mais. E eu queria muito que você contasse pra gente. Você que é uma mulher pra frente, né? Eu, inclusive, fiquei muito, muito, muito, muito feliz, assim, com a sua participação, porque você contou o relato de quando marcou um encontro com dois homens no mesmo lugar, no mesmo date, né? Que é assim que os jovens falam. Eu achei isso muito legal, tá? Pra deixar claro, eu adorei aquela sua participação. E eu gostaria muito que você contasse a sua história mais. Por favor, Rita, posso te chamar de Ritinha?
3: Pode, me chama se você quiser.
0: Vamos lá, Ritinha, conta pra mim a sua história mais, por favor.
3: Claro, a minha história mais é de quando eu tava em um date, um encontro. E durante o encontro eu dei em cima do atendente do restaurante, do bar. A gente estava em um bar. E eu dei em cima do atendente. E não foi algo que não foi perceptível, porque depois o cara me comentou comigo que eu dei em cima do outro na frente dele.
0: É isso aí, essa é a história mais... Reparação histórica, né, Ritinha? Um mundo tão machista e mulheres que... É isso, né?
3: Uma mulher empoderada total, e eu tava com vontade, né?
4: tem que fazer. Se tá com vontade, tem que fazer. Você tá com vontade de fazer alguma coisa agora? Não sei. Não sei.
3: Não, agora eu tô ótima.
4: Ah, que pena. Então tá bom. Então, Ritinha, obrigado. Obrigado pela participação. Você pode mandar um beijo pros nossos ouvintes, por favor?
3: Claro que eu posso mandar um beijo pros ouvintes. E um recado também pra gente ser cada vez mais uma mulher empoderada, né?
4: É isso, perfeito. Então, manda um beijo pra eles, então.
3: Um beijo pra todo mundo empoderado.
4: É isso aí, todos nós empoderados. Uhul! Então tá bom.
3: Uhul!
4: Obrigado, tá, Ritinha? Você quer mandar um beijo pro apresentador? Não sei, vai que você quer também.
3: Não, obrigada.
4: Tá bom, obrigado. Tchau, tchau, valeu.
3: Tchau.
4: Bom, então é isso. Pro Betinha não sobra nada. Bom, adorei, hein? Uma mulher empoderada que saiu com um date, aí viu que não tava bom, deu em cima do atendente, vou te falar, tá certo. É bom. Não tá bom. Faça ficar bom. Tá certo? Adorei. Perfeito. Bom, amigos, como eu prometi aqui no nosso programa, hoje nós vamos ouvir uma história do filho do apresentador Gugu, o João Liberato. Ele vai contar a história de milhões!

0: eu peço desculpas pela vinheta. Eu juro que eu tento trocar. Juro, juro. Ó, na história de hoje, João Liberato, filho do Gugu, vai contar quando ele ficou preso dentro de um carro com 4 anos de idade. João, é com você.
1: Oi, gente. Meu nome é João Liberato, sou filho do Gugu, e hoje eu tô aqui pra contar minha história pro Conta Comigo. É uma história que aconteceu há muitos anos atrás. Quando eu falo muito tempo atrás, é muito tempo atrás, né? Eu tinha uns 4 anos de idade. Um dia a gente foi passar o final de semana lá na casa do Guarujá. Eu era muito pequeno, né? E a minha mãe, eu tava dentro do carro, minha mãe saiu do carro, né? Fechou a porta do carro e com a chave dentro. E o carro acabou trancando sozinho. Ai. Só que tem um porém. O carro era blindado. O carro era blindado. A chave estava lá dentro comigo. Eu era muito pequeno para entender o que estava acontecendo. E eu lembro disso, eu tenho memórias disso, do desespero que foi. Porque minha mãe, desesperada, todo mundo em volta, né? Tinha minha babá da época, babá era mãe, era todo mundo em volta do carro gritando: João, João, pega a chave, aperta o botão, é só abrir, é só apertar desespero. O botão. E eu não entendia, eu lembro do desespero que eu sentia. E como o vidro era blindado, não tinha como fazer nada, né? Então imagina o desespero da minha mãe. E aí ligaram pro meu pai, né? Gugu, seu filho ficou preso aqui no carro, ele... Aí ele, mas fala pra ele abrir a porta, não, ele não pega a chave. A gente tá tentando, estamos tentando, ele não tá entendendo. Eu só chorava, chorava e chorava. Meu pai pegou um helicóptero pra vir pro Guarujá pra ver essa situação, pra tá lá comigo. E o que, que a gente fez pra resolver isso? Eu não escutava de jeito nenhum. Tivemos que chamar o bombeiro. Aproximadamente 2 horas, eles ficaram lá tentando quebrar o vidro. Era martelo, era machado, era serra elétrica. E eu, naquele desespero, não sabia o que estava acontecendo. E o som daquela serra elétrica lá me assustava demais. Coitadinho. Mas era o único jeito, porque eu não entendia, né? Eu não entendia que era só apertar o botão da chave. Aí, depois de muito tempo deles tentando fazer um buraco naquele vidro, eles fizeram um buraco de aproximadamente, assim, eu diria que menos de 5 centímetros. Caramba. E aí, quando eles fizeram esse buraco, o meu pai chegou lá pra mim e falou: filho, pega a chave ali. E ali, com aquele buraco, eu já consegui ouvir melhor. Aí que eu entendi que era pra pegar a chave e apertar o botão pra abrir o carro. Então, quando meu pai falou isso e já tinha um buraco feito, eu peguei a chave e abri. E tudo ficou bem depois. Quer dizer, tudo não, né? Ficou um trauma aí pro resto da vida. Mas foi um momento assim que eu jamais vou esquecer. E fica a lição aí pra todo mundo. Toma cuidado pra não trancar o filho de vocês aí no carro sozinho sem a chave.
0: Valeu, João Liberato, muito obrigado. Cara, gente, imagina o Gugu pegando um helicóptero desesperado pra salvar o filho. Imagina a Dona Rose, mãe do João, desesperada. Oh, que bom que no final deu tudo certo. Parabéns a todas as autoridades que se uniram pra salvar o João Liberato. Obrigado aí, João, valeu por contar a sua história aqui no Conta Comigo. E você que tá ouvindo a gente, você também pode fazer o mesmo, tá? Pode mandar sua história aqui pro 011-97221-1001. Manda sua história que eu vou amar ouvir. Muito obrigado pela sua audiência, obrigado a todo mundo que fica aqui acompanhando a gente, motoristas do Uber, motoboys, pizzaiolos, um forte abraço pra todos vocês. Muito obrigado de coração. Esse foi o Conta Comigo e, ó, todo dia eu tô aqui 10 horas da noite. Você pode contar comigo, beleza? Pode contar que eu vou estar sempre aqui trazendo histórias pra você ouvir e se divertir. Bom, é isso. Um beijo, boa noite e continue aqui na TMC. Tchau, tchau, pessoal. Valeu!
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12: 11 horas, 4 minutos pelo horário de Brasília. Uma ótima noite para você que sintoniza a TMC. Muito bem-vindo, muito bem-vinda ao Resumo TMC. Eu sou o Diego Andrade, te faço companhia até a meia-noite nesta sexta-feira, dia 25 de setembro. Aqui você fica por dentro das principais notícias que aconteceram durante o dia, fica sabendo de tudo do mundo da música, da cultura e do entretenimento. Vem comigo que eu vou adorar ter a sua companhia aqui comigo até a meia-noite. E lembrando que Transamérica agora é TMC.
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12: Vamos às principais manchetes do programa de hoje. O presidente Lula assinou uma medida provisória que proíbe o funcionamento das bets no Brasil. Segundo o governo, a medida busca reduzir o endividamento das famílias e os problemas relacionados às apostas online. Os apostadores podem retirar o dinheiro das plataformas até 5 de outubro. A partir do dia 6, os sites e aplicativos serão bloqueados e os valores que não forem resgatados serão devolvidos pelos bancos entre 9 e 14 de outubro. O Conselho Superior do Ministério Público Federal decidiu manter Paulo Gonê nos processos sobre o Banco Master no Supremo Tribunal Federal. Os 9 conselheiros rejeitaram o pedido para afastá-lo do caso. Em outra votação, por 5-4, o colegiado também decidiu não abrir investigação sobre a atuação de Gonê. A discussão teve origem em mensagens encontradas pela Polícia Federal no celular do ex-banqueiro Daniel Vorcaro. Já o senador Carlos Viana defendeu o afastamento de Davi Alcolumbre da presidência do Senado caso não sejam investigadas denúncias envolvendo o parlamentar e o Banco Master. Em entrevista à TMC, Viana citou mensagens atribuídas ao banqueiro Daniel Vorcaro e questionou um aporte de R$400 milhões de fundos de previdência do Amapá no banco. A assessoria de Alcolumbre foi procurada pela TMC, mas não respondeu até o momento. Flávio Bolsonaro negou que tenha usado um jatinho ligado ao banqueiro Daniel Vorcaro e afirmou que viajou na companhia do advogado Willer Tomás, também cotista da aeronave. Durante o evento no Rio, o candidato também prometeu proibir cassinos online no Brasil. Flávio Bolsonaro negou ter apoiado qualquer iniciativa para retirar Nossa Senhora Aparecida do posto de padroeira do Brasil e classificou a informação como falsa. O candidato pediu uma retratação da Globo News e acusou o PT de espalhar a informação. Flávio também afirmou que respeita todas as religiões e criticou Lula por se aproximar do eleitorado religioso. Já o fundador do Banco Master, Daniel Vorcaro, teria relatado em uma proposta de delação o pagamento mensal de R$3 milhões em propina a uma organização ligada ao senador Jax Wagner. A proposta foi rejeitada pela Polícia Federal e pelo Ministério Público Federal por falta de provas que confirmassem os relatos. As defesas de Wagner e dos demais citados negam as acusações. Mensagens obtidas pela Polícia Federal mostram que o lobista Chiquinho Feitosa relatou ao fundador do Banco Master, Daniel Vorcaro, um jantar com os ministros do Supremo Tribunal Federal, Gilmar Mendes e Cristiano Zanin. Feitosa afirmou ter tratado de assuntos de interesse de Vorcaro durante o encontro, mas os dois ministros negam que o jantar tenha acontecido. As mensagens também mostram contatos entre Vorcaro e Gilmar Mendes em 2024. E a prévia da inflação voltou a subir em setembro. O IPCA 15 ficou em 0,70%, depois de registrar uma queda de 0,40% em agosto, segundo o IBGE. A conta de luz foi a principal responsável pela alta, com aumento de 7,42%. Em 12 meses, a inflação acumulada pelo IPCA 15 está em 4,47%. E o governo federal prepara o Desenrola 3.0, programa que pretende ajudar famílias com dívidas bancárias em atraso há pelo menos 2 anos e até 4 anos e meio. A proposta prevê que o governo compre as dívidas dos bancos com desconto de pelo menos 90% e repasse essa redução aos devedores. O programa pode beneficiar dívidas de até R$10 mil. Já o Papa Leão XIV fez um alerta sobre a crise dos organismos internacionais como a ONU durante discurso na sede da Unesco em Paris. Ele afirmou que o direito internacional não pode ser respeitado apenas quando é conveniente aos governos. O pontífice também alertou para os riscos da inteligência artificial sem limites éticos e defendeu mais educação para evitar que a tecnologia comprometa a autonomia e a humanidade das pessoas. Vamos à previsão do tempo para todo o país neste sábado.
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12: E a gente começa por Curitiba. O sol aparece entre nuvens, sem chuva. Máximas de 28 e mínimas de 14 graus. Em São Paulo, o sol divide espaço com as nuvens, mas não chove, com máximas de 31 e mínimas de 16 graus. No Rio de Janeiro, sábado é de sol com nuvens, sem chuva, máximas de 32 e mínimas de 19 graus. Em Belo Horizonte, o dia é de sol com muitas nuvens e pancadas de chuva à tarde, máximas de 31 e mínimas de 15 graus. Em Brasília, o sábado é de sol com nuvens, pancadas de chuva à tarde, máximas de 32 e mínimas de 19 graus. E para fechar em Recife, o dia é de sol com nuvens, com chuva de manhã, máximas de 30 e mínimas de 23 graus. 11 horas mais 11 minutos.
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1: 11 horas 14 minutos pelo horário de Brasília. Uma ótima noite para você que sintoniza a TMC. Acontece nesta sexta-feira o evento Esfera Brasil, que promove um ciclo de encontros com candidatos à presidência da República. O primeiro convidado é o presidente Lula, que participa de uma reunião com empresários e executivos em São Paulo. Nosso repórter Ricardo Sparvoli conta tudo para a gente. Uma ótima noite, Ricardo.
2: Boa noite, Diego. Boa noite para você que acompanha a programação da TMC. O evento acabou por volta das 11 horas da noite. O presidente Lula discursou por 38 minutos e tratou de temas como soberania nacional, sobre também, claro, as bets, a qual ele vai proibir, de acordo com medida anunciada ainda hoje. E ele disse sobre também o Daniel Vorkaro, todo o escândalo do Banco Master, e ele disse, abro aspas, quem o Vorkaro não comprou com dinheiro, comprou com orgia. Duas duras palavras.

0: essa decisão de bloquear as bets, de proibir as bets no Brasil, é a decisão a ser tomada, de acordo com o ex-ministro da Fazenda, Fernando Haddad. Além desses grandes nomes do governo federal, também participou aqui do evento a Camila Camargo, que é CEO da Esfera Brasil e do Instituto Esfera. Esfera Brasil essa que reuniu esses empresários, que organizou o evento e vai organizar outros eventos com outros candidatos à presidência da República. E o ouvinte da TMC, claro, não perde nenhuma novidade, não perde nada do que acontece por aqui, principalmente quem segue a TMC no Instagram, TMC News BR. Tudo o que aconteceu por aqui nesta noite, tudo o que vai vir a acontecer nas próximas noites, nos próximos eventos, o ouvinte da TMC consegue conferir por lá. Volto com você, Diego.
1: Muito obrigado pelas suas informações, Ricardo, mas qualquer outra informação você pode voltar aqui com a gente. A gente muda um pouco de assunto agora porque o Conselho Superior do Ministério Público Federal decidiu manter Paulo Gonê nos processos relacionados ao Banco Master. O colegiado também arquivou, por maioria, o pedido para aprofundar a apuração sobre a conduta do procurador-geral. E quem traz todos os detalhes é o Murilo Hernandes.
2: Na primeira votação, os 9 conselheiros rejeitaram o afastamento de Gonê por unanimidade. Votaram contra o afastamento Francisco Sanseverino, Celso de Albuquerque Silva, Janice Ascari, Samanta Drobovolski, Alexandre Camanho, José Adonis Calou de Araújo Sá, Ana Borges Coelho Santos, Edemburgo Chateaubriand e Nicolau Dino. Em uma segunda votação, o Conselho analisou se deveria haver uma apuração preliminar sobre a conduta de Gonê. O resultado foi de 5-4 pelo arquivamento. Votaram pelo arquivamento Francisco Sanseverino, Celso de Albuquerque Silva, Alexandre Camanho de Assis, Edemburgo Chateaubriand e Nicolau Dino. Já Janice Ascari, Samanta Drobovolski, José Adonis Calou de Araújo Sá e Ana Borges Coelho Santos defenderam o prosseguimento da apuração. O relator sustentou que não havia elementos mínimos para justificar uma apuração e afirmou que as mensagens envolvendo Gonê e Daniel Vorcaro não deveriam ser analisadas de forma isolada e fora de contexto.
3: Eu faço aqui a análise. E as palavras do Procurador-Geral da República dizem por si só que não houve nenhum contato direto, nem indireto dele, solicitação direta ou indireta de vantagem, de viagem ou o que seja. Então, o que se pode colocar de forma bem objetiva é que se trata de conversas entre terceiros, investigado e Daniel Vorcaro e o senhor Ciro Soares, sem qualquer participação direta ou indireta do Procurador-Geral da República.
2: O voto de Nicolau Dino foi decisivo na segunda votação, depois que o placar chegou a 4-4. Ele acompanhou Sanseverino e definiu o resultado pelo arquivamento. O caso chegou ao Conselho após a Polícia Federal encontrar no material extraído do celular de Daniel Vorcaro referências a Gonê, além de uma fotografia dos dois em Londres. Com as duas decisões, Gonê permanece nos processos do Banco Master e o pedido de apuração sobre sua conduta foi arquivado pelo Conselho.
1: E olha, no Brasil, quem manda é a lei ou é a vontade de quem está no poder? Quando o interesse pessoal começa a valer mais que a regra, o que sobra é a República? Esse assunto é da nossa coluna de hoje, do escritor e filósofo Luiz Felipe Pondé.
4: É isso aí. Essa diferença entre governo dos homens e das leis é uma das coisas básicas que se aprende no início da formação, seja em filosofia política, ciência política, né? E, sem dúvida nenhuma, a corrupção ela tem uma vocação a empurrar o Estado, o governo, para a posição de governo de homens. Agora vamos lá. Tem um famoso cientista político chamado Fukuyama, né? Um americano, que ele tem uma obra capital nesse território da ciência política, filosofia política, em que ele levanta a seguinte hipótese. Muito possivelmente, a tendência ao governo dos homens pode ser uma herança, inclusive evolucionária, muito atávica, ancestral. E essa tendência significa uma tendência ao governo por parentesco, por proximidade. Esse parentesco ele pode ser compreendido no sentido mais ancestral, parentesco sanguíneo, parentesco clânico, ou ele pode assumir formas como parentesco simbólico, quem divide um totem, certo? Aquele símbolo que define um grupo.

0: grupo pertencendo à mesma unidade. E aí é muito possível se entender essa tendência ao governo por parentesco que dá no governo de homens, a própria obsessão ideológica de pertencimento, que justifica, por exemplo, o que a gente assiste hoje, que é tanto à esquerda ou à direita, de diferentes formas, mas também atravessada por isso, suspeitas de todo tipo de corrupção, e aqueles que estão ligados à esquerda ou ligados à direita não estão nem aí para isso. Isso não faz nenhuma diferença. Por quê? Porque o parentesco ideológico, né, na polarização, ele se impõe, e se impõe inclusive ao que seria uma análise impessoal, uma análise objetiva. E daí a consequência é o seguinte: o governo das leis, que é um governo associado a um Estado mais objetivo, a normas, a todo submetido às normas, você tem que fazer um esforço, você, a sociedade, as pessoas, as instituições, tem que fazer um esforço para conseguir resistir à pressão em direção ao governo do parentesco, da similaridade, governo dos homens. E aí acontece isso que você falava, Felipe. Quer dizer, o governo dos homens é o governo da vontade dos homens que tem poder, e não um governo pautado por normas ou leis que todos deveriam estar submetidos. E aí, nesse sentido, a corrupção de caráter institucional é parte dessa tendência ao parentesco e faz uso dessa tendência ao parentesco.
1: Pondé, de certa forma, a gente volta a uma conversa que nós tivemos recentemente sobre a questão do soberano, né? Quer dizer, essas pessoas, ao invés de serem servidores da República, por exemplo, passam a se servir da República. E o soberano não tem essa noção, né? A população muitas vezes não tem essa noção, acha que é absolutamente normal, né?
0: Sim, porque na democracia a definição é básica, né? A soberania é popular, né? Essa soberania ela é dada através de eleições durante um certo tempo aos representantes do soberano. E nesse caso, sem dúvida, a gente sente aqui no Brasil que há uma normalização da ideia que o governo é um governo de homens, né? Os poderosos, eles podem fazer o que eles quiserem e está tudo bem. E não um governo que deve respeitar a lei. Isso é profundamente problemático. E, Felipe, isso vai ao encontro daquela noção de brasileiro cordial, né? Que privatiza o público, que usa o Estado e o governo para fins seu e dos seus. E está tudo bem. Tudo bem, quer dizer, estou sendo irônico, né? Está tudo bem para quem acha não é assim mesmo. E, de fato, a ideia do povo soberano nesse sentido. Não tem a mínima noção do que está acontecendo. E não há uma soberania real, né? Aquela pensada desde lá do século XVI por gente como Jean Baudin, depois Grotius, que a lei ela não deve servir a ninguém, nem a Deus.
2: E olha, a disputa entre Flávio e Lula entra numa fase de ataques mais diretos a poucos dias do primeiro turno. Enquanto a campanha petista aumenta a pressão sobre Flávio por causa das revelações envolvendo Daniel Vorkaro e o Banco Master, o candidato do PL prepara uma reação para tentar levar o desgaste também para o campo adversário. O repórter Bruno Tibério explica essa estratégia para a gente.
3: A avaliação entre aliados de Flávio Bolsonaro é de que chegou o momento de aumentar o tom contra Lula. Até agora, a propaganda eleitoral do candidato vinha priorizando temas como custo de vida e segurança pública, deixando boa parte dos ataques diretos para as redes sociais. E isso deve mudar nesta reta final. A campanha pretende dar mais espaço às investigações que citam Fábio Luiz Lula da Silva, Lulinha, além de explorar críticas ao Supremo Tribunal Federal e recuperar casos de corrupção investigados durante governos petistas. O movimento também funciona como uma reação à ofensiva que Flávio enfrenta por causa de Daniel Vorkaro. E essa estratégia do outro lado já chegou aos palanques. Em um comício em Maceió, a primeira-dama Janja chamou o candidato do PL de Flávio Vorkaro e voltou a explorar as relações do senador com o ex-banqueiro. A campanha de Lula pretende manter no debate principalmente as investigações relacionadas ao financiamento do filme Dark Horse sobre Jair Bolsonaro. Flávio, por outro lado, também tenta relacionar Lula ao caso Master. Nos últimos dias, o candidato questionou publicamente possíveis contatos do presidente e de pessoas próximas ao governo com integrantes ligados ao banco. Lula reagiu e afirmou que não é amigo de Vorkano. O Palácio do Planalto também já negou algumas das alegações levantadas pelo adversário. Com poucos dias, então, até a votação, a estratégia das duas campanhas passa agora por tentar transferir para o adversário o desgaste provocado pelas investigações e pelas revelações do caso Master.
2: E olha, mais de 1.000 candidaturas tiveram registro negado pela Justiça Eleitoral nas eleições deste ano. Mas parte desses candidatos ainda podem continuar na disputa porque há recursos pendentes. O Tribunal Superior Eleitoral explica o que acontece nesses casos. E quem traz os detalhes é o nosso repórter Murilo Hernandes.
4: Ter o registro negado pela Justiça Eleitoral não significa necessariamente que o candidato esteja fora da eleição. Quando ainda existe a possibilidade de recurso ou o pedido já está sendo analisado, a candidatura fica sub judice. Isso significa que ainda não há uma decisão definitiva. Nessa situação, o candidato pode continuar fazendo campanha e ter o nome mantido na urna eletrônica enquanto aguarda o resultado do recurso. Mas isso não significa que o registro tenha sido aprovado. Se a decisão negativa tornar definitiva, o candidato não poderá continuar na disputa. Outra questão importante é o que acontece com a votação recebida por estes candidatos. Nesse caso, os votos ficam registrados como anulados sub judice, até que a Justiça Eleitoral tome uma decisão definitiva. Se o recurso for aceito, esses votos poderão ser validados. Caso o indeferimento seja mantido de forma definitiva, eles não serão considerados válidos para o candidato. Por isso, nem todas as candidaturas atualmente indeferidas estão definitivamente fora da eleição. O eleitor pode consultar a situação de cada candidato pelo DivulgaCand Contas, sistema oficial do Tribunal Superior Eleitoral, que também informa se existem recursos pendentes. 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
2: 11 horas mais 27 minutos.
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2: Bom, vamos a mais algumas informações. Vamos ao quadro Trago Muitas Curiosidades, porque pesquisadores dos Estados Unidos, Canadá e Suíça identificaram um fenômeno raro no fundo do Oceano Pacífico. Uma placa tectônica está se rompendo lentamente. O processo foi observado na região da Cascádia, no noroeste da América do Norte, onde uma placa oceânica mergulha por baixo da placa norte-americana. As imagens mostram grandes fraturas atravessando a estrutura. Segundo os pesquisadores, algumas partes da placa ainda registram terremotos, enquanto outras estão praticamente paradas. Para os cientistas, isso indica que diferentes trechos estão se separando aos poucos. O estudo foi publicado na revista Science Advance. A equipe usou dados coletados em 2021 para produzir imagens no interior da placa. Os pesquisadores identificaram uma falha que já provocou um deslocamento de cerca de 5 quilômetros e que pode estar próxima de romper completamente a estrutura. Os cientistas explicam que a separação não acontece de uma vez só, tá? Ao longo de milhões de anos, diferentes partes podem se desprender e formar blocos menores, chamados microplacas. A descoberta pode acontecer e ajudar a entender também melhor a atividade vulcânica e os terremotos na região. Quando uma parte da placa se separa, pode surgir uma abertura que permite a subida de material quente no interior da Terra, alterando a formação da magma. Os pesquisadores, porém, ressaltam que o fenômeno acontece em uma escala de milhões de anos e não significa que a região esteja prestes a deixar de registrar grandes terremotos. A equipe agora quer entender como essas novas fraturas podem influenciar a propagação dos terremotos no futuro e se elas podem interromper ou mudar o caminho de uma ruptura sísmica. 11 horas mais 29 minutos.
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1: 11 horas 36 minutos pelo horário de Brasília. Muito bom, uma ótima noite para você que sintoniza a TMC. E agradecer também a cada um de vocês que está sintonizado em Brasília no 100.1, Rio de Janeiro 101.3, Curitiba 100.3, Belo Horizonte 88.7, Recife 92.7 e São Paulo 100.1. Também para você que está sintonizada também pelo YouTube, arroba TMC News BR. Muito obrigado pela sua companhia aqui no Resumo TMC. Mensagens encontradas do celular de Daniel Vorcaro, ex-dono do Banco Master, mostram a proximidade dele com o presidente do Senado, Davi Alcolumbre. Conversas revelam a dimensão das investigações em torno do escândalo do banco. Eduardo Green, que é cientista político da FGV, durante entrevista ao TMC 360, analisou a influência do caso dos três poderes.
2: Cara, como vocês colocaram, se transformou no corruptor geral da República, porque de fato não há poder, não há esfera na administração brasileira, seja federal, seja estadual, lembrando o caso do ex-governador do Rio de Janeiro, Cláudio Castro, seja mesmo municipal, e portanto nós vemos que há, neste caso em específico, talvez uma exacerbação daquilo que nós, há muito tempo na literatura, conhecemos como um patrimonialismo, ou seja, que no Brasil a administração pública tem muita dificuldade de distanciar os interesses privados daquilo que seria o interesse da sociedade. E esse caso do Banco Master, ele escala em muitas casas este problema.
3: A gente perdeu a conexão com o professor Eduardo Green, mas a gente estava então justamente falando sobre a complexidade daquilo que se mostra diante dos nossos olhos. Acho que é importante a gente complementar aqui essa nota do presidente do Congresso Nacional, Davi Alcolumbre. O que a sociedade mais quer, presidente do Senado, Davi Alcolumbre, é que isso que o senhor deu a entender que vai ser feito seja de fato feito, que é esse esclarecimento, mas não para que se punam os responsáveis pelo vazamento das mensagens íntimas que o senhor trocava com Daniel Vorcaro, e sim para que nós saibamos e consigamos entender como é que Daniel Vorcaro montou essa rede de contatos, esse networking que o ajudou a montar uma fraude, a montar uma roubalheira, inclusive de dinheiro público, que a gente nem sabe ainda direito como foi arquitetado isso, qual é a dimensão. Ele segue negando na prisão, ele segue negando tudo, para ele é absolutamente normal, porque de fato, pelo que ele conseguiu montar aqui, deve ser muito normal ele conseguir tirar dinheiro de município, tirar dinheiro de estado, e nós é que ficamos sem entender direito o que está acontecendo e o que aconteceu durante esses últimos anos. Estabelecida a conexão novamente com o professor Eduardo Green, que pode voltar à sua linha de pensamento, raciocínio. Professor, obrigada. A internet não ajudou muito.
2: Vamos lá, é parte desse tipo de trabalho. Mas eu dizia, não sei até onde vocês captaram, que nós temos um fenômeno que há muito tempo a literatura analisa, de chamado patrimonialismo, no qual gestores públicos confundem o seu papel institucional com seus interesses privados. E acho que o caso do Banco Master, ele eleva em muitas casas este problema, porque, ao que tudo indica, como você falava, não há esfera de governo, não só em Brasília, mas também vários governos estaduais e mesmo municipais, que foram totalmente abarcados por essa teia de negócios, vamos dizer, pelo menos estranhos, para não usar uma palavra mais forte, que seria corrupção ou interesses de enriquecimento material. Sobretudo, chama atenção que aquelas instituições políticas que deveriam zelar pelos mais altos interesses da República e do país, estou falando do Poder Executivo, do Poder Legislativo e do Supremo Tribunal Federal, nenhum desses poderes consegue dizer que está imune aos interesses do Vorcaro. Acho que o caso em questão hoje, já que nós tivemos denúncias envolvendo no Senado o ex-líder do governo Jacques Wagner, senador do PT pela Bahia, tivemos no Poder Executivo o chefe de gabinete do presidente Lula, vários ministros do STF também aparentemente envolvidos com o caso, mais recentemente, ao que tudo indica, o ministro Cássio Nunes Marques, o candidato à presidência Flávio Bolsonaro, completamente envolvido num esquema de dinheiro até agora não explicado, e faltava, vamos dizer, até agora, que mais um poder da República viesse a ser envolvido, que é o Senado Federal. Por que que eu falo assim? Porque não, o Alcolumbre não representa apenas ele pessoalmente. O Alcolumbre é presidente de um dos poderes mais importantes da República. Lembremos, cabe ao Senado Federal tratar de processo de impeachment de presidente, o que aconteceu com Fernando Collor de Mello e com Dilma Rousseff. Cabe ao Senado Federal chancelar a indicação de ministros da Suprema Corte indicados pelo presidente. Tanto é que o próprio Alcolumbre liderou a rejeição ao nome do Jorge Messias, indicado pelo presidente Lula esse ano para uma vaga no Supremo Tribunal Federal. Então, o envolvimento do Alcolumbre, ele adquire uma conotação muito importante neste momento, e eu queria chamar a atenção para isso, porque ele, Alcolumbre, neste momento, está liderando um processo que busca manter os partidos, alguns partidos do Centrão, como União Brasil, pelo menos, se não ostensivamente favoráveis a Lula, pelo menos mais neutros na eleição. E as denúncias que surgem hoje podem ter consequências políticas nesse tabuleiro que foi montado. Por quê? Porque o Alcolumbre pode passar a ser pressionado pelo bolsonarismo, pelos partidos que apoiam Flávio Bolsonaro, pela direita como um todo, que ele não tem mais capacidade de ser um árbitro neutro para, por exemplo, aceitar ou não aceitar pedidos de impeachment que são na sua mesa contra o ministro Alexandre de Moraes, que nós sabemos é o principal algoz, o inimigo do bolsonarismo, para tratar do processo que envolve a prisão de Jair Bolsonaro. O Alcolumbre está segurando, por exemplo, a implementação da CPI do Banco Master e poderá ser acusada pela oposição de não ter mais como lidar com isso, porque ele passa a ser indicado, passa a ser associado pessoalmente com o caso. E terceiro, para encerrar, isso tudo pode significar que o Alcolumbre, em nome da sua reeleição para a presidência do Senado, que é o seu principal objetivo político, ele possa eventualmente mudar de lado e fazer mais concessões, ou pelo menos indicar um apoio maior ao bolsonarismo, imaginando que ele dependerá desses votos para se reeleger senador ano que vem, posição que lhe daria, pelo menos, condições de se manter com alguma possibilidade de defesa institucional ou pública perante o envolvimento que o seu nome passou a ter com o caso Master. Então, acho que são essas as consequências políticas, do meu entendimento, que surgem do envolvimento do Alcolumbre com o banqueiro, o Daniel Vorkaro.
3: Nesse sentido, Eduardo, ouvindo você falar, nós estamos no meio dessa teia. Essa teia, ela é muito ampla, foi criada por Daniel Vorkaro, conseguiu seduzir de uma forma... Não dá para a gente falar que é uma sedução barata, porque moralmente é uma sedução barata, mas quando a gente fala do aspecto financeiro é uma sedução muito cara, feita por Daniel Vorkaro. E no meio dessa teia fica a população, ficamos nós, porque quem poderia investigar, quem poderia se opor a toda essa sem-vergonhice que a gente vê, ou indícios de sem-vergonhice, está envolvido. Então as pontas, elas não estão soltas, as pontas estão amarradas nessa teia. E nesse sentido, para onde é que a gente olha com esperança? Existe algum órgão, existe alguma instituição que tenha capacidade para salvar e para resgatar a credibilidade das instituições, dos poderes nessa crise que a gente enfrenta?
2: Veja, a tua pergunta é muito importante, Joana, porque tudo que a gente vem assistindo no Brasil, agora, mas pelo menos esse caso do Banco Master, eu repito, ele leva muitas casas, outros problemas que nós já tivemos envolvendo órgãos públicos, interesses privados no Brasil, mas sobretudo num contexto que me parece muito diferente dos outros momentos. Qual é? Em nível internacional, a gente observa um crescimento muito grande de governos de extrema-direita e uma descredibilização da democracia como tal. O caso talvez mais emblemático é o esforço do governo Trump de apoiar governos de extrema-direita na América Latina e o esforço que ele vem fazendo de interferir no processo eleitoral brasileiro em favor do Flávio Bolsonaro. Qual é a implicação que isso tem com o caso em questão, embora pareça distante, mas não é? Há, nesse sentido, uma perda de credibilidade, de confiança e de legitimidade das instituições democráticas brasileiras junto à população. Fenômeno esse que não é exclusivo do Brasil. Então, quando a população ela observa que todos aqueles que deveriam zelar pelo interesse público, digamos assim, ou todos aqueles que foram eleitos ou indicados para cargos e posições importantes de instituições da República estão completamente envolvidos e tentam de todas as maneiras criar obstáculos para trazer à tona, para trazer luzes ao que de fato interessa à sociedade saber, que é se houve ou não houve envolvimento, isso fortalece na população uma perda de apoio para a democracia. Então isso é muito ruim. Por que isso tem relação com a tua pergunta? Porque não há outra forma de nós mantermos a democracia como regime político, entendamos a democracia como pelo menos o regime aceitável, que nos permite liberdades políticas, as mais amplas possíveis. Não há outra maneira de a democracia ser defendida que não seja a população e a sociedade acreditando nas suas lideranças políticas e nas instituições que ela mesma criou. Então, nesse sentido, me parece que no curto prazo nós não temos outra alternativa que não seja trazer à tona esses dados todos e permitir que a sociedade faça o seu juízo político, vamos dizer assim, e faça as escolhas que vão significar no futuro uma maneira de reformar essas instituições. Dou um exemplo concreto. É muito improvável que o Supremo Tribunal Federal não venha passar por alguma reforma, seja na forma de indicação dos ministros, que se mostrou até agora incapaz de dar conta do problema, porque sucessivos presidentes vêm politizando a indicação de ministros da STF, de tal modo que nós passamos a ter uma Suprema Corte que deveria zelar pela Constituição, partidarizada, no mínimo politizada, o que claramente todo mundo conhece. Possivelmente nós vamos ter que enfrentar o tema das decisões monocráticas de juízes ou ministros da Suprema Corte, bem como a discussão sobre duração do mandato e o tal do Código de Ética. Ou seja, mudanças como essa podem indicar que a sociedade poderá, quem sabe, ter mais controle, mais credibilidade nas instituições democráticas. Não sendo este o caso, nós caminharíamos para o seu comentário, um pessimismo muito grande, o que no final do dia é dramático para a democracia brasileira, e acho que isso seria um caminho muito ruim para uma sociedade como a nossa, que já teve 21 anos de ditadura militar e que não pode andar para trás e enfrentar retrocessos democráticos novamente.
1: E olha, após dias foragida, a ex-vereadora Verônica Costa foi presa na região serrana do Rio. Ela é condenada a 10 anos e 8 meses de prisão por tortura contra o ex-marido em um crime ocorrido em 2011. A repórter Luísa Rodrigues tem todos os detalhes.
4: A ex-vereadora do Rio de Janeiro, Verônica Costa, conhecida como Mãe Loira do Funk, trocou de carro pelo menos 4 vezes durante a fuga da capital do Rio até Araras, distrito de Petrópolis, na região serrana. Segundo a Polícia Civil, a estratégia era tentar despistar os agentes. Verônica acabou presa na noite desta quinta-feira por agentes da Divisão de Capturas e Polícia Interestadual, em uma casa no Vale das Videiras. No mesmo imóvel, também foram presos Bruno Marcelo Bahia Marques, Bruno Chaves Ribeiro, irmão de Verônica, e Tatiane Chaves Ribeiro Marques. A Polícia Rodoviária Federal ajudou a localizar um dos veículos usados durante a fuga, por meio do monitoramento de placa. Verônica estava foragida desde quarta-feira, quando policiais foram até um imóvel ligado a ela na Barra da Tijuca, zona sudoeste do estado, para cumprir o mandado de prisão. Ela não estava no local e 2 cachorros foram encontrados sozinhos na casa. A ordem de prisão foi expedida depois que a condenação de Verônica por tortura contra o ex-marido, Márcio Costa, se tornou definitiva. O crime aconteceu em 2011. Segundo o processo, Márcio foi amarrado e amordaçado e permaneceu sob tortura por cerca de 20 horas. Ele também relatou agressões e ameaças de ser queimado após gasolina ser jogada sobre o corpo. Verônica foi condenada a 10 anos e 8 meses de prisão, em regime inicialmente fechado. A pena, que era de 5 anos e 10 meses, foi aumentada em 2023 pela 2ª Câmara Criminal do Tribunal de Justiça do Rio, após recurso do Ministério Público. Na mesma decisão, foi mantida a perda do mandato de vereadora. Outros familiares também foram condenados. Sebastião de Oliveira Evangelista, padrasto de Verônica, continua foragido. Na época do crime, Verônica negou as agressões e afirmou que o ex-marido usava drogas e a ameaçava havia anos. Em 2023, a defesa contestou a condenação e disse que a decisão estava baseada na versão de Márcio e que não havia provas suficientes. A defesa dele afirmou que a prisão representa o cumprimento da decisão da justiça. Verônica ficou conhecida no Rio ao apresentar programas e bailes da Furacão 2000 e recebeu o apelido de Mãe Loira do Funk. Ela entrou para a política em 2001 e exerceu 5 mandatos como vereadora do Rio. Os 4 presos foram levados para a cidade da polícia, na Zona Norte. A reportagem da TMC tenta contato com as defesas dos citados.
1: Faltando 9 minutos para meia-noite, agora um alerta sobre um problema que vem crescendo nas redes sociais. Vídeos criados por inteligência artificial que usam falsos médicos para divulgar informações de saúde. Muitas dessas publicações disseminam dados falsos ou orientações médicas incorretas que podem colocar a população em risco. Para explicar o que a legislação permite e quais são as responsabilidades de quem cria e divulga esse tipo de conteúdo, a TMC conversou com o Luiz Durso, advogado especialista em crimes cibernéticos.
5: Os criminosos, aí, pessoas de má fé, estão usando esses avatares criados por inteligências artificiais para criar figuras que ali se passam como se um médico fosse falando uma coisa muito importante, dando uma entrevista sobre o tratamento de alguma coisa, ou usando produtos que não fazem sentido nenhum no tratamento de outras. A gente está vendo aí na tela pasta de dente no cabelo, etc. E isso acaba tomando as redes sociais e muita gente reprisando essas sugestões ou essas dicas que são, às vezes, até danosas à saúde. Então aí podemos encontrar 2 objetivos que são graves. Ou a situação de uma brincadeira de muito mau gosto, né, uma trollagem muito danosa, que pode até, em alguns casos, chegar àquela pessoa à morte, que está reprisando ali aquela orientação médica, porque ali não há um médico, assim, apenas um avatar de inteligência artificial. E do outro lado, às vezes tenta-se estimular que um medicamento, algum tipo de solução ali sirva magicamente para uma situação, e depois publica-se um link para direcionar pessoas a uma compra de um produto que nunca vai chegar, ou se chegar, que não tem efeito nenhum, só para um estelionato. Então nós temos 2 possíveis problemas: ou criminosos praticando estelionato, ou indivíduos praticando uma desinformação tremenda, apenas pelo um objetivo muito ruim, que seria tirar sarro, mas que podem também ser responsabilizados. E aí você me pergunta juridicamente como resolver isso. Hoje, após o julgamento do Supremo Tribunal Federal do ano passado, do artigo 19, nós temos hoje uma nova responsabilidade das plataformas. E diante de conteúdos criminosos como este, se a plataforma receber uma denúncia sobre a hospedagem desse conteúdo, elas são obrigadas a tirar, porque são conteúdos ilícitos. E se ela não tirar, ela pode ser responsabilizada. Então a grande orientação nesse momento é, ao encontrar esses conteúdos, que se façam as denúncias junto às plataformas, objetivando as remoções, e se elas não fizerem, aí poderão ser acionadas judicialmente para pagar multas e indenizações.
3: Mas quem cria ou divulga uma informação médica falsa, gerada por inteligência artificial, pode ser responsabilizado criminalmente ou não? E quem compartilha esse tipo de vídeo, quais são as punições?
5: Bom, vamos lá. Eu disse com relação ao que fazer para a gente remover o conteúdo. Agora, a gente, respondendo sua pergunta, vai falar sobre o que fazer contra os autores. Os autores, em regra, cometem crime, seja o estelionato, seja o exercício ilegal da profissão, porque ali está se passando como se médico fosse, seja, a depender do conteúdo, se aquilo gerar uma automutilação, uma autolesão corporal, tem o crime de induzimento e instigação à automutilação. Então são várias as possibilidades, precisa analisar o que aquele vídeo está estimulando, induzindo, e verificar qual é o resultado final, mas podem, quase em todos os casos, responderem criminalmente sim, pelo que estão fazendo. E da mesma forma quem compartilha, porque a não ser que a pessoa que compartilhou demonstre uma inocência tremenda e que teria sido iludida por aquele conteúdo, estava de fato acreditando, né, compartilhou sem a intenção, que a gente chama na justiça de dolo, você poderia eventualmente ter afastado a responsabilidade daquele que compartilha. Agora, se ele está aderindo à conduta, se ele sabe que aquilo é falso e está compartilhando para dar visibilidade, ele é um coautor, ele vai responder como se fosse o autor nessas situações. Por isso que, além da questão da responsabilidade de plataforma, é muito importante que esses vídeos cheguem às autoridades policiais, por exemplo, a Polícia Civil, para instaurar os inquéritos policiais, apurar as condutas desses indivíduos, porque todo mundo que faz uma publicação em alguma rede social tem ali registrado o seu IP, muitas vezes a sua geolocalização, dados do seu aparelho, informações que identificam uhum. aquele usuário mesmo ele se utilizando de perfis falsos ou de uma inteligência artificial.
6: Agora, a remoção desses conteúdos é feita rapidamente? Eu estou perguntando porque, às vezes, uma informação falsa, em 2, 3 minutos, pode causar um estrago enorme, né?
3: Se propaga muito rapidamente.
6: Se propaga muito rapidamente. A justiça, ela consegue ser rápida, ser ágil para remover ou nem sempre?
5: É difícil, Rafael. Primeiro, o argumento das redes sociais é o volume. Quantidade de publicações por dia é algo que é assustador. É, claro que os algoritmos são inteligências artificiais treinadas para remover esse tipo de conteúdo e eles são mais detalhistas em conteúdo 100% criado por IA. E a própria IA muitas vezes identifica que não é um conteúdo autêntico. Então, existem filtros que já estão prévios sendo aplicados. Mas vamos supor que esses filtros são burlados ou transpassados, isso vai chegar e ser publicado. Aí vai depender principalmente das denúncias dos usuários e aí vai depender muito de cada rede social. Tem rede social que é mais célere, tem rede social que é omissa as denúncias, por isso que é importante essa nova forma de responsabilidade das plataformas no Brasil, que o Supremo aplica já há algum tempo, para que se tenham as multas objetivando exatamente o que você me pergunta. Cada vez mais celeridade na remoção de conteúdo que é criminoso, principalmente esses que qualquer um que vê sabe que, por exemplo, não se deve usar pasta de dente no couro cabeludo, né? Isso é totalmente contraindicado.
3: Mas nem todo mundo sabe identificar que o vídeo é falso, que a receita é falsa, que a orientação médica é falsa. Como é que o público pode identificar isso até para poder denunciar?
5: Então, Fernanda, essa é a pergunta mais difícil de todas. Por quê? Porque mesmo a gente que trabalha com inteligência artificial, lógico que nesses vídeos o contexto entrega, né? Ninguém vai acreditar num tratamento como esse. Mas vamos supor que seja um tratamento ainda desconhecido, uma doença que a gente não se fala muito e tal, e aí tem alguém lá falando, olha, tome esse remédio para essa doença. O leigo, até eu não saberia se essa recomendação é válida. E o vídeo como um todo, olhando as características da imagem, isso ficou para trás de falar, ah, não, é fácil distinguir o que
3: e
5: é real.
3: E eles colocam até muitas vezes na boca de especialistas mesmo, né? Uhum. Então fica muito difícil. Tem gente que acaba acreditando, né?
5: Eu diria que a maioria acreditaria. Primeiro porque a gente não sabe se aquela orientação é válida, porque a gente desconhece a medicina. E segundo porque é impossível quase, na grande parte hoje dos vídeos criados por IA, ao olho nu, a gente dizer se é verdadeiro ou falso, porque a tecnologia está cada vez mais avançada e cada vez mais convincente. Então, realmente, a regra seria desconfiar, pesquisar, né, no jornalismo profissional, não executar aquela sugestão antes de muita pesquisa e checagem. Mas nós teremos dificuldades, muitas vezes, de descobrir que o conteúdo é falso.
1: Faltando 1 minuto para 00h, muito obrigado a você que sintonizou aqui na TMC, que continue na programação da TMC. Esse foi o nosso resumo TMC de sexta-feira. 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O resumo TMC volta na segunda-feira, a partir das 11 horas da noite, comigo, Diego Andrade. Muito obrigado e um ótimo fim de semana.
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1: Olá, e não é que tudo pode acabar em pizza de novo? Mas não é sobre política. A rede norte-americana de pizzarias Papa John's anuncia planos para entrar no mercado brasileiro. Presente em cerca de 50 países, com quase 6 mil restaurantes, há rumores de que a companhia procura por um ou mais master franqueados para tocar a operação e levar a marca também para outras regiões do país. A Papa John's sabe bem do alto consumo de pizzas no Brasil. Segundo a Associação Pizzarias Unidas do Brasil, a APUBRA, somente a cidade de São Paulo produz mais de 800 mil pizzas por dia. E eu termino lembrando que amanhã é o dia do programa Marcas e Consumidores, meio-dia e meia, aqui na TMC. Eu entrevisto a Tina Cação, diretora de vendas da JDE Pets Brasil, detentora das marcas Lor e Pilão. Amanhã é dia de marketing na categoria de cafés. Até lá e um ótimo final de semana.
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1: Caro ouvinte que nos ouve com seu ouvido, começa agora o Sobremesa, o seu programa favorito, o nosso programinha de meu Deus de hoje, tá muito especial. A gente vai bater um papo com ela, a cantora, compositora, atriz em grandes musicais, a Priscila. Sim, ela que distribuía PlayStation de manhã, vai conversar com a gente aqui no Sobremesa. Mas antes, que tal você participar do nosso programinha, hein, Batista?
2: Opa, claro, você tem que participar, você deve participar. Pelo 11 972 21 1001. Ou também pelo nosso canal do YouTube, já estamos em imagem, TMC News BR. Se inscreva no nosso canal, clique e ative o sininho para você saber quando começa essa porcaria de programa. Não é mesmo? E você pode deixar seu comentário lá e responde coisas que você pensa, mas não pode falar em uma reunião.
3: Ah, muito pergunta, fácil. Hein? Às vezes a gente tá na reunião, olha pra moça do financeiro e fala, nossa, ganha tão bem, tá usando esse sapato horroroso.
1: Que é isso, menino? Não fale assim, que vão pensar que você está mandando alguma indireta não, aqui pro não, pessoal não, da TMC.
3: Não, pior que não. Nem sei quem é a moça do financeiro daqui, porque senão eu facilmente faria amizade. Mas às vezes a gente tá numa reunião e fica olhando a roupa dos outros, né? Quem nunca ficou olhando se a calça tava marcando? Ah, bom. Né? De algum chefe fala, nossa,
1: eu nunca fiquei olhando. Eu nunca fiquei olhando. Não. E você, Batista?
2: Porque coisa que eu penso é arrombado.
3: Que isso?
2: Eu penso, quando o nosso diretor está falando, eu penso. Muito bem bom. Na minha cabeça, mas eu só fica comigo.
1: Sabe o que eu penso? Eu penso em como eu amo esse lugar. Como eu amo o meu trabalho.
3: Puxa
1: o quê? Que puxa o quê?
3: Puxa saco.
1: Eu tô falando, eu amo trabalhar nesse lugar. Então manda pra gente o que é que você pensa, mas não tem coragem de dizer numa reunião de trabalho. Você falou que fica olhando, vendo a... Você
3: eu tá gosto de ficar olhando as roupas. Eu falo, nossa, olha, não é verdade que o cara da técnica tá pegando a estagiária?
1: Peraí.
3: Olha os olhares dele.
1: Parou tudo.
3: Não tô falando
1: parou
3: aqui,
1: tudo.
3: Gente.
1: Parou,
3: não,
1: acabou. Que história é essa? Me conta quem é o cara da técnica que tá pegando a estagiária.
3: Não tô falando aqui, eu trabalho em muitos lugares. Sim. Mas às vezes a gente fica sabendo de uma fofoca ou outra, né? A rádio escuta. E aí a gente fica só na reunião dando uma olhada, falando, olha, essa estagiária tá querendo subir de cargo. Entendi.
1: Então manda pra gente aí coisas que você pensa, mas não pode falar numa reunião. Manda no 011 972 21. Agora sim, vamos conversar com a nossa entrevistada de hoje. Você que já está por dentro do nosso programinha de meu Deus. Vamos bater um papo com a cantora, compositora, atriz em grandes musicais e fez parte das manhãs dos jovens de todo o Brasil. Senhoras e senhores, ela, Priscila!
4: Boa tarde!
3: Uau!
1: Priscila, tudo bem?
5: Tudo bem, e vocês, como estão?
1: Tudo bem. Obrigado por ter aceito o nosso convite. Seja muito bem-vinda.
5: Obrigada a vocês.
1: E você é a primeira vez que vem na Transamérica TMC?
5: Eu acredito que sim.
1: Então vai ser. Vamos debutar da melhor forma. Vamos.
2: Exato. Eu já quero saber de você qual a sua sobremesa preferida, Priscila?
5: Minha sobremesa preferida. Chocolate. Qualquer tipo de chocolate.
2: Não é aqueles. Ai, eu gosto de 80% cacau.
5: Não, vai até ele. Entendeu?
1: Ah, tá.
5: Vai desde 1% até 80% de tanto que eu gosto.
2: Aí eu vou comer uma barra de 80% de cacau, que é mais saudável.
5: Não, eu falo, se eu for comer doce, eu como doce. Eu sou da vida fitness também, mas eu falo, se eu como doce, eu como doce. Eu não vou ficar inventando doce, entendeu?
3: Mas o chocolate atrapalha um pouquinho a voz ou não? Tem que fazer aquele gargarejo,
2: né? Dá pigarro, né?
5: Ah, tem coisa que você come que dá uma coisa muito gordurosa, geralmente. Mas eu também não tenho muito isso, não.
1: E você tem que cuidar bem da voz, porque a Priscila está lançando o clipe oficial Nosso Lugar no YouTube dela, o arroba Priscila com 2 L's. Faz parte do álbum Echo, que tem mais de 2 milhões de plays nas plataformas de streaming. Vamos falar também dele, o clipe oficial Nosso Lugar. Muito bom, hein? Eu gostei de ver você.
5: Feliz demais.
1: É muito bom, Priscila, porque no Brasil tem muito artista surgindo e você surgiu há muito tempo atrás e se mantém na carreira. Trazendo novidade, explorando, inclusive, você já permeou ali por alguns gêneros e agora focou total no pop.
5: Pois é, tô muito feliz. Mais de 20 anos de carreira.
1: Isso é muita coisa.
5: E conseguindo ainda fazer coisa nova, né? Conseguindo fazer o que eu amo e trazendo a atenção das pessoas para essas coisas. Então, eu fico muito feliz, cara, de a cada ano poder me reinventar, viver algo novo, mesmo já estando vivendo tanta coisa desde criança.
2: Você vê? Aliás, aproveitando isso, como é ser famosa desde pequeno? Porque a gente até hoje não sabe como é que é.
3: É verdade.
2: Né? Como é que é ser famosa desde cedo?
5: Ser famosa desde cedo. Eu acho que eu fui entender que eu era a famosa mais velha, assim, depois, sei lá, de uns 13 anos, na adolescência. Porque na infância eu achava tudo legal, né? E criança não tem muita noção, assim, das coisas. Então eu acho que eu comecei a ter mais noção quando, sei lá, eu ia no shopping, entrava numa loja e os atendentes, o pessoal ficava olhando, aí pedia pra tirar foto, aí fazia uma muvuca aqui, ali. Aí eu acho que nesses momentos que eu falava, acho que isso ia ser famosa.
2: Mas no colégio, por exemplo, no colégio você chegava pras suas amiguinhas e falava, eu apresento o Bom Dia Companhia, você não.
5: Eu não ligava quem dirá elas.
4: Você não ligava, não?
5: Não.
4: Tipo, era uma coisa normal. É trabalho, né?
5: É, eu comecei muito nova, então eu não... Acho que eu não entendi as coisas assim, tipo, isso aqui é um trabalho. É tipo, não, isso aqui é uma coisa que eu gosto muito, que deixam eu fazer todo dia.
2: Diversão.
5: Que
2: irado.
5: Era tipo isso. Eu acho que eu fui ganhando noção, assim, conforme você vai crescendo, né? Vai evoluindo, maturidade. Aí eu entendi que isso aqui é um emprego, que eu recebo um salário pra fazer isso todo dia. Mas criança, eu falava, gente, imagina, eu amava.
4: E você já pediu pra ganhar algum dos prêmios que você sorteava?
3: Se eu estivesse
4: no seu lugar, eu ia querer todos. Eu ia ficar com dó de dar os presentes.
5: Eu ia pedindo, era muito legal, que a gente fazia muito merchandising e sempre de brinquedo, né? Porque era um programa de criança, claro. E eu amava, porque sempre me davam o mesmo produto que eu tava fazendo propaganda. Então, tipo, é a parte mais legal. Então eu ganhava muito presente, era muito legal. Tudo que eu fazia merchan, geralmente eles mandavam tudo.
4: E você agradava muita gente. Quem nunca, né? Na época que a Priscila apresentava o Bom Dia e Companhia, que nunca sonhou em ser atendido por ela e fazer uma das brincadeiras e concorrer a um presente. Agora,
5: é verdade.
3: Eu já gastei muito dinheiro nisso aí.
5: Meu Deus, tem um monte de mãe que me cobra até hoje a conta de telefone.
4: Me veio uma pergunta aqui, uma dúvida. Quem você acha que é mais difícil de agradar? Quem é mais chato de agradar? A geração lá atrás, na sua época, quando você apresentava o Bom Dia e Companhia, ou a nova geração? Ou, melhor dizendo, geração Z ou millennials?
5: Eu acho que a geração atual é bem mais difícil. Porque, cara, eles nascem com uma mente extremamente desenvolvida. São muito atentos, têm muita informação, eu acho. Então, eu acho que por ter tanta informação, o nível também sobe, assim, de agradá-los. Então, é mais difícil. Eu acho que no passado era... Botava uma roleta ali com um monte de presente e ganhava todo mundo na hora.
4: Eu nem vi. O Bom Dia e Companhia estava ao ar até agora, né? Com a Silvia Bravanel. E eu não vi quais eram os presentes. Mas hoje em dia as crianças não brincam mais de boneco, né? Naquela época eu vi que vocês sorteavam boneco.
5: É, jogo, tabuleiro. E na época era muito legal. Claro que todas as crianças queriam ganhar o videogame.
4: É, o prêmio máximo, PlayStation.
5: Óbvio que a maioria queria ganhar. Mas tinha patins, tinha... patinete, eu lembro, aí tinha boneca, tinha tipo umas coisas de criança mesmo, brinquedos de criança. E na época, nem toda criança pediu videogame, pediam às vezes, tipo, esses brinquedos mesmo. Hoje em dia, vai pôr o patinete numa roleta pra você ver.
2: Agora,
5: vai colocar.
4: Genial. Vamos botar o patinete. Genial.
5: Pra ver.
3: E tinha criança que pedia dinheiro também, né? Ou
5: teve uma época
3: que tava falando.
5: Ah, mas eu acho que criança também já tava ligeira,
2: claro,
5: nessa
2: óbvio,
5: época.
2: Óbvio.
5: O R$1.000 entrou um pouco mais pra frente, assim. Mas aí tinha esse, pô, R$1.000 na época era um dinheirão. Hoje, claro, né? R$1.000 é R$1.000. Mas na época, o quê? Faz uns quase 10 anos atrás, pra mais? Era uma grana. Aí eu lembro que tinha algumas vezes que a gente ouvia os pais falando atrás do telefone. R$1.000!
2: Já tinha uns...
5: Às vezes a criança nem queria, né? Queria, sei lá,
4: jogo de tabuleiro.
5: O jogo da vida. E o pai... Nossa, tem vários vídeos assim.
2: Já tinha uns...
5: Muito bom.
2: Já tinha uns vorcarinhos na época.
5: E a gente ficava tipo, ah, acho que ela quer o patins.
2: Ô Priscila, mas eu quero saber, tinha alguma tretinha entre você e o Yudi, assim? Você acha que davam mais atenção pra ele?
5: Não, nossa tretinha era de adolescente. Pensa, você vê uma pessoa todos os dias, na infância, na adolescência, durante todo esse período, Meu Deus, a gente criou uma relação de família, assim, irmão. A gente tinha muita intimidade. Então era tipo assim, sei lá, passamos a semana inteira juntos. Qualquer coisinha irritava, assim, mas briga de irmão. A gente tinha muito isso, essas discussões. Porque a gente não conseguia separar, a gente não sabia. Pra mim, ele era tipo assim, meu irmão que às vezes me enchia o saco, eu enchia o saco dele. Que legal. E ficava por isso. Então a gente cresceu muito nesse contexto, assim. Então tinha essas picuinhas, mas era muito nesse lugar de tipo, cara, dois adolescentes. Às vezes eu via mais ele do que minha irmã e vice-versa.
3: Caramba!
5: Às vezes o Yudi ficava chamando a irmã dele de Priscila, eu chamava minha irmã de Yudi. Era uma loucura, assim. Mas era tranquilo, era coisa de adolescente.
2: E vocês se falam ainda hoje ou não?
5: Ah, vira e mexe assim. A gente não tem mais tanto contato, né? Eu acho que ele nem tá morando mais no Brasil. Acho que não, ele foi tá morar no Japão. E ele sempre falava isso, de querer morar no Japão. Muito legal.
4: Realizou um sonho, né?
5: Realizou um sonho.
2: Tá certo.
5: Tem a família dele. Ele tá benzão.
4: E você também realizou o seu sonho de ser cantora. Você... Sempre foi. Você começou a trabalhar com 8 anos de idade, como apresentadora.
5: Pois é.
4: Você já queria ser cantora desde aquela época?
5: Não, meu plano era ser cantora. Quando me botaram na TV, foi o que eu falei, eu nem sabia o que era aquilo, mas eu gostei, então eu ia. Mas eu não tinha ideia. O Celso Portiolli, que, na verdade, olhou assim pros meus pais e falou, cara, ela leva jeito pra comunicação. Tirado. Vou mexer meus pauzinhos aqui, vou mostrar uma fita dessa, aquela, pro Silvio. Enfim, foi isso que aconteceu. Mas eu pedia pros meus pais me levarem nesses programas pra cantar. E eu falava, não, porque alguma gravadora vai me ver e vai me contratar. Eu falava isso, sei lá, desde os 7 anos.
2: Que demais.
5: E aí eu pedia pros meus pais me colocarem, tanto é que eu fiz vários testes, tipo, Raul Gil na época, esses programas que tinham, fiz em todas as emissoras. E aí eu pedia, me coloca que alguma gravadora vai me ver e eu vou ser uma cantora muito famosa. Só que aí a vida... A vida dá essas voltas, né? E eu entrei pra TV, fiz carreira lá, me tornei conhecida por causa da TV... E só quando eu saí que eu consegui focar e trazer a atenção do público também pra
3: mas
5: minha música.
3: Mas desde os 8 anos trabalhando?
4: É,
3: desde os 8 anos. Pela lei já dá pra se aposentar ou ainda não?
5: Aposentada, né, amiga?
4: Não.
5: Vantagem.
4: Não, não, não, não. Não se aposente, não.

0: Alcântara Cetilô do nome, porque esse Priscila já é com dois L, ou não, é aquela coisa foi da Aparecida Liberato que fez numerologia?
1: Não, o dois L's foi frescura do papai e da mamãe. Ah.
2: Tá bonito, bonito.
1: Mas bonito, né? Fica mais chique, bonito, assim, eu bonito, acho. Bonito. E aí eu tirei o Alcântara, foi mais pra uma jogada de marketing, assim, eu queria muito começar algo novo junto com o público. Eu queria mesmo fazer um álbum muito, muito pop. E aí foi uma sacada, assim, tipo, eu fiz muita coisa há muito tempo, durante muitos anos aí fazendo música. E eu falei, eu acho que se eu brincar com essa coisa de tirar o Alcântara, talvez fique mais fácil das pessoas desassociarem o que eu fiz até agora com o que eu vou fazer a partir de agora. Então foi mais um jeito, assim, de eu inovar. São muitos anos fazendo a mesma coisa. E você tem que dar um jeito de fazer o público, chamar o público de novo, sabe? Você tem que estar atento a isso. E aí foi uma estratégia que eu usei que deu muito certo. As pessoas entenderam, tipo, ok, vamos agora com ela a partir de agora. Foi, tipo, meio que uma brincadeira de resetar. Eu lembro que eu usava muito essa palavra. Falei, gente, vamos dar um reset? Vamos ver o que sai a partir de agora? E foi muito legal, porque meio que isso, você estimula o público a viver uma coisa nova com você. Porque é muito difícil ficar, tipo, eu tô há 20 anos, né? É difícil você se sustentar, assim, uma carreira. Então eu sempre presto atenção em que formas que eu tenho de trazer o público de volta. E aí eu só tirei o Alcântara só por isso, mas eu amo meu sobrenome. Eu falei, inclusive, pra mamãe. É da minha mãe, né? Falei, não, olha, nada pessoal. Amo essa parte da família.
3: Batista fez isso, arroba Batista é dele, porque ele sim, não usa mais o Marcelo.
1: Ah,
3: também.
1: Não usa? Exato, não. Tá vendo? Todo mundo tem a sua estratégia aí, ó.
2: Todo mundo
1: tá
2: tem. Vendo? Agora, falando em estratégia, é o seguinte. A Priscila não sabe que eu vou falar isso. Ninguém sabe.
1: Não,
2: mas
1: tô sabendo,
2: eu vou falar
1: de nada.
2: Não tá sabendo de nada mesmo. Eu quero começar agora uma campanha.
1: Uma campanha.
2: Vou explicar pra vocês. Olha, bora, só. Ouvinte aqui da lá TMC, vem, do Sobremesa. Preste atenção. É, nós temos uma cantora muito famosa no Brasil que fez muito sucesso. Ela não é brasileira. Ela nasceu em Portugal, mas fez muito sucesso e levou o nome do Brasil. O nome dela é Carmen Miranda. E a Carmen Miranda vai ganhar um filme, uma cinebiografia. É um filme sobre a vida da Carmen Miranda. E quem estava escalada para interpretá-la é Larissa Manoela, que não está mais. E aí, olha que coincidência feliz da vida. Alguns anos atrás, a Priscila, que está aqui, nossa convidada, ela interpretou na novela das 6 da Rede Globo a cantora Carmen Miranda. Você gostou dessa participação sua?
1: Eu amei. Eu acho que foi uma das coisas mais legais que eu já fiz. Tipo, top 3 da minha carreira, eu colocaria ali Carmen Miranda fácil. Foi muito legal.
2: E a voz foi muito próxima à voz original da Carmen
1: Miranda.
2: Foi
1: maluco.
2: Como é que você conseguiu chegar nesse tom?
1: Eu tava até lembrando esses dias. Me convidaram uma semana antes de gravar. E na época eu tava apresentando o The Masked Singer. E era uma correria de assim, eu ficava o dia inteiro gravando o programa, praticamente todos os dias. E aí eu falei, meu Deus, se eu aceito, eu tenho que arrasar. Porque assim, é uma novela e é a Carmen Miranda, eu não posso fazer de qualquer jeito. E eu tinha uma semana. E aí eu lembro que eu tava, durante os intervalos do programa, eu ficava vendo vídeos dela. E eu falei, eu acho que eu consigo reproduzir a voz. E aí eu pedi pra regravar também as músicas e não só interpretar.
2: Você pediu isso, você quis gravar as músicas, porque você poderia dublar só.
1: É, teria essa possibilidade,
2: mas
1: né?
2: Mas você falou, não, eu quero cantar a Carmen Miranda.
1: É, daí eu liguei pra minha preparadora vocal, falei, temos uma missão. E aí a gente foi, eu acho que a gente gravou no Rio de Janeiro. E foi em tempo, a gente não teve tempo de se juntar pra poder trabalhar a voz. Foi no estúdio em tempo real que eu gravava, assim, enquanto eu gravava. Só que eu tenho muita facilidade, acho que, sei lá, por ser cantora. Então eu fiquei, assim, uma semana ouvindo e assistindo. Então eu falei, cara, ela se comunica pelo olhar, com as mãos. Ela canta nesse timbre. Então eu fui pegando as coisas, fazendo um laboratório, tipo, muito rápido. E graças a Deus deu certo. Acho que é que eu tava tão afim de fazer também.
2: Deu muito certo. Você tá sendo humilde, Priscila. Mega certo. Foi fantástico. Por isso, eu quero começar essa campanha de Levem Priscila para interpretar Carmen Miranda no cinema.
1: Vamos!
2: De verdade, você que está ouvindo, se você faz parte da produção, você é produtor de elenco, você é o diretor, vá e leve Priscila para interpretar, porque ela consegue fazer a voz com maestria. Você faria um pouquinho para mim? Eu adoro.
1: Deixa eu ver se eu lembro.
2: Paratimbum. Aí, ó.
1: Paratimbum.
2: Se você não sabe, depois procure aí Carmen Miranda.
1: Vale
2: que é uma
1: pena,
2: grande,
1: gente,
2: cantora e ajudou muito a imagem do Brasil lá fora.
1: Pô, com
2: então, não vira aqui.
3: Mas você falou, Priscila, do top 3 trabalhos.
1: Foi.
3: Qual seria o primeiro e o segundo?
1: Eu acho que quase que eu coloco ela em primeiro, mas eu vou colocar algo, sei lá, eu acho que é... Teve um show no The Town que eu fiz, que foi meu primeiro show num palco principal de um grande festival. Então, por exemplo, acho que a minha primeira ida no Rock in Rio, no The Town, assim, foram coisas que me marcaram muito. Aí eu acho que Carmen, número 2. E o número 3,

0: acho que foi o dia que eu fui contratada pelo Silvio Santos, por ele mesmo. Como que eu não poderia colocar isso no meu top 3 destaques da minha vida?
1: Conta isso direito pra gente, por favor. Você que apresentou o Bonde Companhia, o Silvio te contratou?
0: Uma loucura, né? Eu fico pensando, eu era muito fã da grade do SBT, porque eu cresci com as minhas tias, e a gente sabe que as tias do sofá,
1: claro,
0: elas e o SBT, né?
1: São as colegas de trabalho.
0: Então eu cresci assistindo e tal, muito a grade de programa do SBT e os programas do Silvio. E aí foi esse trâmite, né, do Celso Portioli, gravar umas fitas comigo, mostrar pro Silvio, e aí teve esse primeiro encontro assim com o Silvio, de querer confirmar se era isso que eu queria.
1: Que legal.
0: Então teve mesmo meio que um encontro assim de boas-vindas depois da nossa assinatura. E ele sempre foi uma pessoa que a gente se encontrava pouquíssimo, né? Mas todas as vezes eram coisas muito pontuais. Toda renovação de contrato ele perguntava pra mim, me chamava no camarim com os meus pais, mas perguntava diretamente pra mim. Então era muito legal, ele tinha essa presença. Então como é que... Eu vou até trocar, vou botar esse de top 1. Porque claro, se não fosse isso, minha vida não teria sido mudada, né, gente?
1: O Yudi fala que ele deu um conselho importante pra ele lá no Jaça. Você também teve algum conselho importante do Silvio Santos?
0: Muito legal, né? Eu acho que foi um conselho que ele deu pro meu pai, que na verdade, assim, refletiu 100% em mim. Inclusive hoje, assim, hoje eu sou minha própria empresária. Até um tempo atrás, meu pai que cuidava da minha carreira. E no começo...
2: Tô com medo da Larissa Manoela. Deixa que eu cuido, pai.
0: Imagina. E daí, eu lembro que bem quando a gente entrou, assim, passou um tempinho, meus pais, eles, cara, estavam completamente perdidos, né? A gente nunca imaginou que a vida ia mudar assim. E aí a gente tava cogitando de eu ter empresários e tal. E aí essa conversa chegou no Silvio. E aí ele chamou os meus pais na sala e, meu Deus, imagina, né? O Silvio Santos te chama,
1: meu Deus,
0: você já
1: tá
0: fica
1: tremendo,
0: tipo, meu
1: tremendo.
0: Deus. E ele ficou sabendo que meu pai queria contratar um empresário, ter um empresário. E ele falou... Esses empresários não precisam do dinheiro das crianças, ele chamava de crianças. Aí meu pai falou, Silvio, mas eu não sei. Aí ele só olhou pro meu pai e falou, aprende. Acabou.
1: Genial.
0: Foi um conselho de uma palavra.
1: Muito bom.
0: E que mudou completamente, porque o meu pai se tornou um grande empresário. Assim, não teria pessoa melhor pra fazer isso do que ele. E ele ensinou tudo que eu sei hoje, a ponto de eu ser minha própria empresária. Então, assim, foi um conselho que eu tenho certeza que mudou o curso das coisas. Imagina, às vezes você cai em mão de empresário errado, né? Tem muito isso. Ainda mais a gente que não sabia de nada, velho. Não sabia de nada. Qualquer um podia enganar a gente.
1: Você já tomou algum golpe falando nisso?
0: Golpe? Não, eu acho que não. Não, acho que no máximo de gente que contrata show e não paga.
1: Denúncia, bota aí, denúncia.
0: Foi na tela. Eu não lembro o nome, não lembro. Mas esses dias meu pai tava contando. Lembra que às vezes a gente recebia uns calotes? Eu falava, lembro, papai. Mas era assim, calote de cachê, paga metade, aí dá um sumiço, não paga outro. Mas graças a Deus, assim, meu pai super me protegeu, assim, na vida. Porque sempre foi muito a gente tentava não colocar a gente de fora, porque sempre dá B.O., né? Então, assim... A gente se blindava muito, mas calote de contratante tem, viu, menino? Hoje não, faz muito tempo que isso não acontece comigo. Mas lá no passado a gente passou umas dessas.
1: Estamos aqui com ela, a Priscila, cantora, apresentadora, atriz, que está nos dando o ar de sua graça. Você que acompanhou ela pelo programa matinal, também pelos programas da Rede Globo. Sim. Você que ouve a Priscila, você está mais do que convidado para participar. Nos palcos, nos shows. Inclusive, Priscila, você lançou álbum novo.
0: Foi.
1: Você lançou o videoclipe novo, o álbum é o Eco, e o videoclipe que é o novo, que é o... Perdão, esqueci o nome, tá aqui?
0: Nosso lugar.
1: Me perdoe.
0: Imagina.
1: Nosso Lugar, que é o clipe oficial, uma das músicas do álbum Eco. Quando é que vai ter show pro pessoal e te ver pessoalmente?
0: É a coisa que mais pergunta quando um artista lança álbum, né? Ah, eu acho que é porque a parte mais legal é se conectar com o fã pessoalmente. Então eu também fico ansiosa. Mas como esse ano, agora eu sou uma artista independente, né? Tenho uma carreira independente. Então eu sempre explico, tudo é mais difícil. Tudo precisa de mais planejamento. Porque você tá fazendo tudo sozinho, né? Eu tenho a minha equipe, claro. Mas questão de investimento, planejamento, tá tudo centralizado agora em mim, os meus colaboradores. Então a gente decidiu que turnê a gente fica 2027. E até o final desse ano eu quero trabalhar muito mais o álbum. A gente tem mais material, até de coisa gravada, muita música ficou fora. A gente quer fazer um show de lançamento ainda esse ano, mas turnê a gente tá colocando tudo no papel. Já começaram os ensaios também, a produção, pra em 2027 eu voltar pra estrada. Faz tempo que eu não faço isso, então eu quero deixar um ano focado pra isso.
3: E pretende sair do país?
0: Chique, né? Eu amo! Amiga, eu tô disposta pra ir cantar na lua. Então eu sempre sempre brinco, boa. Assim.
2: Vai, ela e o Naldo. O Naldo já falou.
3: Ele falou então mesmo. Ele falou mesmo. Ele veio aqui no nosso programa e falou que a NASA o convidou.
0: Pego carona, viu? Vai. Eu vou mesmo.
3: Eu só
0: mesmo.
3: Queria tirar uma dúvida que você disse. Você é uma atriz independente. Queria entender o que, que é isso. Você tá produzindo o seu próprio álbum? Você tá bancando, tirando do bolso? Ou tem alguma gravadora que também tá investindo? Como é que tá funcionando isso?
0: Bom, em resumo, assim, pra quem não tá familiarizado, basicamente eu era de uma gravadora. E na gravadora você tem investimentos financeiros, você tem todo um suporte de equipe 360. Basicamente você só tem que se preocupar em fazer o álbum e entregar. Mas tem aquela coisa de você agradar as pessoas, de você atender as expectativas. E aí, às vezes entra em conflito com aquilo que o artista quer. Então eu decidi, eu fui muito feliz, assim, fiz muita coisa durante meus anos de gravadora. Mas eu falei, eu acho que agora, depois de 20 anos de carreira, eu acho que eu mereço, assim, me colocar num lugar onde eu não tenho que falar nada pra ninguém. Ah, gostei, lancei. Igual a Suzana Vieira. Gostei, paguei, levei.
3: Essa é a Hebe, que fala. Entrei, vi, comprei.
0: Verdade, a Hebe. E aí eu fiquei com isso na cabeça e falei, cara, acho que vai ser legal. Então eu saí de uma gravadora, hoje eu sou uma artista independente nesse sentido, de que eu faço os meus investimentos, eu que faço a parte de logística, burocracia, tudo, né, no meu escritório. Todos os sims, os nãos. E a melhor parte é, literalmente, você não deve nada pra ninguém. Eu lanço o que eu quero, do jeito que eu quero. E acho que é por isso que o trabalho saiu tão eu e tem recebido um feedback tão legal. Eu acho que é por isso.
2: Olha, muito aí, legal. Grande Priscila. Agora nós vamos fazer aqui o Bom Dia e Companhia da Vida Adulta. Né? Porque você é uma grande artista.
0: E tem isso, como que seria?
2: A gente inventou.
0: Vamos lá, me explica.
2: A gente vai dizer aqui alguns nomes famosos. E a gente quer saber se você toparia ou não uma parceria com essas pessoas. Se a resposta for sim, você só faz o clássico PlayStation.
0: Ah,
2: PlayStation.
0: Tá bom.
2: Se não topar a parceria, você cale-se. Então pode começar, Mini Ruth.
4: Priscila e Fiuk.
0: Acho que não tem muito a ver, né? O que, que eu falo? Cale-se.
2: Próximo. Priscila e Anitta.
0: Óbvio que é um PlayStation, né, gente? É a Anitta.
2: Próximo.
4: Priscila e Pablo Vittar.
0: Eu já tenho.
2: Chupa, Mini Ruth.
0: Ai, vai. Tudo, amo.
2: Priscila e Whindersson Nunes.
0: Já tenho também.
3: Já tem.
0: Gente,
3: bom,
0: eu tô vitoriosa nessa roleta,
4: olha,
0: hein?
4: Próximo. Olha. Priscila e Dado Dolabella.
0: Dado Dolabella? Ele canta ainda?
4: Ele é cantor, né?
0: Não, mas eu acho que cale-se, né?
3: Cale-se,
0: ninguém também
3: sabe.
0: Também não tem muito a
2: ninguém
0: ver.
2: Ninguém sabe, mas ele é. Priscila e Luísa Sonsa.
0: PlayStation.
4: Priscila e Latino.
0: PlayStation, porque eu acho ele icônico.
3: PlayStation, boa.
0: Priscila... Gente, é Latino.
2: Priscila e Ed Sheeran.
0: Boa. Ed Sheeran? Ah, ele canta bem, bonito.
3: Pera aí, Priscila. Você fala PlayStation pro Latino, fala PlayStation pro Ed Sheeran. Pelo amor de
0: Deus. Mas foram em lugares diferentes. É que o Latino a gente lembra da infância.
3: Sim,
0: hoje,
3: claro,
0: é velho.
3: Mas isso me pegou.
0: Não, o Ed Sheeran, claro que eu ia falar um PlayStation, né, gente?
4: Priscila e Ed Mota.
3: Bom, também.
0: Um PlayStation, acho que ia dar um som legal.
2: Priscila e Sandy.
0: Ai, gente, com certeza PlayStation. Eu tava lembrando ontem, falei pro meu marido, sabia que a Sandy foi a única artista que eu chorei quando eu conheci?
3: Bonitinho.
0: Tipo, eu nunca imaginava que eu ia ter essa reação. Tem artista que é assim, né? Você chega perto, você fala, meu Deus, não sabia que eu gostava tanto. Enfim, PlayStation, com certeza.
4: Priscila e Vanessa Camargo.
0: PlayStation, Diva marcou assim, ó, muito a minha vida.
2: Priscila e MC Pipoquinha.
0: MC Pipoquinha?
4: É. Ai, é que eu não posso cantar nesse horário as músicas delas, senão eu te lembrava.
0: Menina.
4: Eu quero ser enterrada. É.
0: Ah, é mesmo?
4: Tem uma música muito bonita que eu não posso continuar.
0: Não, eu acho que ia ser Cale-se.
2: E pra terminar, Mini Ruth.
4: Priscila e Sepultura.
0: Caramba. Em homenagem à minha irmã, ia ser um PlayStation. Minha irmã muito roqueira, ia ser um PlayStation.
3: Essa foi a Priscila com Cale-se, PlayStation. Priscila, você é uma grande artista. Todo mundo te adora e você consegue o que poucos conseguem. Você agrada todo mundo. Eu queria fazer a PPP. Pergunta problemática e polêmica.
0: Priscila, gostei.
3: Eu quero saber, no Brasil, quem cobra mais o artista politicamente falando? É o pessoal da esquerda ou da direita?
0: Hoje em dia é todo mundo, né? Eu acho que todos os lados. É tão difícil hoje em dia. Mas acho que depende do tanto de gente que te segue de cada um dos polos, né? Mas acho que não tem por onde fugir. Eu acho que todo mundo cobra de todos os lados. Eu acho que não tem um mais que o outro. Eu acho que Todo mundo na mesma medida.
3: E tem um pessoal também só que tem cobra. Chato. Não, não. O chato da política é sempre chato. Mas tem um pessoal também que pega no pé, que é fã, que você não sabe de onde vem. Você imagina de onde possam surgir os fãs mais fãzaços do mundo, Minirute?
4: Da onde? É. Ah, eu acho que a galera do X é bem chata às vezes.
3: Não, não,
4: né?
3: Mas tô falando de qual plataforma. Porque a Priscila, ela é apresentadora de televisão, de reality show, de eventos. Ela também é cantora, atriz. E ela fez o musical Wicked, onde tem os fãs mais fãzaços do Brasil. Aquilo ali, amigo, o pessoal defende com unhas e dentes.
0: É loucura. É verdade.
3: Você nossa, interpretou loucura. Aqui qual personagem? Eu não
0: foi
3: vi.
0: A Nessa Rose.
2: É a bruxa.
0: A bruxa má. Foi a bruxa. Nossa, eu não tinha noção, assim, de como o musical é forte no Brasil, né? A cena, assim. E aí eu fui conhecendo através de Wicked, já conheci o musical, etc. E aí eu fui conhecendo, eu fui várias vezes, assim, pra poder, né, entrar no... Enfim, participar mais e tal. E aí eu comecei a ver como o público é, assim, fanático. É muito legal. E eles vão vestidos. E eles, meu Deus, no final, eles ficam, tipo, na porta. Com fotos e fantasias. E um monte de bruxa, um monte de gringa. E eu, tipo, meu Deus.
3: Cara, façam isso.
0: Meu Deus.
2: Não, falta do que fazer.
3: Não.
0: Vestido. Ah, eu achei bonitinho.
2: Obrigado, fãs. É uma tremenda falta do que fazer.
0: Não, não,
2: que vai assistir Homem-Aranha vestido de Homem-Aranha.
3: Não. Vocês estão lotando as salas de teatro. De cinema,
4: é
3: obrigado, tá bom?
4: É super legal.
3: A cultura
0: eu
3: sobrevive
0: eu
3: graças
0: amo.
3: A vocês.
4: Você já ficou com medo de entrar no personagem e não conseguir sair? Porque falando em Wicked, muitos fãs falaram até da própria Ariana Grande, né?
0: Uh-huh.
4: Que ela ficou no personagem Glinda e não conseguiu sair por meses. Uh-huh. Você já teve esse medo de entrar no personagem e não conseguir sair?
0: Eu sempre tive curiosidade disso, porque antes de eu ter as minhas experiências na atuação, eu assisto muito filme, né? Aí você começa a ver, tipo, sei lá, uns papéis, tipo, Coringa, e você fala... Como que pode, né? Você volta pra casa como? Como é que você volta se sentindo?
3: Infelizmente,
0: sempre tive curiosidade.
3: O Heath Ledger, ele não sobreviveu.
0: Justamente,
3: à
0: justamente.
3: Logo após interpretar o Coringa.
0: Justamente. E aí eu sempre fui muito curiosa. As coisas que eu fiz foram tranquilas. Então eu acho que deve, assim, ser muito de personagem, projetos e tal. Eu fui a Bruxa Má, mas foi tranquilo. Apesar dela ser a Bruxa Má, ela é uma diva, uma querida. E o outro musical foi a boneca Suzy, né? Que aí,
3: muito
0: não, enfim,
3: bom.
0: É muito afetivo. Ali não tinha nada, assim, de muito, assim, complexo nesse sentido, dessa dificuldade. Mas eu tenho muita curiosidade. Eu acredito que eu vá descobrir conforme eu for vivendo personagens, assim. Eu tenho muita vontade de fazer vilã. Aí eu acho que eu vou descobrir como que é.
3: Você acabou de citar outro musical que você interpretou, boneca Suzy.
0: Boneca
3: era aquela
0: Suzy.
3: Da Estrela? Que
0: a da
3: de...
0: Estrela. A
3: legal.
0: Icônica boneca Suzy.
3: Cara, vocês
0: é.
3: Fizeram um musical de uma boneca.
0: Foi.
3: Que história? Que era? Do que se tratava?
0: É, era literalmente da história dela, mas tinha um paralelo, né? Com relação à influência que a boneca Suzy teve na geração e no crescimento das meninas. E aí tem um outro paralelo com outro personagem, que é o Vitor, que é um menino que é mal compreendido ali por conta dos seus gostos pessoais. E aí ele tem essa relação ali com a boneca, porque a boneca era da mãe. E a mãe meio que passa pra ele os ensinamentos que a Suzy deu pra ela. De aceitação, de que você pode ser o que você quiser, né? Porque a Suzy veio trazendo... É, Suzy médica, safari, artista, fotógrafa. E aí no palco tinham várias Suzys, de várias
3: que
0: profissões.
3: Legal,
0: aí eu era a Suzy original, tinha mais outras 5 Suzys. E foi muito legal, foi uma temporada curta, tomara que volte, assim. Mas foi muito legal, foi muito
3: tomara
0: legal.
3: Tomara que façam da Polly Pocket, que eu adorava brincar.
0: A gente tava falando, eu falei, tinha que ter ou a Polly Pocket entrando na peça, assim,
2: muito
0: sabe?
2: Bom. Tipo, podia fazer a Mini Ruth, podia fazer a Suzy Monjaro.
4: Não,
3: mas eu vou te falar,
4: vai pra lá,
3: o
4: Nextio.
3: Eu tô... Nextio não, comandos e ação. É comandos e ação. Mas eu adorava brincar de Polly, era muito legal.
0: Era muito legal.
3: Você brincava, você queria, olha, agora vai fazer tal coisa, era muito bom.
0: Era muito.
3: Vontade de voltar a brincar de brincadeira. Vai, Batista.
2: Priscila, tem mensagem aqui pelo WhatsApp que os ouvintes mandaram. Por exemplo, pelo 11972211001. O Luiz Aquino, ele perguntou o seguinte, ó. Se uma criança ganhasse um PlayStation lá no programa e não fosse buscar, vocês podiam levar pra casa?
0: Ai, queria eu. Ia ter feito uma loja, né, gente? Poxa
3: nossa,
0: vida. Mas as crianças recebiam em casa, ainda tinha essa mordomia.
4: Olha!
0: É, tinha essa mordomia. Recebia tudo em casa, não ficava pra mim, não, gente.
4: Que maravilha.
0: Senão eu teria realmente aberto uma loja, né?
4: Seria mara. A Sandra Mello mandou, tem música que você canta no chuveiro que a gente nunca imaginou te ver cantando? É, tipo, sei lá, Caneta Azul, do Manuel Gomes, alguma coisa assim?
2: Tem alguma música aqui?
0: Eu sempre amei cantar Ivete. Coisas mais festivas. Isso, músicas carnavalescas.
3: Mas eu tô falando aquela música que... Aquela música brega.
2: Que ninguém acha que você ouve.
3: Brega. Eu amo Sidney Magal, por exemplo.
0: Eu entendi.
2: Eu gosto de Copacabana Beat. Como é doce o beijo quando vem da sua boca.
0: Não, acho que uma coisa, quero vê-la sorrir, quero ver ela
2: todo tempo.
0: É, eu acho que tem. Mas eu não, você acredita que eu não sou muito de cantar no chuveiro?
3: Mentira.
0: Ó, duas coisas que eu não faço muito, que as pessoas ficam horrorizadas. Eu não ouço muita música, tipo, de fazer tudo ouvindo música. Eu não ouço muita música e eu não canto muito no chuveiro. Não é engraçado isso?
3: Não, eu entendo, gente. Ela trabalha com isso.
0: Será?
3: Eu ouço a rádio porque eu gosto, mas você sai daqui e fala, vou ligar o rádiozinho, ouvir um rádio.
4: Mas eu também não escuto rádio.
0: De ouvir rádio.
3: Que saudade do rádio.
4: Eu não sou de escutar rádio, não.
3: Isso, depois contra a gente. Boa, garoto. Boa, mandou bem.
2: Boa, menino.
3: Deixa eu ir pra próxima.
2: Boa, menino Ruti.
3: Boa.
2: Mandou bem, menino.
3: Ó,
2: é isso aí. Ponto contra.
3: Belo. Foi
2: Fernanda. Fernanda Nunes disse o seguinte: eu cresci te assistindo, aí você virou esse mulherão, a Fernanda tá dizendo, né? Que nem a Hannah Montana, que virou a Miley Cyrus. E ela pergunta, você é a Miley Cyrus brasileira?
0: Meu Deus, queria eu, gente. Olha, meu Deus do céu. Eu acho que são contextos parecidos, né? Eu realmente cresci na TV. Um monte, né, na verdade. Quem mais? Maísa.
3: Você, Maísa. A Larissa Manoela.
0: Yudi. Ou seja, não sou a Miley Cyrus brasileira, porque é demais. Mas eu tô no time, entendeu?
4: A gente tem um grupo entre vocês?
0: Tem nada.
4: Seria legal mandar a figurinha do Silvio, né, no WhatsApp.
3: Mandava.
0: Eu não tenho nenhuma.
4: Então fechou.
0: Aí eu vou começar a usar. Aí eu faço o grupo pra mandar a figurinha.
4: Boa.
3: Mais uma mensagem?
4: O André dos Santos mandou o seguinte: eu shipava muito você e o Yudi.
0: Meu Deus.
4: Vocês chegaram até algum namorico de adolescente?
0: Não, nada, gente. Nada. Imagina, só as picuinhas de brigade. Imagina. E eu brinco, né? Eu acho que foi um dos primeiros chip, assim,
3: total.
0: Sabe? Hoje, eu acho que a gente conheceu shippers hoje em dia e já faziam isso comigo e com o Yudi há muito tempo atrás, antes do nome existir.
3: Vovó, vou te explicar o que é chip.
0: Explica,
3: tá?
0: Vai.
3: Minha avó ouve a gente, às vezes ela manda: o que que você falou, chip? Eu não entendi. É chip, sei lá? Não, chipar é um termo que os jovens usam, que é quando você torce muito por um casal.
0: Isso,
3: lembra quando você assistia
0: isso.
3: Novela, vó? Você assiste ainda e você fala, esse casal tem que ficar junto. Uhum. Eu torço por eles. Então, hoje o jovem chama de shippar. Quando você vê duas pessoas, você fala, queria tanto que eles namorassem.
0: Pronto.
3: É o que o nosso amigo André fazia com o Yudi e a Priscila.
0: Pronto, explicou perfeitamente.
2: E
0: isso.
2: Tem a última aqui do Diego Martins, ele diz, fala a verdade, Priscila. Você já atendeu alguma criança muito chata que na hora você ficou torcendo contra na hora da roleta?
0: Ai, gente, eu vou ter que... Hoje eu posso, já faz tanto tempo que eu saí e todo mundo tá grande, né, gente? Provavelmente a criança que eu vou falar que já cresceu, já lidou com a vida real. Sim, gente, principalmente aquelas crianças que a gente falava. Porque tava delay, então a gente falava, abaixa o volume da TV e escuta pelo telefone. E aí a gente falava, alô?
2: Aí ficava, alô,
0: tudo bem, tudo bem? E fala, pelo amor de Deus, sou o Venezi. Aí fala, pois não vai ganhar também, não vai ganhar, me encheu tanto saco. Mas essa coisa do delay, cara, dava tanta raiva na gente, porque é muito ruim, era um programa ao vivo ainda. Eu ficava desesperada, eu falava, gente, já me encheu o saco, não vai ganhar.
2: E quando aumenta, alô,
0: tudo bem? Não dava pra jogar, porque tinha que ter uma troca muito rápida. Ah, escolhe o nome. Gente, era terrível.
3: Essa
0: eu torcia pra não ganhar.
3: A Priscila, a nossa convidada de hoje, ó, ela que é atriz e boa, uma das melhores, ela que é também apresentadora, uma das melhores e é cantora, uma das melhores.
0: Obrigada.
3: Está lançando o seu videoclipe. Gente, produção própria, dá essa moral lá.
0: Vai lá agora no
3: YouTube assistir Nosso Lugar no YouTube oficial da Priscila, @Priscila com dois L's. Essa música desse videoclipe faz parte do álbum Echo, que já foi lançado, já tem mais de 2 milhões de plays nas plataformas de streaming. Então vai lá, salva o álbum onde você costuma ouvir, baixa o álbum, vai lá no YouTube, baixa o clipe, dá like, faz tudo. Ajude aí a Priscila a divulgar cada vez mais, que ela merece. Obrigado, tá, Priscila?
0: Obrigada, gente. Adorei sair de casa pra rir com vocês.
3: Boa, gente. Boa. Mesmo.
0: Obrigada pelo carinho, obrigada mesmo. Tô aqui do lado. Quando eu tiver projeto novo, eu volto.
3: Por favor. Boa. A gente vai continuar do nosso programa aqui agradecendo a Priscila. E agora chegou aquele momento bom de trazer informação com diversão. É hora de dar as notícias, mas de um jeito que só a gente
2: que
3: sabe.
2: Jeito?
3: É hora do
5: Girinho de notícias, pai!
4: Oi, Guilherme, tudo bem? Quantos anos que você tem?
3: Essa eu não conheço.
4: Era da Maísa
2: falando. Imagina você negociar com o Silvio Santos?
3: Nossa.
2: Você imagina o que é difícil?
3: Me disseram que ele negociava assim, ó. É, vou fingir que eu sou o Silvio Santos negociando.
2: Ô, Batista, tem esse contrato aqui, tá bom? Aqui tá aqui, quanto é que chega aí? Faz o seguinte, se você sair daqui pra fazer ligação pra gente e quiser voltar, esse valor cai pra metade, tá bom? Se não assinar agora, amanhã já tá o texto.
6: É, mas eu conheço a história do Portioli. O Portioli foi pedir aumento pra ele na renovação do contrato. Aí ele falou, vai, Celso, quanto é que você ganha lá na loja de CD que você tem? Ah, eu ganho tanto. Quanto é que você ganha lá como cargo de vereador em Ponta Porã? Eu ganho tanto. O carro que eu pedi para você comprar na Vimar, você paga quanto? Você paga quanto de aluguel? Aí o Silvio Santos foi somando e falou, mas com o que eu pago para você, você consegue viver? Quer aumento para quê? Aí o Celso virou as costas e foi embora.
3: Eu ouvi isso, que quando o Gugu foi convidado para trabalhar na Record, ele foi conversar com o Silvio. Ele falou, Silvio, me chamaram para trabalhar na Record e me ofereceram isso aqui. Eu tô vindo aqui para saber qual a sua opinião como amigo, tá? Não tô querendo fazer leilão. E aí o Silvio falou, quanto é que eles ofereceram? Ele falou, tanto. Ele falou, ó, se você não quiser ir, fala para eles que eu vou, tá?
6: Vamos para as notícias. Vamos começar em Brasília. Atenção, Brasília!
3: Opa! Se você está acompanhando todo esse trelelê envolvendo o Vorcaro e os ministros do STF, presta atenção, porque mensagens mostram relação de ministros com o Daniel Vorcaro. O que está acontecendo? É o seguinte, as mensagens extraídas do celular do ex-banqueiro, agora preso, o Daniel Vorcaro, mostram que a advogada do Banco Master bancou uma viagem do ministro Cássio Nunes Marques para Maceió. Eu tô pensando assim, coitado do Cássio, né? Que teve gente que foi pra Disney, Paris, o Cássio foi pra... Nada contra Maceió.
2: Sim, claro, antes que seja cancelado.
4: Maceió é lindo.
3: Maceió é lindo, maravilhoso. Maragogi. Cara, Maceió é perfeito. Só tô falando, pô, essa viagem pra Maceió, eu pago pro ministro Cássio. É. Podia pagar a passagem pra Paris, mas vamos lá. As mensagens mostram também que Vorcaro usou duas empresas para bancar um almoço em homenagem ao ministro Luiz Fux em Nova York. O Fux foi almoçar em Nova York.
2: O Fux é aquele que usa peruca?
3: Parece que tem um topetão.
2: É peruca.
3: Opa, fácil. Já o ministro Cristiano Zanin recusou um convite de Vorcaro para ir até Londres participar de uma degustação de whiskies. Segundo mensagens, o Zanin nunca teve nenhum encontro com o Vorcaro. Então, nesse momento, vamos bater palma para o ministro Zanin. Parabéns, Zanin.
2: Boa.
3: Não se venda por um whisky.
2: Vocês viram também que no sorteio lá do negócio do... O sorteio do relator, você viu que o Moraes, ele foi sorteado para ser o relator
3: dele mesmo.
2: Do processo. Meu Deus, que julga loucura.
4: É o julgamento do Chaves. Assim, ó, um pro outro.
3: Não, é o julgamento do Chaves. Sabe que o Chaves, quando vai vender churros, que ele vende e compra dele mesmo?
4: Nossa,
3: é o julgamento,
4: gente,
3: do Alexandre Moraes.
2: Mas ele se declarou impedido já, ele é, não vai.
3: Que
2: mas
3: bom.
2: É mais ou menos a mesma coisa que você botar o Neto pra apitar um jogo Corinthians e Palmeiras. Era a mesma
3: quem
2: coisa.
3: Quem você acha que ele
2: vai? Era a mesma coisa.
4: Digo uma coisa. Ainda bem que essa festinha do Vorcaro aconteceu lá em 2023, viu? Porque se fosse daqui pra frente, poderia mudar todo o contexto da festa.
3: Ué? Como por quê?
4: Afinal, as novas baladinhas mudaram. Não sei se vocês têm saído bastante.
3: Não.
4: Mas tá na moda agora a famosa Sober Clubbing. Que é a balada...
2: Sober.
4: Tá bom, Pasquale. Sober Clubbing.
2: Pasquale é português, não é inglês.
4: Sober Clubbing.
3: É a
4: famosa balada sóbria. Ela é uma balada normal, só que não tem álcool, cara. Tem DJ, tem a pista de dança, tem música, tem gente bonita, mas não tem nada para beber de alcoólico. Em locais como Londres, Nova York, Berlim, Paris e Singapura, esse tipo de festa já tá bombando, viu?
2: É tipo um happy hour sem o rap.
4: Exato.
2: Porque uma balada sem... Né? É uma academia sem espelho isso aí, porra. Não funciona. E você corre o perigo ainda de mandar mensagem pra ex-sóbrio. Isso que é o pior.
6: Isso que é o pior dessas baladas.
4: Mas essa nova geração tá mudando mesmo. Mudou. A rotina, né? O que parou de ir pra balada, parou de beber pra correr na rua.
3: Não, e o que eu descobri é, eles têm tido menos relações sexuais do que a antiga geração.
4: Forcaro, você tá certo!
6: O mundo tá estranho.
3: Como é que é, Mini Ruth? Forcaro, eu tô do teu lado. Vai, Mini Ruth.
4: Eu quero ir na Forcaro Land.
3: Mas o mundo... é genial. Peraí, Forcaro Land é genial. Por que que... Forcaro, se eu fosse meter com banco, com
4: produto eletrônico.
3: Cara, você faz um line-up, você faz uma lista de atrações. Cara, vai ser promoter, Forcaro.
6: Já pensou? Forcaro Land.
4: Eu iria.
6: Na Fazenda Maeda.
3: Deixa eu falar, alô, empresários.
6: É.
3: Pegue essa ideia, hein?
4: Forcaro Land.
3: Forcaro Land, isso aqui é bom,
4: hein? Vintage, Swedish House Mafia e muito mais.
6: É só... E só o ticket altíssimo. Claro, porque só Macallan, só charutão da melhor espécie. Deixa
3: eu te falar, né? Forcaro Land, cara. Vai ter alguém fazendo essa festa aí, ó. Essa ideia surgiu primeiro aqui no Sobremesa. Tá. Mas isso é verdade.
6: Dá pra fazer até louco. Na Lua, que aí você já mete a festa dos astronautas
4: aí,
6: lá.
4: Aí, ó.
6: Né? A balada do Forcaro Land, né? Já que o dinheiro não é o problema, o dinheiro não é dele mesmo. É, ó.
4: Ó.
3: Forcaro Land, venha para Forcaro Land. Esse final de semana, na Lua.
6: Ó, oh, mas você vê...
4: Passagens eu mando.
6: Você vê que o mundo...
3: Oferecimento. Banco Master.
6: Né? Mas o mundo tá esquisito,
3: tá
6: mesmo,
3: muito,
6: né?
3: Louco.
6: O mundo
3: tá
6: tão esquisito que tem restaurante com estrela Michelin servindo sobremesa com formiga.
3: Peraí.
4: Ah, mas já comi formiga, aquelas bundudinhas.
3: Não, calma aí. Deixa eu entender. É. Michelin, aquele guia
6: Sim.
3: que faz pneu também e que criaram um guia de comida Sim. que eles elegem os melhores...
6: É o Oscar da comida. É. Tem até uma piada do Rodrigo Marques que ele fala, não sei em que momento que resolveram juntar uma empresa que entende de pneu com restaurante.
3: Pior que eu sei com a explicação.
6: É.
3: Porque eles fizeram guia para as pessoas que pegavam
6: na estrada.
3: Caminhoneiro, pessoa que ia viajar de carro, para onde você para comer.
6: Então. E aí o restaurante levou uma multa de 92, o equivalente a 92 mil reais. Isso aconteceu na Coreia do Sul, restaurante com duas estrelas Michelin. Por que nunca tem cinco também?
3: É difícil demais.
6: Né? Mas acho que nem
3: no Brasil
6: cinco.
3: Não estrela. Sei se existe, mas no Brasil acabaram de conquistar a terceira estrela Michelin, restaurante.
6: É.
3: É o Tuju, se não me engano.
6: E aí, o Dom também. Aí serviram uma sobremesa que tinha... A sobremesa estava coberta de formiga. Ou seja, sinal que a sobremesa era boa. Porque o açúcar era de qualidade. Né?
3: Mas eu achei que tivesse sido de propósito.
6: Não.
3: Porque algumas culturas se comem formiga.
6: Não, foi pagou uma multa de 15 milhões de wons.
3: Que isso,
6: cara. Você vê por causa disso.
3: Acho que a pessoa fez de propósito. Porque, imagina comigo, tem alguém que vai lá e prepara a sobremesa. O cara não viu que tinha formiga, gente?
6: Não viu.
4: Mas a galera tá muito Nutella, porque quando eu chego na minha casa e tem um bolinho lá com formiga, eu como do mesmo jeito.
6: É, dá uma jogadinha assim na formiguinha.
4: Eu vou maçomar
6: O nome da sobremesa era o Formigato.
3: Ou podia ser o bolo formigueiro também.
6: Bolo formigueiro também.
3: Mas que louco.
6: Mas naquele restaurante do Atala lá serve formiga.
3: Vende formiguinha?
6: Naquele...
3: É, tem farofa.
6: Do Alex Atala tem.
3: Se eu não me engano, tem uma farofa com...
6: É aquele tal de menu degustação, que eu acho uma frescura também.
3: Caro,
6: esse negócio,
3: hein?
6: Né?
4: Eu não faço ideia do que vocês estão falando.
6: Seguinte, menu que você vem um negocinho paga... desse tamanho assim, ó.
3: Você paga, e aí você experimenta vários pratinhos pequenininhos, assim, que é o menu degustação.
6: É.
3: E aí eles vão te mostrando, ó, Mini Ruth.
6: Tem uns que você nem escolhe, é o chefe que decide o que você vai comer.
3: O Mini Ruth.
4: Que frescura, hein?
3: O atendente, o garçom, o chefe fala assim, ó, você vai comer esse prato aqui, tomando esse vinho, essa bebida, porque eles harmonizam, eles combinam, entendeu?
4: Eu vou no lugar, eu no vou final... ter que pagar o cara que manda no que eu vou comer.
6: E no final você paga 3 mil reais.
3: É, fala isso agora, brincar com o Mini Ruth. Quanto você achava que era um menu degustação?
4: Agora é 3 mil reais.
6: É caro.
3: É tão caro.
4: Eu prefiro
3: que faz
4: o PF, é melhor.
3: Bom, amigos, vamos dar uma olhadinha pra finalizar na nossa enquete do dia, que traz a pergunta: o que é que você pensa, mas não tem coragem de falar
6: na
3: durante
6: reunião.
3: Uma reunião. Vai, Batista.
6: André Luiz, o cara da criação disse na reunião: precisamos pensar grande. E eu pensando, ele tá achando que é a Apple isso aqui.
3: Vai, Mini Ruth.
4: Amanda Ferreira mandou o seguinte: o gerente disse que o desafio é grande. E eu só pensei, o salário também podia ser, né?
3: Boa!
6: Fernando Alves, o chefe falou, é uma coisa bem simples. E aí eu pensei, faz você então, trouxa.
3: É isso aí.
6: Beijo!
1: Valeu, pessoal. Até amanhã. Tchau, tchau.

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2: Os golpes e crimes cibernéticos continuam sendo um problema recorrente em São Paulo, com centenas de suspeitos investigados neste ano. Só nos primeiros 7 meses, 268 pessoas foram indiciadas por fraudes digitais e a Polícia Civil realizou 73 operações na capital. Então, para falar sobre esses crimes e como eles acontecem, os principais cuidados para evitar os golpes, a TMC conversou com Luiz Durso, advogado especialista em crimes cibernéticos.
3: Mais variados crimes físicos estão migrando para a internet porque o crime cibernético propicia esse tipo de conduta. Os criminosos se aproveitam do dinheiro hoje estar normalmente disponível nesses aplicativos bancários. Nós também temos os mais variados golpes e estelionatos na internet, compras aí que nunca serão entregues. Nós temos crimes graves contra empresas, né, com criptografia dos dados, é o que a gente chama de sequestro de dados. Mas para a nossa audiência hoje, assim, o que eu falaria que é o carro-chefe número um que está acontecendo muito no Brasil, sem dúvida nenhuma seria a falsa central de banco. Então os criminosos estão se passando por atendentes desses bancos para enganar vítimas e aí eles fazem aquela vítima contrair empréstimos, limpam contas, invadem contas. São golpes que, infelizmente, a gente vê diariamente e uma característica desse golpe é os criminosos entenderem ou terem a percepção que isso é uma impunidade, né? Que eles são inalcançáveis. E a notícia de 73 operações, mais de 260 indiciamentos, é a resposta da polícia, inclusive com delegacias especializadas, para mostrar que a internet não é terra sem lei, que os crimes cibernéticos são objeto hoje de investimento e de atenção das polícias, tanto civil como federal, e que esses criminosos estão sendo localizados, indiciados e respondendo processos criminais.
4: Luiz, tudo isso é realmente muito importante, e o avanço da tecnologia é algo impressionante, né? Em pouquíssimo tempo as coisas mudam rapidamente. E quais são as dicas, então, os principais sinais de alerta que você pode passar para quem está nos acompanhando?
3: Olha, Rafael, seu destaque ele é valioso, né? Porque antigamente o crime cibernético ele era meio genérico, não muito específico e etc. Hoje o criminoso ele aplica ou a engenharia social, então ele compra bancos de dados, conhece as vítimas, valida informações, checa. Mas com o avanço da tecnologia, como tudo na vida, tem o lado positivo e negativo, nós temos uma questão do uso da inteligência artificial que está sendo muito danoso, porque os criminosos eles conseguem manipular imagens e vídeos e se passar por celebridades, por familiares, por conhecidos, ou até pelo chefe da empresa pedindo para que se faça um pagamento. Então, a orientação em todos esses golpes que nós estamos aqui abordando é principalmente com relação a quando envolver valores, porque normalmente é o objetivo do criminoso, você ter muita cautela, você checar a informação, você ligar no seu banco, nos canais oficiais, você checar com aquele conhecido se realmente há necessidade de uma transferência. A característica do golpe normalmente é o imediatismo, precisa ser para agora, não tem saída, precisa ser resolvido. E quando a vítima ela desliga esse telefone, ela conversa com algum familiar, ela liga para checar, ela pesquisa na internet também, normalmente ela não cai, porque perde-se aquele imediatismo, perde-se o senso de urgência e a pessoa reflete achando muito estranha aquela história. Por que seu filho que nunca pediu dinheiro naquele momento está precisando de R$2.000, R$3.000? Por que está precisando fazer uma transferência para uma conta cofre diante de uma fraude que você está sofrendo e não foi aquele gerente que você conhece bem que te ligou? As coisas começam a não fazer sentido. Então, a grande orientação como um todo é ter calma diante do imediatismo, porque o estelionato normalmente ele ataca 3 sentimentos. Ele ataca o amor, né, pelo golpe do amor, o estelionato sentimental. Ele ataca o medo, no sentido de um imediatismo que tem que resolver, etc. Ou uma questão de ambição, né, um desejo. Então, aquela compra numa promoção que vai acabar em poucos minutos, etc. Se envolver aquele golpe, um desses três sentimentos, tenha calma, acalme esse sentimento, que eu tenho certeza que a probabilidade de ser um golpe e você não cair, ela aumenta muito.
5: Tá, mas se a pessoa cair no golpe,
0: O que ela tem que fazer imediatamente?
3: Bom, se for um golpe envolvendo valores, né, que normalmente é o que acontece, a reação, quanto antes, quanto mais cedo, melhor. Então, se essa vítima conseguir ligar no seu banco, né, no banco em que ela é consumidora, e no banco de destino para fazer as contestações, as denúncias, e principalmente se envolver PIX, acionar o MED, que é o Mecanismo Especial de Devolução, que inclusive agora lançou o 2.0, né, ele não bloqueia só na conta de destino, ele vai até outras contas fazer o bloqueio, pode ser que se tenha ali a chance do dinheiro ser bloqueado na conta dos criminosos. Então, imediatamente percebeu que foi vítima de um crime, liga nos bancos e faz as contestações e aciona o MED. Também dá para fazer por aplicativo o MED. Feito isso, posteriormente tem que lavrar o boletim de ocorrência, guardar todas as provas, fazer os bloqueios bancários, né? Então, a gente fez, um pouquinho antes de entrar na nossa entrevista aqui, estava uma matéria sobre esses quebra-vidos aí, né? Essa, a gangue do quebra-vido. Tem que lembrar de bloquear conta, de bloquear cartão de crédito, de bloquear as redes sociais que estão pré-logadas. Então, sempre pensar o que o criminoso pode fazer com aquelas informações que foram passadas ou ele tem acesso e tomar medidas inibidoras, seja mudar senhas, seja acionar os bancos, seja lavrar o boletim de ocorrência.
4: Agora, eu tenho uma outra dúvida, aproveitando essa deixa, Luiz, né? Vamos supor aqui, é um cenário hipotético esse, a pessoa sofreu um golpe e, infelizmente, lamentavelmente, acabou ali perdendo algum valor financeiro, foi subtraído da conta, enfim. É possível que essa pessoa comunique o banco e o banco diga, não, eu não tenho nada a ver com isso, isso se transforme numa, digamos assim, numa briga judicial?
3: Num golpe como o seu exemplo, nós temos três agentes envolvidos. O autor, que é o criminoso, ou os autores, a vítima e o banco. Os três agentes dependem de demonstrar que não tiveram responsabilidade com relação à fraude. Em alguns exemplos, pode acontecer a culpa exclusiva do consumidor. Então, o consumidor fez tudo errado e aí ninguém vai ali ressarci-lo do ponto de vista consumidor, a não ser correr atrás do ponto de vista criminal do criminoso autor. Mas essa é a exceção. A regra, normalmente, é que o banco também deu causa. O banco também falhou em sistemas de segurança, de checagem, de bloqueios, de análise de perfil do consumidor, etc. Então, a recomendação é sempre acionar o banco, mesmo que a fraude ali envolva diretamente criminoso e vítima, para verificar a possibilidade do banco pagar a indenização, reembolsar ali os danos materiais, etc. Porque muitas vezes o banco se nega em medidas administrativas, mas em medidas judiciais, os juízes entendem, inclusive aplicando o conceito que é denominado do risco-proveito. Então, quando o banco fecha a agência bancária e coloca tudo na internet, ele assume um risco. E como ele tem proveito financeiro desse risco, ele tem a obrigação de indenizar o consumidor, porque ele fatura bilhão, esses bancos faturam bilhões de reais ao ano. Então, existe essa aplicação desse conceito em muitos casos em que o banco tem a obrigação de ressarcir vítimas. Vale a pena, muitas vezes, procurar um advogado, e fazer uma análise do seu caso.
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6: 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Olá, olá, seja muito bem-vindo, gente, ao Corre TMC. Eu sou Mirelle Mosquela, quem cedo madruga já correu 2 quilômetros. E você, já tirou o seu popô do sofá e fez alguma atividade física? Já mexeu aí, mexeu e remexeu o esqueleto, porque é bom para o corpo, para a alma e para a mente? Falando em bom para o corpo, alma e mente, já quero saber se o meu parceiro Já fiz uma corridinha hoje, muito bem-vindo, André Galvão.
7: Muito bom dia, boa tarde, boa noite, né? Não sei que horas que as pessoas estão nos ouvindo, porque graças a Deus o Corre TMC está sendo reprisado muitas vezes no final de semana para essa galera toda. Olha, minha cara Mirelle Moschella, eu já fiz o meu cardio hoje, é bonito falar isso, né?
6: É aquele famoso tapado?
7: É, não, a galera agora, eu quando a gente começou, não tinha isso aí de fazer meu cardio. A galera só falava que corria, né?
6: É, agora faz um cardio.
7: É, agora você faz o cardio, né? Então hoje eu já fiz o meu cardio, mas vambora, vamos pra cima, tamo junto, Mimi. Temos coisas importantes pra falar, né? Que bacana aí o que rolou lá na Suíça na semana passada.
6: Ô, louco, hein? O que foi isso, gente? Que fenômeno. Semana passada, então, em Zurique, na Suíça, na competição que é super famosa, né? Super tradicional do atletismo, a Diamond League. Ele, Alisson dos Santos, o nosso querido Pio, é o novo recordista mundial dos 400 metros com barreiras. O brasileiro simplesmente venceu com 45 segundos e 80 centésimos.
7: Loucura.
6: Quebrando uma marca que era de 49 segundos e 94.
7: É, 45 e 94.
6: 45 e 94.
7: 14 centésimos ele abaixou e bateu o recorde mundial. É realmente espetacular. Esse tá no corre.
6: Não, esse tá sempre no corre. É. Um beijo pra você, Pio. Já fica aqui o convite pra você participar. Chega mais aqui no corre, né, da TMC, pra contar um pouquinho mais pra gente sobre esse feito incrível que você fez. E o Pio é gente boa, mó vibe. Toda vez que ele vai ali competir, você vê que ele tá sempre dançando, faz uma dancinha. Ou seja, ama o que faz, brabíssimo. Lembrando também que é medalhista, né?
7: Sim.
6: Olímpico, bronze em Tóquio, bronze também em Paris 2024. E é isso, é o único brasileiro bicampeão de medalhas olímpicas em provas de pista de atletismo masculino. Então, uma salva de palmas pro Fios.
7: Pio. Muito legal. E ele bateu o recorde, né? E pouca gente sabe disso, mas o Brasil até quebrou alguns recordes mundiais mais recentemente, mas sempre em pistas indoor, né? Aquela coisa que eles não consideram tanto, porque aí não tem a incidência do vento, né? É. Não, claro, é um recorde mundial também, tem que ser considerado, mas não é como numa pista, numa Olimpíada, né? E o Alisson dos Santos é o primeiro recorde mundial do Brasil em pista desde 1975.
6: É, chupa Brasil, chupa mundo.
7: 51 anos que a gente não tinha um recorde mundial em pista. Então é um fenômeno mesmo, merece todos os aplausos, todo o reconhecimento. Duas medalhas olímpicas já no currículo e é claro que a gente já fica na expectativa para os Jogos de Los Angeles.
6: Pista. Ali, vai. Daqui a pouquinho, né? 2028.
7: See you, LA.
6: É isso. E pra gente bater um papo, então, pra gente já começar o nosso Corre TMC com tudo, gente. A gente recebe agora, né? Pra quem está acompanhando a gente no YouTube, ele está online, super conectado com a gente. Um dos maiores nomes da corrida no Brasil, fundador da assessoria RunFan, é o Mário Sérgio, que completa mais de 30 anos formando corredores e ajudando, claro, a construir essa cultura da corrida no país. Então, Mário, seja muito bem-vindo.
8: Obrigado. Gostei das palmas. Obrigado, Mirelle. Obrigado, André. Prazer estar com vocês aqui, ó, falando com os ouvintes da TMC. É, e fico feliz de saber que você já pagaram o seu cardio aí hoje.
7: Não, mas quando o Mário Sérgio começou a dar treino, aliás, já são muitos convidados que a gente trouxe aqui, né? Já foram muitos que a gente trouxe aqui que citaram o Mário Sérgio.
6: É verdade, né? Muitos. Nossa, muitos. Todo mundo que vem pra cá cita Marcos Paulo Reis, Nelson Venâncio e Mário Sérgio também da RunFan.
7: É isso. Então é muito legal a gente tê-lo como convidado, mas quando o Mário Sérgio começou a treinar a rapaziada lá, ninguém falava esse negócio de cardio, né, Mário? Isso aí é novo, esse papo aí.
8: Não, ninguém falava isso, não. Isso é novo.
6: O Mário, a gente estava trocando uma ideia agora, que no começo do Corre TMC, né, falando sobre o Pio, e eu acho legal a gente falar sobre isso, né, com você também. Então, assim, a conquista histórica do Alisson dos Santos, ela é muito importante para o cenário da corrida, né? O Pio aí, então, bate o recorde mundial, é o mais novo recordista mundial. E você, como treinador, o que mais impressiona numa performance como essa? Você acha que é técnica, é preparação mental, é disciplina?
8: Olha, Mirelle, eu sou um apaixonado, né, logicamente, pelo esporte, né? Minha vida inteira foi esporte. Eu fui atleta competitivo de um outro esporte, que é a natação, né, de onde eu vim. Então, participei, treinei dos 5, 6 anos de idade até os 23 anos. Então, eu dou muito valor a essas conquistas, né, pessoais dos atletas, porque é colocado muita coisa em cima, né? Ele abdica de muita coisa, é muito, muito treino, muito sofrimento, muita dor, né, nos treinos. Então, o que mais impressiona no Pio, na verdade, tem a técnica, lógico, uma técnica maravilhosa, mas principalmente, né, a resiliência dele, né? A disciplina. E uma coisa que eu acho muito exclusiva dele, que é a alegria com que ele compete. Eu acho que você chegar numa Olimpíada, numa Diamond League, né, e antes da prova ver ele corre confiando nele. E ele começou, e é bom lembrar, né, que ele começou no Sub-20 a participar de campeonatos mundiais em 2016. Então são 10 anos, né, que ele está no pódio, desde o Sub-20, brigando com os melhores e baixando o tempo. Quando ele começou em 2016, ele tinha 55,3, né? Hoje ele vai lá e faz 45, quer dizer, semana passada ele fez 45,80, né? Então, 10 segundos numa prova de 400 com barreira em 10 anos, né? Isso é um negócio extraordinário. Mas o que mais impressiona mesmo é como é que ele compete numa coisa de tanta pressão, de tanta coisa em jogo, dinheiro, patrocinador, né? Tudo com aquela tranquilidade, aquele bom humor, aquela alegria. Isso para mim é extraordinário.
7: Até por trabalhar com tantos atletas amadores, Mário, como que um atleta como ele, né, o Alisson Pio, como que isso acaba refletindo no seu dia a dia com os caras que estão começando, com as meninas que estão começando, ou com os mesmo as pessoas já de idade, que também de alguma forma podem se inspirar no Alisson? Como é que funciona isso, né? O sucesso de um atleta olímpico brasileiro, como que isso se reflete também nesse dia a dia com essa galera toda que quer brincar, quer participar, quer treinar, quer ter uma melhor condição física?
8: Olha, André, eu acho que o que o Alisson traz para o Brasil, em primeiro lugar, todo mundo fica orgulhoso, né? Então tem aquela coisa de Brasil, como você falou, né? Em pista são 50 anos, né? Que foi o João do Pulo, acho que foi o último a bater o recorde em pista, né? Mundial, se não me engano. E o recorde, né, no atletismo, né, desde 98 com o Ronaldo da Costa, né? A gente não tinha um recorde mundial desde 98, e o recorde do Ronaldo não durou muito tempo, né? Mas foi o último recorde no atletismo que nós tivemos, né? Então acho que a primeira coisa que traz aquele orgulho muito grande, né? Aquela alegria. E uma coisa que acho que traz para os amadores, e eu espero que traga cada vez mais, né? É a importância da disciplina, né? Nos treinamentos. Eu acho que isso é um grande... Eu acho que o maior exemplo que um atleta profissional como ele, assim, traz é a importância de um dia após o outro mesmo, né? Eu estava comentando, 2016 até agora, né? São 22 anos, né? São 10 anos em alto nível, mas ele começou a treinar antes ainda. Então, imagina o que é treinar 7 vezes por semana, 6 vezes por semana, de manhã à tarde, fazer musculação, dormir cedo. Então, eu acho que essa disciplina para conquistar algo, eu acho que é uma coisa que eu espero que traga como exemplo para todos os praticantes, né?
6: disciplina, né? Então...
7: Palavrinha-chave, né?
6: Disciplina e resiliência, é, né? Isso. Duas palavras ali, chave, resiliência. Né? Resiliência que o Mano acabou trazendo pra gente.
9: É, Mirella, porque é o seguinte, né? Tem dia que ninguém quer treinar. Muitos dias um atleta desse não quer treinar. Acho que talvez algumas pessoas achem que esses caras são do outro mundo porque não tem dia ruim. Não, tem dia ruim sim. Tem dia que você chora na pista, tem dia que você não quer levantar da cama, tem dia que você está dolorido, você está cansado. E você vai lá e enfrenta. Eu acho que isso é uma coisa que mais me... Pelo menos quando eu era atleta, é o que mais me trouxe para mim como pessoa, né? Para o meu trabalho, para o meu dia a dia, que eu procuro passar para os meus filhos. Meio que um cara desse mostra, né? Que não tem nada de... Não tem almoço grátis, né? Assim, é muito treino, é muita dor. É saber conviver com a dor. É ficar confortável no desconfortável, né?
6: Agora, Mário, não, exatamente, concordo com tu. Aonde eu assino aqui, Mário? Tudo que você falou aqui, onde eu assino? Agora, vamos falar um pouco da Ranfan? Porque assim, o Ranfan completa, então, assim, quase 30 anos, é isso? Quando é que completa 30 anos de assessoria? Já completou, tem mais de 30 anos.
9: Tem mais de 30 anos, a gente está com 33 anos, né?
6: 33 então, anos.
9: Bastante tempo.
6: Bastante tempo. Então, você viu... Todo, né, todo o percurso que a corrida foi apresentando, né, no Brasil, no mundo, a corrida saía ali de um esporte que era muito nichado para virar um fenômeno. Eu sei que muitas coisas mudaram, mas você consegue listar algumas nesses últimos 30 anos que mudou muito para você como treinador, que está ali pertinho desses corredores também, acompanhando esses atletas amadores e também profissionais?
9: Olha, Mirelle e André, eu acho que o que mais mudou, nisso, porque o corredor, na verdade, né, ele, na minha opinião, ele mudou um pouco a idade dos corredores no Brasil, principalmente ultimamente, né, mas o corredor sempre foi, me parece, quando chega pra gente, me parece mais ou menos a mesma coisa, lógico, tem os diferenciais da questão das mídias, que isso ajudou a mudar tudo mais. Mas eu acho que no cenário de corrida, o que mais mudou para mim foi a profissionalização, né, dos organizadores de prova de corrida no Brasil. O Brasil se torna, né, um dos maiores, talvez o maior centro de corrida da América Latina. E então as provas no Brasil são organizadas, né, principalmente São Paulo, aqui também, Rio, são organizadas de um nível muito, muito bem feito, muito tecnicamente bem feito, e o número de provas, que é algo que me impressiona, né? Eu lembro, nos inícios dos anos 90, as provas eram feitas no Ibirapuera, volta de 3 quilômetros, e participavam 500 atletas, né? Eu tive há 2 semanas atrás numa prova que é o Bota para Correr, né? Uma prova com caráter de levar, de, como vocês mesmos falaram aí, sair do sofá, né? Levar o pessoal para começar a treinar, tinham 28 mil pessoas, né? Então, de 500 pessoas para 28 mil pessoas, né? Por mais que, lógico, isso não foi do dia para a noite, né? Foram 30 e poucos anos nisso, né? Que eu fui acompanhando, mas é algo que me impressiona, porque... Não são só os 28 mil, né? É o fato de terem 28 mil numa cidade que tem 180 provas por ano, né? Que são quase 3 provas por fim de semana, né? São aproximadamente 3 provas por fim de semana. Então, isso me impressiona.
6: Dá para escolher prova a hora que a gente quiser no final de semana, né, Galvão?
7: É, não, isso é muito legal, cara. Essa massificação, né, da corrida é muito bacana. Agora, aproveitando a experiência do Mário Sérgio, né? Acho que a gente tem que fazer essa pergunta, porque acho que muita gente fica nessa dúvida. Mário, qual que é o erro número um, né, de quem começa a correr ali naquela empolgação e aí você já corrige logo de cara, né? Queria que você contasse um pouco dessa sua experiência e também qual é o conselho que você deixa para quem ainda não começou, tá com vontade, mas ainda não começou a correr.
6: Tá com aquela semi-preguicinha, né?
7: É.
9: Tá certo. Não, muito legal poder falar isso do André e Mirelle. Primeiro assim, o erro comum hoje, número um que eu vejo do atleta, né? Principalmente a turma mais nova, assim, né? Eu acho que é uma geração, assim, abaixo dos 20 anos, tá? Uma geração que já nasceu com a história do, né? Ou pelo menos cresceu com a história dos smartphones, né?

0: a gente procura dentro da RunFan trabalhar é a história de não saber correr devagar, entendeu? Então, você tem uma dificuldade de fazer o atleta. E tem uma dificuldade de fazer o atleta correr muito forte quando tem que ser muito forte. Então, eu acho que isso são os dois principais erros que eu vejo no atleta amador, né? E minha dica para quem quer começar, né? Eu sou super partidário, eu gosto de ler bastante, né? E um livro que eu adorei, né, de ler sobre hábito, né? Um livro chamado Micro Hábitos, né? E aí ele fala uma coisa que eu concordo totalmente, sabe? Para quem quer começar, eu acho que o principal é começar com pouco. Então, ao invés de já pensar, vou começar segunda-feira correndo 1 hora na esteira, é falar o seguinte, eu vou começar segunda-feira andando 15 minutos.
1: Isso.
0: E aí você começar a colocar uma organização na tua vida, aonde você se prepara antes, no dia anterior de você treinar, você já deixa tudo pronto. E aí você vai e repete outra vez os 15 minutos. E repete outra vez os 15 minutos. E depois você vai para 20 minutos. E você repete naquela semana os 20 minutos. Eu acho que acabar o treino no início, falando, nossa, mas já passou, mas nossa, como foi rápido. E isso se tornar uma coisa fácil quando você separa o teu material e deixa já pronto para evitar aquela coisa de, ai, putz, será?
2: Um pouquinho, né? Um passo de cada vez, 15 minutinhos, depois mais 15 minutinhos, depois sobe um pouco. Então, quero agradecer a presença, então, aqui do Mário Sérgio, atleta, treinador, fundador da assessoria RunFan, que está há mais de 30 anos, né, no mercado. Mário, muito obrigada. E a gente segue por aqui no Corre TMC, porque convidado bom, convidada boa, sempre pinta por aqui, gente. Não tem jeito. Ela, vou contar a minha história, como eu a conheci.
1: Pois não.
2: Olha só, eu estava lá navegando na internet, como sempre, no Instagram, nas redes sociais. E aí eu falo, gente, quem é esta menina? Um fenômeno, correndo. E sempre assim, né, com muitos conteúdos legais, contando a história dela. Eu falei, nossa, eu acho que eu quero conhecer um pouquinho mais e vou levar ela no Corre TMC. Então ela é maratonista. Também ela é apaixonada por moda, tá sempre muito belíssima, mas atleta, viu, gente? Corre, corre não, ela voa! A gente vai falar um pouquinho mais sobre as metas dela e os tempos também que ela já fez nas maratonas pelo mundo afora. Então, muito bem-vinda, Juliana Marcão!
3: Oi,
2: tudo bem?
3: Tudo ótimo, e vocês?
1: Tudo bem.
2: Bem.
1: Esse negócio de falar os tempos, os recordes não, né, que ela fez, isso aí... Isso aí é só pra mexer com a gente, né?
2: Sempre, né?
1: Mimi.
2: Sempre vem pra cá e fala, ah, é um pace de 3, é um pace de 4, pra dar aquele tapa na nossa cara, né, Galvão?
1: É isso. Mas tudo bem, né? A gente aceita, né?
2: A gente aceita.
1: Aceita e admira, não é isso, Mimi?
2: E muito. Você tá bem, Ju? Bem-vinda.
3: Tô bem. Obrigada pelo convite. Tô muito feliz de estar aqui.
2: Ah, imagina. O prazer é todo nosso. Já correu hoje?
3: Já.
2: Já fez a corridinha?
3: Já fiz.
2: E você treina todo dia?
3: Então, não treino, na verdade, treino a corrida ou treino normal?
2: Ah, essa tudo. É uma boa pergunta, né, Galvão?
1: Não, tudo é treino.
2: Porque tudo é treino.
1: Tudo é treino. Não vem diminuir nossos treinos, não.
3: Então, treinar, eu treino, eu só dou um dia de descanso na semana geral, assim.
2: Tá.
3: Mas corrida, eu treino, tava 4, agora eu tô entrando pra 5, eu vou explicar por que que eu tô ainda, talvez não entre, tô no...
2: Olha, tá num dilema, então a gente vai deixar esse dilema pra discutir um pouquinho mais tarde, mas eu já sei que você sempre teve o esporte na sua vida.
3: Sim.
2: O tempo inteiro ali, né, seus pais sempre te colocaram pra fazer uma atividade física, e isso foi uma sementinha que plantaram ali, né, Ju?
3: Com certeza, desde nova... Eu sempre fui uma pessoa que, assim, elétrica, sabe, assim, desde novinha. E aí, meus pais sempre me incentivaram bastante nessa questão do esporte, que eu sou muito grata a isso. E que eu tenho certeza que cada um desses incentivos lá, desde novinha, fez muita diferença para chegar onde eu sou hoje.
1: Muito legal, né? E assim, quando a gente olha para Juliana, a gente já percebe claramente, né, que ela é diferenciada, né, Mimi?
2: Tá na Chica?
1: Ela já tá no estilo e tal.
2: Pra quem tá acompanhando a gente no YouTube, já viu? Tá com um blazerzinho branco.
3: É, o blazer da minha marca, né? Tô vestindo minha marca de roupa, porque além de...

0: de atleta. Atleta não, atleta amadora, né? Aspirante atleta. Eu sou dona de uma marca de roupa, então eu tento ficar na minha rotina aí com essas duas coisas.
1: E corre com a sua marca de roupa?
0: Não, que a minha marca de roupa, ela não é marca fitness, ela é uma marca de alfaiataria resort.
2: Nossa!
0: Resort wear.
2: Então, atleta, empreendedora, apaixonada, né, por moda. E como é que a corrida, ela entrou na sua vida, Ju? Depois de você ter feito, né, sapateado, é isso?
0: Tudo.
2: Sapateado, balé, tudo!
0: Se eu falar o que eu fiz aqui, juro. Ó, comecei criança. Acho que a primeira coisa que eu fiz, minha mãe me colocou no balé. Aí fiz balé, muitos anos de balé. E aí, só que o balé era muito monótono para mim. Aí eu ficava, acho que eu era aquela criança que ficava pulando ali, sabe? E aí, depois eu entrei pro jazz, sapateado. Aí nesse meio tempo, quer dizer, antes do jazz sapateado, fiz ginástica olímpica, porque eu morava aqui em São
2: Uau.
0: Paulo, eu nasci aqui em São Paulo. E aí, aqui em São Paulo, comecei na ginástica olímpica. Aí me mudei para Recife, porque meus pais se mudaram por conta de trabalho. E lá não tinha um lugar de ginástica olímpica legal. E daí eu já cheguei até a competir na ginástica olímpica aqui pelo
2: Nossa, cara,
0: Paineiras.
2: sério?
0: E aí, quando eu fui para lá, entrei na ginástica rítmica, que era um misturado um pouquinho, né? Mas aí também não me adaptei muito, e aí fui pro jazz sapateado. Aí fiz aula de tênis, aí fiz hipismo, fiz nado sincronizado,
2: Meu
0: natação, tudo que
2: Deus,
0: vocês imaginam.
2: é uma atleta multi, né? Multiatleta tá
0: Sim.
2: aqui com a
1: Mas é
2: gente.
1: muito legal porque a gente vê essas histórias se repetindo, né? Que são crianças que já foram ativas na infância, né? E aí se tornam adultos também, que buscam o esporte como saúde. Isso normalmente vem dos pais, né, Juliana? Não sei se também foi assim para
0: Na verdade,
1: você.
0: a minha mãe, ela fazia jazz quando era nova, super linda, maravilhosa. Olha eu ali.
1: É, já tá aparecendo no
2: Para
1: YouTube
2: quem
1: ela.
2: tá acompanhando a gente, olha aí, já
0: Lá em
2: estamos
0: Nova
2: vendo imagem.
1: York. É, a Juliana completando as
2: Da Ju
1: provas.
2: correndo.
0: E aí, meu pai, ele. Não, ele acho que meu pai nunca foi muito do esporte, assim, sabe? Mas o meu irmão competia natação também, desde novo, competiu brasileiro também, tudo. Sempre fomos muito ativos na família, então acho que a gente sempre teve esse ar, assim. E aí, quando eu me mudei para Recife, quando eu fiquei um pouquinho mais velha, né? Comecei a musculação aos 13, então eu sempre tive muita base muscular. E aí, corri assim, tipo, 2018, por aí, eu comecei a correr, mas corria na praça ali.
2: Tá.
0: Aí depois que me mudei para outro bairro, que era na frente da praia, e comecei a correr na frente da praia, na Avenida Boa Viagem.
2: Nossa, nada, sem visual, né? Tadinha, correndo ali na praia, em
0: E aí
2: Recife.
0: eu corria, tipo, minha casa dava 5 km até o final, e aí mais 5 para voltar. Eu ia sem parar, aí parava para tomar uma aguinha e voltava. Aí nesse meio tempo, meu irmão até falava: como é que você faz? Isso é mentira, você para, tipo, você para assim. Aí eu, não, é sério, eu paro só uma vez pra beber água. Aí, tá bom, né? Deixei ele achar que eu tô mentindo. Aí, depois veio a pandemia e a gente ficou na minha casa de praia. Eu corria bastante lá, tipo, no sol quente, meio-dia, asfalto. Então, eu acho que o calor do Nordeste ali, aquele calorzão, me fez ter uma resistência, não sei.
2: Não, aí quando vem para São Paulo aí tira onda, né? Porque
1: Nossa.
2: o nosso sol esquenta, mas nem se compara com o
0: Não, é outra
2: Nordeste.
0: coisa.
2: É outra coisa, né?
1: Se
2: É outra
1: bem
2: coisa.
1: que se
2: Ultimamente,
1: Não,
2: tá
1: é por
2: quente.
1: exato, porque aqui a gente tem aquele calor, mas é um calor abafado, né? Também dos prédios, essa coisa
0: Tem
1: toda.
0: mas lá é abafado, viu? Vamos lá correr comigo.
2: Né? Nossa, já chamou André na xincha. Bora lá.
1: Vai para
2: Bora lá,
1: Recife?
2: vem.
1: Bora? Bora? Quando é que tá?
2: A
1: Vambora.
2: passagem.
1: É,
2: Só se
1: vamos
2: for
1: acertar isso
2: agora, né?
1: aí.
0: Ai, ai. Não, mas
1: Não.
0: é uma delícia correr lá. Eu gosto, gosto muito.
1: Mas tem um pouquinho da brisa, né?
0: Tem. Claro que tem. Na avenida lá, na Praia Boa Viagem, tem. E aí depois abriu. Aí parei de correr um pouco, assim, depois da pandemia. Aí comecei a fazer aula de bike. Sempre, assim, muito ativa no cardio também. Aí fiz umas aulas de bike que tinha uma competiçãozinha ali interna e eu adorava. Mas
2: Tá.
0: eu adorava sempre.
2: Mas só bike, sem ser triatlon
0: Não,
2: assim,
0: era
2: né?
0: bike interna
2: Tá.
0: mesmo. Aí. Eu gostava daquilo porque eu via a minha evolução no quadrinho que tinha lá. Então, assim, eu falava, poxa, eu tô melhor da aula passada, eu sei que eu posso melhorar. Então, eu ficava sempre querendo melhorar, sabe? Eu sempre tive essa competição comigo. E aí, daí teve a race, abriu a race lá em Recife. E aí, eu já ia sempre no nível máximo, sempre um pouquinho a mais, o tiro máximo. E aí, me mudei para São Paulo. Continuei na race mais um ano e meio. Aí, quando eu pensei em entrar para uma assessoria, eu tive uma lesãozinha no iliopsoas. E aí, tive que parar um pouco. E aí, depois, eu entrei na assessoria no final de 2024. Isso não fazia nem 2 anos.
1: E aí, quando ela fala assim, Enemy, quando ela fala assim, vamos lá correr comigo em Recife, é sacanagem, né?
2: É pra tirar uma onda com a nossa cara.
1: Vem correr comigo, vem correr atrás de mim
2: aí, ó. Enquanto eu tô lá na frente.
1: A gente vai a passeio.
2: Vai ter que ser mesmo, no peito fofoca. Pedir com o Galvão é no peito fofoca.
1: Pô, tá de sacanagem. Ela já tá voltando 5, a gente tá indo.
2: A gente tá indo, é verdade.
1: Hoje só encontra na hora de cruzar ali.
2: Bate a mãozinha ali, né? Um high five. Né? Ô, Ju, tem uma frase que você fala bastante, né? Que você já comentou nas suas redes sociais, que é: a corrida não é uma competição com os outros.
0: Sim.
2: E eu queria que você refletisse um pouco mais com a gente sobre isso. O que, que você quer dizer sobre isso? Sobre a competição não é com os outros, é com quem? Com a gente mesmo.
0: É, isso que eu tava falando. Quando eu comecei lá na bike, tipo, eu sempre queria evoluir. É uma evolução interna, sabe? Então, eu penso sempre ali que cada dia eu posso fazer 1% melhor, 2% melhor. Às vezes, aquele dia eu não vou fazer 1%, mas faz parte também, porque depois eu vou evoluir mais. Então, assim, é uma competição que eu tenho da corrida comigo e que eu acho saudável a pessoa competir consigo mesmo. Até certo ponto, tipo, até porque também não vale ficar bitolado ali, se martirizando por uma coisa, assim. E é isso que eu trago muito da corrida. Eu sempre faço muito essa analogia com a vida, sabe? Da corrida, da gente evoluir. Eu consegui evoluir muito na minha vida depois que a corrida entrou na minha vida. Acho que eu sou outra pessoa. E é isso.
2: Maravilhosa! Agora, Ju, você então está há pouquíssimo tempo na corrida, é isso?
0: Não,
2: você falou
0: pouco na corrida. Tempo na assessoria, levando a sério.
2: Ah,
1: é desde 2024, né?
0: É, isso.
1: Tá, são dois
2: levando
1: anos.
2: Levando a sério.
0: É porque assisto um pouco as pessoas, quando, assim, eu recebo muito essa pergunta, né? Muita gente não me conhece, aí fala: quanto tempo você corre para conseguir fazer esses tempos? Eu: ah, não, eu entrei na assessoria em final de 2024. Aí, tipo...
2: Nossa, 2 anos? Não, sim, mas é que a sua bagagem, ela é muito importante no esporte.
1: E no final de 2024, né?
2: É.
1: Então não tem nem 2 anos ainda.
0: Não tem, vai fazer. Vai fazer aniversário.
2: Vai fazer aniversário. Então vamos falar então das suas conquistas, né? Porque a gente teve aí um recorde na meia maratona em Poá.
0: Oi.
2: Que foi neste ano?
0: Foi esse ano.
2: Foi esse ano. Quanto você fez a meia maratona 21 quilômetros?
0: Foi 1h22?
2: 1h21.
0: 1h21. 1h21. O pace foi 3h53. Gente, até aqui eu falo assim, mas não tá normal na minha cabeça ainda. Tipo assim, ainda tô... Nem eu acho normal.
1: Não é normal. Lógico que não é normal. 3h53, cara.
2: Meu Deus.
1: Às vezes eu faço isso pedalando.
2: Ô, Ju, então era um dia que foi perfeito. Sabe aquele dia que a gente acorda e a gente se sente bem? Foi exatamente nesse dia que você tava lá em Poá?
0: Não.
2: Não?
0: Cara, assim, eu dormi...
2: Por quê?
0: Porque eu dormi pouco esse dia, assim. Não vou dizer que eu não durmo. Ó, pra mim, uma noite perfeita de sono são 7, 8 horas. Eu acordo linda ali, é perfeito.
2: Tá.
0: Eu acho que esse dia eu dormi umas 4h30, alguma coisa assim.
2: Ansiosa?
0: É porque eu tenho um problema de dormir cedo. Aí já, tipo, antes da prova, eu fico um pouco ansiosa ali, né, e tal. Aí dormi pouco.
1: Como assim? Agora eu fico curioso. Que problema é esse de dormir cedo?
0: Celular, porque eu sou uma pessoa muito ativa, mais pra noite, assim, na minha cabeça.
1: Ah, assim, me identifico. É isso aí. É, eu entendi.
0: É um vício horroroso.
2: Não, mas funciona mais à noite, né?
1: É, não, eu me identifico com isso. Não consigo dormir 10 da noite, 9h30, 9h. Não,
0: meu sonho, conseguir.
1: É, só depois das 11, normalmente.
2: E olhe lá, né?
0: É.
2: Não, e sem contar que aí é complicado, né? Porque imagina fazer uma corrida, normalmente a largada, 6 da manhã, você precisa dormir mais cedo para ter esse descanso e não consegue. Mas olha só, mesmo assim, não dormindo,
0: mas aí vai nada, salientar que tava chovendo. Gente, tava assim uma chuva que eu acordei com um trovão. Eu falei: meu Deus do céu, já tô aqui, né? Fazer o quê?
2: Mas correu na chuva?
0: Corri, assim, foi a primeira vez que eu larguei numa chuva e eram poças de água, assim, o pé entrava. No começo, aquele desvio, assim, poça, gente, não sei o quê. Aí eu, depois de uns 4, 3 quilômetros, eu consegui ficar mais livre. E aí, Fui que fui. E quando eu vi, tava encaixando. Eu disse, menino, não é mesmo que o negócio tá encaixando aqui? Acho que hoje vai.
2: E esse foi o seu melhor tempo na meia?
0: Foi.
2: 1h21.
0: Foi.
2: Maravilhoso. 1h21, hein?
1: Cara, não, que legal, cara, isso.
2: É muito rápido.
1: E assim, quando você corre na chuva, né, eu também não tive tantas experiências na vida assim, mas sei lá, parece que você, tipo, pô, já tô aqui, na chuva, totalmente...
0: Teve um treino que eu fiz na chuva, na USP, eram, sei lá, acho que era 28 quilômetros, eu tava no meu ciclo pré-Londres. E aí, tava chovendo muito, e eu saí de casa, tipo, na chuva, e eu falei, gente, é isso.
1: É isso?
0: Aí eu larguei na chuva, olhei pro meu treinador, o Fábio, e assim, olhei, é isso, ele vai. Aí ele larga com esse pelotão, ele largou com um monte de homem correndo, sei lá, a quanto. Eu disse, Fábio, era pra largar num peso de 5, de 4,50, sei lá, eu tô no 4,20 ali. Tu não quer melhorar? Então vai. Aí depois desse dia, acho que eu venci qualquer coisa.
2: É isso. Porque a chuva, quando você está correndo e começa a chover, é uma coisa. Agora, Galvão, você chega na corrida, você tem que sair do estacionamento, você coloca o seu carro, vai, já... e assim, você já tem que entrar e esperar ali na largada com muita chuva. Cara, é muito ruim, eu já fiz isso várias vezes.
0: Eu tava com a minha capinha de chuva.
2: Isso.
0: Aí na hora de largar...
2: Aí vai tirando tudo.
0: Tira tudo.
2: É, aí vai tirando tudo.
1: Não, a corrida é um alívio. A corrida é um alívio.
2: Depois vai que vai.
1: Porque você já se ferrou tanto pra chegar ali, né? Então, pô, correr é a parte mais fácil. E aí vai mesmo.
0: É por isso que eu falo, assim, que essas coisas fazem a gente... Me faz ser uma pessoa maior, melhor, sabe? Por isso que eu sempre faço analogia com a vida da corrida. Porque como é que eu não vou me tornar uma pessoa maior, mais resistente, da cabeça resiliente, depois de uma coisa dessa, tipo...
2: Não, são os desafios da vida que a gente tem essa... A gente começa a formar essa casca grossa aí, né? E aí, nós chegamos a ver algumas imagens aí pra quem tá acompanhando no YouTube. E aí, você fez a maratona de Nova York. Isso foi no ano passado, 2025?
0: Foi.
2: Nova York.
0: Foi a minha primeira.
2: Foi a primeira maratona?
0: A minha primeira.
2: Nossa, já logo na rainha das maratonas.
0: E aconteceu
2: major.
0: Por acaso, assim. Por eu ia fazer a maratona de Lisboa, que eu tinha visto um vídeo de uma ponte lá. Falei, não, quero fazer aí. Aí era uma semana antes, eu já tava no ciclo. E aí, a Marina Pomar, que é minha amiga, eu treino pelo MP Run também. Aí ela falou, Ju, seguinte, eu não vou... Apareceu duas vagas aqui pra... Quer dizer, apareceu não. Fala com essa agência que talvez você consiga Nova York. Por que você não vai logo numa major? Tipo, vai logo numa major.
2: Sim.
0: Eu disse, né, vou tentar aqui. Aí a moça da agência até falou, olha, só tem vaga pra 2027. Você já tava em 2025. 25. Aí eu, ih... Vai dar não. Aí deu tipo, duas semanas. Aí a Marina falou, ó, apareceu duas vagas. Eu não vou poder ir, você quer? Aí eu... Aí você até um vídeo de eu recebendo a notícia. Muito bom.
2: Nossa, e aí você correu, então, Nova York. Como é que foi a maratona de Nova York? Pra quem nunca correu, assim como eu e Galvão, nunca corremos em Nova York.
0: Gente, façam isso uma vez na vida.
2: Sério?
0: Se vocês gostam de Nova York...
2: Eu fui uma vez.
1: É difícil a pessoa não gostar.
2: É, cidade um pouco caótica também, né? Bem parecida com São Paulo, assim. Eu achei bem movimentada.
0: Assim, as ruas são muito largas. É muito organizado, tipo... Muito organizado mesmo. Você larga com um tiro de canhão e a música New York, New York, do Frank Sinatra.
2: Nossa, dá pra chorar,
0: assim,
2: né?
0: Ai, sim. Uhum, eu sou muito emocionada, tipo assim.
2: Eu também.
0: E aí, é muita emoção. Tipo, eu fui feliz do começo ao fim. Assim, doeu, porque tem muita subida. Eu nem sabia que era mais uma das mais difíceis, assim, de altimetria e tudo. Mas eu já tava inscrita, só foi. Já
2: e o tempo
0: já vai lá,
2: tava bom?
0: Tava, perfeito, sol. Eu gosto de correr, tipo, quando tá sol, tipo, friozinho.
2: Perfeito.
1: É, fresco, né?
0: Fresco. Foi lindo.
1: É o melhor mesmo. Acho que todo mundo prefere isso.
2: É, né? Bem parecido com Buenos Aires também, que é bem friozinho, assim. E tem um céu bem azul, maravilhoso. Tem um vento que atrapalha um pouco, mas de resto é bem gostoso. E aí, neste ano, a senhora fez Londres.
1: Você baixou o tempo. Porque você tinha feito, pelo menos pelos nossos registros aqui, 3 horas e 15 minutos na maratona de Nova York e 3 horas e 8 minutos na maratona de Londres.
2: Baixou bastante.
0: Baixei. E eu fiquei muito feliz, porque também eu não conhecia Londres. Eu escolhi Londres por dois motivos. Porque eu gosto de torcida, Nova York tem muita torcida, então torcida ali o tempo todo, tipo, ah, tava com fone e nem ouvia a música de tanto barulho. E aí eu falei, eu quero em um lugar que tenha muita torcida. E falaram de Londres. Casou perfeito, porque eu não conhecia Londres, eu tinha um sonho de conhecer Londres. Então Londres é muito lindo, então é um percurso maravilhoso ali. Eu também fui feliz do começo ao fim. Eu fiz quase um filme, filmando a corrida toda.
2: Não tinha muita subida? Londres não tem muita subida?
0: Tem mais do que eu achava, tá? Eu achei que tinha menos. Mas assim, faz parte.
1: É, Londres é fantástico. Londres
2: eu não conheço Londres.
1: Londres eu já tive a oportunidade de fazer meu 5km.
2: Oh, você tá muito chique. É.
1: Em Londres
2: muito
1: eu fiz chique. Numa final de Champions, foi 2024, Real Madrid, nossa, Borussia Dortmund. Delícia. Eu corri, fiz o 5km ali por aquele circuito básico, né? Entre o Big Ben ali, o Parlamento e tal, né? Dando a voltinha ali pelo Rio Tâmisa.
2: Ah, olha aí as imagens, ela correndo em Londres.
1: É maravilhoso, cara. Lá é maravilhoso. E o mais legal de você fazer essa corrida assim, do nada, né? Num dia qualquer, num sábado, que nem eu fiz, é que tem um monte de gente que tá ali só fazendo turismo, né? E aí você passa por cima das pessoas.
0: E é bem cheio ali no Big Ben. Você passou pelo Big Ben lá?
1: Eu passei.
0: Passa
1: não.
0: Por cima. Que
1: você passa na ponte, sério? Tá todo mundo ali, pô, tirando foto, né? Aqueles japas. O que não falta é chinês, japonês, coreano, né? Tirando foto e você lá. Correndo. Mas sempre tem uns, viu? Você não tá sozinho. Sempre tem uns que estão correndo ali.
2: Mas não tem um espaço pros corredores?
1: Não, é no meio.
0: Mas era corrida organizada?
1: É, não, que corrida organizada. Era.
2: A corrida. Um dia. Let it go, passeio. É.
0: Ah, o seu.
2: Eu também, eu fui wild, também viajei aqui.
1: É, porque era o dia da final da Champions, né? Então, no sábado de manhã tal, uh-huh. Tava ali correndo com o povo, fazendo turismo, torcedor do Real Madrid,
0: eu
1: do Borussia Dortmund.
0: Eu corri depois pra me despedir da cidade. Aí eu passei também nesse, mas eu tava sozinha também, mas sempre tem um ou outro ali mesmo.
1: É, tem uns, aí você vai seguindo eles tal, e tal, e é mó legal, né? Porque, tipo assim, quem tá correndo no lugar que as pessoas estão fazendo turismo, as pessoas acham que são locais, né? É, esse aí não tá preocupado com fazer turismo, esse aí tá...
2: Esse deve morar aqui na esquina, ali, ó. Aí nem iria.
0: É. Queria ser confundida.
2: Com locais, né? Você, então, ama viajar e correr. Acho que não tem como melhor pra isso, né, Ju?
0: Não tem. Eu uni os melhores dos dois mundos pra mim, porque quem me conhece sabe que eu amo um aviãozinho. E aí, tem um rodinho no pé. E aí, corrida, viagem, unir as melhores coisas. Então, eu faço o que eu amo nos lugares que eu amo, que eu vou amar, que eu não conheço.
1: Quais são os próximos planos?
0: Então, eu tô agora num ciclo pra Chicago. Vai ser dia 11 de outubro.
2: Esse ano?
0: Agora, já.
1: É, daqui a pouco. Tá,
2: então, são duas maratonas por ano, né? Que você fez agora...
1: Londres
2: e agora Chicago.
0: É, e aí quem sabe outras majors. Quem sabe?
2: Nossa, bom, o grande objetivo é a mandala.
0: É.
2: A famosa mandala maravilhosa, né?
1: São 6 maratonas, né?
2: É, agora já incluíram Sydney, tem Cape Town.
0: Tem Sydney e Cape Town, por sinal ontem... É, que foi o primeiro dia da Expo lá de
2: Sydney,
0: lá. É isso, aí mostraram a mandalinha de 7. Ai, gente, é muito...
2: Ai, que linda. Eu quero. Ah, já tá meio caminho andado. Já fez Nova York, Londres, agora Chicago. De 7 já
0: é, quase. 3, é.
2: É, mas tá bom, tá ótimo. Nossa, corrida... Olha, eu bato palma pra vocês que correm 2, 3 maratonas por ano. Porque pra mim, o mais difícil é o ciclo. Você não teve dificuldade não, Ju, no ciclo?
0: Eu acho mais gostoso.
2: Meu Deus, é doida mesmo, né?
0: É porque, gente, assim, eu amo. Pra mim, se torna fácil, porque realmente eu gosto. E eu fico doente quando eu não vou correr. Assim, meu Deus, tá faltando alguma coisa, assim. Então, eu me encontrei realmente no que eu amo. Então, pra mim, o ciclo é bom.
2: É, e eu vou te falar também, né? O ciclo, ele é...
1: E ela falou no começo, né, do programa, que passou de 4 para 5 dias de treino.
0: É, então, vamos lá.
2: Boa, Galvão.
0: É, pra fazer esse ciclo pra Chicago, eu tenho uma meta. Eu vou falar a minha meta. Eu tenho a meta de fazer sub-3. Aí, assim, pra conseguir isso, a gente teria que aumentar meu volume semanal. E aí, pra aumentar o volume, aumentaria um dia. Só que o que aconteceu, gente? Essa semana, eu tô sem correr desde semana passada também, porque eu estou com lesão.
2: Ah, meu Deus. E como é que faz? Como é que isso te abala psicologicamente? Ou não te abala?
0: É bom que vocês estão pegando um dia abalada. Tipo...
1: Não, mas fica tranquilo.
2: Tô abalada.
1: Você assim, abalada, continua... continua plena, você
0: não,
1: abalada.
0: Não, assim. Eu acho que aprendizados. Eu fiz muita prova forte, uma atrás da outra, né? Fiz a maratona do Rio forte, a meia. No outro dia ainda corri 12, que eu tava inscrito no desafio. Aí fiz só 12 com um amigo meu. Aí foi, já foi muita coisa. Depois fiz a 18 quilômetros aqui, que eu ganhei também. Aí
2: pegou pódio, em primeiro lugar.
0: Na verdade, eu não subi porque o tênis me desclassificou que eu ganhei pra correr.
1: É mesmo, né?
2: Ah, vamos falar dessa história depois, porque tem alguns tênis aí que são os proibidores,
0: proibidores,
2: né? E aí, Galvão, proibidão.
1: Que interessante isso.
0: E aí depois eu fiz Porto Alegre forte e depois eu fiz Maceió forte. Então todas eu ganhei alguma coisa de pódio, assim. E foi em um mês e meio, sabe? Então foi muita coisa forte atrás da outra. E assim, como eu tô entrando nesse mundo da corrida, eu ainda tô conhecendo meu corpo também, sabe? Eu acho que foi muita pancadona atrás da outra. E aí
2: você
0: foi
2: tá dando... com lesão aonde, Ju?
0: Foi dando canelite.
2: Ah, canelite.
0: Ano passado, depois de Nova York, eu tive fratura por estresse na tíbia. Aí fiquei, aproveitei as férias pra parar, assim, de correr. Mas aí tô curada disso, mas aí canelite. Aí quem tem uma lesão uma vez já fica, né? Meu Deus, uma dor. Meu Deus, andou, não quero lesionar, não sei o que. Aí começou com a canelite, aí começou com o quadril direito, depois o quadril esquerdo. Tipo, eu fiz ressonância, gente, do quadril direito, esquerdo, perna direita, esquerda, da coluna, fiz de tudo. Mas não tem nada, é só tendinopatia. Mas é isso, eu vou sair dessa.
2: Com certeza. Até porque, Ju, só quem tem lesão é quem pratica atividade física. Quem está no sofá, quem não faz absolutamente nada, não tem como se lesionar. Isso o Marcos Paulo Reis sempre disse pra mim, porque eu também fui correr a maratona de Buenos Aires com canelite. E aí eu tive que colocar um pouco de caminhada. Ele falou, olha, ou é caminhada em alguns trechos ali, ou você não vai. Eu falei, não, então bora de caminhada. E aí ele também, conversando comigo, acabou dizendo, Mirelle, é normal, todo atleta que acaba, né, colocando uma atividade física ali no seu caminho, uma hora ele vai se lesionar. E principalmente você, que é muito competitiva, que está sempre em busca
0: buscando performance.
2: Buscando performance, novos objetivos. Então, infelizmente, natural que isso aconteça.
0: Muito importante, graças a Deus, eu sou acompanhada por diversos profissionais que, antes de se tornar realmente uma fratura ou algo mais sério, eu tô fazendo tudo de prevenção para que isso nada aconteça, né? E tomando as medidas mais corretas para isso. E aí, por isso que... Acho que domingo eu vou fazer uma provinha. Tipo, eu tô correndo e tal. Hoje de manhã eu corri, mas foi na...
1: Mas peraí. Ela acabou de falar que ela não correu
2: mas
1: semana
2: não
1: passada.
2: Ela não consegue ficar
1: uma semana.
2: Parada.
1: E aí, domingo eu vou fazer uma provinha. Tipo, de quanto?
2: Só de 20
0: 5
2: minutos.
0: 5 ou 10. Não sei, vou decidir.
2: Ah, tá bom. Só da gente conversar aqui, a gente já percebeu que ela é faca na caveira. É. Ela adora fazer... Porque ela não vai ficar parada nunca, essa mulher, gente.
0: Hoje eu corri na antigravitacional um pouquinho. Que é pra evitar o impacto.
2: Tá bom.
0: Amanhã não vou fazer meu longo. Pra domingo fazer. É uma prova que eu tô indo em Natal com uma marca de roupa.
2: Que legal. Que legal.
0: E aí vou representar a marca, né?
2: Tem claro. E vai pra onde? Natal?
0: Natal.
2: Ah, que lugar chato.
1: Coisa ruim.
2: É só
1: lugarzinho.
2: Só lugar ruim. Recife, Natal, Nova York, Londres, Chicago. Tá difícil, né?
0: É bom. Correr e viajar.
2: Agora, como é que você consegue conciliar toda essa agenda sendo empreendedora também com a sua marca de roupa, Ju?
0: Pois é. Aí é
2: como
0: babado.
2: Como é que chama a marca?
0: Gil Marcão Brands.
2: Tá,
0: já
2: Ju
0: sigam,
2: Brand.
0: Arroba Gilmarcan Brand.
2: Olha aí, site, já dá o arroba aí.
0: O site é gilmarcanbrand.com.br e o Instagram é arroba Gilmarcan.
2: E sigam. Há quanto tempo você tem essa marca?
0: Eu tenho a marca, desde que eu morava em Recife, eu tinha uma loja multimarca, e aí eu criei a marca no último ano da loja ali. E aí, quando eu vim para São Paulo, já foi focada em trabalhar na marca, na parte de varejo, que é para cliente final, e atacado. Então, já faz 4, 5 anos que eu tenho a marca, mas nesse meio tempo teve rebranding da marca. E é complicado você manter as duas coisas, mas eu acho que todo mundo que corre faz alguma coisa também, né? Então,
2: claro.
0: Assim, acordar mais cedo, treinar mais cedo para conseguir ter o seu momento lá de trabalho também, que é minha renda principal, né, hoje em dia. Mas a parte de atleta também tá virando.
2: Mas você pensa um dia fica só na,
0: não.
2: na parte do atleta. Ah,
0: não,
2: bom,
0: não, não, jamais vou seria. Abandonar a minha
2: não
0: mãe.
2: Não sei.
0: Não. Tá, e aí, de na parte do início da tarde até de noite, assim, início da noite, eu fico trabalhando bem na marca. E aí de manhã eu separo um pouco para os treinos e também para um outro assunto que eu trabalho, que é na empresa dos meus pais também, que é da minha família. Agora eu tô atuando na área de marketing e
2: então,
0: três coisas.
2: Atleta amadora, né? Assim, aspirante ali, claro, atleta. Então, também empreendedora com a sua própria marca e ainda trabalha na empresa dos
1: no
2: pais.
1: No marketing da empresa dos pais.
2: No marketing dos pais. Não, maravilhoso.
1: Já faz a propaganda completa aí.
0: Em indústria de transformação plástica, de baldes alimentícios para tinta, peças automotivas, é isso.
1: Caramba.
2: Maravilhoso. Vinha precisar de alguma coisa, vou...
1: Que família, hein?
2: Família empreendedora. Agora, Ju... Quais são os acessórios que na hora de você correr, você fala, não, eu não posso esquecer isso. Ou se você esquecer, você fala, ai meu Deus, a corrida não vai ser a mesma.
0: É, meu celular.
2: Celular?
0: Foto.
2: Tá.
0: Vídeo. Não, brincadeira. Brincadeira mais ou menos.
1: Brincadeira com fundinho de verdade.
0: Ah, eu amo correr com música. Gosto de conhecer música também, mas eu acho que a música... Sei lá, meu fonezinho da Shox, que é o de...
1: Tá vendo, Mimi?
2: Ah, eu amo Shox, eu também uso. Um beijo pra galera da Shox, maravilhosos.
0: Me nota.
2: São fones de indução, no qual você não fica assim, sabe, tampando seu ouvido. É. Então, pra nós que corremos na rua, é excelente, porque você... Bom, eu tenho dois, são maravilhosos. E você corre, você escuta, claro, a sua música e ao mesmo tempo... Tudo que está acontecendo ao seu redor. E são pequenininhos, são estilosos, uns parecem até uns piercings, assim.
0: É lindo
2: então,
0: esse, eu não sei.
2: Não, são maravilhosos. Um beijo pra galera da Shox e também a galera da Garmin. Relógio Garmin, que
0: a minha, eu não sou com ele, mas eu corro.
2: Pra mim, relógio Garmin. Também é... Não tem como. Durmo com ele, faço tudo com ele.
0: Tipo, esse item, relógio, impossível. Acho que é o primordial. Tênis, roupa e relógio, né? E você tá lá.
2: Pra mim, é o relógio. Não, se eu esquecer celular ou aí um tênis que eu queria, não. Mas eu saio, esqueço o relógio. Parece que eu não treinei. Que coisa doida hoje. A gente ser tão dependente disso, né, Ju?
0: Pois é uma loucura mesmo. É uma loucura, mas como é que você vai, tipo, medir até
2: não
0: as coisas?
2: Como assim, é que a gente vai colocar nos stories que está pago?
0: Não.
2: Não tem como.
1: Não, mas não tem app no celular também que faz isso?
2: Tem muitos. Tem Strava, que dá para colocar o aplicativo. Tem da Adidas Running também, que
0: muita
2: eu uso bastante.
0: Muita gente me pergunta, assim, ai, quero começar a correr. Aí a primeira coisa que eu falo, você tem um relógio? Se não tem Apple Watch, ou se não tem relógio, então pega o celular e marca no Strava, tipo, seu treino, pra você entender a distância.
2: Mas posso falar, nem precisa ser hoje um super...
0: Não.
2: Um Garmin, ou um Polar, um Apple Watch. Hoje, no mercado, existem muitos relógios que têm um custo-benefício excelente. Tem uma marca que me mandou um relógio muito legal, que vou até falar, que chama Lince. Tem um custo-benefício excelente e tem tudo. Marca seu... sua frequência cardíaca, corrida, natação, musculação,
1: olha, isso é legal,
2: descanso,
1: hein?
2: Sono. E aí não precisa pagar muita grana para você ter. Então, assim, é um preço bem acessível.
1: E para você correr, tem que ter estilo também? Na hora da corrida?
2: Ela é estilosa correndo.
0: Claro, sempre. Gente, não dá para correr feio. Eu não, pelo menos, óbvio.
2: Mas você é daquelas que... Acorda um pouquinho cedo só pra montar o look, pra ter um look mais combinandinho?
0: Sim. Meu cabelo preso, minhas trancinhas, minha roupinha, meu lookinho. Eu adoro o conjuntinho combinando, tênis, não sei o quê. Adoro, gente.
1: Não, e aí eu vou ter que perguntar. Porque já que é uma autoridade, né? E na moda,
2: na
1: né?
2: Na moda.
1: E você repara também no estilo dos corredores ao redor ou não?
0: Posso falar? Não tanto.
1: É?
0: Mas assim, Tem umas roupas que ela chama mais atenção de mulher. Aí, às vezes, eu fico, de onde é? Tipo, não quero.
2: Passa com short. É. Isso aconteceu. Às vezes, eu tava lá no Ibirapuera, tô tomando uma água. Aí, vi uma menina com shortinho muito lindo, tomando uma água também. Eu falo, amiga, de onde é esse shortinho? Da lá, é tal. Eu falei, ah, tá bom, já marquei ali. Depois.
1: Não, não, mas peraí. Mas isso aí é bonito. Eu tô perguntando se...
2: O que é brega?
1: É, o que é o look errado na corrida? É isso que eu quero saber.
0: Gente, não tem look errado. Sabe o que é errado? Você correr com um tênis, tipo, que você claramente aqui, tipo, um all-star, uma coisa assim, tipo,
2: ah,
0: isso pra mim, eu fico, tipo,
2: all-star, não,
0: tipo, uns tênis Vans, assim, que, exato.
2: Tênis que são mais casuais, né?
0: Exato.
2: Eu também acho.
0: Isso porque é saúde.
2: É, na verdade, não é errado. E sim, isso pode te prejudicar na corrida, né? Prejudicar, não vai ter ali uma boa pisada, um amortecedor legal.
0: Exato, tá. Pode acabar lesionando por um, uma
1: besteira. Correr de camiseta polo.
2: Aí é complicado. Aí não dá.
0: Aí é pichado. Gente.
2: Olha, eu vi que a Ju gosta de manguito. Corre muito de manguito,
0: manguito,
2: né, Ju?
0: Adoro.
2: Eu adoro manguito também. Regatinha.
0: É, eu adoro. Assim, eu sempre corro mais de top. Eu gosto de correr de top. Aí, como eu não gosto muito de blusa, casaco, só uso realmente quando tá muito frio.
2: Eu também.
0: Aí eu uso os manguitos.
2: E meia mais comprida, meia soquete.
0: Olha, eu não gostava muito da meia mais, um pouquinho maior, mas agora eu gosto.
2: Tá
0: usando. Tô adepta mais. Eu era da soquete, agora eu tô... Qualquer coisa, desde que seja de poliamida, pra não dar...
2: Ah, medo. Perfeito. Ah, você vê que ela já entende do
1: tá
2: tipo de tecido, né?
1: Tá vendo? E de morrer de vestido? Não dá?
2: Ó, vou falar aqui que...
0: Nossa, se tiver correndo de um dente que não deu certo, tá. Vestido...
2: Quem não conhece, pode seguir, é Camila Monteiro.
0: Ah.
2: Camila Monteiro, Camila, faço aqui já um pedido pra você também participar do Corre TMC. A Camila, ela pesava mais de 200 quilos, agora ela é maratonista, maravilhosa. Ela acaba compartilhando toda a história dela e esses dias, me lembrou, ela correu de vestido.
1: Tá
2: e ela falou,
0: correu.
2: Por que
0: desculpa,
2: não correr correu. De vestido? Ela correu de vestido vermelho, Camila, maravilhosa. Pra gente finalizar, que a gente já tá acabando, Ju,
0: alguma coisa
2: eu
0: assim.
2: Vou te mostrar depois, Ju. Agora, me fala uma palavra pra gente terminar aqui o Corre TMC. Uma palavra que define a sua corrida.
0: Superação.
2: Superação. É isso, Ju. Maravilhosa. Então, uma salva de palmas pra Ju hoje. Ju, muito obrigada, adorei que você participou aqui do Corre TMC, continue postando, fazendo stories, inspirando também muitas meninas que querem começar a corrida, obrigada, tá?
0: Obrigada demais, gente, comecem a correr, mesmo que seja devagar, não se comparem com o tempo do outro ou o pace do outro, porque eu vejo muito isso nas redes sociais. Sim. Comecem olhando para você, óbvio, se inspirando nas outras, mas não se martirizando por comparações, eu sempre falo muito isso. E é isso, muito obrigada,
2: obrigada
0: pelo convite, eu amei.
2: Me fala sua roupa pra galera te procurar no Instagram.
0: Meu arroba, Ju Marcan, não sei se vai estar na tela aí.
2: Ju Marcan com K.
0: Com K,
2: perfeito.
0: Marcan, M-A-R-K-A-N, de navio no final.
2: Perfeito, muito obrigada, Ju. Passa, André Galvão.
1: Valeu, Mimi, tamo
2: obrigada.
1: Junto.
0: Obrigada, pessoal.
2: É isso, gente, o Corre TMC fica por aqui. Um beijo pra você e fui, porque eu tô no Corre.
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4: Na primeira semana de vigência das novas regras da ANAC, 4 casos de indisciplina foram registrados em voos e aeroportos. As ocorrências ainda estão em análise. E para explicar o que mudou e como as novas regras funcionam, a TMC conversou com Renata Belmonte, advogada especialista em processo civil.
5: Quem determina as condutas que são tidas como ali indisciplinadas é a própria ANAC. As companhias aéreas elas aplicam a regra que foi ali criada pela ANAC, né? Na resolução 800, lá no final... Tem ali as condutas que podem ser classificadas como indisciplina, mas para ajudar a todos, é só pensar em segurança, em boa educação. Essa revista que o nosso repórter comentou mais cedo é uma revista aleatória, que é feita por segurança. As pessoas são tiradas da fila para passar para uma revista mais apurada. Não é nenhuma companhia aérea que escolhe isso, são autoridades aeroportuárias. Então, você vê que tudo visa ali em torno da segurança mesmo, né?
6: É interessante isso. Minha dúvida é a seguinte, né? Pelo que eu entendi, se eu tiver errado, você pode me corrigir. Mas a suspensão, ela pode ser aplicada, então, pela própria companhia aérea. É isso, né? E aí, no caso, enfim, se a pessoa ali quiser se defender, aí ela tem que procurar. Como que funciona esse trâmite no caso da defesa?
5: Tá. De fato, a suspensão aplicada pela companhia, né? Se for identificada ali uma conduta gravíssima que precisa impedir aquele passageiro de viajar, de novo, a gente está pensando na segurança. Então, não tem tempo ali de você fazer uma apuração mais profunda dos fatos. Então, a suspensão é aplicada de forma imediata. Porém, a companhia aérea ela tem a obrigação de avisar o passageiro e dar a ele o direito de resposta e de se explicar e de entender o que aconteceu. Tá? Então, direito de ampla defesa, ele é garantido para o passageiro. Esse processo ele vai ser fiscalizado pela ANAC. Então, no final do dia, a ANAC está acompanhando tudo o que está acontecendo. Uma multa ou uma suspensão ela vai ser validada depois desse processo, depois do passageiro apresentar a defesa. Então, nada será feito de forma arbitrária. Só é, de fato, o passageiro suspenso daquele voo de forma imediata, porque a segurança é o fator número um dentro da aviação, né?
6: Perfeito.
7: Agora, por exemplo, se o passageiro já tiver comprado outras passagens quando receber uma suspensão, por exemplo, como é que ficam essas passagens e o eventual reembolso?
5: Excelente pergunta. Se o passageiro já tiver passagens compradas, ele tem direito ao reembolso integral dessa passagem, tá? E também as taxas aeroportuárias. Agora, tem uma distinção. Vamos supor que o passageiro ele tinha um voo ida e volta ali para Recife e esse ato de indisciplina aconteceu no voo de ida. Ele perde esse contrato de transporte, porque ele deu causa a isso. Então, para o contrato de transporte ativo que dá causa ali ao ato de indisciplina, o passageiro não tem direito a reembolso. Mas se ele já tinha viagens futuras compradas, ele tem sim, ele pode entrar no saque, em contato com o saque da companhia e pedir o reembolso dele, não tem nenhum problema.
6: A gente tem dois aeroportos super importantes aqui em São Paulo, né? Congonhas também tem Guarulhos, em Campinas tem Viracopos. Vou te fazer uma pergunta, então, de leigo aqui, tá? Tem algum tipo de comportamento que aparentemente é comum e que pode ser caracterizado como algo de indisciplina mais sério ou não? A gente está aqui falando sobre realmente comportamentos bastante inadequados.
5: A gente está falando de comportamentos bastante inadequados mesmo, como não respeitar a ordem de uma autoridade aeroportuária, como o caso que o repórter citou primeiro, fumar a bordo, né? São coisas que a gente sabe que coloca a segurança em risco, mas infelizmente tem alguns passageiros que insistem. Então é só realmente condutas de fato que saiam ali da curva. Essas condutas que a gente tem todos os dias, coisas normais, às vezes se eu vou atrás, a gente fica um pouco chateado, quem não ficaria? Então, isso não. São para condutas de fato ali graves, condutas que saiam ali do eixo social, vamos colocar assim.
7: Eu tenho mais uma dúvida, que as companhias aéreas também podem ser responsabilizadas caso não cumpram as novas regras ou deixem de impedir o embarque de alguém que esteja suspenso?
5: Com certeza, com certeza. Elas têm. A ANAC ela fica bastante em cima das companhias, né? E na própria resolução 800, lá no final, se você olhar, tem as multas que as companhias aéreas podem sofrer por não cumprir corretamente a resolução. A multa do passageiro ela pode chegar até R$17.500. Agora, a multa da companhia aérea passa de R$30.000. Então, sim, as companhias aéreas têm que seguir de forma correta, a ANAC fiscaliza. Qualquer conduta que não estiver ali de acordo com o que está instruído na resolução, as companhias podem sim ser penalizadas.
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11: 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Olá, Sejam todos muito bem-vindos e muito bem-vindas a mais um programa A Cidade é Sua, aqui na TMC. A gente, né, começa agora mais uma edição do A Cidade é Sua, sempre com temas interessantes, com temas importantes no dia a dia. E hoje a gente vai falar sobre altas habilidades, superdotação, um assunto que chama a atenção. Na semana passada a gente teve um evento importante aqui no Recife, a gente vai falar um pouquinho também do evento, claro, mas essa é a nossa pauta de hoje, é o nosso tema. Antes de apresentar a nossa convidada, deixa eu também dar as boas-vindas ao Kennedy Lacerda, o nosso repórter aqui na TMC Recife, a que sempre participa conosco. Kennedy, seja muito bem-vindo a mais uma Cidade é Sua.
12: Obrigado, Júlio. Um abraço a você, aos ouvintes. E vamos nessa, né? Mais um tema, esse tema que é tão pouco falado atualmente e tão importante, né? Que muitas famílias brasileiras têm crianças assim em casa, muitas vezes ficam perdidas. E esse é um momento para a gente falar sobre, esclarecer, enfim, muito importante.
11: Exatamente. Bom, eu estou com a nossa convidada aqui no estúdio, vou apresentá-la agora, a Patrícia Laime, que é coordenadora do Superdotação no Mapa. Ela vai explicar do que se trata, não é? Patrícia, seja muito bem-vinda, muito obrigado em ter aceito o convite desde as nossas entrevistas aqui na TMC e agora com esse programa especial A Cidade é Sua. Muito bem-vinda mais uma vez, muito obrigado.
13: Vocês são a parte mais importante de tudo. E eu estou aqui para a gente conversar um pouco sobre superdotação, altas habilidades e dupla excepcionalidade, né? Como o Júlio já falou. E o que é o Superdotação no Mapa, né? O Superdotação no Mapa é um movimento civil organizado que hoje está presente em praticamente todos os estados do Brasil. E aqui em Pernambuco, eu coordeno o estado de Pernambuco, ajudando nesse movimento para que ele tenha cada vez mais força, representatividade e ajude, né, as famílias e toda a sociedade de superdotados nesse movimento de inclusão, de conhecer e de respeitar a pessoa diferente.
11: Coisa boa. É excelente, Patrícia, quando você fala essa questão, respeitar a pessoa diferente, né? A gente vai muito em cima dessa questão. Mas até aproveitando que o Kennedy disse agora há pouco, né? Que poucas pessoas entendem, poucas pessoas sabem. Eu até, na semana passada, né, quando a gente conversava, eu disse, olha, muita gente sabe do que se trata. E aí você disse, Júlio, não. Muitas pessoas não sabem do que se trata. Então, por isso que aí depois a gente foi parar para analisar, né? E a maneira como a senhora explicava, eu disse, de fato, as pessoas não entendem. Então, por favor, essa, né, é a nossa hora aqui, onde a gente vai explicar, a gente vai tentar neste programa. Então, quando a gente fala, Patrícia, em altas habilidades, em superdotação, enfim, do que a gente está falando? Explica para a gente nessa tua luta tão importante.
13: Então, Júlio, eu vou de frente para trás. Eu vou chegar nesse momento para a gente dar uma caminhada para trás. Veja só. Hoje, a gente tem uma sociedade que não se respeita. A gente tem uma sociedade confusa e adoecida. Então, geralmente, a gente procura ajuda quando algo não vai bem. E aí, a gente vem a pergunta, o que é que está acontecendo? E aí, mães, geralmente são mães, porque são leoas, aquelas que lutam pelo filho, aquelas que desbravam o mundo, elas vão atrás de respostas, né? E aí a gente foi atrás de respostas. E essas respostas, elas vêm muito produzidas por outros países que não são o Brasil ainda, né? Essas pesquisas, essas respostas vêm muito de fora. Porque aqui a gente ainda conhece muito pouco. Na verdade, eu digo que a gente não sabe o que é o superdotado. Ninguém sabe. Até profissionais, eles também estão procurando respostas. Apesar de não ser um tema novo, mas é um tema que não se pergunta muito, porque a gente já acha que sabe. A gente acha que o superdotado é aquele menino perfeito, brilhante, que se comporta como um aluno inglês, que sabe tudo, que usa gravata. E, na verdade, a gente sempre estereotipiza as coisas. E se não está aí, é porque não tem, né? E, na verdade, Júlio, altas habilidades, dupla excepcionalidade e superdotação são maneiras de funcionar e maneiras de ver o que acontece. No caso da superdotação, que é minha área de maior interesse, ela também é uma área muito ingrata. Por quê? Porque você não vê, o superdotado não tem cara, ele não preenche um estereótipo e ele está em todos os lugares da sociedade. Ele está na comunidade, ele está no meio da rua, ele está na classe altíssima. Então, a questão da superdotação, ela é genética. E ela não escolhe onde ela está. E na medida que ela não escolhe, a gente não consegue entender como ela funciona, porque ela não tem um rosto. Ela não tem uma classe social para você olhar. Então, ela se perde. E aí, cada um acha as respostas de acordo com a sua capacidade de procurar. E aí vem a questão. A superdotação, ela não é visível. Ela é uma maneira de funcionamento. A neurociência, ela tem estudado profundamente sobre como o cérebro funciona. Isso eu posso dizer a vocês, uma coisa diversa é o cérebro humano. Que máquina que a gente ainda está buscando, ela não se esgota de entender. Mas uma coisa hoje que a gente sabe, que a literatura mundial tem dito, é que superdotação é uma maneira de funcionamento. E para esse superdotado, ele está bem, ele está próspero, ele poder ser quem ele é, a gente precisa respeitar as suas diferenças. Então, a gente não sabe o que é superdotação ainda. A gente está buscando, principalmente enquanto sociedade, eu só digo uma coisa, não estereotipe o superdotado. Porque muitas vezes o superdotado pode ser o pior aluno da turma. Mas como ele não é superdotado? Porque esse superdotado em sofrimento, ele entra em angústia, ele expressa isso num comportamento de não conseguir ficar na sala de aula, de não ficar quieto, de pensar rápido demais, de não conseguir dormir. É um computador que não desliga. Então, a gente vem para ajudar essas pessoas, porque essa superdotação não compreendida, ela gera muito sofrimento. Gera muito sofrimento. E uma coisa que é uma frase que eu queria que a gente começasse a prestar atenção nela é quando as pessoas dizem assim, essa vida não é para mim. Eu não me encaixo na vida. Desconfie logo que essa pessoa tem um funcionamento diferente.
11: Patrícia, e nesse seu tempo todo de estudo, você já encontrou assim características que evidenciam ou que podem evidenciar essa maneira de funcionar, né? Como, por exemplo, a superdotação? Existem características que podem levar a indícios?
13: Então, vamos lá. Kennedy, você falou uma coisa muito linda, mas que é parcialmente assim. Veja só, eu não tenho muito tempo de estudo, mas eu tenho muita interesse de busca, porque acontece dentro da minha casa. E aquilo que acontece dentro da nossa casa, a gente vai buscar com toda a força respostas, né? Então, eu encontrei pessoas que sabem muito o que estão dizendo. E elas me acompanham, elas sim bebem da fonte. E aqui eu queria honrar a doutora Olzeni Ribeiro, uma mulher incrível que nós trouxemos aqui, estava conosco até ontem. Eu quero honrar a nossa presidente, Carla Brolese, que é uma pessoa que tem buscado assim conhecimento, que tem me capacitado, que tem investido na minha vida. E Vanessa Pavani Melo, junto com o Diogo, que também tem essa caminhada e eu tenho aprendido com eles. Eles são essas pessoas que buscam muito e que me ensinam muito, né? E aí, como esse final de semana, a gente teve esse momento de estudo, essa imersão, foram mais de 12 horas falando sobre superdotação, eu vou trazer aquilo que elas entregaram para a gente lá, que tem tudo a ver isso com você, né? Essa pergunta que você fez, veja só. A mente humana, ela reage sempre querendo dizer alguma coisa. Aquilo que foge do normal está comunicando alguma coisa. Uma pessoa que pensa demais, que sente demais, uma pessoa que tem dificuldade de dormir. E a gente precisa parar de querer já reclamar, brigar, né? Esse menino é danado. Calma, ele pode estar querendo falar alguma coisa que você não está entendendo. Então, geralmente, existe ou uma energia muito grande, uma busca muito grande, uma pessoa muito curiosa, uma pessoa que fala demais. Isso também pode ser um sinal de dizer, opa, tem alguma coisa aí. E deixa eu dizer bem claro, a gente entender o outro não é necessariamente rotular o outro. Mas eu acho que independente de superdotação, altas habilidades ou dupla excepcionalidade, a gente precisa compreender as pessoas. Um casamento, um trabalho, vocês são diferentes assim, mas eu posso compreender, Júlia, eu posso compreender você, porque essa compreensão gera para a gente um ambiente mais harmônico e mais feliz de convivência. Então, quando você vê sinais, por exemplo, se fala na literatura sobre uma maneira profunda de sentir, aí você diz, que menina dramática, que menino dramático. Às vezes é aquele cara na sala que escreve bem, é aquele cara que desenha, ele está ali querendo botar algo para fora, então tem uma intensidade de sentimento muito grande. Às vezes você olha para a pessoa, não é todo mundo, são só sinais, tá? Para a gente entender. Tudo que olha para ele, ele se sente doído. Não é, é porque ele olhou você, ele processou o que você fez, ele já olhou para ele como responsável por esse olhar, ele vai além. Um olhar para uma pessoa comum é só um olhar, mas um olhar para um superdotado fala muito. Por que ele me olhou? O que é que ele está dizendo? Será que ele me aceitou? Então, existe aí um oceano de pensamentos diante de um olhar. Então, isso fala muito sobre a possibilidade de uma mente que funciona de maneira profunda, entende? E aí, quando você não entende essa mente começa a sofrer. E, geralmente, a gente vai atrás de respostas por causa do sofrimento. E isso é uma coisa que a gente precisa mudar no Brasil. É ir atrás para a gente poder compreender, porque quando eu me compreendo, eu posso melhorar o que eu sou. Mas se eu não compreendo, né? Eu começo a acreditar que eu sou um problema, que eu sou chata, que eu falo demais, que eu incomodo. Então, eu passo a sofrer com aquilo que rotula e não a entender que eu posso trabalhar a minha intensidade de fala para que eu possa chegar no objetivo de uma maneira mais tranquila. Entende? Então, assim, se eu pudesse lhe dizer, tudo aquilo que sai do comum, olhe com empatia, porque não necessariamente é uma oposição ou é um menino que dá problema, não. Ele pode estar dizendo que aquilo ali para ele não está legal. Então, é tudo aquilo que foge, né, do comum. Eu acho que a gente só olhar com mais carinho, chegar a ouvir, escutar, né? E às vezes até com a gente mesmo, né?
11: Você falou que isso começou em casa. De que maneira?
13: Então, eu tenho autorização do meu filho. Antes de tudo isso, eu perguntei a ele se eu podia, porque quando a gente começou a encontrar as respostas, a gente passou por muito sofrimento até as respostas. Ele sofreu demais. Ele sofreu incompreendido, ele sofreu querendo ser amado e não atendendo às expectativas das pessoas. Então, as pessoas julgam a partir de quem são e não de quem ele é, né? E a sociedade, como eu disse, ela está doente. A sociedade está doente quando ela não respeita e não cuida do autista. E eu tenho vários relatos sobre isso. Pessoas que vão numa catraca de metrô e a pessoa diz aí, só que está querendo passar, né? Mas o filho é autista, ele precisa ir logo, senão ele desorganiza. E para organizar é difícil. Então, assim, essas questões, elas levam a gente a muito sofrimento, né? Quem é doida é a mãe desse menino. Essa mulher é doida comigo. Eu disse, cara, eu não sou doida. Eu sou uma boa pessoa, eu sei quem eu sou. Então, a gente vem, sabe, Kennedy, num sofrimento de buscar respostas para a gente entender o que é que está acontecendo. Porque entendendo, eu posso ajudar. Então, meu filho, ele tinha vários sinais de que ele era fora da curva. Ele, pequeno, ele lia muito, ele falou muito rápido. Mas isso pra gente que é mãe, tá tudo bem. Ele não é um troféu, ele é meu filho. Se ele não quiser falar, tá tudo bem. Se ele falar, tá tudo bem. A gente não classifica isso. Mas depois de um tempo, quando junta com os pares, isso destoa.
11: Isso com quantos anos, Patrícia?
13: Você... 3 anos. Ele era um menino que ele não ficava quieto. Porque para ficar quieto, algo tem que ser interessante para ele. Se não fosse, o cérebro do superdotado, se não tiver interesse, ele zera a performance. Ele zera o resultado. Porque tem que ser interesse. Sabe a conversa, quando a gente está conversando? Muitas vezes você fica por educação, porque a conversa é um saco.
11: Isso.
13: Mas quando a conversa é boa, você não quer que o dia termine. Poxa, já passou esse tempo. E o superdotado, ele é assim. Quando aquela conversa, ou seja, o que está acontecendo no ambiente é interessante para ele, ele não quer largar, ele quer ficar. E quando não é interessante, ele vai tocar a bagunça na turma. Porque pegava uma tarefa, a turma ia começar a fazer. 3 minutos a tarefa estava pronta, bem feita, e não tinha mais o que ele fazer. Ele queria o brinquedo. E a turma estava se esforçando para fazer tudo bem no tempo deles, mas o tempo de Gui era diferente. Gui terminava logo, Gui com 4 anos, a professora foi dar uma tarefa que era para fazer resolver um probleminha de matemática. E ela lançou o probleminha para os meninos dizerem assim, o que é que está acontecendo, né? O funcionamento da cabecinha dos meninos. Começar a buscar as respostas. E aí, com 10 minutos, Guilherme disse, rapidamente, assim, eu sei fazer. Aí ela, tu sabe, Gui. Se sei, venha cá. Aí ele foi, você pode fazer de 2 maneiras. Assim ou assim. Então, naquele momento, o ambiente estava propício, ele se sentiu confortável para lançar o que ele sabia. E ele não só deu uma, mas deu 2 respostas. Foi quando a escola me chamou e disse, olha, vê que coisa linda ele fez. Naquele momento não se falou de superdotação, de nada. Só se elogiou a maneira como ele resolveu. Mas ali já era um indício de que a mente dele funcionava diferente. Podia ser mostrando os dois probleminhas, mas e se ele tivesse introspectivo? Aquilo ia ficar na mente dele, feito um vulcão em ebulição, ele ia voltar para casa frustrado porque sabia e não disse. Porque nós somos uma pessoa e não só uma mente. Ah, como eu queria ser só uma mente. Não ter medo, não me sentir insegura. Mas nós somos uma coleção, gente. Ninguém é só mente, nós somos mente e coração. Então, naquele momento, ele mostrou que tinha algo que funcionava diferente. E a partir dali foram muitas outras questões que destoavam dos meninos da turma. Então, ele começou a sofrer muito na turma. Então, passou a ser o objetivo que as pessoas machucavam muito. Você tem ideia? A escola me chamou, Guilherme está batendo. Mas ele nunca bateu para machucar. Ele é, vamos na psicóloga. Lá em casa é assim, vamos.

0: ter sido ajustadas. Então, eu não sei em que área você está da sua vida, mas eu quero te dizer, vai dar certo, tem calma. A ciência está evoluindo, pessoas corajosas estão se levantando para te ajudar. E está tudo bem ser diferente. Está tudo bem funcionar diferente. E essa vida é para você? Sim. Tem um exército aqui trabalhando para você entender isso. E esse amor foi o amor com que a gente tem, é o amor que a gente tem dentro da nossa casa. Nossa casa é uma casa de muito amor, de muita parceria. E aí nós fomos com o nosso filho. Aconteceram muitas outras situações que até eu cheguei a acionar a DPCA. O negócio foi muito grave. Tem relatos pelo Brasil, assim, absurdos. E chegou no momento que a gente levou o Gui para uma psicóloga. Primeira vez, eu vou dizer o nome dela aqui, porque ela é incrível. Ela nos ajudou muito. Foi Paloma Freitas. E Paloma começou. O Gui já tinha uns 14, 15. Era uns 14. Era mais ou menos isso. Acho que uns 15 anos. Mais ou menos isso. Foi a primeira vez que alguém falou sobre superdotação. Ela disse, Paty, eu acho que tem alguma coisa aí sobre superdotação. Aí eu, na hora, o que é superdotação? Gente, eu sou formada em odontologia, especialista e mestre, professora universitária, vice-diretora de faculdade. Isso no meu passado, eu tenho mais de 15 anos na área de saúde. Nós somos de uma classe média privilegiada e a gente não sabia o que era superdotação. Olha o que eu estou dizendo. Se eu não sei, imagina de mim para baixo. E imagina que não é da área de saúde, piorou. Então foi a primeira vez que alguém falou que se podia investigar a superdotação. E aí nós fomos atrás dessa bateria de testes. Existem testes que são aplicados para observar o funcionamento das pessoas, que hoje no Brasil, além de serem raros, as pessoas que sabem aplicar de verdade, que fazem uma boa avaliação, eles são ainda muito caros. No baixo, por média, eles custam em torno de R$ 2 a R$ 2.500 o teste. Mais do que um salário mínimo e meio. Então você veja, num país que vive de salário mínimo, hoje uma identificação custa um salário e meio. Isso é uma outra luta nossa. Vocês entendem? Então, a situação e a luta para ajudar todo mundo, ela está só começando e precisa que todo mundo se envolva. Por isso que eu amo estar aqui com vocês. Porque esse momento para Gui chegou porque a gente pôde ajudá-lo. E a partir dali, uma chave girou. Porque quando eu sei o que eu tenho, eu posso andar para ajudar aquilo que eu tenho. É como uma pessoa, Deus me livre, você descobre, está doente, passando mal, é câncer. Por pior que seja, hoje tem um nome. Então eu posso ir exatamente naquilo para eu ser ajudada a me restabelecer e viver bem. A mente é a mesma coisa. Não é uma doença, mas é uma maneira de funcionar que eu tenho que entender. Porque quando eu entendo, eu posso ser o melhor que eu posso.
1: Hoje o Gui está com 18 anos, né? Você me disse agora há pouco. E aí, como é que foi a partir deste momento que vocês identificaram ali com a ajuda da psicóloga, né? E começou a ir mais direto ali nessa questão?
0: Então, quando a gente observou isso, até a própria condução, ela ainda passa por aperfeiçoamento. Então, a primeira coisa que a gente imaginou era fazer o acompanhamento psicológico, com uma abordagem terapia de comportamento, cognitivo-comportamental. Porque o superdotado, ele entende um ambiente diferente. Muitas vezes falta o verniz social. É muito engraçado assim, porque tem coisas que inclusive são familiares, então eu achava que estava tudo bem, porque eu também sou, né? Enfim. Mas aí depois a gente vê que não é bem assim. Que existem coisas que para mim está tudo bem, mas que no social não é bem assim. Então a psicologia entrou para tentar fazer ele perceber algumas maneiras de comportamento que poderiam ajudá-lo. Porque, na verdade, na nossa casa, o grande desafio era o relacionamento com os pares. Olha, você já ser dentro do que é o comum, já é difícil. Você imagine você ser diferente. O diferente sofre demais. O diferente sofre demais. Então, essas questões e outra, as pessoas ainda não são abertas para que o diferente existe. Que nada. Isso é porque essa é a educação. Que nada. Isso é porque começam a rotular você.
1: Sem
0: E esse
1: entender, né?
0: rótulo, sem entender, e vou te contar, nas melhores famílias de Pernambuco, né? Teve uma questão com uma pessoa, né, conhecida, que numa reunião de mães, os meninos fizeram barbaridades com esse aluno e a escola percebeu e começou a trabalhar, né, o que era o diferente, porque as escolas não sabem o que é também. A gente tem um grande problema na escola. E eu lhe digo, sabe, Júlio, eu não tenho ainda isso fechado. e eu posso pensar como eu quiser.

0: porque é só um pensamento, né? Até que ponto o compromisso é a falta realmente de recurso para incluir ou é o medo do que vai ter que investir financeiramente? Porque as questões que a gente tem que trabalhar, a gente vai ter que investir. Treinamento, equipar, fazer uma área capaz, uma área especializada para isso, tudo isso é recurso. E as pessoas chegam, a gente chegou um tempo, eu vou falar a nível geral, que o dinheiro vale mais do que a vida. Eu falo isso em nível geral, se a gente olhar, né, para as questões do nosso país. As pessoas vendem pessoas, as pessoas matam por dinheiro, as pessoas roubam o que deveriam estar ajudando. E é por isso que há tanto sofrimento. Então, eu generalizo essa visão porque é uma possibilidade. Só que essa possibilidade, ela está errada. Se você ajuda, todo mundo ganha. Ganha a sala de aula, ganha o professor, ganha a sociedade. Porque uma sociedade melhor é a soma da melhoria individual de todo mundo, né? E aí o que aconteceu? Essas mães se juntaram, né? A escola tirou um dia para conversar sobre superdotação, porque tinham alunos superdotados. E na conversa das mães, o comentário foi, perderam uma aula. Uma matemática você recupera num minuto numa sala de aula. Mas o valor, a ética, a empatia com o diferente é uma coisa que não tem preço. Mas o comentário foi, perderam uma aula para falar sobre isso. Então, quando pessoas que formam a opinião, que estão ali à frente, acham que o tempo que você gasta para ajudar pessoas é um tempo perdido, realmente a gente precisa repensar. Até essa pessoa que disse isso, poxa, acho que eu fiz uma besteira. Porque a gente pode reconsiderar, né? A todo tempo. Então, foi isso. Foram questões comportamentais, porque tem pesquisas, Júlio e Kennedy, que o ano passado teve um congresso e os americanos trouxeram uma pesquisa que eles fizeram com suicídios de adolescentes e adultos jovens. E eles fizeram uma captura de informação de familiares, de ambientes onde eles conviveram, e eles não tinham sido identificados. E bateu mais de 90% a chance deles serem superdotados que não foram vistos. Eles foram acumulando sofrimento, até que o problema sou eu. Então, isso é um dado que traz para a gente, como pessoa, a necessidade urgente de dizer, ei, calma, tem lugar para você sim. Tem lugar para você, está tudo bem. Está tudo bem ser diferente.
1: Você falou sobre a escola, e geralmente a escola é um dos primeiros ambientes de socialização, digamos assim, né?
0: Sim.
1: Pegando o exemplo de Gui e de outras crianças, como um ambiente escolar mais acolhedor pode ajudar essas pessoas?
0: Um ambiente acolhedor muda tudo, Kennedy. Um ambiente acolhedor, ele por si só, ele cura dores. Como um ambiente hostil, ele mata sem precisar de arma, né? Então, assim, eu tenho entendimento. Quando eu fui na escola de Gui, o ano passado, eu fui porque um estudante, hoje no Brasil, a gente tem o censo escolar. O censo escolar é um lugar onde as escolas devem colocar todo o superdotado que tem nelas, porque esse número muda políticas públicas, traz atenção para os lugares onde eles estão, tem ali o que é que está precisando fazer. Então, esse número importa demais. E eu levei, né, e perguntei, porque essa consciência do todo, ela veio para mim na mesma medida de cuidar do meu filho, cuidar de uma sociedade, porque não existe algo que te inclui sem incluir no social para que seja realmente pleno. Não adianta eu resolver em casa se lá fora está uma confusão. Eu só fiz meio trabalho. Então, o todo importa para mim, o todo importa para todo mundo. Você não sabe como é que vai ser seu filho, seu neto. Então, está todo mundo envolvido. E aí eu cheguei, né, para a coordenadora, uma pessoa que eu amo, inclusive hoje nem está mais na escola, está em outra escola. E eu disse, olha, o nome dele já está no censo. E na hora foi dito, a gente não sabe nem onde botar. A gente não sabe onde bota. E fui eu que ensinei a uma escola particular incrível, onde bota o nome do menino no censo. Pelo menos ali foi a conversa que ficou. Então eu disse assim, olha, eu não estou aqui para cobrar de você, porque eu como mãe também não sabia. E se eu não sabia, a gente pode dar uma chance mútua de construção. Não é verdade? Porque não adianta eu ficar, você não fez, você fez. Ninguém faz nada enquanto a gente se agride. Mas quando a gente diz assim, eu não sei e estou procurando saber, e o outro lado diz, eu também não, vamos junto, a sociedade muda. Tudo aquilo que a gente deseja acontece, né? E foi quando eu disse para ela e chorava eu, né? Porque eu errei, como a gente erra sem saber o que está fazendo, né? Sem entender. E eu disse, olha, nesse momento eu não estou aqui como alguém que vai cobrar, mas como alguém que estendeu a mão para construir algo novo, porque eu acredito nisso. para você ter ideia, na questão que eu falei, né, da reunião com a turma que teve, foi uma mudança, assim, sensível, a olhos vistos. Meu filho, na semana seguinte, ele disse, mãe, pela primeira vez eu fui almoçar fora e sentei na mesa com os meninos, com 16 anos. Nunca tinha sentado numa mesa de shopping com as pessoas para almoçar. Então, assim, gente, isso dói na gente, que adulto, se disser assim, todo mundo chama, mas Júlio nunca vai. Não, Júlio não, Júlio não, Júlio não. Dói. Dói na gente que é adulto. Imagina num adolescente.
1: Com toda certeza.
0: Né? Então, assim, a partir daí ele disse, mãe, eu fui almoçar. Então, você veja, um almoço, sentar na mesa no coletivo, como importa? Porque isso cura. E foi uma atitude que aconteceu na escola. Então, eu acredito na escola. Não só porque é o primeiro, mas porque o tempo que se passa dentro dela é gigante. É gigante. A pessoa passa quase metade do dia acordada na escola. As relações que a gente estabelece na escola, elas são diárias, né? Mas também, Kennedy, eu queria fazer um alerta, que o superdotado não deixa de ser superdotado quando ele sai da escola. Quem nasce superdotado é uma condição genética. Quem nasce autista, e a gente vê muito, porque é muito bonitinho, né? Dá um pompom pro superdotado, faz festa. Quando acaba a festa, tá o caos na sociedade do mesmo jeito, porque a inclusão, para mim, não é uma realidade na nossa sociedade. Dá muita festinha, dá muito ibope, mas na hora do dia a dia é sofrimento valendo. A gente hoje não vê nem ninguém se levantar para dar a cadeira a uma gestante, para dar a cadeira a um idoso. O que foi que aconteceu? Onde foi que a gente se perdeu? Né? Então, assim, a gente precisa retomar essa sensibilidade de ser gentil, de ser educado, de dizer, olha, eu estou com você. A gente precisa voltar nos valores nesse tempo. Né? Então, assim, eu acredito muito no potencial da escola. E essa lei, a Lei 15.000 agora que aconteceu, que foi, né, promulgada, né, isso é nem agora até está fugindo, uhum, o nome jurídico, mas a lei, que agora ela é lei, de 16 de junho de 2026, ela agora obriga a várias atitudes que tem que ter para que a gente possa não deixar numa escolha, não, escolhe não, você tem que dar ajuda. Né? E aí eu acho que a gente podia avançar até um pouquinho mais na escola em relação ao PEI. Vocês já ouviram falar de PEI? Não. Olha, não. Ninguém ouviu, ninguém nem sabe que tem. Veja só, o superdotado, ele precisa de uma ajuda específica. Não é especial, tem palavras que são ingratas. Eu acho a palavra superdotação ingrata. Porque quando você fala superdotação, você imediatamente bota uma capa no menino ou na menina. Ela é super. Poxa, Patrícia, é super. E você dá uma ideia de performance, de expectativa. Poxa, mas ela é tão confusa quando fala. Ela é super, é toda enrolada.
1: É.
0: Né? Então, na verdade, isso fala sobre um funcionamento e não sobre um resultado. E aí, quando a gente entende que essa pessoa funciona diferente, ela também vai precisar de uma abordagem diferente. Se ela resolve uma questão em 5 minutos, que as pessoas que não são como ela resolvem em 2 horas, eu não posso fazer uma produção em massa para pessoas diferentes. Vou dar outros exemplos, né? Um exemplo, a pessoa está com câncer. Um exemplo, é porque é mais fácil, tá?
1: Sim,
0: a
1: superdotação
0: não é doença. Claro, claro. Mas é porque quando a gente entende funcionamento com algo palpável, fica mais fácil.
1: Sim.
0: Né? Nem todo câncer é o mesmo protocolo. Nem toda medicação funciona para todo câncer. Então, nem toda ajuda para uma pessoa que tem necessidades específicas, ela é igual.
1: Uhum.
0: Por isso, a gente precisa ter um programa, um planejamento educacional individualizado. Para que essa pessoa, dentro do seu universo, ela esteja sendo desenvolvida no seu maior potencial, proporcional ao maior potencial de todo mundo. Agora, o seu maior potencial é diferente do meu. Sim. E se você não me estimula, começa a me frustrar. E a escola passa a ser um grande problema para mim. A evasão do superdotado escolar é altíssima. Olha que loucura. O superdotado deveria querer ir para a escola. Ele não é o cara. Mas é exatamente o oposto. Eles não querem mais ir para a escola. Porque em vez de ter sabor, ela tem dor. Então, isso é a importância maior do PEI. É que ele precisa ter um programa que é para ele, o que é que ele precisa para se desenvolver. E isso agora é lei. As escolas negaram até 16 de junho. Inclusive, aconteceu conosco. A negativa, a escola não vai fazer PEI para ele. Mas agora é lei. Ela até pode não fazer. Infelizmente, Gui não vai mais usufruir disso agora, porque ele já é terceiro ano. Mas a partir de Gui, agora, daqui para trás, todo aluno escolar ele tem o direito de ter um programa individualizado de educação. Porque ali ele vai dizer: agora a escola tem sabor para mim. Porque ela agora está para mim. Né? Então, isso é muito importante. Isso é um direito nosso que a gente nem sabe que tem. Eu digo até assim: hoje o grande problema do brasileiro é usar errado o direito que tem. Ele quer usar o direito para levar vantagem. Não, eu tenho meus direitos. Aí dá uma facada na costa de quem ajudou, puxa uma rasteira. Em vez de dizer: o direito que eu tenho é para que todos cresçam, inclusive eu. Então, na questão da superdotação, hoje nós temos direitos conquistados. Isso é uma lei. E essa lei precisa ser vivida não porque ela botou lá para ser uma sobremesa, porque ela é necessidade para o desenvolver do aluno superdotado.
1: Patrícia, queria explorar um pouquinho mais para quem está nos escutando, né? Você trouxe alguns exemplos da superdotação para que as famílias possam identificar ali quando a criança é menorzinha, né? A senhora
0: Sim.
1: trouxe esse exemplo muito bom em relação ao, né, um exercício, por exemplo, de conseguir ali resolver em pouco tempo. A maioria leva um tempo e o superdotado resolve mais rápido. A questão do falar também, que outras características para que as pessoas comecem, né, a tentar identificar. A gente pode estar conversando aqui e às vezes as famílias dizem assim, poxa, será que esse é o caso ali de uma pessoa que eu conheço? Que outras características são mais comuns?
0: Veja só, como eu já disse, né, que eu acho muito importante, aquilo que sai do comum precisa ser observado. Porque não existe assim uma receita de bolo, né? Ninguém é uma receita de bolo. Há todo mundo que fala muito é superdotado, não. Mas falar muito pode ser um sinal de uma mente que pensa muito. Dificuldade de dormir. Uma criança que tem maior dificuldade de dormir, às vezes a gente só diz, né, que menino medonho, ele não dorme. Ele pode estar com tanta coisa e não saber dizer. Como pode ter uma mente que tem dificuldade de desligar? Ele pode ser, como eu já falei, né, a maneira de sentir as coisas, uma outra característica muito linda. Existe um livro chamado Almas de Ouro, porque os superdotados sempre existiram. E na época de Platão, eles não sabiam entender, eles não entendiam como funcionava, mas eles viam que tinham pessoas que tinham uma pureza de sentimento tão grande que eles eram diferentes. Então, eles chamavam essas pessoas de almas de ouro. A alma era tão pura, tão valiosa, que eram almas de ouro. Então, é uma outra característica que a gente também percebe que a literatura traz, é um senso de justiça. Ele percebe a injustiça, ele tem dificuldade de aceitar a injustiça. É aquela pessoa que luta pela justiça, mas algo que vem de dentro. Não é uma bandeira que ele bota para levar vantagem nem aparecer. É algo que vem dele. Eu me lembro, Gui tinha uns 7 anos. São essas coisas que depois vão fazendo sentido, que a gente achava que eu achava ele parece comigo, né? Tinha uma vez, ele chegou e disse: mãe, tem um menino na minha escola que só fala I. O nome dele é Guilherme. Eu disse: pronto, o menino agora está com criança imaginária. Na minha cabeça, a mãe vai logo, né, com a preocupação. Aí eu fui na escola, eu disse: minha gente, tem alguém na escola que fala I, chamado Guilherme? Aí a professora disse: ah, Patrícia, tem. É um menino autista, que é da turma na frente, mas que a gente bota ele com a turma mais antiga para ficarem brincando. Aí eu disse: ah, Gui, eu soube do seu amigo Guilherme. Ele disse: mãe, o que é que ele tem? Eu disse: ah, filho, é porque na cabecinha dele, ele era muito pequeno, né? Eu tinha que explicar. Eu disse: alguma coisa lá tá diferente, ele tá com um defeitozinho na hora do pensamento. Aí ele virou para mim e disse: mãe, eu já sei o que a gente faz. Tu abre a minha cabeça, bota o meu cérebro na cabeça dele. Tu pega o dele e bota na minha, que eu conserto ele e fica os dois bem. Isso não é um pensamento normal de uma criança de 5, 6 anos. Tu dá o meu que tá bom e me dá o dele que eu conserto. Então, tem sacadas, tem coisas, gente, que a gente acha que é normal. Até pode ser. Mas se tem outras coisas e outra, começa a perceber, né? Aí, assim, uma outra coisa que eu também aprendi, Julie Kennedy, é que nós temos muita dificuldade com o que é diferente. A própria família nega muitas vezes. Ela tem medo que seja autismo. Tem medo que alguém diga alguma coisa. Como eu vi tanta gente com dificuldade de aceitar dentro de casa uma pessoa diferente. Eu já andei um pouquinho aí nessa questão do autismo e eu nunca tive problema nenhum de encarar desafio. Para mim, eu vou para cima mesmo, é o meu jeito, né? E eu conheci uma pessoa, eu atropelei uma moça que trabalhava com autismo, né? E aí eu comecei a conhecer esse universo todo, e aí uma coisa que me chamava muita atenção é como as pessoas negam o que veem. Eles veem, mas eles não querem ver, porque aquilo vai envolver a morte de algo que eu queria que fosse diferente. E o que é que eu vou fazer, que eu não sei o que fazer? E aí vem o medo de tudo que eu já ouvi. As pessoas entram numa atmosfera de medo e negação que vão protelando. E aí aquilo que a gente protela piora, né? Existem janelas de ajuda. Quanto menor é, mais você consegue ajudar. Porque o cérebro está ali nos seus picos de desenvolvimento. E quando você não dá o suporte no tempo do maior crescimento, você também não consegue ajudar mais no potencial que você ajudaria antes. Então, todas as vezes que a gente diz, não, isso não é comigo, não quero ver, é ruim para todo mundo. E olha, é tão bom quando a gente ama o diferente, a gente cresce tanto. A pessoa que mais me faz crescer na vida é Guilherme. É a pessoa que mais me leva. Eu só estou aqui pelo amor que eu tenho por ele. O amor que eu tenho por ele me levou para um lugar. E o amor que eu tenho por pessoas me fez querer distribuir aquilo que eu vivo com o Gui para outras pessoas. E até uma vez uma pessoa disse assim, ah, isso é coisa de mãe, dramática, as mães. Não, a mãe é aquela que tem a força e o motivo correto que mais ninguém tem. As pessoas fazem por dinheiro, fazem para aparecer, fazem porque querem parecer que são as rainhas da ciência, o rei do poder. Mas uma mãe faz porque ama. Ela não aceita meias respostas. Ela não aceita argumento que não faz sentido para que de verdade algo bom aconteça. Então, essa é a força, né, que a gente, só a gente da família tem. E eu queria dizer isso para você. Não tenha medo. Eu sei que a gente ainda não tem todo o apoio que gostaria, mas a gente vai construir juntos. Esse não é um tempo de lutar um contra o outro. É um tempo da gente se unir. É a hora de dar mão, escola, profissionais de saúde e família.
1: Ótimo, é isso, Patrícia. Belas palavras, viu? Realmente, eu tenho certeza que tem ajudado demais, né? Eu fico feliz também de trazer esse tema aqui para A Cidade é Sua, né? Como eu disse à senhora aqui nas nossas entrevistas que tivemos recente, por conta do evento, né, que a gente vai falar já já, mas que bom que a gente também consegue ajudar, né? Consegue falar sobre esse tema, né? Que eu acho que não se abre muito espaço. Então, que bom que a gente está tendo essa oportunidade hoje.
0: Júlio, você arrasou comigo. Você foi, assim, um grande presente que Deus colocou na minha vida. E eu vou dizer a vocês, eu amo o rádio. Porque o rádio alcança todas as pessoas. Todo mundo escuta rádio. E eu dou graças a Deus pelo rádio. Porque a gente consegue, agora eu não sei quantas pessoas vão ouvir. Mas eu sei que todas vão ouvir que há esperança, que está tudo bem ser diferente.
1: É isso, com toda certeza. Kennedy, por favor, sua pergunta.
2: Antes da gente falar sobre o evento, eu gostaria de saber hoje quais são as principais linhas de frente desse movimento. Você falou da lei, por exemplo, mas quais são as outras linhas de frente que vocês estão enfrentando hoje?
0: Olha, eu digo, sabe, Kennedy, que as pessoas dizem assim... mais lei, e eu digo a você, vamos viver as que tem, que a gente já dá um salto enorme.
2: Verdade.
0: Né? As pessoas falam, vamos criar algo novo. Se a gente viver a plenitude do que já tem, a gente já dá uma boa caminhada. Essa lei, ela veio com uma força, numa carga máxima, de correr atrás de um prejuízo de mais de 50 anos. E aí eu falo, agora mais especificamente sobre Pernambuco. Pernambuco está com índices alarmantes de invisibilidade. Nossa situação é gravíssima, gravíssima. E eu falo isso para que as pessoas conscientes cobrem de fato do poder público, de todas as pessoas envolvidas, para que algo seja feito. A gente precisa cobrar que algo seja feito, porque veja só, há uma expectativa pela OMS, que nós temos em torno de 3 a 5% de superdotados. A gente está falando em alunos, algo em torno de 60 mil alunos. Alunos. Estou falando de pessoas. Estou falando de alunos. Em Pernambuco. E a gente precisa saber onde eles estão para que eles recebam apoio, recebam a estrutura, que todo mundo os respeite. E nós temos, gente, no último censo de 2025, 800 e poucos alunos identificados. Nós temos 60 mil invisíveis dentro de colégios.
1: A diferença é muito grande, né?
0: Olha, Júlio, eu fico pensando onde esses meninos estão, o que é que não estão passando. o que é que esses meninos não estão vivendo. A gente tem relatos, inclusive, que muitos se cortam para se punir de ser errado, de fazer tudo errado. Então, assim, eles se punem como uma maneira de merecer o sofrimento que recebe. Olha que loucura, né? Mas isso é uma outra questão. Esse corte a si mesmo é uma maneira de dizer que eu preciso dessa dor, né? Essa dor precisa fazer sentido, porque eu estou sofrendo por algo que eu não entendo. Então, essa mutilação, ela fala sobre uma dor sentida. E ela pode estar ligada, assim, com um superdotado não identificado. Isso mexe tanto comigo, Kennedy, que eu fico pensando como a gente pode ajudar, sabe? Isso, para mim, dói profundamente. Profundamente. E quando essa lei, ela chega para poder, de alguma forma, mexer com todas as esferas, pedindo que algo seja feito para tirar eles da invisibilidade. Hoje eu vim com essa camisa de Pernambuco, porque Pernambuco é o nosso lugar, é o nosso estado. Então, nós temos sim que fazer alguma coisa por Pernambuco. A gente está falando de 60 mil invisíveis. Em população, passa de 200 mil pessoas. Aí eu pergunto a vocês, e a gente acha onde essas pessoas? E a gente ajuda como essas pessoas? Na lei, existe algo assim que é tremendo, que se chama os centros de referência. E pela lei, foi, a lei original, ela era uma lei assim bem coesa. Mas foram feitos alguns vetos à lei que atrapalham bastante esse salto que a gente gostaria de dar. E um deles é quanto à identificação e à construção de centros de referência de acolhimento de neurodivergentes. Veja só, superdotação nunca será uma doença, não é doença. Deixa bem claro isso. Porque tem gente que, para perder, às vezes, seu estrelato de que eu sei tudo sobre isso, e, na verdade, a ciência, ninguém nunca sabe tudo, porque ela muda. A rádio antigamente era feita, eu imagino que não era com estrutura linda dessa, mas acontecia.
1: Uhum.
0: Como eu imagino que a rádio daqui a 30 anos, ela também não vai ser mais assim. Talvez a gente esteja num lugar todo futurista. Então, a gente não pode engessar o conhecimento, a gente tem que acompanhar a ciência. E quando a gente faz isso, a proposta é de ter centro de referência de superdotados nas cidades, mas isso depende de que a prefeitura solicite essa construção. E eles precisam ser dessa forma como está na lei. Porque o que existe hoje, há mais de 20 anos, só mostrou que não foi eficiente para identificar. Porque se eu estou com uma subidentificação, então o que eu tenho não deu certo, concorda? Porque se desse certo, a gente não estava como está.
1: Sim.
0: Então, algo novo precisa acontecer. O que está, cumpre o seu papel na bandeira, porque eu reconheço que todo trabalho é digno, mas a gente hoje precisa de um centro de referência, sim. O meu desejo era a gente começar, no mínimo, um em cada região de Pernambuco, Zona da Mata, Agreste, Sertão. E olha que eu acho isso ainda cruel, porque uma pessoa que mora bem simplesinha, numa casa de taipa, numa casa de barro, tem que pegar aquele filho que não quer ir para a escola, se deslocar um monte de chão para ter uma ajuda, eu acho isso muito cruel. Eu acho que a gente, nesse momento, tem que chegar junto de quem precisa. E esse centro de referência, ele vem exatamente para isso. Porque, olha, numa família neurodivergente, todo mundo sofre. A família sofre. O casal se desentende, por mais bem casado que seja, porque não entende o que está acontecendo. Um briga, o outro passa a mão, e aí não se entende. Então, existe todo um universo que precisa de acolhimento, né? Numa família neurodivergente, de TEA, de TDAH, não é só o TEA que precisa, não, gente. O irmão do TEA também precisa, porque ele fica apavorado. E eu quero aqui também dizer sobre professores. Gente, a gente não pode cobrar do professor que faça aquilo que ele não foi treinado para fazer. Então, nesse momento, todo mundo precisa de ajuda. Agora, a gente não pode ficar à vontade do gestor da escola, não. Porque se envolver dinheiro, eu já fico logo com o pé atrás das escolas particulares. Quem vai querer investir milhares de reais para treinar professor? E aí depois vem outra coisa. Então, o que mexe com dinheiro, a gente já sabe logo que não vai ser fácil, né? Então, essa capacitação, ela não pode ser uma coisa, eu faço se eu quiser. Não, todo mundo que lida com a educação precisa estar envolvido, abraçado para fazer o seu melhor, com um ambiente que propicie o melhor para todos. Então, é uma ajuda a professores, é uma ajuda a alunos, é uma ajuda à família. Porque as famílias precisam de ajuda, tanto quanto o superdotado. Eu, como mãe, já chorei demais, eu errei muito. Porque eu queria fazer o que eu aprendi. com um menino que é diferente. Não vai dar certo. Não vai dar para calçar um sapato numa égua, porque o sapato é para pé de gente, e égua precisa de ferradura, né? Então, assim, a gente precisa repensar a forma como a gente está ajudando e envolver todo mundo, porque, como eu disse, o superdotado também cresce. Então, é superdotado adulto quem ajuda, né? Então, nessa questão, a gente tem um zelo muito grande com a construção dos centros de referência, e isso a gente precisa cobrar, porque eles não vão vir ao acaso.
2: Entendo. Ô, Patrícia, e voltando aqui, né, novamente, a gente está falando muito, mas tem toda a autorização dele, né?
0: Sim. Ah,
2: voltando, depois que vocês identificaram e puderam ali, né, seguir mais direcionado, o que é que mudou na vida do Gui e na vida de vocês?
0: Olha, a gente foi procurar respostas. Porque quando a gente tem um nome, a gente pode procurar o caminho. Você vai para onde? Não sei. Ah, não, vou para Gravatá, agora eu tenho um nome. Então, você vai pegar 232, você pode parar para fazer um lanche. Quando eu tenho um nome, esse nome não define Gui, nem define ninguém, mas ele é um mapa. Como eu chego até lá? Qual é o maior, melhor veículo? É eu ir de patinete? Ou é eu ir de carro, de uma caminhonete, um Hilux? Veja, eu vou chegar, mas eu vou chegar de maneiras diferentes. O mais confortável, o que vai me dar maior segurança é chegar de Hilux. Eu chego de patinete, mas eu vou me acabar todinha, né? Então, a gente conseguiu chegar mais perto de Gui. E eu vou lhe dizer, Júlio, não é fácil, porque aqui também tem uma pessoa, aqui também tem sangue, aqui também, né? Então, assim, uma coisa que eu aprendi, muitas vezes o superdotado, ele se desenvolve através de explosões desintegrativas, explosões de raiva. Uma explosão assim que eu digo, meu Deus do céu, aquilo para mim era terrível. Depois eu aprendi que tem um teólogo chamado Dubrovsky, que ele diz que as explosões desintegrativas são a forma como o superdotado cresce. Ele se explode, ele se fragmenta, depois quando ele se recolhe, ele ressignificou. Então eu aprendi que aquelas explosões fazem parte do crescimento de Gui. E aí quando foi um dia, Deus é muito bom com a gente, lá em casa eu tenho uma fé assim absurda, e Deus sempre dizia, ama ele, ama ele, ama ele o tempo todo. E é difícil amar quem não merece, não é verdade? Alguém que foi grosseiro com você, alguém que fez alguma coisa que te desrespeitou, como você vai amar, né? Mas Deus, ele diz assim, ama como eu amo você. E aí era estranho, porque até para mim não fazia sentido, dá vontade de dar nele, há vontade de castigar, né? E aí quando foi um dia, ele virou para mim e fez, mãe, o seu amor é o amor mais perto do amor de Deus que eu conheço. Porque você me ama quando eu não mereço. Então, entender como Gui funcionava me capacitou a ser para Gui o que ele precisava, né? E Gui também virou uma chave nele. A chave dele já foi mais lenta, porque eu percebi que ele teve uma expectativa de que as pessoas o compreendessem, o aceitassem com mais tranquilidade, e não é isso que acontece, né? As pessoas são difíceis de nos aceitar, com qualquer coisa que seja diferente. Não precisa ser uma neurodivergência. Tudo que você faz diferente, uma besteira. Fica milionário para tu ver. É inveja, é raiva, é competição. Então, tudo aquilo que a gente descobre, às vezes a gente tem uma expectativa de ser aceito. Mas muitas vezes não é isso que acontece. Então, Gui teve uma expectativa de ser amado, por ser compreendido, mas ele também entendeu que ser diferente estava tudo bem, porque ele podia ser ele. Aí, recentemente, nós fomos para o show de Engenheiros do Havaí, que ele ama, a gente lá em casa, todo mundo gosta. Ele gritou, ele pulou, ele cantou, e eu com ele, na mesma vibe, gritamos, pulamos. Eu não vim até aqui para desistir agora. Gui foi Gui. E aí, quando foi no final, ele fez um texto, botou no Instagram, fez como é bom poder ser a gente, com quem ama a gente incondicionalmente, é descobrir que o céu já começa aqui. Então, quando a gente compreende o outro, e a gente age em amor com o outro, a gente permite que o outro seja feliz como é. E isso mudou a nossa história. Tem sido lindo.
2: E, para a gente finalizar, o congresso.
0: Ai, Kennedy, esse congresso foi um sonho surreal. E eu queria dizer aqui para as pessoas, se for um bom sonho, sonhe muito e sonhe alto. Se a razão é boa, se a intenção é boa, sonhe muito alto. Como eu disse a vocês, né, eu fui pesquisar as pessoas que estavam assim fazendo ciência, e uma ciência humilde. Eu tenho pavor de gente arrogante. Que a pessoa arrogante, ela não aprende nunca, ela quer vomitar o que ela sabe. E a pessoa, às vezes, está tão preocupada em se promover que não promove bem nenhum. E eu conheci a doutora Alzeny Ribeiro pela internet, né? Ela é, assim, uma mulher que... E a conheci pessoalmente no início do mês, porque levei Gui para fazer uma avaliação. Como ele agora vai fazer 18, a avaliação dele agora é para adultos. É diferente, é de criança até 17 e depois para adulto. E aí eu disse, meu Deus, eu tenho que levar essa mulher, porque ela sabe o que está dizendo. O que perguntarem a ela, ela vai responder como ninguém. E aí tem a parte de direito educacional, o que é que essa nova lei traz. E Vanessa sabia como ninguém, né? E eu disse, meu Deus, e como é que eu vou encorajar essas famílias? E aí a nossa presidente nacional, que é Carla Brolese, ela é uma gigante. Ela, inclusive, é a razão, o motivo, né, que tocou meu coração para ter chegado até aqui, a força dessa mulher. E aí eu disse, eu preciso que aquilo que eu recebi delas, que virou a chave da minha vida, seja acessível para outras pessoas em Pernambuco. Eu não tinha nada, Kennedy, eu tinha um real para fazer esse simpósio. Eu disse, mas a gente precisa dele, então vai dar certo. Aí comecei. Ligava, vamos para lá, vamos marcar uma data. Há 4 meses, 5 meses atrás, marcamos a data. Aí fui no Hospital Santa Joana, que eu quero honrar aqui a vida da diretora, a doutora Érica Batista. É uma mulher sensível, humana, visionária. Ela entende o ser humano no seu sentido pleno. Ela disse, Paty, eu tenho superdotados médicos. Eu tenho superdotados que são filhos dos meus colaboradores. Então, esse tema é para a gente também. E ela abriu as portas do auditório. Ela nos ajudou em muitas coisas. Ela nos abençoou com muitas coisas para que isso acontecesse. E aí as pessoas foram chegando, e aí muito trabalho, contratamos também uma assessoria de imprensa, que foi fundamental, as meninas vestiram a camisa, porque eu sou realmente só uma mãe, e eu quero continuar sendo mãe, porque profissionais bons vão ter. Então aqui tem uma mãe buscando o melhor e contribuindo com o melhor que eu achei, e que hoje fez sentido e que mudou a minha vida. Então nesse momento, quando o simpósio veio, eu tinha uma expectativa, meu Deus, será que eu consigo 30 pessoas? 40 pessoas, nós tivemos que encerrar as vagas, botando gente em tudo que era lugar, foram 70 pessoas. Donos de colégio, psicólogos, muitos familiares buscando por respostas, e a fala no simpósio das 70 pessoas era uma só. A gente precisa continuar junto a partir daqui. Então está nascendo um mega grupo de 70 famílias para multiplicar. E a gente já tem aí uma palhinha. É provável que a doutora Alzeny esteja aqui em Pernambuco novamente agora para um outro mega evento, que foram encontrar com ela lá no hospital, que é o que provavelmente deve ser um... Devo dar spoiler não, porque o negócio é meu, né? Mas ela deve estar aqui e a gente deve fazer um outro momento com ela. Então esse simpósio veio para dividir o tempo em Pernambuco, o tempo do desconhecimento para o tempo do conhecimento que liberta.
1: Patrícia, infelizmente a gente vai ter que colocar um ponto final nesta conversa, viu? Tão bacana, mas não faltarão oportunidades, né? A TMC aqui sempre estará, como eu digo, com os microfones ligados para que vocês possam falar quando acontecerem outros eventos, enfim, quando tiver algo que, né, sempre contem com a gente para divulgar. Agradeço demais. Nesse nosso programa A Cidade é Sua, conversamos hoje sobre superdotação, altas habilidades, né? Conversando bem na prática com essa mãe, acima de tudo, Patrícia Lime, que hoje está como coordenadora do movimento Superdotação no Mapa. Antes de me despedir, Kennedy, muito obrigado pela participação mais uma vez aqui no programa.
2: Eu que agradeço, Júlio. Agradeço a você, a Patrícia, enfim, foi uma conversa bem esclarecedora, né, sobre esse assunto que não é tão falado, mas a gente espera que a partir de agora as pessoas entendam mais e, acima de tudo, compreendam mais. Então, um abraço a você, a Patrícia, e até a próxima.
1: É isso. Patrícia, muito obrigado, viu, mais uma vez, por dividir essa sua experiência conosco. Eu tenho certeza que ajudou muita gente e certamente vamos sempre falar aqui. Muito obrigado.
0: Júlio, obrigada por tudo. Kennedy, obrigada por tudo. Um abraço bem grande para cada um que esteve com a gente até aqui.
1: Um forte abraço. E assim eu coloco um ponto final nesta edição do A Cidade é Sua e a gente volta, claro, sempre com um tema interessante aqui no programa. Obrigado pelo carinho, obrigado pela audiência. Tchau.
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4: Será que faz sentido enxergar suspeitas de corrupção apenas de um lado da política? E o que esperar de uma postura realmente republicana, tanto de Lula quanto de Flávio Bolsonaro? Estes são alguns pontos da análise do escritor e filósofo Luiz Felipe Pondé, na sua coluna Sem Dó de hoje.
5: Só alguém que tiver algum tipo de dano cognitivo grave, nesse caso específico causado por adesão ideológica estrita a algum candidato, pode supor que algum dos dois não estejam, de alguma forma, muito próximos de algum esquema de corrupção. Né? O próprio Lula, né? A coisa chega perto do filho, daí esquece do filho, aí Alexandre de Moraes deixa de ser o último assunto da imprensa, volta o filho, aí a empresária... amiga do filho, lobista, passou dinheiro, dinheiro na mala, não sei o quê, tudo rondando, secretário de ministro, tudo rondando o Lula, mas ele aparentemente é blindado nesse sentido, né? Não chegou nada exatamente até ele em termos de suspeita. Mas isso pouco importa, porque a gente sabe que política é percepção, é aparência, né? A mulher de César não basta ser honesta, ela tem que parecer honesta. Em Brasília hoje alguém que parece honesto é talvez... o caso do filósofo cínico Diógenes tem que procurar com uma lanterna algo honesto em Brasília. Por outro lado, Flávio Bolsonaro, evidentemente, também tem seu rabo preso, história do Dark Horse, rachadinha, toda uma gama de coisas que se sabe. Portanto, se você acha que a única suspeita de corrupção está vinculada ao outro candidato, você tem dano cognitivo por adesão ideológica estrita, né? O que normalmente pode se chamar de fanatismo ideológico. Agora, se, portanto, você imagina que alguns dos dois candidatos poderão agir de forma republicana, o Lula está no poder, o PT está no poder há 18 anos quase, não dá para dizer que tenha tido atitudes muito republicanas, né? Muito tempo perto dos cofres. Por outro lado, esperar uma atitude republicana do Flávio Bolsonaro, republicana, parte do Flávio Bolsonaro também pode ser uma forma de utopia. Na verdade, eu suspeito, é uma mera suspeita, eu posso estar enganado, que se, por exemplo, Flávio Bolsonaro vier a ganhar a eleição deste ano e chegar a presidente da República, eu não acredito que ele vá abrir uma caçada absoluta contra seus inimigos ideológicos fora ou dentro do STF. Eu suspeito que, na verdade, vai rolar um super acordão para que a máquina continue funcionando, para que os esquemas continuem operando, para que Brasília rode, funcione e o sistema ande. Eu suspeito que, numa possível vitória do Flávio Bolsonaro, o que vai acontecer é que eles vão se encontrar, tomar café da manhã e fazer acordos para que ninguém seja objeto de investigação nenhuma.
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9: A gente passa boa parte da vida ouvindo que precisa ter disciplina, acordar cedo, cumprir o combinado, insistir,
14: quando falta vontade, mas tem uma pergunta que ela aparece menos. Como saber quando insistir e quando o nosso corpo está pedindo para a gente parar? Meu nome é Jona Treptow, esse é o Imprevista, um podcast sobre escolhas, sobre mudanças, sobre encontros, contradições que existem por trás das histórias que a gente acha que a gente já conhece. Disciplina é uma palavra que acompanha muito a nossa convidada de hoje. Carol Borba transformou exercício físico em profissão antes de transformá-lo em conteúdo. Quando era criança, era tímida. Encontrou na dança e no movimento uma forma de ganhar confiança. Na hora de escolher uma profissão, ela chegou a pensar em medicina, mas percebeu que era longe do exercício e que ela não se reconheceria ali. Escolheu educação física, se formou pela Universidade Estadual de Londrina. Vieram as aulas em academia, os alunos de personal, a coordenação de uma grande academia e de uma rotina tão intensa que o próprio corpo começou a cobrar a conta. Foi quando alguém chegou e sugeriu: você precisa criar um canal no YouTube. Carol achou a ideia absurda, mas criou o canal em 2015. Demorou até 2016 para ter coragem para publicar o primeiro vídeo. A professora, acostumada a comandar uma sala de aula cheia de alunos, tinha vergonha de falar para uma câmera. Aquela câmera, no entanto, acabou virando a maior sala de aula da vida dela. Hoje são mais de 7 milhões de inscritos. Milhões de pessoas treinando com uma mulher que aprendeu a transformar a tela em companhia. E aí pode ser que tenha vindo uma das maiores mudanças da vida da Carol, a maternidade. Na gravidez, a Carol precisou reduzir aquilo que sempre soube fazer, que é se movimentar. Depois do nascimento de Diana, nome lindo, conheceu a culpa de querer estar o tempo inteiro com a filha, deixou de treinar, percebeu que estava se perdendo um pouco ali no processo. A mulher que passou tantos anos ensinando as outras pessoas a cuidar do corpo, precisou reaprender o que significava cuidar de si. E pode ser que essa seja a parte mais interessante de toda a história. Por trás da mulher, que parece ter disposição para tudo, como a preguiça, como o medo, como a cobrança, como a culpa, como a vontade de simplesmente não fazer nada, convivem dentro da mesma pessoa. Então, seja muito bem-vinda, Carol Borba, ao Imprevista.
15: Ai, fiquei emocionada.
14: Você tá chorando?
15: Juro.
14: Virei pro lado, até assustou. Fiquei, sério.
15: Você traduziu de uma forma tão bonita e simples ao mesmo tempo, tudo. Sabe, assim, tipo, as emoções que envolvem, que a gente às vezes não para pra pensar que tem todas essas emoções envolvidas diante de todo esse movimento, né?
14: Eu queria te perguntar justamente sobre isso, Carol. Quando você vê a sua mudança enquanto mulher, criança, adolescente, jovem, adulta, agora mãe, onde é que você vê que houve uma mudança na cobrança com você mesma?
15: Ah, com certeza na maternidade. Porque até então, vamos lá, vamos fazer acontecer. Meu sonho é ser isso, meu sonho é ter aquilo. Eu consigo, eu posso, eu vou. Aí quando você tem um filho, mistura a vontade de continuar crescendo, de dar exemplo, de eu vou ser essa mulher forte para minha filha ver, mas eu queria tanto estar pertinho dela agora. Ah, mas ela chorou e eu precisava estar com ela. Ah, mas eu também não queria levantar da cama hoje, a disciplina é tão importante assim. E a culpa vem com muita força depois que a gente vira mãe. E não só a culpa dentro do relacionamento mãe e filha, mas também no casamento. Porque para o homem entender que existe uma nova mulher que está nascendo ali, porque é uma nova mulher. Nasce uma nova mulher completamente diferente, com novas prioridades, com novas vontades. Para o homem também é difícil e o casamento também balança. Então, eu acho que é uma mudança linda, a mudança mais maravilhosa que aconteceu na minha vida, só que exigiu muito de mim.
14: Cara, eu queria te perguntar sobre a sua infância. Essa sua característica de ser muito disciplinada, ela vem desde que você era pequenininha?
15: Ah, eu acredito que sim. Eu sempre tive muita vontade de fazer as coisas e o que eu me propunha fazer, eu fazia. Mesmo nas coisas que eu não era tão boa, assim. Por exemplo, a dança foi a minha porta de entrada para o exercício físico, mas eu não era a melhor do meu grupo de dança. Meu grupo de dança tinha 15 meninas, eu sei lá. Se for para contar de 1 a 15, eu acho que eu era 7. Não era tão boa assim. Mas eu ia, persistia, treinava. Na escola também, eu sempre estudei muito, sempre fui... Talvez não tenha sido a primeira aluna da sala, mas eu sempre era a segunda, a terceira. gostava muito de estudar, porque sabia que isso, de alguma forma, traria o retorno.
14: E, por exemplo, quando você, hoje em dia, tem uma imagem tão associada à excelência naquilo que você faz, em ter um resultado extremamente positivo, em ser a melhor, e você lembra de quando você não era a melhor na aula de dança, que também tem a ver com exercício, com movimentação, houve um momento em que você passou a ser mais exigente com você mesma ou para você tudo bem não ser sempre a melhor?
15: Tudo bem não ser sempre a melhor, porque hoje eu entendi que a gente tem muitas facetas e a gente tem muitas áreas de trabalho, né? A gente estava conversando antes, a Jô me contando aqui que trabalha tal hora, apresenta um programa sobre isso, um programa sobre aquilo. E tudo bem você não ser a melhor em tudo, porque a gente quer abrir o leque e trabalhar com muita coisa que a gente gosta, e se dar a chance de ser boa nas coisas, né? E se a gente pensar, eu não sou a melhor, a gente vai desistir. Então, eu acho que tem que ser um foco, tem que ter o foco sempre ali em ser a melhor, em olhar, em ter inspirações. Eu aprendi a ter, me inspirar em outras pessoas. Então, eu me inspiro nas pessoas que eu acho que são grandes. Eu gosto muito de admirar outras pessoas, mas eu entendo que eu não vou ser melhor sempre. Né? Às vezes a gente é melhor em uma única coisa, num único momento, aí de repente alguém vem e passa. Isso aconteceu comigo no meu trabalho, né? Eu comecei, era tudo mato na internet. Então, e aí depois de um tempo, quando veio a pandemia, muitos outros profissionais da minha área surgiram. E se a gente for pensar em número de seguidores, muita gente me passou. Eu que era maior em número de seguidores, muita gente veio e me passou. Mas eu entendo que são pessoas ótimas também, que eu quero conviver, que eu quero estar junto, que eu quero aprender também com o que essas pessoas fazem. E eu acho que essa troca é a mais importante.
14: Essa mentalidade, ela me traz muito algo como uma receita bonita para o sucesso. Porque é ótimo que a gente sonhe grande, que a gente tenha objetivos, que a gente se puxe para ir sempre além do que a gente pode, mas que a gente também seja compreensiva com a nossa fase, com o que a gente pode fazer. Aí, quando você começa um canal do YouTube, você tem uma cabeça assim, uma cabeça muito sensata, isso acaba ajudando a te levar mais longe. Porque tem gente que se atropela, que quer tanto ser o melhor sempre, que acaba se minando.
15: É. Eu convivo com muitas pessoas que têm canal no YouTube, que são criadoras de conteúdo, etc. E eu antes ficava surpresa quando as pessoas chegavam e falavam assim, ó, nossa, mas a fulana de tal, ela tá com X mil seguidores, ah, ela conquistou essa semana não sei quantos milhões de views, não sei o quê. E eu não paro para olhar isso, né? Não é o meu foco principal. Eu olho, porque eu preciso olhar, então eu olho uma vez por semana para ver como é que está indo, se o público está gostando e tal. Mas não é uma coisa que eu fico o tempo inteiro ali, analisando dos outros também. Analisar o meu já dá trabalho, vou analisar o dos outros. Então, exatamente, eu acho que isso acaba tirando o foco do que tem que ser feito, né? Então, a gente tem que olhar para o nosso, sem tanta cobrança. E puxando um pouco até para o meu trabalho, é a mesma coisa que a gente fala sobre a balança, sobre a minha área, né? A pessoa que quer emagrecer, se ela ficar subindo na balança absolutamente todos os dias, ela não vai ver mudança grande ali e ela pode se desestimular. Então, até mesmo num canal no YouTube, na criação de um canal, é você perceber que você fez um trabalho bom, admirar aquilo e falar, vou fazer mais. Ó, o pessoal gostou disso aqui. Ah, o pessoal não gostou daquilo ali. E você ir dosando de acordo com aquilo que você faz bem, que você gosta de fazer também, né?
14: Agora, tem algumas perguntas para você que passam pela polêmica do mercado fitness. Por exemplo, você está num mercado que tem muita concorrência. Muita concorrência. Como é que é para você viver a pressão? Que tem a ver com a pressão do que os outros esperam de você, da sua performance, do seu corpo. E também a pressão por estar tão rodeada de tantas pessoas que, querendo ou não, fazem de tudo para conseguir alcançar o sucesso.
15: A gente, aos poucos, filtra isso, né? Dentro do nosso círculo de amizades, nosso círculo de trabalho. Então, junto de mim, eu tenho pessoas que não, que talvez não tenham essa mentalidade de competição só. Então, com o tempo, a gente vai aprendendo, com a maturidade, a gente vai aprendendo a se cercar de pessoas que também querem colaborar. Então, tem gente que fala assim para mim, ai, não, eu não quero que você pense que eu tô querendo tirar seguidores, ganhar seus seguidores, ou que eu tô querendo pegar suas views, mas qual que é o problema disso? Vamos trocar, né? Eu pego um pouco do seu, você pega um pouco do meu e tal. A pessoa não precisa deixar de te seguir para me seguir e vice-versa. Né? É, o teu conteúdo, eu posso me inspirar no seu conteúdo. Eu não quero copiar, mas eu posso me inspirar no que você faz, achar bonito o que você faz, trazer para a minha vida e por aí vai. Então, acho que com o tempo, com a maturidade, a gente aprende a se cercar de pessoas que também têm essa mentalidade de colaboração. Porque o colaborar é muito importante. Eu acho que é assim que a gente cresce, né?
14: Mas, querendo ou não, você, como uma pessoa que esteve à frente no seu tempo e que teve ideias inovadoras, você foi copiada?
15: Sim, bastante. Fui copiada, inclusive, em absolutamente tudo. Meu canal do YouTube, uma vez, uma pessoa criou um canal de exercício, ela gravava no mesmo lugar que eu gravava, que era um lugar aberto, mas era um lugar que já tinha ali, eu já estava há mais de ano gravando ali naquele lugar, então era como se fosse já um cenário característico. Usava as mesmas cores, colocava a mesma thumbnail, a mesma logo. Aí, quando eu vi isso, eu peguei e falei assim, bom, eu não posso ser a bobinha da história também. Então, eu peguei e fui, registrei a minha marca, registrei meu nome. Então, eu me calcei para que eu não perdesse aquilo em algum momento. Mas não dá nunca para a gente achar que isso não vai acontecer, né?
14: Carol, e em relação à pressão das outras pessoas? Eu tenho algumas reticências em relação ao mercado fitness. Porque eu acho que, principalmente na cabeça de jovens, meninas, e agora você é mãe de uma menininha, eu acho que essa pressão estética, ela entra na nossa cabeça e fica em looping, vira um buraco negro, nos drena, nos suga. Como é que você se sente em relação à pressão estética que o exercício, ou que fazer com que o exercício pareça fácil, possa causar em outras mulheres?
15: Sim, é isso que eu ia falar. Você começou, já pensei nisso. É, eu sempre fui uma pessoa magra. Para mim, eu luto para ter massa magra, para ter músculo. É a minha maior dificuldade. Mas é, aí eu penso que é muito difícil para eu me colocar no lugar dessas pessoas que lutam uma vida inteira para perder peso. É, então, eu tento sempre, dentro do meu trabalho, enxergar essas pessoas para poder acolher e ajudar de outra forma. É, a pressão, ela é muito grande e ela vai mudando, você já reparou isso? Uma época é moda, o corpo virou moda, né? Então é moda você ser magra demais, depois agora virou uma moda você ser forte. Então as pessoas estão se entupindo de anabolizante para chegar naquele padrão de corpo, as mulheres sofrendo consequência com efeitos colaterais e tudo mais. É muito difícil, e é muito difícil driblar isso, né? Porque é um fato, acontece, e desde sempre. Eu acho que a gente tem sempre que pensar em educar e conscientizar as mulheres, principalmente, que o poder delas não é o corpo padrão. É, o poder da mulher é a autoconfiança, é o amor próprio. É isso que faz a gente se posicionar de forma diferente. Conhecer os nossos pontos fortes também, né? Não querer se encaixar naquilo que é um padrão que alguém falou que tem que ser.
14: E o exercício também leva a isso. O exercício não precisa levar impreterivelmente aquele corpo padrão. Não, fazer exercício, gostar de fazer exercício, se sentir melhor depois que começou a fazer exercício, pode ajudar na autoestima. Você não precisa chegar a determinado corpo. Você pode ter outras metas.
15: É. Até mesmo com o pós-gestação, né? As pessoas me perguntam sempre, e você voltou para o seu corpo diante da gestação? Não, eu não voltei, é impossível voltar. Primeiro, a gente envelhece, foram anos atrás, meu corpo passou por uma transição, meu corpo é outro depois da gestação, né? É, e é isso, a gente tem que entender que existe o processo de envelhecimento, além de tudo, que ele por si só já muda, o processo de mudança de hábitos, é se conhecer, se entender e se respeitar. É, a autoconfiança, o amor, a autoestima, vem com isso, né? Com o respeito do que... Tem pessoas que nunca vão ter um braço fino porque os ossos são mais largos, uhum, né? A estrutura é mais larga. É, até mesmo quando você vai ver roupas plus size, né? A pessoa, é difícil numa roupa plus size o PMG. O PMG não, né? O GGG.
14: Sim, uma proporção.
15: A proporção, porque tem pessoas que acumulam mais gordurinha aqui, uhum, em cima, outras mais embaixo. Tem pessoas que falam, nossa, ela é plus size, mas ela tá com essa calça jeans, não sei o quê. Mas é porque às vezes ela não acumula, sim, tanto aqui. E o corpo é diferente, a forma que a gente cresce, a forma que a gente acumula gordura, a estrutura do nosso corpo, e é isso que a gente tem que aprender.
14: E quando a gente pensa em mercado, pressão estética, eu acho que tem um fator muito importante, a gente pode ter um olhar crítico, mas o que é importante é que você é professora de educação física. Tem muitas pessoas que dão aulas e treinamentos e ensinam, estão no mercado e não são. Qual é a importância de ter... Enfim, capacidade, ou estar capaz de ensinar as pessoas a fazer exercício físico?
15: Além da parte técnica, porque a gente pode lesionar, a gente não, a pessoa que não é formada pode lesionar alguém, né? Estimulando a carga, sem saber indicar qual exercício. Eu acho que muito do que a gente está falando sobre pressão estética tem a ver com isso. A pessoa que não é um educador físico, que não é um

0: consegue, o que está causando em você, o que está gerando em você. Às vezes é uma pessoa que tem um corpo maravilhoso, mas dá dicas sensatas, fala sobre vida real, mostra as coisas com transparência, tem técnica, conteúdo, é um profissional da área, aí vale a pena. Agora, uma pessoa que é linda e maravilhosa, se ela te inspira a querer ser melhor, legal. Agora não, se ela está te inspirando a fazer um treino insano, a treinar 5 horas por dia, a suar horrores, a falar que essa gordurinha estava incomodando, então vamos tirar ela fora, né? Aí, se isso está te causando um gatilho ruim, aí é questão de você filtrar e limpar, né?
1: Claro, a gente também tem responsabilidade em relação ao que a gente vê e segue. Carol, agora há pouco você estava falando e você falou sobre números, sobre engajamento, sobre seguidores. Você disse que a vida não é só isso. O que é vida para você?
0: Para mim, é você fazer, falando de trabalho, né? Porque hoje seguidores, números fazem parte do meu trabalho, mas é entender que a gente precisa fazer aquilo que a gente tem paixão. Igual você estava falando para mim antes também, mas eu amo o meu trabalho. É sobre isso. Quando a gente faz com paixão, nada é pesado. É lógico que tem dias cansativos, a gente não pode romantizar. Mas é fazer com paixão e sempre na intenção de servir o próximo. Porque o nosso trabalho, ele tem um propósito, né? E o propósito é servir de alguma forma. Então, se é sobre isso, tá certo, tá no caminho certo e vai dar certo. As pessoas sentem, né? Cada um tem um dom. Às vezes o dom tá ali escondidinho, você não sabe o que que é. Às vezes você acha que é muito pequeno, mas para o outro que tá recebendo é algo grande.
1: E quando você teve sua filha, como é que a percepção do que é vida mudou para você?
0: Olha, eu acho que o que mudou mais para mim foi o sentimento de amor, que eu nunca imaginei que eu pudesse sentir aquilo. Que a gente pensa, ah, eu já amo, eu sei o que é amar, mas quando é com o filho é uma coisa excomunal. Então, o que mudou na minha vida foi que eu passei a entender que eu quero estar mais perto da minha mãe, que é reconhecer o que minha mãe fez, muda isso dentro da cabeça. No trabalho, para mim, mudou muito no começo, que eu sentia muita culpa e depois eu fui talvez ressignificando as coisas. E hoje eu falo, né? Eu sinto muita culpa no hiato. Então, por exemplo, eu não moro aqui, eu moro no Paraná. Então, quando eu tô na minha casa e eu sei que eu tenho que vir para São Paulo para trabalhar, eu vou deixar minha filha. Então, no momentinho que eu deixo a minha filha e parto para o aeroporto e vou, não sei o quê, tranã, chego em São Paulo, até o momento que eu começo a trabalhar, esse hiato me traz tristeza e culpa. Mas na hora que eu começo a trabalhar, eu já fico feliz de novo. E eu sempre digo isso, que não é. Tem algumas pessoas que falam, ai, olha lá, eu recebo críticas na internet também, né? Onde já se viu, você está deixando sua filha, um momento tão importante, ela ainda é criança, você está abandonando ela. Não, eu não estou abandonando ela. Eu vou, mas eu volto, é o meu trabalho, faz parte. E eu quero estar feliz trabalhando, mesmo estando longe, tendo que estar longe, porque faz parte. Então, eu acho que mudou a questão de entender os meus sentimentos, né? Eu passei a sentir algo que até certo ponto não é tão positivo. Essa culpa, essa necessidade de estar junto, de ter que lidar com isso, mas também passei a sentir um sentimento muito lindo, que para mim é um sentimento divino, eu nunca tinha sentido antes. Então, não mudou a minha forma de encarar o meu trabalho. Talvez até chegar nele seja um pouquinho mais difícil, mas eu chego, eu vou, eu passo por cima, sabe?
1: Como é que era a tua relação com a tua mãe quando você era pequena? Ela também trabalhava fora, não trabalhava?
0: Trabalhava fora, minha mãe sempre foi um grande exemplo para mim. Ela me criou sozinha, então ela tinha que trabalhar muito. Ela estudou, quando eu tinha 4 anos, ela passou no concurso para delegada de polícia. Então, ou seja, estudou bastante e eu já existia, eu já estava lá. Então, depois teve que construir uma vida do zero, sozinha, porque ela não tinha meu pai, nem um parceiro do lado, e se mudou para uma outra cidade para assumir uma delegacia lá. E eu sempre junto, criança, com o tamanho da minha filha. Então, eu vi uma mulher lutando muito para vencer na vida, para crescer. Eu acho que isso é o exemplo que eu trago que me fez ser tão resiliente, né? Eu tive que crescer muito rápido também. A gente passou por dificuldades financeiras, eu e minha mãe, porque sempre fomos eu e ela, né? Então eu tive que crescer muito rápido também. E foram momentos difíceis, mas que eu também atribuo a eles o que eu sou hoje, porque eu pensava, eu nunca mais quero passar por isso na minha vida. Então eu vou fazer diferente. Então eu tive um grande exemplo e também vivi momentos desafiadores ali na minha infância e adolescência que me fizeram ter certeza de que eu não queria mais voltar para aquele lugar.
1: E de que forma é que a sua relação com a sua mãe mudou depois que você virou mãe? Você falou sobre isso.
0: Sim, sempre valorizei muito, sempre a gente teve.

0: uma relação muito próxima, mas é, sabe coisinhas muito simples e básicas do dia a dia que a gente não bota reparo? É, por exemplo, se você pegar um álbum de fotos e ver uma festinha sua na escola, para mim normal, uma festinha que minha mãe foi lá e levou um bolinho e ok. Aí, depois de ser mãe, eu peguei um álbum de fotos e eu vi uma festinha muito simples na minha escola. E minha mãe levou um bolinho para eu cantar parabéns com os meus coleguinhas. E eu lembro que foi um dia muito feliz para mim aquele dia. E é uma foto que minha mãe está do meu lado, com a roupa de trabalho dela. E eu estou mostrando um reloginho, sabe esse reloginho de plástico que ela me deu, do lado do bolinho e alguns amigos. E eu fiquei pensando assim: meu Deus, ela estava trabalhando. Ela não podia sair do trabalho dela. Ela saiu correndo, comprou um bolo, foi lá e levou para mim na escola para os meus amiguinhos cantarem parabéns e passou em algum lugar e comprou aquele reloginho. Então é valorizar uma coisa que antes para mim, ah, é normal. E não é normal. Existiu um esforço bem grande dela ali. Foi isso, eu acho, valorizar os momentos muito pequenos. Depois que eu virei mãe, eu comecei a olhar para esses momentos.
1: E com toda a tua maturidade, crescimento que culmina na maternidade, você olha para trás e tem algum aspecto seu de criança que você consegue acolher melhor, entender melhor?
0: Ah, tem. Eu acredito que eu sempre lidei muito mal com esportes na escola. Então, sofria muito bullying. Então, esporte com bola até hoje, eu sou péssima, péssima. E olha que ironia do destino, eu fui fazer educação física, né? E eu tive que me deparar de novo com essas dificuldades ali, depois adulta, com 19, 20 anos. E isso, na minha infância, era bullying. Porque as pessoas não me escolhiam para o time, eu era sempre a última, ninguém queria, eu errava a passada da bola, as pessoas me xingavam. Então, a educação física, para mim, na escola, era um momento triste, terrível, eu não queria estar lá, eu odiava o dia que tinha educação física. E por uma ironia do destino, eu me encontrei na dança, depois, fora da escola, e quis fazer educação física por entender os benefícios que o exercício físico me trazia. Então, eu acho que se eu tivesse me fechado naquilo ali, tipo, ai, sou tão ruim com tudo que é bola, eu acho que eu não vou nem dar chance de fazer uma aula de dança. Não, eu fui fazer aula de dança e falei, gente, isso aqui é legal. E ainda criança. E aí fui, continuei e não deixei aqueles momentos ruins interferirem na minha escolha depois, né? Na verdade, eu consegui sentir o que o exercício me proporcionava e pude despertar essa paixão dentro de mim, graças a Deus.
1: Eu ia te perguntar se você se arrepende de não ter feito medicina, ou se alguma vez você se arrependeu, mas eu vou ampliar a pergunta. Tem algo na sua vida que você olha para trás e você fala, me arrependo disso, de não ter feito ou de ter feito?
0: Com relação à medicina, não me arrependo, pelo contrário. Eu falo, graças a Deus que eu não fui para a medicina. E você pensa, foi num momento que, assim, você pensava, ó, você é médico, você é bem-sucedido. Eu passei numa faculdade, que era muito difícil passar no vestibular. Eu passei no vestibular. E aí não fui cursar. E quando eu decidi que eu ia fazer, prestar vestibular, mudar o curso e ia tentar a educação física, eu fui falar com a minha mãe. E minha mãe falou assim: se é isso que vai te fazer feliz, é isso que vai te fazer ter sucesso. A gente só tem sucesso naquilo que a gente faz com amor. Então, ainda bem que eu ouvi isso, porque naquele momento eu pensava, ah, mas se eu fizer educação física, olha, é muito feia essa fala, mas é verdade, é o que todo mundo falava. Vou fazer educação física, eu vou ser pobre. Não quero ser pobre, já passava dificuldade financeira, não quero mais passar por isso de novo. E não foi a minha realidade. Eu entendi que a gente pode sim fazer uma coisa completamente diferente do que todo mundo está achando. Mas se a gente fizer bem feito, com amor, com dedicação, com disciplina, a gente chega lá. Então, quando fui fazer essa mudança de carreira, até que você falou no comecinho, né? Não foi nem mudança de carreira, né? Continuo na mesma área. Mas que eu fui, já cheguei aqui nesse ponto aqui dentro da educação física e não está dando mais, eu preciso ir para um outro lugar. E aí a coach de carreiras que me ajudou, a Simone, ela me falou assim, ué, mas você quer fazer o quê então? Você tem sonhos? Você quer ser médica? Você quer fazer um concurso público? Não, eu quero trabalhar com a mesma coisa que eu trabalho, mas eu preciso trabalhar com mais pessoas. Só que eu já não tenho mais agenda para isso. Ela, então, você vai para o YouTube. Então, eu tive, naquele momento, uma oportunidade, digamos assim, de pensar em voltar, né? Mas não, para mim a escolha foi certeira lá atrás.
1: E agora, quando você cresce com uma mentalidade, com uma realidade, e depois você consegue quebrar uma barreira de sucesso, fazer muito sucesso, ter vários negócios, ser, inclusive, desejada por marcas grandes? O que precisa mudar dentro da sua cabeça?
0: Ai, que pergunta difícil, porque muita coisa precisa mudar. Eu tenho uma origem muito humilde, então... Olha a Paula que balança na cabeça, trabalha comigo.
1: A empresária.
0: É. Então...
1: Estou quase passando o microfone para ela responder.
0: Responde essa. Então, eu tenho uma origem muito humilde, então, para mim, é muito difícil, às vezes, falar um não, às vezes, entender que hoje eu sou uma referência. É até difícil de falar isso, olha que louco.
1: Mas né? Você tem constrangimento, vergonha, o que é?
0: Não é, é porque, eu acho que é porque eu aprendi, eu valorizo o trabalho de outras pessoas também, e a impressão que eu tenho é que se eu me colocar acima, eu vou estar diminuindo o outro. E não é assim. Eu sei que não é, mas eu acho que essa sensação, eu não sei nomear isso. Será que é isso? É, e aí eu acabo tendo dificuldade de me posicionar.
1: Quase como se você tivesse que pedir licença para ter o seu espaço.
0: É, exatamente.
1: Um espaço quase não, que você é já isso. tem há 10 anos, já está mais do
0: quase
1: que consolidado.
0: Não, é isso. É.
1: Então, está consolidado o seu espaço, mas você ainda sente que assim, deixa eu ver se... Está tudo bem ser meu?
0: Eu posso fazer mais. É, não tem problema. Ai, me contrataram para isso, mas isso aqui é tão simples. Porque para mim é simples, né? Mas é o meu trabalho. Então, é uma questão de se valorizar. Né? Então, é sempre isso. Eu posso fazer mais, não me custa nada. E, na verdade, custa, né? Porque depois que você faz, aí você cansa, aí você fica irritada, aí você fala, olha lá, foi injusto comigo, tal. Então, é tudo questão de se posicionar, de aprender a falar não, de colocar os pingos nos is, de não ter vergonha de ser você. Eu acho que a grande sacada, hoje, principalmente em tempos de inteligência artificial, de tudo muito, muito artificial mesmo, né? A grande sacada é a autenticidade, é a vulnerabilidade. Então, é você se mostrar vulnerável quando necessário, é se mostrar autêntico e falar o que você está achando, se você quer, se você não quer, é saber se colocar no seu lugar, seja ele, isso aqui eu não faço muito bem, que é isso, você mostrar vulnerabilidade, conecta com as outras pessoas também, né? Ou não, isso aqui eu faço muito bem, para isso tem um preço, né?
1: É muito legal te ouvir, porque ao mesmo tempo que você é muito segura, confiante, você é muito humana. Então, quando a gente vê figuras que fizeram muito sucesso na internet, que são muito admiradas, às vezes é difícil haver essas características juntas, né? Então, a humanidade, a simplicidade no trato, a sensibilidade, junto com uma autoconfiança, com uma certeza. Queria te perguntar sobre independência. Porque quando uma mulher, ela é mãe solo, como a sua mãe foi, a independência é algo necessário, urgente. E você cresceu nesse lar, numa família que a mulher precisava ser independente. E depois você conseguiu uma carreira que te fez, te tornou financeiramente independente, pelo menos, né? Como é que foi para você isso? É importante você ser independente financeiramente, mas ter uma família que é o teu porto seguro?
0: Total. Eu acho que ser independente é aquilo que toda mulher deveria ser ensinada lá atrás. Eu falo muito isso para minha filha e minha mãe falava muito isso para mim, porque ela sentia na pele, né? Então ela sempre falava, você precisa estudar muito para ser independente. Eu lembro desse sendo o primeiro conselho que minha mãe me deu. E a mulher, quando ela é independente financeiramente, ela não precisa aceitar nada que ela não queira. A minha mãe foi delegada da delegacia da mulher por muitos anos. E aí ela conta que muitas mulheres iam lá, denunciavam coisas terríveis e retiravam a queixa no dia seguinte ou horas depois. Porque elas tinham medo. E minha mãe falava assim, eu entendo. Minha mãe falava, às vezes dá raiva porque eu vou lá, faço aquele trabalho todo, tenho trabalho todo de fazer o que eu tenho que fazer. E aí, de repente, a pessoa chega e retira. E aí depois... Duas semanas depois está lá pelo mesmo motivo. Mas a minha mãe falava assim, mas eu entendo, porque quando não existe independência financeira, tem algo maior que prende, é o medo. É o medo da falta, é o medo do que eu vou fazer, como é que vai ser. Então, a mulher que ela é independente financeiramente, ela não precisa passar por nada que ela não queira. Não precisa ser violência doméstica, a gente não precisa estar falando de abuso, de nada disso. Mas simplesmente ela não aceita o que ela não quer. Então, a independência financeira eu acho que é necessária principalmente para nós mulheres.
1: Carol, você falou que você conversa com a sua filha sobre a necessidade de ser independente. Que mais você quer ensinar para Diana?
0: Eu ensino muito para ela a empatia, a educação em todos os sentidos, inclusive no sentido de elogiar. É muito bonitinha, ela tem 3 anos, e se ela vier aqui, ela vai olhar para você e falar assim: que macacão lindo! Ela fala, porque eu ensinei ela. Eu falo sempre assim para ela, eu sempre elogio muito ela, e sempre depois do elogio eu falo: filha, você vê como é gostoso quando alguém elogia? Aí às vezes ela fala: ah, eu achei bonita a unha, a cor da unha, ah, ela tá de unha roxa. Ai, você achou bonito? Fala para ela. Então, eu incentivo isso. Às vezes, um bom dia, um elogio simples, salva a vida do outro. Deixa a vida do outro mais brilhante. Então, eu incentivo muito ela nessas coisas básicas do dia a dia. A gente vai para a escola, eu levo ela todos os dias e tem um segurança que fica organizando o trânsito, porque é aquele caos na entrada da escola, né? Do carro indo, voltando. E aí, do primeiro dia de aula, eu vi aquele segurança lá e eu falei assim para ela: eu vou abaixar o vidro para você. E você vai gritar um boa tarde bem animado para deixar o dia dele mais feliz, tá? Aí ela falou: tá bom. Aí eu abaixei o vidro: boa tarde! E aí toda vez ele grita para ela também: Diana, boa tarde! Porque daí ele parou um outro dia. Todo dia ela grita: boa tarde. Às vezes ela tá com sono, ela abaixa e fala: boa tarde para ele. Aí ele falou: ô, minha amiga, você tá com sono hoje? Aí ela: aham. Aí dá um soquinho aqui, ela vai dar um soquinho. E aí ela pergunta sobre a vida dele, às vezes ela faz eu parar o carro. Pergunta para ele por que que ele não veio ontem. Aí eu abaixo o vidro. Então, eu acho que isso é uma coisa que falta hoje em dia e que eu quero muito que ela tenha. A gente fez uma viagem bem longa no ano passado, a gente ficou 30 dias dentro de um navio. E aí um dia a gente foi, porque nem tudo são flores, né? Minha filha só não faz só coisa bonita. Hoje fez maior birra no telefone, porque o meu marido pegou, eu estava com ela numa chamada de vídeo, meu marido pegou a boneca dela enquanto ela estava falando comigo e virou a perna da boneca para trás e meu pai destruiu minha boneca, chorando. Então não são só flores, né? Ela faz muita coisa bonitinha, mas também tem a parte de criança normal. E a gente estava nesse navio e no navio sempre é o mesmo garçom, é a mesma equipe que te atende no restaurante durante o período que você estiver lá, eu fiquei 30 dias. Então, 10 dias lá, eu já estava conhecendo todos os garçons, conversando com todos. E um deles, sempre muito simpático, vinha, atendia, chamava a gente pelo nome também, então. E um dia ele veio e falou, ela estava de mau humor, criança à noite antes de dormir de mau humor. E ele veio e falou alguma coisa para ela assim: ah, o tio fez não sei o que para você aqui, entregou ela. Não! Empurrou. Na hora, eu peguei e falei: pede desculpa pro tio Luiz, porque isso foi muito feio. Não, não acredito. E começou a chorar. Falei pro meu marido: termina a janta, que depois eu venho. Peguei ela, levei ela pro quarto, deitei ela e falei: nós não vamos jantar nem eu nem você hoje. A sua mamadeira tá aqui, pode tomar. E hoje não. Tá, foi muito feio isso que você fez. Ai, mas não sei o que eu fiz. Não, foi muito feio. O tio Luiz atende a gente com tanto carinho, com tanto amor todos os dias. É assim, assim, assim, assim, assim. Expliquei. Tudo bem. Ela entendeu. Tanto que no outro dia, a primeira coisa, eu abri a porta da nossa cabine para sair para tomar café da manhã no outro dia. Passando duas senhoras que eu nunca vi na vida: bom dia, bom dia. Ela olha. Aí cruzando, ela: bom dia, bom dia. Então eu acho que é isso, é ensinar. É lógico que depois eu dei janta para ela, tá? Vai que alguém tá ficando deixando. Meu marido saiu do restaurante, levou janta para ela, ela jantou no quarto. Não foi legal
1: Era a
0: como
1: lição
0: seria.
1: moral, claro.
0: Mas eu acho que é com exemplo, ensinando e assim vai aprendendo, né?
1: Agora, Carol, a vida ela é dura, sim, as relações são duras, as pessoas nem sempre têm a sua melhor faceta para mostrar. E criança tá em formação. Eu vi um vídeo que você estava falando e me veio essa mensagem do vídeo, que era uma mulher perguntando se a gente realmente gosta de crianças. Porque criança, claro, tem a parte bonitinha, a fofinha, a brincadeira, o abraço, aquela coisa maravilhosa. Mas também tem a faceta que precisa de limites, que chora, que grita, que fica suja, arranhenta, que, de certa forma, com o perdão da palavra, atrapalha a vida do adulto, não é? Então, isso é criança. Outra parte são as flores, mas criança tem todo esse contexto. E quando você é mãe, você tem que estar preparada para tudo isso.
0: E trabalhando com rede social ainda, eu acho muito importante ter essa transparência. Porque ou a gente vê um meme que a gente acha super engraçado, uma criança fazendo birra, mas que puja para um lado do humor, ou a gente vê a criança que são tudo flores e parece que a vida é uma fantasia maravilhosa. Então, eu gravo muito na minha casa, os treinos eu gravo em casa. Então, ela acorda, eu já estou gravando. Então, às vezes, ela aparece assim, olha para a câmera, bota a cara na câmera, toda descabelada. E no começo, os meninos que trabalham comigo falavam assim, ó. Ai, vem, vem, chama. Uhum. Não, não deixa.
1: Deixa, faz parte. Deixa, faz também, parte. Claro.
0: A pessoa que está me vendo e está treinando comigo também tem um filho que às vezes acorda e está ali, quer participar e atrapalha na hora de fazer o exercício. Às vezes eu estou fazendo o exercício e ela fala, não, eu quero ficar com você, bom dia, eu quero ficar com você.
1: Bonitinho.
0: E aí, deita do lado, eu tenho que fazer uma elevação pélvica, um agachamento e a criança está do lado. E aí, como é que eu faço? Eu falo, não, pode ficar. Então, as pessoas já estão acostumadas, vira e mexe, ela aparece.
1: Mas agora, essas nuances da vida, ou seja, a vida real, você sente que as pessoas, quando veem uma personalidade na internet, elas acham que não existe essa parte da vida real? Porque, assim, você é linda, bem-sucedida, corpaço, tem um astral lá em cima, querida, simpática. Você sente que as pessoas olham para você e falam, nossa, tem aqui uma mulher perfeita, sendo que há outras nuances?
0: Eu acho que não, acho que quem me segue mesmo de verdade, acompanha no Instagram, quem me acompanha talvez só no YouTube, veja só um lado, né? Porque eu tô ali dando treino, mostro pouco da minha vida pessoal, dos bastidores. Mas quem me acompanha nos bastidores, nos stories do Instagram, acaba vendo. Eu apareço sem filtro, a hora que eu acordo, passando coisa no rosto. Eu apareço de pijama, eu apareço... eu tenho esse cuidado de não estar sempre perfeita. E por um motivo também, pessoal meu, que até... né, porque as pessoas... Eu já encontrei famosos na rua, que eu falei na rua, em eventos, em lugares... Gente do céu, como essa pessoa é feia. E aí, eu achava a pessoa linda na rede social, encontrei a pessoa e falei... Oh, meu Deus, a pessoa é muito feia. Por quê? Porque ali na rede social ela estava com filtro, ela botava um Photoshop, não sei o quê, ela... Então, eu falo, prefiro que a pessoa me ache feia sempre.
1: Logo de cara.
0: Logo de cara, pra não ter surpresa na hora que me ver pessoalmente. Ou então que fale, você é mais bonitinha pessoalmente do que... Então, por isso eu quero sempre
1: estar ali. Pra surpresa ser positiva.
0: Pelo menos a expectativa não tá lá em cima.
1: Carol, eu te perguntei agora há pouco o que que você queria ensinar mais pra Diana. O que que a Diana te ensinou que você não tava esperando?
0: Ela me ensina todos os dias, ou todos os dias. Ela é muito curiosa, então as perguntas que ela faz, às vezes são coisas que eu nunca tinha parado para pensar. Esses dias ela perguntou para mim assim, ó, por que quando a gente anda o nosso braço balança? Aí eu falei, não sei. Então ela me faz pensar em coisas tão simples, tipo, a gente nem repara que o nosso braço balança na hora que a gente anda. Então ela me faz ver coisas tão pequenas e tão bonitas. Por que que a vovó não namora? Ela perguntou uma vez. E eu, por quê? Vamos perguntar para ela? E aí, sabe? Então, ela traz uma beleza diferente para minha vida, uma curiosidade diferente. E as crianças, no geral, têm essa curiosidade, né? É a gente que, às vezes, acaba matando essa curiosidade, né? Então, eu tento aprender com ela.
1: A gente desaprende a perguntar, até porque, às vezes, a gente pergunta e gera um constrangimento. Mas perguntar não ofende, não existe pergunta burra, não existe pergunta simples. A pergunta é porque a pessoa está interessada, né? E na medida em que a gente vai ficando adulto, a gente perde isso.
0: Acho que a gente perde o interesse pelas coisas simples. Então, ela me mostra que as coisas simples têm valor, têm um porquê. Ela me perguntou, acho que foi anteontem, antes de eu vir, como que o caracol come? E aí, eu não sei nem de onde que ela pensou em caracol. Eu não falei de caracol. E eu falei, sério, onde que você viu um caracol dela? Ali na porta da cozinha. E tinha realmente, sabe aquele caracolzinho de chuva que aparece? E eu falei, filha, eu não sei como que ele come. Ela, digita aí, então. Então, que ela sabe que você pode colocar ali e vai aparecer alguma coisa. E aí eu digitei, apareceu um caracol comendo e a gente viu um caracol comendo.
1: O caracol come.
0: Ele come.
1: Você quer ter mais filho, Carol?
0: Eu queria. Mas o meu marido não queria, ou não quer, não sei, faz um tempo que a gente não discute sobre. E minha gravidez é de risco. Eu tenho que ficar deitada, ou pelo menos fazer um repouso relativo por um bom tempo. Eu fiquei deitada na minha outra gestação, por um tempo longo até. E aí isso faz com que eu pense duas vezes, porque eu vou precisar muito do meu parceiro, porque ele tem que cuidar de mim, eu não posso, se eu não puder ficar levantando.
1: E da Diana?
0: E vai ter que cuidar dela agora. Uhum. Então, aí eu pensava assim, bom, quando ela tiver uns 4 anos, talvez eu volte a pensar no assunto. Pode ser que eu volte a pensar no assunto, só que eu já vou fazer 41. Então, vamos lá, vamos ver o que que a vida reserva.
1: E foi difícil para você esse período que você teve que, enfim, parar a sua vida por conta da gravidez? Deve existir um paradoxo no coração, na cabeça de quem vive isso, porque ao mesmo tempo que é um momento especial, se torna um momento de tensão, de cautela.
0: É, total. E no meu caso ainda envolvendo movimento, que o movimento sempre foi minha vida. Movimento eu falo que é o meu regulador de emoção. Na hora que eu tô triste, se eu pegar e for correr, eu volto feliz. Então, para mim, o movimento me regula. É, só que eu falo que Deus foi tão maravilhoso comigo porque ele me mostrou muitas coisas, eu vou chegar lá, mas Deus foi tão querido, olha a frase. Porque ele fez assim, ó. Primeiro, eu não sabia que eu tinha esse problema. Então, eu engravidei e continuei vivendo a minha vida normal, sonhando que eu ia ser aquela grávida, barrigão, fazendo exercício e arrasando. Quando eu descobri o meu problema, o meu médico falou: repouso relativo, você pode fazer um treino de braço, por exemplo, e pode caminhar. Eu, oba, então tá bom, fiquei triste, fiquei, mas posso fazer alguma coisa. Só que aí, em determinado momento, agora você não pode mais fazer nada, nem treino de braço, nem nada, porque já tá crítico aqui. Então, você pode talvez. Tipo, caminhar no shopping, caminhar dentro da sua casa, fazer uma coisinha assim, tá? E aí, de repente, depois de algumas semanas, não, você não pode fazer nada, você vai para o hospital e vai ficar deitado o tempo inteiro. Aí, então, foi tirando aquilo que eu amo, que é o movimento, aos poucos. E aí, quando eu tive que ficar deitada, aí eu fiquei muito triste. Só que eu fiquei triste um dia, 2 dias, que eu chorei sem parar. Aí, no segundo, terceiro dia, as minhas seguidoras maravilhosas, não tem como agradecer, elas me fizeram ressignificar esse momento. Manda cesta de café da manhã, manda livro, manda cartinha, mandavam um áudio de direct com oração. Ó, eu estou fazendo minha oração aqui hoje, lembrei de você. Ó, você vai dar tudo certo. E tarará, tarará. Então, aquele momento foi um momento feliz, que eu pude parar e ser cuidada, porque até então, sempre eu correndo, trabalhando, cuidando dos outros, fazendo sem parar. Então eu tive que ficar deitada. Eu voltei do hospital, tive que ficar deitada na minha casa. Então, minha casa tem escada. Não podia descer, não podia nem ir no banheiro. Então eu acordava, tinha já alguém já trazia um pratinho de frutas para mim, para comer. Aí já vinha, eu vi uma amiga me visitar e ficava deitada na cama do meu lado. Então foi um momento muito especial. Eu falo que nos momentos de transição assim, tipo, não pode fazer exercício, agora não pode fazer mais nada, agora vai ter que ficar deitada. Foram difíceis. 2, 3 dias, mas aí depois a coisa fluiu e foi o saldo, o balanço é positivo demais.
1: Carol, tenho 8 perguntas rápidas aqui para um bate-bola com você. A primeira resposta que vier à sua cabeça, hein? Vamos lá. Um exercício que você odeia fazer.
0: Ai, meu Deus, que eu odeio. Leg press.
1: Uma desculpa para não treinar que você aceita.
0: Do outro ou minha?
1: Do outro ou sua?
0: Tô gripada.
1: Uma regra fitness que deveria desaparecer.
0: A regra do padrão do corpo.
1: Uma coisa que você faz muito mal.
0: Esporte, qualquer um.
1: Um hábito que você ainda tenta mudar.
0: Atraso.
1: Um luxo que hoje é indispensável para você.
0: Dormir numa cama gostosa.
1: Uma versão sua da qual você sente saudade.
0: Meu Deus. Eu. Nenhuma.
1: A sua melhor versão é agora? E agora complete. Meu corpo me ensinou o quê?
0: Eu sou capaz. Me ensinou que eu sou capaz de vencer pelo meu corpo, pela minha disposição, pela minha disciplina. Eu saí de uma menina desengonçada, feia, que sofria bullying e virei uma referência no que diz respeito ao corpo também.
1: Obrigada, Carol. Foi muito legal ter você aqui,
0: Eu que
1: com a
0: agradeço, Ju.
1: gente. Adorei a nossa conversa, a disposição que você tem de mostrar tudo que não aparece num vídeo, em milhões de vídeos de treino. Muito obrigada.
0: Obrigada, eu
1: Foi
0: fiquei
1: muito
0: feliz demais.
1: enriquecedor ouvir você e sentir sua energia de pertinho.
0: Obrigada, Ju, eu que agradeço. Foi um prazer estar aqui.
1: Espero que você volte.
0: Pode deixar, só me chamar que eu venho.
1: Esse foi o Imprevista, com direção artística de José Carlos, coordenação de produção e logística de Gabriela Soares, coordenação de conteúdo de redes sociais de Márcio Donizete, produção artística de Jamile Salomão, produção de Maria Clara Castilho, produção base de Giovana Oriani e social media de Jaqueline Neves. Até a próxima. Tchau.
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4: Mensagens encontradas no celular de Daniel Vorcaro, ex-dono do Banco Master, mostram a proximidade dele com o presidente do Senado, Davi Alcolumbre. As conversas revelam a dimensão das investigações em torno do escândalo do banco. O Eduardo Green, cientista político da FGV, durante entrevista ao TMC 360, analisou a influência do caso nos três poderes.
5: O Vorcaro, como vocês colocaram, se transformou no corruptor geral da República. De fato, não há poder, não há esfera, a vida brasileira, seja federal, seja estadual, lembrando o caso do ex-governador do Rio de Janeiro, Cláudio Castro, seja mesmo municipal. E, portanto, nós vemos que há, neste caso em específico, talvez uma exacerbação daquilo que nós, há muito tempo na literatura, conhecemos como um patrimonialismo, ou seja, que no Brasil a administração pública tem muita dificuldade de distanciar os interesses privados daquilo que seria o interesse da sociedade. E esse caso do Banco Master, ele escala em muitas casas este problema.
1: A gente perdeu a conexão com o professor Eduardo Green, mas a gente estava então justamente falando sobre a complexidade daquilo que se mostra diante dos nossos olhos. Acho que é importante a gente complementar aqui essa nota do presidente do Congresso Nacional, Davi Alcolumbre. O que a sociedade mais quer, presidente do Senado, Davi Alcolumbre, é que isso que o senhor deu a entender que vai ser feito seja de fato feito, que é esse esclarecimento, mas não para que se punam os responsáveis pelo vazamento das mensagens íntimas que o senhor trocava com Daniel Vorcaro, e sim para que nós saibamos e consigamos entender como é que Daniel Vorcaro montou essa rede de contatos, esse networking que o ajudou a montar uma fraude, a montar uma roubalheira, inclusive, de dinheiro público, que a gente nem sabe ainda direito como foi arquitetado isso, qual é a dimensão. Ele segue negando na prisão, ele segue negando tudo, para ele é absolutamente normal, porque, de fato, pelo que ele conseguiu montar aqui, deve ser muito normal ele conseguir tirar dinheiro de município, tirar dinheiro de Estado, e nós é que ficamos sem entender direito o que está acontecendo e o que aconteceu durante esses últimos anos. Estabelecida a conexão novamente com o professor Eduardo Green, que pode voltar à sua linha de pensamento, raciocínio. Professor, obrigada. A internet não ajudou muito.
5: Vamos lá, é parte desse tipo de trabalho. Mas eu dizia, não sei até onde vocês captaram, que nós temos um fenômeno que há muito tempo a literatura analisa, de chamado patrimonialismo, no qual os gestores públicos confundem o seu papel institucional com seus interesses privados. E acho que o caso do Banco Master, ele eleva em muitas casas este problema, porque, ao que tudo indica, como você falava, não há esfera de governo, não só em Brasília, mas também vários governos estaduais e mesmo municipais, que foram totalmente abarcados por essa teia de negócios, vamos dizer, pelo menos estranhos, para não usar uma palavra mais forte, que seria corrupção ou interesses de enriquecimento material. Sobretudo, chama atenção que aquelas instituições políticas que deveriam zelar pelos mais altos interesses da República e do país, estou falando do Poder Executivo, do Poder Legislativo e do Supremo Tribunal Federal, nenhum desses poderes consegue dizer que está imune aos interesses do Vorcaro. Acho que o caso em questão hoje, já que nós tivemos denúncias envolvendo no Senado o ex-líder do governo Jacques Wagner, senador do PT pela Bahia, tivemos no Poder Executivo o chefe de gabinete do presidente Lula. Vários ministros do STF também, aparentemente envolvidos com o caso, mais recentemente, ao que tudo indica, o ministro Cássio Nunes Marques. O candidato a presidente, a Flávia Bolsonaro, completamente envolvido num esquema de dinheiro até agora não explicado, e faltava, vamos dizer, até agora, que mais um poder da República viesse a ser envolvido, que é o Senado Federal. Por que que eu falo assim? Porque o Alcolumbre não representa apenas ele pessoalmente. O Alcolumbre é presidente de um dos poderes mais importantes da República. Lembremos, cabe ao Senado Federal tratar de processo de impeachment de presidente, o que aconteceu com Fernando Collor de Mello e com Dilma Rousseff. Cabe ao Senado Federal chancelar a indicação de ministros da Suprema Corte indicados pelo presidente. Tanto é que o próprio Alcolumbre liderou a rejeição ao nome do Jorge Messias, indicado pelo presidente Lula esse ano para uma vaga no Supremo Tribunal Federal. Então, o envolvimento do Alcolumbre, ele adquire uma conotação muito importante neste momento, e eu queria chamar a atenção para isso, porque ele, Alcolumbre, neste momento, está liderando um processo que busca manter os partidos, alguns partidos do Centrão, como União Brasil, pelo menos, se não ostensivamente favoráveis a Lula, pelo menos mais neutros na eleição. E as denúncias que surgem hoje podem ter consequências políticas nesse tabuleiro que foi montado. Por quê? Porque o Alcolumbre pode passar a ser pressionado pelo bolsonarismo, pelos partidos que apoiam Flávio Bolsonaro, pela direita como um todo, que ele não tem mais capacidade de ser um árbitro neutro para, por exemplo, aceitar ou não aceitar pedidos de impeachment que são na sua mesa contra o ministro Alexandre de Moraes, que nós sabemos é o principal algoz, o inimigo do bolsonarismo, para tratar do processo que envolve a prisão de Jair Bolsonaro. O Alcolumbre está segurando, por exemplo, a implementação da CPI do Banco Master e poderá ser acusada pela oposição de não ter mais como lidar com isso, porque ele passa a ser indicado, passa a ser associado pessoalmente com o caso. E terceiro, para encerrar, isso tudo pode significar que o Alcolumbre, em nome da sua reeleição para o presidente, presidência do Senado, que é o seu principal objetivo político, ele possa eventualmente mudar de lado e fazer mais concessões, ou pelo menos indicar um apoio maior ao bolsonarismo, imaginando que ele dependerá desses votos para se reeleger senador ano que vem, posição que lhe daria, pelo menos, condições de se manter com alguma possibilidade de defesa institucional ou pública perante o envolvimento que o seu nome passou a ter com o caso Master. Então, acho que são essas as consequências políticas, do meu entendimento, que surgem do envolvimento do Alcolumbre com o banqueiro, o Daniel Orcaro.
1: Nesse sentido, Eduardo, ouvindo você falar, nós estamos no meio dessa teia. Essa teia ela é muito ampla, foi criada por Daniel Vorcaro, conseguiu seduzir de uma forma... Não dá para a gente falar que é uma sedução barata, porque moralmente é uma sedução barata, mas quando a gente fala do aspecto financeiro é uma sedução muito cara, feita por Daniel Vorcaro. E no meio dessa teia fica a população, ficamos nós, porque quem poderia investigar, quem poderia se opor a toda essa sem-vergonhice que a gente vê, ou indícios de sem-vergonhice, está envolvido. Então as pontas elas não estão soltas, as pontas estão amarradas nessa teia. E nesse sentido, para onde é que a gente olha com esperança? Existe algum órgão, existe alguma instituição que tenha capacidade para salvar e para resgatar a credibilidade das instituições, dos poderes nessa crise que a gente enfrenta?
5: Veja, a tua pergunta é muito importante, Joana, porque tudo que a gente vem assistindo no Brasil é agora, mas muitas casas, outros problemas que nós já tivemos envolvendo órgãos públicos, interesses privados no Brasil, mas sobretudo num contexto que me parece muito diferente dos outros momentos. Qual é? Em nível internacional, a gente observa um crescimento muito grande de governos de extrema-direita e uma descredibilização da democracia como tal. O caso talvez mais emblemático é o esforço do governo Trump de apoiar governos de extrema-direita na América Latina e o esforço que ele vem fazendo de interferir no processo eleitoral brasileiro em favor do Flávio Bolsonaro. Qual é a implicação que isso tem com o caso em questão, embora pareça distante, mas não é? Há, nesse sentido, uma perda de credibilidade, de confiança e de legitimidade das instituições democráticas brasileiras junto à população. fenômeno esse que não é exclusivo do Brasil. Então, quando a população ela observa que todos aqueles que deveriam zelar pelo interesse público, digamos assim, ou todos aqueles que foram eleitos ou indicados para cargos e posições importantes de instituições da República estão completamente envolvidos e tentam de todas as maneiras criar obstáculos para trazer à tona, para trazer luzes ao que de fato interessa à sociedade saber, que é se houve ou não houve envolvimento, isso fortalece na população uma perda de apoio para a democracia. Então, isso é muito ruim. Por que isso tem relação com a tua pergunta? Porque não há outra forma de nós mantermos a democracia como regime político, entendamos a democracia como pelo menos o regime aceitável, que nos permite liberdades políticas, as mais amplas possíveis, não há outra maneira de a democracia ser defendida que não seja a população e a sociedade acreditando nas suas lideranças políticas e nas instituições que ela mesma criou. Então, nesse sentido, me parece que no curto prazo nós não temos outra alternativa que não seja trazer à tona esses dados todos e permitir que a sociedade faça o seu juízo político, vamos dizer assim, e faça as escolhas que vão significar no futuro uma maneira de reformar essas instituições. Dou um exemplo concreto. É muito improvável que o Supremo Tribunal Federal não venha passar por alguma reforma, seja na forma de indicação dos ministros, que se mostrou até agora incapaz de dar conta do problema, porque sucessivos presidentes vêm politizando a indicação de ministros da STF, de tal modo que nós passamos a ter uma Suprema Corte que deveria zelar pela Constituição partidarizada, ou no mínimo politizada, o que claramente todo mundo conhece. Possivelmente nós vamos ter que enfrentar o tema das decisões monocráticas de juízes ou ministros da Suprema Corte, bem como a discussão sobre duração do mandato e o tal do Código de Ética, ou seja, mudanças como essa podem indicar que a sociedade poderá, quem sabe, ter mais controle, mais credibilidade nas instituições democráticas. Não sendo este o caso, nós caminharíamos para o seu comentário, um pessimismo muito grande, o que no final do dia é dramático para a democracia brasileira e acho que esse seria um caminho muito ruim para uma sociedade como a nossa, que já teve 21 anos de ditadura militar e que não pode andar para trás e enfrentar retrocessos democráticos novamente.
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10: Olá, um abraço para você que está chegando aqui na programação da TMC ou que já estava aqui na sintonia ao longo desse dia. Eu sou o Thiago Matheus e estamos começando mais um Dinheiro TMC. Mais uma edição do programa que cuida das finanças de um jeito simples, sem aquele economês, para você entender tudo certinho. O programa que ajuda a você ser o melhor amigo do seu bolso. Vamos lá então, para a gente falar dos assuntos que importam, assuntos que ganham aí o noticiário, assuntos que as pessoas acabam debatendo nas redes sociais, nos almoços, nas rodas de conversa e tudo mais. E é claro, dos principais assuntos aí dos últimos tempos, Banco Master não tem como ser diferente. É assunto em Brasília, no STF, nas reuniões familiares, nos planejamentos das pessoas. Então, por conta disso, a gente vai falar sobre essa crise, né? E para muitas pessoas que têm o seu dinheiro investido, não necessariamente, né, num Banco Master, mas o que acontece se eu invisto dinheiro no banco e ele entra em crise? E se você tiver aplicação na conta, pois é, investimentos ou aplicações nessa mesma instituição, ou se acontece com outras instituições? É sobre esse assunto que a gente vai falar aqui nesse programa. Ó, você pode participar desde já através do nosso WhatsApp, que é o 11972211001. Mandar sua pergunta, fazer o seu comentário e, é claro, não deixe de seguir a gente também nas redes sociais, @TMCNewsBR, e acesse o nosso site tmc.com.br. Vamos lá, então, entender quais são os riscos de concentrar dinheiro num banco só de investimento, o caso Master, como tudo isso pode influenciar diretamente você. E é claro, sempre para explicar esses assuntos, a gente recebe convidados gabaritados. E o convidado de hoje é o Bruno Corano, ele que é economista e CEO da Corano Capital. Ô Bruno, obrigado pela presença e para ajudar a gente e os nossos ouvintes a entender um pouquinho do que está acontecendo nesse cenário do Banco Master e também no cenário dos investimentos. Seja bem-vindo, muito obrigado novamente.
11: Tiago, eu que agradeço o convite e cumprimentar você também e todos que estão nos acompanhando.
10: Valeu. Ô Bruno, vamos começar do começo, né? Desculpa a redundância, mas assim, muita gente acaba ouvindo falar de Banco Master. É no noticiário, é no STF, é em Brasília. Não tem como ficar indiferente a esse assunto te afetando ou não. Então, só para o pessoal entender um pouquinho, como é que funcionava esse banco, o Banco Master? Muitas pessoas têm dúvida como é que funcionam os bancos. Mas neste caso em específico, era tanto dinheiro, né, Bruno? Tanto dinheiro que a gente vê aí no noticiário. De onde vinha esse dinheiro para essas operações, para essas movimentações, né, de valores tão altos que agora estão à tona? E já emendo uma segunda pergunta nessa primeira. Qual que é o respaldo que esses correntistas do Banco Master e os próprios investidores vão ter para recuperar esse próprio dinheiro?
11: Bom, essencialmente, qualquer banco, o que ele faz é pegar o dinheiro do correntista. Quando você deposita o seu dinheiro na sua conta, ele esteja investido ou não, o banco tem, por direito e pela legislação, ele pode pegar esse dinheiro e usar esse dinheiro para emprestar para outras pessoas. Então, vamos supor que eu tenha 1 milhão de correntistas e cada um tem a mesma quantia financeira, ou seja, 1 real cada um. Então, eu tenho 1 milhão de reais. Eu posso emprestar todo o dinheiro? Não. O Banco Central determina o quanto você tem que manter em caixa e o quanto você pode emprestar. E aí, uma vez o banco emprestando dinheiro, ele tem que emprestar, logicamente, ele vai pôr juros e ele vai gerar ganho. Então, essa é a essência do sistema bancário de um banco em qualquer lugar do mundo. Ele vive de captar dinheiro e emprestar, gerando ganho. O que o Banco Master fazia? O Banco Master oferecia para captar o dinheiro um retorno maior que o habitual. Porque como ele é um banco pequeno e não muito conhecido, ele foi para o mercado e disse: eu pago mais que os outros. E isso, logicamente, atraiu muitas pessoas. E ele foi inflando a carteira de crédito dele. Só que ele pagava tanto para captar o dinheiro que ele passou a ter uma incapacidade de emprestar o dinheiro por um juros e um ganho tão alto, e ele começou a acumular dívida, ineficiência. É como, de um jeito simplificado, é como você gastar mais do que você recebe. E a conclusão dessa história foi que, num determinado momento, ele não tinha mais liquidez, ele não conseguia mais honrar. Então, o Banco Central, corretamente, decidiu decretar a intervenção e o encerramento do banco. Como as pessoas se protegem disso? Primeiramente, toda promessa de ganho muito expressivo, sempre ela está acompanhada de mais risco. Então, esse é o primeiro indicador. Mas isso por si só não te diz que você vai de fato ter problemas ou não. O que te diz que você vai ter problemas é você entender que aquele o fator 1, que você está excedendo o limite da garantia do FGC, que são R$250 mil por banco, por CPF, ao limite de 4 instituições, ou seja, R$1 milhão. Só para ficar claro, eu tenho 250 mil num banco, eu posso ter em outros 3. Se em cada um eu tiver até 250 mil, no limite de 1 milhão dividido em 4 instituições, eu estou coberto pelo FGC. Mas aí tem uma coisa que pouca gente fala. O FGC não é infalível. O Banco Master era um banco relativamente pequeno e ainda assim ele consumiu uma boa parcela do caixa do FGC. O que eu quero dizer com isso? Os grandes bancos brasileiros são muito seguros, mas ainda assim, se um dia um deles tiver problema, o FGC não é capaz de proteger os correntistas, tamanho volume financeiro que essas instituições administram. Então, eu falei, alta remuneração chama atenção, FGC tem um limite de proteção, e, por fim, você saber quais investimentos estão atrelados ao patrimônio do banco e se o banco for decretada a falência, se o seu dinheiro está exposto aos ativos que vão ser congelados ou não.
10: Daqui a pouquinho a gente vai falar de liquidação, né, Bruno? Como você acabou mencionando agora há pouco, esse é um outro assunto, é um outro capítulo, mas para deixar as pessoas um pouco tranquilas, né? Porque talvez esse problema poderia acontecer com diversos outros bancos ou não, Bruno? É um problema específico do caso Master ou mais do que isso? Esse problema aí que a gente acaba vendo mostra de alguma forma uma certa fragilidade aí na fiscalização do sistema bancário brasileiro. Em qual dos lados você acha que é melhor esse tipo de resposta, o caminho mais viável para aquilo que a gente está assistindo até agora?
11: A fiscalização brasileira foi eficiente, o Banco Central é muito competente, foi um problema pontual. A gente não tem problema com grandes instituições há décadas no Brasil. O próprio sistema financeiro evoluiu muito, porque quando eu era criança, bancos como Nacional, Bamerindus, entre outros, eles faliram e não tinha proteção nenhuma para o credor,
10: para
11: os correntistas. Então, hoje, bem ou mal, a gente já tem o FGC, o sistema é muito mais eficiente, o Banco Master foi uma exceção. Existem alguns outros possíveis pequenos bancos que não oferecem a mesma segurança que os grandes bancos brasileiros? Certamente, mas eu não saberia listar eles agora. E por isso eu sempre digo que é melhor você estar nas grandes instituições que são mais seriamente auditadas, que são mais responsáveis, que são muito mais tradicionais e que geram lucros bilionários. Então, são instituições que têm muito caixa.
10: Agora vamos voltar então para o caso específico do Banco Master, né, Bruno? E falando aí da liquidação, portanto, quem assume é o Fundo Garantidor de Crédito, outras instituições acabam assumindo, e na sequência o que acontece? O cliente, que tinha um certo investimento, tinha uma certa quantia, ele apenas recebe de volta o seu dinheiro, ele recebe de volta de forma corrigida ou talvez nem isso, ele acaba perdendo dinheiro por conta de tudo que a gente acabou acompanhando aí.
11: Bom, basicamente é o seguinte, para quem tinha dinheiro no Banco Master, se ele estava em investimentos atrelados ao patrimônio do banco, e aí eu vou dar o exemplo do mais popular e comum que existe, que é o CDB, que é quando você compra um título de crédito do banco, você está emprestando dinheiro para o banco e o risco é a instituição bancária. Se você estava num CDB, o CDB é coberto pelo FGC, mas no limite de 250. Do momento que foi decretada a falência, até o dia que você vai receber, esse dinheiro ficou congelado, paralisado, você não tem rendimento. Então, se esse processo leva 3 meses ou 6 meses, você não vai ter o rendimento durante esse período, mas você pelo menos recebe. Existe uma outra grande parcela de investimentos que você faz numa instituição financeira que elas não estão vinculadas aos ativos do banco. E aí eu vou dar aqui 2 exemplos comuns. Um fundo de investimentos, ele não se conecta aos ativos do banco, porque o fundo ele é feito dos cotistas, é como se fosse uma entidade à parte. Então, o banco faliu, mas o fundo não tem nada a ver. Do mesmo jeito que se eu tiver uma ação de uma empresa que eu comprei através da corretora do banco, o banco e a corretora faliram, mas a ação que eu tenho da empresa continua sendo minha. Então, eu vou só transferir ela para uma outra corretora. A grande questão é que tem alguns investimentos que não oferecem cobertura, como as letras de crédito e outras coisas, e existem... E além do que não tem cobertura, existe uma significativa parcela das pessoas que excedia os 250 mil. E aí, nesse caso, você, em tese, perdeu o dinheiro, porque quando... Primeiro que o processo de liquidação leva anos. E quando ele se encaminhar para a reta final, a lista de prioridades a serem pagas coloca os credores lá para baixo. Primeiro vem obrigações trabalhistas, impostos, fornecedores, E aí, se sobrar dinheiro, depois de alguns itens, chegam os correntistas. Ou seja, é muito difícil receber se você não tiver protegido no FGC. É, o seu ativo, o seu investimento não foi um investimento protegido pelo FGC ou não é um ativo que não se contamina com o banco, em geral, quando uma instituição quebra, ninguém recebe mais nada.
10: Para você entender passo a passo dessa dinâmica, por conta aí da liquidação do Banco Master e toda a polêmica envolvendo seu ex-dono também, Daniel Vorcaro. Estou recebendo aqui o Bruno Corano, economista e CEO da Corano Capital. A gente tem muita pergunta para fazer para você ainda, viu, Bruno? Daqui a pouquinho, aqui ao longo do nosso Dinheiro TMC, os ouvintes podem participar através do WhatsApp no 11972211001, mais rapidamente, ó, uma pausa rápida aqui no papo. Para a gente rodar pelo Brasil, pelos quatro cantos aqui do nosso Brasil e acionar as praças TMC, já que a liquidação aí do Banco Master acende aí um alerta nas prefeituras, principalmente da região sul do nosso país. Rombos milionários que afetaram aí os fundos de previdência e isso mexe, obviamente, com a aposentadoria dos servidores. O nosso repórter Luiz Fernando traz os detalhes direto de Curitiba para você.
12: A queda do Banco Master afetou mais de 12 milhões de clientes em todo o país e exigiu cerca de 47 bilhões de reais do Fundo Garantidor de Crédito para ressarcir pequenos investidores. Para avaliar os impactos no sul do Brasil, o economista e professor da PUC Paraná, Lucas Desorte, explica como a proteção do fundo reduziu o impacto, principalmente para as pessoas físicas.
13: Em grande medida, estavam sendo segurados pelo FGC, né? Fundo Garantidor de Crédito. Pode ser que não na sua integralidade, mas pelo menos no limite superior, né? Bem considerável no que se diz respeito, principalmente à aplicação do pequeno e médio investidor brasileiro. Foi um colchão, né? que ajudou bastante a amortecer o impacto dessa inadimplência na economia e no mercado financeiro.
12: No Paraná, o governo e a prefeitura de Curitiba agiram rápido para suspender contratos com empresas do grupo, como o cartão Credicesta. Mas o cenário é complexo nos regimes de previdência de servidores. Como as letras financeiras adquiridas junto ao Banco Master não possuíam cobertura do FGC, as aplicações foram parar na massa falida do banco. No Paraná, o município de Imbituva, por exemplo, registra prejuízo de 4 milhões de reais. No Rio Grande do Sul e em Santa Catarina, várias prefeituras enfrentam o mesmo impasse. Segundo o Desordi, a recuperação desse dinheiro pode se arrastar na justiça.
13: Eles vão atrás da liquidação do recurso, né? Tem dinheiro, tem muita coisa para liquidar, tem muito ativo que provavelmente vai ser utilizado para recompor, né? Pelo menos minimizar a perda dos ativos. Agora é aguardar, né? O processo ele não é simples, né? E tende a ser demorado, assim, no sentido de não conseguir resolver isso num prazo de 6 meses, 12 meses. Você vai demorar bem, assim, né, até esse processo de liquidação.
12: Para especialistas, o caso do Banco Master reflete a necessidade de cautela e critérios rígidos por parte dos gestores públicos e também privados no momento de investir recursos.
13: Não só olhar a rentabilidade, não só olhar o fato de você vai pagar ou não vai pagar um imposto de renda, mas, poxa, quem é que está emitindo esse título, né? Por exemplo, você tem 100 mil, fraciona esses 100 mil, 25 mil, 25 mil, 25 mil, não bota tudo num produto só.
12: A expectativa agora gira em torno das ações judiciais e dos processos de liquidação do banco, para que a administração desses fundos possa reaver pelo menos parte das verbas que agora se tornam instrumento de disputas judiciais.
10: Valeu, Luiz. Obrigado pelas informações. De Curitiba, a gente vai para Belo Horizonte. Júnior de Castro traz agora os reflexos, né, da liquidação do Banco Master para Minas Gerais e também dicas de como se precaver em situações semelhantes. Fala aí, Júnior.
14: Em novembro de 2025, o Banco Central decretou a liquidação extrajudicial do Banco Master. Por anos, a instituição ofereceu CDBs com juros que chegavam até 40% acima dos praticados pelo mercado. Desde então, o episódio trouxe incertezas para o mercado financeiro e deixou muitos correntistas e investidores, inclusive aqui em Minas Gerais, apreensivos sobre os impactos que isso pode ter no bolso. Para explicar esse cenário e os possíveis reflexos para os mineiros, eu conversei com o consultor de investimentos Juan Carlos Valadares.
15: E o impacto aqui em Minas chegou o dinheiro público e ao bolso dos investidores. Então, tem fundo de previdência que a perda ela chega a mais de 16 milhões de reais, fora milhares de investidores mineiros que estão na lista de credores. E para você que foi afetado, existe uma proteção importante, que é o Fundo Garantidor de Crédito, o FGC. Lembre-se que investimentos em renda fixa até 250 mil por CPF e por instituição financeira contam com a garantia do fundo. Os valores acima de 250 mil, eles entram para a fila de liquidação.
14: O especialista também traz dois cuidados que fazem toda a diferença para amenizar impactos e proteger.

0: investidores do Banco Master recebem garantias do FGC, como o Bruno havia até comentado anteriormente. Mas a nossa repórter, a Júlia Novaes, tem mais informações da capital fluminense.
1: Segundo o relatório parcial da Polícia Federal, o Rio Previdência realizou investimentos estimados em 970 milhões de reais em letras financeiras do Banco Master entre outubro de 2023 e julho de 2024, além de novos aportes de 2 bilhões de reais em fundos estruturados de dezembro de 2024 a outubro de 2025. Em maio deste ano, a PF iniciou a oitava fase da Operação Compliance Zero para investigar o envolvimento do ex-governador do Rio de Janeiro, Cláudio Castro, na aplicação irregular no Banco Master. Se parte relevante dos recursos aplicados não foi recuperada, o problema deixa de ser apenas financeiro e passa a atingir o planejamento de longo prazo do sistema previdenciário do Estado do Rio. Ao utilizar mais recursos do Tesouro Estadual, sobra menos espaço para demais despesas e investimentos públicos. Como forma de proteger os investidores das instituições ligadas ao Banco Master, o Fundo Garantidor de Créditos pagou 40 bilhões de reais em garantias no primeiro semestre de 2026 aos clientes da instituição. Até o momento, não há impacto direto na população fluminense e nos beneficiários do Rio Previdência. O caso segue sob investigação da Polícia Federal.
0: Obrigado, Júlia, para todo mundo no Rio de Janeiro. Um abraço também, obrigado pela audiência. E ó, os desdobramentos aí do Banco Master atingem fraudes em investimentos públicos e também negociações irregulares de precatórios de usinas. Então a gente faz conexão agora com Recife para saber do Júlio Andrade as interferências aí no Nordeste.
2: Os impactos gerais aqui em Pernambuco envolvem riscos ao patrimônio previdenciário de servidores municipais, manipulação de ativos de usinas falidas para operações financeiras irregulares, possível envolvimento de gestores públicos e intermediários financeiros. De acordo com informações da Polícia Federal, um investimento de mais de 3 milhões de reais colocou em risco o dinheiro da aposentadoria de servidores públicos municipais de Paulista, região metropolitana do Recife. Já na Bahia, o Credicesta foi uma modalidade de crédito consignado criado para servidores públicos. O produto passou a ter relação direta com o Banco Master, que atuou na operação e na expansão para outros estados e municípios. Por essa ligação, entrou no radar das investigações que apuram operações envolvendo o banco.
0: Valeu, Júlio. Obrigado pelas informações. E estamos de volta agora com o Bruno Corano, economista e CEO da Corano Capital. É capital ou capital mesmo? Só para me corrigir se eu falei corretamente, hein, Bruno?
3: Em português, capital, né? Em inglês, capital.
0: Boa, porque eu vi a bandeirinha Brasil e Estados Unidos, então, né? Das duas formas, acredito que esteja correto. Já que estamos aqui no Brasil, vamos falar capital, portanto. Ô, Bruno, vamos falar agora dos investidores. Essa situação envolvendo o Banco Master, independente se quem está ouvindo a gente tem um investimento em outro banco que não tem nada a ver com essa situação, mas você acha que deixa a imagem um pouco maculada? Você acha que as pessoas ficam cada vez mais com receio, com o pé atrás e começa a bater aquela descrença nas instituições financeiras para, né, as pessoas fazerem investimentos, aportes, transações e tudo mais? Ou você acha que é um caso isolado? Esse negócio do Banco Master vai servir mais como lição do que como um medo, para a população brasileira?
3: Eu acho que as pessoas que procuram mais informação vão entender claramente que é um caso isolado e que isso em nada contamina ou simboliza que pode acontecer com outras instituições maiores, bem geridas, devidamente auditadas. Então, eu entendo que é ruim, logicamente, para qualquer sistema financeiro, para qualquer país, quando uma instituição quebra, mas nesse caso foi absolutamente pontual. E o mercado financeiro brasileiro, ele é muito moderno, muito seguro. O trabalho de monitoramento do BC é muito eficiente. Então, eu não acho que isso deva gerar um entendimento de que você tem risco. É que ele tem um complemento. Em particular, o caso Master, ele não só foi ineficiência na gestão, mas como você mesmo trouxe nas reportagens, o banco e seu dono, o presidente, ele desenvolveu uma dinâmica corrupta de suborno e distribuição de dinheiro para justamente capturar recursos públicos. Então, de fato um caso criminoso, né? Vai além do que puramente ineficiência na gestão.

0: quem já faz o seu investimento, né, Bruno? Você estava citando aí diversificação, né, de produtos, de investimentos ou até mesmo de bancos, de instituições financeiras. Você acha que esse é um dos principais erros do brasileiro? É concentrar tudo num lugar só, o dinheirinho sempre da mesma forma? Porque muita gente, vou dar alguns exemplos aqui, né? Vai, tem gente que tem 100 mil reais investido num banco só. Seria melhor diversificar essa carteira em 4 bancos diferentes, 25 mil reais em cada banco? Ou gera aquela sensação de, pô, meu dinheiro não vai render tanto assim se eu diminuo aí o montante, portanto. Esse é um erro, é uma falsa impressão de quem investe? O que você teria para dizer?
1: A minha opinião é que no Brasil, e os dados e a história mostram que nada superou o CDI, né? A taxa Selic. Para quem está assistindo, o que, que é isso? Taxa Selic, CDI? É os juros da dívida pública brasileira. Nos últimos 30 anos, nada superou um investimento que te pague o CDI, a taxa básica de juros. A Bolsa ficou atrás e qualquer outro ativo ficou atrás. Então, se o CDI, que é a taxa básica de juros, é o que arbitra a remuneração que você tem em investimentos de renda fixa, eu sempre recomendo que o investidor procure um investimento de renda fixa pós-fixado, com liquidez diária e que pague no mínimo 100% do CDI, que é 100% da taxa que estiver sendo arbitrada naquele momento. Jamais vá para um pré-fixado, jamais aceite não ter liquidez e jamais aceite qualquer coisa abaixo de 100% do CDI. Se você combina esses três aspectos, você tem, independentemente da instituição financeira que você escolha, você pode comprar títulos do Tesouro Direto, que é o próprio governo brasileiro, que não vai quebrar. O governo pode ter problemas fiscais, etc., mas ele é dono da moeda. Então, no pior cenário, ele vai produzir mais moeda e não vai deixar de te pagar. Ainda assim, se você quiser uma alternativa, se você comprar um CDB de um banco de primeira linha, existem dos 5 maiores bancos, 3 são privados, 2 são públicos. Todos eles são muito seguros. Então, eu sempre digo, se você tiver, por exemplo, 500 mil reais, 700 mil reais, eu não acho que, se você tiver nesse tipo de ativo, que é o mais recomendado, eu não acho que é necessário você diversificar em outras contas. Assim como em reais, eu não acho que é necessário você diversificar em outros investimentos, dado a instabilidade econômica que a gente sempre viveu, né? O Brasil, nos últimos 30 anos, nunca passou mais do que 5 anos sem ter uma crise mais significativa. Então, se vale como diversificação, é você pensar que mesmo você tendo pouco dinheiro, parte dele não deveria estar em reais, e sim em dólares. Mas eu não estou falando papel moeda embaixo do colchão.
0: Sim, sim.
1: É, de fato, a facilidade que você tem hoje de abrir uma conta nos Estados Unidos e transferir, nem que seja inicialmente um montante pequeno, mas se todo mês você colocar 300, 400 reais, né, logicamente transformado para dólares, você vai fazendo o seu pé de meia e a sua aposentadoria, só que em outra moeda mais segura, que historicamente se aprecia frente ao real.
0: Já que você está passando algumas dicas, algumas orientações, né, até dando uma aula gratuita aqui para a gente, para os nossos ouvintes também, Bruno, quero aproveitar então, para quem está ouvindo a gente, para quem já tem algum tipo de aplicação num banco e começa a apresentar qualquer tipo de problema, né? Problema ali com operacional, problema talvez lidando ali com o seu gerente ou a pessoa que cuida ali, portanto, da sua movimentação. E aí fica com o pé atrás por conta do noticiário, por conta do Banco Master. É bom não confundir as coisas, né? Um problema pontual é uma coisa, o caso do Master é muito maior, é uma outra coisa. Mas ainda assim, qual que é a orientação aí para o correntista? É mudar logo de cara? É tentar resgatar, simplesmente depende do produto que você tem para tomar algum tipo de atitude nesse momento, onde todo mundo está com o pé um pouquinho atrás. Qual que é a orientação ao menor indício de problema com a instituição financeira?
1: Bom, a primeira coisa é que eu acho que a gente tem que separar ruído de fatos e de dados concretos. Então, as grandes instituições, elas são historicamente muito lucrativas, elas estão todas muito capitalizadas e ninguém está nem perto disso, por mais que às vezes se especule e surjam ruídos. Recentemente, um dos maiores bancos que surgiu de forma digital, mas hoje ele está entre as maiores instituições do Brasil, surgiu um ruído de que ele teria problemas e o banco teve bilhões de lucro. Então, eu acho que a primeira coisa é procurar informação com curadoria, como, por exemplo, aqui na rádio, as pessoas vão poder ouvir especialistas e conseguir separar o que é ruído do que é fato. Segundo aspecto é que quando qualquer problema de fato se inicia, o site do Banco Central tem uma área de suporte que pode antecipar essas informações. Então, eu não acho que a pessoa deva se contaminar por esses ruídos, a não ser que existam fundamentos muito claros. Mas, por fim, o que protege? Justamente o que eu falei anteriormente. Se você tem um investimento que tem liquidez diária, se você está na dúvida e se você está no banco A, você abre uma conta no banco B, aperta um botão, aqui cai na sua conta e você faz um Pix ou um TED e instantaneamente o dinheiro vai para outra instituição. Agora, se o investimento não for com liquidez diária, você muitas vezes tem que esperar 5 dias, 30 dias ou mais dias para você conseguir acessar o capital. E é por isso que eu sempre priorizo. Liquidez é lei, 100% do CDI é o mínimo.
0: A gente vai seguindo aqui com o Bruno Corano, economista e CEO da Corano Capital, Corano Capital, aqui conosco no Dinheiro TMC. Mas, ó, rapidamente, Bruno, vamos para as ruas de São Paulo ouvir o que as pessoas estão falando, o que elas ouviram falar, o que elas entendem desse assunto envolvendo, obviamente, o escândalo do Banco Master e também o que elas sabem sobre o caso.
2: Escândalo chocante, né? Ruim, péssimo. Não deveria nem acontecer algo do tipo, né? Mas, infelizmente, a corrupção... exatamente, acontece o que acontece, né? Infelizmente, enfim, péssimo, é péssimo.
3: Eu acho que demorou para ser investigado, assim, tudo que tem que ser aberto mesmo. Doa quem doer, tem que ser investigado. Então, eu acho que está mais do que na hora de vir tudo às claras.
4: Não muito a fundo, mas sei do que se trata.
5: Tem muita notícia, né?
4: Muita fake news também, né? Mas, enfim.
6: Tenho acompanhado todo esse arrombo aí nas notícias no Instagram, também nos jornais. A situação política também que envolve o nosso país, que tem sido uma catástrofe, né? Sai uma bomba, casos assim que você fica, meu Deus, isso está acontecendo mesmo. E é a nossa realidade aí, que às vezes fica oculta na nossa sociedade.
7: Meu, eu vi muito acho que por rede social, que é o que acaba todo mundo sabendo agora. Mas aconteceu recentemente, envolvendo até bem o Senado, né? Os senadores também, tudo. Mas eu fico sabendo muito por rede social, na verdade. Eu não estou tão inteirado a fundo, assim. Eu sei que é uma completa bagunça. E várias confusões em vários níveis diferentes que a gente não espera, mas assim, a fundo mesmo eu não sei.
8: Sim, sim, tenho acompanhado. Exatamente, toda hora, toda hora. Toda hora tem alguma pessoa nova envolvida nesse escândalo aí do caso Master.
9: Sim, tenho acompanhado, tenho lido bastante sobre.
10: Eu tenho acompanhado as notícias nos canais fechados, não só os abertos, mas de uma forma geral, o que a gente sabe sobre esse caso. Corrupção, né? Muita lavagem de dinheiro, troca de favores, poder extremo, né?
0: Tá aí, né? Não poderia ser diferente. As pessoas ficam um tanto quanto preocupadas, ô Bruno, mas é bom ponderar novamente, como a gente falou agora há pouco, e até foi uma das dicas que você passou, se eu não me engano. Quando uma instituição, né, Bruno, acaba oferecendo produtos muito mais rentáveis do que o mercado, muito mais rentáveis do que a concorrência, já é prudente você ficar com o pezinho atrás? E mais do que isso, como é que a gente acaba por distinguir aquela estratégia, né, que é uma estratégia comercial, agressiva, né, com um risco que está, né, sendo colocado ali para você, ou oferecido assim de uma maneira tão fácil? Dá para perceber? Ou você precisa ser um tanto quanto um especialista no assunto para ver que, opa, aquilo no banco é risco. Não, esse caminho é o mais correto. Porque você ouviu, né? As pessoas, elas estão um pouco receosas ainda, viu, Bruno?
1: Realmente não é fácil. Por quê? Porque várias instituições fazem o que eu vou chamar de promoção, né? Que é oferecer um retorno maior para conseguir capturar o correntista. Os cinco maiores bancos do Brasil fazem isso? Não fazem. Eles sempre, no máximo, oferecem 100% do CDI, liquidez diária, aquelas características que eu mencionei. Você não vê um desses grandes bancos dizendo, olha, eu te pago 120% do CDI. Só que as instituições menores usam essa arma porque elas têm mais dificuldade para concorrer. aonde que está o limiar que isso é só uma promoção, mas vai ser honrada, e onde entra o risco? É bem subjetivo, é complexo, porque depende do momento econômico, da gestão do banco. Então, por isso que quando você entra num ativo com essas características, você nunca pode exceder o que o FGC te protege. Porque mesmo quem entrou no Banco Master, que se provou, né, um péssimo banco por ter falido, se você estava abaixo dos 250 mil, você pelo menos recebeu, você não perdeu o dinheiro. Então, eu acho que essa é a medida, porque ter a informação mais precisa e mais profunda e mais atualizada possível sobre aquela instituição pequena, para alguém que não respira isso no dia a dia, é bem complicado. Então, um médico, um engenheiro, um arquiteto, um empresário, ele não está respirando esse ambiente financeiro com profundidade para saber que, eventualmente, aquele pequeno banco digital está começando a ter problemas com as suas contas.
0: Ô Bruno, para fechar então, sua participação aqui no Dinheiro do TMC, apesar do papo estar muito produtivo, muito bacana, mas o tempo acaba passando rápido demais, talvez por isso, né? Por ser um bate-papo com tantas instruções, aquela dica do milhão, praticamente, fazendo uma brincadeira aí com palavras. Para quem está começando agora, vai, Bruno, para quem está se deparando com o noticiário, para quem está muito preocupado, mas tem a vontade de começar a fazer o seu investimento, e se você puder dar o caminho das pedras, a primeira dica, a fundamental, para a pessoa ir no caminho certo e não ter dores de cabeça, igual elas acabam observando aí no noticiário, que dica seria essa para quem quer começar a investir a partir de agora?
1: Acho que o mais importante é, as pessoas gastarem menos do que elas recebem. Eu sei que muitas vezes isso no Brasil não é fácil, porque as pessoas são mal remuneradas e o custo de vida está enorme. Então, falar é simples, né? Mas eu sei do desafio. Uma vez que você gaste menos do que você recebe, a primeira coisa que você tem que fazer é se pagar. O que é se pagar? Eu recebi o meu salário. Eu tenho celular, energia elétrica, uma série de outras coisas. Mas a primeira coisa que eu vou fazer é pagar o Bruno. Não importa se eu definir que são R$50, R$100, R$300, R$500. A primeira coisa, eu vou pagar o Bruno. E o que é pagar o Bruno? É pegar esse dinheiro e poupar. Porque se você deixa, se você faz o inverso, se você paga as contas e depois você se paga, muitas vezes não sobra. Se você está poupando, sempre invista, até que você tenha um montante maior e mais conhecimento, sempre invista em coisas seguras. E como a gente falou aqui, taxa de juros, produto atrelado à taxa de juros que tenha liquidez diária e que você não corra risco. Ou seja, são investimentos que só crescem. Eles não têm volatilidade. Se você colocou lá R$5.000, ele não vai estar R$4.800 num dia e R$6.000 no outro. Ele vai estar sempre começou em 5 mil, 5.100, 5.300, 5.500, ele vai só subindo e não tem volatilidade e paga mais do que a inflação. Então, seu dinheiro vai estar protegido contra esse problema. E o grande fundamento por trás disso é disciplina. A disciplina de você, independentemente do momento, não deixar de se pagar, tratar aquilo como sagrado e saber que aquele dinheiro inicialmente é uma reserva de emergência, mas no segundo momento é o seu pé de meia para o futuro. E você não se permitir cair na tentação de fazer uma viagem mais cara ou comprar um carro novo e fazer uso de um dinheiro que foi tão suado para você ir poupando.
0: Tá certo. Bruno Corano, economista e CEO da Corano Capital, aqui conosco no Dinheiro TMC. Um abraço, viu? Muito produtivo. Até uma próxima. Espero que os ouvintes tenham aprendido assim como eu aprendi bastante também, Bruno. Um abraço, viu?
1: Eu que agradeço. Até a próxima.
0: Valeu, valeu. Um abraço para você e para você também, sintonizando a programação da TMC em todo o Brasil. A gente vai de volta para as ruas, só que agora, para saber se as pessoas têm feito investimentos ultimamente. Já que foi a minha última pergunta para o Bruno. Como é que faz para investir, o primeiro passo? Será que as pessoas costumam pesquisar? Pesquisar os riscos, inclusive, a segurança, antes de colocar o seu dinheirinho suado num banco de investimento? Vamos para as ruas para saber o que o povo está falando.
7: Eu invisto, mas não em investimento tradicional, invisto em empresas que eu tenho ação ali nas empresas, né? Mas em relação ao investimento tradicional, isso aí deixa um pouco receoso, sim, sem sombra de dúvidas. Porque antigamente o pessoal investia
2: com menos receio. Aí acontece uma coisa dessa, você fica mais assustado, né? Você está colocando seu dinheiro, afinal de contas, você está colocando seu dinheiro ali, né?
4: Não, não tenho. Por mais que eu sei que é complicado, mas eu não estou com medo de investimento, não. É, na verdade, eu nem estou pensando em investir no momento, né? Estou esperando passar essas eleições aí para ver o que eu faço, né? Financeiramente falando.
6: Com essa situação toda aqui na política também na nossa sociedade, a gente tem um medo aí de, querendo ou não, nosso dinheiro investido ou até mesmo nosso salário ser confiscado igual anos atrás que aconteceu aí no nosso Brasil e a gente ficar realmente a ver navios com situações bem sérias sem saber o que fazer. Então é um risco aí que todo mundo está correndo, seja em qualquer banco, né? Porque pode acontecer, o Banco Master nunca nem tinha ouvido falar, na realidade, eu sou bem sincero. E às vezes tem esses grandes bancos aí, podem simplesmente acontecer alguma coisa com o nosso dinheiro investido, sumir, desaparecer e você ficar a ver navio sem saber o que fazer e sem saber com quem recorrer.
3: Não, eu acho que tem instituições seguras, assim, solidificadas, eu não acho que isso vá atrapalhar.
5: Preocupa muito porque, moço, é muito golpe hoje em dia. Muito golpe, sabe? Em tudo que a gente vai fazer, então tudo me preocupa. Aí eu acabo que não invisto nada, só guardo meu dinheirinho mesmo, de boinha, mas investir, eu tô fora disso.
0: Tá aí a participação das pessoas pelas ruas de São Paulo e você pode participar também, mas através do nosso WhatsApp e de qualquer canto do Brasil, viu? Manda pra cá no 11972211001 se você investe, se você tem medo de investir, porque a partir de agora a gente vai dar aquela olhada, ainda citando o caso do Banco Master, mas pelo ponto de vista de quem tem dinheiro investido. O que os correntistas precisam saber nesse momento, né? Quais são os riscos de concentrar dinheiro numa única instituição? Aquilo que aconteceu com o Master pode acontecer com o meu banco? Pode acontecer comigo? Para responder essas e outras dúvidas, eu falo agora com o Guilherme Carvalho Luz, que é consultor financeiro, e também com a Isabela de Oliveira Castro, consultora financeira. Muito obrigado, viu, pela participação de vocês. Sejam bem-vindos.
11: Muito obrigada. A gente agradece muito o convite. A gente está aqui para desmistificar um pouquinho esse mundo dos investimentos.
12: A gente agradece o convite e nosso objetivo é justamente esse. Trazer clareza, segurança para que as famílias possam realizar seus sonhos através das finanças.
0: Agora, primeiramente, primeiro de tudo, viu, o Guilherme e Isabela, quem é correntista, quem tem o seu investimento e está se deparando com essas polêmicas envolvendo o caso do Banco Master, precisa já ficar receoso, precisa já ficar preocupado, uma coisa é outra coisa, o que aconteceu no Master não vai respingar no meu banco, não vai respingar comigo, são outras situações. É mais ou menos por aí para acalmar quem tem o seu dinheiro aplicadinho, investido?
12: Exatamente. O Banco Master, ele acaba sendo um reflexo da situação como um todo do Brasil. O Brasil, ele chegou a ficar com taxa de juros muito baixa no Covid, a 2%. Muitas empresas se endividaram naquele momento, todo mundo parado em casa. Então, houve naquele momento uma crise, claro, né, financeira também, além de saúde. Só que aí muitas empresas se endividaram com aquelas taxas de juros mais baixas. Hoje, taxa de juros acima de 14% ao ano. Então, assim, aumentou muito, muitas empresas vêm quebrando. O ano passado foi o ano com o maior número de quebras de empresas da história do Brasil. Esse ano está caminhando para ser um novo recorde. Então, a situação como um todo, né, do Brasil veio, né, piorando, se deteriorando. E aí, falando especificamente do Banco Master, né, ele foi um reflexo disso tudo. E aí ele quebrou, né? Ele entrou em recuperação judicial em novembro de 2025. Todos aqueles, e que eram muitas pessoas, eram mais de 40 bilhões de reais que tinham investidos no Banco Master. Havia mais de 1 milhão de pessoas, de investidores com dinheiro também no Banco Master. Então, ele quebrou em novembro, depois de 2 meses, né? Para quem é importante mencionar aqui, que existe uma segurança para o pequeno investidor. Que segurança é essa? É a segurança do Fundo Garantidor de Crédito, o FGC. Então, aqueles que tinham investimentos acima de 250 mil no Banco Master, infelizmente, esses investidores, tudo que era acima de 250, perdeu. Se era 300 mil, perdeu 50 mil. Os outros 250, o FGC, ele arca, ele protege o pequeno investidor. Então, ele, dentro de 2 meses, o FGC conseguiu pagar esses 250 mil, mas ainda, né, começou a pagar em final de janeiro. ainda hoje existem investidores que não resgataram seus investimentos de lá. Isso hoje totaliza 600 milhões, é 2% do total.
13: Exatamente. Então, o investidor que fica preocupado, a nossa sugestão é que ele diversifique um pouco mais o seu dinheiro e ele olhe a regulamentação que está dentro do site do Banco Central do Brasil. É possível a gente entrar muito facilmente no site do Banco do Brasil, do Banco Central do Brasil, e avaliar a classificação dos bancos, que vai de S1 a S5, onde o S5 é o mais arriscado. Então, a gente, para minimizar essa preocupação, esse medo de, ah, será que vai acontecer novamente, a gente indica entre o S1 e o S2.
12: Bem seguros.
13: Exatamente, para investimentos.
0: Tudo isso para minimizar, obviamente, né? Mas vamos partir para um outro cenário. Por exemplo, a gente acaba observando aí, né, no noticiário também, o Banco X, ele teve um crescimento, um lucro de tanto. O Banco Y caiu um pouco esse ano em comparação com o ano passado. Isso pode ser um indício de crise para não gerar tanto alarme das pessoas, tanto alarde, perdão. Que a pessoa deve fazer primeiro, então? Se ela observa alguma movimentação que ela pode considerar uma crise, algo um tanto quanto suspeito, né? Antes, como vocês já falaram, para antes pesquisar certinho, entrar em sites e tudo mais especializados, mas já com o dinheiro investido, ela observa o menor movimentação aí de uma suposta crise. Existe um passo a passo que a pessoa deve fazer, o que evitar, como proceder em determinado momento que ela observa uma crise financeira do banco que ela tem investimento?
12: Perfeito. Os bancos em si, né? Então a gente falou que os mais seguros são bancos S1 e S2. É possível que em algum momento algum desses bancos tenha um prejuízo e tal, até por uma questão do país, né, muitas empresas estarem tendo quebrando e tal, então isso afeta, sim, muitos bancos. Mas, assim, dica prática seria realmente focar em bancos mais seguros, né? Então, quais são bancos S1, por exemplo? Bancões, além do bancões, Banco do Brasil, Itaú, então, bancões são muito conhecidos, mas o BTG é um banco S1 também, e bancos S2, bancos de segunda linha, mas ainda assim são bem seguros, Banco Safra, XP, Nubank, são bancos seguros. Então, o primeiro ponto é focar em bancos mais seguros. Beleza. Segundo ponto, se de acordo com o perfil de investidor de cada pessoa, ele consegue identificar, ele se imaginar numa situação igual que foi passada pelo Banco Mars. Quem estava abaixo de 250 mil não perdeu o dinheiro. Por quê? Porque o FGC, ele protegeu, ele garantiu o dinheiro de volta. Então, aquele investidor que é mais tranquilo em relação aos investimentos, quer correr um pouco mais de risco, porque o Banco Master, ele realmente entregava taxas mais altas. Então, aquele investidor mais tranquilo, ele se investiu por um período maior, ele teve uma rentabilidade mais interessante por um tempo, mas depois, quando quebrou, se ele não desespera, tudo bem, recebeu o dinheiro de volta, dentro dos 250 mil. Então, a maior preocupação é a maior orientação. Se você tem um perfil que não aceitaria, né, poxa, seu banco correndo risco de quebrar, só aplique em bancos S1 e S2.
0: Ou seja, né, Guilherme e Isabela, trazendo para o nosso dia a dia, para a linguagem nossa aí, para quem está ouvindo, a gente pode perceber muito facilmente. Se você quer comprar um celular, quer trocar de celular e ver que o mesmo produto está muito mais barato, muito mais baixo do que é praticado no mercado, você tem que acender o alerta, né? Para saber qual que é a procedência desse celular. O que está acontecendo? Se você vai no mercado, um produto está muito mais barato, opa, deixa eu ver aqui a data de vencimento, o que está acontecendo? Tem que pesquisar bastante. O mesmo Exato. Vale para trazer na prática na hora de um banco, na hora de um investimento. Por exemplo, um banco vai me pagar muito, mas muito mais do que o outro. Esse é um red flag que a gente fala, uma bandeira vermelha, é um sinal de alerta que as pessoas precisam sim se atentar na hora de fazer o seu investimento?
13: Com certeza. E o que a gente fala muito é para que olhe a taxa básica de juros da economia, a taxa Selic. Hoje ela está em 13,75%. Se o mercado vai pagar muito acima, por exemplo, hoje daria 1,1%, mais ou menos 1,1% ao mês. Se está te prometendo algo 2, 3%, liga realmente essa bandeirinha vermelha, porque é um valor, né, uma taxa muito maior que o mercado está entregando. Então, sempre ficar atento quando se fala, principalmente, em rendimento, né, uma rentabilidade garantida acima de 2%.
0: Tá aí, eu tô batendo um papo com o Guilherme Carvalho Luz, ele que é consultor financeiro, a Isabela de Oliveira Castro, consultora financeira também. E vamos de volta para as ruas para saber como que o pessoal tá fazendo para ter o seu tipo de investimento. Tem medo, tem receio. As pessoas voltaram a falar com a nossa produção e você ouve aqui no nosso Dinheiro TMC. Tá aí, né? E como o Guilherme falou agora há pouco, né, Guilherme, você também estava ponderando também, Isabela, uma boa parcela da nossa população segue endividada. Até o Guilherme mencionou, depois você repete pra gente, viu, Guilherme? A porcentagem de pessoas que... É um grupo muito pequeno de pessoas que investem nesse momento no nosso país. E a pergunta que eu vou fazendo para vocês agora já na reta final do nosso programa é: qualquer pessoa pode investir, pode começar, pode dar o primeiro passo? Claro, depois de adquirir aquela reserva financeira que você falou, no mínimo 3 salários mínimos, mas independentemente do salário da pessoa, da condição de vida da pessoa. No nosso país, no nosso Brasil, no cenário atual, qualquer cidadão consegue fazer algum tipo de investimento?
13: Com certeza, qualquer pessoa consegue investir. Hoje temos produtos de bancos, bancos sólidos, a partir de R$1. E como o Gui falou, pode começar através da reserva. Algumas pessoas a gente orienta a fazer uma reserva de quitação de dívida. Às vezes está sufocando, então não vamos colocar esse dinheiro para trabalhar para que a gente consiga investir melhor, acumular um bolo maior para que pague essa dívida antes e aí sim consiga diversificar, consiga buscar maiores investimentos. Mas sim, qualquer pessoa é apta e tomara que realmente comece a investir.
12: E só complementando, realmente o investidor hoje é menos de 18% da população, 82% da população endividada. Sim. Hoje.
0: Agora, para a gente finalizar, Guilherme e Isabela, depois de tudo que a gente veio acompanhando aí no noticiário do caso do Banco Master, e vocês como profissionais experientes que estão aí no mercado há muitos anos. Depois de tudo isso que a gente viu, o que você passa de mensagem para o nosso ouvinte que ainda está receoso, está com o pé atrás, falou, poxa, aquilo que aconteceu com o Master pode acontecer com qualquer banco, eu não vou investir, investimento não é para mim. Qual o recado que você passa para a população que ainda segue receosa por conta de tudo aquilo que a gente vem acompanhando?
13: Primeiramente, olhar onde está investindo, qual banco, igual a gente já comentou, entre S1 e S2, é possível identificar isso dentro do site do Banco Central. Olhar qual o objetivo, para que você vai investir, a rentabilidade que está sendo oferecida. São alguns detalhes que a gente precisa estruturar para que realmente a gente consiga dar esse passo de forma segura dentro do mundo dos investimentos.
12: Porque se a gente não dá esse primeiro passo, a gente vai ficar sempre naquela corrida dos ratos, que é trabalhar, pagar as contas. Não sobra dinheiro. Então, se a gente fica nessa situação, a gente não vai ter uma liberdade, né, de poder, liberdade de escolha, liberdade financeira. Então, primeiro é mudar essa mentalidade que é possível investir, mesmo que sejam investimentos mais seguros do Brasil, como o Tesouro Selic, por exemplo. O Tesouro Nacional é o investimento mais seguro do Brasil. Não quero investir em nenhum banco. Não tem nenhum problema. Invista no Tesouro Selic, que é o investimento mais seguro do Brasil.
0: Tá certo, então. Guilherme Carvalho Luz, consultor financeiro, e a Isabela de Oliveira Castro, consultora financeira, participando aqui do nosso Dinheiro TMC. Quero agradecer demais a dupla. Obrigado pelas dicas. Até uma próxima e sejam bem-vindos sempre aqui no Dinheiro TMC, tá bom?
13: A gente que agradece o convite. Muito obrigada.
0: Valeu. E agradeço você também que esteve participando aqui do nosso Dinheiro TMC, mandando sua mensagem, entrando em contato ou mesmo na audiência. Valeu demais. Siga a gente nas redes sociais, @TMCNewsBR, nosso site tmc.com.br. E você ouviu que investir não é só buscar aquele maior rendimento, não é verdade? É entender onde você está colocando o seu dinheiro, quais são os riscos, as garantias que existem. E, é claro, informação também é uma forma de proteção. Eu sou o Thiago Matheus, vou ficando por aqui. Semana que vem estamos de volta com mais um Dinheiro TMC. Aquele abraço.
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0: As chamadas canetas emagrecedoras podem passar a fazer parte do tratamento oferecido pelo Sistema Único de Saúde, o SUS. A proposta é voltada ao tratamento da obesidade e exige indicação e acompanhamento médico. Então, para explicar como deve funcionar esse controle e os riscos do uso sem orientação, o TMC 360 conversou com Humberto Tobé, ele que é gestor de saúde pública do Ministério da Saúde.
15: Bom, vamos explicar então quais que são até os limites desse plano, porque criou-se uma controvérsia, o assunto gera controvérsia desde que ele virou uma demanda, como é que nós podemos dizer assim, social, mais que de saúde, né? Por causa da questão estética. Então, eu queria que você explicasse exatamente até que ponto é delimitado isso para evitar até especulações.
16: Então, esse debate hoje está nas rodas de conversa, festas, né? A gente percebe que esse tema das canetas hoje tomaram conta das relações, e a partir daí a gente percebe que a popularização do tema foi fazendo com que as autoridades e todos os braços que compõem esse ecossistema da saúde pública botasse atenção. Nesse sentido, a Anvisa, que é a agência reguladora, já tem analisado hoje, nesse exato momento nós temos 21 canetas, né, ou medicamentos à base de semaglutida, tirzepatida e liraglutida, em análise na Anvisa. Então, é um processo que está sendo acompanhado por meio de pesquisa, análise e estudos, e recentemente já tiveram um andamento maior, com maior celeridade, em 14 tipos de medicamentos à base desses três princípios, que tem por objetivo combater a obesidade e também a diabetes, né? E agora também tem alguns estudos em análise também para essa utilização dos medicamentos para tratamento cardiovascular. Então, é o tema do momento, todo mundo vem falando isso, e aí nós precisamos botar muita atenção, né? Aqui em Brasília, a gente também desenvolve as atividades no Ministério da Saúde, 10 em cada 10 prefeitos do Estado de São Paulo que eu recebo aqui fala desse tema, de ter uma política de controle a esse problema crônico, né, que é o tema da obesidade nos municípios, e tem feito com que a gente coloque toda a atenção também das áreas técnicas para poder acompanhar essa necessidade.
17: Agora, Humberto, ainda existem muitas dúvidas sobre como que isso vai ser feito na prática, né? Como que vai ser o dia a dia, afinal de contas, né? É uma notícia que impacta e vai impactar muito o dia a dia de muita gente. Você tem mais informações sobre como que isso vai ser efetivamente colocado em prática? O presidente Lula chegou a fazer dois discursos, né? Citando que o SUS vai realmente, como você explicou aqui, fornecer as canetas emagrecedoras, só que não contou exatamente como que isso vai ser feito, qual é o passo a passo disso.
16: Então, nós não temos ainda o passo a passo, porque isso é um tema que está em debate ainda, né? Então, o que eu posso falar para vocês é como o Sistema Único de Saúde se organiza, né? Então, vou falar aqui, vou pegar 3 ou 4 programas de combate à obesidade, né? Então, os programas, eles são estabelecidos a partir da nossa rede de proteção e de atenção à saúde pública. Então, o tema da obesidade hoje, ele está na atenção primária. Então, a referência são as nossas UBSs que estão espalhadas em todo o Brasil. A partir dessa, vamos dizer assim, desse mapeamento territorial, onde é ofertado médicos e trabalhadores e trabalhadoras da saúde, que é integrado com os programas de agentes comunitários. Vamos falar aqui, nós estamos falando deste tema da obesidade. Hoje, nós temos uma política, por exemplo, dos agentes comunitários de saúde em todo o Brasil, que esse tema da obesidade, você tem casos que as pessoas ficam até acamadas, né? Então, você tem que ter todo um acompanhamento, né? Dentro hoje do Ministério, a gente estabelece por meio de programas. Hoje, na área da obesidade, nós temos o programa Crescer Saudável, que é voltado para as crianças em relação à promoção da saúde em parceria com a educação. Temos programas também, que é o programa da linha de cuidado de sobrepeso, que organiza o fluxo de atendimento itinerário, que é essa visita casa a casa para poder acompanhar o paciente e saber qual é a necessidade daquele paciente que está com mobilidade reduzida ou acamado. E nós temos também por todo o Brasil, Felipe Bueno e Rafael Tebas, o programa do peso saudável, que em 12 semanas, o Ministério da Saúde, por meio do aplicativo eSUS, que é uma plataforma nossa, pública, de todos nós, ao acessar, ele tem um manual e um protocolo que em 12 semanas esse paciente pode, iniciar o seu tratamento para poder estar integrado a essa rede, né? Então, eu acho, se a gente puder falar aqui quais serão os primeiros passos dessa incorporação, é o Ministério da Saúde primeiro estabelecer como será esse programa, estabelecer as diretrizes e as referências para que os usuários do Sistema Único de Saúde possam usufruir também desse medicamento e, a partir daí, criar a política e pensar toda a parte de compra, logística e atenção aos pacientes.
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1: Caro ouvinte que nos ouve com seu ouvido, começa agora o Sobremesa, o seu programa favorito aqui na TMC. Sim, Transamérica agora é TMC, mas quem escuta sabe, né? Olha, o nosso programinha de meu Deus de hoje tá muito especial. A gente já vai bater um papo com um comediante internacional. Mas antes, você pode participar do nosso programa, né, Batista?
2: Exato, pelo 11 972 21 1001. Ou também você que tá aí acompanhando a gente em tela no YouTube, TMC News BR, é o nosso canal no YouTube. Se inscreva no canal, ative o sininho, dê o like e comenta por lá também. Esse negócio aí de Vorcaro, tá? É Xandão, é Nicolas, é um monte de gente envolvida
1: tem
2: nisso aí,
1: mais,
2: né?
1: Ministros, parece, né?
2: Exato, tem o pessoal aí, exato, exato, né? É. Até o Neymar, apareceu, o pai do Neymar apareceu.
3: É sério?
2: É, o pai do Neymar.
1: Isso aí foi de
2: cair o pai do Neymar. Então eu quero saber de você, quem mais você acha que supostamente, pra gente não levar processo, está envolvido nesses escândalos aí do Banco Master, Vorcaro, hein, Nini Ruth?
3: Aí vocês jogam pra mim, é supostamente?
2: É.
3: Eu acho que deve ter algum reptiliano ali.
1: Que é um reptiliano?
3: Reptiliano é um ET reptiliano que lembra um jacaré, jacaré do Altira. Então, assim, são monstrengos, segundo a teoria da conspiração, que estão aqui analisando o comportamento humano pra nos dominar.
1: O comportamento do mano. Entendi.
3: Entendi. Dos mano.
1: Olha, eu acho que vai ter gente que parece que tem uma atriz envolvida com ele.
2: Atriz?
1: Né? Tem atriz que é o Alan do TI.
2: Sim.
1: Eu acho que...
2: Quem mais?
1: Eu acho
2: personalidade.
1: Que vão ter... Então, acho que vão ter algumas celebridades envolvidas também.
3: Essa galera que gosta muito de ir pra festinha, eu acho que todos...
2: Eu acho que daqui a pouco pipoca o nome da Araci da Top Term.
1: Coitado,
3: não fala
1: não.
3: Assim, da dona
2: Eu
3: Araci.
2: Duvido que o Vorcaro nunca tenha comprado um iogurteira. Iogurteira. Duvido!
1: Vai
2: duvido.
1: Que ele gosta de iogurte,
2: duvido.
1: Né?
2: Duvido. Opa,
1: Eu
2: duvido.
1: Acho que tem nome de celebridade ainda que vai pipocar no meio dessas divulgações aí. Então manda pra gente quem supostamente você acha que está envolvido ou envolvida com o Daniel Vorcaro. Gente, supostamente, tá?
2: É.
1: Então manda pra gente no... 11 972 21 1001. É isso. Agora, vamos para a nossa parte gostosa. Hoje, o nosso convidado é comediante e é uma atração internacional. Ele é de Portugal, mas ele nasceu no Brasil, mais precisamente em São Paulo. É o paulista na Europa, o comediante de stand-up, radialista Ricardo Wilbert.
4: E aí, cara.
3: Olha,
4: é isso aí. Você falou da Top Term, seria legal um comercial dela com a Mini Ruth, imagina.
3: Seria muito bom, tomar o seu iogurte.
4: Ia ser o jogo das vozes.
2: Me diz um negócio.
4: Fala aí, mano.
2: O que você tá fazendo no Brasil? Um cara que mora na Europa, vem fazer o que aqui no Brasil?
4: Cara, a ideia inicial, o que que acontece? Minha família mora aqui e minha sogra também, tá ligado?
2: Tá.
4: E a gente não falou pra ninguém que ia vir. Então, minha sogra tem 83 anos, 84
2: então,
4: anos.
2: Então, se não falou, não avisa.
4: Não, agora ela já sabe. Por quê? Eu queria fazer uma surpresa pra ela, trazendo minha esposa sem avisar. Fazia, tipo, 9 anos que elas não se viam. E a minha esperança é ela ter um treco. Na hora ali e já ficava com o apartamento, entendeu?
2: Uma boa ideia.
4: E vou te falar, mas não deu certo, mano.
1: É o melhor tipo de morte, que você não
4: mano.
1: Você não faz nada, a pessoa morre do coração.
4: É o crime perfeito, velho.
1: Perfeito,
2: mas não deu certo, mano. Ô, Ricardo, a gente tem uma pergunta a gente faz pro nosso convidado. É sempre a primeira pergunta. Eu imagino, eu já sei, vindo de Portugal, será que é? Qual a sua sobremesa preferida?
4: Minha sobremesa preferida, cara, ainda é brigadeiro.
2: Brigadeiro?
3: Jura? Eu achei que ia falar pastel de nata.
4: Porque eu não gosto de pastel de nata, mano.
2: É. Pastel de nata e de Belém é a mesma coisa?
4: Então, é assim, ó. O pastel de nata é o pastel. Só que lá em Lisboa tem uma pastelaria que é a mais antiga e a mais tradicional, que ela fica no bairro de Belém. Então, é a pastelaria de Belém que vende pastel de nata. E aí virou pastel de Belém, é por isso que é baiano.
2: Tá vendo aí, ó?
4: Mas o nome correto da sobremesa é pastel de nata.
2: Entendeu? Agora
4: Estamos... Aí a pastelaria de Belém virou pastel de Belém. É uma
2: cê
4: metonímia.
2: Precisa.
4: Igual
2: precisa.
4: O Bombril, essas
2: coisas. Nossa, viu? É uma metonímia.
4: É,
2: viu? O cara vai pra Portugal e fica mais inteligente, né?
3: Eu não sei o que é metonímia.
5: Precisa, é a relação entre o nome de uma marca com um objeto.
4: É,
5: por Bombril. Exemplo, você tem o Bombril, Gillette, tem outros nomes.
3: A metonina pra mim era aquele esgame pra você comer.
2: Isso é melatonina, dormir. Melatonina.
3: Ah, tá.
2: Seguinte.
4: Apesar de ser de Pirituba, eu estudei, mano.
5: Ricardo Wilbert, você que é comediante, que agora mora em Portugal e também virou radialista. Você trabalha numa rádio lá em Portugal, na cidade de Braga.
4: De Braga. Na verdade, a gente chama de Bragazil lá, né?
5: Por que Bragazil?
4: Porque é a cidade em Portugal que mais tem brasileiros. Então é tipo, todos os brasileiros moram, a maioria mora em Braga. Tem mais brasileiro, talvez, que português nessa cidade.
3: E a gente se vingando.
4: É. E aí é uma rádio que tem lá e eu virei radialista também, cara. Que faço um programa lá que chama Cabaré do Paulista.
5: Caramba, o nome do programa... Leva o seu nome, que é o Paulista. Você
4: sim,
5: é paulista,
4: sim. Na verdade, eu sou paulistano, né?
5: É muita moral, hein?
4: É, Cabaré do Paulista. E no horário nobre, que é das 8 da noite, das 20 às 21. No horário nobre. E agora eu tô indo também pro futebol, cara.
5: Oh.
4: Mas eu acho que não sei se vai dar muito certo. Os caras não estão muito preparados pra isso, não. Mas vamos ver.
2: Agora, eu queria tirar uma dúvida com você.
4: Pode falar.
2: Você que trabalha com humor em Portugal, lá também tem essa idiotice de... Ah, eu sou humorista de esquerda. Ah, eu sou humorista de direita. Tem essa palhaçada
4: tem
2: lá
4: alguns,
2: também?
4: Tem alguns, cara. Porque lá tem um partido do Chega, né? Não que conheço. É o Chega é tipo os caras que querem expulsar os imigrantes.
5: Ah,
4: ele não quer expulsar, ele quer regularizar, porque também foi muito lá, né? Mas, e assim, só fica mesmo quem quer trabalhar, porque os caras que querem zonear, e eu também concordo, tem que mandar embora mesmo. E tem o partido do Chega, então tem o Chega, tem o partido do atual presidente e tal, então também tem essa rivalidade. Agora, na piada, cara, também tem muita gente que é cancelado lá.
5: Jura?
4: Por causa de piada.
5: Peraí.
4: Mas não de política. Por exemplo, eu já fui cancelado por fazer piada de gordo, cara.
5: Peraí. Você.
4: Oh. Não, olha pra mim primeiro. Primeiro você olha pra mim.
5: Vamos descrever, porque a gente tem rádio. E aí você que tá ouvindo, você não imagina como seja o Ricardo Hubert, mas imagina que o Ricardo seja um pouquinho supostamente acima do peso.
4: Não, digamos que eu e ele aqui tá difícil de compartilhar o estúdio.
2: É. Igual você falou do nosso ministro. Flávio Dino, supostamente.
5: Eu amo você, sabia, Batista? Eu amo você, Minute. Eu amo, Zé. Porque vocês lembram desta fala de uma maneira tão marcante.
2: Aliás, você viu que fizeram uma montagem na internet do Lula aplicando uma caneta de emagrecedora na barriga do Flávio Dino?
5: Mas é fake. Essa imagem é fake.
3: É que vai chegar a caneta emagrecedora no SUS, né?
4: Sim. Tomara. Mas eu acho que o nome dele já é contra ele, não é? Porque não lembra o Dino da família Dinossauro?
5: Calma aí. Vai não que você volta pra Portugal que esfolha a gente. Tá? Não lembra não. Não lembra não.
4: Mas
5: o Flávio Dino nós chamamos.
4: Supostamente.
5: Vamos voltar a falar de banana? Tá falando de maçã? Vamos falar de banana.
4: Vamos lá.
5: Seguinte, eu quero entender. Que história é essa de que você foi cancelado em Portugal?
4: Ah, cara, mas na verdade assim, não fui cancelado em Portugal, fui cancelado na internet, cara.
5: Tá.
4: Porque eu fiz uma piada de gordo, não pode fazer mais.
5: Você fez na rádio? Na rádio
4: não,
5: que você
4: fiz no stand-up, coloquei um corte no Instagram e pronto.
2: Mas o pessoal de Portugal te cancelou?
4: Ah, da internet, cara, não sei se
5: mas
4: é Portugal,
5: era o pessoal...
4: assim. É, do Instagram ali, não
5: mas
4: pode
5: eram
4: fazer piada de gordo.
5: Seguidores
4: sim.
5: De Portugal ou seguidores do mundo inteiro?
4: Não, aí porque começa um, dois e aí vai, né?
5: Vai
4: aí
5: você
4: vai lá pra cima e vai replicando. E eu não fiz uma piada tão assim, cara, eu só falei que eu tava subindo escada e me sentia estufado, andava esbaforido, então eu resolvi fazer a cirurgia do estômago, tá ligado? Coloquei outro.
5: E aí
4: resolveu o problema.
2: Fez pra colocar mais um.
4: É, aí resolveu o problema, tá ligado?
5: Entendi. Mas lá em Portugal eles levam tão a sério os portugueses. Quero entender os portugueses, que o brasileiro a gente já sabe como é.
3: É.
5: Mas os portugueses, eles levam a sério piada ou eles ficam de boa?
4: Não, é igual, cara. Tem uns que levam, mas assim, é que minhas piadas também não ofendem ninguém, assim. Eu falo mais sobre a relação, tipo, imigrante, né?
5: Tá.
4: E casamento, filho, sogra, essas coisas assim, entendeu? Gordo, que eu sou gordo, que é Né, então aí foi nessas aí que já deu.
3: Mas eu já vi brasileiro que às vezes vai pra Portugal, faz uns videozinhos, enfim, zoando o fato dos portugueses terem roubado ouro do Brasil e serem super cancelados. Acontece muito isso?
4: Acontece. Então, é isso que eu tô falando. Os portugueses mais antigos, assim, os mais velhos, assim, ainda são mais, assim, eu particularmente nunca sofri nada com... Eu já sofri... Com brasileiro, mas com português não.
5: Você tá falando de xenofobia, né?
4: É, que é quando assim, ó, que pra você que tá ouvindo com essa palavra, é quando você vai pra um outro país e as pessoas não te tratam bem, não querem...
2: Sofre preconceito.
5: Você sofre preconceito, as pessoas não querem você por perto, você fala, ai, veio tal país, esse país é sujo, esse país tem doença, esse país é todo é ultrapassado. E aí você tá dizendo que lá em Portugal, você, Ricardo Wilbert, que é humorista, nasceu em São Paulo, mas mora em Portugal... trabalhando com comédia e com rádio, você chegou a sofrer algum tipo de xenofobia?
4: Não, xenofobia não, assim. Aí, Silvano, a gente tem mais coisa com brasileiro que mora lá. Tipo, brasileiro que mora lá muito tempo, tá ligado?
5: Você
4: chega lá, então, aí você chega lá, eles querem meter uma banca em cima de você, que já mora lá faz tempo, que não pode isso, não pode aquilo. Agora, os portugueses, mano.
5: Estão super de boa.
4: Super de... Principalmente porque eles falaram a gente, né?
5: Eles têm essa consciência?
4: É, nos anos 80 mandaram o Roberto Leal pra cá, mano. Porra.
2: Ricardo Wilbert! É humorista.
5: É, 30 também... segundos, galera.
4: Mas também a gente mandou o João Kleber pra lá. Nos vingamos, né?
5: O pessoal
4: ele é muito
5: sabe.
4: Famoso lá, cara.
5: Muito? Muito. Tipo quanto, assim? As pessoas falam, ah, Brasil, João Kleber?
4: É tipo... Sei lá, o Faustão aqui é o programa que ele tinha lá. Só que lá é pequeno, né, cara? Lá, tipo, o país tem 10 milhões de habitantes.
2: Deixa eu te fazer uma pergunta. Os portugueses conhecem lá a Luana Piovani ou não?
4: Conhece, cara. Teve o negócio que ela falou da Coca-Cola, inclusive eu isso na minha piada, que ela falou que lá os caras não bebem Coca-Cola e tal, e aí tem um programa da rádio das meninas lá, e elas levaram uma Coca-Cola, abriram, falaram, ah, obrigado, Luana Piovani. Por ter apresentado e tal. Mas ela é uma pessoa... pelos portugueses, não grata lá.
5: Olha
4: também.
5: Olha aí, tá vendo?
4: Jura? Deixa eu entender. A Luana Piovani, então, é vista como persona não grata em Portugal. Na minha visão, é.
5: Tá. No seu ciclo de amizade?
4: Sim, eu acho que o pessoal não gosta muito dela. Assim, porque ela fala muito coisa que não é verdade, entendeu? Assim, não é verdade. Muitas coisas que ela fala... Esse negócio da Coca-Cola, até entendo. O que ela quis dizer é assim, os portugueses não tomam muito refrigerante, que as crianças vão no restaurante e pedem água,
5: sim,
4: não pedem refrigerante. Foi isso que ela quis dizer, mas não falar que não tem, mano, é muito, foi, e aí ela foi, puta, piada por
2: mas muito tempo agora. E qual que é a referência que o português tem do brasileiro?
4: Lá assim? Tem um canal que passa 24 horas nossas novelas.
5: Jura?
4: 24 horas.
5: Que legal.
4: É um canal que é só novela, só novela. Não tem outra coisa, não tem novela. Agora tá passando também aos finais de semana os programas daqui e lá. Então eles têm muita referência nossa aqui. Youtubers, não tem muito youtubers, até se você ver português mesmo. É a maioria que eles consomem brasileiro. O ano passado, ou retrasado, tiveram um problema na escola com os alunos que estavam começando... escrever e tal, porque lá a gente não fala português, né? A gente fala brasileiro. Que eles estavam usando as expressões brasileiras nas provas e tal. Por conta do YouTube.
5: Essa história aí é boa, hein? Que o pessoal em Portugal teve problema que as crianças que estavam na alfabetização estavam usando expressões do nosso português aqui do Brasil. Não português de Portugal.
4: Porque lá a gente não fala português, a gente fala brasileiro.
5: Ah, então pros portugueses de Portugal, a gente do Brasil fala brasileiro.
4: É isso.
5: Caramba,
4: vocês também não ajudam, porque eles usam gerúndio, né? Ah, tipo, não procurando, usa. Andando, não, por exemplo. Ah, eu estou a procurar.
5: Eu estou aqui te entrevistando.
4: Estou a entrevistar.
5: Entendi.
4: Entendeu? Eles não usam gerúndio, então isso é uma coisa nova.
5: Estou a cagar para as pessoas.
3: Mas eles falam muito palavrão também, né?
4: Então, não é palavrão, é vírgula.
3: É vírgula?
4: É, eu não sei. Tipo, foda-se.
3: É tipo carioca, às vezes. Carioca,
4: não, mas é vírgula de verdade, assim. Não é foda-se.
5: É literal.
4: Por exemplo, foda-se. É tipo, você vai mostrar um carro. Ô, comprei esse carro aqui. O que a gente fala? Pô, da hora, né, mano?
5: Legal, bacana.
4: Aí fala, foda-se. E aí você passa, que eu vou ali pro cara, ô, oh, comprei um telefone novo, cara, foda-se. Caramba, o cara é ignorante, mano. Mas não, ele tá entusiasmado.
2: Ah, isso, tá entusiasmado.
4: Entendeu? E eles usam isso pra tudo.
5: E o Fish, que eu já ouvi várias...
4: Fish é da hora. Tá legal. Da hora, tá Fish.
5: Mas Fish em inglês é peixe.
4: Mas é que eu não sei, o meu filho que sabe isso, mas não é dessa referência, é com X.
5: Ah, é? Ah,
4: é.
5: Fish.
4: É. Fish. É. É tipo, e aí, da hora, tá legal? Mas também é só os mais novos.
5: E ó, e essa semana viralizou um vídeo de um cantor português, sim, que estava se apresentando no palco, e aí do nada surge uma moça e para ao lado dele. Parece até que é uma moça convidada.
4: Sim, parecia.
5: Uma cantora. Ela pega o microfone da mão dele, ele continua tocando ali com os instrumentos, é a banda também, e ela fala a seguinte frase.
2: Foda-se.
4: Ela começa a cantar, né?
5: Ela começa a cantar
4: no
5: o
4: ritmo.
5: Que tem no carro. O que tem no carro, no pingo doce, o que tem no carro. E agora virou o maior sucesso em Portugal. O pessoal já foi fazer música. O que tem no carro, é o pingo doce, o que tem no pingo doce do carro.
4: É, e o pingo doce é um mercado.
5: Ah.
4: É um supermercado, um hipermercado, uma rede de hipermercado. Sim. E ela entrou lá. Eu até achei também que era tipo uma convidada, que eles iam fazer um dueto ali, qualquer coisa, e ela começou a cantar isso. E ela já foi em programa de TV, já foi um monte
5: já
4: de...
5: Já virou estrela, né?
4: É. E se não me engano, ela é angolana, cabo-verdiana, alguma coisa assim.
2: Agora, então, fala português.
4: É,
2: o Ricardo, Ricardo Hilbert, nosso convidado humorista português. É, já é português, né?
5: Já.
2: Tem passaporte ou tá ilegal?
4: Tem o passaporte.
2: É bom saber.
4: Eu não posso falar que eu tô ilegal, tô no programa, vai que a gente me pega, pô.
2: É bom saber. Agora, eu quero saber o seguinte, essa treta aí, o que está rolando no STF, é Alexandre de Moraes, é Mendonça, isso aí é noticiado, vira piada em Portugal isso aí também, olha lá os brasileiros, olha só, estamos...
4: Né? Faz um bom piada, trabalho, não, tem alguns humoristas que faz piada mesmo sobre isso, a gente tem a notícia lá, teve esses dias um pessoal que ia fazer uma passeata lá também e foi proibido e tal, por conta do da política e tal, foi proibido, mas eles usam bastante piada, principalmente comigo, tá ligado?
2: Ah, é? Zoa. É,
4: porque ele fala, ainda bem que você veio buscar o ouro aqui, porque senão você ia tá preso lá, assim.
2: E você faz uma piada do Xandão lá em Portugal, ele manda te buscar lá,
4: então, irmão. Eu não faço porque eu não, meu estilo de piada não é político, mas eu não me policio não, cara, eu só faço. Eu não sei, porque lá tem extradição, tem tratado de extradição pra cá, né? Mas aí também, se eu andar 30 km, eu tô na Espanha e já era. Já tô fora de Portugal.
5: E você que fala que você tem um texto de gordo, você faz piada.
2: Lugar de fala.
5: Você tem piada pra fazer com o ministro Flávio Dino, por exemplo? Uma piada
4: então,
5: de gordo?
4: Eu falo que... Essa daí, né, que eu...
2: Colocou mais um estômago.
4: É, o Dino, eu já fiz essa piada também, que o nome dele lembra a família do dinossauro, mas... Né? Eu nunca recebi nenhuma monção, nada. Vamos ver agora, eu tô aqui, né? Então...
5: O endereço da tua sogra, entendeu? Que aí ela recebe, aí quem sabe um surto...
4: Trouxe uma intimação aqui, ela aí já não volto vai. Com mais um apartamento pra lá, pra Portugal.
5: Ricardo! Comediante stand-up brasileiro, mas que mora em Portugal e vem fazendo sucesso por lá. E apresenta o programa Cabaré do Paulista. Sim. E como é que os portugueses já te ouvem?

0: hoje eu entendo, não é que eles são burros. Eles são literais, é diferente.
1: Exemplos.
0: Por exemplo, eu, quando eu cheguei lá, a primeira vez que eu cheguei, eu desci do aeroporto e fui comer. E lá, pequeno almoço é café da manhã. Tipo, café da manhã, tá ligado?
2: Faz sentido. É.
3: Pequeno almoço.
0: É, aí eu fui no restaurante, o cara falou, queres um pequeno almoço? Eu falei, ah, caramba.
1: Só porque 6 horas da manhã.
0: Não, já tipo, era umas 11, assim. Aí o cara, você quer um pequeno... Você quer almoçar ou quer um pequeno almoço? Eu falei, mano, só porque eu sou gordo, esse cara quer me dar mais comida, mano. Eu quero almoço inteiro, mano. Que pequeno almoço, mano. E aí, tipo, mano, você pergunta a hora pro cara, ó, oh, que horas são? Aí o cara fala, 10 menos um quarto. Aí você fala, puta. Hoje... É, tipo, eu perguntei pro cara, eu né? Ô, oh, que horas são?
1: 9h45,
0: hein? Que horas são? Não sei, cara, até hoje não sei que hora que era. Era 10 menos um quarto, tá ligado?
2: Uma vez, uma pessoa que eu conheço foi no restaurante em Portugal, e aí sentou à mesa junto com os amigos e pediu, você pode me ver um cardápio, por favor? E aí o garçom veio e trouxe um cardápio. E aí ela falou, pô, mas só tem que ficar dividindo com os amigos. Ela falou, você tem outro cardápio? E ele disse, não. Ela falou, pô, não tem outro cardápio? Que palhaçada é essa? Ela olha e tem uma pilha de cardápios. Aí ela vira pro garçom e fala, ah, mas ali tem uma pilha de cardápios. Não, não, tu me perguntaste se queria outro cardápio. Eu tenho mais cardápios desse mesmo. Outro cardápio
0: eu tenho. Eu tava, tipo, na estação Lisboa pra ir pro Porto. Aí perguntei pro cara lá, ó, oh, aqui passa o trem pra ir pro Porto, né? Lá é comboio, não é trem. Lá é, chama comboio. Passa o comboio pro Porto? Aí o cara falou, passa. Aí eu esperando lá uma hora, o comboio veio, foi embora. Aí eu fui no cara e falei, mano, você falou que passava aqui? Ele falou, passa, mas não para.
1: Passou o trem bala, né, meu?
0: Tchau! O problema é que essa história é triste, não é piada, mano. Isso acontece, cara. É
1: muito ruim.
0: Acontece. Mas... Tipo, fui em Sintra, eu falei pro cara, ô, você sabe onde fica o Palácio de Sintra? O cara, sei. E foi embora. Tipo, a minha ideia era ele me explicar onde era, não? Sabe onde fica? Sei.
1: É, mas os caras são assim, um eles amigo
0: são
1: meu.
0: Literais, cara.
1: Um amigo meu, inclusive, trabalhou aqui na Transamérica, ele morou uma época em Portugal. Ele falou que viu uma roupa na vitrine que tinha um manequim de criança e um manequim de adulto. E no manequim de criança tinha uma camisa lá que ele gostou. Ele falou, ó, eu queria ver uma daquela. Ele mostrou o manequim de criança, eu queria ver uma daquela ali. Igual pra mim. Aí ele falou, mas aquela ali não serve, né? Porque era de criança.
0: Eles mas, são assim. O melhor foi quando eu tava com meu cartão, esperando meu cartão
2: de cidadania.
0: Cidadania. Aí eu liguei lá no lugar lá e falei assim, por favor, eu queria saber se meu cartão de cidadão já chegou. Aí ela, você recebeu? Não, então não chegou.
1: Cara, vou falar um negócio.
2: Esse método português.
0: Cara, mas
2: é resolver a burocracia do Brasil. Olha, ainda não recebi encomenda. Já chegou? Não, então não recebeu, pô. Então não chegou, cara.
1: É maravilhoso.
0: Eu gosto de uma piada que o Ari Toledo fazia, sim, em português, que fala. Por isso que fala que ele é burro. Que fala assim: ah, o português liga na comunidade. Por favor, eu queria saber o tempo que leva o voo de Portugal pro Brasil. A menina falou, um minutinho, senhor. Obrigado. Eu achava muito boa, cara.
2: Agora, falando em português de Portugal, você, Ricardo Hilbert, você deu uma entrevista lá num podcast. O pessoal tá fazendo podcast lá em Portugal, não é?
0: Muito. Tem um que chama, não sei agora, pode aqui. Qualquer coisa, pode tuga, alguma coisa assim.
2: Pode
0: que tudo. É de dois brasileiros que tem milhões de seguidores.
2: Não, né? não. Você foi num podcast de Portugal.
0: Sim, sim.
2: Foi dar entrevista e o apresentador, ele não conseguia pronunciar a palavra criminalidade. Você acha que é porque tem pouca criminalidade lá em Portugal?
1: Ele não conhece. Ele nunca viu?
0: Ele nunca viu. É, às vezes até sinto falta, sabe, de alguém chorando que o celular foi roubado, sabe? Aquela nostalgia que não tem lá, cara.
3: Fica mais umas horas aqui, então.
0: É, então, aqui eu tô me policiando, né, meu?
2: Mas muda muito a mentalidade, né?
0: Muda. É diferente, cara. É assim, criminalidade, assim, tem furto. Agora assalto, a mão armada, essas coisas assim. Eu, particularmente, com 10 anos, nunca vi, cara.
2: 10 anos, você viu muita coisa, né?
0: Você viu? Eu, por exemplo, eu tenho moto lá, que lá a gente pode andar de moto, né? Você não precisa ficar com medo. Você pode andar de moto. E, às vezes, muitas vezes eu vou numa loja e esqueço a chave lá no contato. E caramba. A minha mulher já esqueceu bolsa no shopping. Nós voltamos, tava lá.
2: Cara, que coisa louca,
0: é,
2: né, mano?
0: É diferente, muito cara.
2: Isso.
0: Só que, por outro lado, Cara, tem algumas coisas que me faz falta ainda, porque lá, tipo, todo mundo fecha pra almoçar.

0: Fecha pro almoço.
1: A loja assim. É tipo uma loja, não é igual aqui. Tipo, deu meio uma hora, os caras fecham a loja. E só volta 2 da tarde. E se você quiser comprar, azar seu, volta 2.
2: É, mas
1: e, tipo assim, aí você fala assim pro cara assim, tem tipo 10 funcionários.
0: Sim.
1: E tipo, aqui a gente faz o quê? Vai 2, volta 2, é. Lá não, fecha, vai os 10 almoçar e volta.
2: Se for parar pra pensar, tá certo. Errado não tá. Vai, vamos parar pra pensar, errado não tá.
1: Vai. É, são culturas diferentes, né? É, cultura a gente não vai.
3: E você já teve algum problema com alguma palavra diferentona? Por exemplo, você já foi no banco e pegou uma bicha?
1: Cara, eu sou muito idiota, eu sou burro mesmo, tá ligado? E eu tive muito problema com isso, muito. Tanto é que o nome do meu show lá, o solo, é Só Vim Fazer um Bico. E bico, não sei nem se eu podia falar isso, cara. Bico é tipo um babão.
2: Entendi.
1: Entendeu? É isso. E aí eu cheguei pra uma. Cheguei num restaurante. Ó. Bico, né?
0: É.
1: Pila também, você não pode falar.
3: Pila?
1: É.
3: Por quê?
2: Pila, porque é o membro masculino.
0: É.
2: Entendi.
1: Aí eu cheguei num restaurante pra uma senhora e falei assim, ó, eu cheguei de São Paulo agora e eu queria fazer um bico. Se você me pagar umas 20 pilas, pra mim, ok. Aí a senhora gritou pro filho dela e falou que eu tava
2: recejando a mulher.
3: Gente!
2: Pelo amor de Deus.
1: Durex, cara.
2: O que, que é
1: Durex? Durex é camisinha. E aí eu cheguei pra essa mesma senhora, arrumei um emprego. E cheguei pra mesma senhora e falei assim, ó... O meu documento deu uma rasgadinha. Será que tem um Durex pra eu consertar? E aí, ela chamou o filho dela de novo. Mas o filho dela, como era mais novo, sabia e tal. E ele falava, meu, não repete isso aqui, cara.
2: Muito bom.
1: Francesinha. Francesinha é um lanche.
3: Aqui é uma unha.
1: Não, lá é um lanche. E aí, cheguei lá a primeira semana, minha mulher não tava. Aí o cara falou, e aí, quer comer uma francesinha? Já quero, né, mano? Ela só foi brasileira, mano.
2: Oi, esse foi o Ricardo Wilmet, senhoras e senhores. O nosso convidado de hoje, comediante, radialista que mora em Portugal e fazendo sucesso por lá. E, ó, tá convidado, tá? Sempre que estiver aqui no Brasil, mande
1: mensagem pra gente. Cara, demorou. Tá,
2: nosso programinha de Meu Deus de hoje recebeu ele, o Ricardo Wilmet, comediante lá de Portugal. Foi bom, o papo foi muito legal.
3: Depois, muito bom.
2: Depois. E a gente vai continuar daqui trazendo a nossa enquete do dia, que traz a pergunta: quem você acha que supostamente possa estar envolvido com Daniel Boccaro? Qual o próximo nome que nós vamos descobrir? Supostamente.
0: A próxima personalidade, porque tem o Xandão, Nicolas Ferreira, agora o pai do Neymar apareceu também no rolo aí. Ó, tem aqui a Juliana Oliveira dizendo que ela supostamente acha que o Bruno Galhaço vai ter uma mensagem dele reclamando que o buffet encerrou, faltando 10 minutos para a festa acabar.
2: Olha, essa foi boa.
3: Olha lá, Priscila Alves falou que supostamente pode ser Galvão Bueno. Certeza que vai ter um áudio dele narrando a chegada do Boccaro falando, olha ele aí, olha ele aí.
0: É, Raíssa Medeiros, Luana Piovani, ó, vai ter mensagem deles citando ela na lista de pessoas chatas para não convidar para a festa.
2: Aí é uma honra, né? Aí já virou... Aí é pouco...
3: Aí é bom, Luana. Aí é bom. Vai. E a Jussara Lins falou, supostamente pode ser o Fábio Júnior. Mas aí ia ter que contratar muito mais do que 120 mulheres.
2: Então aí, manda aí pra gente quem você acha que está envolvido com o Boccaro, supostamente falando. É só pra gente rir, tá bom? Não estamos acusando ninguém. Ainda.
3: Ainda.
2: Então manda pra gente no 011-97221.
3: 1001.
2: Bom, agora vamos lá, amigos, porque eu quero saber o que é que estão achando do nosso programinha de Meu Deus. A gente sempre tem aqui ao lado o YouTube. E aqui no YouTube eu vejo alguns comentários, né? O pessoal falando, pô, muito legal, pergunta tal coisa. Obrigado pela sua participação. Mas eu gostaria de saber a opinião de uma pessoa que trabalha aqui na TMC. Ele é o faz tudo. Ele é o cara que resolve todos os problemas e não tem papas na língua. Chegou a hora do quadro Pitaco do Leleco.
0: Ai, ai, lá vem esse velho chato.
2: Olá, Leleco. Boa tarde, tudo bem? Que você tá achando do programa de hoje, hein?
4: Boa tarde.
2: Boa tarde.
4: Você cortou o cabelo por quê, Batista?
0: Ué, que eu quis.
4: Boa, é pra não pintar o cabelo de rosa.
0: Não, cortei porque eu quis, pelo menos eu tenho.
4: Eu queria fazer três perguntas, uma pergunta pra cada um.
3: Diga, Leleco.
4: Estilo musical, o que, é que você curte? Mini Ruth, Salles e Batista.
3: Eu gosto de tudo, do funk ao
4: fala, rock. Fala um artista aí, qualquer um.
3: MC Pipoquinha.
4: Pipoquinha, dá audiência?
3: Dá.
4: Tá, vai, Salles.
2: Eu gosto de gente que já partiu dela, eu gosto de Ray Charles.
4: Bom, é. Esse aí dá uma audiência legal, é. Pelo menos tem história, né? É. Tá aí, mas música tem... boa no interesse, é. Tá bom, vai.
5: Trazer mesa branca, né? É, Aretha Franklin.
4: Ótimo. Sabe qual é a diferença? Todos eles dão audiência e vocês não estão dando audiência.
5: Mas a rádio não toca nem música mais.
4: Mas a questão não é a música.
2: É que
4: a questão é que faz um serviço tão bem feito e a audiência bem.
2: Mas,
4: então vocês precisam melhorar, não dá.
2: Seu Leleco, desculpa. Eu discordo do senhor, por a nossa audiência está aumentando, né?
4: Não está suficiente.
2: Mas é que está igual do TMC 360.
4: Não, tem nada a ver um programa com outro. TMC 360 é uma coisa, TMC sobremesa é outra.
5: Tá bom.
4: Você não pode querer comparar com outro programa. A dinâmica é diferente.
2: Desculpa,
5: tá bom. Desculpa.
2: A gente vai trabalhar.
4: O que eu posso fazer? Quantos likes eu preciso aqui? Quantos curtidas eu vou precisar aqui para pelo menos eu satisfazer e a chefia ficar contente e deixar esse programa no ar?
3: Nossa,
2: tem, tem muito like aqui, o pessoal tá dando
4: não,
2: like.
4: Não, eu quero que aumente até sexta-feira. Quantos likes?
5: Mil, pronto.
2: Mil likes.
5: Mil, pronto.
4: Eu ia pedir 6 mil, mas vou me contentar com 1000.
2: Tá ótimo.
4: Dá licença, viu? Que eu tenho mais o que fazer.
2: Esse foi o Pitaco do Leleco, velho do caralho. Lá, tá bom. Chato, papai.
3: Maluco tá putaço, velho.
2: Além de belo, careca, é. Quer a gente entreviste Ray Charles, Aretha Franklin?
3: É.
2: Pô, fazer mesa branca agora aqui no meio do programa?
3: Não, e detalhe, o Batista começou a brigar com ele e falei, gente do céu, haja INSS pra esses dois, hein?
2: Você não vai brigar, não pode brigar com ele na frente dele. Vou esperar ele virar de costa. Ele é
5: velho aí, assim, eu já tô nada. Velho, eu também já
3: não,
5: perdi.
3: Não, os dois têm a mesma idade.
5: Isso. Aliás, eu vou dar uma ideia pro nosso GC lá, pro pessoal. Quando a gente faz comentários assim, que envolvam STF, alguma coisa polêmica, podia botar, ó, no meu GC, você bota assim embaixo, Benjamin Bach, o do Lucas, vocês podem botar Rodrigo Alvarez.
3: E o meu João Preta.
5: É, quando tiver comentário polêmico, você bota o GC, esses nomes.
2: Ó, pra você que tá ouvindo o GC, é aquela, o tagzinho embaixo.
5: A letrinha que vem embaixo com a notícia.
2: A frasezinha, entendeu?
5: Bota
2: aí
5: lá.
2: Bota esse nomezinho.
5: Quando for entendeu? Comentário polêmico, pode botar aí, Benjamin Bach.
2: Boa, tá?
5: Gostei. É isso aí.
3: Eu sou a cara da Joana Trepton.
2: Ou a gente pode apagar a luz, né? Que é, se apagar a luz, amigo, não tem, vai processar quem? Tá no estúdio?
3: É.
2: Dá pra ver nada? Ó,
5: e agora?
2: Seguinte, eu gostaria de falar com você que usa... Que foi, Mini Ruth? O que é? Fala.
5: Não. Vai logo, que vai. Tempo urge.
2: Seguinte.
3: Caiu meu negócio.
2: Eu quero falar com você que usa inteligência artificial. Você tá usando errado. Vou te mostrar agora que tem uma muito melhor. É a nossa própria IA, a nossa ignorância artificial. Começa agora o quadro Chato GPT. Vou mostrar como é boa. Esse aqui é o quadro favorito do Mário, que inclusive ganhou o prêmio. Parabéns, que Mário.
5: Mário.
2: O Mário, não sabe quem é o Mário?
3: Não sei.
2: Então deixa pra lá. Seguinte, vou fazer uma pergunta pro Chat GPT, o que todo mundo usa, todo mundo conhece. E depois pro Chato GPT, você vai ver a diferença.
3: Tá.
2: Chat GPT. Qual a função de ministro do STF? Chat GPT. Qual é a função de um ministro do STF?
3: A função de um ministro do STF é cuidar da Constituição com carinho. Tipo quem fica de olho pra ninguém quebrar as regras.
2: Vamos lá, vamos agora para o Chat GPT. Chato GPT, qual é a função de um ministro do STF?
5: Não esquece de botar o Benjamin aí embaixo. É organizar a festa e desorganizar o país. Tá aí.
2: Muito bom. Vamos lá. Vou fazer mais uma pergunta. Chat GPT, o Brasil ainda tem jeito?
3: Tem sim. Porque o brasileiro pode perder a paciência, mas nunca perde a fé.
2: Tá bom. Chato GPT, o Brasil ainda tem jeito?
5: Acho que só cair no meteoro, né? Hein? Igual que... Né? Só cair no meteoro. Olha o GC lá. Olha lá.
2: Muito bom. Este foi o Chato GPT.
5: Se você
2: quiser conferir o que é GC,
5: vai
2: depois
5: lá.
2: Dá uma olhadinha no nosso canal no YouTube, TMC News BR. pra ver a gente aqui ao
3: já
2: vivo.
3: Segue lá, compartilha com os amigos, sim, curte os vídeos, @TMCNewsBR, tá bom?
2: É isso, sim, mesmo. E agora, vamos para o quadro que todo mundo ama, é o quadro preferido de todos. É hora de trazer informação com diversão, é hora de dar as notícias, mas de um jeito que só a gente sabe. É hora do Girinho de Notícias, vai!
5: Olha aí, vai girando e rodando.
3: Patrícia,
5: a sua
3: Patrícia.
5: Casa própria, R$30 mil acabou de passar.
3: Olha o aviãozinho.
2: A primeira notícia de hoje, ela é surpreendente, confesso a vocês. Parece que ela é bem aleatória, porque ela mistura um ícone dos anos 90, que já cantou até pro George W. Bush, presidente lá dos Estados Unidos, com polícia. É a notícia do Alexandre Pires, que virou alvo de operação da Polícia Federal.
3: Eita.
2: O Alexandre Pires é aquele cantor do grupo Só Pra Contrariar.
4: Sai da minha aba!
2: E parece que vai mudar de nome o grupo, né, Batista?
5: É, Só Pra Garimpar agora.
3: É, pra garimpar ou só pra contrabandear?
2: Segundo a Polícia Federal, seguinte, a investigação faz parte... Que diz, né? Diz que o Alexandre Pires supostamente faz parte de um grupo que vende cassiterita, que é uma pedra extraída ilegalmente de terras indígenas, entendeu? A Polícia Federal tá falando que o Alexandre Pires, ele faz parte desse grupo que vende uma pedra, que é do pessoal lá dos índios.
5: E o que que é cassiterita?
2: Cassiterita é um minério utilizado na produção de estanho, um metal que é usado na fabricação de diversos produtos, como latas de alimentos, peças automotivas e equipamentos eletrônicos. Ou seja, ele é a matéria-prima. Você quer fazer um purê, você compra batata. É isso, entendeu? Você quer fazer uma lata que vai feijão dentro, vai linguiça, mini salsicha, para fazer essa lata, você usa cassiterita.
3: Ele tá querendo fazer lata? Se fosse o Olodum, a gente entende. Agora o Alexandre Pires...
2: Essa foi muito boa. Não, ele não quer fazer lata. Ele tá vendendo essa pedra, supostamente. Tem que meter o supostamente, senão vai o Alexandre Pires querer brigar com a gente.
5: É.
2: Supostamente, o Alexandre Pires faz parte de um grupo que vende a pedra pra fazer a lata, entendeu? É isso.
5: Tá vendo?
2: A operação, que tem Alexandre Pires como alvo, investiga também a atuação de uma organização criminosa suspeita de lavagem de dinheiro e falsidade ideológica. Que é isso?
5: Acho que chamar Alexandre hoje em dia no Brasil
2: não tá legal.
5: Não tá legal, hein?
2: Se chamar Alexandre e ser careca, não tá valendo a pena.
5: Não tá valendo,
2: não
5: a,
2: tá
5: pena.
2: Valendo não, a pena.
5: E você sabe como... Eu fui atrás, sabe como chama? Aí, ó, mais um pra sua carreira, hein? A operação chama Operação Disco de Ouro.
2: Ah,
5: a operação da Polícia Federal.
2: Quem é o cara que bota esses nomes? Gênio, é gênio.
5: Disco de Ouro.
3: Qual que é o próximo, será, hein?
2: Não faz muito sentido, porque ouro também tem a ver com garimpo, né?
5: É Operação
2: legal.
5: Disco de Ouro.
2: Genial. Muito bom. Bom, Alexandre Pires, eu acho que você tem que sair da aba, sair pra lá, sem essa de não querer vender, tá bom? Tome cuidado aí e que a justiça seja feita. Próxima notícia.
5: Opa!
2: Vai, Ruth.
3: Olha lá, gente, deu ruim, hein? Deu ruim para mais um humorista. Pois é, Tata Werneck acabou indo aí ao STF depois que ela fez uma piadinha com a RedeTV. A piada, que foi feita em 2021 durante um prêmio da Multishow, a Tata disse que o vestido que usava naquele dia da apresentação do evento tinha o mesmo valor de toda a programação da RedeTV. E aí é claro que a emissora não gostou e processou a Tata, que acabou perdendo em duas instâncias. E aí agora ela vai ter que ir ao STF recorrer essa palhaçada.
2: Na verdade, só pra dar
5: ela
2: uma...
5: Ela não leu a notícia.
2: Tá tudo bem,
5: ela não leu a notícia.
2: Quem perdeu, ó. Que acontece o seguinte, a Tata Werneck fez essa piada no prêmio Multishow.
5: Você conhece o tal do analfabeto funcional que tem no Brasil? Esse é um exemplo clássico.
3: Ah, você
5: a pessoa,
3: não me incomoda,
5: é
3: não.
5: É a pessoa que
3: você
5: lê
3: não
5: e não entende,
2: eu tô
5: não
2: aqui
5: sabe interpretar
2: isso.
5: O que leu.
2: Eu tô aqui pra isso. Seguinte, olha só. Ó, a Tata Werneck vai apresentar um programa que é o Prêmio Multishow.
3: Sim.
2: Tá bom? O Prêmio Multishow, ela tava lá, tava usando o vestido.
5: Falou, esse meu vestido vale mais do que a programação da RedeTV.
2: E aí a RedeTV ficou ofendida. Falou, que isso?
5: Que isso?
2: Não gostei. Entraram com
5: processo.
2: É só 100
5: real a mais. Era só 100 a mais.
2: A RedeTV entrou com processo. Falou, Tata, não gostamos da sua piada, entramos com processo. Aí perderam. Aí tem uma coisa. A pessoa que perde na justiça, ela pode recorrer. Ah. Aí a Rede TV foi lá e recorreu mais um.
3: Então foi a Rede TV que foi no STF, não foi a Tatá.
5: Sim, porque a Rede TV perdeu o Mini Ruth.
2: Perdeu.
3: Ah, entendi.
2: Só que imagina você.
5: O STF, os caras que hoje em dia tem coisa mais importante do que.
2: Né? E de verdade, aos amigos da Rede TV, que temos todos aqui nossa admiração, nosso amor e nosso respeito. Mas amigos da Rede TV, pra que levar adiante? Uma piada.
3: É uma piada, né?
2: Deixa a Tata Werneck em paz. Pelo amor de Deus, agora vai virar moda. Emissora querendo processar o Moreira. Para com isso, a mulher fez uma piada. E aí, não para de recorrer. Perderam uma vez, recorreram. Perderam a segunda, recorreram.
5: Agora vão lá pro Xandão. Vamos lá pro Xandão.
3: Não, é que estão precisando economizar pra pagar, né?
2: Não, ó, um abraço a todos da RedeTV. Adoramos vocês. Mas, pô, fala aí com o pessoal e com o seu amigo que era aí pra tirar isso aí, por favor.
5: Atenção, que saiu mais uma pesquisa da corrida presidencial. Pesquisa divulgada pela Atlas Bloomberg, né? E Lula e Flávio Bolsonaro. Vocês gostaram da minha voz?
2: Adorei.
5: Lula e Flávio Bolsonaro estão empatados no segundo turno. Tá lá no site da TMC, hein? Lula, 47,7% dos votos, da intenção de votos, contra 47,4% de Flávio Bolsonaro. Tá, tá meio. Isso tá pertinho, hein? Menos que empate técnico, isso aí, né?
2: Bem menos.
5: Né? Isso aí é. Isso aqui é no Photoshop, isso aí, hein?
3: Ou seja, vai ter segundo turno, né? Pelo visto.
5: Daí a nossa analista política. Agora, atenção, ó. Pessoal do 360, vocês estão perdendo.
2: Desculpa, pra mim dá de.
5: Olha,
2: pra mim, pessoal, não dá.
5: Atenção.
2: Não dá.
5: Olha o GC.
2: Quase minha audiência que 360
5: você me olha, não, olha.
2: Pra mim já deu. Aí o jornalismo não vai dar gente, só tá.
5: Porra, isso aí vai sair.
3: Mas eu sou jornalista, olha meu GC aqui embaixo.
5: Ainda
3: o jornalismo aqui, ó, meu GC aqui embaixo.
2: A redação odeia.
3: Você me respeita.
2: A redação, eles acham a gente ultrapassada, gente. Eles não gostam de programa de humor. Aí você faz essa porcaria, você dá um tipo a gente.
3: Mas vale por vocês,
5: a nossa analista política, isso aí. Porra. Ainda tem aquelas páginas, as páginas amarelas da Veja lá que saiu os comentários. Vai sair isso aí no final de semana.
2: O Miniguchi, ele acabou de falar. Olha só, vou dar aqui a notícia, ó.
3: Lula... Fica quieto aí, o seu velho cacá.
2: Calma, olha só. Lula e Flávio Bolsonaro estão empatados no segundo turno. Não dá pra ter terceiro turno, entendeu? Já estão empatados no segundo turno. E isto é uma pesquisa, assim. Tudo pode mudar, gente.
5: Supostamente são empatados.
2: Supostamente. Pesquisa é uma coisa, na urna é outra.
3: E se empatar de novo? Não, de verdade, eu não sei. E se empatar de novo?
2: Boa pergunta, não sei.
5: Tira no palitinho.
2: Tira no palitinho.
3: Aí, ó, tá vendo? Depois eu sou jumenta, vocês não sabem, ó. Eu fiz uma pergunta pertinente, que eu tenho certeza que o ouvinte que tá ouvindo aí também não sabe. Né? E se empata no segundo turno?
5: Os dois pra Brasília.
2: É que assim,
5: governa os dois.
2: Divide o Brasil ao meio.
5: Governa os dois.
2: Um pra cima, um pra baixo. Mas, ó, peraí.
3: Que um trabalha de segunda, quarta e sexta.
5: Um despacha uns dias da semana pares e outros nos ímpares. Né?
2: Mas é o seguinte, ó, pensa comigo. Essa é uma boa dúvida. Se realmente houvesse quase que um empate técnico, isso ainda não aconteceu no Brasil. Você acha que pode acontecer agora?
3: Eu acho que pode.
2: A pesquisa Atlas e Bloomberg, eles estão mostrando aqui que realmente está muito próximo. São 0,3% de diferença.
3: Ah, não, gente, um terceiro dia para sair da minha casa e votar, não, né?
2: Você não tá nem preocupado com o candidato mais, né? Você quer, pelo amor de Deus, só quer descansar.
3: Não, pelo amor de Deus. Ai, nossa senhora.
2: Ó, a gente recebeu aqui uma mensagem no nosso canal do YouTube. O Adriano Fonseca respondeu: se empatar no segundo turno, vai pros pênaltis. Obrigado, Adriano. Foi muito
5: aqui,
2: bom.
5: Ó, atenção, informação, ó. Vai. No segundo turno, vence quem tiver tiver a maioria dos votos válidos. Tá vendo? Se houver um empate exato entre os dois candidatos, a Constituição determina que será considerado vencedor o candidato mais idoso. Flávio!
2: Aê, Lula! Se deu bem, Lula! Se deu bem! É o mais idoso. Parece regra de jogo de tabuleiro. Quem começa? O mais velho.
3: Tá parecendo isso? É regra do Uno, não pode jogar mais 4 em cima do mais 4, gente? Que é isso?
6: É regra de jogo tabuleiro, isso quem, não, isso quem for mais velho, acabou.
5: Isso eu não sabia, é um critério constitucional, não tem terceiro turno e nem sorteio.
6: Pensar que Ulisses Guimarães sentou a bundinha na cadeira pra escrever isso, quem vence é o mais velho?
3: Ah, não dá.
6: Pelo amor de Deus, gente,
3: Ou seja, se der ruim o sobremesa um dia, o único que fica é o Batista.
5: Tá vendo? Vocês me respeitem. Vocês me respeitem.
6: Agora eu vou falar, você mandou muito bem, porque você fez inveja na nossa redação aqui da TMC. Ninguém sabia. Eu tenho certeza absoluta que nenhum jornalista sabia que quem ganhar é o mais velho. Eu tô torcendo tanto pra pesquisa da Atlas e da Bloomberg tá certa. Juro por Deus, eu tô torcendo pra isso.
3: Já pensou? Não, mas foram perguntas pertinentes, né? Porque eu não sou obrigado a saber.
6: Mini Ruth, você tá certíssima. A sua dúvida pode ser a dúvida do coleguinha. Você tá certa, muito bom. Próxima notícia, vai, Batista.
5: Eu de novo?
3: É você.
5: Sou eu? É do jogador, do Atlético.
6: Eu falei pra você, porque é justamente de futebol. É. Mas eu posso dar essa notícia, então...
5: Não, porque você entende desses Tolstói aí, essas coisas.
6: Ah, é do livro Tolstói. Seguinte, você que acha que jogador de futebol é tudo burro, você tá errado. Primeiro que isso aí é um preconceito. Isso aí você tá querendo generalizar, não é assim não, tá bom?
3: Você viu que jornalista também pode ser.
6: Tem um jogador do Atlético Mineiro que fez o livro do Tolstói alcançar primeiro lugar em vendas. Você pode confirmar essa notícia lá no site da TMC. É o Gustavo Scarpa, jogador do Atlético Mineiro, e ele tem costume de indicar livros nas redes sociais. E o Scarpa recomendou A Morte de Ivan Ilitch, clássico do escritor russo Lev Tolstói. Após a publicação, a obra chegou ao primeiro lugar entre os livros mais vendidos na Amazon Brasil. Publicado em 1886, o livro de Tolstói narra a trajetória de um juiz que, diante de uma...
5: Ah, peguei. No mínimo, ele leu porque achou que era um juiz de futebol. Aí ele falou, vou ler.
6: Já tem vossa mensagem, amado mestre. Seguinte, o livro de Tolstói narra a trajetória de um juiz que, diante de uma proximidade da morte... passa a questionar a própria vida e as escolhas que fez ao longo dela.
5: O Scarpa é bom. Ele é bom. O Scarpa é bom para dar dica de investimento em cripto também. Vai na dele que ele é bom também. Agora é orar, Scarpinha. Agora é orar.
6: Essa aí foi boa, hein? Cara, lembra quando fez isso? Eu lembro disso, que loucura.
5: Era o Bigode, William Bigode, tem o Scarpa, tem um outro que eu não lembro
6: agora. Mas vou te falar, isso é muito, você aprende com um livro. O personagem se chama William Bigode, você não vai acreditar no cara, né? Tem alguma coisa aí nesse aí.
5: É o jogador, William Bigode. Ah,
3: muito bom. Gente, sei lá, eu acho que o meu marido podia ser assim, sabe? O meu próximo marido.
6: Como assim?
3: Sei lá, inteligente, né? Lendo livros, livro de Tolstói. Acho chiquérrimo, porque eu quero muito casar, sabia, Lucas?
6: É. Jura?
3: É, só que eu não quero morar junto. Não quero.
5: Não?
3: Não? Não.
5: Mas a função de casar é morar junto pra dividir as contas.
3: Não. Eu não consigo morar mais com ninguém. Já fui casada, separei. Não quero mais morar com ninguém. E tem muitas pessoas... fazendo isso também, sabia?
5: Quem, por exemplo? Quem?
3: Pois é, a dona Letícia Colim, atriz, ela também, apesar de estar casada, ela tá separada do marido. Ou seja, verdade. Ela mora em casa separada do marido.
6: É o Michel Melamed, o marido dela, que é pai do filho, né, também.
3: Exato, eles passaram aí quase 2 anos separados, mas quando reataram o casamento, optaram por viver em casas diferentes, pra conciliar a rotina intensa do trabalho e preservar o espaço individual de cada um. E, gente, eu acho super certo.
5: É o famoso LAT, que é o Living Apart Together.
6: Que é tipo... Muito bom. Olha, já deu por notícia. Vamos dar uma olhada na nossa enquete de hoje?
3: Vamos.
6: A pergunta que traz é quem você supostamente acredita que vai ser o próximo nome revelado
5: na lista do Bocado. Personalidade. Olha aqui, ó. O Marcos Lopes diz que vai aparecer aí o Luciano Huck, né? Uma conversa dele pedindo 2 VIPs pro Vorcaro em troca de uma reforma na casa. Né?
6: Próximo.
3: Osiel Toscano, já pensou se fosse o Sérgio Malandro entrando no Madame Satã usando um cavalo branco? Seria engraçado.
5: Boa. E o Valdo Martins falou, daqui a pouco vaza mensagem do Naldo
0: dizendo que a festa só aconteceu porque foi ele que bancou tudo. E ninguém vai
3: acreditar. Isso o Naldo não mente, né? Isso o Naldo não quer mentir.
6: Olha, amigos, ó, este foi o nosso programinha de meu Deus de hoje. Um beijo. Valeu. Tchau, tchau, pessoal.
3: Beijo.

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2: A sombra da guerra voltou a rondar a Europa. A OTAN derrubou um drone vindo da Bielorrússia sobre o território da Lituânia. E os Estados Unidos anunciaram uma base na Polônia, além de assumirem a segurança da Groenlândia. E a França já pediu que o país se prepare para um possível conflito. Então, para entender o tamanho dessa tensão e até onde ela pode chegar, os apresentadores do Link TMC conversaram com o professor Kai Lehmann. Ele que é professor de Relações Internacionais da Universidade de São Paulo.
3: A chance de uma guerra geral, maior na Europa, as chances são reais. Aliás, se eu fosse um homem de apostas, eu não sou, mas fosse, eu diria, dentro dos próximos 5 a 10 anos, eu acho que as chances são altas. E já tem, né, alguns analistas que dizem que, na verdade, a Europa já está em guerra. A gente tem a guerra na Ucrânia, obviamente, há muitos anos, e tem essas provocações, entre aspas, da Rússia, com incursões de drones em vários países vizinhos, ataques cibernéticos, etc. Então, a gente já está vivendo uma situação de altíssima tensão na Europa, e isso vai continuar e aumentar, ao meu ver.
4: Professor, Rodrigo Alvarez aqui. Pelo que eu vi, o senhor tem uma origem alemã, o senhor é de origem alemã, e certamente deve conhecer mais, acima de tudo, a história da Alemanha. Mas eu queria lembrar aqui, quando a gente viveu a Primeira e a Segunda Guerra Mundiais, me parece que as condições para que a guerra se tornasse mundial, chegasse ao nível que chegou, foram surgimento de líderes autoritários, problemas econômicos, especialmente na Europa, e essas lideranças autoritárias conseguiram manipular suas populações de maneira muito poderosa, como a gente viu na Alemanha e em outros países, como Itália e etc. Eu pergunto ao senhor, o senhor está vendo agora, a gente tem líderes autoritários na Rússia, nos Estados Unidos, a gente tem líderes autoritários em diversos países, mas pegando esses dois já seria suficiente. Estão se formando as condições para essa tal guerra mundial? A gente tem os elementos necessários para que o mundo chegue a um momento de conflito total?
3: As condições estão se alinhando, eu acho. Obviamente, o senhor falou sobre a Alemanha. Nós temos um partido na Alemanha que está liderando nas pesquisas de opinião pública no momento, que tem claramente líderes com tendências autoritárias, e que, aliás, está se alinhando abertamente, como a Rússia, por exemplo, contra a Ucrânia, etc. Então, isso não quer dizer que a gente vai ter uma guerra mundial como nós tivemos na Primeira e Segunda Guerra Mundial, mas porque, obviamente, as condições, as circunstâncias são outras, as tecnologias de guerra são outras, mas eu acho que as chances de um conflito maior acontecer são grandes, por causa das lideranças que nós temos em vários países chaves que teriam ou fariam parte dessa guerra de uma forma ou outra.
5: Para essa terceira guerra, claro que o senhor não tem bola de cristal, mas a gente viu, após as duas primeiras grandes guerras, alguém se sair vencedor independentemente da vitória na guerra. Por exemplo, os Estados Unidos, que se envolveram menos na Segunda Guerra e, claro, lucraram muito com a guerra, assim como a União Soviética, e o mundo ficou dividido entre o domínio dos norte-americanos e o domínio dos soviéticos, especialmente na Europa. Existe algum país... É muito chato falar isso, porque a guerra é ruim para todo mundo, é terrível, é uma das coisas mais tristes da humanidade. Mas existe algum país que pode se dar bem com essa terceira guerra?
3: Olha, no momento, estrategicamente falando, quem está se dando bem entre aspas, é a China. A China está conseguindo se vender, entre aspas, para o mundo como um parceiro confiável, enquanto a Rússia, que seria um potencial rival da China, está se tornando cada vez mais dependente da China. Então, eu acho que potencialmente a China poderia se sair bem dessa guerra.
4: Professor, a grande inovação nas guerras na primeira metade do século passado foi os de aviões. Na segunda metade, a gente não teve guerra desse nível porque a inovação era perigosa demais, era a bomba nuclear. Tem já estudos, alguém já consegue prever como será essa guerra em que o ser humano não precisa mais sair do escritório?
3: Tem debates sobre isso, né? Mas tem alguns analistas, eu me lembro, tem um agora deputado do parlamento britânico, Mike Martin, que já falou sobre isso, que vai dizer, olha, exclusivamente de inteligência artificial a gente não vai conseguir, porque em algum momento, se a gente for conquistar território, a gente tem que segurar território, e isso você pode até conquistar ou liberar, dependendo do ponto de vista, território, utilizando inteligência artificial e drones e tudo mais. E a Ucrânia já mostrou que conseguiu conquistar um pouco de território sem o envolvimento de seres humanos no campo de batalha. Mas para manter esse território, para segurar esse território, você vai em algum momento precisar de seres humanos. Então, eu acho a natureza, e não é minha área, então eu estou especulando um pouco aqui, vai ser baseado muito em tecnologia, mas eu acho que isso não vai excluir completamente a necessidade para seres humanos se envolver nessa guerra de alguma forma, no campo de batalha.
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1: Olá, olá! Sejam muito bem-vindos ao Corre TMC. Quem cedo madruga já correu 2 quilômetros, eu sou Mirelle Moschella. Que bom que você está aqui com a gente. Afinal de contas, a minha pergunta de sempre é: por acaso você já tirou o seu popô do sofá e foi fazer atividade física? Já correu hoje? A minha pergunta já vai para o meu passa, que está aqui comigo sempre no Corre TMC, André Galvão. Calma que eu tenho um pandeiro agora. André Galvão, bem-vindo, André.
2: Opa, que isso, hein?
1: Porque é festa no Corre TMC.
2: Ah, é festa no Corre TMC?
1: Sempre, bem-vindo, parça.
2: Obrigado, hein?
1: Bem-vindo.
2: Tô com essa moral toda.
1: Olha, peraí, pandeiro porque ele bateu o RP nos 5 quilômetros em Buenos Aires, na Argentina.
2: Essa aí, eu preciso dizer que eu realmente bati. Eu consegui, né? Baixar ali de... Olha só, a gente fala isso aí, né? Ah. Pô, os caras que ouvem a gente, que são todos monstros, né? As meninas aí que são fantásticas, elas dão risada, né? Da nossa cara, né? Porque eles fazem isso aí em 18, 19, 15 minutos, né? Mas eu consegui baixar de 28 para 27.
1: Maravilhoso! Gente, o que é isso? É um pace incrível, parabéns, até porque... Correr na Argentina, o pós, você tomou um bino, comeu empanada, medialuna.
2: Medialuna sim, claro, por supuesto, porque já era o dia da volta, né?
1: Então podia.
2: Eu só consegui correr no dia da volta, depois de Boca e São Paulo, lá que eu fui fazer, que o Boca venceu a primeira partida 1-0 diante do São Paulo pela Copa Sul-Americana, e eu corri lá. Onde você já correu um monte de
1: já
2: vezes?
1: Já corri,
2: né,
1: fiz minha primeira meia não, já fiz meia maratona, mas a minha primeira maratona.
2: Você sabe que eu fiquei pensando nisso? Quando eu tava correndo ali em
1: você
2: volta.
1: Você ficou pensando em fazer uma maratona?
2: Não, obviamente não. Não, eu fiquei pensando em você. Na hora que eu tava correndo ali em volta...
1: Parque de Palermo ou não?
2: Não.
1: Onde era?
2: Foi em Puerto Madero.
1: Maravilhoso.
2: Foi em Puerto Madero ali. Eu fiquei correndo em volta só ali, né? O circuito ali...
1: A gente passa por ali.
2: Então, isso que eu queria saber de você. Na maratona passa por ali?
1: Passa pelo...
2: Dá aquela voltinha?
1: Dá aquela volta inteirinha. Não vou lembrar agora, mas a gente passa pelo Puerto Madero... Passa ali também pelo Mar del Plata.
2: Que coisa linda.
1: Parque ali nos bosques de Palermo.
2: Lá que todo mundo corre, né?
1: Não, maravilhoso.
2: Lá é tipo Ibirapuera deles.
1: Tipo Ibirapuera, bom demais. Para quem nunca foi e tem essa expectativa, essa vontade de ir para Buenos Aires, na Argentina, vá! Porque é maravilhoso, é planinho, é top.
2: Fácil. Lá é fácil. Lá dá até pro Romã correr com você.
1: Ih, ele não corre, não.
2: Não, assim, pô, Porto Madeira é moleza.
1: Ele só me espera pro pós, só pro vinho. Ó, falando em pós, falando em festa, falando em várias outras coisas muito legais que existem dentro da corrida, hoje o Corre é diferente, hoje dá pra gente fazer muito barulho, porque não sei se você já escutou, mas, gente, hoje a gente vai falar de uma comunidade. Não sei se a gente pode falar se é uma run club, se a gente pode falar se é uma assessoria, mas não é. É muito mais do que isso, tá, gente? Hoje eu recebo aqui um dos criadores desse movimento, que é muito interessante, da corrida de rua aqui em São Paulo. Eles transformam o asfalto em pista de dança, unindo corrida, música eletrônica, lifestyle, é muito legal. Então seja muito bem-vindo, Leonardo Paludo, que é DJ e atleta amador. Bem-vindo, Léo!
3: Muito obrigado, valeu. É uma honra estar aqui com vocês hoje, poder apresentar um pouco e falar um pouco mais sobre o nosso projeto aí. É realmente muito gratificante e bora lá, vamos pra cima, vamos falar um pouco mais sobre.
1: O projeto que é a Run Best. O Léo tá aqui com a gente, daqui a pouco um outro fundador também vai chegar, que é o Ícaro Sartorato, estará junto com a gente para essa grande festa. Eu tive o privilégio de participar, e eu acho que foi o primeiro evento daquele porte, daquele nível, Léo.
3: Foi, foi. Foi o nosso primeiro, assim, já tinha feito alguns anteriores quase do mesmo tamanho, mas daquele tamanho, daquela estrutura, foi o primeiro, sim. Foi o primeiro.
1: E foi muito legal. É óbvio que eu fiz uma matéria, uma reportagem, já eu vou colocar aqui para vocês. Mas o mais legal, André, foi entender como esse movimento funcionava. Eu amei, de verdade. E quantos parceiros legais estavam com eles. Isso é legal, porque tem muitos patrocinadores, tem gente que querem se associar a Runbass e mostrar também, né, o seu produto, o seu conteúdo ali, né, Léo? Gente que quer ficar ali, ter essa conexão com, também com esse movimento com vocês.
3: Sim, sim. Com certeza é algo que a gente busca também, inclusive, é o que faz acontecer a Runbass, é ter esses parceiros conosco, conseguindo produzir algo para eles e eles produzirem para a gente também. É um retorno muito positivo para os dois lados, porque, querendo ou não, a nossa comunidade é realmente do esporte, então se sua marca é do esporte, consequentemente, e você tá com a nossa comunidade, você tá bem introduzido ali, sabe?
2: Ó, já temos imagens para quem tá assistindo no nosso YouTube, né? @TMC Esporte. Também você pode interagir conosco, mandar sua mensagem pra gente, você que tá curtindo. Olha isso!
1: Cara, esse foi do último movimento que nós fizemos.
3: Foi mesmo.
1: Caraca, que legal. Agora, falando...
2: Pra quem tá ouvindo no rádio...
1: Lógico.
2: Cara, é
1: muita gente, né?
2: É um mundaréu de gente ocupando ruas inteiras, né? E aí, o DJ que aparece ali é você, Léo?
3: Eu sou um dos DJs que aparece ali, com certeza.
1: Querido, vai achando que é só atleta amador, que não é não, também é DJ. E falando então em parcerias, eu queria já colocar a Rafa Monteiro aqui com a gente, online, claro, né? A Rafa tá com a gente. Você tá nos escutando, Rafa? Cadê a Rafa? A Rafa, ela é empreendedora, está com 23 anos agora. Ela criou a Brive, gente. A Brive é uma marca de suplementos. Tem carro-chefe aí, o Afol, né? Ou Eiffel, como você queira dizer aí. Já produziu mais de 120 Waffles. Fez collab já com grandes marcas como a Nike. Já entrou também em grandes feiras da Natural Tech e estava também lá com eles no evento, né, Léo?
3: Sim, com certeza.
1: No evento, no movimento. Rafa, você é muito jovem, também é atleta, né, amadora e agora empreendedora. Seja muito bem-vindo, bem-vinda, claro, ao Corre TMC. Tudo bem por aí?
4: Tudo certo. Primeiro, obrigada pelo convite para estar falando com vocês aqui.
1: Ô Rafa, vamos lá. Primeiro eu quero que você fale um pouquinho para a galera que está nos escutando aqui no Corre TMC, como é que foi participar desse primeiro movimento da Runbass aqui em São Paulo, lá na Zona Sul, que parou São Paulo, né? Foi um sábado que a gente simplesmente paramos as ruas da Zona Sul de São Paulo.
4: Não, foi uma loucura. Foi até muito legal, assim, que era um evento que eu já queria participar, né, pessoalmente mesmo, e colocar a Brive no evento que une música, lifestyle, corrida, comunidade, que tem tudo a ver com a minha marca, tem tudo a ver com a Brive. Foi realmente muito legal, porque tem, é uma degustação, né? Ter a possibilidade de fazer a degustação dos nossos Power Waffles, né? Que é o pré-treino ideal para corrida, e com o público que a gente busca realmente atingir. Então foi realmente um super evento, tanto para a Brive e, né, a Run and Best, nem se fala.
1: Maravilhoso. Agora, Rafa, você é muito jovem, tem 23 anos, começou a empreender muito cedo. O que você está fazendo com 20 anos, Galvão?
2: Não, com 20 anos, pior que eu já estava na latinha. Tava? Na latinha já estava, já. Não, a latinha é quando vocês
1: explica
2: ouçam.
1: Pra gente.
2: Quando vocês ouvem isso, vocês pensam que a gente só estava na farra, né?
3: Uhum.
2: Não, mas é isso, o microfone também é conhecido como uma latinha. Tá vendo? Tá vendo como vocês se enganam, né? Vocês pensam bobagens, né?
1: Olha,
2: com 23, aliás, eu comecei aqui na Transamérica.
1: Olha, caramba! Bom demais. Então você tem essa veia também de começar muito cedo, assim como o Léo também, que é muito jovem.
2: Não, mas não era dono de nenhuma empresa, eu era jornalista, era, né, Lili?
1: Eu também, mas não era empreendedora. Ô Rafa, e qual foi o momento, então, que você percebeu que você não queria só correr, né? Ser só ali mais uma corredora, mas também entender como o empreendedorismo poderia fazer parte da sua vida e a forma também como a alimentação faria parte, né, disso também. Como é que foi essa conexão? Conta pra gente.
4: Então, eu já corria de forma bem amadora, assim, né? Comecei a correr na pandemia, então foi um dos grandes hypes da corrida. E eu estava observando esse mercado do wellness fazia um tempinho, né? Principalmente em 2023 e 2024. Queria investir nesse mercado e estava buscando uma oportunidade legal de negócio, mas não queria fazer mais do mesmo, né? Porque acaba, né, não querendo lançar mais uma barrinha, nem fazer mais uma gama, e queria começar com um produto realmente diferente. Aí a gente foi na Expo West, encontrei um produto que solucionava uma dor minha como corredora. Eu não conseguia comer antes de treinar, como muitas pessoas também não conseguem, enfim, né? Treina muito cedo, não consegue comer antes de treinar, fica enjoado, enfim, nada cai bem. Encontrei um waffle como fonte de carboidratos lá nos Estados Unidos, um pré-treino que não pesava no estômago, de rápida absorção, enfim. Comecei a testar ele em vários esportes, inclusive a corrida. E aí falei, putz, acho que tem um potencial para esse produto, a gente não, né, não explora ele no Brasil, e acho que tem uma super oportunidade, principalmente segmento de atletas, enfim, corrida, e no final vem dando muito certo, né, a gente está ativando, né, muito a Brive, como, né, o Power Waffle da Brive, em corridas principalmente, mas foi nesse estalo, assim, de unir uma dor minha como corredora e uma possibilidade no mercado mesmo.
2: Ah, mas eu fiquei curioso, né, porque você falou, Rafa, que é o melhor produto, né, o pré-treino, é um negócio que faz toda a diferença. Por quê? Faça a sua propaganda agora, Rafa, o que que tem nesse produto? Qual que é a diferença?
4: Então, assim, eu não conseguia comer, por exemplo, uma banana com mel antes de treinar, com o gel de carboidrato não me cai bem, muitas pessoas passam por isso também. O waffle, a gente fez uma releitura de um shrimp waffle. O shrimp waffle tradicional tem muito mais gordura, muito mais açúcar, ingredientes que não são tão limpos. A gente buscou, né, nos Estados Unidos essa referência, e o que muda dele é que ele é realmente assim, não enjoativo, é muito gostoso, rápida absorção, fonte de carboidrato. Então é isso que a gente está realmente entregando para a pessoa, um alimento que pode ser usado como pré-intra-treino e tem todos esses benefícios que eu acabei de comentar com você em três sabores: mel, doce de leite e brigadeiro.
2: Olha só!
1: Eu tive a oportunidade de experimentar esse waffle lá na Run Bass. É muito bom, né,
3: Léo? Eu também, quando eu experimentei a primeira vez, me apaixonei.
2: Tá? Também é difícil, bom, né? Pô, doce de leite, brigadeiro, mel.
1: É bom demais. Agora, Rafa, você se considera mais atleta ou mais empreendedora?
4: Então, pergunta difícil, porque eu amo treinar, assim, o dia só começa depois do treino. Mas, atualmente, o que domina a minha vida é a Brive, então, mais empreendedora. Mas depende do momento de vida também.
1: Bom demais. Agora, Rafa, pra gente finalizar aqui, quais foram os erros e os acertos aí que você teve ao longo dessa jornada para criar a Brive, que hoje é uma marca que tem feito parceria com grandes outras marcas, como, por exemplo, a Nike? Como é que foi essa jornada? Como é que tem sido essa jornada?
4: Então, cada dia é um dia, né? Muitos erros e acertos no meio do caminho. Assim, um grande acerto foi a Naturaltech, acho que abriu portas para parcerias como a Nike, por exemplo, parcerias como a Trackfield. Lá a gente saiu de um produto só, que era o Waffle, para 5 linhas de produtos. A gente escolheu lançar tudo na Naturaltech, fazer realmente um grande lançamento da marca e fez toda a diferença. Um erro também que eu vou considerar foi também lançar tudo junto, porque no final agora a gente faz um trabalho de trabalhar cada linha de produto. Muita gente conhece a gente só pelos waffles, que é o que a gente ativa mais, que está um tempo fazendo um marketing maior, né, que foi o primeiro lançamento. Então agora a gente tem um desafio de, né, divulgar o resto do mix de produtos, que é muito interessante, assim, que realmente focou muito no desenvolvimento de cada produto, então tem muita coisa interessante para o pessoal conhecer também.
2: E eu queria saber o seguinte, essa é aquela também para a galera se ligar na marca. Se você pudesse colocar uma frase na embalagem de todo corredor do Brasil, qual você colocaria, hein, Rafa?
4: Colocaria o slogan da Brive, que é para quem faz, precisa ser feito todos os dias.
1: Gostei.
2: Bacana, bacana.
1: Maravilhoso.
2: Resposta na ponta da língua.
1: É. Rafa, muito obrigada. Adorei que você tenha participado. Continue, né, também estando junto com outras marcas, né, como a Rambés, com vários eventos, e dando esse apoio, esse suporte. Muito sucesso pra Brive. E depois manda um afo pra gente, né?
2: Galvão. Sim, por favor. Né?
1: Eu já experimentei, mas pro Galvão experimentar, né, Galvão?
2: Não, eu ainda não conheço, preciso, né? Tá, diz que é o melhor.
4: Tem que conhecer, né? Tem que conhecer, Galvão.
2: Diz que é o melhor pré-treino aí, né? Falaram aí.
1: Ela vai mandar aqui na rádio pra gente, né?
2: Eu ouvi alguém dizendo aí que era o melhor.
4: Não, promessa é dívida.
1: Fechou.
4: Obrigada, viu, gente? Ótima sexta pra vocês.
1: Obrigada, um beijo.
4: Obrigada, um
1: bom
4: beijo.
1: Corre aí pra você como empreendedor e como atleta também. Bora falar da Rambés, mas antes de falar da Rambés, eu fui lá, estive, fiz uma matéria. Então, para você que está nos escutando agora no Corre TMC e para você que está também no YouTube, se preparem para você sentir um pouquinho a vibe e a experiência deste movimento. Roda aí.
5: O Corre TMC foi convidado para correr 5 quilômetros com gente animada, muita música e tudo isso. Viu? Às 8 horas da manhã. O que essa galera tem na cabeça?
6: Corredor é louco, né? 7 horas da manhã tá todo mundo animado. A última vez eu fiquei até o final.
5: Sério?
6: E ainda fiquei triste porque eu tive que ir embora. Ah, espero que seja muito divertido, assim. Espero não desmaiar e passar mal. Corredor é louco, né?
7: Música, corrida, pra cima.
5: Primeira vez os dois correndo a Rambés, é isso ou não?
8: É, a minha é.
5: Tem com... A minha também, gente. A gente vai correr dançando. É tipo, é
1: só. Vai, tem dois minutinhos.
5: Caraca,
1: dois minutinhos.
5: Tá. Ah, expectativa lá no alto. Vamos que vamos?
8: Vamos que vamos, vamos que vamos.
5: Bora! Bora.
1: Acho que não.
5: Estamos em cima do palco, né? Vem pra cá, olha só, gente. Aqui, onde?
1: Não precisa, é só porque a gente tá escutando a matéria. DJ. Já a gente tira.

0: corredor é louco, né?
1: Tem ideia de quantas pessoas participaram hoje? Eu chuto mais de 1.000.
2: Foi mais de 1.000, a gente estima entre 1.500 a 2.000 pessoas. Então foi o nosso maior corre até então, o nosso maior evento. E é isso, a gente só vai evoluir e trazer evento cada vez maior para o público.
0: A proposta é incrível, todo mundo muito animado, na frente, no meio, atrás também do corre.
1: No fundão,
0: A energia da Rambessa é sempre muito boa, né?
1: Por aqui, nota 10 de 10, maravilhoso, ó. DJ já tá rolando, vai até 8 horas da noite, galera está chegando, curtindo pelo convite, foi bom demais.
3: Vai longe, vai longe.
1: Vai.
3: Caramba.
1: Não, isso que depois voltou.
3: Aí foi bem no começo, né, na concentração.
1: Isso, gente, esse então é o movimento Run Best. O que você achou, André Galvão?
4: Olha, achei bastante interessante, hein? Não, muito legal, na verdade, a vibe espetacular, né? A proposta, né, diferente da galera tá ali correndo e dançando também, né? Achei bacana. Ali, eu imagino, não tem ninguém pensando em performance, né?
1: Não, e é exatamente isso que a gente vai conversar agora. Vou dar também as nossas boas-vindas pro Ícaro Satorato, que chegou aqui com a gente também, um dos fundadores e idealizadores desse projeto, que é DJ e atleta também. Ele tava ali, gente, na bicicleta, tocando, os DJs vão se revezando, mas ele tá por aqui agora. Tudo bem, Ícaro?
5: Oi, muito bom dia, sou o Ícaro, prazer pessoal do TMC. Basicamente não é sobre performance mesmo, é sobre você completar 5 quilômetros dançando na rua. A gente tá com essa empreitada aí já faz mais de 1 ano e meio e tem sido um sucesso, assim, a gente gosta muito do que a gente faz e a gente planeja continuar por bastante tempo.
1: Cara, mas você vê, você fala, um ano e meio. É pouco tempo, sério, gente, pro sucesso que vocês têm, de marcas acreditando em vocês também. Inclusive, foram convidados agora para correr na Chapada dos Guimarães, né? Um convite do Bota para Correr.
4: Que legal.
1: Da Olímpicos. Como é que foi, Léo, essa experiência?
5: Cara, sim, foi sensacional. Foi como eu já disse para ti um pouco antes ali, né? Foi a melhor experiência esportiva que eu já tive na minha vida. De longe, assim, foi tudo muito perfeito, sabe? A recepção com o público, com as pessoas que estavam ali, a corrida, o percurso em si e, lógico, a vista que, cara, é surreal, assim, nada supera. Eu fui falando, ó, vou correr abaixo de 2 horas, vou fazer 19 km abaixo de 2 horas, tudo mais. Focar na performance, deu primeiros KM ali, a primeira vista que me apareceu, eu falei, não vai ter jeito.
1: Parou na cachoeira, falou, que performance que nada, olha essa queda.
5: Eu fui dançando. Realmente, eu levei minha caixinha de som, então, parte do percurso que eu tava sozinho, eu colocava minha música ali pra ouvir, e aí vambora também, né?
1: E agora, pra eu entender, vocês são em 4, é isso? São 4 fundadores ou são mais?
5: São 5.
1: São 5 fundadores.
5: Na verdade, 2 DJs são 5 fundadores, mas também tem o Richard, que foi comigo pro Bota Pra Correr, inclusive, que tá com a gente desde o começo, mas na parte esportiva.
1: Como vocês se conheceram?
4: Como é que começou isso?
1: Como é que começou?
5: Longa história.
4: Quem foi que deu a ideia?
1: Vamos resumir, vai, conta, Ícaro.
5: Bom, a ideia foi do Léo, tá? Mas a gente se conheceu anos atrás, assim, uns 4 anos atrás, 5. Hoje em dia, acho que mais até. Foi numa festa, assim, uma festa... A gente morava numa mesma região, só que a gente se conheceu numa festa muito longe de onde a gente morava, por amigos em comum, assim. E aí a gente começou a frequentar várias festas junto. A gente tem uma cultura de pista, assim, a gente é clubber, né? Por essência. Por isso que a gente se tornou DJ também. E aí, como a gente gostava de esporte, uniu o útil ao agradável. A gente aprendeu a tocar e a gente pensou assim, nossa, como que a gente aplica esse aprendizado na corrida, que é um negócio que está tão em alto agora? Então, aí a gente fez a nossa camiseta própria, foi ideia do Léo, né? A gente fez o mascote e tudo e começou a aparecer nos grupos de corrida que já existiam. E aí eles, sabendo que a gente tocava, eles começaram a contratar a gente pra estar no after. A partir do momento que a gente ficou conhecido na cena, a gente conseguiu viabilizar o nosso primeiro rolê, que foi sucesso, e daí então só fizemos os nossos. A gente ainda estava participando do circuito de vários outros grupos, mas a gente começou a dar muito mais esforço no nosso, né?
1: Que irado! Então vocês participaram de outros rolês até vocês criarem o próprio rolê, né?
4: Sim. Mas já

0: Will.
1: Já.
2: Ah, tá.
1: É assim, foi muito que o Ícaro falou, né? Realmente a gente começou em outras running crews no começo, mas desde o começo é algo que eu via, porque quando veio a ideia da Running Base, para vocês entenderem um pouco mais, eu fiz os meus primeiros 10 km, que foi com uma outra running crew de um amigo meu, e foi a primeira corrida da minha vida, e eu fiz 10 km, e eu acredito que eu só consegui porque eu tava com o celular aqui ouvindo música na hora. E aí veio esse estalo, eu falei, poxa, nas running crews não possui música hoje em dia, e música é o que move as pessoas, é o que dá uma energia a mais, né? Tanto que em provas é proibido você estar de fone.
3: Considerado até doping em algumas provas.
1: Exatamente. Então é algo que influenciou muito. Eu acho que foi por isso que teve um boom tão grande, né? A gente sendo os pioneiros disso no Brasil e no mundo, eu acho que foi o que resultou bastante um pouco sobre o nosso sucesso atualmente.
3: Não, e o nome é muito bom, né? Run and Bass, né? É muito bom. E o mascote é uma graça. O mascote é tipo um alto-falante, uma caixinha, o que que é
1: Ele é
3: mesmo?
1: um disco, ele é
3: Ele
1: um disco
3: é um
1: de
3: disco
1: vinil, exato.
3: corredor.
1: Correndo, exatamente.
3: Olha ali, tá ali, é verdade. Olha, ele é um
1: Boa.
3: disco corredor. Estamos vendo. Olha, você viu? Sou eu, era.
2: Agora você, né,
3: É,
2: Mimi?
3: sou garota propaganda da Rambess.
2: Olha só que maravilha!
3: É. É, quem tá acompanhando a gente aí no YouTube, né? Mais uma vez, aproveito aqui o convite para vocês seguirem a gente também lá no YouTube, no nosso canal, arroba TMC Esporte. E estamos vendo as imagens. Quanta gente legal! E posso falar uma coisa muito diferente que eu nunca tinha visto em outro lugar. Banheiro limpo, banheiro com lenço umedecido para nós mulheres,
2: Olha só.
3: com desodorante, gente. Se pá, tinha até perfume ali. E um lugar com churrasco para comer, até porque tinha o after até 8 horas da noite, né? Então
1: Sim.
3: tinha, assim,
2: É,
3: ia
2: então.
3: rolar mais e mais música
2: E esse
3: ainda.
2: after aí?
3: É bom demais, né?
1: Essa, não sei dizer, né? Pelo menos para mim é a melhor parte.
2: Pra
1: Lógico que a
2: mim
1: corrida é
2: também.
1: muito boa ali, a festa em movimento é muito bom, mas o after é onde realmente o nosso público se une e mostra a comunidade forte que é hoje em dia, sabe? A gente começa o after no pós-corrida e vai até as 8 da noite, lógico, trazendo tudo isso para o nosso público, essa experiência que eu acho que é necessária, até porque nós mesmos já fomos em tantas festas que não entregava 1% disso. Então é bem positivo conseguir entregar o que a gente nunca teve em outras festas, por exemplo, hoje em dia.
3: Eu quero saber mais sobre esse after e mais sobre esse super movimento. Agora a gente vai para um rápido intervalo. Já já a gente volta com mais Corre TMC. Não saia daí.
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16: Estamos de volta com o Corre TMC, bem-vindo, bem-vinda. Hoje os nossos convidados, sobe o som aí porque, cara, é muita coisa boa, é corrida, é lifestyle, é música, é after, olha, é tudo junto, até meu pandeiro veio hoje por aqui. Estamos recebendo Leonardo Paludo e também Ícaro Sartorato, os dois idealizadores, DJs e atletas amadores aí da Run Best. Estávamos falando sobre after, sobre esse movimento tão maravilhoso, não é verdade?
5: É, porque a corrida começa às 8 horas da manhã, mas vai até às 8 horas da noite.
16: Pois é, mas
5: não é só correndo, não.
16: Não.
5: Tem 5 até 8 horas da noite.
18: Dançando também, dançando. Vai queimar caloria das duas formas ali.
16: É, agora conta um pouco pra mim. Esse after é normal? É um movimento normal? Isso acontece direto ou só em alguns eventos específicos, Léo?
18: Boa. É assim, hoje em dia a gente trabalha com dois tipos de eventos, né? O Training Club, que é focado 100% na corrida, então a gente foca na performance, são treinos semanais com o nosso público e com a nossa comunidade. Inclusive, se você quer participar, só vai ter acesso ao nosso grupo do WhatsApp. No Instagram a gente não libera, então tem que entrar no grupo para poder correr com a gente, tá? E o outro formato realmente é os nossos grandes eventos, né? Onde a gente faz a corrida e finaliza com o after. A gente faz a cada em torno de 3 meses por ali, mas sempre tem um after sim nesses corres maiores para um público maior.
16: E o que, que vocês diferenciam? Por que, que a Run Best ela é tão diferente? O que diferencia o seu movimento de uma corrida de rua normal?
18: Boa. Cara, essa pergunta é muito boa porque, assim, eu acredito muito na cultura, né? Na cultura que a gente quer transparecer. E essa cultura vem através da música, no fim das contas. E algo que foi uma dor minha também quando eu comecei a correr com outras running crews, com outros eventos, porque não possuía música, não possuía um DJ no corre ali. E é algo que pra gente é essencial, a música é algo essencial na nossa vida hoje em dia, logicamente. E ter isso eu acredito que foi o nosso diferencial, sabe? Conseguir trazer isso junto ao apoio à comunidade também que a gente tem, eu acho que foi o nosso maior diferencial. Aí hoje em dia a gente fala, né, Running Base antigamente era um movimento, e hoje em dia a gente pode dizer que deixou de ser um movimento, se tornou uma cultura realmente de rua. Algo que a gente trouxe, não só para o Brasil, como no mundo também.
13: Agora, é uma coisa que eu tenho curiosidade, né? Vocês, pô, estão ali... acho que a gente pode usar até o termo brincando, né? Porque correndo e dançando é uma coisa assim que está todo mundo se divertindo.
18: Sim.
13: E quando aparece um ou outro lá querendo correr mais rápido, como é que faz?
18: Ah, e os nossos bestas, os nossos times de atleta têm que trabalhar e dar uns gritos ali, tá? Isso acontece com frequência.
13: Imaginava. Sempre tem uns que querem, sim. Ah, não, vou fazer meu RP aqui. Pô, mas não é a intenção.
18: Exatamente.
13: Né? Como é que funciona isso?
18: A gente tem uma equipe de pacers, de pessoas que controlam a corrida conosco, né? Ah. Então, essas pessoas controlam o público também, no fim das contas, né? Como se fosse alguém que está coordenando o nosso público, até mesmo por questões de segurança, para não acontecer nenhum tipo de acidente. E ninguém se machucar, né? Que é algo muito importante que a gente preza muito hoje em dia.
16: E cara, como é legal também a gente ver esse movimento que aconteceu na Zona Sul e vocês também fazem em outros lugares, assim, Zona Norte, Zona Oeste, a galera que está nos escutando e fala, poxa, será que ele vem aqui para minha cidade? Será que eles vêm para o meu bairro?
18: Sim, sim. A gente procura sempre locais diferentes para poder fazer o evento, né? Para realmente conhecer São Paulo. Porque no fim das contas é muito isso, é a corrida rola em São Paulo, então tem muitas pessoas que não conhecem a região onde vivem. E a gente consegue mudar isso de forma clara, assim, trazendo esses outros corres de outras regiões. A gente já fez na região de Pinheiros, Vila Madalena, na parte sul agora. E além disso também, regiões interestaduais, como Floripa, a gente vai para outros locais agora que a gente não pode comentar muito, mas...
16: Ah, como não? Tem que falar em primeira mão aqui.
18: Mas São Paulo tá ficando pequeno aí pra gente.
13: Olha,
18: tá
13: ficando pequeno.
16: Vocês já fizeram fora de São Paulo?
18: Já sim. A nossa primeira edição fora de São Paulo foi em Floripa, bem no carnaval, numa terça de carnaval.
13: Ah, sim.
16: Ah,
18: com
16: que
18: mais
16: bom.
18: De 400 corredores ali em Floripa.
16: Vamos fazer em Floripa, na Ilha da Magia.
13: A data foi escolhida de forma absolutamente aleatória.
16: Gente bonita.
18: Foi maravilhoso. É verdade.
16: Foi
18: o dia
16: bom,
18: tava
16: Ícaro.
18: Lindo. O dia tava lindo. Tava impecável. Assim.
13: Eu imagino.
16: E muita gente participou, muita gente esteve presente.
18: Sim, sim. Muita adesão. Inclusive, nosso público ampliou muito depois disso. A galera de Floripa pede muito pra gente voltar. Tem outros estados também. A galera viaja pra vir no nosso rolê. Nesse último rolê... vieram tirar foto comigo depois do meu set falando que vieram de Minas Gerais. Outra vez lá falaram que tinham vindo de Rondônia.
16: Sério?
18: A galera realmente viaja pra ir no corre, entendeu? Então a gente valoriza muito. E esse negócio de você ter falado que no banheiro tem os produtos de higiene e tal, é a gente pensando na experiência dessas pessoas de não estar se decepcionando quando ela quer curtir uma festa depois de uma corrida que ela tá suada, entendeu? Ela se limpa ali. Fica confortável, entendeu? Fica digno, entendeu?
16: Não, fica maior. Fiquei cheirosa mesmo, viu? Depois da corridinha, tava pronta para o after. Agora, qual é o tipo de música que vocês tocam? Porque eu vi que tem um pouco de tudo ali.
13: Isso é legal.
18: Então, como nós somos em 5 DJs, são 5 pessoas e 5 personalidades diferentes, né? Então, cada um acaba tocando um estilo mais voltado. Por exemplo, o Ícaro curte mais um techno, toca ali algo mais... O que você acha, Ícaro? Como que você definiria
16: o seu style aí?
18: Eu, particularmente, eu gosto de transitar entre o techno e o tech house, assim. E aí você vai encaixando as vertentes no meio, como o UK Garage. Tem vários estilos de eletrônica, né? Vai ter, por exemplo, o nosso amigo Vitor, que só toca hard techno. A gente monta a line-up de acordo com a energia do set de cada um, o que faz mais sentido pro horário. E para dar protagonista, às vezes, para o nosso amigo que se sentiu meio coadjuvante na outra edição, a gente gosta de posicionar num horário mais nobre, às vezes, headliner, sabe?
16: Uhum.
13: Que legal isso, né? Não, tá pensando no, também no bem-estar ali, mental das pessoas, sim, tal, sim, né? Você tem que pensar em tudo hoje em dia. Muito legal, muito bacana essa ideia de vocês, né? Eu imagino que esse after não fica só até as 8 horas da noite, né?
16: Não, lógico não que não. Fica. E eu vou falar que eu fiquei viciada em uma música que eu escutei de vocês. Eu falei, cara, que música legal, que é essa aqui, olha.
18: Ah, foi eu que toquei essa. Foi o cara que tocou na bike. Essa na bike.
16: Gente, vocês estão escutando? Cara, essa aqui, ó, é maravilhosa. Talk to You, 54 Ultra, isso, não sei se é 54
18: Do
16: Ultra.
18: Do Another.
16: Gente, essa música é maravilhosa. Quando eu escutei, eu falei, nossa, que música irada. Então é esse tipo de música que acaba também, olha só, viu? Acabei colocando na minha playlist pra correr depois. Dei um Shazam lá, chamei, falei, que música é essa, gente?
13: Agora não tem uns caras também que ficam, pede, toca Raul, hein?
18: Nossa. Cara, a gente conseguiu encaixar uma cultura de pista onde o pessoal consegue respeitar o trabalho do DJ, entendeu? Então ninguém fica pedindo música pra gente lá, porque sabe que é um negócio desconfortável. E, cara, eles estão ali pra conhecer também, então eles deixam muito por parte da gente, assim.
17: Sim.
16: E sabe o que eu percebi?
13: Vai que tem, né?
18: Ah, tá. Sempre vai ter. Sempre.
16: E rola uns funks também, mas uns funks, isso, assim, moderninhos, né? Sim.
18: Um funk mais eletrônico.
16: Um funk eletrônico, exatamente isso, lógico, que é muito legal também.
18: Sim, sim. O funk em si, lógico, é eletrônico, que a gente considera sempre. Mas a gente gosta de puxar uma pegada mais voltada ao nosso estilo. Então, funk misturado com techno, um funk misturado com bounce ali. Então, é algo que a gente puxa bastante. No começo, pô, nosso público era 100% funk. Era essa parte que você falou das pessoas pedindo música no começo, era muito isso.
16: Era?
18: Era, não, toca esse funk aqui, toca não sei o que, toca não sei o que.
13: E aí vocês tiveram que...
18: É, ao longo do tempo a gente considera que a gente foi educando sonoralmente ali o público, sonoramente, para que eles conseguissem entender mais o que a gente toca, entender o rolê que eles estão participando também.
16: Ah, e até colocando um pouquinho mais do DNA de vocês, né? Com dizendo, certeza, olha, respeito a opinião, eu sei que vocês querem isso, mas o nosso DNA
18: é isso,
16: nosso, né? É esse, exatamente, aqui, e tá tudo certo. Sabe outra coisa que eu percebi?
13: O quê, Mimi?
16: O público que vai na Rumbass. Eu só fui em um evento, tá? Mas tem de tudo. Tem a galera, a mulherada que está solteira, que está na pista. Tem os caras também.
13: A meia azul. Estão...
18: Meia azul, meia rosa.
13: Eu aprendi com a Mimi isso aí.
16: Olha, não estavam de meia azul, estavam bem estilo, hein?
18: Estileira. Tem
16: galera estilosa, galera bonita. Afinal, a corrida é democrática para todo mundo. Então, todo mundo é bem-vindo. E tem também os casais. Isso é muito legal, porque pensa, ah, não, só vai ter a galera solteira. Não, muitos casais eu acabei entrevistando que estão juntos para curtir ali.
18: Sim.
16: Então, que público eclético que vocês têm.
18: Pra caramba. E além disso, tem os casais que se formaram por conta dos nossos eventos também.
16: Tem?
18: Tem vários.
16: Bastante, se conheceram, né?
18: Ah, Running Base é amor também, né? O evento acontece de tudo.
16: Só love, só love.
13: Aí, tá vendo?
16: E vocês hoje pensam, de repente, fazer distâncias maiores?
18: No
16: além
18: training
16: dos
18: 5
16: quilômetros?
18: No Training Club a gente pensa, como a gente disse, o Training Club é focado assim realmente na performance, então a gente faz longões, então 5, 10, 15, até 21 km. Mas
13: olha só, chegam até 21 quilômetros?
18: Sim, sim. No Training Club, sim, porque é focado realmente na performance.
16: Mas o Training Club não tem música, não tem a caixa, a bike lá na frente, tem
18: a bike,
16: ou não?
18: Não vai não ter. Tem. No máximo vai ter uma música ali na mão mesmo da galera. E uma playlist específica que a gente prepara antes do rolê pro pessoal. Inclusive, se você tiver interessado em mais músicas como essa que você colocou na playlist, a gente tá recheado de várias músicas, várias playlists no nosso perfil, tá? Se você quiser conhecer, fica aí o convite.
16: Ah, então peraí, então vocês têm uma playlist da Rumbass? Da Rumbass está no Spotify ou no Deezer, nas plataformas?
18: Sim, está.
16: Como é que vocês não me falaram isso antes?
18: Não só uma, tá? Não só uma, em várias.
16: Então tem várias playlists. Gente, fica a dica, porque realmente a playlist é muito boa, é muito animada, energia lá em cima. Que ótimo! E isso, a gente pode encontrar essa playlist lá na biografia de vocês?
18: Na
16: lá
18: própria bio, nos stories, a gente tá sempre mandando lá e a gente atualiza, cria novas playlists também, sempre fomentando esse lado da música, porque a gente sabe que faz total diferença, né? É o nosso DNA, querendo ou não.
13: Então, mas aumentar a distância do com...
16: É, eu digo desse movimento, da galera, do DJ,
13: com
16: da bike.
13: Com a galera dançando mesmo,
16: vocês
13: aí...
16: Vocês acham que isso é possível ou não?
18: Possível é.
13: Acho que até 10 km.
18: Isso, até 10 km a gente conseguiria fazer sim, porém tem algumas implicações, né? Como o nosso público acaba sendo um público introdutório, muitas das pessoas que vão estar ali não vão conseguir fazer os 10 km. Até 5 mesmo, muita gente já é um esforço maior para fazer, então a gente tem que ter muito essa noção também, entender que o nosso público que está vindo correr com a gente hoje em dia é um público novo, então a gente tem que tomar cuidado quanto a isso também para ninguém passar mal, não ter uma experiência ruim, mas a gente já pensou sim em fazer 10 km e quem sabe aí quando vier a prova da Running Base, provavelmente vai ter aí, isso vai acontecer, viu?
16: Você acha que essa prova ainda vem em 2026?
18: Infelizmente não. Infelizmente, a gente quer deixar redondinho, entendeu?
16: Ah, eu acho justo, né? Sim, nada. Eu sei que as coisas estão acontecendo muito rápido, né? Na vida de vocês.
18: Muito rápido.
16: Não é?
18: Muito rápido.
16: E aí, talvez, muita afobação também não deixa com que o evento seja 100% do jeitinho que vocês querem.
13: Mas mata a planta, né?
16: Exatamente. Então vocês são super jovens, sim. Então acho super justo que, olha, eu sei que. Tudo muito afobado, mas vamos com calma para que esse evento seja realmente memorável lá na frente, né? Tudo certinho ali, né?
18: Sim.
16: Com a jornada, com o caminho certinho.
13: Mas a prova vai ter pódio? Porque...
18: Com certeza.
13: Mas
18: vai
13: e
18: ter
13: aí?
18: Medalha.
13: Medalha.
18: Vai ter
16: banana,
18: tudo.
16: Banana, frutinha.
18: Medalha vai ser o disco aqui, ó. Gigante.
13: Som, cara. E som.
16: Gente, essa medalha já tô visualizando. Que linda, hein?
13: Vai ter que segurar as ferinhas. Aí vai ter que segurar as Vai todo mundo querer correr mais que pode. Não sei.
18: Vai. Pior que vai.
16: Agora, para entrar na comunidade, de repente, vocês abrem esse movimento para outros DJs ou por enquanto só vocês?
18: Então, nós começamos os 5, mas atualmente já tem outras pessoas da equipe que fazem parte da nossa lineup, né? Então, sim, a gente inclui, inclusive, a gente tem projetos de trazer DJs iniciantes que queiram tocar através de apresentar um set ali, apresentar a sua sonoridade, a gente vê em qual parte da line se encaixaria também. Então, DJs que querem participar da Running Base, isso ainda vai acontecer, tá bom?
16: Legal.
18: Fiquem tranquilos aí, porque, pô, chega tanta mensagem de DJ querendo essa oportunidade. E a gente poder dar essa oportunidade, uma oportunidade que a gente nunca teve, é muito massa, sabe?
16: E esse DJ precisa ser atleta?
18: Ah, tem que ser, né? Tem que ser. Minimamente ali tem que fazer.
13: Exato.
18: Se não correr, vai ter que correr por umas 5 km ali pra poder participar. Não precisa ser atleta, mas os 5 km é legal. É legal ter na base.
13: É a prova de...
16: Prova de fogo?
13: É, não. Como é que fala quando você faz assim pra você aprovar alguém? É tipo um vestibular mesmo.
16: Sim, é o teste de fogo ali, né?
18: É isso mesmo.
13: É, isso aí. O cara
16: em qual o máximo de distância que vocês já correram?
18: Eu já cheguei a 25.
16: Ah, mais que uma meia.
18: É, eu já tô em preparação hoje em dia pra fazer a maratona e pegar sub-20, né? Correr os 5 km abaixo de 20 minutos ali.
13: Tá vendo?
16: É um tapa na nossa cara.
13: Do que nós falamos no início do programa, Mimi. Tá vendo?
16: Eles são assim,
13: né?
16: É um peso de 4, entendeu? É um tapa na cara.
18: Eita. Eu fiz 22 e pouquinho.
16: Também, mais de 21 km.
18: Estamos buscando aí, sempre a melhora. Quero fazer uma maratona ano que vem.
16: Ah, que legal. Vocês já têm uma maratona assim, um sonho, uma corrida que vocês fariam?
18: Maratona do Rio, esse ano a nossa equipe foi, eles fizeram uma ação junto à Maratona do Rio lá. Foi massa, eu não consegui, infelizmente. Mas ano que vem eu com certeza vou e eu vou correr os 42.
16: Ixi, então vamos nos ver, porque eu estarei na Maratona do Rio, estarei lá, fiz inscrição em você, Ícaro.
18: Cara, com certeza, mas precisa treinar, né? Porque entre uma meia maratona e uma maratona, tem um chão aí. A diferença é gritante. Nossa.
16: É muita coisa mesmo, gente.
13: Vai ser só a terceira maratona, né, Mimi?
16: Terceira maratona. Nossa, é isso aí. Bem. Buenos Aires, Porto Alegre.
13: E Rio de Janeiro.
16: E agora, dizem que Rio de Janeiro
18: corre
16: é
18: pouco,
16: uma...
18: Corre pouco.
16: Não, eu corro de boa, gente. É um pace bem confortável. É, mas dizem que a maratona, do Rio é uma das mais bonitas do mundo. E se pá, pode entrar na Majors, né? No, sim, no circuito, sim, das Majors,
18: sim,
16: né?
18: Sim.
16: E tem algumas subidinhas, mas um visual incrível. E muito calor, hein? Estamos preparados para este calor?
18: Estamos preparados.
13: Preparar.
18: Tá. Preparar.
16: Quais são os próximos planos da RunBass, gente? Assim, até final agora de 2026, o que você pode falar? Tem as próximas edições?
18: Boa, a gente já tem as próximas edições definidas, sim, até o final desse ano. Tá. Então, quanto a isso, já tá tudo certinho. É, a gente não pode divulgar as datas ainda certinho, né? Mas a gente pode falar um pouco sobre as edições. Essa próxima que a gente vai fazer vai ser a nossa primeira edição de Halloween. E o nosso primeiro corre noturno vai ser num local assim...
16: Sinistro.
18: Anota aí. Sinistro,
16: já
18: anota
16: tem...
18: aí.
16: Já pode falar o lugar ou não?
18: Ah, o que você acha? Cara, vamos falar, vai. Fala aí. Vai ser no Palacete, ali no centro. É, lá é... Puta, é a cara do Halloween, não tem muito o que dizer.
17: Parece assim, assim mal assombrado, o negócio é louco. Tem umas,
13: legal,
17: uns pilares enormes, assim, o pé direito é enorme, dá pra colocar uma pista, iluminação.
18: São dois prédios também, então vai ser...
17: o próprio Castelo do Terror lá.
16: 5 quilômetros no centro de São Paulo, no Palacete, a próxima edição, então, do Halloween. Agora, a outra pergunta é... Precisa um dress code de Halloween?
18: Com certeza.
17: Com certeza. Essa vai ser a graça.
13: Se não, exato. Senão não tem graça.
18: Exatamente. Né? Vai ser a graça. Enquanto a isso também, quem for bem fantasiado, vai ter muita surpresa ali também. Vai. A gente vai fazer umas competições, umas dinâmicas diferenciadas ali. Então...
16: Vai rolar um bônus, um prêmio, alguma coisa assim.
18: Vai que ter, tem que ter. O pessoal tem que ir engajado aí com a fantasia. Eu mesmo, eu começar a montar a minha agora já.
16: Que irado. Outubro, né, gente?
18: Outubro. Na verdade, vai ser... Não vou falar a data, mas vai ser...
13: Não, vai ser no dia 31, então.
18: Exatamente.
16: Perfeito.
13: Entendi.
18: Exatamente.
16: E final de semana, vai ser num final de semana.
18: Isso, vai ser no final de semana.
16: Sábado.
18: Vai ser num domingo.
16: Num domingo.
18: Num domingo.
13: Então, tá, ou antes ou depois do dia 31 de outubro, imagino eu.
16: Bom,
13: né?
16: Então faço as contas aí no calendário.
18: Vão pegando aí as dicas.
16: Isso, vão pegando os spoilers.
18: É, spoilers, isso. Vai ser um corre noturno de domingo. Que data que encaixa ali, né? Então é isso.
13: Não tem segredo. Ou é dia 27.
16: Olha, o André já abriu aqui o calendário.
13: Não, errei aqui.
16: Fala, outubro, vai.
13: É, o domingo tá. Ou é dia 25 de outubro.
16: Tá.
13: Ou é dia 1º de novembro.
16: Não, mas... É,
18: dia 1º de novembro. Papai, é dia 1º de novembro.
16: O bom é que a gente vai espremendo o convidado, vai espremendo, até o vai falar, caramba, vai, vamos falar então o dia. 1º de novembro, então, em primeira mão, já falaram aqui pra gente no Corre TMC, especial Halloween, RunBass, todo vestido ali de bruxa, de Drácula, o que vocês quiserem.
13: Mas à noite também ou não?
18: À noite, vai ser nosso primeiro corre noturno, onde vai rolar a madrugada toda. Então,
13: isso que
18: a festa vai até de manhã.
16: Eita, ô Galvão, se você não tiver nenhum jogo, provavelmente você tem jogo, né?
13: É, provavelmente.
16: Mas se você não tiver, vambora?
13: É sábado à noite, né?
16: É domingo à noite.
18: Domingo à noite.
13: É de domingo à noite pra segunda de manhã?
18: Sim, dia de los muertos.
13: Porque o dia 2 de novembro é feriado.
16: Tudo fez sentido agora.
13: Agora tudo dá, entendi.
16: É isso.
18: A galera não vai pro trabalho massacrada, não.
16: Por um segundo eu pensei, gente, mas... E quem trabalha aí nessa segunda, né? Boladona aí, vai virado?
13: Quem trabalha, né?
16: É feriado.
13: Adivinha quem trabalha, menino?
18: Só coveiro. Só coveiro.
13: Nós trabalhamos.
16: Os assalariados aqui, ó, firme e forte. Trabalha com futebol.
13: Futebol não para, amigo.
18: Para um segundo, né?
13: Não tem essa. Mas beleza, mas... Dá pra encarar.
16: Ah, legal demais, gente. Adorei essa novidade. Obrigada por compartilhar com a gente em primeira mão aqui no Corre TMC. Bora pro nosso ping-pong rapidamente antes da gente terminar? Olha só, vamos lá, meninos. Um DJ dos sonhos. Ícaro, qual o seu DJ dos sonhos?
18: Cara...
16: Se você pudesse trazer aqui.
18: Eu gosto muito de um cara chamado Frank Rizzardo. Ele é holandês. Acho que ele toca um estilo muito, muito fino, assim. Boa, eu diria, no meu caso, Adrian Mills. Ele toca muito do meu estilo também, que é o bounce, algo mais acelerado. E vamos lá, um dia vai acontecer, né?
16: Pensou?
18: Fazer acontecer, com
16: joga
18: certeza.
16: Joga pro universo.
18: Amém.
13: Uma cidade para levar a Running Bass.
18: Hoje em dia, Lisboa.
13: Olha só.
18: Lisboa.
16: Faz sentido, hein?
18: Lisboa, não sei se é um spoiler aí, mas Lisboa.
17: Eu diria Berlim.
18: Berlim.
16: Berlim também é muito bom, hein?
13: Combina. Bacana demais. Combina.
16: Gostei. Pace ou playlist?
18: Eu hoje em dia, pace. Como eu tô treinando bastante por conta das provas, focando bastante no pace aí. Eu vou de playlist porque é meu trabalho principal hoje em dia. Eu sou 100% focado no DJ, produção musical, mas também corro.
13: Corrida de manhã ou sunset? Bonito isso, né?
16: Sunset, o pôr do sol, o famoso pôr do sol.
18: Ah, eu vou no sunset, que eu, puta, não gosto de correr de manhã. Não gosto, sou mais correr à noite ali, de noitezinha, então sunsetzinho é nóis. Eu...
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5: 7 horas e 30 minutos em ponto. Você aqui com a gente nesse sabadão com os principais destaques, com as principais notícias. Neste sábado, que é dia 26 de setembro, daqui a pouquinho, gente. Olha, 4 de outubro tem eleições. Vamos falar sobre isso e sobre outros assuntos aqui. Vamos então com os nossos principais destaques. Lula.
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5: Agora sim, Lula anuncia a proibição das bets no Brasil. O presidente da República afirmou que é preciso medida dura e drástica contra o endividamento.
7: A medida provisória do fim das bets precisa ser votada ainda em até 120 dias. Após aprovação no Congresso, clubes de futebol patrocinados pelas casas de apostas precisarão suspender contratos imediatamente.
5: Ministro da Fazenda confirma que apostas estão suspensas em todo o país. Apostadores têm até 5 de outubro para sacar dinheiro nas plataformas.
7: E uma nova rodada da pesquisa Datafolha para a presidência da República aponta um empate técnico entre Lula e Flávio Bolsonaro no segundo turno. O petista tem 47% das intenções de voto contra 45% do candidato do PL.
5: Nova onda de calor começa a partir de hoje e coloca centro-sul do país em alerta. Em Mato Grosso, as temperaturas devem passar dos 40 graus.
7: E Donald Trump rejeita um plano de paz com o Irã. Segundo o The Wall Street Journal, o presidente norte-americano também considera possível uma nova campanha de bombardeios.
5: Fórmula 1, George Russell, da Mercedes, larga no pole position do GP de Azerbaijão. Gabriel Bortoleto faz apenas o 17º tempo e a largada da prova está prevista para logo mais, às 8 horas da manhã. E agora, 7 horas e 32 minutos. Azerbaijão, gente.
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7: Vamos saber como é que fica o tempo por aí, temperaturas subindo, especialmente aqui em São Paulo. Sábado de bastante calor, sol, períodos de névoa, inclusive agora de manhã, para você que acordou cedinho ali pelas 5 horas da manhã para trabalhar, você viu que estava tudo coberto pela névoa, agora já dissipou, mas de manhã estava complicado. A temperatura hoje pode chegar aos 32 graus ali pela hora do almoço. No domingo, o calor diminui um pouco, com máxima de 28 graus. E atenção, tem previsão de uma forte onda de calor para os próximos dias, tá? Já no Rio de Janeiro, tempo quente, com predomínio de sol neste sabadão, temperatura máxima em torno dos 32 graus também. No domingo, amanhã, o céu fica mais nublado, pode chover, principalmente à noite.
5: Em Belo Horizonte, a gente continuando aqui com a região sudeste.
7: Boa.
5: Sábado, sol entre nuvens e possibilidade de pancadas de chuva, máxima de 31 graus. Aí no domingo, o sol aparece novamente e a temperatura pode chegar aos 32 graus.
7: Em Curitiba, o sábado vai ser de sol com algumas nuvens, temperaturas entre 14 e 28 graus. Amanhã, muitas nuvens, temperatura um pouco mais amena, entre 16 e 26. Não há previsão de chuva significativa para esse final de semana em Curitiba.
5: Aí Brasília, sábado de sol entre nuvens, com possibilidade de pancadas de chuva e trovoadas. A temperatura pode chegar aos 32 graus. No domingo, o tempo fica mais firme, com algumas nuvens e máxima de 33 graus.
7: Coisa boa, chuva em Brasília significa que o ar fica um pouco menos seco, né? O pessoal reclama que em Brasília o ar é muito seco, então uma chuvinha dá uma refrescada nos narizes do pessoal de Brasília. Já em Recife, calor e umidade predominam neste sábado. Camila, que escreveu pra gente aqui mais cedo. Camila, olha, há possibilidade de pancadas rápidas de chuva ao longo do dia, viu? Temperatura entre 24 e 31 graus e no domingo o cenário continua parecido com chuva passageira e máxima de 30 graus, mas isso não vai impedir o quê, Rick?
8: Eu lembro da moça bonita da praia de boa viagem.
7: Não vai impedir uma praia em boa viagem. La Belle de Ju. Olha só, 7 horas e 34 minutos. O PCC volta ao noticiário com o anúncio de que 14 nações se aliam aos Estados Unidos na classificação de facção como terrorista, assim como o Comando Vermelho. Para falar sobre a atuação do crime organizado e do tráfico de drogas no âmbito do Mercosul, o TMC 360 conversou com a Ivana Davi, desembargadora do Tribunal de Justiça de São Paulo. Vamos ouvir.
9: E que a gente tem acompanhado, e acompanhado inclusive fora do Brasil, para quem não sabe, Felipe, o PCC, por exemplo, já está em 28 países, né? Além de estar em 25 estados do nosso país, assim como o Comando Vermelho também, que já está em quase 25 estados. A gente tem acompanhado, Felipe, a atuação dessas organizações criminosas fora do Brasil, e esta semana e a semana passada, eu tive no Acre, inclusive, e a notícia que se tem é de homicídios praticados entre integrantes do PCC e do Comando Vermelho já em território boliviano. E não se fala mais em fronteira, Joana e Felipe, se fala em território boliviano já quase na capital. A gente também já tem notícia de homicídios envolvendo PCC e Comando Vermelho em Portugal, por exemplo. Então, isso demonstra que a preocupação que a gente tem, né, e o tamanho dessas organizações criminosas já superaram o nosso território e já estão, né, em países que são contíguos, e países esses, inclusive, produtores de droga e que vendem droga para o mundo todo.
10: Então, fazendo um paralelo aqui, até usando uma palavra que não é o caso, porque não estamos falando exatamente disso, mas é uma espécie de globalização dentro da América Latina, dessa atuação que sai do Brasil e se expande em todas as direções, do ponto de vista, é claro, de Mercosul, América Latina. É mais ou menos isso.
9: É mais ou menos isso. Até porque a gente tem esse desafio geopolítico, como você colocou no começo. O Brasil, né, na América do Sul, faz fronteira com 10 países de 12 existentes. E desses 10 países, os 3 são maiores produtores de cocaína do mundo. Então, toda essa droga que é produzida na Bolívia, na Colômbia, no Peru, e a gente já tem, por exemplo, muita maconha no Paraguai, muita maconha no Uruguai, né, quando ela vai para a Europa, um dos caminhos, né, é passar pelo nosso país, que também tem outras características. O Brasil é o segundo maior consumidor de cocaína do mundo e não planta não produz um grama de cocaína. Ou seja, toda a droga que é consumida do Brasil, que hoje só perde dos Estados Unidos, que é o maior consumidor do mundo, vem desses países andinos, reconhecidamente, de forma mundial, os maiores produtores de droga e a melhor droga do mundo.
11: Agora, doutora Ivana, pensando no futuro com otimismo, há algum caso de país que tenha conseguido combater facções criminosas complexas, que tem essa relação muito complexa com o Estado, que nem o Brasil tem, que a gente possa olhar e tirar até como exemplo, ou o Brasil tem uma situação única e por isso precisa de um esforço concentrado, que é o que a gente usa para falar quando os políticos estão trabalhando em Brasília, um esforço concentrado para resolver?
9: Pois é, Joana, a gente tem essa característica geopolítica que os outros países não têm. Né? Uhum. Então, a droga, por exemplo, que é muito vendida para o continente europeu, para o continente africano, e hoje a gente já tem droga, né, carimbada por facção criminosa brasileira até na Ásia, né, é um grande desafio. E por isso, nosso país, pela grandeza, né, tem esse desafio que é o combate ao crime organizado e depois o crime organizado, a lavagem de dinheiro, que é a consequência de todo esse crime. Infelizmente, a gente não tem, né, esse quadro de dar algum país como exemplo. Né? A gente está estudando agora, e saiu hoje, inclusive, né, que o PIB, de 2% a 5% do PIB do mundo, está girando em cima de produto ilícito, em cima de tráfico de droga, cigarro, mercado de combustível. Né? E outros países já coloca, inclusive, o mercado ilícito dentro da conta do PIB, que é o que o IBGE vai tentar implantar no Brasil a partir de 2028. Então, o quadro é muito triste, porque além de você conseguir combater, né, essa criminalidade, principalmente o narcotráfico, os países já estão entendendo que esses números, né, fazem parte do PIB daquele país, porque em que pese ser uma economia informal ilícita, né, gera dinheiro. Então, o quadro é muito triste. A gente tem facção, por exemplo, a 'Ndrangheta é uma máfia que tem mais de 150 anos. Você tem máfias japonesas que têm 500 anos. Então, é um combate muito difícil. O Brasil, ele entra nesse quadro como mais um, né, player nessa busca de combater o crime organizado e aqui especificamente o narcotráfico. E mais, Joana, o que a gente tem percebido aqui no Brasil, que o PCC e o Comando Vermelho, mais o PCC, inclusive pelas operações aqui em São Paulo, ele já não está mais tão ligado apenas em tráfico de droga, né? O mercado ilícito ampliou muito. São mais de 300 bilhões de reais que o crime organizado, né, gira por ano aqui no Brasil. E isso envolve cigarro, envolve gasolina, envolve ouro e envolve droga.
10: Esse é um ponto muito importante, doutora, para a gente até... quem não acompanha de perto o assunto, mas obviamente sofre com isso, né, tende a simplificar e até, de certa forma, a indústria do entretenimento ajuda a romantizar um pouco essa questão de máfia, né? A senhora citou a máfia italiana, a máfia japonesa, poderíamos citar outras. As pessoas têm uma visão meio que antiga. E a gente está falando de complexos industriais e financeiros, né? A gente está falando de um processo de lavagem de dinheiro muito sofisticado, né? O Ministério Público abriu algumas portas, polícia abriu algumas portas recentemente aqui no Brasil de como esses esquemas funcionariam. E a gente lembra daquela velha expressão follow the money, né? Então, eu imagino, e a senhora me diga se eu tiver errado, para fechar aqui da minha parte, que para combater, ou pelo menos evitar a ampliação ainda maior desses tentáculos, tem que ter uma ação multidisciplinar. Então, a autoridade financeira tem que estar envolvida, Ministério Público que já está envolvido também, autoridade policial, de fronteira, mais ou menos isso.
9: Você está no caminho, é isso mesmo, Felipe. Aqui no mundo inteiro, né, o que se trabalha, né, no enfrentamento ao crime organizado é exatamente esse pool, né, de caminhos, né, jurídicos. Então, eu não consigo combater crime organizado e lavagem de dinheiro só com polícia e Ministério Público. Eu preciso da Fazenda, eu preciso da Receita Federal, eu preciso do COAF, né? Eu preciso de outros segmentos, né, que converjam para esse mesmo fim. Um exemplo muito interessante que a gente tem sobre isso, Felipe, por exemplo, foi o combate que a gente fez na Cracolândia. Não adiantava a polícia ir lá, a guarda ir lá, a PM ir lá, né, e retirar aquele craqueiro, aquele envolvido, levar para o sistema de justiça, normalmente ia para o juizado, e depois ele saía e voltava para lá. Precisou de toda uma engrenagem, né, envolvendo prefeitura, envolvendo licença para funcionamento, por exemplo, de pensão, né, para de alguma forma, né, mais, é, digamos, profunda, né, se atuar numa situação onde todos os segmentos, né, tinham a sua participação. Era uma questão de saúde pública, era uma questão de segurança, era uma questão de, inclusive, habitação e moradia. Ou seja, é o caminho. E é o caminho que a gente encontrou aqui no Brasil, vide as operações diariamente. Tem dia que a gente tem 2, 3 operações ao mesmo tempo, sempre com essa união. E um ponto importante para quem nos acompanha é que agora a gente tem uma lei, agora 6 meses, Felipe, que exatamente combate as organizações criminosas ultraviolentas. E no corpo desta lei, ela prevê exatamente essas forças-tarefas, esses grupos, né, de atuação que tem que trabalhar junto, né, de forma convergente para enfrentar o crime organizado, seja ele de lavagem de dinheiro, tráfico de droga, tráfico de pessoas e tantos outros segmentos de organizações criminosas que nós temos no Brasil.
5: 7h44 e depois dessa entrevista da atuação do crime organizado e do tráfico de drogas no âmbito do Mercosul, nós vamos fazer uma breve pausa e daqui a pouquinho a gente está de volta.
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1: 7 horas e 47 minutos, voltamos de novo aqui com as principais informações, com os principais destaques e girando os nossos assuntos. E a nossa reportagem, a gente vai lá para o Paraná, que soma quase 600 mil raios que atingiram o solo entre janeiro e agosto deste ano, segundo o levantamento do CIMEPAR. Nós vamos ter todas as informações direto, então, de Curitiba, com o Leonardo Gomes.
2: O volume representa um crescimento de 28% na comparação com o mesmo período do ano passado, quando foram registradas cerca de 466 mil descargas. O levantamento considera apenas os raios que efetivamente atingiram o solo, o chão, e não inclui as descargas que ocorrem dentro das próprias nuvens. O litoral do estado aparece com destaque neste levantamento. Guaraqueçaba, que fica pertinho das praias, liderou o número de registros neste ano, com 14.200 raios, seguida por Guarapuava, que fica na região central com 11 mil. Guaratuba, também no litoral, 10.600 descargas. Tibagi, nos Campos Gerais, 8 mil. E Cascavel, no oeste, 7 mil. E 600 registros. Segundo o meteorologista do CIMEPAR, o Instituto de Meteorologia aqui do Paraná, Marco Juscevicius, a lista ela é influenciada pelo tamanho dos municípios. Quando a incidência é calculada proporcionalmente, Guaratuba, por exemplo, aparece na primeira posição, assim como outras cidades do litoral do Paraná. O meteorologista, inclusive, explica o porquê o litoral tem tanto raio assim.
3: Historicamente, a incidência de raios é sempre maior no litoral devido à Serra do Mar e o ambiente úmido e abafado na Baixada Litorânea. Essas condições facilitam a formação de nuvens de tempestade naquela região. Em 2026, um dos dias com maior incidência de raios foi o dia 31 de agosto, quando os sensores da rede do CIMEPAR registraram 37.501 raios no vensolo. Para comparação, é possível considerar que um dia típico de tempestades com incidência de raios em todo o estado do Paraná, em um período de 24 horas, uma quantidade em torno de 5 a 15 mil raios.
2: Para medir a quantidade de raios, o CIMEPAR utiliza 6 sensores instalados em Paranaguá, Castro, União da Vitória, Andirá, Pato Branco e Paranavaí, cidades do interior. Os equipamentos permitem identificar a localização, o horário e também a intensidade dos raios em tempo real, auxiliando o acompanhamento das tempestades em todo o estado.
1: 7 horas e 50 minutos, você está aqui nesse sabadão com a gente, 26 de setembro, e como a gente fala que a gente gira os nossos assuntos, mas a gente vai continuar falando de fenômenos climáticos, porque muita gente pergunta pra gente como é que vai ficar o tempo, como é que tá aí o El Niño, o que são esses fenômenos climáticos. Pois bem, nós vamos falar sobre isso, né, desses fenômenos climáticos que estão causando impactos no Brasil. E a gente está aqui com a nossa entrevistada, que é a bióloga e professora da UNB Mercedes Bustamantes. Muito bom dia para você. Obrigada por estar aqui conosco nesse sabadão tão cedinho.
4: Bom dia, professora.
5: Bom dia, bom dia. Um prazer estar aqui com vocês.
1: Como que uma onda de calor tão intensa, por exemplo, pode afetar os animais silvestres, a biodiversidade, principalmente em áreas urbanas, porque a gente está falando de Brasil, né? E a gente veio de dias muito frios, com queda de temperatura, ventos, alagamentos, enfim, e agora a gente vai enfrentar uma onda de calor, né?
5: A gente tem até utilizado mais o termo de calor extremo para dar essa ideia efetivamente do que isso significa, né? Porque às vezes as pessoas associam a onda de calor como algo mais ameno e não é. Então nós estamos falando efetivamente de eventos de calor extremo. E aí a gente precisa considerar que a nossa fisiologia, a fisiologia humana, mas também dos outros seres vivos, nós temos um limite para o que a gente chama de termorregulação, a nossa capacidade de se acoplar a essas diferenças de temperatura. Então, nós somos afetados tanto por essas variações bruscas de temperatura, de eventos muito frios, como você comentou, para eventos muito quentes, mas também quando essa temperatura passa de um determinado limiar e quando isso também está associado a alterações da umidade relativa do ar. Então, é preciso considerar isso. Nós temos, apesar de nós vivermos num país tropical, estarmos acostumados a dias quentes, o que nós estamos falando aqui são de temperaturas mais extremas e que se mantêm por um período de tempo mais prolongado. E aí nós temos dificuldade de regular a nossa temperatura, e isso é mais comum nos dois extremos, nas crianças de 0 a 5 anos e na população mais idosa. Então, nós já chamamos, né, o calor, ou esse calor extremo, como aquilo que a gente chama do assassino silencioso. Né? As pessoas não percebem que elas estão sendo afetadas por essas altas temperaturas.
4: É, professora, eu costumo falar, quando a gente tem essas alterações de temperatura, no começo da semana estava frio, de repente ficou calor, depois eu falo, não tem saúde que aguente, né? E se a gente tem recursos para se organizar e tal, muita gente não consegue fazer isso o tempo inteiro de acordo com a sua rotina do trabalho, acaba ficando realmente vulnerável, né, essas mudanças. Professora, esse calor extremo que a gente vai enfrentar nos próximos dias já é reflexo do El Niño que vai atingir o Brasil durante o próximo semestre todo?
5: Exato. O El Niño, ele tem essa característica no Brasil de promover esse aumento da temperatura, e a gente vai perceber, e isso é muito importante para o Brasil pensar em como é que nós vamos lidar com a adaptação ao aumento da frequência e da intensidade desses eventos extremos. Né? Lembrando que nós passamos já por um El Niño em 23 e 24. Uhum. Então, ele se caracteriza por um aumento da temperatura na parte centro-norte do Brasil, com redução das chuvas, e nós vamos ter mais precipitação na parte centro-sul do Brasil. Então, o Brasil vai lidar com essas realidades diferentes, porque o El Niño vai ter características diferentes para cada uma dessas regiões. Uhum. Mas um dos aspectos importantes é precisamente esse aumento da temperatura. E comentando um pouco da reportagem anterior, né, sobre a incidência de raios, uhum, isso é uma outra característica também que vem associada com o aquecimento global, né? Então, a temperatura mais elevada gera tempestades mais violentas, e a gente aí também vai ter maior incidência de raios. Então, perceba como está tudo realmente muito conectado, né?
4: Desculpa, não. Fê. Ô, professora, a gente vai, como você disse, fez uma expressão, é o assassino silencioso, né? Ao longo do tempo, a gente vai se acostumando com essas mudanças climáticas, e eu pergunto porque, recentemente, conversando, por exemplo, com um guia de turismo dos Lençóis Maranhenses, né, que é aquela região do país, do Nordeste do país, que tem a temporada de chuvas que forma todas aquelas lagoas no meio das dunas, e que depois ela seca e essa paisagem vai mudando. E com o passar dos anos, as chuvas que antigamente começavam em janeiro, agora já começam em fevereiro, o que muda todo um calendário de turismo, por exemplo, relacionado aos Lençóis Maranhenses. Então, a gente vai se adaptando paulatinamente a essas mudanças?
5: Existe um processo de adaptação, mas o que é importante hoje que a ciência coloca é que nós precisamos planejar essa adaptação, né? Então, você citou aí um aspecto importante, o deslocamento da distribuição das chuvas. Isso tem um impacto na atividade turística, como você mencionou, mas tem um impacto enorme na atividade agrícola, por exemplo, uhum, né? Porque a agricultura precisa de chuva na quantidade certa, na hora certa. Então, se você tem um deslocamento do período de chuvas, isso exige também uma alteração do calendário de plantio. A alteração do período chuvoso tem outro impacto enorme, novamente falando sobre a questão da saúde, uhum, para aquelas doenças que são vinculadas por mosquitos, por exemplo. Porque você muda, né, esse ciclo de vida, né, dos vetores, e você tem surtos de doenças, e nós tivemos isso no caso da dengue, né, recentemente, né, que ela fugiu daquele calendário que era esperado, e nós tivemos surtos de dengue muito intensos, fora daquele período onde não havia ainda o preparo suficiente para isso. Então, todas essas questões, apesar de você ter uma adaptação que ela vai ocorrendo com o tempo, e lembrando que a adaptação tem limites, a gente não vai conseguir se adaptar a tudo. Uhum. Mas o que é muito importante é que haja não aquilo que a gente chama de uma adaptação reativa, aquilo que acontece depois do evento. A gente precisa ter uma reação antecipada de adaptação para reduzir os impactos, tanto econômicos, sociais, mas também os impactos ambientais, como você mencionou.
1: Agora a gente está no finzinho de setembro, daqui a pouco outubro, eu já vou classificando que a gente já está no fim do ano, né? Porque passa muito rápido. Então esse Super El Niño, ele pode continuar influenciando o clima brasileiro até 2027, que praticamente já está aí? E se sim, quais regiões do país devem ficar mais vulneráveis a esse fenômeno climático?
5: Isso, o que se espera é que ele se acentue, venha se acentuando aqui até o final do ano e deve esse efeito prolongado até 2027, como você colocou, né? Foi o que a gente viu nesse binômio 23-24, e se vocês lembrarem o que foi 2024 para o Brasil, Nós tivemos grandes incêndios na Amazônia, no Pantanal e no Cerrado, e aquela enchente devastadora no Rio Grande do Sul. Então, isso já mostra um pouco para a gente quais são as nossas vulnerabilidades, né? Nós vamos ter que lidar com eventos de seca mais extremos na Amazônia, alguns estados já estão passando por isso, e esses eventos de seca na Amazônia representam um dano ambiental muito grande, porque abre o caminho para os grandes incêndios, e ao mesmo tempo você seca as vias de transporte principais para as muitas populações no interior, né? Da região amazônica. E a gente tem esse aumento da precipitação na região sul do Brasil. E aí nós temos que lembrar que se nós vamos ter esse aumento de precipitação na região sul do Brasil, isso já vai acontecer em cidades, em localidades, em estados que já foram muito impactados há 2, 3 anos atrás. Então, um outro aspecto que a gente precisa considerar é que se esses eventos extremos vão se tornando mais intensos e mais frequentes, é como você colocar o mesmo impacto sobre a mesma população repetidas vezes, né? Então, isso amplia muito a vulnerabilidade.
4: Professora, desculpa, eu falei só mais uma, porque eu queria fazer só mais uma pergunta, a gente está com um tempo curto aqui. Mas, professora, eu fico ouvindo a senhora falar e fico pensando assim, a gente está vivendo um período muito crítico falando dessas mudanças climáticas, a gente fala de uma revolução tecnológica, onde os data centers estão consumindo água vertiginosamente, a gente não sabe quais são os mecanismos que vão ser usados para abastecer esse novo sistema. Quando é que nós começamos a nos preocupar com isso? Faz tempo que a gente já devia ter se preocupado, né? A gente sabe. Mas quando foi que essas mudanças começaram a representar um perigo iminente para a humanidade?
5: Essa é uma pergunta muito importante, porque a ciência vem dando esse alerta há mais de 30 anos, né? Uhum. Se a gente olhar a criação do IPCC, né? Que é o Painel Intergovernamental de Mudança Climática, né? Ligado aí à Organização Meteorológica Mundial e os primeiros relatórios são da década de 90, nós já estamos no 7º ciclo de relatórios e a mensagem é a mesma, né? Nós precisamos atuar, cada tonelada de carbono emitida importa, a gente precisa construir resiliência, porque os impactos já se fazem sentir, e eu sempre digo que talvez em algum ponto que a ciência errou foi talvez que hoje as mudanças elas estão sendo muito mais rápidas do que talvez a gente tivesse previsto naquele primeiro momento. Então, nós temos que nos preparar efetivamente, nós já perdemos a janela de estabilização da temperatura em 1,5, que era a meta do Acordo de Paris, já não vai ser mais possível chegar nessa temperatura em 2100, então nós vamos ter que fazer, se esse aumento vai acontecer acima de 1,5, que ele não seja por um período de tempo muito prolongado. Essa é a grande questão hoje que a ciência coloca para os nossos governantes.
1: Mercedes Bustamantes, bióloga e professora da UNB, muitíssimo obrigada pela sua entrevista. Bom dia para você.
4: Obrigada, professora.
5: Bom dia. Obrigado a vocês. Um prazer.
1: Igualmente. 8 horas em ponto, TMC. 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
1: 8 horas e 3 minutos, 26 de setembro, sabadão, você aqui conosco e a gente aqui com os principais assuntos, com as principais notícias para você. Lembrando que você pode participar com a gente, viu, no 11 972 21 1001 e também no arroba TMC NewsBR. Você está comigo hoje, Fernanda Câmara, e também com Estela Ribeiro.
2: Sim, e essa participação dos nossos ouvintes é super importante e vale lembrar que é sempre legal a gente colocar a nossa opinião, a nossa sugestão, mas sempre de uma forma respeitosa, né? Porque por mais que quando a gente esteja na internet, a gente esteja protegido por uma tela, nunca é demais pensar no respeito e na maneira como a gente fala e como a gente coloca a nossa opinião, né? Fica aí a dica para você que gosta de acalorar, né, as conversas pela internet. Sempre respeito e consideração pelo outro, porque a gente precisa lembrar que o nosso espaço termina onde começa o espaço do outro, né? A nossa liberdade termina onde começa a liberdade do outro. Então, se colocar no lugar do outro é sempre bacana. E então, trate as pessoas como você gostaria de ser tratado, né? 8 horas e 4 minutos, vamos girar as nossas notícias de novo?
1: Bora lá! Medida provisória do fim da BETS precisa ser votada em até 120 dias. Após aprovação no Congresso, clubes de futebol patrocinados pelas casas de apostas vão precisar suspender contratos imediatamente.
2: E o Ministério da Fazenda confirma que apostas estão suspensas em todo o país. Apostadores têm até o dia 5 de outubro para sacar o dinheiro que está ali, guardado nas plataformas.
1: O governo lança novo programa de renegociação de dívidas. O Desenrola 3.0 foi anunciado pelo ministro Dario Durigan durante o evento Esfera Recebe.
2: Conselho do Ministério Público mantém Paulo Gonê no caso Master. O colegiado rejeitou o afastamento por unanimidade e decidiu não abrir investigação sobre a conduta do Procurador-Geral da República.
1: Supremo Tribunal Federal condena Eduardo Bolsonaro por difamação contra a deputada Tabata Amaral.
2: Capital da Tailândia, Bangkok, decreta estado de calamidade por enchentes. A cidade acumula quase 300 milímetros de chuva desde a última quinta-feira.
1: 8 horas e 6 minutos, vamos continuar girando a nossa reportagem. Aconteceu nesta sexta-feira a primeira edição do Esfera Recebe. O primeiro convidado foi o presidente Lula, que participou de um encontro com mais de 600 empresários e executivos em São Paulo. O repórter Ricardo Spárvoli acompanhou o evento e conta tudo para mim e para você, conta tudo para todo mundo.
3: Lula discursou por 38 minutos, defendendo a reforma do Poder Judiciário e criticando o presidente dos Estados Unidos, Donald Trump. Além disso, o petista falou sobre o escândalo do Banco Master, dizendo que Daniel Vorcaro teria usado diferentes formas de influência para obter acesso e apoio de pessoas poderosas.
4: Eu, sinceramente, nunca imaginei estar vivo para ver uma podridão como essa que está acontecendo. Esse Vorcaro devia ser um malandro mesmo, porque esse cara conseguiu corromper todo mundo. O que ele não corrompeu com dinheiro, ele corrompeu com orgia. Essa é a verdade. Essa é a verdade. A gente vai ficar com frescura de falar essas coisas até que tu tiver coragem de falar, que tu conserta.
3: Além do presidente Lula, também participaram do evento a CEO da Esfera Brasil e do Instituto Esfera, Camila Camargo, o vice-presidente Geraldo Alckmin, o atual ministro da Fazenda, Dario Durigan, e o ex-ministro da Fazenda, Fernando Haddad. Antes do evento começar, Haddad defendeu a proibição das bets no Brasil.
5: Se tornou uma questão insustentável no Brasil. Muita reclamação, um percentual de pessoas que estão comprometendo as suas finanças com um jogo de aposta. Isso vem incomodando o presidente ao longo dos meses. Dificuldade de negociar com o Congresso. Mais recentemente, as operações da Polícia Federal contra a lavagem de dinheiro envolvendo o BET, um acúmulo de... foi sedimentando muito problema.
3: O Esfera Recebe é um evento organizado em parceria com o grupo jurídico Prerrogativas e tem como objetivo promover um debate com os candidatos à presidência da República. A finalidade é oferecer um espaço de diálogo plural, transparente e de alto nível para a apresentação e o aprofundamento das propostas que podem mudar os rumos econômicos e sociais do Brasil nos próximos anos. Também participa da organização do evento o Grupo Parlatório, que reúne lideranças empresariais e da sociedade civil.
2: É isso, Ricardo Sparvoli, muito obrigada pelas suas informações. Agora 8:08 e a disputa entre Lula e Flávio Bolsonaro entra numa fase de ataques mais diretos, né, há poucos dias do primeiro turno. Enquanto a campanha petista aumenta a pressão sobre Flávio por causa das revelações envolvendo o Daniel Vorcaro e o Banco Master, e a relação do Flávio Bolsonaro com o Daniel Vorcaro, o candidato do PL prepara uma reação para tentar levar o desgaste também para o campo adversário. Bruno Tibério, conta pra gente.
6: A avaliação entre aliados de Flávio Bolsonaro é de que chegou o momento de aumentar o tom contra Lula. Até agora, a propaganda eleitoral do candidato vinha priorizando temas como custo de vida e segurança pública, deixando boa parte dos ataques diretos para as redes sociais. E isso deve mudar nesta reta final. A campanha pretende dar mais espaço às investigações que citam Fábio Luiz Lula da Silva, Lulinha, além de explorar críticas ao Supremo Tribunal Federal e recuperar casos de corrupção investigados durante governos petistas. O movimento também funciona como uma reação à ofensiva que Flávio enfrenta por causa de Daniel Vorcaro. E essa estratégia do outro lado já chegou aos palanques. Em um comício em Maceió, a primeira-dama Janja chamou o candidato do PL de Flávio Vorcaro e voltou a explorar as relações do senador com o ex-banqueiro. A campanha de Lula pretende manter no debate principalmente as investigações relacionadas ao financiamento do filme Dark Horse sobre Jair Bolsonaro. Flávio, por outro lado, também tenta relacionar Lula ao caso Master. Nos últimos dias, o candidato questionou publicamente possíveis contatos do presidente e de pessoas próximas ao governo com integrantes ligados ao banco. Lula reagiu e afirmou que não é amigo de Vorcaro. O Palácio do Planalto também já negou algumas das alegações levantadas pelo adversário. Com poucos dias, então, até a votação, a estratégia das duas campanhas passa agora por tentar transferir para o adversário o desgaste provocado pelas investigações e pelas revelações do caso Master.
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1: 8 horas e 14 minutos, bem rapidinho. A gente fala aqui, a gente cumpre. Se a gente falar que é rapidinho, né, Estela?
2: Pois é.
1: E tem muita gente aqui mandando bom dia pra gente nesse 26 de setembro, sabadão. Marcos Almeida de São Paulo falou que o sábado pra ele já começou cedinho, que ele vai organizar a casa e depois ele quer aproveitar o dia com a família.
2: Que gostoso.
1: Delícia. Deixa eu mandar um bom dia aqui pra outras pessoas que estão aqui desde cedinho com a gente. Tem a Juliana Ferreira, de Belo Horizonte, o Rafael Souza do Recife, a Patrícia Nogueira de Curitiba.
2: Fê, posso te interromper
1: claro.
2: Rapidão? Que hoje a gente precisa dar um bom dia com um beijo muito carinhoso e muito especial pra alguém que a gente gosta bastante, que
1: eu
2: é o Yuri.
1: Yuri!
2: Hoje é aniversário do nosso DTV, nosso diretor de TV daqui. Ele não está aqui hoje, não sei se é porque ele ganhou folga de aniversário ou se porque ele realmente não teria que estar aqui. Mas, Yuri, um beijo enorme pra você, parabéns, tudo de bom pra você, viu?
1: Beijo, muitas felicidades. Mas eu procurei seu nome aqui no YouTube, olha só, hein, pode prestigiar a gente aqui também. Mas a gente, tudo bem, vai, um descanso porque é seu aniversário.
2: É, pode dormir até mais tarde hoje, se preparar a pele para a festinha de mais tarde, para a comemoração. Querido, um beijo grande. Agora são 8h15, mas continua aí, Fê.
1: É, porque tem muita gente aqui, tem o Carlos Henrique de Brasília, ó, tô acompanhando as notícias, olha o que ele fala, tô acompanhando as notícias sobre as investigações envolvendo o STF, é um assunto complexo, acho importante entender exatamente o que está sendo investigado, exatamente, por isso que a gente sempre coloca aqui a notícia, o fato, sempre com ponto e contraponto, quando de fato precisa disso, então a gente conta com especialistas, com comentaristas, com os nossos repórteres, com toda uma apuração, porque a gente tem a obrigação e o compromisso de sempre levar a transparência para você que está aí com a gente na nossa audiência. Agora, 8 horas e 16 minutos.
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1: 8 horas e 16 minutos. Vamos ao dia dos candidatos à presidência da República. Lula do PT cumpre agenda hoje na zona leste da capital paulista. Flávio Bolsonaro participa de motocarreata no Rio de Janeiro, e a Júlia Takahashi, nossa repórter, traz os destaques da agenda dos presidenciáveis. Bom dia, Júlia.
2: Bom dia, Júlia.
4: Bom dia, Fernanda, bom dia, Estela, e a todos que acompanham aqui a TMC nesse sábado. Eu estou aqui em São Miguel Paulista, na zona leste de São Paulo, porque o presidente e candidato à reeleição, Luiz Inácio Lula da Silva, realiza hoje a caminhada Brasil Pronto para Mais. Ela acontece aqui no centro de São Miguel e começa a concentração às 9 horas e dá início à caminhada às 10 horas. Lula não estará sozinho, ele estará com o vice-presidente candidato à reeleição, Geraldo Alckmin, do PSB, o candidato ao governo de São Paulo também, Fernando Haddad, do PT, e as candidatas ao Senado, Marina Silva, do Rede, e Simone Tebet, do PSB, além de outras lideranças políticas e também sociais. Como vocês estavam comentando, todos os candidatos também terão agendas pelo Brasil, né? Augusto Cury do Avante terá agenda em Salvador, na Bahia, com caminhada pela pacificação em Pelourinho e depois segue à tarde em Carté, em Minas Gerais. Flávio Bolsonaro do PL também terá agenda no Rio de Janeiro, com uma moto carreata com passagem pela Praça da Matriz às 10 horas e no período da tarde, às 15, outra moto carreata no bairro Vila Tiradentes e no Rio de Janeiro. Renan Santos, do Missão, em Minas Gerais, estará presente na Praça dos Ferroviários e na Feira da Esplanada na parte da manhã, lá em Belo Horizonte, no período da noite, segue no Monumento a Rômulo Paes, no centro de BH. Ronaldo Caiado, do PSD, estará presente ao longo do dia em carreatas, em cidades como Lusiânia, no período da manhã, e segue para Cristalina, Valparaíso de Goiás, encerrando o dia com lideranças e apoiadores no mercado goiano em Águas Lindas de Goiás. Para encerrar, Romeu Zema, do Novo, participa de uma caminhada nos comércios de Varginha, em Minas Gerais, no centro da cidade, e segue para um almoço com apoiadores.
2: Tá joia. Júlia Takahashi, muito obrigada pelas suas informações. A Júlia, que é a nossa repórter e também produtora do programa A Cidade é Sua, você que está aqui em São Paulo, daqui a pouquinho você acompanha o programa A Cidade é Sua, que traz sempre novidades e um olhar muito carinhoso e muito poético sobre a cidade de São Paulo. Agora são 8 horas e 19 minutos e olha só, por unanimidade, o Supremo Tribunal Federal decide igualar a licença maternidade entre as mães biológicas e as mães adotivas. O afastamento remunerado é de 120 dias, prorrogável por mais 60 dias, conforme decisão das empresas. E sobre isso a gente conversa agora ao vivo com o Antônio Vasconcelos Júnior, que é doutor em Direito Trabalhista e Empresarial. Bom dia, doutor. Seja muito bem-vindo à programação da TMC neste sabadão.
5: Olá, Estela. Olá, Fernanda. Tudo bem? Muito bom dia a todos que acompanham a TMC. É um excelente, na verdade, sábado a todos. É um prazer enorme estar aqui com vocês para falar desse tema tão relevante. É, o que eu inicio, na verdade, para trazer um breve esclarecimento, em 2002, né, a própria legislação com relação aos empregados, ela passou a ter uma proporcionalidade de licença maternidade para as mães que adotavam a criança. E esse período de licença dependiam da idade da criança que seria adotada. Em 2009, para as pessoas, para as mães que adotavam a criança empregadas, ou seja, com vínculo CLT, essa questão, na verdade, foi sanada, né? Ou seja, o legislador já estabeleceu que não haveria diferença de faixa etária para a adoção. Ou seja, todas as mães que adotam uma criança, 120 dias. Eu acho importante fazer esse destaque, porque essa semana eu recebi diversas consultas nesse sentido. O pessoal, então agora as mães que são empregadas terão também o direito de 120 dias? Elas já possuem esse direito desde 2009. Aí você deve estar perguntando assim, puxa vida, Antônio, mas por que será então que o STF teve que enfrentar essa matéria agora? Porque nós tínhamos uma distorção muito grande, em especial para aquelas pessoas do serviço público. Só para que a gente possa aqui esclarecer, uma servidora pública, né, federal, se ela adotasse uma criança com 4 anos de idade, ela conseguiria licença maternidade de 30 dias. Enquanto, na verdade, uma mãe biológica tem os 120 dias de licença. Então, a partir do dia 23 de setembro, passou-se a ter o direito, na verdade, dos 120 dias

0: da licença maternidade, ela não traz um direito para a mãe, né? Ela traz um direito, na verdade, para a criança. E isso é de extrema relevância. Todo mundo sabe a importância desse período de adaptação, de acolhimento, de mudança de rotina, quando você passa a ter uma criança dentro de casa, seja ela através de uma gestação biológica, seja ela através de uma adoção.
1: Exatamente, era o que eu estava pensando agora, doutor, enquanto o senhor falava que uma criança de 4 meses tem necessidades básicas, mas uma criança de 4 anos tem essas necessidades básicas, mas, como o senhor mencionou, esse acolhimento, essa adaptação. Muitas vezes essas crianças passaram algum tempo em instituições esperando, né, serem adotadas, ou então foram passando de casa em casa. Essa criação do vínculo com a família adotiva leva muito tempo para acontecer, né?
0: Com toda certeza, Estela, é de extrema importância, até para que todos consigam se adaptar a essa nova rotina, né? Eu tenho dois filhos, um de 9 e um de 11, e a gente sabe, na verdade, do desafio diário que é, na verdade, a gente ter essa criação e a educação das crianças. Então, é de extrema importância que nesse primeiro momento de contato com a criança, através de uma adoção ou mesmo através de uma gestação biológica, que a gente tem esse vínculo bem estabelecido desde o início. E esse período realmente ele é de muita importância para todos envolvidos nesse momento, seja para a mãe, seja para a criança, e para os demais, envolvidos da família.
1: Doutor, a gente sabe que os formatos das famílias vêm mudando, vêm ganhando novas configurações. Então, a gente tem famílias formadas por um pai e uma mãe, duas mães, dois pais, um tio, uma avó, um vizinho que ajuda a cuidar. Você acha que, ao longo do tempo, a tendência é que a gente, como sociedade, vá se organizando para que as leis possam amparar cada vez mais esses tipos, essa diversidade de construção das famílias?
0: Eu tenho a impressão que sim, eu acho que é um caminhar que a gente está, na verdade, realizando. Inclusive, com esse tema da adoção, ele nos traz essa reflexão, né, importante, porque veja, lá em 2002, nós tivemos o reconhecimento do direito à licença maternidade para quem adota uma criança, ainda de forma proporcional, de acordo com a idade da criança. De 2009, nós tivemos a alteração para as mães que são empregadas, que ela tivesse o período integral. E agora, o STF, o que é importante até a gente destacar, né, ele não reconhece um direito novo, né? Ele simplesmente está trazendo uma igualdade de tratamento de acordo, uma vez que a gente tem legislações diferentes trazendo períodos diferentes. Então, para uma servidora pública federal, uma legislação prevendo um período, para quem trabalha nas Forças Armadas, por exemplo, só havia a concessão de licença se ela fosse uma mãe biológica, para uma mãe que trabalhasse no Ministério Público da União também um período diferente. Então, isso foi realmente importante porque ele iguala isso. E a tendência, Estela, é que realmente a gente caminhe para essa questão, né? Até porque a própria Constituição Federal, ela estabelece a necessidade de tratar de forma igual às pessoas. Então, a tendência que eu vejo especificamente é que a gente realmente reconheça esses direitos, independentemente do estilo da família, se nós temos, na verdade, dois pais, duas mães, independentemente disso, é importante o reconhecimento dos direitos existentes.
1: Claro, claro. Que bom que o senhor tem essa visão otimista. Vou acreditar no senhor também. Professor, doutor
0: Torcemos,
1: Antônio,
0: né? Torcemos.
1: muito obrigada, viu, pela sua participação aqui. Doutor Antônio Vasconcelos Júnior, doutor em Direito Trabalhista e Empresarial, seja sempre muito bem-vindo à TMC.
0: Eu que agradeço a vocês e a todos que estão acompanhando a TMC. Um excelente final de semana e tudo de bom para vocês.
2: Um
1: Igualmente.
2: abraço.
1: 8h27.
2: Pessoal, é o seguinte, o presidente Lula assinou nesta sexta-feira a medida provisória que proíbe as bets no país. O governo também definiu um período de transição para que os apostadores retirem o dinheiro que ainda está nas plataformas de apostas online. O Ailan Bernardo tem todas as informações.

0: falou dos impactos das apostas na saúde, com o aumento de problemas psicológicos e endividamento da população. Ele defendeu a medida como necessária. O presidente também criticou o posicionamento de clubes de futebol que defendem a manutenção das bets por conta dos contratos de patrocínio e afirmou que os times precisam encontrar outras formas de financiamento. Segundo o Ministério da Saúde, desde agosto, o sistema oferece até 100 mil teleatendimentos por mês para apostadores e familiares. Mais de 1 milhão de pessoas também já pediram a autoexclusão do próprio CPF e das plataformas autorizadas. Entre elas, 35% apontaram a perda de controle sobre o jogo como motivo para solicitar o bloqueio. A medida provisória assinada por Lula já está em vigor e proíbe novos depósitos nas plataformas. Além disso, os apostadores têm até o dia 5 de outubro para retirar os valores que ainda estão nas contas. E a partir do dia 6, os sites não estarão mais no ar, como explicou no anúncio o ministro da Fazenda, Dario Durigan.
1: A 0 hora do dia 6 de outubro, haverá uma determinação para as lojas de aplicativos, para os conectores de rede no país via Anatel, para o CGI, que controla a nossa internet, para que haja um bloqueio desses sites no país, redirecionando a informação para como as pessoas que ainda não conseguiram, até o dia 5 de outubro, resgatar, que elas seguirão tendo todas as garantias de que vão ter o seu dinheiro de volta.
0: Depois que os sites saírem do ar, as plataformas vão identificar valores nas contas dos apostadores pelo CPF e encaminhar as informações para instituições financeiras. Mas a proibição das plataformas de apostas online também deve ter impacto na economia do país. Cerca de 85 empresas vão ser fechadas. Um levantamento feito pelo Instituto Brasileiro de Jogo responsável e pela Associação Nacional de Jogos e Loterias estima que o mercado regulado sustenta cerca de 15 mil empregos diretos e indiretos e tem potencial de gerar aproximadamente 28 bilhões de reais em demanda adicional para outros setores da economia. O governo também enviou ao Congresso uma proposta com medidas mais rigorosas contra apostas ilegais e anunciou uma nova etapa no programa de renegociação de dívidas Desenrola Brasil 3.0.
2: Esse novo anúncio do nosso ministro Bruno Moretti sobre o Desenrola 3. É importante lembrar que é um desenrola melhor do que os outros desenrola. É importante notar isso, porque no outro desenrola, as pessoas tinham que individualmente procurar um banco. Agora é o governo que vai comprar dívida, sabe, e vai acertar a vida das pessoas. É isso que eu entendi. É isso que eu assinei. É isso que vai ser publicado, então.
3: Horas 30 minutos.
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9: 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Muito bom dia, ouvinte TMC. Uma excelente manhã de sábado. Chegando com informações da Estrada da Muribeca. Trânsito está intenso nos dois sentidos da via. Uma ocorrência nas imediações do conjunto Muribeca provoca toda essa lentidão. No sentido BR, tem lentidão desde um pouco antes da entrada para Marcos Freire até o final da via. Já no sentido contrário, tem lentidão até as imediações do sinal para a entrada de Marcos Freire. Mesmo assim, continua sendo o caminho mais rápido para você que está saindo agora de Jaboatão Centro ou de Marcos Freire com destino a Prazeres. Na BR-101, movimentação tranquila, por enquanto, só com alguns trechos de retenções nas imediações do Ibura, mas nada que precise de desvios. 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
12: E atenção você que depende do metrô do Recife. A partir da próxima segunda-feira, estações da linha centro do metrô vão fechar mais cedo. Todas as 19 estações da linha que abrange os ramais Camaragibe e Jaboatão no Grande Recife passam a fechar uma hora mais cedo, às 10 da noite. A informação foi confirmada pela Companhia Brasileira de Trens Urbanos. E segundo a CBTU, a mudança ocorre por causa das obras de substituição dos telhados das estações Afogados na zona oeste da capital e Joana Bezerra no centro da capital. Então todas as 19 estações da linha centro que compreendem aí os ramais de Camaragibe e Jaboatão no Grande Recife passam a fechar às 10 da noite a partir da segunda-feira. Nós estamos anunciando isso porque é um tempo, né, para você se programar e enfim pensar em outras rotas mais viáveis. Bom, e de acordo com a CBTU, o horário reduzido será mantido até o fim da intervenção. É isso, informação aí muito importante, prestação de serviço. 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
15: 8 horas e 35 minutos, estamos todos juntos, São Paulo, Brasília, Rio de Janeiro, Curitiba, Belo Horizonte, Recife. Você também está comigo, Fernanda Câmara, e também com Estela Ribeiro, e também com Bruno Tibério, que vai entrar agora ao vivo com a gente para falar das entidades e a classe política que criticam a medida do presidente Lula de colocar fim às bets. Bruno Tibério, estamos contigo ao vivo, bom dia.
16: Bom dia, Bruno.
17: Muito bom dia, Estela e também Fernanda. Muito bom dia a você, ouvinte da TMC. Pois é, então essa decisão do governo já entrou no centro da disputa política há poucos dias aí das eleições, né? Flávio Bolsonaro, inclusive, criticou a medida, acusou Lula de agir por interesse eleitoral. O candidato do PL também questionou o fato do governo ter regulamentado o setor e agora decidir pela proibição. Mas essa discussão, né, sobre as bets também atravessa, né, tanto o governo bem como também a oposição. Isso porque as apostas de cota fixa, elas foram autorizadas ainda no ano de 2018, durante o governo do Michel Temer. Já em 2023, o Congresso acabou por aprovar, né, uma nova regulamentação ali do mercado e aí, posteriormente, acabou sendo sancionada pelo presidente Lula. Então, na época, os parlamentares ali de diferentes partidos participaram da construção e também da aprovação das regras para o setor. E agora o governo argumenta que mudou de posição diante dos impactos sociais e financeiros provocados pelas apostas, principalmente sobre as famílias, né? Do outro lado, opositores têm questionado ali o momento escolhido para essa decisão, apenas há poucos dias aí do primeiro turno, semana que vem praticamente já é o dia da votação. E a reação também, ela não está apenas na política. Entidades que representam ali as empresas de apostas já afirmaram que pretendem recorrer à justiça contra a proibição. O setor também estuda pedir o ressarcimento pelos valores pagos ali pelas autorizações e também pelos investimentos que foram realizados desde a regulamentação. E a medida provisória, ela já está valendo, só que ela ainda precisa passar pelo Congresso para continuar em vigor. E essa discussão, ela deve levar novamente ali, tanto para deputados quanto para senadores, esse tema que nos últimos anos já recebeu apoio de parlamentares, tanto da base quanto também da oposição. Estela, Fernanda, volto com vocês aí.
16: Ô Bruno, só para esclarecer aqui, então, enquanto a medida provisória não é votada nesse prazo de 120 dias, a proibição continua até que seja votado, é isso?
17: Exatamente, ela já está valendo, mas ela precisa passar pelo Congresso Nacional para ela poder entrar em vigor. E aí vai passar por todo o rito dentro do Congresso para ter, de fato, essa confirmação.
16: Tá joia, Bruno. Muitíssimo obrigada pelas suas informações. A gente continua acompanhando porque é um assunto que vai gerar muita repercussão, né? Ontem, ao longo do dia, aliás, já há alguns dias, quando se começou a falar de que o presidente Lula tomaria essa decisão da proibição das bets, a movimentação já começou, as redes sociais já começaram também a ficar acaloradas com essa discussão de quem é a favor, de quem é contra. A gente sabe que a maioria da população, mais de 70% da população, realmente se posiciona contra as bets, levando em consideração, né, os prejuízos que as bets causam às famílias.
18: Não só financeiros.
16: Não só financeiros. E então a gente continua acompanhando a repercussão dessa medida tomada pelo presidente Lula. Agora são 8 horas e 39 minutos.
18: E o Conselho Superior do Ministério Público Federal decidiu manter Paulo Gonê nos processos relacionados ao Banco Master. O colegiado também arquivou, por maioria, o pedido para aprofundar a apuração sobre a conduta do procurador-geral. E agora a gente vai com os detalhes com Murilo Hernandes.
19: Na primeira votação, os 9 conselheiros rejeitaram o afastamento de Gonê por unanimidade. Votaram contra o afastamento Francisco Sanseverino, Celso de Albuquerque Silva, Janice Ascari, Samantha Drobovolski, Alexandre Camanho, José Adonis Calou de Araújo Sá, Ana Borges Coelho Santos, Idemburgo Chateaubriand e Nicolau Dino. Em uma segunda votação, o Conselho analisou se deveria haver uma apuração preliminar sobre a conduta de Gonê. O resultado foi de 5-4 pelo arquivamento. Votaram pelo arquivamento Francisco Sanseverino, Celso de Albuquerque Silva, Alexandre Camanho de Assis, Idemburgo Chateaubriand e Nicolau Dino. Já Janice Ascari, Samantha Drobovolski, José Adonis Calou de Araújo Sá e Ana Borges Coelho Santos defenderam o prosseguimento da apuração. O relator sustentou que não havia elementos mínimos para justificar uma apuração e afirmou que as mensagens envolvendo Gonê e Daniel Vorcaro não deveriam ser analisadas de forma isolada e fora de contexto.
20: Eu faço aqui a análise. E as palavras do Procurador-Geral da República dizem por si só que não houve nenhum contato direto, nem indireto dele, solicitação direta ou indireta de vantagem, de viagem ou o que seja. Então, o que se pode colocar de forma bem objetiva é que se trata de conversas entre terceiros, investigado e Daniel Vorcaro e o senhor Ciro Soares, sem qualquer participação direta ou indireta do Procurador-Geral da República.
19: O voto de Nicolau Dino foi decisivo na segunda votação, depois que o placar chegou a 4-4. Ele acompanhou Sanseverino e definiu o resultado pelo arquivamento. O caso chegou ao Conselho após a Polícia Federal encontrar no material extraído do celular de Daniel Vorcaro referências a Gonê, além de uma fotografia dos dois em Londres. Com as duas decisões, Gonê permanece nos processos do Banco Master e o pedido de apuração sobre sua conduta foi arquivado pelo Conselho.
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18: Oito horas e 42 minutos. Sabe o que a gente vai fazer agora? Voltar com a Júlia Takahashi, porque ela vai trazer os destaques da agenda do Lula em São Paulo. Júlia, o candidato aí do PT já chegou, conta pra gente.
0: Olha, Fernanda, Estela, quem acompanha o TMC aqui, quase que eu falei paulista TMC, olha só.
18: Tudo junto. Mas, e misturado.
0: Acompanha a gente, acompanha a gente aqui nesse sábado. O candidato não chegou, mas ele está a caminho, porque a concentração está marcada para começar daqui a pouquinho, às 9 horas, e a caminhada tem início às 10 horas. Mas a gente, aqui na Praça Kemuel Efraim Silva, a gente consegue perceber que já tem uma movimentação, o pessoal está com os jingles tocando, tem bandeirões, vários tipos de bandeirões, pessoal com camisetas, bonés, tem até bichinho de pelúcia do candidato. Então, assim, o pessoal já está se concentrando desde as 8 horas da manhã. A praça, a concentração acontece aqui na Praça Kemuel Efraim Silva, no centro de São Miguel Paulista, na zona leste de São Paulo. E Lula não estará sozinho, ele estará acompanhado com o vice-presidente e candidato à reeleição, Geraldo Alckmin, do PSB, o candidato ao governo de São Paulo, Fernando Haddad, também do PT, e as candidatas ao Senado, Marina Silva, do Rede, e Simone Tebet, do PSB, além de outras lideranças políticas. A concentração acontece na praça, ela contorna a praça, chegando na Avenida Marechal Tito, e desce, seguindo até chegar na rua Arlindo Colasso, com a Rachid Atié, que deve ser a concentração final da caminhada, né? Ela deve durar em torno de 40 minutos a uma hora e a gente está acompanhando para ver se os candidatos vão falar com a imprensa quando eles chegarem. Aí a gente vai acompanhando aqui e trazendo mais informações.
16: Tá joia, Júlia, muito obrigada. E a gente vai agora para o Rio de Janeiro porque o Gustavo Celeman traz para a gente a agenda do candidato Flávio Bolsonaro. Bom dia, Gustavo.
18: Gustavo, nos ouve? Gustavo,
16: daqui
18: vai rapidinho, então.
16: Daqui a pouquinho a gente volta com o Gustavo Celeman lá no Rio de Janeiro, que vai falar pra gente da agenda do candidato Flávio Bolsonaro, do PL, que hoje participa de uma motocarreata na Baixada Fluminense. E a gente tem também a agenda dos outros candidatos. Olha só, o Renan Santos, do Missão, faz um ato em Divinópolis, em Minas Gerais. Ronaldo Caiado, do PSD, participa de carreta em Cristalina, em Goiás. Augusto Cury, do Avante, faz caminhada no Pelourinho, em Salvador, na Bahia. E o Romeu Zema, do Novo, não divulgou a sua agenda para este sabadão. Agora são 8 horas e 44 minutos. A gente continua falando de candidaturas, né, Fê?
18: Sim, mais de 1.000 candidaturas tiveram registro negado pela Justiça Eleitoral nas eleições deste ano, mas parte desses candidatos ainda pode continuar na disputa porque há recursos pendentes. O TSE explica o que acontece nesses casos, então nós vamos saber todos os detalhes com Murilo Hernandes.
1: Ter o registro negado pela Justiça Eleitoral não significa necessariamente que o candidato esteja fora da eleição. Quando ainda existe a possibilidade de recurso ou o pedido já está sendo analisado, a candidatura fica sob júdice. Isso significa que ainda não há uma decisão definitiva. Nessa situação, o candidato pode continuar fazendo campanha e ter o nome mantido na urna eletrônica enquanto aguarda o resultado do recurso. Mas isso não significa que o registro tenha sido aprovado. Se a decisão negativa tornar definitiva, o candidato não poderá continuar na disputa. Outra questão importante é o que acontece com a votação recebida por estes candidatos. Nesse caso, os votos ficam registrados como anulados sub judice, até que a Justiça Eleitoral tome uma decisão definitiva. Se o recurso for aceito, esses votos poderão ser validados. Caso o indeferimento seja mantido de forma definitiva, eles não serão considerados válidos para o candidato. Por isso, nem todas as candidaturas atualmente indeferidas estão definitivamente fora da eleição. O eleitor pode consultar a situação de cada candidato pelo DivulgaCand Contas, sistema oficial do Tribunal Superior Eleitoral, que também informa se existem recursos pendentes. 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
16: Muito bem, obrigada Murilo pelas suas informações. Olha, eu recebi aqui uma chamada no nosso WhatsApp. Infelizmente eu não consigo atender a chamada, viu? Deixa eu ver de quem é. É da Régia. Régia, obrigada pela sua participação. Ela está aqui falando que Enfim, ela queria participar aqui do nosso WhatsApp. Sim, Régia, esse WhatsApp para onde você escreveu é da Rádio TMC. Sim, sim, você está ouvindo a gente e mandou aqui. E você também pode mandar para o nosso WhatsApp 11972211001 com a sua sugestão, com a sua dúvida, contando pra gente o que você vai fazer neste sabadão. E você sabe que eu notei agora, todo dia 26, eu faço essa relação dos números, que aqui no meu calendário aparece 26 do 9 de 26. Pra quem gosta de números, é o número que combina, né? Todo dia 26 que combina com o ano 26, deve ter algum significado, né? Você que entende de números, numerologia,
2: já manda aqui pra
16: quer
2: gente.
16: Contar pra gente o que significa esse dia de hoje? 260926. Deve ter aí algum signo, sei lá,
2: algum
16: energético.
2: Né? Falando em signo, agora vai ser a onda dos librianos, é isso?
16: Não sei, não entendo nada.
2: É a onda dos librianos. Ó, você que é numeróloga, taróloga, escreve aí pra gente que a gente fala sobre os mais variados assuntos aqui, né? Previsão do tempo, mobilidade, eleições, investigações e por que não também sobre
16: um
2: astrologia,
16: signos,
2: não
16: é? É isso. Daqui a pouquinho então a gente lê mais dessas mensagens que os nossos ouvintes mandam aqui pra gente. A gente vai agora pro Rio de Janeiro, é isso, Gustavo? Você tá conectado com a gente agora, Gustavo Selleman, pra falar da agenda do candidato do PL à presidência da República, Flávio Bolsonaro. Bom dia, Gus.
3: Oi, bom dia, Estela. Bom dia, Fernanda, a todos que nos acompanham. Flávio Bolsonaro, que segue fazendo campanha aqui no Rio de Janeiro. Já é o segundo dia consecutivo de agenda do candidato do PL à presidência da República. Ontem ele participou da formatura de mais de 200 policiais militares na Zona Oeste da capital fluminense. Hoje ele tem dois compromissos. O primeiro, às 10h30 da manhã, está marcado para a Baixada Fluminense, para ser mais específico, no município de São João de Meriti, onde ele participa de uma motocarreata. Essa campanha, esse ato, acontece ali no bairro de Vilar dos Teles, que é um importante bairro, além do bairro do centro, em São João de Meriti, e vai percorrer diversas regiões da cidade, chegando até outro bairro, que é Vila Tiradentes, ali dentro da cidade de São João de Meriti. Durante a tarde, a partir das 3h, esse pelo menos é o horário marcado e agendado, né, a previsão, o Flávio Bolsonaro participa de uma outra moto carreata, dessa vez em Jacarepaguá, na zona sudoeste da capital fluminense. Para ser mais específico, né, na verdade, Jacarepaguá e Barra Olímpica são bairros próximos aqui da zona sudoeste da capital fluminense, vai percorrer essa região partindo de um shopping que tem ali na região da Barra Olímpica, chegando até Jacarepaguá. Claro, a nossa reportagem vai acompanhar tudo de perto. Como eu disse, Flávio Bolsonaro intensificando, né, as campanhas no Rio de Janeiro, que é o reduto eleitoral da família, principalmente dele, onde ele foi deputado estadual por anos, ali na Assembleia Legislativa do Rio de Janeiro, pessoal.
2: Obrigada pelas informações, Gustavo, diretamente do Rio de Janeiro, passando a agenda do candidato à presidência Flávio Bolsonaro, também passamos a agenda de Lula e também dos outros presidenciáveis. Agora, 8h50, nós vamos lá para Curitiba, porque o Brian Valêncio já está aqui conosco para falar sobre a Justiça Eleitoral, porque por decisão da Justiça Eleitoral, as redes sociais de Deltan Dallaiol foram suspensas. O ex-deputado chegou a apagar 200 posts, mas mesmo assim teve o Instagram derrubado. Brian Valêncio, que história é essa? Muito bom dia para você.
16: Bom dia, Brian.
22: Bom dia, queridas. Um ótimo dia para os ouvintes da TMC. É situação polêmica aqui no Paraná, até porque Deltan Dallaiol segue sendo candidato ao Senado Federal. Mas o que rolou? Deltan Dallaiol teve o registro deferido pelo TRE, dizendo que ele poderia ser candidato, mas o TSE vai analisar ainda e suspendeu a candidatura, alegando que Deltan foi cassado em 22 e que está inelegível. Mas isso, claro, depende de uma decisão final, foi uma liminar ali. Então Deltan segue concorrendo, mas sem possibilidade de fazer campanha. Em um primeiro momento, ele foi proibido de aparecer na TV, no rádio, nos debates e em sabatinos, e também de fazer campanha nas ruas, e não nas redes sociais. Mas depois de uma série de denúncias no aplicativo Pardal, a juiz auxiliar do Tribunal Regional Eleitoral, Cláudia Cristina Cristofani, decidiu também que Deltan não poderia fazer campanha nas redes sociais. E ela exigiu que ele apagasse todos os posts relacionados à eleição de 2026. Ele chegou, inclusive, a fazer um vídeo dizendo: esse é meu último vídeo no Instagram, E aí apagou mesmo 200 posts ali, mas mesmo assim ele foi surpreendido ontem. Isso porque eu conversei com a própria equipe do Deltan Dallagnol para entender se ele havia bloqueado as redes sociais, se ele mesmo havia derrubado, desativado a conta, ou se veio mesmo uma determinação da justiça. E sim, foi por uma decisão da justiça. Ele tinha cerca de 7.100 posts, passou a ter 6.900, mas mesmo assim as redes sociais de Deltan Dallagnol estão derrubadas e devem ficar assim até a análise do mérito lá no TSE. Ou seja, Deltan Dallagnol não deve voltar ao longo dessa semana até a eleição, porque não está marcado sessão sobre o caso, julgamento, né, do Deltan em sessões lá no TSE. Então teremos um candidato que não pode aparecer, que não pode falar e que não pode sequer divulgar o número. Sérgio Moro, que é candidato ao governo do estado, e Felipe Barros, que é candidato ao Senado, os dois do PL, estavam divulgando o número de Deltan Dallagnol, mas isso também foi proibido pela Justiça Eleitoral. E aí, o que acontece? Eu sei que tem que ser rápido, vou ser mais rapidinho aqui. O que acontece se o Deltan ele for eleito? Nesse caso, e aí depois ele for cassado pelo TSE, todos os votos são anulados e uma eleição suplementar no custo médio de R$1,5 milhão é convocada em 30 dias. Então, Deltan vai para as urnas e pode ser votado. Se ele está elegível ou não, só saberemos depois e sem prazo para isso, gente.
16: Tá joia, Brian. Muito obrigada pelas suas informações. Um beijo para você, bom sábado. E para você que quer aproveitar esse sabadão, desconectar um pouco da política, das eleições, dos assuntos que movimentam o Brasil durante essa semana, você quer um teatrinho? Um teatro musical?
2: Boa
16: Dá uma
2: pedida.
16: Relaxada, gosta? Você que curte teatro musical, a gente tem opções pelo Brasil inteiro, tá? Aqui em São Paulo, por exemplo, a gente tem em cartaz um musical sobre a vida do Gilberto Gil, a gente tem um musical sobre a vida do Paulo Gustavo, que é o Meu Filho é um Musical. Se você está no Rio de Janeiro, você tem Wicked, aquele famoso musical da Broadway, tem também um musical sobre o Mowgli. Agora, se você está em Curitiba, tem um musical sobre Diana, a princesa do povo, sobre a princesa Diana. Se você está em Brasília, você tem, por exemplo, um musical sobre Moraes Moreira, ou seja, tem musical para todos os gostos.
2: Só coisa boa.
16: Só coisa boa. E esse é um mercado que vem crescendo, o público está crescendo e também o número de produções dentro desse mercado, gerando novos postos de trabalho. Eu conversei com o Gustavo Nunes, que é produtor cultural, produtor de teatro musical, e ele fala um pouquinho pra gente do que é o teatro musical e dessas biografias que têm ganhado os palcos em todo o país. Vamos ouvir.
5: O teatro musical, ele tem canções, obviamente, né? Canções e história. Existe uma dramaturgia. E para ele ser um teatro musical, é na essência, a música tem que ajudar a contar a história. Então não adianta só colocar uma música do nada para ser um pano de fundo. Então isso não é um teatro musical. A gente tem peças teatrais de prosa que tem música como trilha e aquilo não faz dela um teatro musical. Então a gente tem que ter esses elementos, né, de a música embalar a história e dar essa continuidade, essa costura que é necessária. Então eu acho que o que pode se tornar interessante para que um espetáculo, né, tenha um grande apelo de público é ter uma dramaturgia bem construída, com uma personalidade homenageada e com as músicas que também atrai um público. Então, isso é uma fórmula difícil de conseguir ser bem feita, né? Porque nem todos rendem uma boa história, né? Tem gente que tem uma vida que não tem tantos altos e baixos, não tem tantos interesses, e a gente, se for o caso, tem que tornar isso interessante. Então, de repente, a gente pode ter algum item ficcional, né, em algum certo ponto, mas a essência da história tem que ser muito interessante. Por mais que tenham músicas lindas e que o público goste daquela figura, tem que ter algo ali que mova aquela história, conflitos, dramas, né, momentos de felicidade, humor. A gente tem que ter uma dose de um pouco de cada coisa mesclada para que o espetáculo fique interessante. O teatro biográfico, ele traz já, na sua essência, uma história geralmente conhecida e que as pessoas querem se aprofundar. Usando aqui o caso do Djavan, por exemplo. É uma pessoa conhecida por todos, uma grande figura nacional, e que pouco a gente sabia da história dele. Inclusive, quando a gente foi entrevistá-lo, ele falou que, por opção própria, ele não gostava tanto de abordar a vida dele, porque achava que não tinha nada de tão relevante, assim que pudesse ser envelopado, ser transformado numa peça teatral. Tem outras grandes biografias que, quando transformadas num espetáculo musical, atraem um grande público. Então, acho que esse é um grande carro-chefe do que a gente tem no teatro musical brasileiro. E também, lá no exterior, também a gente tem biografias como do Michael Jackson, Tina Turner, enfim, várias personalidades internacionais que levam multidões para os teatros. mas eu acho que ainda temos muitas figuras brasileiras que merecem as suas histórias serem contadas nos palcos, não só de cantores ou músicos, mas grandes personalidades também do Brasil e do exterior, que vão atrair muito público. Eu acho que essa tendência vai continuar por muito tempo, porque realmente é um gênero que interessa a muitas pessoas. O musical, ele não consegue ser feito por pouca gente, porque a gente, para começar, tem que ter ator, tem que ter músico, né? Aí, quando tem ator e tem músico, a gente tem técnicos ao redor para que aqueles atores, aqueles músicos possam estar no palco. E para que aqueles atores, aqueles músicos possam estar no palco, a gente tem técnicos de som, de luz, de cenografia, camarim, de figurinos. Então, ele automaticamente, ele já cria um ecossistema de pessoas trabalhando que vai se avolumando. E, geralmente, um musical tem também um orçamento mais elevado. E para que esse orçamento se justifique, a gente tem que ter anúncios, tem que levar as pessoas ao teatro. Então, a gente já vai criando uma equipe de marketing, uma equipe grande de produção, uma equipe que saiba comunicar o espetáculo, porque a gente tem profissionais qualificados, tem um resultado que chega ao público de excelente qualidade. Somos hoje o terceiro maior mercado de musicais no mundo, e isso não é à toa, né? Tanto que a gente tem títulos internacionais que às vezes nem estreiam nos Estados Unidos e vêm para cá. Então a gente já tem essa confiança, né, de grandes produtoras internacionais também, que veem o mercado brasileiro como um grande mercado. Então é um mercado consistente, muito forte, que atrai muito público, e o que eu acho que é muito bom, né, que eu sou um grande entusiasta do teatro musical, é que ele acaba também beneficiando o teatro de prosa. No momento que a pessoa vai assistir um musical e gosta muito daquela experiência, a chance de ela ir ao teatro ver um outro espetáculo, mesmo que não seja musical, é muito grande, porque a experiência de ter estado no teatro foi muito, muito boa, agregou muito a ela. Então a gente vai conquistando cada vez mais um público para as artes cênicas. Então eu acho que é um ecossistema que se retroalimenta. A gente, uma cadeia alimenta a outra, e assim a gente vai fomentando as artes cênicas no Brasil, e na verdade as artes como um todo, que a gente tem vivido um período aí de pelo menos uns 4 anos, com um grande crescimento das artes no Brasil. Isso sem a menor dúvida.
16: Muito bom, isso, hein, legal, né? Como o teatro musical movimenta esse mercado, gera emprego, faz a economia girar, a arte e a cultura fazem a economia girar, crescem, fazem o país crescer em cultura pessoal e em cultura econômica também. Agora são 8 horas e 59 minutos, a gente vai ficando por aqui, você continua acompanhando a programação da TMC ao longo deste sabadão e a gente se encontra daqui a pouquinho, né?
2: É isso, Estela Ribeiro, a gente tem mais você aqui.
16: É?
2: Daqui a pouquinho.
16: É, daqui a pouquinho, já conto. Um beijo, até mais, tchau.
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1: 9:02, vamos falar de cifras agora. No Dinheiro TMC desta semana, o tema é reinvenção profissional e qualidade de vida. A gente vai falar sobre como planejar uma transição de carreira, organizar as finanças, calcular os riscos e identificar o momento certo para dar um novo passo. Para falar sobre o assunto, o Thiago Matheus conversa com Alfredo Caseiro. Depois de muitos anos no jornalismo, ele encarou um novo desafio e decidiu mudar de vida. A gente vai conhecer a história dele e entender como foi esse processo de transformação profissional. Na segunda reportagem, sim, temos uma segunda reportagem. A Estela Ribeiro apresenta a história de Karina Lara, uma empreendedora que deixou o mundo corporativo para se dedicar a um talento que já cultivava há muito tempo. Ela conta como tomou a decisão de mudar de carreira e transformar esse talento em uma nova oportunidade profissional. Vamos acompanhar.
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3: Olá, sejam todos muito bem-vindos ao Dinheiro TMC, esse cantinho aqui da nossa programação dedicado a fazer você entender melhor, ter um jeitinho melhor de lidar com o seu din-din. Eu sou a Estela Ribeiro, tô aqui, claro, dividindo essa bancada com meu parceiro Thiago Matheus. Fala, Thiago, tudo bem?
4: Tudo bem, Estela. Um abraço para você, um abraço para todo mundo que vai acompanhando aqui a TMC nesse fim de semana. Para você que está nas plataformas, para você que está no Dial, no FM, obrigado pela companhia, pela carona. E, aliás, a gente sempre fala aqui que o Dinheiro TMC é um programa que faz você ser o melhor amigo, melhor amiga do seu bolso. Mas o programa de hoje, Estela, a edição de hoje, ela vai ao encontro do que muita gente talvez já tenha pensado em determinado momento da sua vida, da sua carreira, que é a troca de profissão. A troca de carreira, uma mudança, uma troca na chavinha. Quem nunca passou por isso ao longo da sua jornada profissional? Então, esse programa é para você que já mudou ou para você que ainda pensa em mudar de profissão.
3: Pois é, e o que, que isso tem a ver com dinheiro? Tudo, né?
4: Muita
3: porque
4: coisa.
3: Muitas das nossas decisões são a partir das nossas expectativas de como a gente vai fazer para ganhar a vida. E aí mudar de emprego, mudar de carreira, mudar de ramo, dá aquele medinho, será que dá? Será que não dá? Qual que é o melhor caminho? É empreender, é começar, é fazer uma faculdade nova, começar uma coisa nova, enfim. A gente vai falar um pouquinho sobre tudo isso e dicas de quem já fez isso, histórias que deram certo, de pessoas que resolveram mudar para ter mais qualidade de vida, né?
4: Pessoas que se organizaram, né? Financeiramente falando, profissionalmente falando, mas tem aquelas também que vão no impulso, até porque é aquele momento em que a maré sobe, em que as finanças baixam e a pessoa fica desesperada e já pensa em mudar da noite pro dia. Vamos falar disso? E já convido você a participar pelo WhatsApp. Manda aí pra gente. Se você já mudou de profissão, você é mais um desses? 11972211001. Dê o seu depoimento que a gente coloca aqui no ar.
3: Bom, e para começar, a gente fala logo de uma personagem, alguém que, assim como nós, jornalista, resolveu, depois de muitos anos, mudar de carreira. Você foi lá, né, Thiago, conversou com o Alfredo Caseiro e ele vai contar um pouquinho dessa história para a gente, né?
4: Mudar de vida, reinventar a carreira, buscar mais qualidade de vida. Muita gente já passou por essa situação. Já chegou naquele momento da vida, da profissão, da carreira, que falou, opa, eu preciso mudar, eu preciso me reinventar. Mas como fazer isso sem ser por impulso, com o pé no chão, com o planejamento? É o tema do Dinheiro TMC desta semana. E o nosso programa veio até a Pé de Meia, que é uma livraria infantil aqui na zona oeste de São Paulo, onde a gente vai contar mais do que boas histórias, como existem dentro dos bons livros, mas vamos contar também bons projetos de vida e também um exemplo para quem escolheu arriscar tudo e mudar também de carreira. E depois de 25 anos de carreira no jornalismo, na comunicação, no mundo corporativo, o Alfredo Caseiro construiu esse espaço aqui lindo, maravilhoso, que guarda muitas histórias. Falando de história, a gente vai conhecer a história dele e da livraria a partir de agora.
5: Tudo bem?
4: Alfredo, obrigado novamente por receber a gente aqui no Dinheiro TMC. O espaço é lindo, é maravilhoso, é inspirador. Falando em inspiração, como é que foi a sua inspiração para chegar até aqui esse resultado? Muita gente, e já é a primeira pergunta que eu faço, talvez seja a pergunta mais difícil, muita gente coloca na balança o dinheiro e a carreira, de um lado, com o sonho e a realização profissional de um outro lado. Essas coisas, elas estão divididas mesmo? Não dá para associar você fazer o seu sonho, ganhar dinheiro, ou seja, chega um determinado momento da vida que você precisa decidir para um lado ou para o outro. Dá para desassociar uma coisa da outra?
5: Eu acho que não. É essencial você considerar todos esses elementos. E eu acho que o sonho tem que ser sempre o ponto de partida. Eu acho que quando você se dispõe a fazer uma mudança de carreira, nunca é uma trajetória simples. Então, você tem que estar motivado por uma coisa maior, por um propósito. E eu acho que é importante você enxergar e sobretudo, dar os pesos corretos para cada coisa. Então, se para você ser muito bem remunerado, ganhar muito dinheiro, você vai ter que se planejar de um jeito. Eu fiz uma escolha que foi de saída, norteada por um prazer pessoal. Eu sabia que ter uma livraria no Brasil é uma coisa desafiadora e que dá pouco dinheiro, objetivamente. Qualquer coisa que eu fosse fazer diferente, pensando no resultado financeiro, se eu montasse qualquer outra coisa, eu me daria melhor. Mas o essencial, eu não queria ter um negócio, eu não tenho vocação empreendedora, eu queria ter uma livraria infantil. Então, eu já entrei com essa diretriz. E essencial, quando você considera todos esses elementos que você citou, eu acho que, infelizmente, ainda muitas pessoas acabam sendo movidas exclusivamente pelo sonho e esquecem de planejar. Então, como eu queria ter uma livraria e morria de medo de ter um negócio, eu tomei muito cuidado e me cerquei de tudo que eu podia. Então, eu fiz um plano de negócios seguindo o modelo tradicional. Eu conversei com donos de outras livrarias que estão há muito tempo no mercado. Tive muita sorte que encontrei pessoas generosas que me compartilharam comigo informações relevantes que me ajudaram muito. E fiz algumas escolhas para ter o mínimo de sustos possível.
4: Tá certo. No seu caso, então, foi planejado, foi organizado, buscando profissionais. Muita gente não tem essa oportunidade, né, Alfredo? Muita gente é naquele momento onde a água bate, onde as finanças já estão no limite e a pessoa se esgota e fala assim, poxa vida, isso aqui não é mais para mim. Eu preciso mudar urgentemente porque a conta não tá fechando. Em algum momento da sua vida, você já tinha parado para pensar em mudar também, mas sem fazer o planejamento? Ou não? Desde o princípio, desde o começo, quando você focou, opa, essa vai ser a minha mudança de chavinha. Você já buscou ajuda de profissionais? Já fez com segurança, com uma quantia reservada para o seu investimento? Ou em determinado momento deu aquele sufoco, também você falou assim, chega, vou jogar tudo para o alto, quero empreender, quero mudar de vida?
5: Eu acho que isso está muito relacionado ao perfil da pessoa, né? Eu sou uma pessoa por natureza conservadora, assim, então, do ponto de vista de investimento, eu sou aquele cara que arrisca o mínimo possível e tal. E aí todo mundo diz, pessoas como eu dificilmente vão ter um êxito financeiro exuberante e tal, mas é da minha natureza, eu não convivo com dívidas. Então, para você ter uma ideia, eu não habilito o cartão de crédito, eu uso só o cartão de débito. Dizem que eu sou maluco.
4: Não, e muitos educadores financeiros vão elogiar, não é maluco não. Até porque muita gente fala que o perigo, né, das finanças familiares é justamente o cartão de crédito, que é o grande vilão, né? Porque você acaba comprando no crédito e tudo mais, então desse mal você não vai ser acometido, vamos dizer.
5: Então, e é isso. No meu caso, eu acho que eu nunca fiz essas escolhas baseado na necessidade, no imediatismo, por medo, talvez, da minha natureza. Então, eu fiz duas transições na vida. A minha primeira formação em odontologia. Foi uma escolha completamente equivocada e eu me formei, trabalhei 7 anos e tinha uma angústia. Eu não queria aquilo para mim e tal, mas aí eu fui planejando um jeito de mudar. Então, eu fiz uma reserva financeira que me permitiu. Eu fiz uma conta, se eu ficar dois anos sem receber nada, eu consigo me manter com a minha reserva? E aí isso te dá uma tranquilidade para fazer essa transição de uma forma mais equilibrada. Mas como você disse, não é todo mundo que pode se dar o luxo de fazer isso.
4: Bom, então essa é a sua segunda mudança, né, Alfredo? Porque a primeira foi da odontologia para o jornalismo, depois jornalismo para livraria, para literatura, que são até coisas que conversam entre si. mas bateu essa curiosidade. Por que odontologia e por que da mudança do jornalismo? São áreas bem distintas, né, Alfredo?
5: É, na verdade, foi uma escolha completamente equivocada e que eu acho ainda surpreendente que nos dias de hoje as escolas não tenham uma orientação para escolha de carreira mais enfática. Eu fui, aos 17 anos, obrigado a fazer uma escolha de profissão e aí dois indicadores me levaram para um caminho equivocado. Eu queria, desde os 10 anos, fazer jornalismo, mas aí na beira do vestibular eu tive dois maus conselhos, que podem até ter sido bem intencionados, mas me desviaram do rumo. Então, um melhor amigo na época falava, não, jornalismo é uma profissão decadente, não dá dinheiro. Enfim, eu vou fazer 58 anos, então isso faz bastante tempo, tá? E aí, o meu pai, por outro lado, dizia que a pior coisa na vida era ser empregado, que eu tinha que ter um negócio. E aí, naquela dúvida, eu queria fazer jornalismo, mas tinha medo. Aí eu comecei a fazer tratamento com uma dentista, que era super simpática e legal. Eu falei, poxa, essa é uma profissão legal, ela não tem patrão. Então eu fiz a escolha mais equivocada do mundo por total falta de orientação.
4: A gente estava até conversando um pouquinho antes de começar aqui a nossa gravação, né, Alfredo, que você ter sucesso na carreira, na profissão, você dar certo em alguma coisa é muito relativo. Tem muita gente que usa essa régua para medir pelo dinheiro. Nos dias atuais, pela quantidade de seguidores nas redes sociais, pelo volume do caixa e tudo mais, mas a gente sabe que tudo isso é muito relativo. Olhando para a sua livraria hoje, o jovem Alfredo Caseiro, de 10 anos de idade, a criança Alfredo, ficaria muito orgulhoso do Alfredo de hoje, com 58 anos de idade, do que com o Alfredo jornalista, do que com o Alfredo dentista, né? O Alfredo que fez odontologia. O que a criança Alfredo pensaria ao olhar, entrar nessa livraria, no Pé de Livro, livraria Pé de Livro, e observar essas unidades, né? Essas edições tão lindas e essa disposição tão bonita que se apresenta para quem entra aqui para comprar?
5: Sua pergunta é excelente, é até emocionante para mim, porque, na verdade, o gatilho para essa mudança, eu resolvi montar a minha livraria na pandemia, tá? Então, estávamos todos trancados em casa naquele momento, e eu acho que a pandemia, apesar de ter sido uma coisa profundamente perturbadora, para quem soube fazer as leituras, ela foi libertadora. Então, eu me vi ali num trabalho que não me acrescentava mais, com mais de 50 anos, e senti uma urgência de fazer essa mudança. E aí o desejo de ter a livraria era uma coisa que me acompanhava há muitos anos, porque desde pequeno eu tinha uma tia que me dava livros, e isso foi essencial na minha formação, não só como leitor, mas também como ser humano. Então, a perspectiva de ter uma livraria era uma coisa que fazia muito sentido, que me dava um propósito que eu buscava naquele momento de vida. Então, casou perfeitamente.
4: Eu sei que é muito mais fácil a gente falar da nossa vida, da nossa experiência, das nossas decisões. Mas tentando olhar de uma maneira mais macro, mais geral, Alfredo, como que você enxerga as pessoas que acabam mudando de profissão? Você acredita que muitas pessoas tiveram a mesma experiência que você? Foi por uma orientação familiar, um impulso na escolha da carreira ou condição do nosso país, da economia atual, que faz com que as pessoas fiquem pulando de galho em galho, tentando empreender? O quanto que isso também é ruim, a pessoa dá tiro para todo quanto é lado, né, sem saber exatamente qual que é o seu foco, o que que você gosta de fazer. Como é que você enxerga a tomada de decisão das pessoas que decidem sair de uma profissão e para outra, sair da zona de conforto e empreender?
5: Eu acho que hoje tem um ponto muito favorável. Não tem mais aquela cultura que tinha, eu vou fazer 58 anos, então na minha época de escolha era aquilo, você escolher uma profissão para a vida. Isso felizmente acabou, porque as pessoas estão entendendo, primeiro, que tem múltiplos talentos, a gente não é nada, então está cheio de arquiteto que gosta de música, enfim, a gente tem múltiplos talentos e tem que se permitir buscar o que vai fazer mais sentido. No momento atual, eu acho que esse estímulo excessivo ao empreendedorismo é um pouco perigoso, porque a gente percebe que é muito desafiador, sobretudo no Brasil, você ter um negócio. Então eu vejo muita gente que fica empolgada com o sonho e sai fazendo. Então talvez por isso tenha muito essa coisa da tentativa e erro. Eu acho que em alguma medida isso pode ser aceitável, mas eu acho que a gente tem que ter mais cautela. Primeiro, não é todo mundo que tem vocação para empreender. E segundo, nada vai dar certo sem um bom planejamento. E para mim é sofrido isso. Eu sou um jornalista e a planilha de Excel existia para me humilhar. Então foi muito difícil, mas isso me resolveu muita coisa e me evitou muitas ciladas. Então eu cheguei agora em agosto ao quinto ano da livraria e assim, eu considero o que você falou de êxito. Na minha visão, no que eu me propus a fazer, eu tenho orgulho da minha trajetória nesses cinco anos. Tanto do ponto de vista financeiro, assim, como eu disse no começo, livraria é uma coisa que dá pouco dinheiro, mas eu vivo da minha livraria e eu tenho uma satisfação pessoal que tem que entrar nessa conta também.
4: E é o que importa no final das contas, né? Claro, a conta precisa fechar, mas fazer aquilo que gosta, acho que ajuda bastante, né, Alfredo? A gente falou aí do seu êxito, do seu planejamento e tudo mais, já 5 anos se passaram, né? Desde a pandemia até esse ano de 2026, com a sua livraria completando 5 anos agora no mês de agosto. A gente falou do êxito, das coisas que deram certo, mas vamos dar aquelas dicas também, caminho das pedras? Porque acredito que muita água passou também desde então. Até pegando o gancho, né? Numa semana chuvosa que nós estamos aqui em São Paulo, mas nesses 5 anos muita água rolou. E quais foram as dificuldades? O que se aprendeu também? O que se aprendeu com os erros? E a gente sabe que no mundo do empreendedorismo, os erros servem demais, né? Como uma grande escola, faculdade, como aprendizado. Tem algum que você se lembra que serviu e mudou a sua chavinha de vez na visão agora de um empreendedor?
5: Então, todo aprendizado tem um preço, né? E eu lembro um dos meus bons conselheiros quando eu estava planejando a livraria foi o Aldo Bottini, que foi o criador da Livraria da Vila. O Aldo me falou uma coisa assim: você vai e deve planejar a sua livraria, só que esteja preparado para adaptá-la. Cada livraria, cada lugar funciona de um jeito. Então, esteja preparado para se ajustar. E eu cometi alguns pequenos equívocos no começo. Por exemplo, a maioria das livrarias trabalha com consignação. E a consignação é uma coisa chatíssima, a gestão disso é muito complexa e tal. E aí eu resolvi adotar um caminho menos convencional. Desde o começo, e agora o percentual é ainda maior, eu tenho uma parcela grande de títulos que eu compro aqui. Por quê? Desde o começo, eu me dediquei 8 meses antes de abrir a livraria a fazer pesquisas e a escolher o meu acervo. E eu acho que eu fiz isso, modéstia à parte, com muita eficiência, né? Então, comprei livros que eu vendi e a coisa funcionou. Mas aí tem o preço do principiante. Então, no começo, eu vendia, sei lá, 10 exemplares de um determinado livro. Ah, vou comprar 20 da próxima vez. E aí eu passava 6 meses sem vender aquele livro. Então, são coisinhas que você tem que estar permanentemente observando e ajustando.
4: Alfredo, vamos falar agora de qualidade de vida com renda, porque muita gente acaba desassociando as duas coisas. Parece que uma coisa não combina com a outra. Você não pode ter qualidade de vida, ganhar seu dinheiro, pagar suas contas, viver em paz. Parece que hoje em dia a profissão é sinônimo de ganhar dinheiro a qualquer custo e ter uma vida muito atarefada. Como foi para você? Essa vida atarefada foi que acabou fazendo você virar chavinha também, você desistir da comunicação, desistir de outras áreas, apesar da pandemia que a gente já tratou anteriormente. Como que a pessoa concilia isso, quem está ouvindo e assistindo a gente agora? Como você concilia a qualidade de vida com a renda também? Dá para ter as duas coisas na mesma proporção?
5: Esse é o ideal, mas é desafiador. Como eu te disse, quando eu escolhi uma livraria como negócio, eu sabia que esse ia ser um dos maiores desafios. Eu tenho hoje um nível de renda que é de 15% a 20% menor do que eu teria se eu tivesse continuado a minha carreira na comunicação. Mas nessa conta, como eu já disse antes, tem que entrar a satisfação pessoal também. Então, eu acho que depende do que a pessoa espera. Eu estava num momento de vida já que eu tinha viajado o mundo inteiro, eu tinha feito coisas. Então, eu estabeleci um modo de vida um pouco mais franciscano, eu diria, né? Eu acho que não me arrependo.
4: E falando ainda em dinheiro, muita gente confunde preço com valor, né? Preço é quanto custa esse livro aqui que eu quero comprar, do Alfredo. Agora, qual o valor que você dá para tudo isso que você tem aqui ao seu entorno? E mais do que isso, qual o valor você dá para a sua vida atual com as escolhas que você fez com a sua atual carreira?
5: Eu acho que é o ponto que me faz olhar no espelho todo dia e falar, pô, que legal que você está fazendo. Acho que as escolhas que eu fiz até agora têm sido muito

0: ação que a gente faz na nossa vida, bate aquela incerteza, aquela insegurança. Mas para quem está precisando ou pensando em trocar de carreira, profissão, dar uma guinada na vida, mudar a chavinha de vez. O que, que vem na sua cabeça de imediato que você fala? É, ouça isso, vá por aquele lado, vá por outro lado, pense mais nessa forma. O que, que você aconselha para a gente aqui no nosso Dinheiro TMC?
1: Em primeiro lugar, eu diria que quem não tem o friozinho na barriga tem que parar e pensar de novo, porque não entendeu direito. O negócio dá muito frio na barriga em vários momentos. E eu não contei uma coisa aqui. Eu acho que o conselho principal é não banalize planejamento. Gaste tempo, energia, porque isso vai te ajudar muito. E saiba que por mais que você vá planejar, vai se organizar, vão ter as surpresas. Então... eu fiz todo o planejamento, tá? Eu estava pronto para inaugurar minha livraria em fevereiro, em dezembro de 2020, e abri em fevereiro. E aí me deu um estalo, eu fui fazer um check-up de saúde, encurtando a história, descobri que eu estava com um tumor no cérebro. E aí eu tive que fazer uma cirurgia muito delicada, parte do recurso que eu tinha disponibilizado para a montagem da livraria, eu tive que investir no pagamento do médico que me operou. Então foi uma coisa, mexeu comigo tanto financeiramente, como falei, poxa, eu demorei tanto tempo para fazer uma escolha, e a hora que eu tenho coragem vem uma coisa dessa. Mas isso, de certa forma, acabou me fortalecendo, foi um desafio extra, e eu estou aqui, 5 anos se passaram, então o meu conselho enfático é isso, não banalize planejamento, faça suas escolhas com cautela, ousadia é essencial, você também não pode ficar pensando, uma hora você tem que arregaçar as mangas e fazer, mas seja cauteloso que você vai ser bem recompensado.
0: Alfredo Caseiro, empreendedor, dono da livraria Pé de Livro, muito obrigado pela participação aqui no Dinheiro TMC.
1: Eu que agradeço.
0: E antes da gente continuar por aqui, viu, Estela Ribeiro, com as nossas leituras, leituras infantis, muitas compras também, a gente volta pro estúdio, mas com essa bela mensagem daquela pessoa que se planejou e transformou o sonho numa profissão na sua realidade. É com você.
2: História legal, Thiago.
0: Bacana, né?
2: Que bacana que é.
0: Eu me diverti a beça.
2: Realizar sonhos, né?
0: Pois é. História bonita e história que pode, talvez, influenciar, emocionar, né? E trazer a esse empurrão para aquelas pessoas que também sonham em mudar de profissão, de carreira, mas estão com aquele friozinho na barriga. Mas agora a gente vai saber como o brasileiro, nos quatro cantos aí do nosso Brasilzão, do nosso país, observam essas mudanças. Vamos começar pelo estado do Paraná, já que a busca por realização profissional e ascensão profissional também exige mais do que coragem, né? Exige demanda, planejamento financeiro e até qualificação na maioria das vezes. Hoje a gente vai conhecer a história de uma mulher que começou a carreira, viu, Estela, como faxineira em uma fábrica de massas na Grande Curitiba, e após 30 anos aí de dedicação e também de estudos, obviamente, ela se tornou sócia desse empreendimento. Olha que bela história de vida e profissional. Nosso repórter Luiz Fernando Ranis, ele conversou com ela e mostra como o planejamento é a chave para a expansão do negócio.
3: O empreendedorismo tem sido uma das principais escolhas de quem busca novas formas de ganhar dinheiro. E o que muitas vezes começa na informalidade ou como uma renda extra, acaba se tornando a principal fonte de sustento. E é nesse ponto de virada que surge a necessidade de buscar mais qualificação e de dominar conceitos essenciais para manter as finanças e a gestão do caixa. Essa busca por mais capacitação marca a trajetória da Maritânia Figueiredo. Aos 15 anos, ela começou a trabalhar como faxineira em uma fábrica de massas da Grande Curitiba. Com persistência e foco no aprendizado, ela cursou administração e passou pela produção, assumindo cargos de liderança. No final da história, a Maritânia se tornou sócia e CEO da indústria onde deu os primeiros passos. A empresária destaca que essa transição exige preparo financeiro e a busca contínua por conhecimento.
4: Eu comecei como faxineira, mas eu busquei conhecimento, ou seja, eu busquei me fortalecer para aquela decisão que eu tinha tomado de realmente mudar, né? Então, eu estava como faxineira, mas os meus objetivos eram muito maiores. E foi dessa forma que eu, aprendendo todos os processos da fábrica, em 6 meses eu consegui uma promoção e fui crescendo na empresa.
3: Com 30 anos no mercado, a empresa

0: da Maritânia produz massas frescas e pratos prontos para o varejo e para o food service. Ao assumir o comando do negócio, a empresária identificou que vender mais não era o único requisito para garantir a saúde financeira. Era preciso descentralizar a gestão e também estruturar processos operacionais.
1: É inevitável ter um olhar totalmente voltado para pessoas, pois eu não acredito que seja possível ter um crescimento pensando somente na parte financeira.
0: Ao reduzir a dependência da gestão centralizada, o novo modelo garantiu mais maturidade nas operações. Essa estrutura agora sustenta as metas do negócio para o futuro: estar entre as duas maiores indústrias do setor no Paraná até 2028 e expandir a atuação comercial para o estado de Santa Catarina. Maritânia dá detalhes sobre os objetivos e a expansão dessa empresa, além de avaliar o impacto pessoal desse crescimento para a caminhada dela.
1: Hoje a Cristal Massas produz 120 toneladas de massa por mês. São mais de 100 famílias impactadas. Com planejamento e coragem, é possível ir muito longe.
0: A trajetória da Maritânia reforça que transformar uma oportunidade de renda em um negócio duradouro depende do equilíbrio entre a prática, o estudo constante e uma gestão financeira rigorosa.
2: Boa, Luiz Fernando, que legal essa história. Bom, a gente vai para Belo Horizonte com o repórter Júnior de Castro, porque por lá tem uma atriz, assim como eu, só que famosa, que não é o meu caso. Uma atriz famosa que se tornou psicóloga e também uma jornalista que decidiu empreender. Vamos ver.
3: Mudar de profissão, principalmente quando se tem uma carreira estável, pode parecer difícil. Mas quando essa busca está ligada à qualidade de vida, à realização pessoal e até à melhoria financeira, não existem obstáculos. E nada melhor do que quem já passou por uma transição de carreira para dar dicas de como passar por esse processo de forma mais segura e tranquila. E por isso eu bati um papo com Suzy Camacho, grande atriz, que ainda nos anos 90 resolveu mudar de profissão e se tornar psicóloga.
4: Primeira coisa é avaliar qual realmente é a sua razão da mudança de carreira. Você realmente quer ter uma outra função, uma outra habilidade que você pretende desenvolver, ou você está saturado, cansado do teu ambiente de trabalho e é isso que está te levando à mudança? Segundo lugar, que é muito importante, é saber que ao você privilegiar a questão da qualidade de vida, você vai ter que abdicar de muitas outras coisas que hoje fazem parte da sua vida. Veja se você está preparado para esta modificação nas coisas que você tem, naquilo que você pode desfrutar com o salário que você já possui. Portanto, não esqueça de que é muito importante você fazer um planejamento financeiro para que você consiga se sustentar nesses meses em que você está fazendo essa transição.
3: Eu também conversei com Iana Coimbra, que por 15 anos foi repórter e apresentadora da TV Globo e que também resolveu virar a chave profissional em busca de mais liberdade e de realização financeira.
5: O processo de desconstruir uma vida sem um crachá, sem um microfone muito relevante, muito importante, e construir as minhas pautas e a vida que eu queria ter. E nesse processo, eu descobri o caminho do empreendedorismo, onde eu crio as coisas que eu quero realizar. Hoje eu sou mentora de escritora, sou ghostwriter, eu tenho os meus próprios livros, eu apresento eventos como mestre de cerimônia, mas também num lugar até para além da mestre de cerimônia. Hoje eu consigo ter um retorno financeiro muito maior do que eu tinha quando eu era repórter, porque antes eu tinha um salário fixo e quando você olha o piso, né, do jornalista, você já tem uma ideia mais ou menos de como que é o cenário dentro dessa profissão. Dentro do empreendedorismo pautado pela comunicação, o céu é o limite.
3: O céu é o limite para quem tem coragem de mudar, recomeçar e buscar novos caminhos. Na vida profissional, às vezes o melhor destino começa justamente quando a gente decide mudar a direção.
6: Legal, mais uma bela história de BH. A gente vai para o Rio de Janeiro. A repórter Júlia Novaes conta a história de um criador digital que buscou a mudança de carreira também.
7: Mudar de profissão em busca de mais qualidade de vida, realização pessoal e novas formas de ganhar dinheiro virou objetivo para muita gente. Mas fazer essa transição sem comprometer as finanças exige planejamento. É preciso entender quanto custa essa mudança, organizar o orçamento e, quando possível, criar uma reserva antes de deixar a carreira antiga. Um exemplo é o criador de conteúdo digital Heitor Rodrigues, que hoje tem mais de 160 mil seguidores nas redes sociais. Em conversa com a reportagem da TMC, ele contou como foi o processo de mudança de carreira e a busca por mais realização pessoal.
8: E aí, quando eu tive minha experiência no estágio, ali, apesar de gostar até das pessoas e do ambiente e tal, eu vi que não era aquilo, não era aquilo que eu queria fazer pro resto da minha vida, assim. E aí, quando acabou o contrato de estágio, eu comecei a testar essa coisa dos vídeos e começou a dar certo, mas de uma forma ainda muito, muito pouco, assim, né? Até financeiramente, na época, era um valor muito baixo, mas também não era como se eu ganhasse muito no estágio. E era algo, assim, né? A gente sabe como é difícil, ainda mais no mercado de publicidade, é um mercado difícil pra caramba, de conseguir outras oportunidades e tal. Então, eu vi que eu tinha um potencial ali e eu acabei investindo ali.
7: Antes de dar esse passo, ele também precisou olhar para o bolso. Heitor conta que se organizar financeiramente com antecedência foi fundamental para fazer a transição com mais segurança.
8: E já desde esse início, mesmo ganhando pouco, ir me organizando para depois, quando as coisas começaram a melhorar, eu também já tenho um pouco esse hábito, já ter assim, uma organização financeira. E isso me ajudou muito, porque quando você trabalha em algo, né, independente, como é o meu caso, você nunca tem essa certeza absoluta de quanto você vai ganhar no próximo mês e qual vai ser exatamente, né, no outro. Então você tem que ter já uma reserva, você tem que ter uma visão de que não tem a segurança que você teria num mercado tradicional ou, né, num concurso público ou qualquer coisa assim, que você vai ter aquela garantia daquele salário ali, né?
7: A história de Heitor levanta um ponto importante. Mudar de carreira pode abrir novos caminhos profissionais, mas a transição precisa caber no orçamento. Planejamento financeiro, reserva de emergência e uma avaliação realista da nova fonte de renda podem ajudar a fazer essa mudança com mais segurança.
2: Que bacana! E a gente fala que o empreendedorismo é realmente uma alternativa para quem quer mudar de carreira, né? Ou para quem quer melhorar a sua renda, muitas vezes, manter ali as duas coisas, plano A, plano B, também pode ser uma opção, né, Thiago?
9: Sim.
2: E quem traz as informações lá da capital pernambucana de Recife é o repórter Kennedy Lacerda.
10: Em Pernambuco, os pequenos negócios ganharam força neste ano. Cerca de 112 mil empresas desse porte foram abertas no estado, de janeiro a agosto. Um crescimento de 2,8% em relação ao mesmo período do ano anterior. Os dados são de um levantamento do Sebrae, com base em informações da Receita Federal. O desafio, segundo especialistas, é a taxa ainda muito baixa de empreendedorismo entre os jovens pernambucanos, sinal de que a mudança parte, sobretudo, de quem já tem experiência profissional no mercado. E cada vez mais brasileiros empreendem por escolha, e não só por falta de emprego. A motivação desemprego caiu para 71%, o menor índice já registrado. Ou seja, uma parcela maior está empreendendo por oportunidade e não exclusivamente por necessidade.
9: Valeu, Kennedy. Um abraço para você. Bem, a gente já rodou, né, Estela? Pelo Rio de Janeiro, Recife, Curitiba, Belo Horizonte. Só que agora a gente vai para as ruas de São Paulo para saber se o paulistano também pensa em mudar de carreira e está se planejando para isso.
11: Com certeza. É fundamental a qualidade de vida nos dias de hoje.
12: Com certeza. Trocaria porque eu acredito que hoje em dia a gente pode escolher uma profissão bem melhor, que a gente possa ter uma qualidade de vida bem melhor e pensar bem melhor no nosso futuro. Porque a minha profissão hoje é diarista, então com certeza eu trocaria minha profissão.
13: Ah, eu acho que no momento não. Eu sou novo, tenho 21 anos, eu comecei agora ali a estagiar ali na área que eu queria buscar para crescer na vida. Então acho que eu tô no momento de crescer profissionalmente para futuramente pensar mais ali e ter uma qualidade de vida maior, sabe? Juntar uma grana, investir um dinheiro para viver de renda e ficar mais tranquilo.
14: Ah, acho que pensando no futuro, mas acho que trocaria sim, mano.
15: Na fase que eu tô hoje, tipo, a idade, né? Eu acho que não. Tipo, acho que como tô na fase de ir atrás, né? Tipo, de fazer dinheiro mesmo, de... Nem minha família mesmo, ninguém tá em São Paulo. Eu tô em São Paulo sozinho. Minha família tá todo mundo em Pernambuco, todo mundo de lá. E aqui eu dou aula de Muay Thai, então... em São Paulo é um lugar onde eu consigo, esse trabalho é muito valorizado, né? Consigo fazer um dinheiro bom. E eu tô aqui só por isso mesmo, pra fazer esse dinheiro agora, aproveitar a idade enquanto eu tô conseguindo ir atrás.
16: Eu acho que não. Teria que ter os dois ao mesmo tempo, conseguir auxiliar os dois, no caso. Se fosse o caso, né? Mas eu não... Falar a verdade, eu gosto de trabalhar, então não... Não trocaria não, pra ser bem sincero.
17: Eu acho que sim, viu? Porque tem algumas coisas, né, que eu acho importante, pelo menos pra mim, assim, ter que considerar, que é ter uma qualidade, assim, de vida melhor associada com a questão de saúde mental, com a saúde também, assim, do meio ambiente, né? Então, você ter contato com um lugar com aspectos melhores, então, acho que eu trocaria, sim.
18: Não, para mim, eu tenho a qualidade de vida e mesmo mantendo meu emprego.
19: Não tem aquela condição de ganhar muito e não ter família, entendeu? Eu, pelo menos, tenho filha. Eu prefiro mil vezes ter um tempo com minha filha que ganhar mais dinheiro.
20: Ficaria para ter mais... viver melhor, né? Porque a correria daqui é muito grande. Você não vive bem.
9: Tá aí a opinião e a participação dos paulistanos pelas ruas de São Paulo. Mas você, ó, em qualquer canto do Brasil, você pode participar. Você pode opinar também. Manda aí no WhatsApp 11972211, que a gente quer ouvir, né, Estela?
2: Claro.
9: Ainda muitas histórias inspiradoras, pessoas que mudaram de carreira. E falando em histórias inspiradoras, Estela...
2: Eu fui conhecer. Fui conhecer uma pessoa que usou um talento... É. Para mudar de carreira. Ela largou aquele mundo corporativo que muitas vezes pode ser sobrecarregado, né? Sim. Com estresse. Muita gente hoje em dia fala até de burnout por causa das carreiras corporativas, mas ela usou um talento dela para mudar de carreira. Vamos ver que talento é esse? Organização. Esse é um talento que pouca gente dá tanto valor, que o que merece, né, Karina? Que largou uma vida corporativa, uma história dentro das relações públicas, para usar o seu talento para organização, é isso?
21: Exatamente. Eu nem sabia que eu tinha esse dom. Eu acho que eu sempre fui uma pessoa organizada por natureza, mas quando eu descobri que a organização era uma profissão, que eu poderia levar leveza, conforto para as pessoas, eu assim realmente me encantei com essa profissão e, de fato, mudei de carreira.
2: Conta, você pequenininha, organizando bonecas, coisas?
21: Com certeza, eu gostava de arrumar a casa das... A minha brincadeira era organizar as casas. Sim. Depois eu gastava horas, né, organizando as roupinhas, as bonecas, a cozinha. Essa era a diversão. Depois que eu acabava, eu já não queria mais. Então, assim, eu sempre fui realmente uma pessoa organizada, né? No escritório, eu gostava de organizar o armário de escritório. Aquilo me desestressava, assim, de organizar papelaria. O meu quarto sempre foi organizado, que pra mim, o ambiente organizado me trazia, assim, a leveza pra eu produzir, pra eu pensar melhor naquilo que eu queria fazer. Então, realmente, a organização na minha vida, ela sempre esteve presente.
2: Você sabe que eu sou atriz? E uma vez eu fiz uma peça que tinha um texto que falava assim: hoje eu resolvi arrumar a minha vida começando pelo meu armário. E era a trajetória dessa mulher que, ao visitar o seu armário, além de ter as lembranças e as vivências, ela vai colocando os pensamentos em ordem.
21: Certeza. Eu digo e vejo na prática, na casa dos meus clientes, o quanto o ambiente influencia a nossa vida, a nossa produtividade, o nosso humor e até as relações, né? Então, a nossa casa, ela é um reflexo da nossa vida. Naquele momento que a gente está precisando parar, refletir, refazer rotas. Então, realmente, aquela máxima que a gente diz, comece o dia arrumando a cama, é verdadeira, porque a gente começa colocando em ordem nossos pensamentos, a gente fica num ambiente limpo, organizado, né, claro, e isso realmente mexe com a nossa vida, né? Assim como no trabalho, uma mesa de trabalho muito bagunçada, a gente começa o dia, não sabe onde as coisas estão, né, perde às vezes um horário de reunião. Enfim, quantas pessoas já não perderam um compromisso importante ou esqueceram uma data importante por conta de uma desorganização, né? Então, realmente, a organização está em tudo e o ambiente físico, ele realmente interfere na nossa vida.
2: Você vem do mundo corporativo, trabalhou muito tempo como relações públicas. Eu quero que você fale um pouquinho dessa experiência dentro do mundo corporativo e quando você se deu conta de que o talento da organização podia melhorar a sua qualidade de vida.
21: Sim, realmente eu, né, venho de uma trajetória corporativa desde a faculdade. Eu tinha o desejo de trabalhar em grandes empresas. Acho que o Brasil, né, a gente é um país capitalista e a gente, né, eu fiz a minha vida e a minha jornada e fui muito feliz no corporativo. Eu aprendi muito sobre processos, sobre as relações com as pessoas, né? Mas em determinado momento da minha carreira, eu tive experiências que foram difíceis para mim, crises corporativas, onde eu aprendi muito como relações públicas, como alguém da área de comunicação, mas aquilo também me despertou um olhar para possibilidades diferentes, né? Porque realmente o mundo corporativo tem desafios, todas as empresas têm. Então, as crises que eu vivenciei dentro da empresa me fizeram questionar a minha trajetória, né? Assim, será que eu poderia olhar para fora, descobrir, né, outras oportunidades além da minha carreira corporativa? E aí, realmente, eu digo que, às vezes, a gente se depara com coisas que a gente não espera e a gente encontra um novo propósito. Então, eu fui muito feliz nos meus quase 20 anos nessa carreira. E aí, foi realmente muito inesperado que eu descobri que organização era algo que já existia no Brasil como profissão. Aí eu fui estudar, mas tudo isso ainda na carreira corporativa, porque eu queria experimentar esse mercado. E quando eu realmente comecei a trabalhar e ver na prática que o meu trabalho poderia interferir positivamente na vida das pessoas na hora ali, né? Assim, muito real time, as coisas acontecendo, eu realmente me senti muito realizada também. Então aquilo começou a preencher muito assim o meu coração no sentido, putz, isso é uma carreira e eu posso ser feliz, eu posso ganhar dinheiro, eu realmente posso ser dona do meu tempo, mais do que numa carreira corporativa. E aquilo foi tomando conta de mim. E aí eu realmente planejei, como uma boa personal organizer, eu também organizei a minha saída dentro da empresa, né, para que eu pudesse planejar a minha transição de carreira. E aí eu pedi demissão e aí realmente abri a minha empresa e segui minha carreira, mas realmente as coisas aconteceram, acredito que no momento certo.
0: E a sua rentabilidade dentro do novo negócio, deu um friozinho na barriga na hora que você viu, talvez eu não ganhe tanto quanto eu ganhava antes? Essa reserva durou um tempo até você se estruturar?
21: Com certeza, foi fundamental eu ter feito essa reserva, esse planejamento financeiro, porque empreender, ele te, né, assim, exige de nós uma resiliência. Tem meses que eu faturo mais, tem meses que eu faturo menos, existe uma sazonalidade, né, dentro do nosso calendário. Então, a reserva que eu tinha, ela me ajudou muito a segurar e equilibrar e trabalhar o meu emocional, né? Porque, infelizmente, o dinheiro, ele é uma parte importante, eu digo, felizmente ele é e a gente pode ganhar dinheiro sim, mas se a gente não se planeja, realmente é difícil empreender e você conviver com esses momentos de altos e baixos, no sentido de meses eu faturo mais, meses eu faturo menos, porque eu vim de uma realidade de 20 anos trabalhando num formato CLT, onde todos os meses eu tinha o mesmo salário, né? Então, a organização financeira também é muito importante. A gente entender os nossos custos fixos, as minhas despesas, o meu prolabore e trabalhar muito para que eu consiga também superar as minhas metas, porque esse é o mais legal do empreender, né? A gente pode superar. O teto sou eu que faço. Uhum. Né? Então, eu posso ganhar muito mais do que eu ganhava no ambiente corporativo.
0: Você, além de organizar, você ensina pessoas a organizarem. O que você leva em consideração na hora de fazer as suas mentorias?
21: Olha, eu vejo assim, cada profissional é uma, né? Então, a minha mentoria hoje, ela é muito individualizada, né? Quase que uma mentoria boutique, eu diria assim, porque eu vejo que cada profissional tem uma deficiência. Nós, organizers, nós viemos de muitos mercados diferentes. Eu brinco que um dia, talvez, quando criança, alguém vai dizer, eu quero ser personal organizer. Mas hoje ainda, nós, a maioria somos mulheres, temos homens também, mas a maioria é mulher. Nós ainda viemos de outras carreiras, mulheres que se aposentaram, como eu, que trabalhei no corporativo. Então, cada uma de nós tem uma deficiência e coisas boas. Então, a minha mentoria, eu levo muito em consideração o momento que aquela organizer está. Por exemplo, eu preciso viver 100% disso e as minhas contas são pagas desse trabalho. Outras colegas do qual eu mentoro, elas têm uma vida familiar melhor, no sentido de ter um marido, dividem as contas. Então, o valor que elas, né, o trabalho da organização não é a primeira renda da casa. Ou seja, se eu tenho, né, se eu trabalho mais ou menos, está tudo bem também. E outras não. Então, para mim, a mentoria ou quando eu vou ensinar alguém, eu acredito que nesse momento da minha carreira eu não vejo algo de massa. Tudo igual para todo mundo. Não, a gente precisa entender a deficiência e as qualidades de cada uma. Então, alguém é bom em vendas, outro não é, outro é bom de comunicação. E a gente, então, eu desenho a mentoria com alguns pilares, mas muito olhando para dentro daquela pessoa, o que ela precisa realmente desenvolver.
0: Então, para os nossos ouvintes espectadores do Dinheiro TMC, se você pode dar um conselho geral. A pessoa quer mudar de emprego, quer mudar de carreira, quer ir atrás de um talento. Qual que é a dica que você dá para essa pessoa agora?
21: Olha, eu diria que a gente precisa primeiro refletir e se conhecer. A gente precisa entender aquilo que faz a gente feliz, né? Além do dinheiro, o dinheiro é importante, mas não é só ganhar o dinheiro. A transição de carreira precisa ter um sentido, né? Um propósito maior, onde a gente vai entender aquilo que faz bem pra gente e o nosso talento vai ajudar outras pessoas, seja a organização, seja, de repente, abrir um novo negócio, oferecer um produto, mas o primordial pra mim é a gente tem que se conhecer, pra dar um passo maior, empreender, né? Assim, poder ajudar alguém, porque empreender também é resolver uma dor, né? Então, eu digo que se a gente não se conhece, a gente não consegue dar com clareza e com confiança um próximo passo para mudar de carreira.
0: Bom, eu que não sou boba nem nada, vou aproveitar que estou aqui do lado de uma especialista e vou pedir dicas de organização. A gente já vai começar aqui pelo escritório e você vai dar umas dicas pra gente.
21: Ah, com certeza, isso é o que eu mais gosto de fazer. Vamos lá.
0: Então vem com a gente. Karina, por exemplo, livros no escritório ou numa estante em casa. A gente organiza por cor, por ordem alfabética, por tema, como é?
21: Olha, uma orientação que eu gosto de dar para tudo na organização. Não tem certo ou errado. Isso vai depender muito do teu estilo, de como você consome os livros, de como você encontra aquilo, ou roupas, enfim. Então, eu sempre oriento o seguinte, a gente pode fazer, né, o céu é o limite. O mais fácil, claro, é fazer por ordem alfabética. Mas, às vezes, tem gente que não se acha assim, ou tem gente que tem um olhar estético muito apurado, então prefere por cor. Então, gente, eu falo assim, o cliente que manda. Tá? Não tem regra. Então, aqui a gente pode fazer das duas formas. A gente pode pensar em fazer por cor, né? Então, normalmente eu faço sempre da mais clara para mais escura, mas tem gente que gosta ao contrário. Mas, enfim, eu acho que esteticamente, dependendo do ambiente, fica mais bonito. Então, a gente vai montando, né, uma escala de cores, tá? E aí, na hora de colocar na prateleira, eu posso tanto colocar eles né, assim, que para uma estética mais bonita e tal, né? Posso deixar eles na horizontal ou também posso colocá-los na vertical e a gente vai utilizar um separador de livros, algum apoio para que eles não caiam, né? Mas a gente pode fazer assim, pode até brincar, né? E colocar alguns deitados, tudo vai depender do espaço que a gente tem. Eu sou uma pessoa muito visual, né? Então, eu também gosto de alinhar a estética com a marcenaria, com o ambiente todo, seja por ordem alfabética ou por cor. Como eu falei, a cor, ela traz uma harmonia visual maior, tá? Mas tudo vai depender do cliente. Então, quando é criança, por exemplo, a gente às vezes tem as coleções dos livrinhos, então eu gosto de fazer por coleção, né? Então, a gente precisa deixar o ambiente prático. Esse é o objetivo da organização. Os demais elementos, estética, se vai colocar deitado, em pé, enfim, isso tudo a gente vai compondo ali na hora. Por isso que não tem regra. E cada casa é uma casa, né? Então, aqui a gente poderia fazer assim, ou então eu poderia realmente fazer por ordem alfabética, ou por autor. Tem gente que também prefere organização por autor, tá? Então, a gente tem essas variações aqui, mas nesse caso, ó, como esse aqui é muito grande, uma outra possibilidade é fazer por tamanho. Tem gente também que gosta, né, que fique ali realmente bem. Então, tá vendo? Esse é um pouco menor. Então, não importa muito a cor, mas ele vai ficando, né, assim, com uma harmonia visual, né, melhor, tá?
0: Ai, dá até um quentinho no coração quando a gente vai vendo as coisas arrumadinhas, né? As pessoas que têm... tem gente que tem mais não é aflição a palavra. Tem gente que é mais perfeccionista e aí você precisa ter um cuidado maior com essas pessoas.
21: Com certeza, né? Assim, a gente lida com todo tipo de perfil de pessoas. Isso que é muito legal da nossa profissão. A gente também aprende muito. Então, cada perfil tem pessoas que são um pouco mais metódicas, tem pessoas que trabalham, de repente, assim, médicos ou advogados que têm uma necessidade de leitura, no caso de escritório, diferente, né, do que as crianças, por exemplo. Então, realmente, a gente precisa estar atento, né, ao estilo de vida daquela pessoa, como que aquela casa funciona, se tem funcionários que trabalham lá, para que realmente essa organização faça sentido. Porque senão eu vou lá, deixo tudo harmônico. No dia seguinte, sei lá, alguém pegou um livro, ninguém vai voltar para o lugar. Uhum. Então precisa ficar fácil, por exemplo, na sua casa, tem que ser fácil para você, não para mim. Né? Então eu tenho que ser uma boa ouvinte para que eu possa propor um sistema de organização que faça sentido.
0: E se a dica é arrumar seu guarda-roupa num pequeno espaço, a gente não tá falando aqui de grandes closets, né? É um armário comum de uma pessoa comum. Como é que você organizou o seu?
21: Aqui, pra mim é mais fácil, eu sou muito visual. Então, eu prefiro fazer por cor, né? Então, das mais claras para as mais escuras. E dentro da cor é que eu vou classificando de alcinha, manga curta, manga longa. Mas também poderia ser só regatas, manga curta, manga longa, jaquetas. Então, como eu falei, a gente precisa entender como é que o nosso cérebro funciona, como é que a gente utiliza aquela roupa ou aquele espaço para a gente propor uma organização. Então, aqui, realmente, para mim, a cor é predominante, é como eu me acho. Então, na hora de escolher uma roupa, eu vou sair, eu já penso em que cor que eu quero usar. E aí, para mim, é mais fácil encontrar, então eu gasto menos tempo procurando uma roupa. E na hora de voltar, é mais fácil, porque eu vou guardar uma roupa, ah, que cor? É mais pro verde, pro azul? Eu já encaixo aqui. E também não precisa ser aquela coisa milimetricamente. Uhum. E até para as funcionárias, quando eu oriento na casa dos clientes, a funcionária vai guardar a peça, ela vai entender, olha, é mais ou menos verde, tá mais clarinho, mais escuro, então fica mais fácil para ela guardar. Ou se é por tipo de peça, veja onde tem as regatas, e aí encaixa na cor. Se é manga curta, se é manga longa. Então, pra mim, hoje funciona dessa forma. Mas eu gosto de mudar. Então, tem hora que eu resolvo fazer por tipo de peça. Enfim, mas hoje por cor.
0: E acho uma delícia ver os cabides todos iguaizinhos, ó, claros aqui, escuros aqui, porque às vezes a gente tem uns armários que tem aquele cabide que a gente foi juntando ao longo da vida, e isso aqui dá uma harmonia visual, né?
21: Exato. A padronização, ela tem, pra mim, duas funções. Realmente a estética, né, porque quando você olha e tá padronizado, você presta atenção na roupa. Quando a gente tem aquele da lavanderia, de madeira, de plástico, é uma poluição visual. E também porque você tem mais espaço para colocar mais cabides. Então, quando eles são padronizados, eu ocupo menos espaço. Eles todos se encaixam, né? Então, quando é um de madeira, um de plástico, eles não têm uma harmonia entre eles. E aí eu perco espaço, né? Então, a padronização tem esses dois benefícios. Uma outra orientação que eu faço na minha casa e também na casa dos clientes é a substituição de um cabide comum para um cabide infantil para as calças. E por que isso? É uma dica, assim, super básica, que parece boba, mas quando eu tenho um cabide tamanho adulto, além desta altura aqui, que eu perco, então, normalmente as calças ficam arrastando, eu também deixo a calça bem certinha, ganho altura no cabideiro, e aí eu posso utilizar a parte de baixo com caixas, posso colocar sapatos, né? Então a gente tem um aproveitamento de espaço e a calça fica bem certinha no cabide infantil. Mas isso para calças femininas, tá? Calças masculinas são mais largas, normalmente não funciona. Mas para nós mulheres, veja a diferença, né? Que a gente tem de um cabide para outro, né? Então são essas orientações que a gente traz na organização para trazer essa facilidade.
0: Olha, já aproveitei e invadi a casa da Karina, ela já deu dicas de arrumação no armário, já ensinou a gente como arrumar os livros. Obrigada por esse espaço e por dar esse exemplo para quem quer mudar de vida.
21: Eu que agradeço, eu digo que eu sou uma entusiasta, né, da transição de carreira, eu acho que a gente tem que ser feliz e ganhar dinheiro. E eu tenho um prazer e orgulho imenso de mostrar o meu trabalho, de falar do que eu tenho vivido. Então, eu que agradeço. Muito obrigada.
0: E a gente agradece a participação do Fred também. Pega ele lá.
9: Ah, bacana. Mais uma história inspiradora, né, Estela? A gente vem observando ao longo aqui do Dinheiro TMC, das mensagens que vão chegando e dessas histórias que a gente ajudou a contar aqui na programação, de que é isso, né? Com planejamento você pode, sim, você pode dar aquela guinada na sua carreira profissional, você pode sair daquela zona de conforto, daquela infelicidade, buscar uma melhoria financeira também, por que não? Tem muita gente que vai no impulso, tem gente que vai se organizando. À sua maneira, você consegue se recolocar, você consegue contar a sua história, é claro, você conta sempre com a gente, dando aquela força e trazendo aqui muitos personagens importantes no nosso Dinheiro TMC.
0: É isso, e vou a gente pensar que nunca é tarde para correr atrás dos nossos sonhos. Independente da maneira como você faça isso, se é de uma vez, assim, no sopetão, vamos lá, respira fundo e vai, ou se é passando por um momento de transição, é levando duas carreiras ao mesmo tempo, até você se decidir qual você gosta mais, não importa. O importa é que você vá atrás dos seus desejos e realize as suas expectativas. E o dinheiro está aqui para te ajudar. Muito obrigada pela sua audiência e a gente se encontra na próxima semana. Um beijo para você.
9: Um abraço,
0: até
9: gente.
0: Mais. Tchau.
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24: 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Continuando com nosso giro pelo trânsito, Avenida Abdias de Carvalho tem trânsito intenso no sentido Prado. Tem lentidão desde a descida do viaduto até o cruzamento com a Avenida General San Martín. Se sai agora de Jardim São Paulo com destino ao bairro do Prado, tá melhor fazer seu caminho pela BR-101 e seguir pela Rua Gomes Taborda, Rua da Lama, que tem trânsito livre no momento. No sentido contrário, a Avenida Abdias de Carvalho tem trânsito fluindo, sem retenções. 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Volto já com mais informações. 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
32: E olha, a Prefeitura de Olinda anunciou o REFIS, um programa de negociação criado para a preparação, para a transição, né, do sistema tributário brasileiro. Atenção você que está com dívidas, né, em relação à Prefeitura de Olinda. O programa oferece condições especiais para que contribuintes regularizem débitos com o município antes da transição para o novo sistema tributário brasileiro. Essa iniciativa contempla empresas, proprietários de imóveis e demais contribuintes com pendências junto à administração municipal. E olha só, os descontos podem chegar a 100% sobre juros e multas. A partir de 2027, o Brasil começa a implementar gradualmente um novo modelo de tributação. O REFIS 2026 oferece diferentes condições de acordo com a forma de pagamento, informou a Prefeitura de Olinda. Para quem optar pela quitação à vista, haverá 100% de desconto nos juros e multas. Já os contribuintes que preferirem parcelar poderão obter 90% de desconto nesses encargos em pagamentos realizados em até 4 parcelas. 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
7: Olá, muito bom dia. Bom dia para você que está curtindo a programação da TMC 92.7. Você que está ficando cada vez mais informado, porque na TMC é assim, não é? Muitas notícias, muitas informações. É o nosso objetivo sempre deixar você ouvinte atualizado, atualizada sobre os mais diversos assuntos. Eu sou Júlio Andrade, desde já agradeço aqui a sua companhia. Estamos começando agora mais uma edição do Pernambuco TMC, edição que eu considero sempre, e repito aqui, especial, porque é uma oportunidade de escutarmos novamente algumas das principais entrevistas que nós realizamos durante os nossos programas. A gente separa algumas das principais entrevistas e aí escutaremos mais uma vez a partir de agora sobre os mais diversos temas. Então, já convido você a embarcarmos juntos a partir de agora para que possamos ficar sempre muito bem informados. Desde já, agradeço mais uma vez a sua audiência de sempre. E olha, vou começar o programa de hoje trazendo um bate-papo com um advogado. E o assunto é o seguinte: hoje a gente sabe, né, que muita gente está refém ali de jogos, né, seja pela internet, também jogos em locais físicos, mas enfim, quando isso se torna uma doença, existe sim uma doença relacionada a essa questão. E quando a justiça pode trabalhar em cima disso, pode atuar em cima dessa questão? Você vai entender do que se trata nessa entrevista que a gente escuta agora.
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7: Muito bem, vamos para a nossa entrevista aqui no programa. Eu estou conectado agora com o Dr. Evilásio Tenório, que é advogado, especialista em direito civil e com atuação em casos de vício em apostas. A gente, né, até já começou a tratar desse assunto ontem, mas ficamos de repercutir um pouco mais, afinal de contas o tempo estava um pouco apertado. Dr. Evilásio, mais uma vez, muito grato em ter aceito o convite e, claro, conversar conosco aqui na TMC. Um bom dia para o senhor.
8: Bom, Júlio, obrigado pelo convite novamente, né? Um prazer falar com você e com os ouvintes da TMC.
7: Bom, doutor Evilásio, vamos, né, começar esclarecendo mais uma vez, quando a gente fala de ludopatia, explica pra gente do que se trata, até para que a gente possa, né, fazer a nossa entrevista, vai ser muito baseada nisso. Então, quando a gente fala em ludopatia, o que é que a gente está falando, doutor Evilásio?
8: Pronto, Júlio, quando a gente fala de ludopatia, a gente está falando de um transtorno psiquiátrico que ele é caracterizado por uma perda de controle da pessoa sobre o comportamento de apostar. O que eu quero dizer com isso? A pessoa, ela passa a priorizar apostas em detrimento a qualquer outra atividade da vida dela. E continua jogando, continua apostando, mesmo diante de consequências negativas para a vida pessoal, familiar e até financeira dela. Ou seja, é aquela pessoa que não consegue parar de apostar. Muita gente acha que uma pessoa que tem esse vício em aposta, às vezes tem um desvio de caráter ou é alguma coisa errada, algum comportamento inadequado da pessoa e não tenha consciência de que, na verdade, ele está diante de um quadro de doença, tá caracterizado. É um quadro de doença registrado oficialmente por diversos órgãos internacionais de saúde, com CID, que é classificação de doença e tudo, e inclusive que existe tratamento específico para esse tipo de condição de saúde. Então, a ludopatia, que é o vício em aposta, né, o jogo compulsivo, como a gente fala, é uma condição clínica tratável por psiquiatra. E a pessoa que está nessa situação, ela precisa, acima de tudo, de auxílio, de apoio das pessoas ao seu redor. Compreenda que a pessoa que tem a ludopatia é um vício semelhante a uma pessoa que utiliza drogas ou algum outro tipo de entorpecente. É um vício classificado, entendido como tal pelo Corpo Médico Mundial, e é preciso que esse pessoal, esse público, ele receba, tá, o tratamento médico adequado para minimizar a sua condição.
7: Muito bem, importante esse esclarecimento, já fica então, não é? De fato, aqui a gente explicando do que se trata. Agora, doutor, vamos para o lado jurídico da questão. Quem perdeu dinheiro por causa da doença pode conseguir os valores de volta? O que é que diz a lei? O que é que juridicamente isso significa?
8: Perfeito, Júnior. É importante que a pessoa, se ela entende que ela está sofrendo com um quadro de ludopatia, ou se ela identifica essa característica em alguém próximo, que é o vício compulsivo em apostar, a pessoa não consegue parar de apostar, cada vez mais aposta, se desfaz de bens, às vezes utiliza de recursos de dentro de casa que eram para ser destinados a qualquer outra coisa, para bancar essas apostas. Se você vê que tem alguém ao teu redor, ou se você mesmo está passando por essa situação, você entenda que a primeira coisa que você precisa fazer, até para no futuro buscar uma reparação, é procurar uma ajuda médica. Você deve buscar um psiquiatra, você deve buscar um psicólogo que vai fazer todo um procedimento técnico de avaliação com você ou com essa pessoa para se chegar a um quadro de ludopatia ou não. Se for identificado que aquele paciente, sim, ele é um ludopata, ele é uma pessoa que sofre do vício de apostas, essa pessoa vai receber um laudo médico identificando essa condição com CID escrito referente à ludopatia. CID, o laudo, esse documento é o que vai te dar direito a judicialmente buscar reverter essas apostas, reverter a perda financeira que você teve, porque a lei diz, a lei das bets, ela diz claramente que a pessoa que sofre de ludopatia, as apostas realizadas por ela são nulas de pleno direito. Ou seja, se você tem ludopatia, você sofre de uma condição clínica. Então, se você eventualmente realizar uma aposta, a lei diz que essa aposta é nula. E se essa aposta é nula, você tem o direito de receber de volta o valor que você perdeu. Então, essa pessoa com esse diagnóstico, ela precisa realmente procurar um profissional médico que vai lhe dar um laudo. E com esse laudo em mãos, ela vai buscar um advogado, um especialista, que vai conseguir judicialmente comprovar essa condição clínica dela. E uma vez que essa condição clínica for comprovada, todo o prejuízo financeiro que essa pessoa teve com as apostas pode ser revertido. Inclusive, a depender da situação, essa pessoa pode até receber uma indenização por dano moral. Porque, Júlio, é muito comum que essas pessoas que sofrem de ludopatia acabem sendo abordadas por pessoas que trabalham para bets, para essas casas de apostas, com mais incentivo para que elas apostem cada vez mais. Muitas vezes se percebe que esse usuário está aumentando o aporte financeiro lá na casa de aposta e eles dão bônus, eles dão algum tipo de premiação para incentivar a pessoa a cada vez mais se afundar no vício da aposta. Então, se eventualmente a pessoa passou por essa situação, ela consegue, além de receber de volta o valor que ela perdeu nas apostas, ela consegue ser indenizada, porque fica comprovado um quadro em que ela foi forçada, ela foi incentivada, né, a permanecer naquele vício, quando a empresa de bet ela tem, por lei, a obrigação de fiscalizar a atividade do usuário da casa de apostas. E no caso dessa pessoa estar passando do limite, é um dever da Bet fazer a comunicação com a pessoa e suspender as apostas. Mas, infelizmente, na prática, não é o que vem acontecendo ultimamente.
7: Muito bem, então fica esclarecido essa questão. Doutor Vilásio, essa questão da lei, né? Inclusive tem, a gente até falava já sobre essa questão da legislação, que obriga também as plataformas a ter esse monitoramento de gastos, do tempo de jogo. Isso então quer dizer que, enfim, está longe da realidade, ou as plataformas mais sérias têm feito esse controle? Como é que anda na prática?
8: É, Júlio, existem plataformas que são mais sérias e têm um certo controle e uma certa responsabilidade com relação a esse assunto. Mas, infelizmente, não é a rotina do mercado, não é o comum, tá? Infelizmente, até pela enorme proliferação de casas de apostas, existem de todos os tipos, né, com todos os nomes diferentes, e alguns não têm esse comportamento. Então, o problema é exatamente esse, que essas que não têm esse comportamento, não têm essa atividade, esse cuidado prévio com o usuário, elas, quando se deparam com o quadro de um usuário que está se afundando cada vez mais em apostas, acaba sendo um prato cheio para esses funcionários, para essas pessoas que muitas vezes vivem de comissões, tá, que vão abordar essa pessoa, sabendo já muitas vezes que essa pessoa está entrando num quadro de vício e de comprometimento financeiro, e acaba oferecendo bônus, oferecendo brindes, oferecendo ofertas, para que essa pessoa continue cada vez mais se afundando, até chegar a um ponto que a pessoa vai dever milhares de reais para essas casas de aposta, né? E, infelizmente, a gente percebe que quando acontece isso, a família muitas vezes só identifica quando o caso já é tarde demais. Então, são pessoas que perderam carros, que perderam poupanças de anos, que perderam investimentos, que fizeram financiamentos para poder custear essas apostas, e às vezes perdem até casa, ou, infelizmente, em casos muito graves, acabam cometendo alguma loucura, digamos assim. Infelizmente, isso acontece e está acontecendo com cada vez mais frequência. Tanto que a gente está vendo que esse assunto, Bet, se tornou um assunto de debate na esfera política, em algumas campanhas de alguns candidatos. Isso porque eles também perceberam que, de fato, esse assunto ele está impactando cada vez mais famílias, está se tornando uma sombra para muita gente. E, infelizmente, é preciso que haja uma maior intervenção nesse ponto, para que mais pessoas não se afundem cada vez mais, porque esse assunto é seríssimo. E a gente percebe que muitas pessoas que procuram uma assistência jurídica nossa, essas pessoas estão em situações financeiras terríveis. Pessoas que tinham um bom padrão financeiro, tinham um bom padrão de vida, que infelizmente, né, acabaram entrando nessa situação, desenvolveram uma ludopatia e acabou isso aí afetando de forma extremamente negativa a vida da pessoa, e não só dela, como a vida de todo mundo que a cerca. Porque a gente está falando de uma pessoa com uma doença, então não é apenas o prejuízo financeiro, mas essa pessoa vai precisar de um acompanhamento médico. E às vezes é difícil, entendeu? Para a pessoa se recuperar, para a pessoa voltar ativa. Isso afeta todas as esferas da vida da pessoa, no particular, no privado, no trabalho. A reputação da pessoa na sociedade às vezes prejudica. Então, existe todo esse cenário que precisa ser trabalhado.
7: Doutor Evilásio Tenório, é advogado, conversando conosco sobre esse assunto tão importante que brevemente a gente volta a debatê-lo. Doutor, mais uma vez, muito obrigado pela disponibilidade, por ter conversado conosco e até breve, viu?
8: Obrigado, Júlio. Agradeço a você o convite, né? Agradeço aos ouvintes da TMC pela atenção e só recomendo a todo mundo, quem conhecer alguém que esteja numa situação como essa, a primeira coisa que você deve fazer, acima de tudo, é buscar a orientação de um psiquiatra. É ele quem vai te dar o laudo e ele que vai te dar um tratamento adequado para você cuidar dessa patologia. E daí para frente, qualquer prejuízo que você eventualmente tenha sofrido, você pode sim buscar uma reparação.
7: Tá aí, importante, né? Este bate-papo. Tenho certeza que serve, né? Ser fio de muito esclarecimento. Vamos falar de um outro assunto agora que a gente sempre traz para o programa e sempre vamos trazer, porque eu falo na questão do combate à violência contra a mulher. É um outro assunto muito importante. Eu conversei com a psicóloga especializada nesta questão, e a gente traz aqui esse tema para o nosso bate-papo novamente. Vamos para mais uma entrevista aqui no programa e eu converso agora com a Bárbara Martorelli, que é psicóloga do Escritório de Advocacia Martorelli Família e Sucessões. Bom, a Bárbara também integra o Fórum de Mulheres de Pernambuco e a gente vai abordar agora na entrevista, não é, os sinais de violência contra as mulheres. Importante a gente trazer esse assunto, né? Até porque, vez por outra, a gente traz aqui este importante tema, né, ligado aí ao combate à violência contra a mulher. A gente sempre faz questão, mas o assunto, então, agora é esse. Como identificar comportamentos abusivos e que pode vir antes da violência física. A Bárbara, seja muito bem-vinda aqui à TMC. Muito obrigado por ter aceito o convite e conversar conosco.
9: Muito obrigada, Júlio. Obrigada, TMC, pelo espaço. Eu queria começar essa entrevista pedindo licença para trazer que a violência contra as mulheres hoje está no debate público porque os movimentos feministas conquistaram esse espaço, né? Antes, só as feministas falavam de violência contra as mulheres. Foi uma luta muito longa, é uma luta que ainda continua, ainda tem muito que se conquistar, mas que vem de muito longe, vem já com conquistas de políticas públicas que existem, que só existem por conta da luta organizada, e que hoje a gente vê sendo abordado nas novelas, né, sendo abordado na política, sendo abordado pela sociedade de um modo geral. No entanto, sem falar sobre o que é que causa a violência contra as mulheres, né? E a gente, que é feminista, a gente vai dizer que o que causa a violência contra as mulheres é o patriarcado. O patriarcado enquanto um sistema de práticas, um sistema de práticas sociais, de controle ao comportamento e aos corpos das mulheres. Um sistema de prática e controle também que vai dizer como os homens devem ser, que os homens devem se sentir mais poderosos que as mulheres. E é por se sentirem mais poderosos que as mulheres que os homens agridem as mulheres, praticam violência contra as mulheres e têm esses comportamentos, como você traz, Júlio, que são sinais, né, que podem anteceder a violência física e que são alarmantes, né? Um deles é o controle do comportamento das mulheres, né? O controle excessivo, seja de roupas, seja de saídas, seja de projetos profissionais, seja de projetos de vida. Então, os homens, eles se sentem, muitas vezes, nas relações com as mulheres, com autoridade para dizer o que é que elas devem ou não fazer da vida delas. Isso é um sinal muito forte, né? Isso é diferente de um companheirismo. Isso é querer controlar, querer ditar o que as mulheres devem fazer de suas próprias vidas, né? Olhar o celular das mulheres, né? Vasculhar a intimidade delas. Isso também é um sinal de violência. Você pega seu celular escondido, olha as conversas com as suas amigas, olha todas as fotos que você tira, questiona você sobre as suas amizades. De repente está dizendo que não gosta dessa sua amiga porque ela sai demais, porque ela fala demais, porque ela se posiciona. Qual é o problema de uma mulher que se posiciona? Tudo isso, todos esses comportamentos, eles são uma forma de violência também, sabe? Que podem ou não anteceder uma violência física, mas que são violentos em si também. A violência, ela não é só física, né? A violência psicológica, a violência é patrimonial também. Então, se o homem esconde o patrimônio que ele tem das mulheres, sabe? A mulher está ali numa relação em que ela topou dividir uma vida, dividir uma casa, dividir gastos, e não sabe qual é o tamanho do patrimônio que o homem tem. Isso é uma violência patrimonial. Ele esconde, ele omite, né? Isso é uma violência patrimonial. Destruir suas coisas, destruir suas roupas, reter seus documentos, é uma forma de violência patrimonial também. Uma questão importante para a gente que é feminista sobre a violência contra as mulheres é também que a gente não pode olhar para a violência como um problema individual, sabe? Um problema que ele é só doméstico. Como eu estava falando, a violência contra as mulheres é uma consequência do patriarcado, um sistema de práticas sociais. E esse sistema de práticas sociais, ele também precisa da violência para poder ele se manter. Então, ao mesmo tempo que o patriarcado ele causa violência contra as mulheres, ele também precisa da violência contra as mulheres para se manter. Então, o enfrentamento à violência contra as mulheres precisa ser uma luta de toda a sociedade, porque o patriarcado ele é danoso para toda a sociedade.

0: aparecer quando esse comportamento abusivo pode se tornar um problema maior.
1: Pois é, como eu estava falando, né? Existem comportamentos de controle que acabam que hoje eles são tratados como comportamentos abusivos, mas que na verdade eles são comportamentos violentos. Né? A gente tem chamado de abusivo quando a gente não quer dizer que é violência, mas é violência. É violência contra a mulher quando você tenta controlar o corpo daquela mulher, quando você tenta controlar as saídas, a vida, as comunicações daquela mulher com as pessoas que são do meio social dela, né? O isolamento, quando o homem vai minando a relação da mulher com a família, como o Tom da novela, né, tá fazendo com a Helenice, dizendo para ela se afastar da mãe, dizendo para ela se afastar da Adriana. É sempre, eles buscam sempre isolar as mulheres para poder conseguir manter essa situação de violência. Então, o que a gente tem chamado de abusivo, na verdade, faz parte desse contexto de violência também. Porque é uma violência que ela é estrutural, é uma cultura que ela estrutura nossas relações sociais. Então, o comportamento abusivo, ele não deixa de ser uma forma de violência. E eles são sempre, aparecem sempre assim, no começo da relação, e as pessoas tiram por menos, muitas vezes, sabe? E é importante a gente não tirar por menos esse tipo de comportamento. É importante a gente se deixar alarmar por eles e não esperar para que eles virem, de fato, uma violência física, sabe?
0: Sim, sem sombra de dúvidas. Ah, isso é importantíssimo, né? Ficar em alerta. E aí, a quem está ali dentro da casa, seja um filho, seja uma mãe, tem essa, né? Claro, tem que ficar sempre atento e denunciar também. Faz parte, né? Isso, quem está ali dentro, Bárbara, acompanhando, no caso da novela, a gente tem ali a filha, que, enfim, infelizmente, a senhora já trouxe aí esse envolvimento muito ruim dessa criança. Mas, enfim, quem está ali dentro de casa tem também essa missão de identificar caso algo esteja fugindo do padrão, não é?
1: Com certeza. Se você identificar qualquer sinal de violência que uma mulher próxima a você esteja passando, né? É importante que você chegue junto, não deixe essa mulher se isolar, né? Busque sempre estar em contato com ela, apresente movimentos feministas para ela. Apresente a rede de enfrentamento à violência contra as mulheres. Então, fale do centro de referência especializado de atendimento às mulheres, sabe? Em Recife tem o Clarice Lispector, em Jaboatão tem o Maristela Juste. E aí são serviços que, infelizmente, estão precarizados, né? Mas que são conquistados pela luta feminista e são importantes. E lá tem profissionais que podem amparar aquelas mulheres. E que elas não são obrigadas a denunciar num primeiro momento, né? Ajude as mulheres a se fortalecerem emocionalmente, psicologicamente, financeiramente, mesmo que elas não queiram denunciar, mesmo que elas não queiram, naquele momento, sair daquela relação. Não desista daquelas mulheres que estão em situação de violência, sabe? Muitas vezes elas vão querer se afastar, vão querer negar, não vão querer ouvir, né, o que você tem para dizer sobre o agressor, sobre essa situação que ela está vivendo, mas é importante que você não se afaste, não contribua para esse isolamento.
0: É o que eu digo sempre, todos, né, todos nós temos essa missão de ajudar no combate à violência contra a mulher. Todos têm que ficar juntos, de mãos dadas, para minimizar este problema tão sério, né, Bárbara?
1: Não, com certeza, tem que fazer muita luta organizada. As mulheres, elas precisam estar na luta organizada para poder ter mais conquistas, para poder transformar essa cultura machista, né? Para poder ter mais política pública, para poder ter prevenção, para poder ter na educação, para que as professoras possam falar nas escolas sobre gênero sem ser perseguidas, né? Então, isso é uma luta que ela é constante e que não tem fim.
0: Bárbara Martorelli, psicóloga do escritório de advocacia Martorelli Família e Sucessões, muito obrigado pelos seus esclarecimentos, um assunto sempre importante que a gente vai fazer questão de debater. Um forte abraço para a senhora e tudo de bom.
1: Forte abraço. Obrigada, Júlio.
0: Deixa eu fazer o seguinte, um rápido intervalo comercial e daqui a pouquinho estaremos de volta aqui na TMC. Até já.
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5: 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A estrada do encanamento, temos trânsito livre nesse momento. Na estrada do Arraial, pontos de lentidão. Desde o encontro com a Rua Padre Lemos até as imediações da Rua Ferreira Lopes. Se está saindo agora de Casa Amarela, com o destino da Marineira, a via ainda é o caminho mais rápido, não está valendo a pena desviar. Na Rua da Harmonia, temos trechos de lentidão, desde as imediações da Estrada do Encanamento até o final da via, já chegando na Avenida Norte, reflexos de uma ocorrência. Se está saindo agora de Casa Forte, com o destino a Beberibe, é melhor você fazer seu caminho pela Rua Padre Roma e seguir pela Estrada Velha de Água Fria. 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
4: De volta com mais um bloco do nosso Pernambuco TMC nesta edição especial. Agora eu vou falar sobre os cuidados com o coração. Olha, a gente sempre abre espaço aqui para entrevistas relacionadas à saúde e eu conversei com a médica cardiologista que tirou muitas dúvidas em relação a infarto, em relação a dores, né, que a gente pode sentir. Vamos então escutar agora essa entrevista bastante interessante. Vamos lá.
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4: Mais uma entrevista. Estou conectado com a doutora Maria de Fátima Oliveira, que é médica cardiologista. Na pauta agora, saúde. E olha o tema, o coração pode avisar antes de um infarto. Importante a gente trazer essas dicas, né? Doutora Maria de Fátima, muito bom dia, obrigada em ter aceito o convite e conversar conosco aqui na TMC.
6: Bom dia, obrigada pelo convite e vamos esclarecer as dúvidas.
4: Vamos sim. Doutora, quando a gente fala em infarto, né? Quais são aqueles sinais, enfim, quer dizer que o coração pode avisar ali que algo, né, está errado e aí a pessoa deve procurar ajuda imediatamente. Que sinais são esses, doutora?
6: Bem, o sinal mais claro do infarto realmente é a dor no peito, né? A dor no peito geralmente desencadeada por um esforço, costuma vir junto com um suor frio, um mal-estar, uma náusea, mas o paciente ele pode também sentir um mal-estar, assim, que ele não consegue dizer que é exatamente uma dor, um mal-estar meio inespecífico, entendeu? Com uma tontura, um desconforto no peito, entendeu? E aí, muitas vezes, antes do infarto, o paciente sente alguma coisa de dor antes, como se fosse uma dor que a gente chama de anginosa, ou seja, uma dor que antecede esse infarto, entendeu? Aí seria o sinal mais precoce. Mas o início costuma ser esse mal-estar persistente, com desconforto no peito, geralmente queimação, aperto e persistente. O infarto em si, ele é um desconforto que persiste aí por horas.
4: Essa dor, doutora, pelo que eu pude ver aqui, né, no material, pode ser algumas horas antes, pode ser também até alguns dias antes, né?
6: Então, geralmente o que vem antes são como se fossem, assim, pródromos, né? Um aviso. Então, pode vir um desconforto no peito que aparece no esforço e desaparece. Pode vir um suor frio durante o esforço, certo? Isso aí seriam sintomas que antecedem o infarto. E é por isso que, inclusive, alguns pacientes que têm uma dor que a gente não consegue dizer que foi infarto, a gente, às vezes, até interna esse paciente. Foi uma dor que apareceu, que é uma dor nova, esse paciente nunca sentiu. Uma dor no peito nova, precisa ser avaliado, porque se tiver algum sinal de que seja isso que a gente chama de angina, que é essa dor no peito pela coronária, ela pode estar antecedendo o infarto. Então, muitas vezes, a gente internaria para tentar intervir precoce.
4: Claro, importante, né, essa questão. E agora também é importante a gente ressaltar, porque muita gente, né, às vezes comenta, espera ali a dor passar. Isso pode ser um erro muito grande, né, doutor? Esperar a dor passar, jamais.
6: O esperar a dor passar pode acontecer de realmente ter o infarto e a gente perder aquele músculo. Porque quando o infarto acontece, a gente tem um tempo, né, que seria... Imagine que o infarto é um estreitamento ali grande do vaso e o músculo começou a sofrer. Então, quando essa artéria fechou totalmente, a gente tem um tempo ideal, idealmente de 12 a 24 horas para abrir essa artéria. E aí, se a pessoa não procura atendimento, a gente pode estar abrindo essa artéria num período tardio e ficar uma cicatriz no coração.
4: Agora, pelo que eu também, né, pude perceber, pude ver, os sinais nem sempre são os mesmos. Quando a gente fala ali de, por exemplo, mulheres, idosos, há pessoas com diabetes, podem ter sintomas menos, né, característicos de um infarto. É assim que também é importante a gente ressaltar isso, né, doutora?
6: Isso, então a gente chama de sintomas atípicos, né? Então esses sintomas diferentes seriam o quê? Um cansaço, não necessariamente uma dor, certo? Só a falta de ar aparecendo, às vezes uma falta de ar que vai piorando, piorando, certo? Foi o que falei, um desconforto que a pessoa não consegue dizer que é exatamente uma dor, né? E também o sintoma pode aparecer com o que a gente chama de irradiação. Às vezes eu já vi, por exemplo, um paciente com infarto dizendo que sentia uma dor nos dois braços. Nos dois membros superiores, assim. Como se fosse uma dor muito forte nos dois braços, assim, que ele teve que correr para o hospital e com muito suor frio. Então, esse sintoma pode aparecer não exatamente clássico. Ou uma dor também nas costas também pode aparecer. Em vez de ser uma dor, assim, no peito, o paciente pode entender que é uma dor nas costas. Principalmente os idosos também. As mulheres e idosos, eles podem ter essa característica de não saber caracterizar bem. E aí, às vezes, o idoso, ele está ali agitado, principalmente aquele idoso que não se comunica bem, agitado, diferente, e aí você, quando vai atrás, na verdade, pode ter sido um infarto que não foi percebido.
4: Para a gente finalizar, doutor, eu sempre faço essa pergunta quando eu estou com especialistas, né? Como é que deve ser a visita a um médico? No caso da senhora, um cardiologista, claro, né? Se tem histórico familiar, essa consulta, essa visita deve ser num curto espaço de tempo, enfim, mas de uma forma geral, qual que é a recomendação?
6: De uma maneira geral, seria anual, certo? Eu tendo uma visita anual e não tem nenhum diagnóstico, né? Porque a prevenção, realmente a gente vai analisar, porque às vezes aquela pessoa não está assistindo nada, mas sai dali com um diagnóstico. Então, se eu estou investigando pressão alta, se eu estou investigando colesterol, talvez essa pressão, essa pessoa precise voltar com mais frequência no consultório. Mas aquela pessoa que não sente nada e passou pela consulta e realmente não teve nada, geralmente uma consulta anual já está bem, bem de tamanho, assim, de bom tamanho.
4: A dica sempre também, voltando ali ao caso do infarto, é: sentiu algum desconforto, sentiu que algo não está normal, não hesitar e procurar um atendimento médico.
6: Isso, procurar atendimento, principalmente com esses sintomas, assim, mal definidos, né? Esse sintoma que às vezes é no estômago, às vezes, eu falei, nas costas, pode aparecer um desmaio inexplicado, enfim, esses sintomas que remetem ao coração, mas que não são tão bem definidos, assim, o paciente falando aqui no peito, às vezes ele sente de um jeito diferente, também pode ser infarto.
4: Doutora Maria de Fátima Oliveira, médica cardiologista, muito grato pelas informações, pelos esclarecimentos, né? A gente sempre abre espaço aqui para falar de saúde, então muito em breve a senhora volta a conversar conosco. Um abraço e obrigado.
6: Obrigada pelo convite e fica aí as informações. Obrigada.
4: Forte abraço para a senhora. Deixa eu fazer o seguinte, chamar mais um rápido intervalo comercial e daqui a pouco eu estou de volta.
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7: 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De volta, ouvinte TMC, com mais informações de trânsito, falando agora da Avenida Caxangá. Tem trânsito intenso entre o Cordeiro e o Zumbi. Se tá saindo agora da Iputinga ou Várzea, com destino ao bairro da Madalena, prefira fazer o seu trajeto pela Rua Mauricéia, seguir pela Avenida Mário Alves para pegar a Rua Áureo Xavier e chegar na Avenida Caxangá em um trecho melhor. No sentido contrário, a Avenida Caxangá tem trânsito fluindo, sem retenções. 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
1: Já de volta com o nosso último bloco do Pernambuco TMC e agora a gente vai falar sobre reajuste em relação a plano de saúde. Olha, um tema que insiste, né, em aparecer por aqui, mas claro, também a gente reforça todas as informações necessárias quando a gente traz essa questão de reajuste do plano de saúde. Vamos escutar este bate-papo.
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1: Estou conectado agora com a Andresa Pessoa, que é advogada, é especialista em direito da saúde e na pauta o tal do reajuste do plano de saúde. Doutora Andresa, muito bom dia, obrigado em ter aceito o convite e a partir de agora conversar conosco aqui na TMC. Bem-vinda.
3: Bom dia, Júlio, bom dia a todos. Eu que agradeço o convite.
1: Bom, uma das principais preocupações dos consumidores é com esse danado do reajuste do plano de saúde. Continua dando muita dor de cabeça aos usuários, é, doutora?
3: Continua sempre. E as pessoas estão cada vez mais receosas, e principalmente quando mais precisam do plano de saúde, quando a idade aumenta, por conta desses reajustes, que muitas vezes são abusivos, isso acabar afastando e expulsando as pessoas do plano de saúde.
1: Bom, como é que é feito essa regulação em relação ao aumento? A gente sabe que tem a questão de ANS, mas que aí quando é plano coletivo não tem. Como é que é feito esse reajuste para que os nossos ouvintes possam entender, enfim, né? Porque pesar no bolso a gente sabe que pesa, mas como é feito isso?
3: De maneira resumida, Júlio, a gente tem os planos individuais e familiares, eles têm os aumentos anuais regulados pela ANS. Então, para esses tipos de contrato, a ANS diz qual vai ser o reajuste máximo permitido. Enquanto no plano empresarial ou no plano coletivo não existe esse mesmo tipo de controle. Então, na prática, é a própria operadora, o próprio plano de saúde, para esse tipo de contrato, que apura e aplica o percentual, tá? E aí a gente chama atenção principalmente para os planos coletivos por adesão, que são aqueles planos que são por alguma administradora de benefícios, que são feitos por intermediação de alguma associação, algum sindicato, e esses planos têm reajustes muito mais elevados. Todos os anos, em torno de 20%, 30%, 40%.
1: Agora, doutora, é um fato também que, enfim, poderia haver uma maior fiscalização por parte das autoridades, enfim, porque, veja, se o plano de saúde, enfim, um pensamento, né, que faz meio que sentido, se o plano de saúde começa a aumentar muito, né, e não baseado em um determinado, enfim, legislação, em um determinado fator, muitos usuários não passam a não pagar. E aí pode sobrecarregar ainda mais o SUS. É meio que isso. Se de repente não houvesse uma fiscalização, uma rigidez maior para que o usuário não deixasse e sobrecarregar o SUS, enfim, seria algo também prudente a acontecer?
3: Seria, de fato. E eu acredito que em algum momento a gente pode vir a ter esse controle. Tem uma legislação, algo que cuide desses outros tipos de contrato. Porque não faz sentido o plano individual, o plano familiar, que querendo ou não, é uma quantidade do mercado, existem fontes de se apurar aquele percentual. O que eu quero dizer é uma discrepância muito grande. O reajuste da ANS, o último, por exemplo, ter sido 5,11%, e o plano empresarial, o plano familiar, ter reajuste 3, 4, 5 vezes maior, sabe? Então, necessário, eu acredito que em algum momento a gente vai caminhar para ter essa regulação.
1: Doutora Andresa, em relação a plano individual, acho que aí é mais fácil de entender, né? Inclusive, tá, pelo que eu escuto, está se acabando isso, daqui a pouco a gente fala. Mas quando a gente fala de plano coletivo e também de plano empresarial, qual que é a diferença dos dois? Quais as características, né? As diferenças também do coletivo para o empresarial?
3: Tá. O empresarial é um plano que ele é feito através de uma empresa, tá? E aí ele pode ser até 29 vidas ou um plano com mais de 29 vidas. A diferença é que um plano com menos de 29 vidas, ele todos esses contratos daquela operadora, eles são agrupados, eles recebem o mesmo percentual de aumento todos os anos. Enquanto um plano empresarial com mais de 29 vidas, a empresa, uma empresa grande com muitas vidas, ela consegue negociar diretamente com a operadora qual vai ser o reajuste, o aumento daquele ano, tá? Por outro lado, o plano coletivo é um plano que é feito, como eu falei, por pessoas que pertencem a um sindicato, a uma associação, alguma entidade de classe, e aí através de uma administradora de benefício, as pessoas conseguem contratar esse plano de saúde. E esse tipo de plano de saúde é o que tem o reajuste mais elevado.
1: E as empresas, por exemplo, né, tem muitos problemas quando a gente fala do plano ali empresarial. As empresas têm muitos problemas com os usuários e com, né, quem está ali prestando o serviço, ou seja, a empresa contrata um determinado plano e aí o funcionário começa a não ter o atendimento que ele acha que deveria, ou o exame negado, de repente vai a empresa aciona o plano. Isso é meio que algo comum dentro do ambiente empresarial? Existe muita dor de cabeça ali com quem está prestando o serviço?
3: Existe, e não somente no plano empresarial. Para todo tipo de plano, é muito comum a operadora aplicar um reajuste indevido ou a operadora negar um tratamento, uma cirurgia. Então, acontece em todos os tipos de contrato. A abusividade em si, ela pode acontecer para qualquer pessoa. E aí, uma coisa, até fugindo um pouco do tema, mas que é importante a gente falar, é que num plano empresarial, não precisa necessariamente a empresa entrar com a ação. O próprio beneficiário, ele tem legitimidade, ou seja, ele possui o direito dele mesmo buscar judicialmente resguardar o seu direito.
1: Bom, doutora Andresa, em relação a essa questão que a senhora trouxe, né, o que é mais comum? É uma negativa ali de um determinado exame, de um determinado tratamento, ou de uma cirurgia? Esses são algo comum assim que acontece? São os principais problemas? Essa negativa de um tratamento, por exemplo, para quem tem ali um filho com transtorno do espectro autista, e aí o plano não autoriza uma determinada terapia? Esses são os problemas recorrentes, mais recorrentes?
3: Sim, são muito recorrentes, e não só esses, né? A gente tem, por exemplo, negativa em situação de urgência, que a pessoa tem um plano de saúde há pouco tempo, e mesmo assim, ela tem direito a ter o atendimento, por ser uma questão de urgência, de emergência, e o plano de saúde nega, né? E aí, como você bem falou, tem negativa de todos os tipos, negativa para tratamento oncológico, negativa de inclusão de dependente no plano de saúde, negativa para fazer uma cirurgia, às vezes um exame simples, exames de custo assim, muito barato, por exemplo, vitamina D, às vezes comumente é negado. Muita gente já foi fazer um exame de saúde e teve que pagar, às vezes um valor até irrisório, mas porque o plano de saúde não cobre naquele momento, né? E aí, em casos assim, acaba, entre aspas, não valendo a pena buscar recorrer ao judiciário por conta de um valor baixo. Mas quando a gente pensa em uma cirurgia, em uma prótese necessária para aquele procedimento, uma negativa de um tratamento oncológico, de uma lente para a cirurgia, então tudo isso faz sentido recorrer ao judiciário para ter aquele direito.
1: Doutora, quando a gente fala, né, agora há pouco eu disse, daqui a pouco eu pergunto, e vamos lá, plano individual. Eu sempre escuto muita gente dizendo assim, olha, se você tem um plano individual, né, faça de tudo para não sair, porque você não consegue mais. O que é que de fato acontece? Realmente as empresas não têm mais aquele interesse, ou o valor é muito mais alto? Por que que se diz muito disso quando a gente fala de plano individual?
3: Eu acredito que um dos principais motivos para que as operadoras não queiram mais comercializar esse tipo de produto é justamente porque esse tipo de contrato tem o reajuste anual limitado pela ANS, tá? Então, enquanto operadora, faz muito mais sentido para eles venderem somente um plano que eles mesmos vão apurar e aplicar o percentual, basicamente, que eles bem quiserem, do que ficarem restritos a um plano de saúde que a ANS apura e diz qual é o máximo do percentual que eles têm que aplicar. Outro motivo que eu acredito ser muito forte para as operadoras não quererem mais vender esse tipo de plano é uma questão também de regra de cancelamento, porque o produto individual, que é aquele que você faz, né, o individual ou familiar, enquanto pessoa física, É um tipo, esse tipo de plano ele só pode ser cancelado por fraude ou por inadimplência do usuário. A gente não tem a opção desse tipo de plano ser cancelado por iniciativa da própria operadora. E o contrário disso acontece no plano empresarial. No plano empresarial, a própria operadora, em tese, ela tem essa prerrogativa de cancelar o contrato por vontade própria.
1: E só para a gente finalizar, doutora Andresa, a justiça hoje está mais célere, ou, né? Ah, eu até perguntei se está mais célere, mas pelo que eu vejo, quando a pessoa, por exemplo, aciona a justiça ali, para que o plano autorize um exame, geralmente é algo mais rápido, porque eu acho que a justiça entende, né, que é algo relacionado à saúde, à vida humana. Então, geralmente, esses casos assim, as decisões ocorrem com a maior rapidez, não é?
3: Exato, perfeito, Júlio. Acontecem com maior rapidez e tem que acontecer dessa forma, que a gente não pode esperar um processo terminar completo no primeiro grau, ter uma sentença, para poder a gente saber se de fato você tem que fazer aquela cirurgia ou não. A gente esperar por muito tempo pode custar a vida daquela pessoa. Então, a gente tem, para casos de negativa de tratamento, de cirurgia, uma resposta rápida do judiciário, tá, em relação a isso. E em relação a reajuste propriamente dito, apesar da gente não estar falando de vida diretamente, de risco de vida, a gente fala num iminente problema, porque se você não pode mais pagar o plano de saúde, tem indícios ali de que aquilo é abusivo, o judiciário também busca atuar ali de forma mais rápida para analisar o caso, ainda que seja de maneira precária, através de um liminar judicial, mas busca analisar aquilo dali para, em alguns casos, já reduzir a mensalidade daquele beneficiário de imediato, porque da mesma forma que acontece com a negativa de uma cirurgia que pode custar a vida daquela pessoa, o reajuste abusivo também pode, ensejar o cancelamento do plano de saúde, e o cancelamento do plano de saúde pode acarretar um problema, maior, tanto para a saúde, uma questão psicológica, mas para além disso, a pessoa precisar de fato de eventualmente fazer uma cirurgia ou de um internamento e não ter, entendeu? Então, mesmo sendo uma questão financeira, uma questão econômica, isso também é levado em consideração pela necessidade, por ser saúde de toda forma, e é um direito essencial de todo ser humano.
1: Perfeito. Doutora Andresa Pessoa é advogada, especialista em direito da saúde, conversando conosco aqui no Pernambuco TMC, trazendo mais uma vez este assunto para a nossa pauta. Afinal de contas, né? Todos têm muitas dúvidas, enfim, quando a gente fala nessa questão de plano de saúde. Doutora, um forte abraço para a senhora e mais uma vez muito grato.
3: Obrigada, Júlio. Bom dia a todos.
1: Muito bom dia. Bom, assim eu coloco um ponto final nesta edição. Agradeço mais uma vez a sua audiência, agradeço mais uma vez o seu carinho. Continue sempre na TMC. Forte abraço, e claro, a gente se encontra. Mais uma vez, muito obrigado pela companhia. Tchau.
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1: Olá, sejam todos muito bem-vindos e bem-vindas a mais uma edição do nosso programa A Cidade é Sua. A Cidade é Sua, que hoje a gente vai falar sobre contratos. É isso, né? Quem não já precisou fazer um contrato? Hoje em dia, eu acho que praticamente tudo, né? Ah, você faz um contrato. É ali a execução de um serviço, é algo que você está ali precisando e vai, né, precisar estar respaldado na lei aí que entra o contrato. Enfim, a gente vai falar sobre esse assunto. Por isso, eu estou recebendo aqui no estúdio da TMC Recife a advogada especialista em contratos, doutora Ana Mangueira. Vamos dar as boas-vindas. Doutora, seja muito bem-vinda. Obrigado por ter aceito o convite. Está aqui na TMC Recife para conversar sobre esse assunto.
5: Prazer todo meu estar aqui no A Cidade é Sua. Obrigada pela atenção, Júlia. Obrigada, Kennedy. Uma satisfação estar aqui. e estou à disposição de toda a sociedade para falar sobre esse assunto que é tão relevante, que faz a diferença na vida de muita gente.
1: Coisa boa, isso é o que é importante, fazer a diferença. Kennedy, bem-vindo.
6: Fala, Júlio, é um prazer estar aqui com você, com a nossa convidada. Vamos nessa, em mais uma semana, mais um assunto aí bem relevante, né, para o nosso dia a dia, para as metrópoles, para as cidades, enfim, vamos nessa.
1: Vamos sim. Pô, doutora Ana Mangueira, já vamos começar então sem perder tempo. É meio que o que eu falei agora, né? Hoje na vida praticamente tudo se faz um contrato. Eu sei que tem até contrato de casamento, né? Ah, fala pra gente, faz um resumo em relação a contratos. É isso, de fato o brasileiro entende a real necessidade do contrato, segue os padrões que tem que ser feito. Conta pra gente.
5: Eu costumo dizer que os contratos estão nos melhores momentos da nossa vida. Quando a gente vai adquirir nossa casa própria, a gente assina um contrato. Quando nós vamos adquirir aquele carro dos sonhos, assinamos contratos. Dentro das nossas relações, elas são pautadas em contratos. Desde o momento em que você vai a uma banca de revista e adquire uma balinha, ali você está realizando um contrato. E muita gente não percebe a importância disso porque acha que é corriqueiro, acha que ainda a palavra, e que bacana que a palavra ainda funcione, mas acha que pela palavra tudo se resolve, tudo está bem definido. E na prática, não é isso que acontece, que eu digo, o judiciário que está abarrotado de problemas relacionados a expectativas que foram frustradas, infelizmente, entre partes.
1: Kennedy Lacerda, você já precisou fazer muito contrato na sua vida, Kennedy?
6: Acho que nem tantos, mas é sempre bom prestar atenção, né?
1: É lógico.
6: Porque você pode cair em uma enrascada. E doutora, nesse seu tempo assim, observando esses casos, quais são as situações mais comuns que a gente encontra?
5: Nossa, muitas. Mas eu vou te dizer que a principal delas são pessoas que fazem contratos, acreditam que podem pedir tudo à outra parte, e a outra parte, para não perder aquela relação, acaba fazendo demais e alguém sai em franco prejuízo. Eu acho que esse é o grande... Acho não, eu tenho certeza que esse é o grande problema das estruturas. Vamos imaginar o seguinte. Chega, você faz uma contratação de uma pessoa que vai fazer limpeza de sofás na sua casa. Você contrata para aquele sofá enorme que você tem na sua sala. A limpeza é feita. E aí você olha aquela pessoa que foi tão simpática, que chegou na sua residência, e você diz, amigo, me ajuda aqui. Faça mesmo essa limpeza, essa cadeirinha tão pequenininha. Mas não percebe que ali tem hora do profissional que está sendo gasta, material para limpeza que também está sendo gasto. E muitas vezes isso não é cobrado na prática. Então, quando a gente pensa na estrutura da cidade, a gente pensa em quantas pessoas estão fazendo isso, trabalhando por vezes de graça, deixam de expor que isso é uma entrega adicional e que pode ser cobrada posteriormente. Isso é prejuízo para toda uma sociedade, porque a precificação ela deixa de ser adequada.
1: Entendo. Doutora Ana, em relação a esses contratos, né? Eu escuto muita gente falar, e de fato isso meio que acontece, dizendo assim, olha, eu não paro para ler aqueles contratos, aquelas letras miudinhas, enfim, e aí já é uma outra parte que a gente vai falar dessas possíveis, né? A questão de quem cai e termina, tem ali algo que não viu. Mas enfim, muita gente se diz isso mesmo, eu não paro para ler porque são muitos detalhes, são muitas páginas. Isso, infelizmente, é uma mania do brasileiro, da população, de não parar para ler de fato como deveria?
5: Isso. Na verdade, eu vou começar até com a curiosidade.
1: Pois não.
5: Existe uma empresa norte-americana que ela utilizava termos e condições de uso. Para quem nunca ouviu falar nesse tipo de contrato, é aquele contrato que você dá um aceito quando você abre um site. Você desce a barra de rolagem, dá o aceite ali, e aquilo é também uma estrutura contratual que é realizada entre as empresas. E aí, voltando para esse exemplo, essa empresa norte-americana colocou uma premiação de $5,000 durante o seu texto, justamente para fazer uma validação social no sentido de enxergar se as pessoas de fato faziam essa leitura ou não. E, por incrível que pareça, apareceu uma pessoa fazendo essa cobrança do valor porque teve a curiosidade de fazer a leitura. Agora imaginemos quantas pessoas acessam um site por dia, concordam com termos e condições de uso, de fato não fazem a leitura. Eu entendo completamente que eu amo um assunto que é chato, que é complexo, que é cansativo para as pessoas. Hoje, com essa sociedade em que nós vivemos, em que tudo é muito rápido, as pessoas sequer têm paciência de utilizar uma rede social e assistir um vídeo de 20, 30 segundos, a gente percebe que não há essa paciência, esse interesse até em fazer leitura do contrato, porque se acredita que tudo está resolvido pelo Código de Defesa do Consumidor, por exemplo. Mas muitas vezes não é assim que vai funcionar essa relação. E aí começam os prejuízos. Eu entendo que a leitura de um texto enorme não vai fazer sentido, mas leia pelo menos pontos principais. Como a gente estava conversando aqui anteriormente, você faz a compra de uma passagem aérea. Você vai assinar termos e condições de uso, você não assina um contrato com a operadora. Entretanto, ali tem pontos que são relevantes. Quem nunca precisou cancelar uma passagem aérea por uma intercorrência na vida? Com certeza, quem já passou por isso se deparou com um fato muito estranho e que dá uma irritação incrível, que é muitas vezes você ter que pagar até o dobro da passagem de ida e volta que você pagou para fazer esse retorno em outro momento. Mas isso também se dá porque você não fez a leitura para entender os contextos, exatamente para você discutir com a companhia aérea no momento em que você faz o telefonema. Muitas pessoas não se munem de informação e isso as deixa em desvantagem absurda, não somente olhando do lado do consumerista, mas também do lado de você se inteirar dos pontos que são relevantes.
1: Mas aí, doutora, num caso como esse da passagem, eu gosto desse exemplo. Vamos dizer que houve algo nesse sentido e aí a pessoa, enfim, vai ter que pagar ali uma multa, porque está respaldado no contrato. De fato, quando há esse contrato e tem lá a assinatura ou tem o de acordo, aí o consumidor, a pessoa perde totalmente os direitos, é meio que assim o contrato?
5: Não, mas...
1: Depende, né?
5: Depende, depende. E aí eu vou trazer dois contextos. Quando a gente está tratando de empresa com empresa, aí é um ponto crucial. Ali a relação, em tese, não é consumerista. É uma relação mais civilista em que o contrato faz lei entre as partes. E aí muitas empresas de menor porte que acham que ter um jurídico é um custo, elas acabam sofrendo prejuízos enormes. Nós tivemos um caso, inclusive, no nosso escritório, que a empresa precisou fechar as portas. Unicamente porque não assinou uma estrutura contratual. E aí, um belo dia, a empresa que estava contratando decidiu que não queria mais dar continuidade e também decidiu que não queria pagar. E aí, como é que você fica com a folha de pagamento para ser paga, com inúmeros compromissos pecuniários que eles tinham, não só com a empresa, mas também com suas próprias famílias? O resumo disso é fechamento de uma empresa.
6: Doutora, no nosso dia a dia, a gente escuta muitas pessoas falando, né, sobre vários tipos de contrato. E antigamente tinha aquele contrato verbal, onde não havia nada assinado, era apenas uma questão ali boca a boca. Esse contrato verbal, ele é válido?
5: Vamos lá. A gente fala muito do fio do bigode, né, de você deixar tudo amarrado na palavra, no aperto de mão. Ele tem validade, sim. E isso me causa uma preocupação muito grande. Inclusive, eu amo o objetivo do programa, que é trazer essa informação para a cidade, e eu já trago essa informação para você, ouvinte, para ter esse cuidado. Porque quando a gente faz um contrato verbal, é muito bacana, tem lá o aceite, ali você se compromete com a entrega. Mas vamos pensar no seguinte, imagina uma intercorrência. A única certeza que a gente tem na vida é a morte. Na verdade, Kennedy. E aí imagine que aconteceu um problema de saúde muito grave e você não conseguiu fazer essa entrega. Como é que você vai fazer quanto à expectativa frustrada da outra parte? Como é que você vai conduzir tudo isso? Você vai devolver o dinheiro que já foi pago? Ou você vai ficar com a parte? Como vai funcionar essa dinâmica nova de uma situação inesperada? Ou mesmo de uma situação esperada, mas que mudou completamente a dinâmica da relação? Isso tudo precisa ser amarrado dentro de uma estrutura.
6: Então, o contrato verbal, ele vale, mas depende.
5: Ele vale, mas ele traz tanto prejuízo para as pessoas que elas nem imaginam. Porque vamos pensar o seguinte, vamos dar um exemplo de uma festa que você vai contratar doces e salgados e ali um buffet. Aquela festa é naquele momento, naquele dia, naquela hora. Se aquele buffet não chega naquele horário, naquele dia, naquela hora, como é que você vai receber seus convidados? Como é que vai ficar aquela data que era tão importante, que por vezes você esperou anos da sua vida para aquilo acontecer? Como é que vai ficar tudo isso? Porque muitas vezes não é só sobre o valor que você paga, o ressarcimento do valor. É sobre aquilo que você planejou, aquilo que era um sonho na sua vida. E tudo isso, por não estar pautado dentro de uma estrutura contratual, você vai para o judiciário. Hoje a gente sabe que o Poder Judiciário leva anos para resolver uma situação. Porque tem um detalhe também que é interessante a gente trazer. Quando você tem um contrato assinado por duas testemunhas ou validado através de uma plataforma com base no ICP Brasil, enfim, regras que são colocadas para contratos assinados digitalmente, você pode trazer aquele contrato como um título executivo. E ali você tem um trâmite mais rápido do que se você não tem uma estrutura contratual. Porque ali você vai apurar prova, você vai ouvir testemunha, isso vai levar tanto tempo para ser resolvido que a tua situação, que era urgente, que era dolorosa demais, vai ficar, você vai receber um valor, vai, mas aquilo ficou para trás. Não vale a pena.
1: Aí, doutora, a senhora trouxe essa questão do caso de saúde, né? E quando a gente pensa em contrato, já na minha cabeça vem mais um prestador, uma questão de empresa. Mas aí, saúde, muito bom também esse ponto que a senhora trouxe. Aí eu lhe pergunto, cabe a questão, por exemplo, desse profissional médico da saúde também estar atento? Os profissionais, de uma forma geral, estão atentos a isso? Sabem que necessita de um contrato amarrado? Aí muitos não têm esse apoio jurídico, né? Prestando ali um serviço antes que aconteça algo mais sério. Existe esse outro lado também. E esses profissionais estão atentos?
5: Infelizmente, eu vou lhe dizer, Júlio, que a grande maioria não está atenta a isso. Normalmente acham que ter um jurídico, ter um contrato é um custo. Não percebem que, na verdade, eles estão economizando a médio, longo e até a curto prazo, porque a gente não fala se vai acontecer um problema, mas sim quando. Porque sobre expectativas alheias, nós não temos esse controle. A gente não sabe quando o paciente vai estar insatisfeito com algum resultado entregue pelo profissional. Então, cabe a esse profissional se resguardar. Ah, mas enquanto empreendedor, eu tenho inúmeras coisas para fazer, para pensar. Mas se você nunca ouviu enquanto profissional, enquanto empresário, se você nunca ouviu nada sobre isso, está ouvindo agora, já esteja atento a esse cuidado. Procure um profissional de área que vá resolver o seu problema, porque quando você vai para o litígio, tudo fica muito mais caro. Porque a gente pensa em custos processuais, a gente pensa em custos com o seu próprio profissional advogado que vai lhe atender. A gente também está falando de custos psicológicos, porque quando você entra com uma ação, quando alguém entra com uma ação contra você, isso desestrutura, isso deixa a pessoa em frangalhos. Uma pessoa que trabalha de forma séria e honesta nunca quer estar com seu nome dentro do judiciário circulando. Quando a gente vai pensar nisso, a multa, o valor de indenização é o mínimo que se paga. Mas aí é um processo que está circulando, é alguém que vai ter um procedimento com você, que vai acessar o judiciário e vai encontrar um processo contra você. Então, são N fatores que são necessários e relevantes para ser pensado.
1: Muito bem. Vai lá, Kennedy.
6: E em uma relação, por exemplo, cliente e fornecedor, quem precisa de mais proteção contratual?
5: Todo mundo. Porque vamos pensar o seguinte, o fornecedor ele precisa saber que o pagamento vai ser realizado na data pactuada, assim como o fornecedor ele precisa dar a segurança das partes de que ele vai fazer a entrega daquele produto, daquele serviço. Então, na verdade, é uma via de mão dupla. Ambos precisam do instrumento contratual para se proteger.
1: E isso tem acontecido meio que de forma, né? Aí, não só em relação agora à saúde, mas no comércio, de uma forma geral, é algo que ainda tem muitos, né? Muitos problemas que o prestador, principalmente, quem está ali contratando, tem muita dificuldade porque não fez o contrato. É algo meio que recorrente?
5: Super recorrente, que eu digo o judiciário que está abarrotado. Porque as pessoas, os contratos, eles são feitos em tempos de paz, porque quando os tempos de guerra chegam, a gente precisa, ninguém vai sentar para discutir tópicos de contratos. Na verdade, as pessoas estão ali litigando, assim, eles só querem discutir, resolver o problema, puxar a sardinha para si e não estão dispostos minimamente a ceder a ninguém. Então, aproveita o momento que você está em paz, que você está conseguindo apertar a mão do seu parceiro comercial, do seu fornecedor, para que você deixe uma estrutura organizada. E outro detalhe, que é relevantíssimo, para de achar que pelo GPT você vai conseguir uma estrutura que vai te proteger. A inteligência artificial, ela já dominou o mundo e que bom, a inteligência artificial facilita a vida de todos nós. Entretanto, quando a gente fala de uma relação, um contrato feito pelo GPT, ele não vai trazer, e eu estou falando de inteligência artificial como um todo, tá? Ele não vai trazer para a pessoa a segurança. Ele pode trazer pontos de jurisdiquez que você, enquanto pessoa que não é de área, não vai entender. Você vai jogar de qualquer jeito, você não sabe se aquilo ali está te protegendo ou não, de fato. Então tem N fatores ali que te deixam muito sem proteção, te deixam sem proteção dentro da relação.
1: Muito bem. E aí eu vou querer saber no próximo, né? Na nossa próxima pergunta, sobre como fazer então esse contrato amarrado. Doutora Ana Mangueira, advogada especialista em contratos. Deixa eu pedir licença, senhora, vou fazer um rápido intervalo e a gente volta já já.
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10: 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Ouvinte TMC chegando com informações agora da Avenida Agamenon Magalhães. Tem pontos de lentidão desde o Círculo Militar até o Paissandu, no sentido Joana Bezerra. Se está saindo agora do Paissandu, o Torreão, com destino Joana Bezerra, a via ainda é o caminho mais rápido, não está valendo a pena fazer desvios. No sentido contrário, tem lentidão nas imediações da Ilha do Leite, mas o trecho é curto, por isso não precisa de desvios. Na Avenida Conde da Boa Vista, trânsito com pontos de lentidão, mas nada que precise de desvios. 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Volto já com mais informações. 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
13: De volta com o nosso A Cidade é Sua, hoje recebendo a doutora Ana Mangueira, que é advogada especialista em contratos. A doutora, a senhora trouxe o exemplo, né, do que não fazer, ou seja, utilizar aí a inteligência artificial, um chat GPT, para que se possa fazer contratos, né? Obviamente que a questão do acesso ali à procura na internet, por exemplos de contratos, eu acho que também é válido, mas enfim, não significa que aquele modelo é o ideal, é o padrão. Como então fazer um contrato que seja amarrado, que tenha, né, a toda uma cobertura caso precise? A qual que dica aí que a senhora pode passar?
14: Perfeito. Primeiro de tudo, procure um profissional de área. Porque quando a gente não tem o conhecimento adequado para construir uma estrutura que vá te proteger, o ideal é que você busque alguém que vá fazer o apoio. Vamos pensar o seguinte, imagine que você está com uma dor de garganta, você não vai procurar o GPT para te socorrer, você vai procurar um profissional da área médica para te dar esse apoio. Então, pegando esse gancho, eu também trago o mesmo para o contrato. Mas, você vai fazer uma leitura, receber um contrato, tem que assinar com urgência, antes disso, procura um profissional, mas ainda assim, observa o objeto desse contrato. Se ele diz o que você de fato vai fazer e o que não vai fazer de uma forma detalhada, isso vai te poupar de inúmeros problemas. Coloca o preço, aonde vai ser feito o pagamento, qual a data de vencimento, isso é importantíssimo. Quais as obrigações que as partes vão fazer entre si. E pontos também relevantes é como a proteção de dados, porque hoje tudo é dado, tudo é informação. Se você não coloca quem de fato está fazendo a análise de dados, como vai funcionar, isso pode te colocar no prejuízo, porque hoje dados te causam muito problema, pode trazer multa para sua empresa, pode fechar a sua estrutura, e é uma coisa que muita gente está de olhos fechados para isso, porque ou não tomou conhecimento, ou tomou conhecimento e acha que não vai acontecer nada, mas sim vai acontecer.
13: E aí eu acredito, doutora Ana, que o trabalho do advogado possa ser muito maior, não é? Ah, e, enfim, às vezes difícil de reverter ali para o cliente, para uma empresa, por exemplo, quando não tem aquele contrato, porque meio que parte daquela premissa de que meio que o básico é ali um contrato, e quando não se tem, como é que se vai brigar na justiça se não tem meio que o básico que é um contrato? É meio que isso também.
14: Isso, na verdade, muita gente se vale dessa possibilidade, mas esquece que tem um judiciário ativo que vai fazer uma consulta bem aprofundada sobre o que aconteceu. Se você, e eu digo enquanto a gente está falando com muita gente, a gente está falando com uma grande quantidade de pessoas. Se existe alguém que está ouvindo e que acredita que o fato de não ter um contrato vai eximi-lo de uma responsabilidade, eu já te aviso. Vai acontecer o contrário. E, na verdade, você pode até ter muito mais prejuízos. Porque quando você se exime de um contrato de determinadas responsabilidades, quando elas acontecem, você consegue dizer, olha,

0: sim. E eu vou começar com um exemplo de fora do país, tá? Mas já tragam para cá também. Um joinha foi considerado um aceite de um contrato no Canadá. Um joinha. Agora, óbvio, foi analisado todo um contexto de conversa dentro do WhatsApp que foi realizado entre as partes. Mas pensem o risco que você corre fazendo, mandando proposta comercial pelo WhatsApp e gerando um aceite da parte. Primeiro, porque proposta comercial é uma modalidade pré-contratual, você precisa tomar muito cuidado e pouca gente percebe. Tem um detalhe interessante no, na proposta comercial que eu já quero dizer para você, ouvinte, para você não errar mais. Você precisa colocar um prazo para aquela proposta comercial, porque senão você vai passar o resto da vida vinculado àquilo. Ah, mas é exagero, mas imagina que em 6 meses a gente está aqui em plena fase de reforma tributária, irão acontecer inúmeras mudanças com relação à estrutura contratual. Muita gente está falando somente da reforma tributária para fins tributários, mas está esquecendo que quem vai regular, quem paga o tributo de quem, vai ser determinado em contrato. Mas vamos lá. Imagine que é uma mudança drástica no pagamento, no valor. De repente, aquele valor que você cobrou 6 meses atrás agora não está fazendo mais o menor sentido porque você está sofrendo prejuízo. Como é que você vai fazer? Como é que você vai organizar tudo isso se você só deu um ok, deu uma proposta comercial no WhatsApp? E você vai sofrer sim com isso. Imagina um contrato de 1 ano que você vai fazer prestações continuadas. Como é que vai ficar essa relação se você só deu um ok a uma proposta comercial? Ah, mas a minha proposta é muito completa. Será que em uma página, duas páginas, você vai conseguir colocar toda uma relação que vai acontecer? Eu já te asseguro que não. Eu acho um descuido muito grande, porque você deixa de colocar pontos importantes. Ou então você vai utilizar letras muito miúdas. Ah, imagina isso indo para o judiciário. Vamos lá. A grande maioria das pessoas hoje utilizam óculos. Elas já, normalmente as pessoas já não leem. Quem utiliza óculos vai ter ainda mais dificuldade. Será que é justo com a sociedade como um todo, pensando no ambiente de cidade, de relações que estão acontecendo a todo tempo, letras, por exemplo, a 9, um tamanho 9, uma fonte 8? Se a pessoa já não tem o hábito de ler, imagine com uma fonte 8, não vai fazer leitura. E aí o prejuízo vai para quem não se estrutura.
1: É impressionante, né? Como são muitos os detalhes. Agora, a doutora Ana, às vezes as pessoas podem dizer assim: olha, esses contratos, um exemplo, vamos falar de uma empresa e de um cliente. O cliente pode ter aquela, enfim, ideia de que, olha, eu vou precisar ler o contrato porque deve ter ali alguma coisa que está beneficiando a empresa. E a empresa pode até dizer: olha, eu tenho que amarrar aqui direito porque pode ter algo que esteja beneficiando mais o cliente. A senhora que trabalha, né, todos os dias ali, é especialista em contratos. Isso de fato, há meio que tem algumas coisas ali que está mais para o lado do cliente, outras para o lado da empresa, ou meio que um contrato bem feito, bem amarrado, é imparcial.
0: Vamos lá. Primeiro que o grande público, as grandes empresas, elas trabalham com os contratos chamados contratos de adesão. São aqueles contratos que a gente não tem a possibilidade de discutir cláusulas. Ou nós assinamos da forma como está, ou não assinamos e não usufruímos daquele produto ou serviço que muitas vezes é um produto ou serviço básico.
1: Isso.
0: Por exemplo, você vai contratar uma operadora de telefonia celular, você vai aceitar de todo jeito. Inclusive, nas minhas redes sociais, eu até fiz algumas análises de um contrato de uma operadora de celular e é de você arrancar os cabelos. Inclusive, eu posso falar com muita segurança, eu assinei, inclusive. Só que qual é a grande diferença e qual é a grande sacada que pode fazer a diferença para quem está ouvindo o que nós estamos falando nesse momento? É que você, com base na leitura, você consegue encontrar brechas. E aí eu vou te explicar num exemplo prático. Fui procurada por uma cliente há poucos dias e ela muito preocupada porque ela tinha assinado um contrato de franquia onde ela era pessoa jurídica, mais um MEI, em que ela se comprometia com aquela franqueadora. E aquela franqueadora fazia uma exigência muito esdrúxula, que ela não poderia mais executar trabalho similar por 2 anos. E ela se desesperou. Como é que eu vou fazer agora? Como é que vai ficar a minha vida se é isso que eu sei fazer? Que eu me preparei uma vida inteira para. Quando nós fomos fazer a leitura do instrumento contratual, em que pese eles tenham um corpo jurídico muito robusto, e aqui eu não estou falando do profissional, tá? Eu estou falando da entrega que foi realizada. Ali faltavam pontos essenciais daquela cláusula de não concorrência, como, por exemplo, a remuneração que deveria ser feita para que ela não tivesse, para que ela se abstivesse nesse período de 2 anos.

0: ali teria que ter um espaço físico bem delimitado, por exemplo, o estado de Pernambuco, por exemplo, que é de onde nós estamos falando, porque ali você delimita aquele espaço, dentre outros fatores. E ali, fazendo aquela análise, em que pese seja um contrato de adesão, nós percebemos que existiam falhas basilares. E o que que aconteceu meses depois? O Tribunal de Justiça de São Paulo, este mês de setembro, tomou uma decisão em uma empresa correlata, que processou uma pessoa que voltou a executar o serviço dentro desse prazo de 2 anos, que seria esse prazo de carência. E essa cláusula caiu por terra. Então, perceba como é importante você ter um profissional de área fazendo uma leitura por você, como isso faz a diferença, te traz paz e faz com que você realize seu trabalho de uma maneira adequada. Então, hoje caiu por terra através da justiça, mas essa cliente não precisou acionar a justiça porque ela já estava respaldada com um relatório do nosso escritório informando os pontos que ela poderia utilizar no eventual processo contra ela.
1: Tem até um caso que eu gostaria de trazer aqui, relacionado a uma pessoa que eu conheço, que o pai dela tem Alzheimer. E aí sempre os bancos ficam ligando, as operadoras ficam ligando, e ele acaba caindo, até porque não é uma pessoa que está dentro das condições normais de saúde. Neste caso, o contrato é considerado inválido?
0: Vamos lá para a resposta básica de um jurista. Depende de como a situação está sendo conduzida. Essa pessoa já passou por um procedimento de interdição, essa situação ela já foi levada ao judiciário para que seja comprovado que existe uma patologia que essa pessoa está enfrentando, que a impede de tomar decisões adequadas. Tudo isso também precisa ser levado em consideração. Mas, obviamente, que se foi realizado e existe se existe um diagnóstico já comprovado por uma equipe médica, esse contrato precisa ser revisto. É preciso antes que você entre em contato, o seu ouvinte entre em contato com a pessoa com quem você contratou para informar essa situação, para buscar o cancelamento e a partir daí, com a negativa, com a impossibilidade de eles resolverem o seu problema de uma forma que a gente vai chamar de administrativa, aí sim você tem munição adequada para buscar um judiciário com mais segurança.
1: Doutora, deixa eu trazer um outro exemplo. A senhora trazendo aí vários, né, dos exemplos, e aí eu me lembrei de um que aconteceu comigo mesmo, né? Eu me lembrava aqui enquanto a senhora falava. Veja, na época da pandemia, né, no início da pandemia ali, eu contratei uma viagem, né, e fiz essa viagem tudo. E, enfim, a gente não conseguiu chegar no destino final, por conta da pandemia. Ok, até então tudo certo. E aí a gente foi, era uma viagem internacional, uma viagem de navio, e aí a gente desembarcou em um outro local. Essa companhia colocou a gente dentro de um ônibus com condições assim, muito, né, inseguras, enfim. Então a gente não desceu nesse porto que era para descer, desceu em outra cidade, e a empresa, ok, levou a gente de ônibus e tal. Mas fomos meio que jogados, sabe? Foi uma situação bem complicada. E aí, todo mundo na época comentava: olha, não, vai lá, bota na justiça, tem prova, pega passagem, aquele negócio todo. Eu, de fato, não fui atrás, mas algumas pessoas conhecidas a colocaram. Umas ganharam, né? Enfim, foram restituídas e tal, outras não. Mas aí, naquele momento de coloca, não coloca em justiça e tal, se falou: olha, vai ver no contrato. E eu tive a curiosidade e fui lá, né, dar uma olhada no contrato. E no meio daquelas tantas páginas, tinha lá um contrato dizendo: em casos, né, de pandemia, a empresa pode fazer isso. Veja, a gente nunca tinha passado, pelo menos, né, a nossa idade aqui, a gente nunca tinha passado por uma pandemia. Então, esse era um exemplo ali que podia ter, eu ia assinar de qualquer forma. Não vi, mas mesmo que tivesse visto, eu não ia assinar. E aí, assim, uns ganharam, outros não. Aí depende do entendimento do juiz, depende do entendimento da justiça, é assim que funciona.
0: Exatamente, por isso que eu reforço o cuidado, tanto para quem é empresário, de ter bons contratos que o respaldem, porque, por exemplo, a operadora de navio foi exímia no sentido de mapear os riscos que ela tinha dentro da sua operação. Isso a gente tem que louvar, porque realmente a equipe jurídica deles foi impecável. Deu o suporte para que essa empresa falasse sobre algo que estava longe da nossa realidade. Isso é um ponto que a gente precisa trazer. Quando a gente pensa na relação do consumidor, é uma frustração imensa. Uma viagem internacional, as pessoas se preparam meses para realizar e tem toda uma expectativa de fazer aquela viagem dos sonhos. Primeiro, eu lamento por essa frustração, deve ter sido terrível. Mas aí o que que acontece? Quando a gente chega no judiciário, há pessoas que entendem que houve um grande dissabor e depende como o jurista vai conduzir a princípio, mas também depende da decisão judicial, porque quando chegou no evento pandemia, ficou tudo muito incerto.
1: É.
0: A gente não sabia exatamente quanto tempo ia durar, como ia ser conduzido, né? Depois ocorreram algumas legislações, algumas decisões para dar um norte para isso, mas essa situação de alguns serem indenizados e outros não faz parte de como foi conduzido a análise, possivelmente podem ter levado em consideração o contrato adotado pela operadora de navio como uma base, uma possibilidade de a pessoa não ter lido, né? Mas pensando no consumidor, a gente pensa no dissabor, na possibilidade dele não ter lido, enfim. Tem N variáveis ali que podem ser levadas em consideração e que são relevantes.
1: Muito bem, vai lá, Kennedy.
2: E em relação aos famosos contratos de parceria? Então, às vezes você tem uma parceria com alguém, quer firmar ali um contrato para deixar tudo, toda a decisão, né, de forma mais clara, maneira mais correta. Mas quando esse contrato pode virar um problema?
0: A qualquer momento, vamos ser honestos. Vamos pensar na parceria com marcas, por exemplo, influenciadores. A expectativa, por exemplo, você vai contratar, vai fazer uma parceria com o influenciador, você manda seus produtos para o influenciador vai fazer a divulgação e de repente a tua expectativa de ter um grande resultado financeiro, um grande resultado e trazer seguidores para tua base não aconteceu. Como é que você estrutura isso? Se você não tem um bom contrato de parceria, eu estou trazendo esse exemplo, mas isso pode acontecer em qualquer relação, em que as partes possivelmente não fornecem valores financeiros, mas fornecem serviços mutuamente. Então, ali envolvem muitas expectativas que, se você não deixa em contrato, que não existe essa responsabilização, a parte que não que se sentiu lesada pode levar assim ao judiciário, pode entrar em contato para uma negociação extrajudicial, e tudo isso poderia ter sido evitado se você fizesse uma negociação adequada, fizesse um instrumento que realmente contemplasse todas as circunstâncias, ou pelo menos a grande maioria das circunstâncias relacionadas àquilo.
1: Doutora Ana, deixa eu pedir mais uma licença. Daqui a pouquinho a gente volta conversando hoje sobre contratos. Recebo aqui no estúdio a doutora Ana Mangueira, advogada, especialista em contratos. A gente volta já.
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9: 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De volta ao 20 TMC com informações, agora da BR-101. Trânsito tá lento no sentido Cabo de Santo Agostinho. Tem lentidão desde o Ibura até as imediações da entrada para a Estrada da Muribeca. Se está saindo agora do Ibura, do Barro, com destino ao Cabo, não está valendo a pena fazer desvios. Indo agora para a Estrada da Muribeca, movimentação intensa nos dois sentidos da via. Tem lentidão no sentido Marcos Freire, desde o início da via até as imediações para a entrada de Marcos Freire. No sentido contrário, também tem lentidão no mesmo trecho. 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
21: Já de volta com, né, o nosso bloco, hoje conversando sobre contratos, doutora Ana Mangueira, advogada, especialista em contratos, e conversando aqui conosco. Doutora, a gente já falou, né, de vários exemplos, falou ali naquela questão, né, do que pode acontecer, e a senhora em alguns momentos falava sobre a questão de justiça. Como é que anda hoje? A justiça está mais célere em relação a isso ou não? Diante, né, de tantos casos, enfim, ainda existe uma demora. Como é que anda essa questão?
22: Sim, ainda existe. A demanda ainda é muito grande, porque quanto mais empresários... A gente está vivendo uma realidade de muitas empresas em recuperação judicial. Hoje a gente vê grandes players do mercado pedindo recuperação judicial, falência. Isso é preocupante a nível nacional, porque a gente percebe uma instabilidade dentro das relações. E ali, por que acontece o pedido de recuperação judicial? Vamos pensar. Porque, muitas vezes, os contratos não estão sendo cumpridos. Aqueles valores que se esperavam em determinado momento não estão sendo adimplidos. As expectativas das empresas não estão sendo cumpridas. E isso está levando a grandes situações, as situações de empresas estarem em instabilidade. E isso causa uma preocupação no mercado gigantesca. E aí, muitas vezes, é por falta de um contrato adequado, é por falta de cumprimento daquilo que está sendo estabelecido, e vai minando as relações institucionalmente. E hoje nós estamos na situação em que estamos, obviamente, que existem outros inúmeros fatores, longe de mim dizer que são apenas os contratos, mas isso está levando a alguma grande instabilidade. Vamos pensar no seguinte: uma falta de um bom contrato leva a problema financeiro dentro de uma empresa. Quem está com problema financeiro não está feliz, está vendendo seus bens, está dilapidando seu patrimônio, com certeza em casa não está com o mesmo humor de antes, está tendo problemas nos seus relacionamentos, isso acaba casamento, isso afasta a família. Tudo isso porque você não fez uma estrutura adequada dentro do seu ambiente empresarial. E aí a gente está falando de um efeito dominó que acontece dentro das empresas. Então, isso é um cuidado que as pessoas precisam ter e entender que a gente não está falando só de dinheiro, nunca foi sobre só dinheiro. A gente está falando de relações que estão sendo minadas. Vamos pensar aqui, com certeza, só de parar para pensar um minuto, você já pode lembrar de alguém que era muito importante na sua vida, ou um parceiro comercial que era muito bacana, mas por ele ter faltado com a palavra e você não ter uma estrutura contratual que te protegesse, essa relação foi embora. Percebem? Com certeza aqui, só de a gente parar para pensar, já veio pelo menos 2, 3 nomes, e em você ouvinte também. Então, cuidado em como você vai conduzir sua relação. Ah, mas é porque eu confio. Mas é justamente porque você confia naquele parceiro comercial que você vai estruturar as regras. Imagine um casamento, se a gente se casa com qualquer pessoa e a gente não define, por exemplo, ah, nós queremos ter filhos? Ah, queremos. Ah, não quero. Será que essa relação ela vai funcionar bem? Não é importante a gente conversar antes para depois não levar essa relação à frente e de repente você encontrar uma dificuldade que seja intransponível e gerar um conflito que você não precisava criar ou que você não precisava vivenciar? É para isso que serve a estrutura contratual.
9: Doutora, nós estamos falando aqui sobre contratos que geralmente são firmados entre empresas, sim, entre patrões e empregados. Mas e quando essa assinatura de contrato acontece ali entre parentes, digamos assim, ou entre pessoas que são muito amigas? Essa relação pode influenciar na decisão judicial?
22: Total. A gente trabalha com direito empresarial, então a gente pensa muito no contrato social, no acordo de sócios, porque muita gente pensa que para estruturar uma empresa a gente só precisa do contrato social e está tudo resolvido, e muitas vezes... E aqui, com todo respeito ao profissional da contabilidade que já assume inúmeras obrigações com relação à empresa, eles fazem pro forma, seguindo o que a junta comercial exige. Mas não coloca pontos como morte, deixando isso de uma forma mais robusta, conversando com as partes, deixando essa estrutura organizada. E do acordo de sócios, meu Deus, eu nem preciso ir muito longe. As pessoas basicamente não fazem porque acham que isso é custo e não investimento. E aí vamos pensar o seguinte... O contrato social ele é aquele que você vai jogar para o grande público, que o banco, por exemplo, vai receber para abrir tua conta, para saber quem precisa assinar, para fazer liberação de valores. Ali é a tua identidade, é aquela que você mostra para as pessoas. Já, por sua vez, o acordo de sócios é aquilo, é aquele bastidor que a gente precisa deixar organizado. Vamos pensar somente na única certeza que nós temos, que é a morte. Como é que você vai estruturar? Os herdeiros entrarão naquela empresa, no eventual morte daquele sócio principal? Como é que vai funcionar essa relação? Ah, se eu brigar, ah, se a gente tiver uma discordância, qual o percentual, qual o quórum que eu preciso ter para resolver determinada situação que para a gente é importantíssima? Se você não define esses pontos, você pode ter certeza que isso vai te gerar um conflito mais na frente. E pior de tudo, muita gente vira sócio... por gostar de alguém, por achar aquela pessoa legal, e esquece que uma empresa é um corpo diferente. Tanto é que a gente fala de pessoa física e pessoa jurídica. Quando a gente pensa na pessoa jurídica, é um corpo diferente, é uma estrutura diferente. A gente tem que pensar como empresário. Como é que essa empresa vai funcionar? Eu tenho um talento X, eu sou muito bom em organizar as finanças da empresa, em fazer o core da empresa. Já aquela outra pessoa, será que ela é boa naquilo que me falta? Será que ela é boa, por exemplo, em fazer mídia e ir a público falar? Será que ela me complementa ou não, pensando enquanto empresa? Ou será que é só uma pessoa que eu gosto, que eu quero ter perto? Quando a gente pensa nas razões que nos levam a fazer determinadas coisas, isso dá um boom gigantesco. Isso difere a empresa que vai ter sucesso e aquela que, infelizmente, vai ser uma estatística de 5 anos que o Sebrae já levantou. Que empresas, infelizmente, recém-constituídas, não chegam, a grande maioria delas não chegam a durar 5 anos. E um dos grandes pontos é achar que ter um acordo de sócio, que investir no acordo de sócio é custo e não investimento.
21: Isso, essa questão é fundamental, né? Quando a senhora trouxe ele de sócio, a gente sempre lembra de algum caso, né, que não deu certo e que às vezes são melhores amigos e parentes, o que é pior ainda, e que não deu certo e aí começa a briga. Aí a senhora falou nessa questão, né, de valor, e eu ia dizer custo, errado, é investimento. Quanto que hoje é uma média para que se faça, como manda o figurino, para que se tenha um contrato muito bem amarrado? Qual que é em média o valor desse investimento?
22: Infelizmente, eu não consigo produzir. O que eu posso conduzir é buscar uma tabela da Ordem dos Advogados do Brasil, agora entendendo que os profissionais eles têm a liberdade de fazer cobranças diante daquilo que ele construiu dentro da sua carreira, né? A tabela da OAB é uma tabela do valor mínimo que pode ser cobrado para a estrutura contratual. Uhum. Porém, quando você vai contratar um profissional que tem anos de bagagem, que já é especializado naquela construção, normalmente o valor excede o que está disposto na tabela. Mas o que mais vale, o que a gente mais precisa pensar é quanto custa a minha paz, quanto custa essa relação estar bacana. E um detalhe no nosso escritório que eu acho bacana trazer, e até para outros profissionais que sejam profissionais de área, é enviar perguntas para ambas as partes responderem. Não se envolver em problemas particulares que existem ali e você se ater ao que realmente importa dentro dessa condução. Quando nós fazemos essa construção dentro do nosso escritório, a gente tem um momento de escutativo em que a gente vai entender quais são as demandas daquela pessoa, porque muitas vezes, por mais que você queira muito bem ao seu sócio, a pessoa que está construindo a empresa com você, ninguém é perfeito. Tem pontos que já incomodam desde o início da relação, concordam comigo? E a partir dali, descobrindo quais são essas nuances que a gente realmente precisa ter uma especialização muito grande em negociação e entender os detalhes, o olhar, a forma como a mão está, a forma como o pé está. Até isso a gente observa para entender que ponto de fato incomoda para ir construir um documento que seja personalizado e voltado para a perenidade dessa empresa. A gente esquece que existem pessoas físicas. O nosso foco é fazer com que a pessoa jurídica perdure por gerações.
21: Doutora, outro ponto aqui que às vezes, né, se fala, inclusive agora antes da gente começar, o nosso operador aqui comentava, quando fala em contrato ele pensa naquelas letrinhas miúdas, a gente até já comentou aqui, mas enfim, isso a população também fala muito, né, são as letrinhas miúdas e que eu não fui atrás, claro, a gente não está falando aqui de uma questão de empresas, mas de contrato de uma forma geral, a população também tem muito disso, né?
22: Isso, e está tudo bem, aqui é sem julgamentos total. De toda forma, você vai procurar um profissional de área, seja para fazer a leitura inicial, seja para quando o problema acontecer, para que essa leitura seja feita e que sejam demonstrados os pontos relevantes que vão fazer a diferença dentro da sua estrutura. Eu lembro que a gente atendeu um caso que aconteceu em Minas Gerais. Esse cliente nos procurou porque ele estava desesperado, ele não tinha mais interesse em fazer a compra de um terreno, o relacionamento que ele tinha havia se esvaído e ali não fazia sentido mais para ele ter aquele terreno. E ali, fazendo a leitura do instrumento contratual, nós encontramos uma brecha em que a gente fez uma negociação muito bacana para esse cliente e ele saiu super satisfeito, porque a preocupação dele era ter que judicializar, era levar mais tempo, lembrando desse relacionamento que não deu certo, que para ele não fazia mais sentido aquele terreno e ele ainda pagar por isso ao longo do tempo. Então, a partir dali, ele se desincumbiu e ficou em tranquilidade e não precisou acionar o judiciário. Os jurídicos conseguiram se entender e trazer uma concordância.
0: A gente até já comentou um pouco aqui, mas eu queria detalhar mais esse assunto. Quando um contrato ele pode ser anulado de vez, só isso aqui não valeu de jeito nenhum. Quais situações mostram que esse contrato ele pode ser anulado?
22: Por exemplo, quando a parte não tem capacidade para os atos da vida civil. Neste caso, esse contrato ele não pode acontecer e aí a gente está falando dos menores de 16 anos porque houve uma alteração no Código Civil.
0: No juridiquês, explicando mais isso.
22: Vou explicar. É o seguinte, os incapazes hoje, né, houve uma alteração, antigamente existiam outras possibilidades, mas hoje os menores de 16, eles não podem assumir contratos, compromissos jurídicos, eles não podem assinar contratos. Aí você pode me perguntar, Ana, mas eu vejo que crianças podem adquirir imóveis. Eles podem fazer negociações, sim, mas eles precisam estar assistidos, acompanhados por maiores representantes legais desta pessoa menor de idade para que essa operação aconteça. Inclusive, existe possibilidade até de um menor de idade ser sócio de uma empresa. Sim, existe, mas existem cuidados que devem ser tomados para que essa operação não seja passível de uma anulação. Um outro ponto também são aqueles contratos impossíveis. Você não tem, por exemplo, como adquirir a lua. Eu estou só dando esse exemplo, que é um exemplo muito esdrúxulo, mas torna mais fácil a compreensão. Você não pode comprar a lua, você não pode adquirir fragmentos. Agora, tem gente que pega fragmentos de asteroide e faz uma comercialização. Ali é por sua conta e risco, você vai avaliar os riscos daquela operação, mas contratos impossíveis não podem acontecer, que é objeto lícito, possível e determinado. Traduzindo para o português, é um objeto que não tenha proibição legal de vendas. Por exemplo, você não pode adquirir cannabis de uma forma livre. Hoje existe uma proibição legal. Um objeto possível é aquele que, de fato, existe a possibilidade. Você não vai comprar a lua, mas você pode comprar o microfone que nós estamos aqui utilizando. A gente pode fazer essa aquisição. E determinado ou determinável é, por exemplo, você vai adquirir... Ah, vou comprar um celular. Sim, mas qual a marca, qual o e-mail, quais os detalhes para aquela operação ser bem-sucedida? Se eu disser que vou chegar no objeto de contrato e disser estou fazendo a compra de um celular, você não disse nada. Não tem um objeto determinado ou determinável. Aí você está falando nada com nada. E é o que acontece nos instrumentos contratuais de hoje em dia. Justamente porque não são feitos por profissionais de área e que ali eles colocam, por exemplo, um objeto contratual de duas linhas. Me desculpem quem utiliza... Aliás, não me desculpe quem utiliza. Se ligue a quem utiliza, porque na verdade você não está vendendo nada com nada. Você não está construindo nada com nada. Você está, na verdade, procurando um problema para a sua vida.
21: Doutor, a gente está chegando ao fim do nosso programa, não é? Então, eu vou pedir para que a senhora deixe um recado. Eu acho que o recado já meio que foi passado, né? É realmente ter, né, todo esse cuidado. Se você tem uma empresa, principalmente, a gente falou muito aqui na questão empresarial, é contratar um advogado especialista para que não se tenha problema, né? O consumidor, de uma maneira geral, também deve ficar muito atento à questão de contrato, às empresas, o fornecedor, enfim, contrato, né, ajuda muito. Mas para a gente finalizar, queria que a senhora deixasse esse recado, né, especial para os nossos ouvintes.
22: O recado que eu dou é: protejam seus relacionamentos, protejam-se de problemas, não somente financeiros, mas reputacionais, problemas psicológicos, protejam as suas empresas, mas blindem principalmente a sua vida. Porque um contrato mal sucedido pode te levar à ruína, e a ruína pode te levar a problemas na sua casa, que é um bem precioso, a nossa família, as nossas relações. Então, pensando nisso, cuida com muito carinho, com muito cuidado dos teus negócios, daquilo que você contrata, de com quem você contrata, das pessoas com que vocês se relacionam. Realizem diligências prévias para verificar se aquela pessoa não causou problemas a outras pessoas, porque isso também é um ponto importantíssimo. Antes de contratar alguém, verifique se essa pessoa tem idoneidade no mercado, para que você não sofra prejuízos e que você tenha uma vida mais tranquila, que é esse o objetivo de ter bons contratos.
21: É aquela história, né? É prevenir do que remediar. Exato. E a prevenção pode ser um bom contrato.
22: Exato.
21: Kennedy Lacerda, deixa eu me despedir logo de você para depois me despedir da doutora Ana. Muito obrigado mais uma vez aqui pela condução junto comigo do A Cidade é Sua.
1: Eu que agradeço, Júlio. Um abraço a você, a doutora. Hoje vamos sair daqui especialistas em contratos.
21: Pois é, a gente precisa até rever o seu contrato, viu, Kennedy?
1: Rapaz.
21: Doutora Ana Mangueira é advogada e especialista em contratos. Muito grato pelas informações, pela disponibilidade em ter vindo aqui conversar conosco.
22: Imagina, eu que agradeço. É uma honra estar aqui, é uma honra ser útil a todos os ouvintes e espero que todos, a partir de hoje, utilizem contratos com outro olhar.
21: Muito bem, esse foi o A Cidade é Sua. Agradeço a sua atenção e, claro, né, semana que vem a gente volta sempre com um tema muito interessante. Obrigado!
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14: Olá, está no ar mais um programa Marcas e Consumidores. Você sabe que é aqui que você fica por dentro de tudo sobre os caminhos que as marcas percorrem até chegar ao consumidor final. Marcas de diferentes segmentos da economia, mas sempre com informação direta que faz parte da jornada das pessoas. Então, prepare-se aí, porque o programa de hoje chega com um cheirinho, com um gostinho de café. Essa bebida tão presente, consumida dentro e fora dos lares brasileiros. Tem sempre novidade também lá no ponto de venda. Enfim, o assunto é muito grande por aqui. A minha entrevistada é a Tina Cação, ela que é diretora de vendas da JDE Pits no Brasil, companhia que tem no portfólio marcas como Pilão, Lor, entre outros. Tina, muito obrigado pela sua presença aqui com a gente, para esse assunto tão bacana que é falar sobre café.
15: Obrigada a você, João. É um prazer estar aqui e um prazer falar sobre café, né? A gente sabe, o brasileiro é apaixonado por café. Sempre que dá uma conversa sobre café, você sabe que a gente vai longe. Então, muito feliz de estar aqui hoje para dividir esse mundo um pouquinho com vocês.
14: E tem muita novidade no ponto de venda, diferentes produtos sendo oferecidos para o consumidor, para diferentes ocasiões também. Como que a JDE está atenta a essa movimentação?
15: A JDE, na verdade, ela iniciou esse processo aqui no Brasil. A gente vendo tendências aí do mundo inteiro, né?

0: dessa diversidade de tipos de café, diferentes ocasiões de consumo, para agradar todos os gostos, paladares, a JDE percebeu isso lá fora. A gente é uma empresa multinacional e a gente falou: poxa, vamos fazer isso no Brasil? E eu acho que muita gente no começo foi bem cética, né? Não, Brasil, né? Café torrado e moído. Não, vamos começar. A gente tem outras categorias que fizeram esse movimento de bebidas, de premiumizar, de diversificar,
1: Inclusive
0: né?
1: na indústria de alimentos também.
0: Super, super. Ah, vinho fez isso, chocolates fez
1: O
0: isso,
1: hambúrguer.
0: azeites, hambúrguer, verdade. Então, assim, muito interessante esse movimento. Vamos tentar, vamos. Aí, ah, tá bom, vamos trazer uma marca, que é a marca L'OR, que é uma marca francesa do grupo, e vamos começar a premiumizar. E aí foi uma combinação de trazer o portfólio para o Brasil e de transformar o ponto de venda, para que o consumidor, para que o shopper pudesse enxergar na gôndola, ó, esse café é diferente. Essa parte aqui é premiumizada, tem uma cápsula. E a gente começou esse movimento e hoje, para quem vai ao supermercado, virou uma realidade, né, João?
1: E cada vez com mais inovação, porque na verdade novos produtos sendo oferecidos já para um paladar mais exigente.
0: Sem dúvida, sem dúvida. A gente fala que o consumidor brasileiro, ele vem aprendendo cada vez mais a tomar café e entender que tem qualidades diferentes e tem segmentos diferentes. No Brasil, 98% dos lares tem café torrado e moído.
1: Que continua sendo
0: O grande. Isso, assim, isso que é interessante. O café torrado e moído, mesmo com os outros segmentos crescendo, ele não perde força. Então, hoje, o brasileiro, ele compra o café torrado e moído para de manhã, por exemplo, antes de sair de casa, mas aí tem uma cápsula que ele vai tomar à tarde, tem um cappuccino para um momento meio de indulgência. Então, sim, tem vários formatos, o cappuccino, tem grãos. Grãos está voltando uma moda, João, muito interessante, que a gente não esperava, de você fazer o seu café em casa, você moer no seu moedorzinho. Então, o brasileiro está cada vez mais apaixonado e hoje você vê vários consumidores experts em rede social, dividindo como eu faço meu café. Então tá bem interessante esse
1: E
0: movimento.
1: essas diferentes ocasiões de consumo, elas mostram justamente isso, como você falou, de repente aquele café torrado e moído, de manhã em casa, depois no ambiente corporativo também, né, com as máquinas muito presentes dentro das empresas, das lojas de um modo geral, inclusive com as máquinas corporativas, né, a máquina, por exemplo, da Pilão, não estamos falando de uma máquina pequena, a gente está falando da máquina que fica na empresa ali para poder
0: Exatamente.
1: experimentar diferentes produtos.
0: Exatamente. A gente tem vários tipos de máquinas no mercado, não a JDE exatamente, mas no mercado para isso, para ambientes diferentes. Então, para lugares de maior ciclo, um hospital, um escritório maior, tem essas máquinas mais automatizadas, que você mesmo aperta, sai seus tipos de café lá, ou tem as máquinas mais caseiras, né? Que é onde a gente entra com as nossas cápsulas, L'OR, Pilão, que aí você consegue levar um café de maior qualidade, um expresso, para dentro de casa. Eu acho que esse é um movimento que a JDE fez nos últimos anos, de dar acesso a uma qualidade de café, segmentos diferentes, dentro da sua própria casa. Você não precisa ir para uma cafeteria ou viajar. Muitas vezes, ah, eu quero viajar e vou experimentar o café. Não, agora o brasileiro na sua casa pode ter essas diferentes qualidades, formas de preparo. E o que a gente tem falado, João, é um caminho sem volta. Sem volta.
1: Bom, vamos entrar lá no ponto de venda, Tina.
0: Vamos lá.
1: É um lugar essencial para
0: Sem
1: a
0: dúvida.
1: comunicação das marcas. De que forma, seja Pilão ou LOR, vem se comunicando com o consumidor final lá no PDV, naquele momento importante de decisão da compra?
0: É uma pergunta super interessante, porque geralmente no mundo de marcas a gente faz muita pesquisa com o consumidor pensando nele em casa, né? Ah, como é que você consome o café ou qualquer outra categoria? E aí a gente percebeu, se a gente quer transformar a gôndola para que o consumidor entenda que tem outros tipos de café, a gente começou a fazer pesquisas com o consumidor final, comportamento dele na hora de comprar. Né? Vou dar um exemplo do mundo de cápsulas. Essa evolução é bem interessante. Os homens que escolhem as cápsulas e
1: É
0: a mulher
1: mesmo?
0: vai lá e compra. Mas é o homem que influenciou em
1: Ele é
0: casa.
1: o
0: E,
1: decisor lá.
0: exato, antes o café era mais torrado e moído, a mulher que decidia, punha na lista. Agora o homem está ganhando força nisso. Então a gente foi conversar com as pessoas que decidem efetivamente a compra. E a JDE vem avançando muito neste conhecimento. Então a gente começou a transformar a gôndola baseado nisso. Então, por exemplo, as gôndolas de café tinham espaços enormes para os torrados e moídos, várias marcas. A gente falou, não, a gente tem que começar a dar espaço para aqueles segmentos que o consumidor ainda não conhece tanto, um grão, uma cápsula, explicar que essa cápsula é para essa máquina, essa outra cápsula é para aquela máquina. Mas como que você explica isso no ponto de venda, aquela coisa dinâmica? A gente foi setorizando a gôndola, a gente foi comunicando, ó, aqui é um torrado moído, aqui é um torrado moído especial. Então, eu falo, o sucesso dessa premiumização, além das marcas, o portfólio, é a transformação que teve no ponto de venda. Senão isso não seria possível, porque o consumidor, quando ele chega ali, ele tem que entender. Não, mas o que é isso aqui? Por que esse café tem outro posicionamento de preço? Então, está bem, bem evoluído isso no ponto de venda.
1: E tem um elemento essencial que é a embalagem, para a informação e também, claro, pela identidade visual, impactar o consumidor na decisão de compra.
0: Total, é exatamente isso. Não só o design, que é diferenciado para os cafés premiums, mas no café também tem uma coisa muito interessante, que são os formatos de embalagem. Então, antes o torrado moído, era o saquinho, a almofada, que a gente chama, aí no máximo um vácuo. Hoje, não, para você diferenciar um café, você tem aquele pouch que fica em pezinho, você tem um pouch mais fino, é solúvel, era um vidro no formato, agora são vidros bem mais diferenciados, a cápsula que é uma caixinha. Então hoje os formatos de embalagem em café automaticamente já dizem para o consumidor, esse café é diferente, esse café é especial. Fora toda a comunicação que você faz antes, o café, tinha aquela lenda, café é tudo igual, hoje não, o consumidor para e lê, olha, esse café é arábica, é um conilon especial.
1: Ele tem muito mais informação hoje.
0: Super, super. E tem sabores hoje, né? O café entrou nesse universo, tanto a cápsula, o próprio torrado e moído, tem cafés aromatizados, então está ali explicando, notas de caramelo, notas de chocolate, e você vê o consumidor parado na frente da gôndola. Sim, a gente né, vive. Hoje, à tarde, estou indo visitar a loja.
1: O que é super importante, né? Está sempre presente ali para ver o que, como é que o consumidor se comporta diante dos produtos.
0: É ali, João. Tem algumas coisas que você faz no escritório, vê a pesquisa e você tem certeza que é aquilo. Vai na gôndola. Não é bem assim. Ou alguma coisa que você não sacou conversando no escritório, você olha o comportamento de um shopper. E você tem um insight, e você volta para dentro de casa e muda baseado naquele comportamento. Então, a gente acompanha muito isso, e hoje você vê o consumidor brasileiro lá atrás, ele pegava o café, virava as costas e ia embora. Hoje, para, olha, pega, lê, fala com o marido, com a esposa. Várias vezes tem pessoa que liga. Liga e fala assim, eu tô com o Lora aqui, esse tipo, qual que você quer? É assim.
1: Uma outra relação com o produto.
0: Total.
1: Agora seria interessante a gente falar sobre sustentabilidade, né? Desde a produção, passando ao descarte, como a sustentabilidade vem sendo implementada nos produtos, na marca, no dia a dia da JDE.
0: Perfeito. A gente tem projetos internacionais, na verdade, que começa já na relação com o produtor. A gente tem vários programas para preparar essa cadeia já na mentalidade da sustentabilidade. A gente só compra de produtores que se preocupam com isso, né? Socialmente, até com clima, enfim. Então, a gente tem programas muito fortes, a gente tem departamentos na empresa, no mundo inteiro e no Brasil, para olhar só para isso. Parte de descarte, a gente tenta muito, a gente tem um processo de trazer as cápsulas de volta para a gente reciclar, e a gente tenta muito para o caminho de educar o consumidor de como que ele pode fazer esse movimento e como que a indústria pode apoiar. Mas, sendo uma commodity, a gente precisa se preocupar muito com isso, da sustentabilidade na cadeia como um todo. E aí tem vários programas que a gente acompanha e realmente investe nisso para que a sustentabilidade esteja realmente verdadeira num produto como o café, que é uma commodity, efetivamente. Né?
1: Tina, falando agora um pouco mais sobre comunicação e já trazendo pilão para a nossa conversa, o café forte do Brasil, esse posicionamento é muito claro, né?
0: Sim.
1: Que vai se desdobrando para toda a comunicação da marca. Conta um pouco mais sobre a estratégia hoje de pilão.
0: Esse caso é muito interessante. Eu trabalho com pilão há 14 anos e ele é o café forte do Brasil desde então. né? E as marcas, elas, ao longo do tempo, elas falam, ah, não, tenho que me reinventar, eu tenho que reposicionar, e Pilão segue firme ali, é a marca líder do mercado com esse posicionamento. E o que a gente fala, como que esse posicionamento, ele segue tão perene assim, né? É, tão resiliente. A gente saiu de um café forte no sentido de uma torra mais marcada, aquele café que você toma e dá aquela energia, não, Pilão, só Pilão faz isso por mim, para uma conexão emocional do forte do Brasil. Então, aquele café que você gosta, que é líder e que está todo dia no seu dia a dia, é o café que vai te dar forças para encarar seu dia, o
1: É uma
0: brasileiro.
1: variação do que significa força, e força pode significar muita coisa, né?
0: Muita coisa. A gente fala muito do brasileiro que é forte. A gente é famoso por isso, né? Guerreiro, forte. E o Pilão tá lá. Então, a gente conseguiu evoluir de funcional para emocional. E a gente segue nesse caminho. É, como que a gente pode ter uma conexão cada vez mais emocional com esse posicionamento da força? E fala de força em café, vem Pilão. Então, a gente teve uma campanha durante esse ano, ainda está no ar, mas já estamos nos preparando para a próxima, que foi muito para esse universo de valorizar a força do consumidor brasileiro, no, nas suas diferentes formas, ocasiões, momentos, no trabalho, em
1: E
0: casa,
1: o
0: enfim.
1: brasileiro tem o orgulho dessa força.
0: Oh, é super orgulhoso disso, né? O brasileiro, quando fala, não, e fala assim, não, porque eu acordo cedo, e você vê o orgulho que as pessoas têm das suas histórias, e o café está sempre ali, está sempre ali. Então, poxa, vamos para esse caminho. E nesse mundo online, redes sociais, a gente foi muito para isso, das pessoas contarem as suas histórias de força e o café ali do lado. E aí a gente só vai evoluir para o próximo ano aí, novidades de como a gente vai ampliar ainda mais a força de Pilão.
1: Então, força segue na comunicação,
0: Segue,
1: na estratégia
0: segue,
1: de Pilão.
0: sem dúvida.
1: E em termos de produtos, a gente está falando do extra forte, do solúvel, novidades nesse sentido? Pode ser que venha alguma.
0: A gente sempre, a JDE também, ela acredita no seguinte, para você se manter forte, você precisa acompanhar o consumidor. E o
1: Os
0: consumidor,
1: desejos, né? Quais
0: exato, as
1: são os desejos dele?
0: necessidades. E cada vez mais, né, João, a gente está indo para um caminho de valorizar o meu desejo, você, o seu, e as marcas, elas precisam entender isso. As marcas não podem mais ir para o caminho só da padronização,
1: Sim. Até
0: do.
1: por uma comunicação mais de fato personalizada, assertiva,
0: Exatamente.
1: para falar com diferentes nichos que têm interesses distintos, ainda
0: Distintos.
1: que consumam uma mesma marca, o mesmo
0: Perfeito.
1: produto.
0: É exatamente isso. E cada um tem a sua necessidade, cada um tem a sua ocasião. Então, Pilão ampliou muito nos últimos anos, era só o torrado e moído, a gente já foi para o solúvel, a gente foi para as cápsulas, a gente acabou de lançar cappuccino, então o que vem aí é um plano muito forte para avançar em cappuccino, grãos, e aí a gente sempre está olhando as tendências para sempre. Pilão e Lor estarem acompanhando essa necessidade, esse novo comportamento do consumidor. Então, novidades sempre a gente vai trazer para o mercado, pensando nesse consumidor e de como ele vem se comportando e buscando atender às suas próprias necessidades.
1: Agora, falando da estratégia de comunicação de Lor. Lor, uma marca francesa, está no Brasil, vai fazer 10 anos, se não me engano, no ano que
0: Exatamente,
1: vem, né? 10
0: exatamente. 10
1: anos.
0: anos ano que vem.
1: Então, tem toda uma jornada, tem toda uma construção dessa marca
0: Sem
1: aqui,
0: dúvida,
1: né?
0: sem dúvida.
1: Que é um posicionamento premium. A gente está
0: Sim.
1: falando agora de uma outra forma e estratégia de comunicação e produto.
0: Sem dúvida. A comunicação de Lore foi muito mais para um caminho bem focado, né? Porque você precisa achar aquele consumidor que busca um café mais premium, mais diferenciado. Então a gente saiu desse mundo mais de TV aberta, que é até o posicionamento de vocês, de uma multiplataforma, né? A gente precisou entender com o Lore esse é o caminho também. Porque para você achar esse público mais especialista que procura por essa premiumização, a gente foi para uma comunicação muito mais focada, muito mais direcionada no prazer que um café traz, daquele momento especial que o café traz, que é um pouco distante do café do dia a dia, que é o Pilão. Então, é uma comunicação mais, eu diria, focada mesmo, diferenciada, tanto em termos de plataforma, como em termos de comunicação. E os próprios produtos têm esse movimento, né? Através da embalagem, são embalagens que mostram essa premiumização. A gente está fazendo várias ações de experiência, patrocinando eventos super premiumizados. Então, é uma pegada bem, bem diferente de Pilão.
1: dá para considerar que LoRa visa muito mais a questão da experiência com o produto em diferentes momentos.
0: É exatamente isso.
1: Vai mais nesse caminho.
0: É essa a palavra. E o que que a gente tem novidades aí pela frente é como você leva essa experiência para o ponto de venda. Isso que é o desafio, porque através de comunicação é mais simples, com todos os meios que você tem hoje, é mais simples você focar, né? E diferenciar a mensagem. No ponto de venda, que é o desafio, o LoRa começou um movimento de ter lojas especiais dentro da loja. Então, tem algumas lojas no Brasil.
1: Que é store in store.
0: Store
1: in
0: store, que a gente chama.
1: Conta um pouco desse conceito.
0: Perfeito. Você entra numa loja mais premium, onde o consumidor está mais disposto a comprar produtos diferenciados, e a gente está colocando espaços, são espaços de LoRa, como se fosse uma pequena loja dentro desse supermercado, desse varejo, que você tem o portfólio inteiro, às vezes você tem degustação, tem um balcão, mas é algo que visualmente você percebe, ele é preto, ele é premium, e você tem a experiência, se você quiser experimentar um grão, uma cápsula, um cappuccino, você consegue ver que tem todo um universo. A gente fez um primeiro teste numa rede aqui parceira em São Paulo. Hoje todos nos procuram, a gente tem algumas praças.
1: O próprio varejo já tem um interesse direto em ter essa.
0: Super, super. Olha, assim.
1: Inverte a lógica, né? Quer dizer, na verdade, o desejo é do varejo ter um produto, enfim, com degustação, certamente com as pessoas que estão ali, que conhecem do produto, que podem informar mais sobre o café.
0: Exatamente. Esse universo do varejo foi muito interessante. A gente tinha essa preocupação, porque o varejo sempre fala, ah, mais produto, a gôndola não é elástica, né? A gente conhece isso. Café, eles pedem por inovação. Eles falam assim, qual vai ser a novidade? Porque o próprio varejo, assim, eles têm um produto que é café, que atrai para a loja, o fluxo de loja. Então, ele começou a ver, nossa, dá para criar valor no café, dá para trazer consumidores de classes sociais diferentes, que buscam experiências diferentes. Então, hoje o varejo pede para a gente inovação, eles pedem produtos exclusivos, tem muito isso, a gente fez alguns movimentos, ah, vamos trazer uma cápsula exclusiva para esse parceiro, e agora eles estão dando espaços, eles estão transformando as gôndolas, eles pedem ajuda para a gente nesse investimento, dando esse espaço, essa store in store que a gente chama, ela é grande, ela ocupa espaço. E o varejo pedir para você mostra o quanto eles entenderam que o café está com um movimento diferenciado, atrai o consumidor e o consumidor está interessado em conhecer esse novo universo de variedades mesmo. Né?
1: Não, e traduz também o quanto a marca, os produtos, também são importantes para o varejo alimentar e para outros pontos de venda.
0: Sem dúvida.
1: É uma mão dupla.
0: Exatamente.
1: Né? Quando você oferece dentro do varejo, dentro de uma loja, uma experiência, um produto novo, né? Para eles faz todo sentido, tem todo interesse para o varejo tá inovando também, porque a inovação não parte só da indústria.
0: Perfeito.
1: Com seus produtos, parte do próprio varejo. Como você vê, Tinissa, esse movimento do retail media, da marca presente dentro das plataformas dos varejistas, podendo fazer a sua comunicação, podendo fazer investimentos e também recebendo dados para tá mais perto desse consumidor?
0: Sem dúvida. Isso foi uma transformação que o varejo deu, né? Muito interessante de entender que o ponto de venda é um canal de comunicação, ele não é só de venda, o consumidor está lá sendo impactado e o retail media vem crescendo muito. Então, hoje, a própria indústria, ela tem tirado até algum investimento de mídias tradicionais para investir no ponto de venda, porque é ali o momento da compra, e aí você vê espaços, você vê telas, você vê adesivos no chão, você vê espaços como esse store in store, que o varejo entendeu que para eu atrair para a minha loja, não é só o preço. E eu sempre falo, João, se fosse só sobre preço, as marcas, elas não seriam tão fortes.
1: Sem dúvida.
0: O brasileiro tem uma fidelidade à marca e o varejo quer essas marcas, porque são as marcas que atraem e eles entenderam que sim, dá para ter uma experiência diferenciada no ponto de venda.
1: E mesmo a questão do presencial, você está ali no PDV, especialmente no varejo alimentar, quando você olha para legumes, frutas, uhum. Estar na experiência de compra vai ser sempre relevante, ainda que com todas as novidades, com todas as novidades que a gente tem, né, do uhum. e-commerce. Mas falar em novidade, tem a novidade de Lorde Cappuccinos.
0: Sim,
1: né?
0: Também.
1: Uhum. Conta pra gente, já está no ponto de venda, o que que...
0: Já está no ponto de venda e Lorde veio de novo aí revolucionando, que é pensando no consumidor, que a gente fala que realmente o consumidor na JDL ele está no centro mesmo, e eu acho que o Lorde Cappuccino ele vem ao encontro disso. Né? A gente está lançando o cappuccino Lorde num sachê individual. Que é a história, o cappuccino ele
1: entendendo
0: foi construído...
1: também o consumo na hora que o que,
0: exato.
1: O, que desejar, que
0: exato.
1: O consumidor quiser.
0: Você pode levar para uma faculdade que você está estudando e prepara ali na hora, no trabalho, eu quero um cappuccino só para mim, lá só tem aquela máquina de café expresso, eu não quero expresso, eu quero o cappuccino para mim, indulgente. Então, até isso, e assim, João, a gente acabou de lançar, está faltando produto que está sendo muito acima do que a gente esperava e a gente foi entender, além da qualidade, obviamente, que é bem diferenciada, foi isso, da gente entender que tem um momento específico ali, poxa, eu quero tomar um cappuccino no escritório mesmo, ali, que é aquela coisa que eu preciso parar depois de uma reunião e ter aquele Sim. momento...
1: Não, e legal você ter falado isso, porque é o entender escutando de novo.
0: É isso.
1: É conhecer o comportamento do consumidor para poder inovar e oferecer algo diferente.
0: É por isso que as duas marcas, elas trafegam no universo de todos os segmentos, para realmente atender diferentes públicos e diferentes necessidades.
1: Agora, a gente está falando de Lorde e Pilão, mas o portfólio da JDL é enorme. Com marcas, inclusive marcas regionais extremamente importantes.
0: Sim.
1: A gente também está falando de Café do Ponto.
0: Sim.
1: Como fica o trabalho com os produtos desse portfólio?
0: A JDE, ela tem um posicionamento que a gente gosta de falar, que é um café para cada xícara e para cada gosto e necessidade. Então, para isso, a gente não pode pensar só no pilão, que é o café líder, nem o café só premium. Né? A gente tem uma parte da população que busca um café para o dia a dia mesmo, com um valor um pouco menor. Então, a gente oferece também, todas as partilhas de preço, a gente oferece como um preço de entrada, marcas regionais, como Caboclo, Pelé, a gente adquiriu...
1: E que são super marcas, na verdade.
0: Super. E elas foram construídas assim, eles têm um valor menor, mas não são as marcas mais baratas do mercado, não são. Não é só sobre preço, é porque elas têm marcas. Né? É assim, nossa, Caboclo, eu conheço, Pelé.
1: E cada marca com a sua história.
0: Super.
1: Marcas que foram muito presentes e continuam sendo presentes nas gerações.
0: É isso. E na regionalidade do país.
1: Regionalidade.
0: Né? Esse é o maior desafio que a gente tem para convencer os gringos, né, que a gente chama multinacional. Mas por que vocês têm tanta marca? Não precisa.
1: Exato.
0: Aí a gente vai apresentar o Brasil. O São Paulo interior tem uma história com o Caboclo. Eu preciso ter... Não adianta eu forçar outra marca ali. A gente adquiriu a marca Maratá faz 3 anos.
1: Sim, Maratá, que é lá de...
0: Norte, Sergipe.
1: Sergipe.
0: Ela é muito forte no Norte e Nordeste. Não adianta eu forçar uma outra marca se o consumidor lá já ama a marca Maratá. Então, a gente precisa respeitar essa regionalidade que o Brasil tem também.
1: E esse é um assunto que eu gosto muito, Tina, porque a gente sempre olha para a comunicação das marcas de diferentes segmentos da economia, né? Enfim, de todos os mercados, e é tão legal quando há esse respeito pela regionalidade. Né? Quando você entende que as marcas são importantes e tem que ter uma linguagem, mesmo marcas que têm uma presença nacional e que não tem marcas regionais, mas elas sabem que uma coisa é a linguagem, é a identidade cultural de cada região do país.
0: É isso mesmo.
1: Né? Não, que bom que somos um país diverso.
0: É isso.
1: Né? Com tantas
0: verdade,
1: culturas diferentes.
0: Na verdade, isso é a beleza do Brasil, na verdade. Né? E a gente querer impor um único posicionamento, uma única linguagem para o Brasil inteiro, não faz sentido. Então, a gente tem essas marcas regionais que sabem exatamente quais são os valores que aquela região tem, qual é o comportamento que aquela região tem. Vou dar um exemplo. No Sul, E no Norte e Nordeste, o café solúvel é fortíssimo. A gente aqui no Sudeste, ai, café solúvel, né?
1: Então, mas de novo, né? Entendendo o comportamento de
0: E
1: consumo.
0: tem regiões que amam café solúvel. E a gente foi entender por quê. E hoje a gente valoriza todos os tipos de café porque a gente quer que o brasileiro tenha acesso ao que ele gosta. E
1: Sim.
0: se no Norte, no Nordeste, no Sul é sobre. Lá é marca Maratá e é solúvel,
1: Legal.
0: vamos forte nisso. Então, no Brasil, para a marca realmente construir a relação, ela precisa respeitar essa regionalidade. Não é só
1: Sim.
0: necessidades ou ocasiões de consumo. É a cultura do brasileiro mesmo, né?
1: E qual a importância hoje do mercado brasileiro para a JDE?
0: Ai, João, a gente tem tanto orgulho disso.
1: É? Então me conta.
0: É, porque assim, o Brasil, ele estava em sétimo ali da JDE há uns 5 anos, e com essa premiumização, com a valorização inclusive da própria marca Pilão, que a gente vem fortalecendo a conexão emocional, o portfólio, a gente veio crescendo muito em volume, muito em valor, e hoje a gente está ali entre a primeira e segunda
1: Pô, que
0: posição.
1: bacana, que
0: É,
1: bacana.
0: assim, o Brasil virou a menina dos olhos, muito, muito orgulho, porque o grupo valoriza muito o que a gente está fazendo aqui. Eles vêm muito para cá para aprender. Nossa, mas o Brasil é tão complexo, como é que vocês estão conseguindo? Então, é um momento muito legal para o Brasil. Você, sabe aquele orgulho do brasileiro?
1: Sim. Não, e também é legal porque é resultado de estratégias que foram feitas e criadas e que tem esse lado positivo, ou seja, deu certo, né? Está dando certo.
0: É
1: E
0: isso.
1: conta mais novidades por aí, o que que você pode falar para a gente?
0: É, eu acho que falar um pouco dessa transformação do ponto de venda, tem novidades aí, dessas ideias de
1: Mas você não quer contar, né, Tina?
0: história
1: Já notei que
0: história.
1: você tem novidades, mas você não. Mas tudo bem.
0: Tá quase lá, algumas surpresas. Não, mas assim, vários sabores que a gente está trazendo aí para o mercado, formatos, enfim, em breve, me chama de novo,
1: Não, vai ser um prazer. Vai ser um
0: que
1: prazer.
0: eu
1: Mas
0: te
1: se você quiser
0: apresento.
1: antecipar alguma coisa agora também, não tem problema nenhum, já pode antecipar. E deixa eu te perguntar agora uma curiosidade. Tem uma sazonalidade? A categoria não, né? Agora, por exemplo, os últimos, reta final, esses último trimestre, amplia a venda de cafés? Não.
0: Então, havia lá atrás uma certa sazonalidade em regiões que ficava mais frio no inverno, aí o torrado e moído tinha um crescimento, nada muito.
1: Tá.
0: Mas com esse novo movimento do mercado, do consumidor ter entendido diferentes ocasiões, diferentes formatos, essa sazonalidade acabou. Então, o cappuccino era só no inverno. Não, agora eu tomo cappuccino no verão porque eu consigo levar um cappuccino para a faculdade, para a praia. Então, até esse movimento acabou com a sazonalidade da categoria. É muito
1: Não, e
0: interessante.
1: agora eu lembrei aqui também, isso sem falar na presença do café em receitas e drinks, que também é outro universo, né?
0: Super bem lembrado, super bem lembrado. Se a gente entrar nas redes sociais aí, o que tem de chefes, a gente tem
1: Exato.
0: parcerias com chefes que vêm explorando muito os preparos, e em salgado, doce, em tudo. A gente mesmo vive aprendendo novas receitas, então realmente o café, ele já fazia parte daquele dia a dia de tomar de manhã e sair. Hoje, assim, é realmente diferentes usos e ocasiões, e nas receitas ele está bem forte, inclusive em restaurantes famosos, que
1: Também,
0: eles têm
1: também.
0: usado o café.
1: Tina, eu adorei a nossa conversa aqui, o nosso papo. Muito obrigado pela entrevista, por essa aula de café que você acabou dando pra
0: Obrigada a
1: gente.
0: você,
1: E muito
0: João.
1: sucesso para
0: Muito
1: você na
0: obrigada.
1: JDE e para toda a companhia.
0: Muito obrigada, e um prazer estar aqui falando de café, que eu sei que muitos aqui amam,
1: É
0: né?
1: um assunto bom demais, né?
0: Sem dúvida.
1: E a gente vai ficando por aqui. Segunda-feira estou de volta com os nossos boletins diários aqui na TMC. Um ótimo final de semana.
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0: 1:02, antes da gente chamar o nosso imprevista, eu sou a Pietra Mesquita, a gente vai trazer aqui uns destaques para vocês. Nesse sábado, o Aeroporto Internacional de Belo Horizonte, em Confins, teve as operações suspensas depois de um problema na pista. A interrupção provocou atrasos e cancelamentos de voos e afetou passageiros que tinham embarques previstos para o terminal. As companhias aéreas precisaram reorganizar a operação enquanto o problema foi verificado e as condições para a retomada dos pousos e decolagens estão sendo avaliadas. A orientação para quem tem voo marcado é acompanhar as informações diretamente com a companhia aérea antes de seguir para o aeroporto. E uma investigação jornalística identificou criminosos usando redes sociais para divulgar e comercializar material de abuso sexual infantil. Segundo a apuração, os interessados são direcionados para os grupos e canais do Telegram, onde o conteúdo ilegal é oferecido por valores a partir de R$ 10. Os criminosos também utilizam o Pix como forma de pagamento. Os investigadores ouvidos na reportagem alertam que as transações feitas pelo Pix deixam registros que podem ajudar nas investigações e também na identificação dos envolvidos. A produção, venda, compra e posse desse tipo de material, vale lembrar, são crimes no Brasil e podem resultar em prisão. Agora, 1:03.
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0: 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No imprevista de hoje, Carol Borba conversou com Joana Trepton sobre a trajetória que a levou da educação física às aulas no YouTube, onde ela transformou a câmera na maior sala de aula da vida dela. Durante o papo, a Carol falou sobre disciplina, cobrança, maternidade, culpa, pressão estética e a importância de entender que exercício físico não precisa estar ligado a um corpo padrão. Vamos acompanhar.
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3: A gente passa boa parte da vida ouvindo que precisa ter disciplina, acordar cedo, cumprir o combinado, insistir quando falta vontade. Mas tem uma pergunta que ela aparece menos. Como saber quando insistir e quando o nosso corpo está pedindo para a gente parar? Meu nome é Joana Trepton, esse é o Imprevista, um podcast sobre escolhas, sobre mudanças, sobre encontros, contradições que existem por trás das histórias que a gente acha que a gente já conhece. Disciplina é uma palavra que acompanha muito a nossa convidada de hoje. Carol Borba transformou exercício físico em profissão antes de transformá-lo em conteúdo. Quando era criança, era tímida. Encontrou na dança e no movimento uma forma de ganhar confiança. Na hora de escolher uma profissão, ela chegou a pensar em medicina, mas percebeu que era longe do exercício e que ela não se reconheceria ali. Escolheu educação física, se formou pela Universidade Estadual de Londrina. Vieram as aulas em academia, os alunos de personal, a coordenação de uma grande academia e de uma rotina tão intensa que o próprio corpo começou a cobrar a conta. Foi quando alguém chegou e sugeriu: você precisa criar um canal no YouTube. Carol achou a ideia absurda, mas criou o canal em 2015. Demorou até 2016 para ter coragem para publicar o primeiro vídeo. A professora, acostumada a comandar uma sala de aula cheia de alunos, tinha vergonha de falar para uma câmera. Aquela câmera, no entanto, acabou virando a maior sala de aula da vida dela. Hoje são mais de 7 milhões de inscritos. Milhões de pessoas treinando com uma mulher que aprendeu a transformar a tela em companhia. E aí pode ser que tenha vindo uma das maiores mudanças da vida da Carol, a maternidade. Na gravidez, a Carol precisou reduzir aquilo que sempre soube fazer, que é se movimentar. Depois do nascimento de Diana, nome lindo, conheceu a culpa de querer estar o tempo inteiro com a filha, deixou de treinar, percebeu que estava se perdendo um pouco ali no processo. A mulher que passou tantos anos ensinando as outras pessoas a cuidar do corpo, precisou reaprender o que significava cuidar de si. E pode ser que essa seja a parte mais interessante de toda a história. Por trás da mulher, que parece ter disposição para tudo, como a preguiça, como o medo, como a cobrança, como a culpa, como a vontade de simplesmente não fazer nada, convivem dentro da mesma pessoa. Então, Seja muito bem-vinda, Carol Borba, ao Imprevista.
4: Ai, fiquei emocionada.
3: Tá chorando.
4: Juro.
3: Virei pro lado.
4: Até assustou. Fiquei, sério. Você traduziu de uma forma tão bonita e simples ao mesmo tempo. Tudo. Sabe assim, tipo, as emoções que envolvem, que a gente às vezes não para pra pensar que tem todas essas emoções envolvidas diante de todo esse movimento, né?
3: Eu queria te perguntar justamente sobre isso, Carol. Quando você vê a sua mudança enquanto mulher, criança, adolescente, jovem, adulta, agora mãe, onde é que você vê que houve uma mudança na cobrança com você mesma?
4: Ah, com certeza na maternidade. Porque até então, vamos lá, vamos fazer acontecer. Meu sonho é ser isso, meu sonho é ter aquilo. Eu consigo, eu posso, eu vou. Aí quando você tem um filho, mistura a vontade de continuar crescendo, de dar exemplo, de eu vou ser essa mulher forte para minha filha ver, com, mas eu queria tanto estar pertinho dela agora. Ah, mas ela chorou e eu precisava estar com ela. Ah, mas eu também não queria levantar da cama hoje, a disciplina é tão importante assim. E a culpa vem com muita força depois que a gente vira mãe. E não só a culpa dentro do relacionamento mãe e filha, mas também no casamento, porque para o homem entender que existe uma nova mulher que está nascendo ali, porque é uma nova mulher. Nasce uma nova mulher completamente diferente, com novas prioridades, com novas vontades. Para o homem também é difícil e o casamento também balança. Então, eu acho que é uma mudança linda, a mudança mais maravilhosa que aconteceu na minha vida, só que exigiu muito de mim.
3: Cara, eu queria te perguntar sobre a sua infância. Essa sua característica de ser muito disciplinada, ela vem desde que você era pequenininha?
4: Ah, eu acredito que sim. Eu acredito que sim. Eu sempre tive muita vontade de fazer as coisas e o que eu me propunha fazer, eu fazia. Mesmo nas coisas que eu não era tão boa, assim. Por exemplo, a dança foi a minha porta de entrada para o exercício físico, mas eu não era a melhor do meu grupo de dança. Meu grupo de dança tinha 15 meninas. Eu sei lá, se for para contar de 1 a 15, eu acho que eu era 7. Não era tão boa assim. Mas eu ia, persistia, treinava. Na escola também, eu sempre estudei muito, sempre fui... talvez não tenha sido a primeira aluna da sala, mas eu sempre era a segunda, a terceira. Gostava muito de estudar, porque sabia que isso, de alguma forma, traria o retorno.
3: E, por exemplo, quando você... hoje em dia, tem uma imagem tão associada à excelência naquilo que você faz, em ter um resultado extremamente positivo, em ser a melhor. E você lembra de quando você não era a melhor na aula de dança, que também tem a ver com exercício, com movimentação. Houve um momento em que você passou a ser mais exigente com você mesma, ou para você tudo bem não ser sempre a melhor?
4: Tudo bem não ser sempre a melhor, porque hoje eu entendi que a gente tem muitas facetas e a gente tem muitas áreas de trabalho, né? A gente estava conversando antes, a Jô me contando aqui que trabalha tal hora, apresenta um programa sobre isso, um programa sobre aquilo. E tudo bem você não ser a melhor em tudo, porque a gente quer abrir o leque e trabalhar com muita coisa que a gente gosta e se dar a chance de ser boa nas coisas, né? E se a gente pensar, eu não sou a melhor, a gente vai desistir. Então, eu acho que tem que ser um foco, tem que ter o foco sempre ali em ser a melhor, em olhar, em ter inspirações. Eu aprendi a me inspirar em outras pessoas. Então, eu me inspiro nas pessoas que eu acho que são grandes. Eu gosto muito de admirar outras pessoas. Mas eu entendo que eu não vou ser melhor sempre, né? Às vezes, a gente é melhor em uma única coisa, num único momento. Aí, de repente, alguém vem e passa. Isso aconteceu comigo no meu trabalho, né? Eu comecei, era tudo mato na internet. Então, e aí depois de um tempo, quando veio a pandemia, muitos outros profissionais da minha área surgiram. E se a gente for pensar em número de seguidores, muita gente me passou. Eu que era maior em número de seguidores, muita gente veio e me passou. Mas eu entendo que são pessoas ótimas também, que eu quero conviver, que eu quero estar junto, que eu quero aprender também com o que essas pessoas fazem. E eu acho que essa troca é a mais importante.
3: Essa mentalidade, ela me traz muito algo como uma receita bonita para o sucesso, porque é ótimo que a gente sonhe grande, que a gente tenha objetivos, que a gente se puxe para ir sempre além do que a gente pode, mas que a gente também seja compreensiva com a nossa fase, com o que a gente pode fazer. Aí, quando você começa um canal do YouTube e você tem uma cabeça assim, uma cabeça muito sensata, isso acaba ajudando a te levar mais longe. que tem gente que se atropela, que quer tanto ser o melhor sempre, que acaba se minando.
4: É, eu convivo com muitas pessoas que têm canal no YouTube, que são criadoras de conteúdo, etc. E eu antes ficava surpresa quando as pessoas chegavam e falavam assim, ó, nossa, mas a fulana de tal, ela tá com X mil seguidores, ah, ela conquistou essa semana não sei quantos milhões de views, não sei o quê. E eu não paro para olhar isso, né? Não é o meu foco principal. Eu olho, porque eu preciso olhar, então eu olho uma vez por semana para ver como é que tá indo, se o público tá gostando e tal. Mas não é uma coisa que eu fico o tempo inteiro ali, analisando dos outros também. Analisar o meu já dá trabalho, vou analisar o dos outros. Então, exatamente, eu acho que isso acaba tirando o foco do que tem que ser feito, né? Então, a gente tem que olhar para o nosso, sem tanta cobrança. E puxando um pouco até para o meu trabalho, é a mesma coisa que a gente fala sobre a balança, sobre a minha área, né? A pessoa que quer emagrecer, se ela ficar subindo na balança absolutamente todos os dias, ela não vai ver mudança grande ali e ela pode se desestimular. Então, até mesmo num canal no YouTube, na criação de um canal, é você perceber que você fez um trabalho bom, admirar aquilo e falar, vou fazer mais. Ó, o pessoal gostou disso aqui. Ah, o pessoal não gostou daquilo ali. E você ir dosando de acordo com aquilo que você faz bem, que você gosta de fazer também, né?
3: Agora, tem algumas perguntas para você que passam pela polêmica do mercado fitness. Por exemplo, você está num mercado que tem muita concorrência. Muita concorrência. Como é que é para você viver a pressão? Que tem a ver com a pressão do que os outros esperam de você, da sua performance, do seu corpo, e também a pressão por estar tão rodeada de tantas pessoas que, querendo ou não, fazem de tudo para conseguir alcançar o sucesso.
4: A gente, aos poucos, filtra isso, né? Dentro do nosso círculo de amizades, nosso círculo de trabalho. Então, junto de mim, eu tenho pessoas que talvez não tenham essa mentalidade de competição só. Então, com o tempo, a gente vai aprendendo, com a maturidade, a gente vai aprendendo a se cercar de pessoas que também querem colaborar. Então, tem gente que fala assim pra mim, ai, não, eu não quero que você pense que eu tô querendo tirar seguidores, ganhar seus seguidores, ou que eu tô querendo pegar suas views, mas qual que é o problema disso? Vamos trocar, né? Eu pego um pouco do seu, você pega um pouco do meu e tal, a pessoa não precisa deixar de te seguir pra me seguir e vice-versa. Né? O teu conteúdo, eu posso me inspirar no seu conteúdo, eu não quero copiar, mas eu posso me inspirar no que você faz, achar bonito o que você faz, trazer para a minha vida e por aí vai. Então, acho que com o tempo, com a maturidade, a gente aprende a se cercar de pessoas que também têm essa mentalidade de colaboração, porque o colaborar é muito importante, eu acho que é assim que a gente cresce, né?
3: Mas querendo ou não, você, como uma pessoa que esteve à frente no seu tempo e que teve ideias inovadoras, você foi copiada?
4: Sim. Bastante. Fui copiada, inclusive, em absolutamente tudo. Meu canal do YouTube, uma vez, uma pessoa criou um canal de exercício, ela gravava no mesmo lugar que eu gravava, que era um lugar aberto, mas era um lugar que já tinha ali, eu já estava há mais de ano gravando ali naquele lugar, então era como se fosse já um cenário característico. Usava as mesmas cores, colocava a mesma thumbnail, a mesma logo. Aí, quando eu vi isso, eu peguei e falei assim, bom, não posso ser a bobinha da história também. Então, eu peguei e fui, registrei a minha marca, registrei meu nome. Então, eu me calcei para que eu não perdesse aquilo em algum momento. Mas não dá nunca para a gente achar que isso não vai acontecer, né?
3: Carol, e em relação à pressão das outras pessoas? Eu tenho algumas reticências em relação ao mercado fitness. Porque eu acho que, principalmente na cabeça de jovens meninas, e agora você é mãe de uma menininha, eu acho que essa pressão estética, ela entra na nossa cabeça e fica em looping, vira um buraco negro, nos drena, nos suga. Como é que você se sente em relação à pressão estética que o exercício ou que fazer com que o exercício pareça fácil possa causar em outras mulheres?
4: Sim, é isso que eu ia falar. Se você começou, já pensei nisso. Eu sempre fui uma pessoa magra. Para mim, eu luto para ter massa magra, para ter músculo. É a minha maior dificuldade. Mas aí eu penso que é muito difícil para eu me colocar no lugar dessas pessoas que lutam uma vida inteira para perder peso. Então eu tento sempre, dentro do meu trabalho, enxergar essas pessoas para poder acolher e ajudar de outra forma. A pressão, ela é muito grande e ela vai mudando, você já reparou isso? Uma época é moda, o corpo virou moda, né? Então é moda você ser magra demais. Depois, agora virou uma moda você ser forte. Então as pessoas estão se entupindo de anabolizante para chegar naquele padrão de corpo, as mulheres sofrendo consequência com efeitos colaterais e tudo mais. É muito difícil, e é muito difícil driblar isso, né? Porque é um fato, acontece. E desde sempre. Eu acho que a gente tem sempre que pensar em educar e conscientizar as mulheres, principalmente, que o poder delas não é o corpo padrão. É o poder da mulher, é a autoconfiança, é o amor próprio. É isso que faz a gente se posicionar de forma diferente. E conhecer os nossos pontos fortes também, né? Não querer se encaixar naquilo que é um padrão que alguém falou que tem que ser.
3: E o exercício também leva a isso. O exercício não precisa levar impreterivelmente aquele corpo padrão. Não, fazer exercício, gostar de fazer exercício, se sentir melhor depois que começou a fazer exercício, pode ajudar na autoestima. Você não precisa chegar a determinado corpo. Você pode ter outras metas.
4: Até mesmo com o pós-gestação, né? As pessoas me perguntam sempre, e você voltou para o seu corpo diante da gestação? Não, eu não voltei, é impossível voltar. Primeiro, a gente envelhece, foram anos atrás, meu corpo passou por uma transição, meu corpo é outro depois da gestação, né? E é isso, a gente tem que entender que existe o processo de envelhecimento, além de tudo, que ele por si só já muda, o processo de mudança de hábitos, é se conhecer, se entender e se respeitar. A autoconfiança, o amor, a autoestima, vem com isso, né? Com o respeito do que... Tem pessoas que nunca vão ter um braço fino porque os ossos são mais largos, uhum, né? A estrutura é mais larga. Até mesmo quando você vai ver roupas plus size, né? A pessoa, é difícil numa roupa plus size, o PMG. O PMG não, né? O GGGGG.
3: Sim, uma proporção.
4: A proporção, porque tem pessoas que acumulam mais gordurinha aqui, uhum, em cima, outras, uhum, mais embaixo. Tem pessoas que falam, nossa, ela é plus size, mas ela tá com essa calça jeans, não sei o quê. Mas é porque às vezes ela não acumula, sim, tanto aqui e... O corpo é diferente, a forma que a gente cresce, a forma que a gente acumula gordura, a estrutura do nosso corpo, e é isso que a gente tem que aprender.
3: E quando a gente pensa em mercado, pressão estética, eu acho que tem um fator muito importante, a gente pode ter um olhar crítico, mas o que é importante é que você é professora de educação física. Tem muitas pessoas que dão aulas e treinamentos e ensinam, estão no mercado e não são. Qual é a importância de ter... Enfim, capacidade, estar capaz de ensinar as pessoas a fazer exercício físico.
4: Além da parte técnica, porque a gente pode lesionar, a gente não, a pessoa que não é formada pode lesionar alguém, né? Estimulando a carga, sem saber indicar qual exercício. Eu acho que muito do que a gente está falando sobre pressão estética tem a ver com isso. A pessoa que não é um educador físico, que não é um profissional da área de educação física, talvez não tenha aprendido o trato para lidar com pessoas diferentes, né? Não tem aprendido como lidar com pessoas diferentes. E aí vem esse lance que a gente vê, a internet está forrada de gente que mostra o corpo maravilhoso e meu treino para ter esse corpo, como eu consegui conquistar esse corpo. E não são profissionais da área. E, na verdade, é tudo em troca de like, às vezes para aparecer um pouco mais, para mostrar o resultado. Às vezes não tem nenhuma ambição ruim ali naquilo, mas acaba impactando a vida de outras pessoas negativamente. Aí é questão de você filtrar, saber com quem que você segue. A gente tem visto muito isso hoje, né? De limpeza nas redes sociais, limpeza de quem que você segue, o que está causando em você, o que está gerando em você. Às vezes é uma pessoa que tem um corpo maravilhoso, mas dá dicas sensatas, fala sobre vida real, mostra as coisas com transparência, tem técnica, conteúdo, é um profissional da área. Aí vale a pena. Agora, uma pessoa que é linda e maravilhosa, se ela te inspira a querer ser melhor, legal. Agora não, se ela está te inspirando a fazer um treino insano, a treinar 5 horas por dia, a suar horrores, a falar que essa gordurinha estava incomodando, então vamos tirar ela fora, né? Aí, se isso está te causando um gatilho ruim, aí é questão de você filtrar e limpar, né?
3: Claro, a gente também tem responsabilidade em relação ao que a gente vê e segue. Carol, agora há pouco você estava falando e você falou sobre números, sobre engajamento, sobre seguidores. Você disse que a vida não é só isso. O que é vida para você?
4: Para mim, é você fazer, falando de trabalho, né? Porque hoje seguidores, números fazem parte do meu trabalho, mas é entender que a gente precisa fazer aquilo que a gente tem paixão. Igual você estava falando para mim antes também, mas eu amo o meu trabalho. É sobre isso. Quando a gente faz com paixão, nada é pesado. É lógico que tem dias cansativos, a gente não pode romantizar. Mas é fazer com paixão e sempre na intenção de servir o próximo. Porque o nosso trabalho, ele tem um propósito, né? E o propósito é servir de alguma forma. Então, se é sobre isso, tá certo, tá no caminho certo e vai dar certo. As pessoas sentem, né? Cada um tem um dom. Às vezes o dom tá ali escondidinho, você não sabe o que que é. Às vezes você acha que é muito pequeno, mas pro outro que tá recebendo é algo grande.
3: E quando você teve sua filha, como é que a percepção do que é vida mudou pra você?
4: Olha, eu acho que o que mudou mais pra mim foi o sentimento de amor, que eu nunca imaginei que eu pudesse sentir aquilo. Porque a gente pensa, ah, eu já amo, eu sei o que é amar, mas quando é com o filho é uma coisa excomunal. Então, o que mudou na minha vida foi que eu passei a entender que eu quero estar mais perto da minha mãe, que é reconhecer o que minha mãe fez, muda isso dentro da cabeça. É, no trabalho, para mim, mudou muito no começo, que eu sentia muita culpa e depois eu fui talvez ressignificando as coisas. E hoje eu falo, né, eu sinto muita culpa no hiato. Então, por exemplo, eu não moro aqui, eu moro no Paraná. Então, quando eu tô na minha casa e eu sei que eu tenho que vir para São Paulo para trabalhar, eu vou deixar minha filha. Então, no momentinho que eu deixo a minha filha e parto para o aeroporto e vou, não sei o que, chego em São Paulo, até o momento que eu começo a trabalhar, esse ato me traz tristeza e culpa. Mas a hora que eu começo a trabalhar, eu já fico feliz de novo. E eu sempre digo isso, que não é... tem algumas pessoas que falam, ai, olha lá, eu recebo críticas na internet também, né? Onde já se viu, você tá deixando sua filha, um momento tão importante, ela ainda é criança, você tá abandonando ela. Não, eu não tô abandonando ela. Eu vou, mas eu volto, é o meu trabalho, faz parte. E eu quero estar feliz trabalhando, mesmo estando longe, tendo que estar longe, porque faz parte. Então, eu acho que mudou a questão de entender os meus sentimentos, né? Eu passei a sentir algo que até certo ponto não é tão positivo, essa culpa, essa necessidade de estar junto, de ter que lidar com isso, mas também passei a sentir um sentimento muito lindo, que para mim é um sentimento divino, eu nunca tinha sentido antes. Então, não mudou a minha forma de encarar o meu trabalho. Talvez até chegar nele seja um pouquinho mais difícil, mas eu chego, eu vou, eu passo por cima, sabe?
3: Como é que era a tua relação com a tua mãe quando você era pequena? Ela também trabalhava fora, não trabalhava?
4: Trabalhava fora, minha mãe sempre foi um grande exemplo para mim. Ela me criou sozinha, então ela tinha que trabalhar muito. Ela estudou, quando eu tinha 4 anos, ela passou no concurso para delegada de polícia. Então, ou seja, estudou bastante e eu já existia, eu já estava lá. Então, depois teve que construir uma vida do zero, sozinha, porque ela não tinha meu pai, nem um parceiro do lado, e se mudou para uma outra cidade para assumir uma delegacia lá. E eu sempre junto, criança, com o tamanho da minha filha. Então, eu vi uma mulher lutando muito para vencer na vida, para crescer. Eu acho que isso é o exemplo que eu trago que me fez ser tão resiliente, né? Eu tive que crescer muito rápido também, a gente passou por dificuldades financeiras, eu e minha mãe, porque sempre fomos eu e ela, né? Então eu tive que crescer muito rápido também. E foram momentos difíceis, mas que eu também atribuo a eles o que eu sou hoje, porque eu pensava, eu nunca mais quero passar por isso na minha vida. Então eu vou fazer diferente. Então eu tive um grande exemplo e também vivi momentos desafiadores ali na minha infância e adolescência que me fizeram ter certeza de que eu não queria mais voltar para aquele lugar.
3: E de que forma é que a sua relação com a sua mãe mudou depois que você virou mãe? Você falou sobre isso.
4: Sim, sempre valorizei muito, sempre a gente teve uma relação muito próxima, mas sabe

0: Foi lá e levou para mim na escola para os meus amiguinhos cantarem parabéns e passou em algum lugar e comprou aquele reloginho. Então é valorizar uma coisa que antes para mim, é normal. E não é normal. Existiu um esforço bem grande dela ali. Foi isso, eu acho, valorizar os momentos muito pequenos. Depois que eu virei mãe, eu comecei a olhar para esses momentos.
1: E com toda a tua maturidade, crescimento que culmina na maternidade, você olha para trás e tem algum aspecto seu de criança que você consegue acolher melhor, entender melhor?
0: Eu acredito que eu sempre lidei muito mal com esportes na escola, então sofria muito bullying. Então, esporte com bola até hoje, eu sou péssima, péssima. E olha que ironia do destino, eu fui fazer educação física, né? E eu tive que me deparar de novo com essas dificuldades ali, depois adulta, com 19, 20 anos. E isso na minha infância era bullying, porque as pessoas não me escolhiam para o time, eu era sempre a última, ninguém queria, eu errava a passada da bola, as pessoas me xingavam. Então, a educação física, para mim, na escola, era um momento triste, terrível, eu não queria estar lá, eu odiava o dia que tinha educação física. E por uma ironia do destino, eu me encontrei na dança, depois fora da escola, e quis fazer educação física por entender os benefícios que o exercício físico me trazia. Então, eu acho que se eu tivesse me fechado naquilo ali, tipo, eu sou tão ruim com tudo que é bola, eu acho que eu não vou nem dar chance de fazer uma aula de dança. Não, eu fui fazer aula de dança e falei, gente, isso aqui é legal. E ainda criança. E aí fui, continuei e não deixei aqueles momentos ruins interferirem na minha escolha depois, né? Na verdade, eu consegui sentir o que o exercício me proporcionava e pude despertar essa paixão dentro de mim, graças a Deus.
1: Eu ia te perguntar se você se arrepende de não ter feito medicina, ou se alguma vez você se arrependeu, mas eu vou ampliar a pergunta. Tem algo na sua vida que você olha para trás e você fala, me arrependo disso, de não ter feito ou de ter feito?
0: Com relação à medicina, não me arrependo, pelo contrário. Eu falo, graças a Deus que eu não fui para medicina. E você pensa, foi num momento que, assim, você pensava, ó, vou ser médico, vou ser bem-sucedido. Eu passei numa faculdade, que era muito difícil passar no vestibular. Eu passei no vestibular. E aí não fui cursar. E quando eu decidi que eu ia fazer, prestar vestibular, mudar o curso e ia tentar a educação física, eu fui falar com a minha mãe. E minha mãe falou assim: se é isso que vai te fazer feliz. É isso que vai te fazer ter sucesso. A gente só tem sucesso naquilo que a gente faz com amor. Então, ainda bem que eu ouvi isso, porque naquele momento eu pensava, mas se eu fizer educação física, olha, é muito feia essa fala, mas é verdade, é o que todo mundo falava. Vou fazer educação física, vou ser pobre. Não quero ser pobre, já passava dificuldade financeira, não quero mais passar por isso de novo. E não foi a minha realidade. Eu entendi que a gente pode sim fazer uma coisa completamente diferente do que todo mundo está achando. Mas se a gente fizer bem feito, com amor, com dedicação, com disciplina, a gente chega lá. Então, eu quando fui fazer essa mudança de carreira, até que você falou no comecinho, né? Não foi nem mudança de carreira, né? Continuo na mesma área. Mas que eu fui, já cheguei aqui nesse ponto aqui dentro da educação física e não está dando mais, eu preciso ir para um outro lugar. E aí a coach de carreiras que me ajudou, a Simone, ela me falou assim: ué, mas você quer fazer o quê então? Você tem sonhos? Você quer ser médica, você quer fazer um concurso público? Não, eu quero trabalhar com a mesma coisa que eu trabalho, mas eu preciso trabalhar com mais pessoas, só que eu já não tenho mais agenda para isso. Ela, então você vai para o YouTube. Então eu tive naquele momento uma oportunidade, digamos assim, de pensar em voltar, né? Mas não, para mim a escolha foi certeira lá atrás.
1: E agora, quando você cresce com uma mentalidade, com uma realidade, e depois você consegue quebrar uma barreira de sucesso, fazer muito sucesso, ter vários negócios, ser inclusive desejada por marcas grandes, o que que precisa mudar dentro da sua cabeça?
0: Ai, que pergunta difícil, porque muita coisa precisa mudar. Eu tenho uma origem muito humilde, então. A Paula que balança na cabeça, que trabalha comigo.
1: A empresária.
0: É.
1: Tô
0: Então.
1: quase passando o microfone para ela responder.
0: Responde essa. Então, eu tenho uma origem muito humilde, então, para mim é muito difícil, às vezes, falar um não, às vezes. Entender que hoje eu sou uma referência. É até difícil de falar isso. Olha que louco,
1: Mas você
0: né?
1: tem constrangimento, vergonha? O que é?
0: Não é Eu acho que é porque eu aprendi e eu valorizo o trabalho de outras pessoas também.

0: também a impressão que eu tenho é que se eu me colocar acima, eu vou estar diminuindo o outro. E não é assim. Eu sei que não é, mas eu acho que essa sensação, eu não sei nomear essa isso. Será que é isso? É, e aí eu acabo tendo dificuldade de me
1: Quase como se
0: posicionar,
1: você
0: de...
1: tivesse que pedir licença para ter o seu espaço.
0: É, exatamente.
1: Um
0: Quase
1: espaço que
0: não,
1: você
0: é
1: já
0: isso.
1: tem há 10 anos, já está mais do que
0: Quase não, é
1: consolidado.
0: isso, é.
1: Então, está consolidado o seu espaço, mas você ainda sente que assim, ah, deixa eu ver se. Está tudo bem ser meu?
0: Posso fazer mais, eu posso fazer mais. É, não tem problema. Ai, me contrataram para isso, mas ah, isso aqui é tão simples. Porque para mim é simples. Né, mas é o meu trabalho, então é uma questão de se valorizar, né? Então é sempre isso. Eu posso fazer mais, não me custa nada. E na verdade custa, né? Porque depois que você faz, aí você cansa, aí você fica irritada, aí você fala, olha lá, foi injusto comigo, ai, tal, tal, tal. Então é tudo questão de se posicionar, de aprender a falar não, de colocar os pingos nos is, de não ter vergonha de ser você. Eu acho que a grande sacada hoje, principalmente em tempos de inteligência artificial, de tudo muito muito artificial mesmo, né? A grande sacada é a autenticidade, é a vulnerabilidade. Então é você se mostrar vulnerável quando necessário, é se mostrar autêntico e falar o que você está achando, se você quer, se você não quer, é saber se colocar no seu lugar, seja ele, ó, isso aqui eu não faço muito bem, que é isso, você mostrar vulnerabilidade, conecta com as outras pessoas também, né? Ou não, isso aqui eu faço muito bem, para isso tem um preço. Né?
1: É muito legal te ouvir, porque ao mesmo tempo que você é muito segura, confiante, você é muito humana. Então, quando a gente vê figuras que fizeram muito sucesso na internet, que são muito admiradas, às vezes é difícil haver essas características juntas, né? Então, a humanidade, a simplicidade no trato, a sensibilidade, junto com uma autoconfiança, com uma certeza. Queria te perguntar sobre independência, porque quando uma mulher, ela é mãe solo, como a sua mãe foi, a independência é algo necessário, urgente. E você cresceu nesse lar, numa família que a mulher precisava ser independente. E depois você conseguiu uma carreira que te fez, te tornou financeiramente independente, pelo menos, né? Como é que foi para você isso? É importante você ser independente financeiramente, mas ter uma família que é o teu porto seguro?
0: Total. Eu acho que ser independente é aquilo que toda mulher deveria ser ensinada lá atrás. É, eu falo muito isso para minha filha e minha mãe falava muito isso para mim, porque ela sentia na pele, né? Então ela sempre falava: você precisa estudar muito para ser independente. Eu lembro desse sendo o primeiro conselho que minha mãe me deu. E a mulher, quando ela é independente financeiramente, ela não precisa aceitar nada que ela não queira. A minha mãe foi delegada da delegacia da mulher por muitos anos. E aí ela conta que muitas mulheres iam lá, denunciavam coisas terríveis e iam e retiravam a queixa no dia seguinte, ou horas depois, porque elas tinham medo. E minha mãe falava assim: eu entendo. Minha mãe falava: às vezes dá raiva porque eu vou lá, faço aquele trabalho todo, tenho trabalho todo de fazer o que eu tenho que fazer, e aí de repente a pessoa chega e retira. E aí depois, 2 semanas depois, está lá pelo mesmo motivo. Mas a minha mãe falava assim: mas eu entendo, porque quando não existe independência financeira, tem algo maior que prende. É o medo. É o medo da falta, é o medo do que eu vou fazer, como é que vai ser. Então, a mulher que ela é independente financeiramente, ela não precisa passar por nada que ela não queira. Não precisa ser violência doméstica, a gente não precisa estar falando de abuso, de nada disso. Mas simplesmente ela não aceita o que ela não quer. Então, a independência financeira eu acho que é necessária principalmente para nós mulheres.
1: Carol, você falou que você conversa com a sua filha sobre a necessidade de ser independente. Que mais você quer ensinar para Diana?
0: Eu ensino muito para ela a empatia, a educação em todos os sentidos, inclusive no sentido de elogiar. É muito bonitinha, ela tem 3 anos, e se ela vier aqui, ela vai olhar para você e falar assim: que macacão lindo, ela fala, porque eu ensinei ela. Eu falo sempre assim para ela, eu sempre elogio muito ela, e sempre depois do elogio eu falo: filha, você vê como é gostoso quando alguém elogia? Aí às vezes ela fala: ah, eu achei bonita a unha, a cor da unha, ah, ela tá de unha roxa. Ah, você achou bonito? Fala para ela. Então eu incentivo isso. Às vezes um bom dia, um elogio simples salva a vida do outro, deixa a vida do outro mais brilhante. Então eu incentivo muito ela nessas coisas básicas do dia a dia. A gente vai para a escola, eu levo ela todos os dias e tem um segurança que fica organizando o trânsito, porque é aquele caos na entrada da escola, né, do carro indo e voltando. E aí, do primeiro dia de aula, eu vi aquele segurança lá e eu falei assim para ela: eu vou abaixar o vidro para você e você vai gritar um boa tarde bem animado para deixar o dia dele mais feliz, tá? Aí ela falou: tá bom. Aí eu abaixei o vidro: boa tarde! E aí toda vez ele grita para ela também: Diana, boa tarde! Porque daí ele parou um outro dia, todo dia ela grita: boa tarde. Às vezes ela tá com sono, ela abaixa e fala: boa tarde para ele. Aí ele falou: ô, minha amiga, você tá com sono hoje? Aí ela: aham. Aí dá um soquinho aqui, ela vai dar um soquinho. E aí ela pergunta sobre a vida dele, às vezes ela faz eu parar o carro. Pergunta para ele por que que ele não veio ontem. Aí eu abaixo o vidro. Então, eu acho que isso é uma coisa que falta hoje em dia e que eu quero muito que ela tenha. A gente fez uma viagem bem longa no ano passado, a gente ficou 30 dias dentro de um navio. E aí um dia a gente foi, porque não, nem tudo são flores, né? Minha filha só não faz só coisa bonita. Hoje fez maior birra no telefone, porque o meu marido pegou, eu tava com ela numa chamada de vídeo, meu marido pegou a boneca dela enquanto ela tava falando comigo e virou a perna da boneca para trás e meu pai destruiu minha boneca, chorando. Então não são só flores, né? Ela faz muita coisa bonitinha, mas também tem a parte de criança normal. E a gente estava nesse navio, e no navio sempre é o mesmo garçom, é a mesma equipe que te atende no restaurante, durante o período que você estiver lá. Eu fiquei 30 dias. Então, 10 dias lá, eu já estava conhecendo todos os garçons, conversando com todos. E um deles, sempre muito simpático, vinha, atendia, chamava a gente pelo nome também e tal. E um dia ele veio e falou: ela estava de mau humor, criança à noite antes de dormir de mau humor. E ele veio e falou alguma coisa para ela assim: ah, o tio fez não sei o que para você aqui, entregou ela. Não! Empurrou. Na hora, eu peguei e falei: pede desculpa pro tio Luiz, porque isso foi muito feio. Não, não vou pedir isso. E começou a chorar. Falei pro meu marido: termina a janta, que depois eu venho. Peguei ela, levei ela pro quarto, deitei ela e falei: nós não vamos jantar nem eu nem você hoje. A sua mamadeira tá aqui, pode tomar. E hoje não. Tá, foi muito feio isso que você fez. Ai, mas não sei o que eu fiz. Não, foi muito feio. O tio Luiz atende a gente com tanto carinho, com tanto amor todos os dias. É assim, assim, assim, assim, assim. Expliquei. Tudo bem. Ela entendeu. Tanto que no outro dia, a primeira coisa, eu abri a porta da nossa cabine para sair para tomar café da manhã no outro dia. Passando duas senhoras que eu nunca vi na vida. Bom dia, bom dia. Ela olhando. Aí cruzando, ela: bom dia, bom dia. Então eu acho que é isso. É ensinar. É lógico que depois eu dei janta para ela, tá? Vai que alguém puxou, não dei janta. Meu marido saiu do restaurante, levou janta para ela, ela jantou no quarto. Não foi legal
1: Era
0: como
1: lição
0: seria.
1: moral, claro.
0: Eu acho que é com exemplo, ensinando e assim vai aprendendo, né?
1: Agora, Carol, a vida ela é dura, sim. As relações são duras, as pessoas nem sempre têm a sua melhor faceta para mostrar. E criança tá em formação. Eu vi um vídeo que você estava falando e me veio essa mensagem do vídeo que era uma mulher perguntando se a gente realmente gosta de crianças. Porque criança, claro, tem a parte bonitinha, fofinha, brincadeira, o abraço, aquela coisa maravilhosa. Mas também tem a faceta que precisa de limites, que chora, que grita, que fica suja, arranhenta, que, de certa forma, com o perdão da palavra, atrapalha a vida do adulto, não é? Então, isso é criança. Outra parte são as flores, mas criança tem todo esse contexto. Ah, e quando você é mãe, você tem que estar preparada para tudo isso.
0: E trabalhando com rede social ainda, eu acho muito importante ter essa transparência. Porque ou a gente vê um meme que a gente acha super engraçado de uma criança fazendo birra, mas que puja para um lado do humor, ou a gente vê a criança que são tudo flores e parece que a vida é uma fantasia maravilhosa. Então eu gravo muito na minha casa, os treinos eu gravo em casa. Então ela acorda, eu já estou gravando. Então às vezes ela aparece assim, olha para a câmera, bota a cara na câmera, toda descabelada. E no começo. Os meninos que trabalham comigo falavam assim, ó, ai, vem, vem, chama e tal, tal. Eu, não,
1: Não, deixa, faz parte,
0: deixa,
1: eu
0: faz
1: tô vendo,
0: parte.
1: claro.
0: A pessoa que está me vendo e está treinando comigo também tá, tem um filho que às vezes acorda e está ali, quer participar e atrapalha na hora de fazer o exercício. Às vezes eu estou fazendo exercício e ela fala, não, eu quero ficar com você, bom dia, eu quero ficar com você.
1: Bonitinho.
0: E aí deita do lado. Eu tenho que fazer uma elevação pélvica, um agachamento, e a criança está do lado. E aí, como é que eu faço? Eu falo, não, pode ficar, pode ficar. Então as pessoas já estão acostumadas, vira e mexe, ela aparece.
1: Mas agora, essas nuances da vida, ou seja, a vida real, você sim, sente que as pessoas, quando veem uma personalidade na internet, elas acham que não existe essa parte da vida real? Porque assim, você é linda, bem-sucedida, corpaço, tem um astral lá em cima, querida, simpática. Você sente que as pessoas olham para você e falam, nossa, tem aqui uma mulher perfeita, sendo que há outras nuances.
0: Eu acho que não, acho que quem me segue mesmo de verdade, acompanha o Instagram, quem me acompanha talvez só no YouTube, veja só um lado, né? Porque eu tô ali dando treino, mostro pouco da minha vida pessoal, dos bastidores. Mas quem me acompanha nos bastidores, nos stories do Instagram, acaba vendo. Eu apareço sem filtro, a hora que eu acordo, passando coisa no rosto. Eu apareço de pijama, eu apareço. Eu tenho esse cuidado de não estar sempre perfeita. E por um motivo também, pessoal meu, que até, né? Porque as pessoas. Eu já encontrei famosos na rua, que eu falei, na rua, em eventos, em lugares. Gente do céu, como essa pessoa é feia. E aí, eu achava a pessoa linda na rede social, encontrei a pessoa e falei, oh, meu Deus, a pessoa é muito feia. Por quê? Porque ali na rede social ela estava com filtro, ela botava um Photoshop, não sei o quê, ela. Então eu falo, prefiro que a pessoa me ache feia sempre,
1: Logo de
0: logo de
1: cara.
0: cara, para não ter surpresa na hora que me vê pessoalmente, ou então que fale, ah, isso é mais bonitinho
1: É.
0: pessoalmente do que. Então por isso eu quero sempre
1: Para
0: estar ali.
1: surpresa ser positiva.
0: Pelo menos a expectativa não está lá em cima.
1: Carol, eu te perguntei agora há pouco o que que você queria ensinar mais para a Diana. O que que a Diana te ensinou que você não estava esperando?
0: Ela me ensina todos os dias, ou todos os dias. Ela é muito curiosa. Então, as perguntas que ela faz, às vezes são coisas que eu nunca tinha parado para pensar. Esses dias ela perguntou para mim assim, ó, por que quando a gente anda o nosso braço balança? Aí eu fiquei, falei, não sei. Então, ela me faz pensar em coisas tão simples, tipo, a gente nem repara que o nosso braço balança na hora que a gente anda. Então, ela me faz ver coisas tão pequenas e tão bonitas. Por que que a vovó não namora? Ela perguntou uma vez. E eu, ah, por quê? Vamos perguntar para ela. E aí, sabe? Então ela traz uma beleza diferente para minha vida, uma curiosidade diferente. E as crianças no geral têm essa curiosidade, né? É a gente que às vezes acaba matando essa curiosidade, né? Então eu tento
1: A
0: aprender com ela.
1: gente desaprende a perguntar, até porque às vezes a gente pergunta e gera um constrangimento. Mas perguntar não ofende, não existe pergunta burra, não existe pergunta simples. A pergunta é porque a pessoa está interessada, né? E na medida em que a gente vai ficando adulto, a gente perde isso.
0: Acho que a gente perde o interesse pelas
1: Interesse.
0: coisas simples. Então, ela me mostra que as coisas simples têm valor, têm um porquê. Ela me perguntou, acho que foi anteontem, antes de eu vir, como que o caracol come? E aí, eu não sei nem de onde que ela pensou em caracol. Eu não falei de caracol. E eu falei, sério, onde que você viu um caracol? Ela, ali na porta da cozinha. E tinha realmente, sabe aqueles caracolzinhos de chuva que aparece? E eu falei, filha, eu não sei como que ele come. Ela, digita aí, então. Então, que ela sabe que você pode colocar ali e vai aparecer alguma coisa. Eu digitei, apareceu um caracol comendo e a gente viu um caracol comendo.
1: O cara qual come,
0: É, ele
1: não
0: come,
1: aprendeu. Você quer ter mais filho, Carol?
0: Ah, eu queria, mas o meu marido não queria, ou não quer, não sei, faz um tempo que a gente não discute sobre. E minha gravidez é de risco. Eu tenho que ficar deitada, ou pelo menos fazer um repouso relativo por um bom tempo. Eu fiquei deitada na minha outra gestação, por um tempo longo até. E aí isso faz com que eu pense duas vezes, porque eu vou precisar muito do meu parceiro, porque ele tem que cuidar de mim, eu não posso, se eu não puder ficar
1: E da
0: levantando,
1: Diana?
0: e vai ter que cuidar dela agora. Então, aí eu pensava assim, bom, quando ela tiver uns 4 anos, talvez eu volte a pensar no assunto. Então, pode ser que eu volte a pensar no assunto, só que eu já vou fazer 41. Então, vamos lá, vamos ver o que que a vida reserva.
1: E foi difícil para você esse período que você teve que, enfim, parar a sua vida por conta da gravidez? Deve existir um paradoxo no coração, na cabeça de quem vive isso, porque ao mesmo tempo que é um momento especial, se torna um momento de tensão, de cautela.
0: Total. E no meu caso, ainda envolvendo movimento, que movimento sempre foi minha vida. Movimento eu falo que é o meu regulador de emoção. Na hora que eu estou triste, Se eu pegar e for correr, eu volto feliz. Então, para mim, o movimento me regula. Só que eu falo que Deus foi tão maravilhoso comigo, porque ele me mostrou muitas coisas, eu vou chegar lá, mas ele foi tão. Deus foi tão querido, olha a frase. Porque ele fez assim, ó. Primeiro, eu não sabia que eu tinha esse problema. Então, eu engravidei e continuei vivendo a minha vida normal, sonhando que eu ia ser aquela grávida, barrigão, fazendo exercício e arrasando. Quando eu descobri o meu problema, o meu médico falou: repouso relativo, você pode fazer um treino de braço, por exemplo, e pode caminhar. Eu, oba, então tá bom, fiquei triste, fiquei, mas posso fazer alguma coisa. Só que aí, em determinado momento, agora você não pode mais fazer nada, nem treino de braço, nem nada, porque já tá crítico aqui. Então você pode, talvez, tipo, caminhar no shopping, caminhar dentro da sua casa, fazer uma coisinha assim, tá? E aí, de repente, depois de algumas semanas, não dá pra fazer nada. Você vai para o hospital, você vai ficar deitado o tempo inteiro. Aí, então, foi tirando aquilo que eu amo, que é o movimento, aos poucos. E aí, quando eu tive que ficar deitada, aí eu fiquei muito triste. Só que eu fiquei triste um dia, 2 dias, que eu chorei sem parar. Daí, no segundo, terceiro dia, as minhas seguidoras maravilhosas, não tem como agradecer, elas me fizeram ressignificar esse momento. Manda cesta de café da manhã, manda livro. Manda cartinha, mandava um áudio de direct com oração. Ó, eu tô fazendo minha oração aqui hoje, lembrei de você. Ó, você vai dar tudo certo. E tarará, tarará. Então, aquele momento foi um momento feliz, que eu pude parar e ser cuidada, porque até então, sempre eu correndo, trabalhando, cuidando dos outros, fazendo sem parar. Então, eu tive que ficar deitada. Eu voltei do hospital e tive que ficar deitada na minha casa. Então, minha casa tem escada, não podia descer, não podia nem ir no banheiro. Então eu acordava, alguém já trazia um pratinho de frutas para mim, para comer. Aí já vinha, eu vi uma amiga me visitar e ficava deitada na cama do meu lado. Então foi um momento muito especial. Eu falo que nos momentos de transição, assim, tipo, não pode fazer exercício, agora não pode fazer mais nada, agora vai ter que ficar deitada. Foram difíceis 2, 3 dias, mas aí depois a coisa fluiu e foi o saldo, o balanço é positivo demais.
1: Carol, tenho 8 perguntas rápidas aqui para um bate-bola com você. A primeira resposta que vier à sua cabeça, hein? Vamos lá. Um exercício que você odeia fazer.
0: Ai, meu Deus, que eu odeio. Leg press.
1: Uma desculpa para não treinar que você aceita.
0: Do outro ou minha?
1: Do outro ou sua?
0: Tô gripada.
1: Uma regra fitness que deveria desaparecer.
0: A regra do padrão do corpo.
1: Uma coisa que você faz muito mal.
0: Esporte, qualquer um.
1: Um hábito que você ainda tenta mudar.
0: Atraso.
1: Um luxo que hoje é indispensável para você.
0: Dormir numa cama gostosa.
1: Uma versão sua da qual você sente saudade.
0: Meu Deus. Eu. Nenhuma.
1: A sua melhor versão é agora?
0: Aham.
1: E agora complete. Meu corpo me ensinou o quê?
0: Eu sou capaz. Me ensinou que eu sou capaz de vencer pelo meu corpo, pela minha disposição, pela minha disciplina. Eu saí de uma menina desengonçada, feia, que sofria bullying e virei uma referência no que diz respeito ao corpo também.
1: Obrigada, Carol. Foi muito legal ter você aqui,
0: Eu que
1: com a
0: agradeço, Ju.
1: gente. Adorei a nossa conversa, a disposição que você tem de mostrar tudo que não aparece num vídeo, em milhões de vídeos de treino. Muito obrigada.
0: Obrigada, eu
1: Foi
0: fiquei feliz
1: muito
0: demais.
1: enriquecedor ouvir você e sentir sua energia de pertinho.
0: Obrigada, Ju. Eu que agradeço. Foi um prazer estar aqui.
1: Espero que você volte.
0: Pode deixar, só me chamar que eu venho.
1: Esse foi o Imprevista com direção artística de José Carlos, coordenação de produção e logística de Gabriela Soares, coordenação de conteúdo de redes sociais de Márcio Donizete, produção artística de Jamile Salomão, produção de Maria Clara Castilho, produção base de Giovanna Oriani e social media de Jaqueline Neves. Até a próxima. Tchau.
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6: E já estamos aqui com mais informações, com mais notícias para você que acompanha a programação da sua TMC. O objetivo é sempre deixar você muito bem informado, muito bem informada, né? Então, por isso que nós já estamos aqui com outros detalhes dos principais acontecimentos. Eu trago a seguinte informação. Um menor de idade foi apreendido com 257 bigas de maconha por equipes do 1º Batalhão da Polícia Militar de Pernambuco e da Companhia Independente de Policiamento com Cães, na comunidade da Fábrica de Velas, no bairro de Salgadinho, em Olinda, região metropolitana do Recife. De acordo com a corporação, as equipes realizavam rondas no bairro quando identificaram o adolescente praticando ato infracional análogo ao tráfico de drogas. Durante a abordagem, os policiais apreenderam com ele 257, então, bigs de maconha e uma balança de precisão. Durante o flagrante, o adolescente e todo o material apreendido foram encaminhados à delegacia de plantão de Olinda para a adoção das medidas legais cabíveis. Então, a gente trazendo aí informações, né, importantes também sobre apreensões da polícia, enfim, neste combate à violência. Esse caso que a gente relatou agora aconteceu no município de Olinda. Continue aqui na TMC, porque a gente pode voltar a qualquer momento com mais notícias, com mais informações. Até já!

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1: 1:57. Antes da gente chamar o nosso sobremesa, vamos para aqueles destaques aqui do sabadão, né? Um acidente com um ônibus deixou 8 pessoas mortas e outras 12 feridas na Bahia. O carro, ele tombou na noite de ontem na BR-122, na zona rural de Iraquara, na Chapada Diamantina. E segundo informações, o ônibus tinha 22 pessoas a bordo e fazia a viagem de Fortaleza no Ceará com destino a Palmas, no Tocantins. Os feridos, eles foram encaminhados para os hospitais da região. Os dois motoristas do ônibus foram resgatados sem ferimentos. E entre as vítimas está um soldado da Polícia Militar da Bahia que estava de carona no carro. As causas do acidente estão sendo investigadas. Agora a gente fala sobre o governo federal, que prorrogou mais 30 dias a subvenção ao diesel, mantendo ali o subsídio de R$ 2,12 por litro. A medida, ela começa a valer amanhã, depois do fim da validade de uma das medidas provisórias que sustentavam o benefício. Segundo o governo, a mudança não representa aumento no subsídio. O objetivo é evitar que o valor da subvenção caia para R$ 1 por litro. E a decisão acontece às vésperas das eleições. O governo também cita ali a alta do preço internacional do petróleo e a dependência brasileira de diesel importado como fatores que pressionam o mercado. 1:58, a gente fala do Aeroporto Internacional de Belo Horizonte, em Confins, que teve as operações suspensas depois de um problema na pista. Essa interrupção provocou atrasos e cancelamentos de voos e afetou passageiros que tinham embarques previstos para o terminal. As companhias aéreas precisaram reorganizar a operação enquanto o problema foi verificado e as condições para retomada dos pousos e decolagem estão sendo avaliadas. A orientação para quem tem voo marcado é acompanhar as informações diretamente com a companhia aérea antes de seguir para o aeroporto. Agora, uma investigação jornalística identificou criminosos usando redes sociais para divulgar e comercializar material de abuso sexual infantil. Segundo a apuração, os interessados são direcionados para grupos e canais no Telegram, onde o conteúdo ilegal é oferecido por valores a partir de R$ 10. Os criminosos também utilizam o Pix como forma de pagamento. Investigadores ouvidos na reportagem alertam que as transações feitas pelo Pix deixam registros que podem ajudar nas investigações e na identificação dos envolvidos. A produção, venda, compra e posse desse tipo de material, vale lembrar, são crimes no Brasil e podem resultar em prisão. 1:59, a gente fala agora da empresa Hickman Serviços LTDA, ligada à apresentadora Ana Hickman, que sofreu uma nova derrota na justiça em um processo que envolve uma cobrança de R$ 11.300.000. Essa decisão, ela manteve o entendimento favorável à cobrança e ao leilão de um apartamento da empresa localizado em Perdizes, na Zona Oeste de São Paulo. O imóvel, ele foi avaliado em R$ 5.200.000. E a segunda rodada do leilão tem lance mínimo aí de R$ 4.160.000 e está prevista para terminar no dia 8 de outubro. A defesa de Ana Hickman contesta o contrato que originou a dívida e afirma ali que a assinatura atribuída à apresentadora teria sido falsificada. O caso também envolve uma perícia para verificar a autenticidade da assinatura e a defesa afirma ainda que o leilão está parcialmente suspenso por decisão judicial. Agora, 2:01.
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1: Pra você que curte aí um bate-papo descontraído e com muita informação também, não troca de estação não, viu gente? Continua aqui com a gente porque vai pro ar agora o seu programa favorito, que é o Sobremesa. Hoje entrevistando a cantora Priscila. Fique agora com o Sobremesa.
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4: Caro ouvinte que nos ouve com seu ouvido, começa agora o Sobremesa, o seu programa favorito, o nosso programinha de meu Deus de hoje, tá muito especial. A gente vai bater um papo com ela, a cantora, a compositora, a atriz em grandes musicais, a Priscila! Sim, ela que distribuía PlayStation de manhã vai conversar com a gente aqui no Sobremesa. Mas antes, que tal você participar do nosso programinha, hein, Batista?
5: Opa, claro, você tem que participar, você deve participar pelo 11 972 21 1001. Ou também pelo nosso canal do YouTube, já estamos em imagem, TMC News BR. Se inscreva no nosso canal, clique e ative o sininho para você saber quando começa essa porcaria de programa. Não é mesmo? E você pode deixar seu comentário lá e responde coisas que você pensa, mas não pode falar em uma reunião.
6: Ah, muito boa pergunta, fácil. Hein? Às vezes a gente tá na reunião, olha pra moça do financeiro e fala, nossa, ganha tão bem, tá usando esse sapato horroroso.
4: É isso, menino, não fale assim, que vão pensar que você está mandando alguma indireta não, aqui pro não, pessoal não, da TMC.
6: Não, pior que não, nem sei quem é a moça do financeiro daqui, porque senão eu facilmente faria amizade. Mas às vezes a gente tá numa reunião e fica olhando a roupa dos outros, né? Quem nunca ficou olhando se a calça tava marcando?
4: Ah, amor.
6: Né? De algum chefe fala, nossa.
4: Eu nunca fiquei olhando. Eu nunca fiquei olhando.
5: Não.
4: Não. E você, Batista?
5: Que coisa que eu penso é arrombado.
6: Que isso?
5: Eu penso, quando o nosso diretor está falando, eu penso. Muito vem bom. Na minha cabeça, mas eu só fica comigo.
4: Essa foi boa. Sabe o que eu penso? Eu penso em como eu amo esse lugar. Como eu amo o meu trabalho.
6: Ó, puxa.
4: Puxa o quê?
6: Puxa saco.
4: Eu tô falando, eu amo trabalhar nesse lugar. Então manda pra gente o que é que você pensa, mas não tem coragem de dizer numa reunião de trabalho. Você falou que fica olhando, vendo a... Você
6: eu tá gosto de ficar olhando as roupas. Eu falo, nossa, olha, não é verdade que o cara da técnica tá pegando a estagiária?
4: Peraí.
6: Olha os olhares dele.
4: Parou tudo.
6: Não tô falando aqui, gente. Parou.
4: Que história é essa? Me conta quem é o cara da técnica que tá pegando a estagiária.
6: Não tô falando aqui, eu trabalho em muitos lugares. Sim. Mas às vezes a gente fica sabendo de uma fofoca ou outra, né? Rádio escuta. E aí a gente fica só na reunião dando uma olhada, falando, olha, essa estagiária tá querendo subir de cargo. Entendi.
4: Então manda pra gente aí coisas que você pensa, mas não pode falar numa reunião. Manda no 011 972 21 1001. Bom, agora sim, vamos conversar com a nossa entrevistada de hoje. Você que já está por dentro do nosso programinha de meu Deus, vamos bater um papo com a cantora, compositora, atriz em grandes musicais e fez parte das manhãs dos jovens de todo o Brasil. Senhoras e senhores, ela, Priscila!
6: Boa tarde! Uau!
4: Priscila, tudo bem?
7: Tudo bem, e vocês, como estão?
4: Tudo bem, obrigado por ter aceito o nosso convite, seja muito bem-vinda.
7: Obrigada a vocês.
4: E você é a primeira vez que vem na Transamérica TMC.
7: Eu acredito que sim.
4: Então
7: eu
4: vai ser, vamos debutar da melhor forma.
5: Exato. Eu já quero saber de você, qual a sua sobremesa preferida, Priscila?
7: Minha sobremesa preferida... Chocolate. Qualquer tipo de chocolate.
5: Não é aqueles... Ai, eu gosto de 80% cacau.
7: Não, vai até ele, entendeu?
4: Ah, tá.
7: Vai desde 1% até 80% de tanto que eu gosto.
5: Aí eu vou comer uma barra de 80% de cacau, que é mais saudável.
7: Não, eu falo, se eu for comer doce, eu como doce. Eu sou da vida fitness também, mas eu falo, se eu como doce, eu como doce. Eu não vou ficar inventando doce, entendeu?
6: Mas o chocolate atrapalha um pouquinho a voz ou não? Tem que fazer aquele gargarejo,
5: né?
6: Depois.
5: Dá pigarro, né?
7: Ah, tem coisa que você come que dá uma coisa muito gordurosa, geralmente. Mas eu também não tenho muito isso, não.
4: E você tem que cuidar bem da voz, porque a Priscila está lançando o clipe oficial Nosso Lugar no YouTube dela, o arroba Priscila com dois L's. Faz parte do álbum Echo, que tem mais de 2 milhões de plays nas plataformas de streaming. Vamos falar também dele, o clipe oficial Nosso Lugar. Muito bom, hein? Eu gostei de ver você.
7: Feliz demais.
4: É muito bom, Priscila, porque no Brasil tem muito artista surgindo e você surgiu há muito tempo atrás e se mantém na carreira. Isso é muito legal. Trazendo novidade, explorando, inclusive. Você já permeou ali por alguns gêneros e agora focou total no pop.
7: Pois é, tô muito feliz. Mais de 20 anos de carreira.
4: Isso é muita
7: e
4: coisa.
7: E conseguindo ainda fazer coisa nova, né? Conseguindo fazer o que eu amo e trazendo a atenção das pessoas pra essas coisas. Então eu fico muito feliz, cara, de a cada ano poder me reinventar, viver algo novo, mesmo já tendo vivendo tanta coisa desde criança.
5: Você vê? Falou. Aliás, aproveitando isso, como é ser famosa desde pequeno? Porque a gente até hoje não sabe como é que é.
6: É verdade.
5: Né? Como é que é ser famosa desde cedo?
7: Ser famosa desde cedo. Eu acho que eu fui entender que eu era a famosa mais velha, assim, depois, sei lá, de uns 13 anos, na adolescência. Porque na infância eu achava tudo legal, né? E criança não tem muita noção, assim, das coisas. Então eu acho que eu comecei a ter mais noção quando, sei lá, eu ia no shopping, entrava numa loja e os atendentes, o pessoal ficava olhando, aí pedia pra tirar foto, aí fazia uma muvuca aqui, ali. Aí eu acho que nesses momentos que eu falava, acho que isso ia ser famosa.
5: Mas no colégio, por exemplo, no colégio você chegava pras suas amiguinhas e falava, eu apresento Bom Dia Companhia, você não.
7: Eu não ligava, quem dirá elas.
4: Você não ligava, não?
7: Não.
4: Tipo, era uma coisa normal. É trabalho, né?
7: É, eu comecei muito nova, então eu não... Acho que eu não entendi as coisas assim, tipo, isso aqui é um trabalho. É tipo, não, isso aqui é uma coisa que eu gosto muito, que deixam eu fazer todo dia.
4: Diversão.
7: Que irado. Era tipo isso. Eu acho que eu fui ganhando noção, assim, conforme você vai crescendo, né? Vai evoluindo, maturidade. Aí eu entendi que isso aqui é um emprego, que eu recebo um salário pra fazer isso todo dia. Mas criança, eu falava, gente, imagina, eu amava, amava.
4: E você já pediu pra ganhar algum dos prêmios que você sorteava?
6: Se eu estivesse
4: no seu lugar, eu queria todos. Eu ia ficar com dó de dar os presentes.
7: Eu ia pedindo, era muito legal, que a gente fazia muito merchandising e sempre de brinquedo, né? Porque era um programa de criança, claro. E eu amava, porque sempre me davam o mesmo produto que eu tava fazendo propaganda. Então, tipo, é a parte mais legal. Então eu ganhava muito presente, era muito legal. Tudo que eu fazia merchan, geralmente eles mandavam tudo.
4: E você agradava muita gente. Quem nunca, né? Na época que a Priscila apresentava o Bom Dia e Companhia, quem nunca sonhou em ser atendido por ela e fazer uma das brincadeiras e concorrer a um presente. Agora,
6: é verdade. Eu já gastei muito dinheiro nisso aí.
7: Meu Deus, tem um monte de mãe que me cobra até hoje a conta de telefone.
4: Me veio uma pergunta aqui, uma dúvida. Quem você acha que é mais difícil de agradar? Quem é mais chato de agradar? A geração lá atrás, na sua época, quando você apresentava o Bom Dia Companhia, ou a nova geração? Ou, melhor dizendo, geração Z ou millennials?
7: Eu acho que a geração atual é bem mais difícil. Porque, cara, eles nascem com uma mente extremamente desenvolvida. São muito atentos, tem muita informação, eu acho. Então eu acho que por ter tanta informação, o nível também sobe, assim, de agradá-los. Então é mais difícil. Eu acho que no passado era... Botava uma roleta ali com um monte de presente. Ganhava todo mundo na hora.
4: Eu nem vi. O Bom Dia e Companhia estava ao ar até agora, né? Com a Silvia Bravanel. E eu não vi quais eram os presentes. Mas hoje em dia as crianças não brincam
7: também
4: mais
7: não vi.
4: De boneco, né? Naquela época eu vi que vocês sorteavam boneco.
7: É, jogo, tabuleiro. E na época era muito legal. Claro que todas as crianças queriam ganhar o videogame.
4: É, o prêmio máximo, PlayStation.
7: Óbvio que a maioria queria ganhar. Mas tinha patins, tinha... patinete, eu lembro, aí tinha boneca, tinha tipo umas coisas de criança mesmo, brinquedos de criança. E na época, nem toda criança pediu videogame, pediam às vezes, tipo, esses brinquedos mesmo. Hoje em dia, vai pôr o patinete numa roleta pra ver.
5: Agora,
7: vai colocar.
5: Genial. Vamos botar o patinete.
6: Genial. Pra ver. E tinha criança que pedia dinheiro também, né? Ou
7: teve uma época
6: que tava falando.
7: Ah, mas eu acho que criança também já tava ligeira,
4: claro,
7: nessa época.
4: Óbvio.
7: O R$1.000 entrou um pouco mais pra frente, assim, mas aí tinha esse, pô, R$1.000 na época era um dinheirão. Hoje, claro, né? R$1.000 é R$1.000, mas na época o quê? Faz uns quase 10 anos atrás, pra mais? Era uma grana. Aí eu lembro que tinha algumas vezes que a gente ouvia os pais falando atrás do telefone: R$1.000!
5: Já tinha uns...
7: Às vezes a criança nem queria, né? Queria, sei lá,
8: o jogo de tabuleiro.
7: O jogo da vida. E o pai... Nossa, tem vários vídeos assim.
5: Já tinha uns...
7: Muito bom.
5: Já tinha uns vorcarinhos na época.
7: E a gente ficava tipo: ah, acho que ela quer o patinho.
5: Ô, Priscila, mas eu quero saber: tinha alguma tretinha entre você e o Yudi, assim? Você acha que dava mais atenção pra ele?
7: Não, nossa tretinha era de adolescente. Pensa, você vê uma pessoa todos os dias, na infância, na adolescência, durante todo esse período. Meu Deus, a gente criou uma relação de família, assim, irmão. A gente tinha muita intimidade. Então era tipo assim, sei lá, passamos a semana inteira juntos. Qualquer coisinha irritava, assim, mas briga de irmão. A gente tinha muito isso, essas discussões. Porque a gente não conseguia separar, a gente não sabia. Pra mim, ele era tipo assim, meu irmão, que às vezes me enchia o saco. Eu enchia o saco dele.
8: Que legal.
7: E ficava por isso. Então a gente cresceu muito nesse contexto, assim. Então tinha essas picuinhas, mas era muito nesse lugar de, tipo, cara, dois adolescentes. Às vezes eu via mais ele do que minha irmã e vice-versa.
6: Caramba!
7: Às vezes o Yudi ficava chamando a irmã dele de Priscila, eu chamava minha irmã de Yudi. Era uma loucura, assim. Mas era tranquilo, era coisa de adolescente.
5: E vocês se falam ainda hoje ou não?
7: Ah, vira e mexe assim. A gente não tem mais tanto contato, né? Eu acho que ele nem tá morando mais no Brasil. Acho que não, ele foi morar no Japão. E ele sempre falava isso, de querer morar no Japão. Muito legal.
8: Realizou um sonho, né?
7: Realizou um sonho.
5: Tá certo.
7: Tem a família dele. Ele tá benzão.
8: E você também realizou o seu sonho de ser cantora. Você Você começou a trabalhar com 8 anos de idade, como apresentadora.
7: Pois é.
8: Você já queria ser cantora desde aquela época?
7: Não, meu plano era ser cantora. Quando me botaram na TV, foi o que eu falei, eu nem sabia o que era aquilo, mas eu gostei, então eu ia. Mas eu não tinha ideia. O Celso Portioli, que, na verdade, olhou assim pros meus pais e falou: cara, ela leva jeito pra comunicação.
8: Irado.
7: Vou mexer meus pauzinhos aqui, vou mostrar uma fita dessa, aquela, pro Silvio. Enfim, foi isso que aconteceu. Mas eu pedia pros meus pais me levarem nesses programas pra cantar. E eu falava: não, porque alguma gravadora vai me ver e vai me contratar. Eu falava isso, sei lá, desde os 7 anos.
8: Que demais.
7: E aí eu pedia pros meus pais me colocarem, tanto é que eu fiz vários testes, tipo, Raul Gil na época, esses programas que tinham, fiz em todas as emissoras. E aí eu pedia: me coloca que alguma gravadora vai me ver e eu vou ser uma cantora muito famosa. Só que aí a vida dá essas voltas, né? E eu entrei pra TV, fiz carreira lá, me tornei conhecida por causa da TV. E só quando eu saí que eu consegui focar e trazer a atenção do público também pra
6: mas
7: música.
6: Mas desde os 8 anos trabalhando?
8: É,
6: desde os 8 anos. Pela lei já dá pra se aposentar ou ainda não?
7: Aposentada, né, amiga?
8: Não.
7: Vantagem.
8: Não se aposente, não. Você é muito talentosa,
7: não,
8: tem muito
7: é...
8: por fazer. Afinal de contas, ela que começou com 8 anos de idade como apresentadora e é cantora também, é atriz, é tudo. É Priscila, a nossa convidada, que está lançando o clipe Nosso Lugar. Lançou recentemente e a gente consegue ouvir aqui, ó. Você que tá ouvindo
5: ao
8: a gente?
5: Fundo.
8: Ao fundo, beijezinho. É o Nosso Lugar. É o clipe que você encontra no YouTube. Lá no canal da Priscila.
7: Isso
8: Priscila
7: aí.
8: Com dois L's. Faz parte do álbum Eco. Pode, ô, Cuca, aumenta um pouquinho. Vamos agradar a nossa convidada e assessoria.
7: Ah, eu amo,
8: aumenta
7: gente.
8: Um pouquinho.
7: Divulgação Cuca, de graça, vai. Sempre bom.
5: E Priscila, esse Priscila com o Alcântara se tirou do nome, porque esse Priscila já é com dois L, ou
7: não,
5: é aquelas coisas da Aparecida Liberato que fez numerologia?
7: Não, o dois L's foi frescura do papai da mamãe.
8: Ah. Tá bonito, bonito.
7: Mas bonito, né? Fica mais chique,
8: bonito,
7: assim,
8: bonito,
7: eu
8: bonito,
7: acho.
8: Bonito.
7: E aí eu tirei o Alcântara, foi mais pra uma jogada de marketing, assim, eu queria muito começar algo novo junto com o público, eu queria mesmo fazer um álbum muito, muito pop, e aí foi uma sacada, assim, tipo... Eu fiz muita coisa há muito tempo, durante muitos anos aí fazendo música. E eu falei, eu acho que se eu brincar com essa coisa de tirar o Alcântara, talvez fique mais fácil das pessoas desassociarem o que eu fiz até agora com o que eu vou fazer a partir de agora. Então foi mais um jeito assim de eu inovar. São muitos anos fazendo a mesma coisa. E você tem que dar um jeito de fazer o público, chamar o público de novo, sabe? Você tem que estar atento a isso. E aí foi uma estratégia que eu usei que deu muito certo. As pessoas entenderam, tipo, ok, vamos agora com ela a partir de agora. Foi tipo meio que uma brincadeira de resetar. Eu lembro que eu usava muito essa palavra. Eu falei, gente, vamos dar um reset? Vamos ver o que sai a partir de agora. E foi muito legal, porque meio que isso, você estimula o público a viver uma coisa nova com você. Porque é muito difícil ficar, tipo, eu tô há 20 anos, né? É difícil você se sustentar, assim, uma carreira. Então eu sempre presto atenção em que formas que eu tenho de trazer o público de volta. E aí eu só tirei o Alcântara só por isso, mas eu amo meu sobrenome. Eu falei, inclusive, pra mamãe. É da minha mãe, né? Falei, olha, nada pessoal. Amo essa parte da família.
6: Batista, fez isso. Arroba Batista é dele, porque ele não usa mais o Marcelo.
7: Ah,
6: também.
7: Não usa?
6: Exato,
7: não.
6: Tá vendo? Todo mundo tem a sua estratégia aí. Ó.
8: Todo mundo
6: tá
8: tem. Vendo? Agora, falando em estratégia, é o seguinte. A Priscila não sabe que eu vou falar isso. Ninguém sabe.
7: Não,
8: mas
7: tô sabendo,
8: eu vou falar.
7: De nada.
8: Não tá sabendo de nada mesmo. Eu quero começar agora uma campanha. Vou explicar pra vocês. Olha. Bora. Só. Ouvinte aqui da lá TMC, vem. Do Sobremesa. Preste atenção. É, nós temos uma cantora muito famosa no Brasil que fez muito sucesso. Ela não é brasileira. Ela nasceu em Portugal, mas fez muito sucesso e levou o nome do Brasil. O nome dela é Carmen Miranda. E a Carmen Miranda vai ganhar um filme, uma cinebiografia. É um filme sobre a vida da Carmen Miranda. E quem estava escalada para interpretá-la é Larissa Manoela, que não está mais. E aí, olha que coincidência feliz da vida. Alguns anos atrás, a Priscila, que está aqui, nossa convidada, ela interpretou na novela das 6 da Rede Globo a cantora Carmen Miranda. Você gostou dessa participação sua?
7: Eu amei. Eu acho que foi uma das coisas mais legais que eu já fiz. Tipo, top 3 da minha carreira, eu colocaria ali Carmen Miranda fácil. Foi muito legal.
8: E a voz muito legal. Foi muito próxima à voz original da Carmen
7: foi
8: Miranda.
7: Foi maluco.
8: Como é que você conseguiu chegar nesse tom?
7: Eu tava até lembrando esses dias. Me convidaram uma semana antes de gravar. E na época eu tava apresentando The Masked Singer. E era uma correria de assim, eu ficava o dia inteiro gravando o programa, praticamente todos os dias. E aí eu falei, meu Deus, se eu aceito, eu tenho que arrasar. Porque assim, é uma novela e é a Carmen Miranda, eu não posso fazer de qualquer jeito. E eu tinha uma semana. E aí eu lembro que eu tava, durante os intervalos do programa, eu ficava vendo vídeos dela. E eu falei, eu acho que eu consigo reproduzir a voz. E aí eu pedi pra regravar também as músicas e não só interpretar.
8: Você pediu isso, você... quis gravar as músicas, porque você poderia dublar só.
7: É, teria essa possibilidade,
8: mas
7: né?
8: Mas você falou, não, eu quero cantar a Carmen Miranda.
7: É, daí eu liguei pra minha preparadora vocal, falei, temos uma missão. E aí a gente foi, eu acho que a gente gravou no Rio de Janeiro. E foi em tempo, a gente não teve tempo de se juntar pra poder trabalhar a voz. Foi no estúdio em tempo real que eu gravava, assim, enquanto eu gravava. Só que eu tenho muita facilidade, acho que, sei lá, por ser cantora. Então eu fiquei, assim, uma semana ouvindo e assistindo. Então eu falei, cara, ela se comunica pelo olhar, com as mãos. Ela canta nesse timbre. Então eu fui pegando as coisas, fazendo um laboratório, tipo, muito rápido. E graças a Deus deu certo. Acho que é que eu tava tão afim de fazer também.
8: Deu muito certo. Você tá sendo humilde, Priscila. Mega certo. Foi fantástico. Por isso, eu quero começar essa campanha de Levem Priscila para interpretar Carmen Miranda no cinema.
6: Amor!
8: De verdade, você que está ouvindo, se você faz parte da produção, você é produtor de elenco, você é o diretor. Vá e leve Priscila pra interpretar, porque ela consegue fazer a voz com maestria. Você faria um pouquinho pra mim? Eu adoro.
7: Deixa eu ver se eu lembro.
6: Paratimbum.
8: Aí, ó.
6: Paratimbum.
8: Se você não sabe, depois procure aí Carmen Miranda, que é uma grande cantora e ajudou muito a imagem do Brasil lá fora.
6: Pô, então não vi aqui. Mas você falou, Priscila, do top 3 trabalhos. Qual seria o primeiro e o segundo?
7: Eu acho que quase que eu coloco ela em primeiro, mas eu vou colocar algo, sei lá, eu acho que teve um show no The Town que eu fiz, que foi meu primeiro show num palco principal de um grande festival. Então, por exemplo, acho que a minha primeira ida no Rock in Rio, no The Town, assim, foram coisas que me marcaram muito. Aí eu acho que Carmen, número 2. E o número 3, eu acho que foi o dia que eu... fui contratada pelo Silvio Santos por ele mesmo. Como que eu não poderia colocar isso no meu top 3 destaques da minha vida?
8: Conta isso direito pra gente, por favor. Você que apresentou o Bonde de Companhia, o Silvio te contratou?
7: Uma loucura, né? Eu fico pensando, eu era muito fã da grade do SBT, porque eu cresci com as minhas tias, e a gente sabe que as tias do sofá, elas e o SBT, né?
8: São as colegas de trabalho.
7: São as colegas de trabalho. Então eu cresci assistindo e tal, muito a grade de programa do SBT e os programas do Silvio. E aí foi esse trâmite, né, do Celso Portioli, gravar umas fitas comigo, mostrar pro Silvio, e aí teve esse primeiro encontro, assim, com o Silvio, de querer confirmar se era isso que eu queria.
8: Que
7: então teve mesmo meio que um encontro, assim, de boas-vindas, depois da nossa assinatura, e ele sempre foi uma pessoa que a gente se encontrava pouquíssimo, né? Mas todas as vezes eram coisas muito pontuais. Toda renovação de contrato, ele perguntava pra mim, me chamava no camarim com os meus pais, mas perguntava diretamente pra mim. Então era muito legal, ele tinha essa presença. Então como é que... eu vou até trocar, vou botar esse de top 1. Porque claro. E se não fosse isso, minha vida não teria sido mudada, né, gente?
8: O Yudi fala que ele deu um conselho importante pra ele lá no Jaça. Você também teve algum conselho importante do Silvio Santos?
7: Muito legal, né? Eu acho que foi um conselho que ele deu pro meu pai, que na verdade, sim, refletiu 100% em mim. Inclusive hoje, assim, hoje eu sou minha própria empresária. Até um tempo atrás, meu pai que cuidava da minha carreira. E no começo...
5: Tô com medo da Larissa Manoela. Deixa que eu cuido, pai.
7: Imagina, imagina. E daí, eu lembro que... Bem quando a gente entrou, assim, passou um tempinho, meus pais, eles, cara, estavam completamente perdidos, né? A gente nunca imaginou que a vida ia mudar assim. E aí, a gente tava cogitando de eu ter empresários e tal. E aí, essa conversa chegou no Silvio. E aí, ele chamou os meus pais na sala e, meu Deus, imagina, né? O Silvio Santos te chama,
8: meu Deus,
7: você
8: já tá fica tremendo, tipo, meu tremendo. Deus.
7: E ele ficou sabendo que meu pai queria contratar um empresário, ter um empresário. E ele falou... Esses empresários não precisam do dinheiro das crianças, ele chamava de crianças. Aí meu pai falou, Silvio, mas eu não sei. Aí ele só olhou pro meu pai e falou, aprende. Acabou.
8: Genial.
7: Foi um conselho de uma palavra.
8: Muito bom.
7: E que mudou completamente, porque o meu pai se tornou um grande empresário. Assim, não teria pessoa melhor pra fazer isso do que ele. E ele ensinou tudo que eu sei hoje, a ponto de eu ser minha própria empresária. Então, assim, foi um conselho que eu tenho certeza que mudou o curso das coisas. Imagina, às vezes você cai em mão de empresário errado, né? Tem muito isso. Ainda mais a gente que não sabia de nada, velho. Não sabia de nada. Qualquer um podia enganar a gente.
8: Você já tomou algum golpe falando nisso?
7: Golpe? Não, eu acho que não. Não, acho que no máximo de gente que contrata show e não paga.
8: Denúncia, bota aí, denúncia.
7: Foi quem na tela. Eu não lembro o nome, não lembro. Mas esses dias meu pai tava contando. Lembra que às vezes a gente recebia uns calote? Eu falava, lembro, papai. Mas era assim, calote de cachê, paga metade, aí dá um sumiço, não paga outro. Mas graças a Deus, assim, meu pai super me protegeu, assim, na vida. Porque sempre foi muito a gente tentava não colocar a gente de fora, porque sempre dá B.O. né? Então, assim, a gente se blindava muito, mas calote de contratante tem, viu, menino? Hoje não, faz muito tempo que isso não acontece comigo. Mas lá no passado a gente passou umas dessas.
8: Estamos aqui com ela, Priscila, cantora, apresentadora, atriz, que está nos dando o ar de sua graça. Você que acompanhou ela pelo programa matinal, também pelos programas da Rede Globo. Sim. Você que ouve a Priscila, você está mais do que convidada para participar. Nos palcos, nos shows. Inclusive, Priscila, você lançou álbum novo.
7: Foi.
8: Você lançou videoclipe novo. O álbum é o Eco. E o videoclipe, que é o novo, que é o... Perdão, esqueci o nome. Tá aqui?
7: Nosso Lugar.
8: Você me perdoe.
7: Imagina.
8: Nosso Lugar, que é o clipe oficial. Uma das músicas do álbum Eco. Quando é que vai ter show pro pessoal ir te ver pessoalmente?
7: É a coisa que mais pergunta quando um artista lança álbum, né? Ah, eu acho que é porque a parte mais legal é se conectar com o fã pessoalmente. Então eu também fico ansiosa. Mas como esse ano... Agora eu sou uma artista independente, né? Tenho uma carreira independente. Então eu sempre explico. Tudo é mais difícil. Tudo precisa de mais planejamento. Porque você tá fazendo tudo sozinho, né? Eu tenho a minha equipe, claro. Mas questão de investimento, planejamento, tá tudo centralizado agora em mim, os meus colaboradores. Então a gente decidiu que turnê a gente fica 2027. E até o final desse ano eu quero trabalhar muito mais o álbum. A gente tem mais material, até de coisa gravada, muita música ficou fora. A gente quer fazer um show de lançamento ainda esse ano, mas turnê a gente tá colocando tudo no papel. Já começaram os ensaios também, a produção, pra em 2027 eu voltar pra estrada. Faz tempo que eu não faço isso, então eu quero deixar um ano focado pra isso.
6: Tem que sair do país?
7: Chique, né? Eu amo. Amiga, eu tô disposta pra ir cantar na lua. Então eu sempre brinco, boa, assim.
5: Vai de... ela e o Naldo. O Naldo
8: falou. Ele falou então mesmo. Ele falou mesmo. Ele veio aqui no nosso programa e falou que a NASA convidou.
7: Pego carona, viu? Vai. Eu vou mesmo.
8: Eu só
7: mesmo
8: queria tirar uma dúvida que você disse. Você é uma atriz independente. Queria entender o que que é isso. Você tá produzindo o seu próprio álbum? Você tá bancando, tirando do bolso? Ou tem alguma gravadora que também tá investindo? Como é que tá funcionando isso?
7: Bom, em resumo, assim, pra quem não tá familiarizado, basicamente eu era de uma gravadora, e na gravadora você tem investimentos financeiros, você tem todo um suporte de equipe 360, basicamente você só tem que se preocupar em fazer o álbum e entregar. Mas tem aquela coisa de você agradar as pessoas, de você atender as expectativas, e aí, às vezes entra em conflito com aquilo que o artista quer. Então eu decidi, eu fui muito feliz, assim, fiz muita coisa durante meus anos de gravadora, mas eu falei, eu acho que agora, depois de 20 anos de carreira, eu acho que eu mereço, assim, me colocar num lugar onde eu não tenho que falar nada pra ninguém. Ah, gostei, lancei, igual a Suzana Vieira. Gostei, paguei, levei.
8: essa é a Hebe, a Hebe que fala. Entrei, vi, comprei,
7: levei. Verdade, a Hebe. E aí eu fiquei com isso na cabeça, falei, cara, acho que vai ser legal. Então eu saí de uma gravadora, hoje eu sou uma artista independente nesse sentido, de que eu faço os meus investimentos, eu que faço a parte de logística, burocracia, tudo, né, no meu escritório. Todos os sims, os nãos. E a melhor parte é, literalmente, você não deve nada pra ninguém. Eu lanço o que eu quero, do jeito que eu quero. E acho que é por isso que o trabalho saiu tão eu e tem recebido um feedback tão legal. Eu acho que é por isso.
5: Olha, muito aí, legal. Grande Priscila. Agora nós vamos fazer aqui o Bom Dia e Companhia da Vida Adulta. Né? Porque você é uma grande artista.
7: E tem isso, como que seria? A gente inventou.
5: A gente vai dizer aqui alguns nomes famosos e a gente quer saber se você toparia ou não uma parceria com essas pessoas. Se a resposta for sim, você só faz o clássico PlayStation.
7: Tá bom.
5: Se não topar a parceria, você cale-se. Então pode começar, Mini Ruth.
6: Priscila e Fiuk.
7: Acho que não tem muito a ver, né?

0: Pelo amor,
1: aí não, mas foram em lugares diferentes. É que o latino a gente lembra da infância.
0: Sim, claro,
1: é
0: mas isso me pegou.
1: Não, Ed Sheeran, claro que eu ia falar um PlayStation, né, gente?
2: Priscila e Ed Mota.
0: Bom, também.
1: Um PlayStation, acho que ia dar um som legal.
0: Priscila e Sandy.
1: Ai, gente, com certeza PlayStation. Tava lembrando ontem, falei pro meu marido, sabia que a Sandy foi a única artista que eu chorei quando eu conheci? Que
0: bonitinho.
1: Tipo, eu nunca imaginava que eu ia ter essa reação. Tem artista que é assim, né? Você chega perto e você fala, meu Deus, não sabia que eu gostava tanto. Enfim, PlayStation, com certeza.
2: Priscila e Vanessa Camargo.
1: PlayStation, Diva marcou assim, ó, muito a minha vida.
0: Priscila e MC Pipoquinha.
1: MC Pipoquinha?
2: É. Ai, é que eu não posso cantar nesse horário as músicas dela, senão eu te lembrava. Quando eu morrer, eu quero ser enterrada.
1: É. Ah, é mesmo?
2: Tem uma música muito bonita que eu não posso continuar.
1: Não, eu acho que ia ser Cálice, Cálice.
0: Cálice, boa. E pra terminar, mini rotina.
2: Priscila em Sepultura.
1: Sepultura! Em homenagem à minha irmã, ia ser um PlayStation. Minha irmã muito roqueira, ia ser um PlayStation.
0: Essa foi a Priscila com Cálice, Cálice ou PlayStation. Priscila, você é uma grande artista. Todo mundo te adora e você consegue o que poucos conseguem. Você agrada todo mundo. Eu queria fazer a PPP. Pergunta problemática e polêmica.
1: Priscila, gostei.
0: Eu quero saber, no Brasil, quem cobra mais o artista politicamente falando? É o pessoal da esquerda ou da direita?
1: Hoje em dia, todo mundo, né? Eu acho que todos os lados. É tão difícil hoje em dia. Mas acho que depende do tanto de gente que te segue de cada um dos polos, né? Mas acho que não tem por onde fugir. Eu acho que todo mundo cobra de todos os lados. Eu acho que não tem um mais que o outro. Eu acho que todo mundo na mesma medida.
0: E tem um pessoal também só que tem cobra. Chato. Não. O chato da política é sempre chato. Mas tem um pessoal também que pega no pé, que é fã, que você não sabe de onde vem. Você imagina de onde possam surgir os fãs mais fãzaços do mundo, Minirute?
2: Da onde?
0: É.
2: Ah, eu acho que a galera do X é bem chata às vezes,
0: não, não,
2: né?
0: Mas tô falando de qual plataforma. Porque a Priscila, ela é apresentadora de televisão, de reality show, de eventos. Ela também é cantora, atriz. E ela fez o musical Wicked, onde tem os fãs mais fãzaços do Brasil. Aquilo ali, amigo, o pessoal defende com unhas e dentes.
1: É loucura.
2: É verdade.
0: Você nossa, interpretou loucura. Aqui... Qual personagem? Eu não
1: foi vi. A Nessa Rose.
0: É a bruxa.
1: A bruxa má. Foi a bruxa. Nossa, eu não tinha noção, assim, de como o musical é forte no Brasil, né? A cena, assim. E aí fui conhecendo através de Wicked, já conheci o musical, etc. E aí eu fui conhecendo, eu fui várias vezes, assim, pra poder, né, entrar no... Enfim, participar mais e tal. E aí eu comecei a ver como o público é, assim, fanático. É muito legal. E eles vão vestidos. E eles, meu Deus, no final eles ficam, tipo, na porta com fotos e fantasias. E um monte de bruxa, um monte de guinda. E eu, tipo,
0: que
1: meu
0: Deus. Bom, cara, eu façam dizer, isso.
1: Meu Deus.
0: Na falta do que fazer.
1: Não. Vestido. Ah, eu achei bonitinho.
0: Obrigado, fãs. É uma tremenda falta do que fazer.
1: Não, bom, não, Batista, não é
0: o cara que vai assistir Homem-Aranha vestido de Homem-Aranha.
3: Não. Vocês estão lotando as salas de teatro.
1: É verdade.
3: De cinema,
1: é
3: obrigado, tá
2: é
3: bom?
2: É super legal.
3: A cultura
1: eu
3: sobrevive
1: eu
3: graças
1: amo.
3: A vocês.
2: Você já ficou com medo de entrar no personagem e não conseguir sair? Porque falando em Wicked, muitos fãs falaram até da própria Ariana Grande, né?
1: Uh-huh.
2: Que ela ficou no personagem Glinda e não conseguiu sair por meses.
1: Uh-huh.
2: Você já teve esse medo de entrar no personagem e não conseguir sair?
1: Eu sempre tive curiosidade disso, porque antes de eu ter as minhas experiências na atuação, eu assisto muito filme, né? Aí você começa a ver, tipo, sei lá, uns papéis, tipo, Coringa, e você fala... Como que pode, né? Você volta pra casa como? Como é que você volta se sentindo?
0: Infelizmente, o Heath Ledger, ele não sobreviveu.
1: Justamente, justamente.
0: Logo após interpretar o Coringa.
1: Justamente. E aí eu sempre fui muito curiosa. As coisas que eu fiz foram tranquilas. Então eu acho que deve, assim, ser muito de personagem pra personagem, projeto e tal. Eu fui a bruxa má, mas foi tranquilo. Apesar dela ser a bruxa má, ela é uma diva, uma querida. E o outro musical foi a boneca Suzy, né? Que aí,
0: muito
1: não, enfim, é muito afetivo. Ali não tinha nada, assim, de muito, assim, complexo nesse sentido, dessa dificuldade. Mas eu tenho muita curiosidade. Eu acredito que eu vá descobrir conforme eu for vivendo personagens, assim. Eu tenho muita vontade de fazer vilã. Aí eu acho que eu vou descobrir como que é.
0: Você acabou de citar outro musical que você interpretou, Boneca Suzy.
1: Boneca
0: era aquela
1: Suzy.
0: Da Estrela?
1: Que a da Estrela. A icônica Boneca Suzy.
0: Cara, vocês fizeram um musical de uma boneca.
1: Foi.
0: Que história? O que era? Do que se tratava?
1: É, era literalmente da história dela, mas tinha um paralelo, né? Com relação à influência que a boneca Suzy teve na geração e no crescimento das meninas. E aí tem um outro paralelo com outro personagem, que é o Vitor, que é um menino que é mal compreendido ali por

0: conta dos seus gostos pessoais. E aí ele tem essa relação ali com a boneca, porque a boneca era da mãe. E a mãe meio que passa pra ele os ensinamentos que a Suzy deu pra ela. De aceitação, de que você pode ser o que você quiser, né? Porque a Suzy veio trazendo... É, Suzy médica, safari, artista, fotógrafa. E aí no palco tinham várias Suzys, de várias que profissões. Legal, aí eu era a Suzy original, tinha mais outras 5 Suzys. E foi muito legal, foi uma temporada curta, tomara que volte, assim. Mas foi muito legal, foi
1: e tomara
0: muito
1: também que façam da Polly Pocket, que eu adorava brincar.
0: A gente tava falando, eu falei, tinha que ter ou a Polly Pocket entrando na peça, assim,
2: muito
0: sabe?
2: Bom. Tipo, podia fazer a Mini Ruth, podia fazer a Suzy Monjaro.
3: Não, mas
1: eu vou te falar. Mexi na comandos e ação, é comandos e ação. Mas eu adorava brincar de pole, era muito legal.
0: Era muito legal.
1: Você brincava, você queria, olha, agora vai fazer tal coisa, era muito bom.
0: Era muito.
1: Vontade de voltar a brincar de brincar.
2: Priscila, tem mensagem aqui pelo WhatsApp que os ouvintes mandaram. Por exemplo, pelo 11972211001. O Luiz Aquino, ele perguntou o seguinte, ó: se uma criança ganhasse um PlayStation lá no programa e não fosse buscar, vocês podiam levar pra casa?
0: Ai, queria eu. Ia ter feito uma loja, né, gente? Poxa vida. Mas as crianças recebiam em casa, ainda tinha essa mordomia.
3: Olha!
0: É, tinha essa mordomia. Recebia tudo em casa. Não ficava pra mim, não, gente.
3: Que maravilha.
0: Senão eu teria realmente aberto uma loja, né?
3: Seria mara. A Sandra Mello mandou: tem música que você canta no chuveiro que a gente nunca imaginou te ver cantando? É, tipo, sei lá, Caneta Azul do Manuel Gomes, alguma coisa assim?
2: Tem alguma música aqui?
0: Eu sempre amei cantar Ivete. Coisas mais festivas. Músicas carnavalescas.
1: Mas eu tô falando aquela música que... aquela música brega.
2: Que ninguém acha que você
1: ouve. Brega. Eu amo Sidney Magal, por exemplo.
2: Eu gosto...
3: É Falcão.
0: Tá, entendi.
2: Eu gosto de Copacabana Beat. Como é doce o beijo quando vem da sua boca.
0: Não, acho que a sua... tipo, uma coisa, quero vê-la sorrir, quero ver ela.
2: Todo tempo.
0: É, eu acho que tem. Mas eu não... Você acredita que eu não sou muito de cantar no chuveiro?
1: Mentira.
0: Ó, duas coisas que eu não faço muito, que as pessoas ficam horrorizadas. Eu não ouço muita música, tipo, de fazer tudo ouvindo música. Eu não ouço muita música. E eu não canto muito no chuveiro. Não é engraçado isso?
1: Como assim? Não, eu entendo, gente. Ela trabalha com isso.
0: Será?
1: Eu ouço a rádio porque eu gosto, mas você sai daqui e fala, vou ligar o rádiozinho, ouvir um rádio.
3: Mas eu também não escuto rádio.
1: Que saudade de ouvir rádio. Que saudade
3: de rádio. Eu não sou de escutar rádio, não.
1: Isso, depois contra a gente. Boa, garoto. Boa,
3: deixa
1: boa,
3: baixo,
1: mandou
3: deixa
1: bem.
3: Baixo.
1: Boa, menino. Deixa aí, só me pra próxima. Boa, menino Ruth.
2: Boa.
1: Mandou bem, menino. É isso aí.
3: Belo comentário.
1: Belo. Foi
2: Fernanda Nunes disse o seguinte: eu cresci te assistindo, aí você virou esse mulherão, a Fernanda tá dizendo, né? Que nem a Hannah Montana, que virou a Miley Cyrus. E ela pergunta: você é a Miley Cyrus brasileira?
0: Meu Deus, queria eu, gente. Olha, meu Deus do céu. Eu acho que são contextos parecidos, né? Eu realmente cresci na TV. Um monte, né, na verdade. Quem mais? Maísa.
1: Você, Maísa. A Larissa Manoela.
0: Larissa Manoela, Yudi. Ou seja, não sou a Miley Cyrus brasileira, porque é demais. Mas eu tô no time, entendeu?
3: Você tem um grupo entre vocês?
0: Tem nada.
3: Seria legal mandar a figurinha do Silvio, né, no WhatsApp.
1: Mandava.
0: Eu não tenho nenhuma.
3: Então fechou.
0: Aí eu vou começar a usar. Aí eu faço o grupo pra mandar a figurinha.
3: Boa.
1: Mais uma mensagem?
3: O André dos Santos mandou o seguinte: eu shipava muito você e Yudi.
0: Meu Deus.
3: Vocês chegaram até algum namorico de adolescente?
0: Não, nada, gente. Nada. Imagina, só as picuinhas de brigar. Imagina. E eu brinco, né? Eu acho que foi um dos primeiros chip, assim, de. Da,
1: total.
0: Sabe? Hoje eu acho que a gente conheceu shippers hoje em dia e já faziam isso comigo e com o Yudi há muito tempo atrás, antes do nome existir.
1: Vovó, vou te explicar o que é chip.
0: Explica,
1: tá?
0: Vai.
1: Minha avó ouve a gente, às vezes ela manda: o que você falou, chip? Eu não entendi. Chip, sei lá. Não, chipar é um termo que os jovens usam, que é quando você torce muito por um casal.
0: Isso,
1: lembra quando você assistia novela, vó? Você assiste ainda e você fala: ah, esse casal tem que ficar junto. Uhum. Eu torço por eles. Então, hoje o jovem chama de chipar. Quando você vê duas pessoas, você fala: ah, queria tanto que eles namorassem.
0: Pronto.
1: É o que o nosso amigo André fazia com o Yudi e a Priscila.
0: Pronto, explicou perfeitamente.
2: E tem a última aqui do Diego Martins. Ele diz: fala a verdade, Priscila. Você já atendeu alguma criança muito chata que na hora você ficou torcendo contra na hora da roleta?
0: Ai, gente, eu vou ter que... Hoje eu posso, já faz tanto tempo que eu saí e todo mundo tá grande, né, gente? Provavelmente a criança que eu vou falar que já cresceu, já lidou com a vida real. Sim, gente, principalmente aquelas crianças que a gente falava. Porque tava delay, então a gente falava, abaixa o volume da TV e escuta pelo telefone. E a gente falava, alô?
2: Aí ficava, alô,
0: alô, alô, alô, alô, alô, alô, bem, bem. E falava, pelo amor de Deus, só obedece. Pois não vai ganhar também, não vai ganhar, me encheu tanto saco. Mas essa coisa do delay, cara, dava tanta raiva na gente, porque é muito ruim, era um programa ao vivo ainda. Eu ficava desesperada, eu falava, ah não, gente, já me encheu o saco, não vai ganhar nada.
2: E quando aumenta, pior, alô, alô, alô, alô,
0: tudo não dava bem, pra jogar, bem, porque tinha que ter uma troca muito rápida. Ah, escolhe um... Gente, era terrível.
1: Essa eu torcia pra não ganhar. A Priscila, a nossa convidada de hoje, ó, ela que é atriz e boa, uma das melhores, ela que é também apresentadora, uma das melhores, e é cantora, uma das melhores.
0: Obrigada.
1: Está lançando o seu videoclipe. Gente, produção própria, dá essa moral lá.
0: Dá,
1: vai lá,
0: dá
1: agora
0: essa
1: no
0: moral,
1: YouTube assistir Nosso Lugar no YouTube oficial da Priscila, arroba Priscila com dois L's. Essa música desse videoclipe faz parte do álbum Echo, que já foi lançado, já tem mais de 2 milhões de plays nas plataformas de streaming. Então vai lá, salva o álbum onde você costuma ouvir, baixa o álbum, vai lá no YouTube, baixa o clipe, dá like, faz tudo. Ajude aí a Priscila a divulgar cada vez mais, que ela merece. Obrigado, tá, Priscila?
0: Obrigada, gente. Adorei sair de casa pra rir com vocês.
1: Boa, gente, boa. Mesmo.
0: Obrigada pelo carinho, obrigada mesmo. Tô aqui do lado. Quando eu tiver projeto novo, eu volto.
1: Por favor. A gente vai continuar no nosso programa aqui agradecendo a Priscila. E agora chegou aquele momento bom de trazer informação com diversão. É hora de dar as notícias, mas de um jeito que só a gente
2: que
1: sabe.
2: Que jeito?
1: É hora do...
3: Giro de notícias, pai! Oi, Guilherme, tudo bem? Quantos anos que você tem?
1: Essa eu não conheço.
3: Era da Maísa
2: falando. Você imagina você negociar com o Silvio Santos?
1: Nossa.
2: Você imagina o que é difícil?
1: Me disseram que ele negociava assim, ó. Vou fingir que eu sou o Silvio Santos negociando.
2: Ô, Batista, tem esse contrato aqui, tá bom? Aqui tá aqui, quanto é que chega aí? Se você sair daqui pra fazer ligação pra gente e quiser voltar, esse valor cai pela metade, tá bom? Se não assinar agora, amanhã já tá o texto. É, valor. Mas tem, eu conheço a história do Portioli. O Portioli foi pedir aumento pra ele na renovação do contrato. Aí ele falou, mas Celso, quanto é que você ganha lá na loja de CD que você tem? Ah, eu ganho tanto. Quanto é que você ganha lá como cargo de vereador em Ponta Porã? Ah, eu ganho tanto. O carro que eu pedi pra você comprar na Vimav, você paga quanto? Você paga quanto de aluguel? Aí o Silvio Santos foi somando e falou, mas com o que eu pago pra você, você consegue viver? Quer aumento pra quê? Aí o Celso virou as costas e foi embora.
1: Eu ouvi isso, que quando o Gugu foi convidado pra trabalhar na Record, ele foi conversar com o Silvio. Ele falou, Silvio, me chamaram pra trabalhar na Record e me ofereceram isso aqui. Eu tô vindo aqui pra saber qual a sua opinião como amigo, tá? Não tô querendo fazer leilão. E aí o Silvio falou, quanto é que eles ofereceram? Ele falou, tanto. Ele falou, ó, se você não quiser ir, fala pra eles que eu vou, tá?
2: Vamos para as notícias, vamos embora. Vou começar Brasília. Atenção, Brasília!
1: Opa! Se você está acompanhando todo esse trelelê envolvendo o Vocaro e os ministros do STF, presta atenção, porque mensagens mostram relação de ministros com o Daniel Vocaro. O que está acontecendo? É o seguinte, as mensagens extraídas do celular do ex-banqueiro, agora preso, o Daniel Vocaro, mostram que a advogada do Banco Master bancou uma viagem do ministro Cássio Nunes Marques para Maceió. Eu tô pensando assim, coitado do Cássio, né? Que teve gente que foi pra Disney, Paris, o Cássio foi pra... Nada contra Maceió.
2: Sim, claro, antes que seja cancelado.
0: Maceió é lindo.
1: Maceió é lindo, maravilhoso. Maragogi. Cara, Maceió é perfeito. Só tô falando, pô, essa viagem pra Maceió, eu pago pro ministro Cássio. Podia pagar a passagem pra Paris, mas vamos lá. As mensagens mostram também que Vocaro usou duas empresas para bancar um almoço em homenagem ao ministro Luiz Fux em Nova York. O Fux foi almoçar em Nova York.
2: O Fux é aquele que usa peruca?
1: Parece, que tem um topetão.
2: É peruca.
1: Já o ministro Cristiano Zanin recusou um convite de Vocaro para ir até Londres participar de uma degustação de whiskies. Segundo mensagens, o Zanin nunca teve nenhum encontro com o Vorkaro. Então, nesse momento, vamos bater palma para o ministro Zanin. Parabéns, Zanin. Boa. Não se venda por um whisky.
2: Vocês viram também que no sorteio lá do negócio do... O sorteio do relator, você viu que o Moraes, ele foi sorteado para ser o relator
1: dele mesmo. De,
2: do processo que julga loucura.
3: É tipo o julgamento do Chaves. Assim, ó, um pro outro.
1: Não, não, é o julgamento do Chaves. Sabe que o Chaves, quando vai vender churros, que ele vende e compra dele mesmo?
3: Nossa,
1: é o julgamento,
3: gente,
1: do Alexandre Moraes.
2: Mas ele se declarou impedido já, ele. É, não vai.
1: Que
2: mas
1: bom.
2: É mais ou menos a mesma coisa que você botar o Neto para apitar um jogo Corinthians e Palmeiras. Era a mesma coisa.
1: Quem você acha que
2: era? Era a mesma coisa.
3: Eu só digo uma coisa. Ainda bem que essa festinha do Vorkaro aconteceu lá em 2023, viu? Porque se fosse daqui para frente, poderia mudar todo o contexto da festa.
1: Como
3: assim? Afinal, as novas baladinhas mudaram. Não sei se vocês têm saído bastante.
1: Não.
3: Mas está na moda agora a famosa Sober Clubbing. Que é a balada...
2: Sober.
3: Tá bom, Pasquale. Sober Clubbing.
2: Pasquale é português, não é inglês.
3: Sober Clubbing.
1: É a
3: famosa balada sóbria. Ela é uma balada normal, só que não tem álcool, cara. Tem DJ, tem a pista de dança, tem música, tem gente bonita, mas não tem nada para beber alcoólico. Em locais como Londres, Nova York, Berlim, Paris e Singapura, esse tipo de festa já tá bombando, viu?
2: É tipo um happy hour sem o rap.
3: Exato.
2: Porque uma balada sem... Né? É uma academia sem espelho isso aí, porra. Não funciona. E você corre o perigo ainda de mandar mensagem pra ex-sóbrio. Isso que é o pior dessas baladas.
3: Mas essa nova geração tá mudando mesmo. Mudou a rotina, né? Parou de ir pra balada, parou de beber pra correr na rua.
1: Não, e o que eu descobri é, eles têm tido menos relações sexuais do que a antiga geração.
3: Vorkaro, você tá certo!
2: O mundo tá estranho.
1: Como é que é, Mini Ruth? Vorkaro, eu tô do teu lado. Vai, Mini Ruth.
3: Eu quero ir na Vorkaro Land.
1: Mas o mundo... é genial. Peraí, Vorkaro Land é genial. Por que que... Vorkaro, se eu fosse meter com banco, com
3: produtor de eletrônico.
1: Cara, você faz um line-up, você faz uma lista de atrações, mas cara, vai ser promoter, Vorkaro.
2: Já pensou, Vorkaro Land?
3: Fazendo
2: a Maeda.
1: Te falar, alô, empresários, pegue essa ideia, hein?
3: Vorkaro Land,
1: isso aqui é bom, hein?
3: Vintage, Swedish House Mafia e muito mais.
2: É só, e só o ticket altíssimo, claro, porque só Macallan, só charutão da melhor espécie.
1: Te falar, Vorkaroland, cara. Vai ter alguém fazendo essa festa aí, ó. Essa ideia surgiu primeiro aqui no Sobremesa.
2: Tá. Mas isso é verdade. Eu
1: dá pra fazer até muito na Lua, que aí você já mete a festa dos astronautas
3: aí,
1: lá.
3: Ó.
2: Né? A balada do Vorkaroland, né? Já que o dinheiro não é o problema, o dinheiro não é dele mesmo. É. Ó.
3: Ó.
1: Vorkaroland, venha para Vorkaroland. Esse final de semana, na Lua.
2: Ó, passagens... mas você vê...
3: Passagens eu mando.
2: Você vê que o mundo...
1: Oferecimento, Banco Master.
2: Né? Mas o mundo tá esquisito,
1: tá
2: mesmo,
1: muito,
2: né?
1: Louco,
2: o mundo tá
1: louco.
2: Tão esquisito que tem restaurante com estrela Michelin servindo sobremesa com formiga.
3: Já come formiga, aquelas bundudinhas.
1: Não, calma aí, deixa eu entender.
2: É.
1: Michelin é aquele guia que faz pneu também e que criaram um guia de comida que eles elegem os melhores...
2: O Oscar da comida. Tem até uma piada do Rodrigo Marques que ele fala, não sei em que momento que resolveram juntar uma empresa que entende de pneu com restaurante.
1: Pior que eu sei com a explicação.
2: É.
1: Porque eles fizeram guia para as pessoas que pegavam na
2: estrada.
1: Caminhoneiro, pessoa que ia viajar de carro, para onde você para comer.
2: Então. E aí o restaurante levou uma multa de 92, o equivalente a 92 mil reais. Isso aconteceu na Coreia do Sul, restaurante com duas estrelas Michelin. Por que nunca tem cinco também?
1: É difícil demais.
2: Né? Mas acho que nem existe Brasil, cinco
1: não estrela. Sei se existe, mas no Brasil acabaram de conquistar a terceira estrela Michelin restaurante.
2: É
1: o Tuju, se não me engano.
2: E aí o Dom também, acho
1: o
2: que
1: Dom
2: tem.
1: Também.
2: O Dom também. Aí serviram uma sobremesa que tinha, a sobremesa estava coberta de formiga, ou seja, sinal que a sobremesa era boa, que o açúcar era de qualidade. Né?
1: Mas eu achei que tivesse sido de propósito.
2: Não.
1: Algumas culturas comem formiga.
2: Não, foi pagou uma multa de 15 milhões de wons.
1: Que isso,
2: cara. Você vê por causa disso.
1: Eu acho que a pessoa fez de propósito. Porque, imagina, tem alguém que vai lá e prepara a sobremesa. O cara não viu que tinha formiga, gente?
2: Não viu.
3: Mas a galera tá muito Nutella. Porque quando eu chego na minha casa e tem um bolinho lá com formiga, eu como do mesmo jeito.
2: É, dá uma jogadinha assim na formiguinha.
3: Eu dou uma sopada.
2: O nome da sobremesa era o Formigato.
1: Ou podia ser o bolo formigueiro também.
2: Bolo formigueiro também.
1: Mas que louco.
2: Mas naquele restaurante do Atala lá serve formiga.
1: Vende formiguinha
2: naquele.
1: É, tem
2: uma farofa. Com... do Alex Atala tem.
1: Se eu não me engano, tem uma farofa com.
2: É aquele tal de menu degustação, que eu acho uma frescura também.
1: Caro, esse negócio.
3: Né? Eu não faço ideia do que vocês estão falando.
2: Menu que vê um negocinho desse tamanho assim, ó.
1: Você paga, e aí você experimenta vários pratinhos pequenininhos, assim, que é o menu degustação.
2: É.
1: E aí eles vão te mostrando, ó,
2: mini Ruth. Tem uns que você nem escolhe, é o chefe que decide o que você vai comer.
1: O mini Ruth.
3: Que frescura.
1: O atendente, o garçom, o chefe fala assim, ó. Você vai comer esse prato aqui, tomando esse vinho, essa bebida, porque eles harmonizam, eles combinam.
3: Entendeu? Eu vou no lugar, eu no vou final... ter que pagar o cara que manda no que eu vou comer.
2: E no final você paga R$3.000.
1: É, fala isso agora,
3: brincar com o mini livre.
1: Quanto você achava que era um menu degustação?
3: Agora é R$3.000.
2: É caro.
1: É tão caro.
3: Eu prefiro que faz o PF, é melhor.
1: Bom, amigos, vamos dar uma olhadinha pra finalizar na nossa enquete do dia, que traz a pergunta: o que é que você pensa, mas não tem coragem de falar
2: na
1: durante
2: reunião.
1: Uma reunião. Vai, Batista.
2: André Luiz, o cara da criação disse na reunião: precisamos pensar grande. E eu pensando, ele tá achando que é a Apple isso aqui.
1: Vai, Mili Ruiz.
3: Amanda Ferreira mandou o seguinte: gerente disse que o desafio é grande. E eu só pensei, o salário também podia ser, né?
2: Boa! Fernando Alves, o chefe falou, é uma coisa bem simples. E aí eu pensei, faz você então, trouxa.
1: Muito boa, né? É isso aí. Beijo! Valeu, pessoal. Até amanhã. Tchau, tchau!

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13: Já estamos com mais informações aqui na programação da sua TMC. A defesa de Rafael Gouveia Torpe, réu pela morte do professor José Bernardino da Silva Filho, o Betinho, se pronunciou após o Ministério Público de Pernambuco pedir o arquivamento do processo por falta de provas contra o acusado, ex-companheiro da vítima. Em nota, o advogado afirmou que também pedirá a impronúncia, ou seja, que Rafael não vá a júri popular. Lembrando que, de acordo com o jurista, a defesa apresentará suas alegações finais na próxima semana. Ele destacou que as evidências colhidas na instrução judicial se mostraram frágeis. Vou pedir também a impronúncia, é claro, pois foram ouvidas inúmeras testemunhas e nenhuma delas afirmou com segurança que o acusado Rafael matou o professor Betinho, que era o seu amigo. As inúmeras testemunhas ouvidas apenas se reportaram a comentários e informações por ouvir dizer, afirmou o advogado João Olímpio. A defesa disse também acreditar que a impronúncia será aceita pela justiça. Bom, a gente, claro, continua acompanhando. Qualquer outra atualização em relação a este caso, a gente vai trazer também aqui ao longo da programação. Continue na TMC, porque a gente pode voltar a qualquer momento.
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15: Sentido. E o pessoal, então agora as mães que são empregadas terão também o direito de 120 dias? Elas já possuem esse direito desde 2009. Aí você deve estar perguntando assim, puxa vida, Antônio, mas por que será então que o STF teve que enfrentar essa matéria agora? Porque nós tínhamos uma distorção muito grande, em especial para aquelas pessoas do serviço público. Só para que a gente possa aqui esclarecer. Uma servidora pública, né, federal, se ela adotasse uma criança com 4 anos de idade, ela conseguiria licença maternidade de 30 dias. Enquanto, na verdade, uma mãe biológica tem os 120 dias de licença. Então, a partir do dia 23 de setembro, passou-se a ter o direito, na verdade, dos 120 dias para todas, independentemente da faixa etária da criança adotada.
9: E o que, que acontece com as empresas que eventualmente se recusarem a cumprir essa decisão?
15: Olha, isso é um aspecto bastante importante, Fernanda, por quê? Se eventualmente a empresa se recusar a cumprir essa decisão, a própria mãe que está adotando uma criança, ela pode tomar uma medida, inclusive de denúncia ao Ministério Público, uma própria medida judicial e também uma própria denúncia do Ministério do Trabalho, uma vez que a legislação está sendo descumprida por essa empresa. Acho que é bem importante destacar que, na realidade, essa questão da licença maternidade, ela não traz um direito para a mãe, né? Ela traz um direito, na verdade, para a criança. Uhum. E isso é de extrema relevância. Todo mundo sabe a importância desse período de adaptação, de acolhimento, de mudança de rotina, quando você passa a ter uma criança dentro de casa, seja ela através de uma gestação biológica, seja ela através de uma adoção.
16: Exatamente, era o que eu estava pensando agora, doutor, enquanto o senhor falava que uma criança de 4 meses tem necessidades básicas, mas uma criança de 4 anos tem essas necessidades básicas, mas, como o senhor mencionou, esse acolhimento, essa adaptação, muitas vezes essas crianças passaram algum tempo em instituições, esperando, né, serem adotadas, ou então foram passando de casa em casa, essa criação do vínculo com a família adotiva leva muito tempo para acontecer, né?
15: Com toda certeza, Estela. É de extrema importância, até para que todos consigam se adaptar a essa nova rotina, né? Eu tenho 2 filhos, um de 9 e um de 11, e a gente sabe, na verdade, do desafio diário que é, na verdade, a gente ter essa criação e a educação das crianças. Então, é de extrema importância que nesse primeiro momento de contato com a criança, através de uma adoção ou mesmo através de uma gestação biológica, que a gente tenha esse vínculo bem estabelecido desde o início. E esse período, realmente, ele é de muita importância para todos envolvidos nesse momento, seja para a mãe, seja para a criança, e para os demais envolvidos da família.
16: Doutor, a gente sabe que os formatos das famílias vêm mudando, vêm ganhando novas configurações. Então, a gente tem famílias formadas por um pai e uma mãe, 2 mães, 2 pais, 1 tio, uma avó, um vizinho que ajuda a cuidar. Você acha que, ao longo do tempo, a tendência é que a gente, como sociedade, vá se organizando para que as leis possam amparar cada vez mais esses tipos, essa diversidade de construção das famílias?
15: Eu tenho a impressão que sim. Eu acho que é um caminhar que a gente está, na verdade, realizando. Inclusive, com esse tema da adoção, ele nos traz essa reflexão, né, importante, porque veja, lá em 2002, nós tivemos o reconhecimento do direito à licença maternidade para quem adota uma criança, ainda de forma proporcional, de acordo com a idade da criança. Em 2009, nós tivemos a alteração para as mães que são empregadas, que ela tivesse o período integral. E agora, o STF, o que é importante até a gente destacar, né, ele não reconhece um direito novo, né? Ele simplesmente está trazendo uma igualdade de tratamento de acordo, uma vez que a gente tem legislações diferentes trazendo períodos diferentes. Então, para uma servidora pública federal, uma legislação prevendo um período, para quem trabalha nas Forças Armadas, por exemplo, só havia a concessão de licença se ela fosse uma mãe biológica, para uma mãe que trabalhasse no Ministério Público da União também, um período diferente. Então, isso foi realmente importante, porque ele iguala isso. E a tendência, Estela, é que realmente a gente caminhe para essa questão, né? Até porque a própria Constituição Federal, ela estabelece a necessidade de tratar de forma igual as pessoas. Então, a tendência que eu vejo especificamente é que a gente realmente reconheça esses direitos, independentemente do estilo da família, se nós temos, na verdade, 2 pais, 2 mães, independentemente disso, é importante o reconhecimento dos direitos existentes.
17: Agora, 2:59.
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4: 3 horas em ponto. Muito boa tarde para você que está acompanhando aqui a programação da TMC. Eu sou a Pietra Mesquita e você vai comigo até a próxima hora, cheio de informação. Você que está sintonizado no 100.1 em Brasília e São Paulo, 101.3 no Rio de Janeiro, 100.3 Curitiba, 88.7 Belo Horizonte, 92.7 em Recife. Vamos nessa para aquele giro de notícias.
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22: Um grande abraço para você, boa tarde, para quem acompanha esse esquenta para o clássico dos clássicos de logo mais às 16h30 no Estádio dos Aflitos entre Náutico e Sport pela 30ª rodada do Campeonato Brasileiro da Série B. A semana no Náutico começou muito turbulenta. Na última segunda-feira, o Timbu foi derrotado de forma acachapante, jogando na Arena Pantanal por 3-0 para a equipe do Cuiabá. E o sentimento foi de que a derrota poderia ter sido maior. O Náutico fez uma partida muito ruim, muito preguiçosa, sem intensidade e acabou tomando uma pancada jogando contra o Dourado, o Cuiabá, que venceu o Náutico com muita facilidade. Àquela altura já se criticava muito o trabalho dos técnicos Hélio e Guilherme dos Anjos. Aliás, o Hélio não ficou no banco de reservas na derrota contra o Cuiabá porque foi expulso no empate nos Aflitos por 3-3 contra o Operário. E o Guilherme dos Anjos foi o responsável por comandar a equipe na área técnica. O time se reapresentou na quarta-feira, teve uma conversa do Hélio e do Guilherme com o presidente Bruno Becker. O time se reapresentou na quarta, o jogo foi na segunda. O Hélio e o Guilherme, eles comandaram a atividade da quarta-feira à tarde no CT, mas por volta das 18 horas, o Náutico decidiu, o presidente Bruno Becker decidiu não dar continuidade ao trabalho de Hélio e de Guilherme dos Anjos. Então percebam, na segunda a derrota, na terça foi a data da volta, na quarta a reapresentação, treino comandado por Hélio e por Guilherme, mas o presidente Bruno Becker, depois do treino, demitiu Hélio e Guilherme dos Anjos, junto com sua comissão técnica, o preparador físico Tomás Lucena, os auxiliares Marcelo Rocha e Robinho, o Hélio e o Guilherme, que nessa passagem pelo Náutico, que começou, na verdade, na temporada passada, no meio da Série C, se você, torcedor, lembrar, o Náutico fazia uma Série C muito irregular. O Hélio e o Guilherme chegaram, tiveram muitos méritos, eles ajustaram o time, conseguiram um acesso, só que em 2026, muita oscilação. Mas antes, falando dessa passagem do Hélio e do Guilherme pelo Náutico, 66 jogos, 29 vitórias, 17 empates e 20 derrotas, 52,5% de aproveitamento. O Náutico começou o ano bem no Campeonato Pernambucano, fazendo uma primeira fase espetacular, vencendo os clássicos contra o Santa Cruz, mas terminou a competição de forma melancólica, tomando uma pancada de 3 a 0 nos aflitos para o rival Sport e ficando com o vice-campeonato. Na Série B, o Náutico oscilou muito, começou bem a competição, mas oscilou, ficou 8 jogos sem vencer, atualmente é o 14º colocado com 38 pontos. Em meio a tudo isso, o Hélio e o Guilherme tiveram problemas de relacionamento, na saída do Dodô, problemas com o Paulo Sérgio, que mesmo recuperado de lesão não voltou a ser utilizado por opção do Hélio e também por opção do Guilherme dos Anjos. Então a gente vai ouvir agora parte da coletiva do presidente Bruno Becker. Essa coletiva aconteceu na última quinta-feira. O Bruno falou sobre a demissão, ele vai falar aqui na TMC sobre demissão, sobre modelo de gestão do futebol, se considera um erro ter entregue as chaves do futebol, do departamento do futebol, nas mãos do Hélio e do Guilherme, e também convoca a torcida para o clássico contra o Sport, pede um voto de confiança. Vamos ouvir um trecho da coletiva do presidente Bruno Becker.
0: São decisões que não são nem certas nem erradas, são decisões que são necessárias e eu, enquanto presidente, tenho que julgar o momento, a pertinência. E assim foi feito. Entendi que era um momento adequado e foi tomado com muita segurança, com muita convicção dessa decisão. Em relação à questão do contrato, o contrato inicial era um contrato de até o final da temporada de 2027, mas tinha uma cláusula contratual que permitiria o contrato ao final desta temporada. Tá? E a multa, vamos dizer assim, é cumprir com os salários até o final da temporada. Da temporada, não do final do contrato. Em outras palavras, para deixar bem claro, tá? Até para a gente afastar narrativas que tem outro cunho, que não dá a verdade do que está no contrato e que precisa ser estabelecido. Qual é o custo da demissão? É a pergunta. Quando se pergunta qual é a multa, qual é o custo da demissão? O custo da saída vai ser o custo da contratação do novo treinador, porque o salário tem que ser pago, o salário de Hélio Guilherme, da comissão, teria que ser pago até o final dessa temporada. Se não existisse a saída, o clube teria que pagar até o final da temporada. Com a saída, qual é o custo adicional de quem está chegando? Então, em termos gerais, é isso. E de resto, o contrato é como qualquer contrato de trabalho com qualquer outro treinador. Veja, eu não vou trazer aqui, me permitam, questões internas de grupo, tá? De ambiente. A minha função aqui é trazer a notícia, explicar, mas se tem um limite. Eu não acho que é o correto a gente estar expondo situações internas, quaisquer que sejam. Acho que tem que ser tratado internamente, as mais diversas que sejam. Tá? Em relação à questão do modelo, já falei também em algumas situações que, no meu entendimento, não existe modelo certo e errado. Existe um modelo escolhido e que ele nunca vai ser perfeito. Tá? E aí, diante disto, que para mim me parece que é algo que não tem como se fugir disso, independente do modelo. Se fazem os ajustes que se forem necessários. Acho que é importante reconhecer que, se precisar de ajuste, fazer ajuste. Mas não é questão de dizer é certo ou errado e reconhecer. E veja, é claro que ao longo da temporada nós estamos analisando, o dia a dia aqui serve inclusive para analisar escolhas nossas de início de temporada. E ao final dessa temporada a gente vai fazer um balanço. E se se entender que esse modelo não é o mais indicado para se seguir, eu não tenho problema nenhum em a gente mudar novamente. Eu não quero repetir erros. Mas erros novos e aí acertar, sempre no intuito de acertar, não vejo problema. Então acho que é muito isso, entendeu, Tarcísio? Eu acho que não é hora, e também não seria justo a minha parte dizer, errei, acertei, muito embora, repito, não tenho nenhum problema com isso. Mas a gente precisa terminar a temporada, ao longo da temporada, fazer esse retrospecto e tomar novamente, se for preciso, uma decisão. E se tiver que mudar o rumo, a gente muda sem nenhum problema. Mensagem que eu passo sempre é de confiança na torcida. Como a torcida sempre demonstrou em qualquer momento de que está junto com o clube. Eu não tenho certeza que o clássico do próximo sábado será demonstrado novamente isso, com a presença do nosso torcedor. Nós estamos atentos e vamos tomar todas as medidas que forem necessárias para defender o interesse do clube. Tá? Para defender o todo, para defender o coletivo. Desses não necessários, devem preservar em primeiro lugar, num clube como o Náutico, isso. Defender o todo, a instituição. Não são pessoas, não é o presidente, não é Renata, é o clube. Então, em relação a isso, a torcida fique muito tranquila. Tá? Reforço a confiança que eu tenho no torcedor, e eu tenho certeza que o torcedor tem no clube, tem na gestão. O que isso não quer dizer que nós estejamos imunes a críticas, pelo contrário. Tá? Mas nós estamos agora numa retomada. Não tem nada aqui de terra arrasada. Nós temos 9 jogos. 9 jogos é uma Copa do Mundo, talvez. Nós temos 9 jogos. Nós temos praticamente 1/4 do campeonato. Nós tivemos exemplos no ano passado, no quadrangular final, que a gente demonstrou, a gente, eu digo, o clube, torcida todo, e dizer, não, vamos. Não tem isso de terra arrasada, ali acabou, não. E nós estamos exatamente nessa situação de confiança. E temos um jogo sábado importantíssimo, assim como serão os próximos 8 jogos. E a gente vai entrar em todos esses 8 jogos com a confiança de quem está à frente do Náutico, quem joga no Náutico, quem faz o Náutico, tem que ter, porque senão não faz sentido estar aqui.
22: Pronto, tá aí o presidente Bruno Becker. Na quinta-feira mesmo, quando estávamos no CT Wilson Campos, já se falava que o Náutico estava bem adiantado com o Bruno Pivetti, técnico que já trabalhou no Timbu. Naquela altura, o Bruno Becker não confirmou a contratação, o acerto com o Bruno Pivetti, mas nós já tínhamos a informação que o técnico iria, inclusive, desembarcar na quinta-feira à noite na capital pernambucana. Ontem, o Náutico confirmou a contratação do Bruno Pivetti. 42 anos, terceira passagem pelo Timbu, a primeira em 2023, a segunda em 2024. Depois do Náutico, ele passou pelo CRB, também pela equipe do Operário, onde foi campeão paranaense em 2025, e do Operário ele foi para a base do Flamengo, para o sub-20 do Flamengo, conquistando o título mundial no Maracanã contra a equipe do Barcelona. O Bruno Pivetti chega com a missão de comandar o Náutico até o final da Série B. Ele não vai ter o contrato até o final de 2027 ou até o Pernambucano de 2027. Primeiro, o objetivo é fazer uma boa Série B, garantindo os 45 pontos. É o objetivo que a direção traz e que o Bruno Pivetti reconheceu. E depois, se conseguir ainda brigar pelo G6, bom, se não, é terminar a temporada e já começar a planejar 2027. O Bruno Becker também confirmou que o Náutico nesse momento não vai contratar um executivo de futebol. O Bruno Becker também estará à frente do futebol, junto com o Fábio Lins, supervisor, e o Ítalo Braga, que era o diretor de futebol estatutário, que pouco tinha participação nas decisões, porque o poder do futebol estava centralizado com o Hélio dos Anjos e com o Guilherme, mas o Bruno Becker disse que essas duas peças, o Fábio Lins e o Ítalo Braga, eles vão ajudá-lo a conduzir o futebol até o final da próxima temporada. Mas não está descartada a possível chegada de um executivo de futebol ainda esse ano. Ele que vai comandar o futebol a partir da próxima temporada. Bruno Pivetti, 42 anos, contratado e já chegou mostrando muita identificação com o Náutico, e ele fala aqui do acerto com o Timbu e também revela o porquê ele decidiu já comandar o time na área técnica. Lembrando que ontem mesmo ele foi anunciado, apresentado e regularizado. O nome dele ficou disponível no BID da CBF e o Bruno Pivetti já manda o time a campo hoje, no Estádio dos Aflitos. A gente vai ouvir as primeiras palavras do técnico Bruno Pivetti, novo comandante do Timbu, em sua apresentação.
1: Na minha opinião, o que o clube necessita hoje é de união, né? Eu vejo profissionais engajados, notável a melhora em termos estruturais que eu vislumbro nesses 2 anos, né, da minha última passagem aqui no clube. O clube evoluiu muito do ponto de vista estrutural, o departamento médico, o hotel, as instalações, então o clube está de parabéns nesse sentido. A gente sabe que pela grandeza do Náutico nós temos muito ainda a melhorar, mas é notável que em pouco tempo o clube tenha melhorado tanto nos aspectos estruturais. Então tenho certeza que nós temos hoje todas as condições para executar um excelente trabalho, um contexto mais favorável em relação às minhas 2 passagens anteriores, já que o clube evoluiu muito, né? Hoje, não à toa, está numa Série B. Acredito que nós temos um elenco muito qualificado. Hoje nós estamos a 8 pontos da zona de rebaixamento e a 9 do G6. Acredito que nós temos um grande trabalho pela frente, mas desde já eu sou um treinador que não olho para baixo na tabela. Eu vou sempre mirar o melhor para o Náutico, claro, trabalhando jogo a jogo, sem fazer promessas em termos de resultado, mas sim nós temos um grande trabalho pela frente para que a gente possa somar a maior quantidade de pontos possíveis para a gente poder brigar de uma maneira proporcional à qualidade do elenco que nós temos à disposição. Para mim foi muito fácil aceitar esse desafio, porque hoje eu tenho uma identificação muito grande com os funcionários, com os jogadores, com o corpo diretivo do Náutico, e sei que esse clube, quando tem uma verdadeira simbiose entre o grupo de trabalho, né, seja ele o corpo diretivo, a comissão técnica, os jogadores com a torcida, esse clube é insuperável, principalmente diante dos seus domínios. É muito difícil jogar nos Aflitos. Tenho a experiência de ter comandado diversos jogos nos Aflitos, mas também já enfrentei o Náutico como adversário e sei a força da nossa casa. E pelo fato de nós termos um clássico já no sábado, isso me motivou ainda mais. Para mim, foi uma decisão extremamente rápida, porque a torcida pode esperar muito trabalho da minha parte. É claro que nós, profissionais do futebol, fica muito difícil a gente prometer qualquer resultado, mas o que a gente pode prometer é um trabalho árduo, diário, para que a gente possa servir o clube da melhor maneira e o clube ficar onde é o seu merecimento, principalmente pela qualidade do elenco. O clube hoje está muito bem organizado no aspecto administrativo e, felizmente, a gente conseguiu já entrar no pré-bid, né? Então nós temos a condição de iniciar a partida de amanhã. Eu conheço grande parte do grupo, alguns jogadores eu já trabalhei aqui no próprio Náutico, e outros trabalhei na minha rodagem no futebol brasileiro, então conheço muito bem o nosso elenco. Estava acompanhando a Série B, então sei das qualidades, das virtudes e também dos pontos de vulnerabilidade do nosso adversário. Então estou extremamente confortável para, mesmo com um só treino, poder competir da melhor maneira amanhã e trabalhar muito para fazer a nossa torcida feliz.
22: Pronto, tá aí o técnico Bruno Pivetti, que vai fazer a sua estreia logo mais no Estádio dos Aflitos, falando um pouco de campo e bola. O Náutico tem à disposição para esse clássico o volante Samuel. Ele que cumpriu suspensão pelo terceiro cartão amarelo na derrota para o Cuiabá, fica à disposição e deve retornar ao time titular. Quem deve também ser relacionado para esse jogo é o atacante Paulo Sérgio. O último jogo do Paulo foi justamente contra o Sport, no primeiro turno, na derrota na Ilha do Retiro por 2-0. Paulo Sérgio, aliás, que demonstrou assim toda a felicidade com a saída do Hélio dos Anjos. Eu volto a contar, quando eu estava chegando no CT na quinta-feira para a coletiva do Bruno Becker, o Paulo Sérgio passou de carro, baixou o vidro do seu carro e disse o seguinte, abre aspas, avisa lá que a paz voltou. O Paulo tinha um problema de relacionamento com o Hélio e com o Guilherme. Sem o Hélio e sem o Guilherme, a tendência é que ele volte a ganhar minutagem com a camisa do Clube Náutico Capibaribe. Mas eu vou encerrando por aqui com essas informações do Clube Náutico Capibaribe, mas convidando o meu amigo Osmar Cordeiro. O Osmar vai chegar agora com as informações do Leão, o Sport que, diferentemente do Náutico, vive um bom momento e vai para esse clássico, chega com muita moral, né, Osmar? Grande abraço, amigo. Boa tarde.
2: Osmar Cordeiro. Valeu, Tassis, um grande abraço para você, um grande abraço para toda a nossa enorme audiência ligada aqui nos 92.7 da Rádio TMC. Daqui a pouquinho, às 16h30, começa a bola rola para Náutico e Sport, válido pela 30ª rodada do Campeonato Brasileiro da Série B. Enquanto isso, seguimos com o nosso pré-jogo, trazendo todos os detalhes, destaques, entrevistas, e eu chego com o lado rubro-negro, que é o atual nono colocado, tem 44 pontos somados na competição. Nas 29 partidas que atuou, foram 11 vitórias, 11 empates e 7 derrotas, 39 gols marcados e 29 gols sofridos. Esses os números do Sport na competição, que em caso de vitória vai chegar muito próximo ao G6, ao menos essa é a expectativa, porque o rubro-negro está a 3 pontos do sexto colocado, que no momento é a equipe do Criciúma, que tem 47. Mas em caso de vitória também, o rubro-negro ainda assim não vai conseguir chegar no G6, mas ficará muito próximo. Isso porque o Criciúma tem 13 vitórias. Em caso de uma derrota do Criciúma, rodada perfeita para o Sport, e obviamente com o rubro-negro vencendo, ele só chegaria a 12, então por isso ainda não conseguiria se configurar na zona dos 6 primeiros colocados. Para esse compromisso, o técnico Mariano Sosso teve pela primeira vez, desde que chegou no Sport nessa sua segunda passagem, uma semana cheia de preparação. Ele que treinou o Sport por um curto período para o confronto contra a Ponte Preta, apenas um treino, a vitória, depois foi a derrota fora de casa diante do CRB e a vitória na rodada anterior por 2-1, a vitória que trouxe um pouco mais de confiança para o Sport jogando na Ilha do Retiro contra um adversário direto, o rubro-negro que segue com o sonho do acesso à equipe do Juventude. Um Sport que veio bastante mudado para aquela partida e a expectativa é que para hoje tenha uma continuidade daquela equipe que jogou e venceu na Ilha por 2-1 contra a equipe Jaconeiro. O técnico Mariano Sosso, que tem o elenco com todos os atletas à disposição. Então, por isso, deve manter o 11 inicial da vitória da rodada anterior, mas poderá contar com Juan, Alano e Claudinho. Muito possivelmente, os dois jogadores estarão entre os relacionados. Já não tem mais lesão, já participaram, inclusive, de atividades durante a semana e estão aptos à partida. Caso tenha necessidade, o técnico Mariano Sosso em utilizá-los, devem começar no banco de reservas. Agora, outros destaques do rubro-negro. A gente chega para ouvir o presidente, o mandatário do Leão, Matheus Souto Maior, que inicialmente chega destacando sobre o clássico de logo mais.
3: Boa tarde, ouvintes da TMC. Eu tenho convicção que nós teremos 1.632 torcedores rubro-negros nos Aflitos. Mais um jogo de Série B, mais um jogo difícil, mais um jogo pegado, é um clássico, né? Isso eleva o nível de concentração, de atenção, de expectativa, mas nós estamos otimistas, fazendo novamente um bom jogo, e tudo dando certo, a gente sair do Aflitos com um bom resultado.
4: E esse trabalho de bastidor, como citei, teve essa questão da nota que vocês enviaram falando sobre os 10%. Tem algo mais que vocês estão atentos sobre esses detalhes aí de torcida, de deslocamento, sobre essas questões que...
3: Veja, todos os órgãos estão cientes da criticidade e da importância do clássico, né? E a nota a qual você se refere, né, ou as notas, elas fazem parte do processo de transparência que o esporte implantou esse ano. Né? Nossa comunicação com a torcida é clara, é objetiva, né? E tudo que nós temos feito, nós temos comunicado, né, no limite do possível, com o nosso torcedor, e dessa vez não seria diferente.
4: E com a nota do Corpo de Bombeiros, falando que a carga seria de 1.632, mas com um maior espaço para o torcedor do Sport, para ele não ficar no aperto, isso traz uma tranquilidade? Foi o que vocês queriam quando...
3: Isso, foi isso que nós pleiteamos por conta da disputa que nós tivemos na final lá, né? Que nós tivemos problemas de espaçamento, né? O espaço que foi reservado não cabia à torcida do Sport. Esse foi o ponto que nós discutimos e que nós pleiteamos. E que bom que agora o espaço foi aumentado e que vai poder receber o nosso torcedor lá na ilha, ou lá nos Aflitos, né? Com um pouco mais de conforto. Isso é importante para a gente. E um pouco mais de segurança, né? Eu acho que mais do que conforto, né, segurança. Isso é extremamente importante. Nossa avaliação em relação ao elenco, né, que ele foi qualificado, na verdade, durante todo o ano, nós buscamos esse processo de qualificação, visto que começamos o ano com apenas 7 jogadores profissionais no nosso elenco, né, devido a uma decisão de reestruturação financeira e desportiva, e com base nisso nós fomos fazendo ajustes ao longo do ano, combinando com essa última janela agora, onde nós consideramos que os reforços foram bem positivos e qualificamos o elenco.
4: E como é que foram essas últimas horas? Acredito que bem corridas, porque vocês trouxeram o Neto Pessoa, o Kervin, o próprio Raí, tiveram as saídas do Zé Roberto e do Pedro Martins. Você contasse um pouquinho como é que foram essas últimas horas da janela para qualificar o time à medida que vocês acham suficiente pela briga pelo acesso.
3: As últimas horas de toda a janela, né, dos ciclos de janela, são muito concorridas, né? E muito corridas. E para nós, em especial, é um processo ainda mais complexo por conta da engenharia financeira que nós temos que fazer, que nós tivemos que fazer para encaixar esses novos reforços, né? Como você bem falou aí, nós tivemos chegadas, mas nós também tivemos saídas, justamente para conseguir fazer esse balanceamento do caixa, e conseguir reforçar e qualificar o nosso elenco. Então, o final.

0: o nome do Mariano Sosso, como é que foi essa negociação pelo Mariano e o que vocês estão sentindo já do Sosso nessas primeiras semanas como técnico do Sport, a visão de vocês enquanto diretores e a sua, obviamente, como presidente.
1: O Mariano é um profissional muito elétrico, né? Muito enérgico, é muito identificado com o Sport. Eu diria para você que ele está muito, muito feliz e animado em estar no clube. Nós já sabemos ele com otimismo. A ideia era que a gente conseguisse dar uma movimentada, uma chacoalhada, né? Na forma como nós vínhamos atuando, né? Para melhorar um pouco esse processo de pegada, como se chama, né? E nós entendemos que ele tem um perfil bom para isso. Então, na nossa avaliação, a chegada dele tem esse objetivo, né? Dar essa movimentada, trazer um pouco mais dessa energia que o Mariano tem com ele.
0: Em questões práticas, a gente viu vários jogadores falando sobre o Sosso e essa questão de energia que ele trouxe para o elenco, mas o que é que vocês sentiram já na prática, se tem alguma mudança, dá para dizer assim, do Sport de antes, do Dalpozo, para agora com a chegada do Mariano Sosso?
1: Olha, para não cometer nenhuma injustiça, eu prefiro não tecer comparativos, né, entre o treinador atual e treinadores anteriores. O que eu posso falar sobre os treinamentos e a forma de trabalho dele que nós acompanhamos é que essa energia que ele transmite durante o jogo, ele também tem durante os treinos, durante a semana, né? Então, eu entendo que isso faz com que o jogo seja um pouco do reflexo do treino. Essa energia, essa busca pela atividade constante o tempo inteiro durante o treino, isso também acontece e se reflete durante o jogo. Então, essa forma de trabalho do Mariano, ela é muito clara para todos nós.
0: E sobre a questão de uma virada de chave, né? Vocês que estão com um grande objetivo ao acesso, fizeram todas essas contratações, mudança no comando técnico e tiveram uma boa vitória no último final de semana para cima do Juventude. Vocês acreditam que um time bem diferente também em relação às outras partidas, que esse foi um ponto de virada para buscar o acesso?
1: Veja, nós esperamos que sim, né? Se você olhar com um pouco mais de atenção para os resultados que nós tivemos ao longo do ano, nós fomos ali castigados em alguns jogos no final do jogo, né? Perdemos alguns pontos muito importantes nessas derrotas ou nesses empates que nós sofremos ao final do jogo. Se não fosse isso, a nossa classificação já era bem melhor nesse momento. Então, acredito que se a gente conseguir refletir esse jogo que nós fizemos, essa forma de atuação, essa postura do jogo do Juventude, né, para os próximos jogos, as chances de a gente chegar ao G6, permanecer no G6 e brigar pelo acesso, elas são muito grandes.
0: Sobre a questão da Ilha do Retiro, foi falado sobre buscar um aumento de capacidade para chegar a 32 mil. Como é que está sendo trabalhado?
1: Isso é uma realidade, mas para isso a gente precisa fazer alguns investimentos. E esse ano a gente não vai ter orçamento para isso. Então, nós já temos um mini projeto, né, para poder alcançar. Não acho que é 32, eu acho que esse projeto inicial ele vai para 29 ou 30, se eu não me engano. Mas para isso a gente precisa de um orçamento que a gente não tem. A gente precisa dispor de um orçamento que a gente não tem esse ano.
0: E o objetivo, talvez o sonho de vocês, seria poder contar com isso na próxima temporada.
1: Isso é o objetivo de toda a torcida do Sport, né? Nossa torcida lanceia por um espaço maior, né, por uma ilha com capacidade maior, como nós tínhamos alguns anos atrás. E eu entendo que isso é possível, só que para isso a gente precisa fazer alguns investimentos, como eu falei, e esse ano a gente não vai conseguir.
0: Foi falado, quando a janela tinha sido finalizada, sobre seguir olhando o mercado de jogadores que estavam livres. Vocês seguem atentos a isso ou descartadas novas contratações?
1: Cara, eu acho muito difícil a gente fazer uma nova contratação agora. Muito difícil. A gente está focado em manter o nosso elenco concentrado, fechado, com o objetivo do acesso, né, com o objetivo de voltar ao G6. E hoje nós estamos satisfeitos com o elenco que nós temos. É um bom elenco. Nós queremos brigar com ele.
0: E esse foi o presidente do esporte, Matheus Soutomaior, falando aqui no som da rádio TMC. Um destaque que ganhou muita proporção durante os últimos dias, deu o que falar, um dos principais pontos ali ligados ao esporte, foi o ingresso para o torcedor visitante, que foi colocado inicialmente a R$ 250,00, sem a opção de meia entrada e com R$ 25,00 de taxa, ou seja, R$ 275,00 é o que teria de pagar o torcedor rubro-negro.

0: Esporte que foi à justiça e conseguiu uma resposta favorável ao que pleiteava, porque o ingresso agora ficou na casa dos R$ 50, o que corresponde ao dobro do valor mais barato correspondente à equipe mandante, ou seja, o Náutico tem ingressos ali na casa dos R$ 25, ou seja, o dobro disso, 50 para o torcedor rubro-negro. O Sport então esperando a sua capacidade máxima, 1.632 torcedores comparecendo aqui, a visitante do estádio Eládio de Barros Carvalho. Agora vamos ouvir o goleiro Thiago Couto, que destacou como foi a preparação leonina para esse confronto diante da equipe do Náutico.
1: É sempre bom ter esse tempo para treinar, né? Recuperar todo mundo aí dessa sequência de jogos que a gente teve. Como você falou, foi a primeira semana inteira, né, que o Sosso está tendo para trabalhar com a gente, né? Então está sendo muito bom para a gente aprimorar mais, né, as ideias dele, né? Colocar em prática no dia a dia e se preparar da melhor maneira para fazer um grande jogo. Clássico, ele já é um jogo mais especial, né, por si só. Então a preparação é diferente, né? Eu acredito que das duas equipes, né, e a gente sabe que vai ser um jogo muito difícil, né, independente dessa troca no comando. Então a gente está focado em fazer a nossa parte da melhor maneira possível, né, aprimorar aí o que tem que ser melhorado no dia a dia para que sábado a gente vá lá e consiga fazer um grande jogo.
0: E tá aí, esse Thiago Couto falando tudo sobre a preparação, jogadores daqui a pouco chegando no gramado, confronto que vale muito, o Sport, como falei, sonha com o G6. E você que conferiu todos esses detalhes aqui no som da TMC, daqui a pouco começa a jornada sob comando dele, de Mário Júnior. Eu me despeço de você por enquanto, daqui a pouco a gente volta com outros detalhes do rubro-negro, porque Transamérica agora é TMC. Quem escuta sabe.
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0: Mário Júnior.
1: O grande abraço ao torcedor pernambucano ligado na TMC. Alô, alô, 92.7, Campeonato Brasileiro, Séries B e C, edição 2026. E a bola rola hoje para Náutico Esporte, clássico dos clássicos, nos aflitos, com Vitor Araújo, o locutor emoção. Comentários de Zé do Carmo, o comentarista técnico, e o nosso convidado especial, o jornalista Luan Amaral, com as reportagens de Thiago Silva e Osmar Cordeiro. Para Floresta e Santa Cruz, valendo o acesso da Série C para a Série B na próxima temporada, 17h, no PV em Fortaleza. Jogam Floresta e Santa Cruz, com a transmissão do vibrante Carlos Eduardo, comentários de Tarcísio Michel e João Lucas Farias, e as reportagens de Vinícius Calado. Estaremos aqui no plantão TMC, na sala nacional e internacional TMC de Esportes. Trabalhos técnicos aqui nos estúdios da TMC 92.7, de Sérgio Nascimento, o saudável. Trabalhos técnicos nos aflitos de Claudecildo Araújo. A direção geral da TMC Recife é da Carolina Magalhães, e o comando de esportes do vibrante Carlos Eduardo. 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
2: Thiago Silva.
3: Um forte abraço. Boa tarde. Uma boa jornada para todos nós. Esporte Náutico, Náutico e Esporte. Na verdade, aqui nos Aflitos, delegação do Náutico. Chegou agora há pouco. A gente acompanhou a chegada dos jogadores e a gente percebeu um clima de muita serenidade, de muita concentração dos atletas do Náutico para esse embate, para esse clássico contra o Sport. Náutico precisando dar uma resposta. Náutico tem 38 pontos, precisa chegar a 41 com uma vitória e logo mais à frente precisa chegar pelo menos a 45 pontos para escapar definitivamente da zona do rebaixamento. Estreia de Bruno Pivetti, novo treinador do Náutico, como todo mundo já sabe. Hélio dos Anjos já curtindo as férias, a folga. Agora há pouco, inclusive, eu vi uma imagem do Guilherme dos Anjos na praia. Curtindo, tem contrato ainda, vai receber do Náutico até o final do ano. Tem contrato até o ano que vem, mas tem uma cláusula aí que até o final do ano o Náutico tem por obrigação continuar honrando os compromissos com a comissão técnica passada e vai honrar o compromisso também agora com a nova comissão técnica, o Bruno Pivetti, que chega com um auxiliar técnico. Bruno Pivetti, terceira passagem com a camisa do Náutico, vai buscar agora um resultado positivo. Tem 9 jogos para pelo menos conquistar no mínimo 8 pontos para chegar aos 45. Náutico está escalado. Não tem Léo Índio, que está vetado pelo departamento médico. Matheus Ribeiro já é um desfalque antigo. E o Danielzinho, atacante, ex-Ipiranga de Erechim, foi vetado também pelo departamento médico. Wanderson, zagueiro, levou o terceiro amarelo, suspenso, é desfalque confirmado. Algumas novidades no banco de reservas. Luiz Felipe é uma novidade, está recuperado. Luiz Paulo, lateral esquerdo, também é novidade. Paulo Sérgio, olha ele aí, desde maio que não era relacionado. Inclusive, o último jogo do Paulo Sérgio foi, por coincidência, contra o Sport. Então, está voltando e fica com a opção no banco de reservas. Vitor Andrade, também voltando a ser relacionado. Mudanças na equipe. Sai Borassi, entra Derek em relação ao último jogo. Sai Cauã Maranhão, entra Júnior Todinho, que é novidade. E Wanderson, que está fora. Rian vai para a lateral esquerda. Igor Fernandes vai para a zaga. Anote a escalação do Timbu.
1: Náutico.
3: O Náutico. Muriel, camisa 1. 2 para Arnaldo. 3, Betão. 23 para Igor Fernandes. 6 para Rian, 41 para Samuel, 8 para Wenderson, Jean Carlos, camisa 10, Vinícius, número 7, Júnior Todinho, camisa de número 29, e Derek, número 72. Repetindo os titulares do Náutico: Muriel, 1. Arnaldo 2, 3 Betão, 23 Igor Fernandes, 6 para Rian, 41 Samuel, 8 para o Wenderson, 10 para Jean Carlos, 7 para Vinícius, 29 Júnior Todinho, 72 para Terek. No banco, Guru Seaga, 55, Auremi, camisa 5, Paulo Sérgio, número 9, Vitor Andrade, camisa 11, 13 para Índio, 19 Cauã Maranhão, Pato Nunes, camisa 22, Borassi, número 24, Luiz Felipe, 27, Gustavo Henrique, 46, Luiz Paulo, 60, Reginaldo Camisa 93. Repetido, Rabininho Banco, Guru Seaga 55, Auremi 5, Paulo Sérgio 9, Vitor Andrade 11, 13 Índio, Cauã Maranhão 19, Pato Nunes 22, Borassi 24, Luiz Felipe 27, Gustavo Henrique 46, Luiz Paulo 60, Reginaldo 93. 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
3: Um grande abraço, muito boa tarde para você ligado aqui na TMC, chegando com os destaques do lado rubro-negro. O Leão, que teve uma semana tranquila de preparação, semana cheia, e voltando a ter um pouco mais de tranquilidade após, nas primeiras três partidas do técnico Mariano Sosso, na última ter encontrado o seu melhor resultado, uma vitória de virada contra o Juventude. O Leão, que segue sonhando com o acesso, venceu de um adversário direto, a equipe do Juventude, que poderia ter terminado a 29ª rodada na primeira colocação. Vitória importante do Leão, uma semana cheia e por isso a maior tranquilidade. O rubro-negro para hoje chega com força máxima. Isso porque, durante a semana, dois jogadores voltaram à preparação com o elenco e vão começar o jogo no banco, voltando a ser opção para o técnico Mariano Sosso. São eles, o lateral direito, o Claudinho, jogador que se recuperou de um edema ósseo no joelho esquerdo, passou um tempo afastado, cerca de 3 semanas, agora está à disposição do rubro-negro da Ilha do Retiro. O mesmo caso de Juan Alano, que teve uma lesão na posterior da coxa direita, ficou cerca de 10 dias afastado. Durante a semana voltou à preparação, treinou normalmente e será a opção do técnico Mariano Sosso para decorrer da partida. Em relação ao último 11 inicial, apenas uma mudança. Como vínhamos falando durante a semana, a saída é de Kervin Andrade. A dúvida que tinha o técnico Mariano Sosso, e ele opta então pela saída do Kervin e a entrada do Marlon Douglas na titularidade, que passa a ser o ponta do rubro-negro da Ilha do Retiro. O Sport, que é o atual nono colocado na competição, tem 44 pontos em 29 jogos, 11 vitórias, 11 empates e 7 derrotas, marcou 39 gols e sofreu 29. Em caso de vitória numa rodada perfeita, ele chega muito próximo do G6, mas ainda assim não conseguirá ultrapassar o sexto colocado, Criciúma, por conta do critério vitórias. Durante a semana, um tópico muito falado foi sobre a torcida visitante, que vai chegando em bom número, ainda não no 100% da sua capacidade. Até poucas horas não tinham esgotado 100% dos ingressos, mas a expectativa é que isso possa ser esgotado, e o torcedor chegar para fechar ainda os espaços vazios na torcida visitante, com 1.632 ingressos à disposição para o torcedor do Sport. E foi um dos pontos que virou uma celeuma durante a semana, porque inicialmente o ingresso estava custando R$250 para o torcedor do Sport. Antes de ontem, no período da noite, o Sport conseguiu uma reversão. Melhor, ontem pela noite, o Sport conseguiu a reversão para os ingressos no valor de R$50. No site da Football Card ainda existem pessoas que vão tentar comprar e aparece a 250. Isso aí vai ter que ser feito realmente um reembolso para os torcedores por conta do artigo 7.1 do código da CBF, que diz que o ingresso do torcedor visitante tem que ser no mínimo o dobro do menor ingresso praticado para a torcida mandante. Destacados todos os detalhes do rubro-negro, com o seu torcedor subindo o grito, agora que os jogadores do Leão chegaram para o aquecimento, vamos ao 11 inicial do Sport. Anote o Leão.
1: Sport.
3: O técnico Mariano Sosso colocou a campo 26 para Thiago Couto, 68 para Augusto Pucci, 5 para o capitão Benevenuto, 3 para Marcelo Aju e 76 para Raí Lopes. Meio campo com 29 para William Oliveira, 88 para Fernando Sobral e 20 para Diego Hernandes. No ataque, 30 para Barleta,
2: 31 para Marlon e 9 para Pedro Perotti. Esse o 11 inicial do Sport. Repetindo, Thiago Couto, Augusto Pulse, Benevenuto, Aju e Rai Lopes. William Oliveira, Fernando Sobral, Diego Hernandes, Barleta, Marlon e Perotti. Como opções no banco, 21 Breno, 27 Claudinho, 96 Edson Lucas, 28 Abraão, 23 Zé Gabriel, meia dúzia Biel, 7 Patrick de Paula, 10 para Depena, 8 voltando a ser opção Juan Alano, 80 para Kervin, 25 para Cleison e 19 para Neto Pessoa. As opções do Banco Rubro-Negro. Voltamos daqui a pouco com outros detalhes, porque Transamérica agora é TMC. 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
3: Arbitragem, arbitragem de Daiane Muniz. Daiane Muniz, de São Paulo, apita o jogo. Leila Nayara, do Distrito Federal, auxiliar número 1. E Maíra Mastella. Maíra Mastella, do Rio Grande do Sul, auxiliar número 2. E o VAR fica com a responsabilidade de Rodolfo Toschi Marques. Ele que é paranaense. Arbitragem. O trio, arbitragem feminina e o VAR, Rodolfo Toschi Marques do Paraná. 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
6: A 30ª rodada da Série B do Campeonato Brasileiro começou ontem no Jorge Ismael de Biasi, quando Novo Horizontino e São Bernardo empataram 0-0. Ontem no Onésio Brasileiro Alvarenga, o Vila Nova venceu Londrina pelo placar de 2-0. Além de Náutico Sport 4:30, nos Aflitos, também no mesmo horário, no Germano Krieger, vamos acompanhar Operário e Ceará. 18:30 hoje no estádio da Serrinha, tem o clássico Goiás e Atlético Goianiense. Amanhã, 11 da manhã, no Heriberto Wilson Criciúma, tem clássico catarinense, Criciúma e Avaí. Amanhã, 16 horas, no Repelé e Maceió, CRB e Cuiabá. 18:30 amanhã, na Arena Castelão em Fortaleza, Fortaleza e Atlético. Na segunda-feira, dia 28 de setembro, 19:30, no Independência, em Belo Horizonte, jogam América Mineiro e Juventude. E na terça-feira, dia 29 de setembro, 19:30, no Estádio Santa Cruz, em Ribeirão Preto, jogam Botafogo de Ribeirão Preto e Ponte Preta. Classificação da Série B. O Vila Nova é o líder, 54 pontos. Novo Horizontino, segundo, 51 pontos, 14 vitórias, saldo de 22. Fortaleza, o terceiro, 51 pontos, 14 vitórias, saldo de 9. Juventude, o quarto, 50 pontos. Operário, quinto, 47 pontos, 13 vitórias e saldo de 5. Criciúma, o sexto, 47 pontos, 13 vitórias e saldo de 1. O Atlético Goianiense é o sétimo, 46. CRB, o oitavo, 45. O Sport é o nono, 44 e 11 vitórias. Cuiabá, o décimo, 43. Goiás, o décimo primeiro, 42, 12 vitórias. São Bernardo, 12º, 42, 11 vitórias. O Atlético é o 13º, 41. Náutico, 14º, 38. O Ceará é o 15º, 35. Botafogo de Ribeirão Preto, 16º, 32. A zona do rebaixamento, o Avaí é o 17º com 30, Londrina 18º, 28, América Mineiro 19º com 17 e a Ponte Preta na lanterna com 13 pontos ganhos. Vamos acompanhar aqui na Sala Nacional e Internacional TMC de Esportes, também os jogos da Série C. 17h, no Almeidão em João Pessoa, na Paraíba, Botafogo da Paraíba e Maringá. No mesmo horário, no PV em Fortaleza, Floresta e Santa Cruz. Com a transmissão do vibrante Carlos Eduardo, comentários de Tarcísio Michel e João Lucas Farias e as reportagens de Vinícius Calado. No Major Levi Sobrinho, jogam em Limeira, Inter de Limeira e Paysandu. Destaque também para as Copas Regionais, para os campeonatos estaduais em suas divisões de acesso. também destaque para o futebol internacional e também com os amistosos interclubes e os amistosos internacionais, além do futebol feminino. 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
6: 16h, pontualmente na capital pernambucana, 16h. Uma parada rápida e daqui a pouco a gente começa o giro com Zé do Carmo e o nosso convidado especial, o jornalista Luan Amaral, para o clássico Náutico Sport. Daqui a pouco a gente volta.
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2: 4:06 na TMC. 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Vamos começar o giro da opinião TMC para Náutico Esporte, clássico dos clássicos, daqui a pouco nos aflitos. Jogo que a TMC acompanha com a transmissão de Vitor Araújo, o locutor emoção. E o primeiro que chega é o nosso convidado especial, o jornalista Luan Amaral, trazendo seu destaque para a Náutico Esporte. Um abraço mais uma vez, seja bem-vindo. Boa tarde, Luan Amaral.
3: Boa tarde para você, Mário Júnior. Boa tarde para todo mundo que está acompanhando a gente ao vivo aqui na Transamérica. Pro Zé, pro Sérgio, um abraço também pro Osmar e pro Thiago. Eu tô com expectativa alta para esse jogo, Zé. Eu acho que o emocional hoje, ele vai ser extremamente importante. A gente tem dois contextos diferentes, né, das duas equipes. O Sport busca engatar uma recuperação depois daquela virada importante de vitória, a vitória de virada contra o Juventude. E o Náutico vive esse momento de incerteza, um novo treinador que só deu um treino. Mas aparentemente existe uma questão de anímica ali dos jogadores que pode ter melhorado com a saída da última comissão técnica. E eu tô muito curioso para ver como é que vai ser o comportamento das equipes nesse sentido. Eu acho que a gente pode não ter um grande jogo em termos de qualidade. Pode até ser que o clássico não entregue isso pra gente. Mas eu acho e tenho quase certeza, viu, Mário, que eu acho que a gente vai ter um jogo extremamente emocionante. Fica até aqui um asterisco aí para arbitragem, que eu acho que pode ser um jogo que no começo ali tenha um pouco mais de pegada, um jogo um pouco mais firme por conta desse contexto de fora, que os jogadores obviamente vão levar para dentro, mas eu acho que hoje o emocional ele vai ser um ponto-chave nesse clássico de hoje para as duas equipes, até porque é um clássico que pode e vai de alguma forma definir muita coisa para as duas equipes, né? A gente sabe que o Sport ainda olha para a parte de cima da tabela, ainda tem condição de disputar e brigar pelo acesso até o fim, mas uma derrota no clássico pode colocar uma pá de cal nessa situação. Já o Náutico vive essa incerteza, busca esse distanciamento ali da zona de rebaixamento e de repente uma vitória em cima de um rival num jogo como esse pode reacender alguma chama dentro da equipe. Então estou muito curioso para ver como é que vai ser esse comportamento emocional das duas equipes por conta desses contextos que a gente tem no extra-campo, que obviamente vão ser levados para campo nesse jogo de hoje. A expectativa de uma partida muito interessante. Acho que a gente vai se divertir assistindo esse jogo, viu, Mário?
2: Muito bem, Luan Amaral, nosso convidado especial nesta grande jornada esportiva aqui da TMC para Náutico Esporte. Ele que estará ao lado de Zé do Carmo, Vitor Araújo, Thiago Silva e Osmar Cordeiro. 4:09, mais uma parada e a gente volta já.

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2: 16h, 18 minutos na TMC. Daqui a pouco, as escalações em Floresta e Santa Cruz, fechando o giro com Náutico Esporte, trazendo o destaque do comentarista técnico.
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2: Um clássico bastante movimentado, Esporte com objetivo, Náutico com outro objetivo e com um novo treinador. Sua expectativa, um abraço, boa tarde, Zé do Carmo.
3: Boa tarde, Mário, boa tarde, Serginho, boa tarde, Luan, boa tarde, todos aqueles, Thiago, Omar, quem tem mais aí, nós temos Vitor também, grande Vitor. Qual é o nosso, Mário? Vitor. Então é Vitor, Carlos Eduardo. Então essa rapaziada aqui hoje vai dar um show de bola mais uma vez. E é claro que a gente fica a se perguntar, né, Mário, em relação ao time do Náutico e o time do Esporte. Duas equipes onde tecnicamente tem muitos bons jogadores, isso não tem a dúvida nenhuma. A questão é que você emocionalmente, o time do Esporte está muito melhor, do lado psicológico do que o time do Náutico. Ah, mas o treinador foi embora. O treinador foi embora num momento realmente que eu não imaginava que o Hélio dos Anjos fosse ser demitido, depois dele ter passado quase 10 jogos sem vencer. Então, o critério não existe nesse sentido. A questão é que houve uma pressão em cima do presidente e o presidente não aguentou ficar com o Hélio um pouquinho mais. Então, dentro do que vem acontecendo no Clube Náutico Capibaribe, os bastidores é que realmente você tem que tomar muito cuidado. Mas os atletas vão tentar fazer a sua parte e é claro que o torcedor alvirrubro, ele não vai admitir sair de hoje, do Estádio dos Aflitos com uma derrota do Esporte. Isso realmente seria horrível, para o Esporte, mas para o Náutico. Mas a gente sabe que esse clássico é um clássico cercado de emoções e principalmente quando se trata de rival contra o maior rival, Mário.
2: Esse é Zé do Carmo, comentarista técnico, 16h, 20 minutos. Vamos agora com informações para Floresta e Santa Cruz. O repórter Vinícius Calado com a gente, também na grande jornada esportiva. Alô, Vinícius Calado, um abraço, boa tarde, Vinícius.
4: Valeu, Mário. Um abraço, boa tarde a você, um abraço à nossa audiência ligada aqui, mais uma grande jornada esportiva, hoje em dobradinha, clássico nos Aflitos, tem jogo decisivo do presidente Vargas em Fortaleza. E falando desse duelo entre Floresta e Santa Cruz, equipes definidas, escaladas, o Floresta do técnico Leston Júnior, com duas mudanças em relação à equipe titular que perdeu no último domingo na Arena para o Santa, pelo placar de 1-0, o Santa Cruz repetindo o mesmo 11 inicial que venceu a equipe cearense no último final de semana. No Santa Cruz, as novidades ficam com relação à suplência ao banco de reservas, porque Léo Costa, depois de um longo tempo de lesão, volta a ser relacionado. Thiago Marques vai figurar no banco no revezamento que o técnico Cristian de Souza vem fazendo. Alexandro de fora dessa relação. E também quem não está relacionado é Matheus Cadorini, o centroavante que chegou para essa reta final de competição. Ele vem sempre sendo acionado pelo Cristian de Souza no decorrer das partidas. Ele foi expulso ainda pela Portuguesa, pela Série D. A expulsão foi julgada, ele pegou 4 jogos. Como cumpriu um, tem 3 jogos ainda a cumprir. Claro que o Santa vai buscar um efeito suspensivo, mas como não houve tempo hábil desde que essa punição foi imposta, ele não viajou com a delegação para esse jogo diante do Floresta. Floresta e Santa Cruz, Santa Cruz e Floresta definidos e escalados. Vamos para a ficha técnica completa desse confronto e também junto com a invasão coral a Fortaleza.
1: Floresta.
4: Do técnico Leston Júnior, o Floresta vai a campo com 12, Davidson no gol. Na lateral direita, 2 para Cedric. Trio de zaga, as 3 torres gêmeas, 4 para o gigante João Victor, 16, Zulu, 23, Islã. No lado esquerdo, na ala esquerda, 29 para Kaique. Por dentro, 2 volantes. 17, Nonato. 18, Natan. Com a 13, o meia, o jogador da bola parada, do arremate de média e longa distância, Garratti. No ataque, modificação, assim como o Cedric ganhou a vaga do Eliandro na ala direita, no ataque Daniel Baianinho ficou no banco e o titular hoje é 21, Rafa Marcos, completando os 11, camisa 11 para Rafinha. No banco, um Jefferson, 22, Tiepo, 5, Johnny Douglas, meia dúzia, Diego Matos, 7, Daniel Baianinho, 8, Danley, 10, Mateuzinho, 15, Eliandro, 19, Matheus Lima, 20, Thalisson, 26, Tylon, 30 para Eduardo.
0: Santa Cruz.
4: Do técnico invicto com o tricolor jogando fora de casa nessa Série C, Christian de Souza, o Santa repete a mesma fórmula do último domingo quando bateu o mesmo Floresta na Arena pelo placar de 1-0 com aquele golaço do Renato. Tricolor vai a campo com 1, Thiago Coelho, 2, Thiago Enes, 27, Edson Miranda, na vaga do lesionado Eurico, que segue de fora, 4, William Alves, 13, Matheus Vinícius. No meio campo, 5, Pedro Favela, 26, Silva, 32, João Pedro, mais à frente, 37, Everaldo, 28, Heron, 19, Renato. Lembrando que Edson Miranda na vaga do lesionado Eurico e João Pedro seguindo pela segunda partida consecutiva, sendo substituto do também lesionado Ronald. No banco de reservas à disposição do técnico Christian de Souza, 12, Roquene, de meia dúzia, Alex Juan, 14, Denis, 7, Fabinho, 8, Arilson, 15, Andrei, 29, Léo Costa, 11, Matheus Melo, 18, William Júnior, 10, Cassiano, 33, Viniora, 23 para Thiago Marques. Arbitragem para Floresta e Santa Cruz, é da Federação Alagoana de Futebol. O quem comanda o apito no campo, Márcio dos Santos Oliveira, assistido por Maria de Fátima Mendonça e Fernanda Félix da Silva. Quarto árbitro do Ceará, Wanderson Marques Martins. O VAR tem o comando do experiente Hilbert Estevam da Silva, assistido por Vitor Carmona. Essa dupla do VAR é da Federação Paulista de Futebol. 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
2: Muito bem, Vinícius Calado, trazendo as escalações de Floresta e Santa Cruz, 5 da tarde, tem a transmissão do vibrante Carlos Eduardo, comentários de Tássio Michel, João Lucas Farias e Vinícius Calado. Vão voltar para os aflitos, porque Thiago Silva tem um convidado, um destaque aí para o seu convidado, que é o técnico Bruno Pivetti, hein, meu amigo Thiago?
5: Exatamente, Mário, ele que vai fazer a estreia hoje, a reestreia, foi repatriado, né, para comandar o nosso pela terceira vez, e fala inicialmente em relação à conversa, ao convite que ele aceitou prontamente para comandar o Náutico.
6: Para mim foi muito fácil aceitar esse desafio, porque hoje eu tenho uma identificação muito grande com os funcionários, com os jogadores, com o corpo diretivo do Náutico, e sei que esse clube, quando tem uma verdadeira simbiose entre o grupo de trabalho, né? Seja ele o corpo diretivo, a comissão técnica, os jogadores com a torcida, esse clube é insuperável, principalmente diante dos seus domínios, é muito difícil jogar nos aflitos. Tenho a experiência de ter comandado diversos jogos nos aflitos, mas também já enfrentei o Náutico como adversário e sei a força da nossa casa. E pelo fato de nós termos um clássico já no sábado, isso me motivou ainda mais. Para mim, foi uma decisão extremamente rápida, porque a torcida pode esperar muito trabalho da minha parte. É claro que nós, profissionais do futebol, fica muito difícil a gente prometer qualquer resultado, mas o que a gente pode prometer é um trabalho árduo, diário, para que a gente possa servir o clube da melhor maneira e o clube ficar onde é o seu merecimento, principalmente pela qualidade do elenco que nós temos à disposição.
2: Bruno Pivetti. Muito bem, Thiago Silva. Osmar Cordeiro também tem um convidado, é o goleiro Thiago Couto, Osmar.
5: Exatamente, Mário. Pelo lado rubro-negro, vamos...

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0: pra você! Seja bem-vinda, bem-vindo ao Futebol TMC! Aqui nos Aflitos, clássico dos clássicos, o mais tradicional do nosso futebol, o terceiro mais tradicional do Brasil! Desde 1909, Esporte Náutico se enfrentam nos gramados aqui de Pernambuco. Timbu é o mandante, tem mudança na comissão técnica. Novo treinador à beira do gramado, Bruno Pivetti. Mudanças na escalação do Timbu para este duelo. O rubro-negro mudou recentemente de treinador. Vem de vitória importante contra um adversário que está lá em cima nas primeiras posições. Tem apenas uma mexida o time do Esporte, que vem para campo em melhor momento desafiar o Timbu. O duelo você acompanha daqui a pouco nos 92.7 da TMC. Neste dia importante para o futebol de Pernambuco, daqui a pouco tem o Santa Cruz contra o Floresta. O jogo pode definir o acesso do tricolor. Daqui a pouquinho tem o vibrante Carlos Eduardo contando tudo para você. 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Vamos a um destaque de cada equipe. Lá do Timbu, Thiago Silva. Boa tarde, Thiago.
1: Um abraço, Vitor. Boa tarde. Náutico que vai atacar no primeiro tempo para o lado da sede. Aqui da Avenida Rosa e Silva. Náutico que tem Derek no lugar de Borassi, novidade, Todinho no lugar de Cauã Maranhão, outra novidade, Rian na lateral esquerda, Wanderson suspenso, tá fora do jogo, novidades no banco, Luiz Felipe, Luiz Paulo, Paulo Sérgio e Vitor Andrade, jogadores que foram relacionados e estão no banco de reservas. Emoção.
0: O outro lado, destaque do Esporte, Osmar Cordeiro. Boa tarde, Osmar.
2: Muito boa tarde para você, Vitor. Jogadores do Esporte reunidos no gramado, vão conversando, trocando aqueles últimos detalhes, a última conversa antes da bola rolar. Apenas uma mudança em relação à partida da vitória da rodada passada contra o Juventude. A entrada de Marlon Douglas na vaga de Kervin Andrade. Esporte que vem com força máxima com as voltas de Juan Alano e também de Claudinho após um período no departamento médico. Vitor?
0: Tá tudo pronto. As torcidas estão presentes. O público é legal aqui no Estádio dos Aflitos. Céu com muitas nuvens. Já tivemos chuva. Chuva fininha aqui nesta tarde. Perspectiva que podemos ter chuva ao longo do jogo. A árbitra é Daiane Muniz, de São Paulo. Ela confere o cronômetro. O rubro-negro vai ter a saída aqui nos Aflitos. Tá autorizado. Começa o clássico!
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0: 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Bola com o time do Esporte no campo de defesa com Benevenuto. Vem buscar no campo de defesa, livre de marcação. Recebe ali as vaias da torcida do Timbu. Bola tocada lá dentro da grande área para o goleiro Thiago Couto. Solta pela quarta

0: Joga para Azul, se aproxima Derek na marcação, volta a bola para Thiago Couto, Couto solta pela direita para Azul, a bola vem para Benevenuto agora, olhou à frente, vai despachar para o ataque, Benevenuto manda a bola direto, tira a defesa do Náutico com o Rian, ele tenta ligar o ataque, afasta a defesa rubro-negra, sobra pelo meio, tenta Sobral, desarmado, vem bola para o Timbu, Jean Carlos tenta, passou pelo primeiro, desarmado pelo segundo, volta a bola pelo meio de campo, caído o jogador rubro-negro, pulse ficou caído, o árbitro mandou seguir, vem bola para o time do Náutico, lado esquerdo Vinícius dominou, levou pra cima, marcação apertou, ainda Vinícius na cobertura, Fernando Sobral ganha a bola, sofre falta, o jogo está parado. Tem pressa o time rubro-negro, Sobral já entrega na frente, vem bola para Barleta, Barleta domina pelo time do Sport, coloca pelo meio de campo, Hernandes recebeu no campo de ataque, na meia direita, Hernandes colocou na frente, bola pro Perotti dentro da grande área, correu, mas que ali chegou a defesa, afasta o Timbu, põe pra fora Betão, escanteio pro Sport, Osmar.
1: Chegada em velocidade do Sport, pela meia direita, Hernandes conduziu e achou no lado direito, pela área se movimentando, fazendo o facão, Pedro Perotti. Betão conseguiu se antecipar, colocou para escanteio pelo lado direito, lá vem o Sport, Hernandes vai na bola, segue 0-0 nos aflitos.
0: A junta no primeiro pau, Benevenuto vai para a confusão também, Hernandes está posicionado para mandar a bola para dentro da grande área, ergue ali o braço direito, vem jogada ensaiada, Hernandes mandou no tumulto, subiu a defesa para afastar, a bola ainda está viva dentro da grande área, afasta o Timbu, tem a sobra, se atrapalha, não consegue finalizar a Barleta, ainda insistiu o Sport, afasta Vinícius, tira para o Timbu. Manda a bola direto pra frente, pra ninguém, cai pra Thiago Couto. Ele recolhe pelo time do Sport, entregou ali pra Fernando Sobral. Domina pelo meio de campo pro time rubro-negro. Olha pela direita, tá pedindo pulse, foi em velocidade. Sobral segurou, entrega atrás. Bola de segurança para o capitão Benevenuto. Abertura pela quarta zaga para Jul, solta na lateral esquerda para Raí. Chega na marcação, time do Náutico tentou roubar todinho. Cai pro Timbu para Arnaldo, Arnaldo segura pra equipe do Náutico. O Anderson acaba desarmado. Sobrou pelo meio pro Sport, passe pro Hernandes, interceptado pelo Arnaldo. Brigou o rubro-negro, Perotti tocou. Com o Hernandes, escapa a bola dele. Aí o Betão deixa a bola sair pela linha de fundo. É tiro de meta pro goleiro Muriel. Daqui a pouquinho tem o jogo do acesso pro time do Santa. Floresta e Santa Cruz, jogo no Presidente Vargas em Fortaleza. O vibrante Carlos Eduardo transmite na TNC. Bola de volta para a defesa do Sport, Benevenuto atrasa para o goleiro Thiago Couto. Pega fora da grande área para o time do Sport, próxima meia lua de grande área, espera a aproximação dos marcadores. Pisa na bola com o pé direito, vai para a quarta zaga para Marcelo Ajul, pela esquerda tem Raí pedindo. Ele entrega ali para Raí, Raí pegou próximo do banco do Náutico, entregou na frente para o Hernandes, passou por ele, vem Perotti, brigou. Sobra a bola pela ponta esquerda para Marlon, Marlon vai para o meio de campo, Hernandes dominou para Perotti, Perotti livrou, marcação, conduziu, tocou, Barleta, entrada de grande área, entrou na área, Barleta na hora do chute, bloqueado pelo Betão.
2: Esporte.
0: Gira Betão, providencial, a bola sai, é bola pro time do Esporte. Vai Raí Lopes para pegar pela esquerda. Ele tem lateral, pode colocar a bola para dentro da grande área. 3 minutos e 50, primeiro tempo, 0-0 no clássico. Vem bola pela esquerda, William Oliveira. Deixou para Raí Lopes. Levou próximo da linha de fundo, meteu o cruzamento. Betão aparece de novo, põe para fora. Outro escanteio para o rubro-negro, Osmar.
1: Mais uma vez, Betão para espanar qualquer oportunidade do Sport. No cruzamento pela esquerda do Raí, Betão pelo lado do canhoto, colocando para escanteio. Lá vai o Leão com Diego Hernandes, mais uma vez ele.
0: Hernandes de novo para a bola, vai lá Benevenuto, Ajul também no tumulto, tá lá o Perotti, vem bola para dentro da grande área, passa pelo Perotti, sai da grande área pelo time do Sport, fica para Barleta, tenta passar pela marcação, Derek fecha espaço, vem para trás agora para Fernando Sobral, ele olhou para dentro da grande área, mandou para o Raí Lopes de cabeça para o meio, Perotti dominou, bola subiu, afasta Igor Fernandes.
2: Esporte.
0: O Timbu tira o perigo de dentro da grande área, rubro negro de novo recompõe, fica com ela no campo de defesa. 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
0: E você confere tempo e placar de jogo. 5 minutos é primeiro tempo, Série B do Campeonato Brasileiro, clássico dos clássicos aqui nos aflitos. 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
2: Náutico.
0: Em zero.
2: Esporte.
0: Também tá no zero. Pelo Brasil, boa tarde, bom trabalho, amigo Mário.
4: Boa tarde, Vitor, bom trabalho, boa transmissão. Primeiro tempo na Série B do Germano Krieger. Operário zero, Ceará também zero.
0: Olha a confusão, dois jogadores do Esporte foram atingidos. Banco do Esporte reclama com a arbitragem. Banco do Náutico vai pra confusão também, Osmar Cordeiro.
1: Exato, princípio de confusão aconteceu porque no início da jogada pelo lado esquerdo do ataque do Esporte ficou caído o Diego Hernandes. Depois a falta sofrida foi no Marlon Douglas. Só na segunda falta a árbitra da partida, a Daiane Muniz, marcou. O técnico Mariano Sosso estava em pé indignado. Jogadores do banco do Esporte também não gostaram. Atletas do banco do Náutico foram próximos ali ao banco do Esporte também para tirar uma satisfação. Ficou aquele clima ruim, mas a falta marcada para o Esporte na meia esquerda, Diego Hernandes com ela, segue 0-0.
0: É o começo quente do clássico dos clássicos aqui nos Aflitos. Daqui a pouco tem Floresta e Santa Cruz, o jogo do acesso para o Tricolor, com o vibrante Carlos Eduardo aqui na TMC. Posicionado para fazer a cobrança, Hernandes está autorizado pela árbitra do jogo. Hernandes cobra curto, entrega pelo meio, vem para Fernando Sobral, olhou para dentro da grande área, toca pelo setor direito, agora para Pulse. Pulse domina, olhou para a grande área, meteu o lado esquerdo, vem a bola, entrada de área, William Oliveira soltou Marlon, abertura pela esquerda para Hernandes, tentou uma devolução, Jean Carlos aparece para o Timbu. Na sequência, Jean Carlos foi impedido de progredir, falta marcada pela árbitra do jogo. Comecinho do clássico, Zé do Carmo, comenta comentarista técnico, como é que tá o jogo, hein, Zé? Boa tarde, Zé.
5: Boa tarde, Vitor, boa transmissão, amigo. Ó, na verdade, o jogo começou acirrado, como sempre, né? O Sport levando uma ligeira vantagem em relação à parte técnica, que está conseguindo fazer suas jogadas, e o Náutico está se defendendo, né, de uma forma onde não deixa as principais jogadas do Sport elas progredirem. Então, dentro do que se imagina, é o clássico dos clássicos, meu amigo.
0: Igor Fernandes domina a bola para o time do Náutico, tenta sair, sai a bola pela linha de lado, é lateral para o time rubro-negro. Fernando Sobral tem pressa para a cobrança, vai para a cabeça de área para o William Oliveira, não valeu, hein? A árbitra mandou voltar, manda voltar, cobrança rápida, não valeu, volta o time do Sport e está lá o Pulse, o lateral direito, é que a cobrança foi muito à frente do Fernando Sobral. Pulse movimenta a bola pelo meio de campo, William Oliveira, volta para Pulse, de novo para o William, atrasa para a defesa, para Benevenuto, domina no campo de defesa, abertura para a lateral direita para Pulse, Pulse na frente para Sobral, Sobral pelo meio para o William Oliveira, na frente o passe para Barleta, muito forte, vai direto para fora, tiro de meta. 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Bola pela defesa do Timbu, Igor Fernandes domina lado esquerdo, ele toca a bola para Rian. Rente a linha lateral, Barleta na marcação, sai a bola pela linha de lado lateral para o time do Náutico. Rian tem pressa para a cobrança, coloca na cabeça de área, vem para Samuel. Ele sai da esquerda, vem para a direita, Arnaldo tá por lá de primeira, coloca pelo meio de campo. Júnior Todinho dominou, desarmado pelo Raí, tira para o time do Esporte. Volta a bola para o Anderson, tentou ligação para Derek na cobertura, a Ju atrasa pelo goleiro Thiago Couto. Pega dentro da grande área, solta aqui na quarta zaga outra vez para Marcelo Ajum. Ele vai para a cabeça de área para o William Oliveira, voltou para o Ajum, pressionado de novo para o goleiro. Thiago Couto domina dentro da grande área, com o pé direito vai mandar para Pulse. Ligação direta para a lateral direita, Pulse tentou pelo meio de campo contra Vinícius. Vinícius leva a melhor, ganha pelo Timbu. Vai para a cabeça de área, tentava Todinho, tira a defesa rubro-negra. Raí Lopes domina, tocou para o Marlon, falta. Arnaldo derruba Marlon, jogo está parado. Nosso convidado especial, Luan Amaral. Comecinho do clássico, Luan. Boa tarde para você.
6: Boa tarde, Vitor. Pois é, começo de clássico muito disputado. O Sport é o time que toma um pouco mais de iniciativa, né? Consegue, pelos corredores laterais, chegar um pouco mais. Já passou a bola ali algumas vezes dentro da grande área da equipe do Náutico, mas ainda sem nenhuma finalização concreta. Já o time do Náutico se defende, tenta evitar essas investidas do Sport. Tem tentado sair nesse jogo de transição, mas está se atrapalhando um pouco, muita perda de paz, dando a bola de graça para o time do Esporte, que reage e logo tenta se colocar em campo ofensivo de novo. Um clássico com início disputado, como era de se esperar, mas por enquanto morno, viu, sem nenhuma grande chance, viu, Vitor?
0: E você confere tempo e placar de jogo! 10 minutos! minutos do primeiro tempo. Série B do Campeonato Brasileiro aqui nos Aflitos. Ataca o Timbu, vem bola pela esquerda. Vinícius dominou, Rian passou, vem bola pro Rian na linha de fundo. Rian cruzou, Thiago Couto faz a defesa.
2: Náutico.
0: Mas já tinha saído a bola do Rian. É tiro de meta para Thiago Couto. Conferindo, temos 10 minutos. É primeiro tempo, Série B do Campeonato Brasileiro aqui nos Aflitos. 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
2: Náutico.
0: Tem zero.
2: Esporte.
0: Também tá no zero. Pelo Brasil, diga Mário.
4: Lá no Germano Krieger, Bosquilha faz o primeiro do Operário. O Operário vai vencendo o Ceará pelo placar de 1-0.
0: Bola de volta para o time do Náutico, pela direita para o Arnaldo. Arnaldo toca a bola para a tentativa do Todinho. Na cobertura chega Raí Lopes para tirar pelo time do Esporte. Bate na marcação, ganha a lateral o jogador rubro-negro. Passou pela bola, vai buscar agora Raí Lopes. Volta para a defesa do time do Esporte com Marcelo Aju. Ele vai para Benevenuto. Está ali na meia lua de grande área. Benevenuto domina com o pé direito. Tem Pulse aberto pela lateral. Entrega para Pulse. Pulse na frente. Está movimentando ali. Barleta pedindo. Bola para Barleta. Recebeu ainda no campo de defesa. Marcação apertou. Caiu. Barleta disputou. A árbitra para. Pega a falta para o time do Esporte. Falta em cima de Barleta. E daqui a pouco tem o jogo decisivo do Tricolor. O jogo do acesso em Fortaleza, Floresta e Santa Cruz do Presidente Vargas. Daqui a pouco o vibrante Carlos Eduardo conta tudo para você no som da TMC. Aqui temos 11 minutos do primeiro tempo, 0-0, clássico dos clássicos. Marcelo Aju chuta contra a marcação e ganha lateral. Lateral para o time do Esporte, pela esquerda, Raí Lopes vai movimentar. Ele pega para o rubro-negro, olha para o meio de campo, está ali o William Oliveira pedindo na frente, está o Perotti na movimentação. Lançou para Perotti de cabeça, tirou o Arnaldo. A bola vai para a direção da entrada de área do Náutico. Igor Fernandes tira, mandou para o lado direito, vai Barleta pegar. A árbitra parou, hein? Pegou uma falta em cima do Igor Fernandes. Osmar Cordeiro.
1: É, marcou um tranco por trás ali do Diego Hernandes para cima do Igor Fernandes. Falta no campo defensivo para o Timbu, segue 0-0 nos Aflitos.
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0: Volta a bola para o Timbu, domina no campo de defesa Igor Fernandes. Ele vai para a cabeça de área para Samuel, de primeira para a lateral esquerda. Rian dominou, rente a linha lateral, colocou na frente para a velocidade de Vinícius. Vinícius correu, chegou na jogada, Pulse na marcação, Pulse tira a bola. Sai pela linha de fundo, escanteio para o Timbu, Thiago Silva.
4: Essa tentativa do Náutico pelo lado esquerdo, o passe do Rian para o Vinícius. E aí chegou o Pulse na marcação, Vinícius tentou o primeiro cruzamento. Bateu no pé do Pulse, Vinícius deixou a bola sair para escanteio. Da esquerda para a direita na cobrança, Jean Carlos.
0: Jean Carlos vai para a cobrança, agora é o Timbu que tem cobrança de escanteio. 13 do primeiro tempo, 0-0 nos Aflitos. Autorizado, Jean Carlos mandou dentro da grande área, subiu, Samuel não encontra nada. A bola sai da grande área, lado direito, vem buscar Todinho, pega para o Timbu. Entrada de grande área para Samuel, Samuel dominou, largou na lateral, o Anderson está por lá. Tocou na frente, vem para Todinho, tentou a devolução, bate na marcação. Sai pela linha de lado, lateral para o time do Náutico, pode pintar um latereio, hein? Arnaldo pediu calma, ele vai mandar a bola para dentro da grande área. Vem Timbu, teve pressa Arnaldo, tocou curto, recebeu de volta Arnaldo, cruzou de cabeça, afasta Raí Lopes. Marlon tira o perigo para o time do Esporte, devolução para o Timbu no campo de defesa. 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
0: Timbu no ataque pela direita, Arnaldo dominou, tá livre, olhou para a entrada da grande área, progrediu na quina direita, vai levar para a linha de fundo, Arnaldo cruzou para o tumulto, afasta a defesa com a Ju. Tira o time do Esporte, tentou puxar o contra-ataque Hernandes, bola vai para a linha de lado, lateral para o rubro-negro da Ilha. Hernandes tem pressa para a cobrança, agora espera um pouco. Vai chegar ali o Raí Lopes, ele vai deixar o lateral para a lateral. Raí Lopes pega a bola para o time do Esporte, lança no lado esquerdo para o Marlon, sobe de cabeça, tira Betão, sai de novo pela linha de lado. Outra vez é lateral para o time do Esporte, próximo ali ao banco do Sosso, né? Mariano Sosso ali. Pedindo calma aos jogadores do Esporte. Vem Raí Lopes. Lança na esquerda para Perotti. Sobe de cabeça, afasta a defesa. Cai para Todinho. Todinho tenta no meio. Foi para o chão. Derek, falta, diz a árbitra. E você confere. Tempo e placar de jogo. Fernandes, é primeiro tempo, Série B do Campeonato Brasileiro, clássico dos clássicos aqui nos Aflitos. 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
2: Náutico.
0: Tem zero e vem pro ataque, Rian dominou, cruzou, desvia, Raí Lopes.
2: Náutico.
0: Ele tirou uma bola porque o Todinho chegava pra colocar pra rede, Thiago.
1: É o bom cruzamento do Rian, tava livre pelo lado esquerdo. E aí fez o cruzamento com força. Uma bola interessante, fazendo aquele efeito, buscando o Júnior Todinho. Chegou providencial, Raí Lopes tirou o escanteio para o Náutico, lado direito. Jean Carlos.
0: Jean vai pra cobrança da direita pra esquerda, mandou pra área de cabeça, sobe a zaga, afasta Marcelo Majul. Rebote pelo time do Náutico, vem pra o Anderson, agora para Jean Carlos. Tenta levar pelo meio, bloqueado pelo Hernandes. Ele consegue agora levar perna esquerda, mandou pra dentro da grande área, subiu o goleiro Thiago Couto pra defender. Conferindo o placar TMC, Náutico tem zero.
2: Esporte.
0: Também tá no zero. E pelo Brasil, amigo Mário.
4: Na Série B, Operário 1, Ceará 0, 18:30 no estádio da Serrinha. Tem o clássico Goiás e Atlético Goianiense.
0: Ataca o time do Esporte pela direita, William Oliveira soltou, vem a bola para Sobral, Sobral para Barleta, Barleta para William, tentou cruzar de cabeça, afasta Igor Fernandes. Hora certa, TMC. Faltam 10 para as 5. Ataca o time do Esporte, pulse, dominou, tocou pro Hernandes, tá no corredor central, na frente pro Marlon, achou o espaço, bateu pro gol, pega o goleiro Muriel. Osmar Cordeiro.
1: A jogada que começou com o pulse, como se fosse um volante, achou o Hernandes e tocou pro Marlon, como se fosse um centroavante. Dominou e girou na meia lua da área, mas não conseguiu pegar bem, foi em cima de Muriel sem muita força, segue 0-0.
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0: Avança o Náutico para ataque, bola na frente, o Anderson tocou para Todinho, Todinho rente a linha lateral pela direita, ele volta para o Anderson, outra vez para Todinho, livrou a marcação do Raim, olhou na frente, tentou pro Derek, afasta a defesa no chão, tira Marcelo Ajum. Zé do Carmo, comentarista técnico, como é que tá o clássico, Zé?
5: Olha, nesse momento tá um equilíbrio muito grande, porque o Náutico estava procurando, né, o seu espaço e começou a achar o seu espaço, principalmente o Vinícius e o Jean Carlos, dois jogadores importantes na armação de jogada. Agora é esperar para ver até onde vai as finalizações.
0: Briga pela bola, o Timbu recupera no campo de defesa, Betão soltou pela esquerda para Vinícius, desarmado pelo Fernando Sobral, lutou pela bola pulse, tentou para o Hernandes, afasta a defesa, cai para Barleta, livrou a marcação do primeiro, Barleta, entrada de grande área, tenta para Perotti, a bola escapa, vai para o goleiro Muriel. 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
0: O Rubro Negro lutou pela bola, mas caiu de volta para Muriel. Pega a bola para o time do Náutico. Vai para a quarta zaga para Igor Fernandes. Ele que é lateral, está jogando improvisado de zagueiro. Igor Fernandes pega a bola para o time do Náutico. Olha pela esquerda, Rian está pedindo na cabeça de área. Tem Samuel. Colocou mais à frente para Todinho. A bola escapa dele, vai buscar. Recupera para o time do Náutico. Larga na lateral direita para Arnaldo. Arnaldo pisa na bola, evita a saída pela linha lateral. Toca para o campo de defesa. O Anderson se apresentou. Mais atrás a bola para Betão. Ele atravessa no grande círculo. Lado esquerdo. Esquerdo com o Igor Fernandes, olhou o deslocamento do Rian, tem espaço na frente, colocou de primeira para Vinícius, chegou na linha de fundo, tem Benevenuto na marcação, ele cruzou para ninguém. A bola passa pela grande área, se ofereceu pela direita para Arnaldo, dominou, ameaçou o cruzamento, segurou, o Anderson está próximo dele, o Anderson passou nas costas do lateral rubro-negro, o Anderson cruzou, desvio, para fora!
2: Náutico!
0: Apareceu Júnior Todinho de carrinho, a bola passa para fora, teve desvio, é escanteio, Thiago!
1: É verdade, e aí o Aju foi providencial, cruzamento, passe, assistência do Anderson, buscando o Derek ou o Todinho, e aí chegou a Ju, tirando para escanteio. Da direita para a esquerda, Jean Carlos.
0: Jean vai para a cobrança, manda a bola no primeiro pau, tentou Vinícius, tira Perotti para o Esporte, novo escanteio aí, Thiago.
1: Isso, novo escanteio, a bola foi meia altura no primeiro pau ali, chegou, tentou chegar o Vinícius, chegou a zaga do Esporte,
7: Jean Carlos não caprichou na cobrança. Nessa ele vai tentar caprichar. Escanteio, segundo consecutivo, da direita para a esquerda.
0: Galera do Timbu está esperando o capricho. Jean Carlos mandou dentro da pequena área, de cabeça, tira a defesa. Rebote, tenta o Hernandes, tocou errado. Hernandes deu de graça para o Timbu, se ofereceu pela esquerda para o Igor Fernandes. Segura para o time do Náutico, tocou para trás. O Anderson, perna direita, mandou cruzamento, desviou. William Oliveira manda para fora. Mais um escanteio, Thiago Silva.
7: É, o cruzamento, o Igor Fernandes recebeu na esquerda, tocou para o Anderson, que cruzou. O cruzamento foi bom. E aí o Marcelo Benevenuto, providencial, tirou outro escanteio, Jean Carlos.
0: Jean mandou uma bola no primeiro pau, a bola bate na trave!
2: Náutico!
0: Bate na trave, foi fechada a cobrança, Thiago!
7: E quase um gol olímpico aqui do Jean Carlos. Escanteio, mais um, terceiro consecutivo, da direita para a esquerda. E aí o Thiago Couto. Tavo Aju também chegou no lance, levantando o torcedor do Náutico na arquibancada. Agora é do outro lado, lado esquerdo, Jean Carlos de novo na cobrança.
0: É pressão do Timbu, 21 minutos, primeiro tempo 0-0. Jean Carlos autorizado, mandou bola dentro da grande área. Samuel de cabeça para trás. Deu de graça para o time do Sport, mas parou, a árbitra pegou ali.
7: Fez a curva.
0: A bola fez a curva por fora, então é tiro de meta para o goleiro Thiago Couto. E você confere tempo e placar de jogo. Temos 22 minutos, quase metade do primeiro tempo aqui no Clássico dos Clássicos dos Aflitos, Série B do Campeonato Brasileiro. 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
2: Náutico.
0: Tá no zero.
2: Esporte.
0: Também tem zero pelo Brasil, Mário Júnior.
4: Em andamento na Série B, Operário 1, gol de Bosquilha, Ceará 0.
0: Daqui a pouquinho tem o jogo do acesso do Santa em Fortaleza. Floresta e Santa Cruz pela Série C. O vibrante Carlos Eduardo vai dar o recado aqui no som da TMC. Ataca o time do Náutico pela direita. Derek domina, vai levar pra cima da marcação. Ganhou de ajuda. Derek invadiu grande área na hora de cruzar. Bate em cima de William Oliveira. O volante tira a bola e ganha a lateral. 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
0: Luan Amaral, convidado aqui na transmissão TMC. Como é que tá o clássico, hein, Luan?
6: O panorama muda um pouco nesse momento de jogo, né, Vitor? O Náutico cresce. O Náutico começa a ter chegadas mais perigosas, usando da mesma arma, aquela que eu falei que o Sport teve no começo do jogo, dos corredores laterais. Mas o Náutico consegue duas coisas que o Sport não consegue. Primeiro, colocar os jogadores em condição de fazer um para um, como foi nessa jogada do Derek agora há pouco. E segundo, as aproximações, as associações, elas funcionam um pouco mais. Então o Náutico cresce no jogo, nesse momento é superior, fez uma espécie de blitz ali para cima do Sport, que já faz um tempinho que não ataca. Então nesse momento o Náutico está na fase boa da partida do clássico até aqui, viu, Vitor?
0: Tenta o ataque, o time do Sport, o William Oliveira passou da bola, contra-ataque do Timbu, dominou a bola, Jean Carlos lançou na esquerda para Vinícius, ele corre, tenta evitar a saída, dominou Vinícius, segurou, tá valendo tudo, bateu contra a marcação, volta a bola para Vinícius, atrasou para o Samuel, Samuel para Jean Carlos, para Vinícius, para Jean Carlos, lado esquerdo, tocou para Samuel, entrada de grande área, sem espaço de tocar para frente, ele vai para a lateral direita, salva a jogada, Arnaldo dominou, cortou para dentro, Arnaldo tocou para dentro da grande área, vem buscar o Timbu, pega a bola o time do Náutico com o Samuel, agora pro Arnaldo, meteu o cruzamento de cabeça, afasta pulse pro time rubro-negro. O Sport retoma a posse de bola, na sequência falta em cima de Hernandes. 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Zé do Carmo, comentarista técnico. Como é que tá o jogo, hein, Zé?
5: Olha, nesse momento o Náutico tem que saber aproveitar, né, as oportunidades que tá criando, não é? Você começa a criar oportunidades e não fazer, você às vezes dá cabimento para o time adversário. Então, é interessante você criar e fazer. Não é? Claro que todos querem fazer o gol, mas não é? De uma forma mais convicta de que você pode chegar muito mais longe.
0: Bola com a defesa do Sport. Benevenuto solta na lateral direita. Vem para Pulse. Pulse bloqueado pelo Vinícius. A bola sai pela linha de lado. 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Começa daqui a pouquinho o jogo entre Floresta e Santa Cruz. É o jogo do acesso do tricolor na Série C do Brasileiro. O vibrante Carlos Eduardo vai dar um recado com o nosso time TMC. Tá caído ali o Barleta, a árbitra pega a falta. Osmar Cordeiro.
1: Exatamente, falta para cima do Barleta e amarelou para o camisa meia dúzia do Náutico, o Rian Carlos, que ainda vai conversar com a árbitra para entender o porquê do amarelo. Mas teve a pancada, teve a falta na ponta pelo lado direito, meia direita, Barleta segue caído, jogadores rubro-negros vão se posicionando para a cobrança da falta, camisa 30 vai se levantando, o placar é de 0-0 nos aflitos.
0: 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Falta para o time do Sport fazer a cobrança, o Hernandes está ali posicionado para bater, a árbitra diz que é mais atrás. Você confere tempo e placar de jogo. 26 minutos e 30, primeiro tempo, Série B do Campeonato Brasileiro, clássico dos clássicos aqui nos aflitos. 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
2: Náutico.
0: Tem zero.
2: Esporte.
0: Também tá no zero, falta pro rubro negro fazer a cobrança, tá posicionado Hernandes, mandou dentro da grande área pra Ju, pra fora! De cabeça sozinho por sobre o gol, Osmar Cordeiro.
1: Cobrança da falta foi do Diego Hernandes na meia direita e achando no segundo pau o Marcelo Aju, que conseguiu ganhar na bola aérea da defensiva do Náutico, mas cabeceou por cima da moldura. Tinha liberdade o zagueiro camisa 3 do Sport. Lá vai o Leão.
0: E vem de novo o Sport. Hernandes para Barleta, tentou, Perotti escapa da bola. Afasta o Timbu pela direita, Arnaldo domina, detalhes. Toca na frente, vem a jogada para Samuel, ele chuta contra o Hernandes e ganha a lateral. Diga aí.
7: O Náutico tem vários jogadores pendurados, mas o Enderson, que tomou amarelo, não estava pendurado, viu, Vitor? Anote aí esse amarelo para o Enderson. E o detalhe é o seguinte, a direção do esporte, o pessoal do esporte está aqui, atrás da meta, do lado da sede, na quina aqui, perto na quina, indo perto desse edifício que tem aqui. E aí o que acontece é o seguinte: tem três bandeiras do Náutico, três, e as três geralmente ficam balançando e aí impedindo geralmente a visão do pessoal do esporte do campo do jogo, propositalmente, viu, Vitor?
0: Olha, e aqui nós temos pausa, hein? Parada para hidratação dos jogadores. Tempo para análise do clássico. Zé do Carmo, comentarista técnico. Quem tá melhor agora, hein, Zé?
5: O Náutico, ele tá no momento melhor, não tenha dúvida. Esse momento melhor, a gente quer sempre que o time que sabe se aproveitar desses momentos, né, ele faça o gol, porque aí você se fortalece ainda mais. Então, se você ficar, né, cozinhando muito, às vezes você dá moral ao adversário de se reabilitar e conseguir fazer aquilo que você tanto tentou e não conseguiu. Então, o Náutico, né, tá dentro de uma competitividade boa. A gente vê um meio-campo com uma marcação alta, a gente vê atacantes dentro de uma movimentação muito boa, e agora é você tentar colocar para dentro, Vitor.
0: E aqui a gente vê que a hidratação é quase que uma pausa técnica, né? Porque os jogadores estão ali com prancheta instruindo os jogadores. Os do Sport estão fechados em círculo e o Mariano Sosso ali dentro do círculo. E os do Náutico em meio círculo com o técnico Bruno Pivetti passando instruções do comportamento da equipe. Tá 0-0 o clássico. Vai começar daqui a pouco o jogo entre Floresta e Santa Cruz. O vibrante Carlos Eduardo vai transmitir para você aqui no som da TMC. Já já vai começar o jogo. O Vinícius Calado já pode inclusive passar pra gente como é que tá o panorama. Como é que estão as equipes? Se já temos movimentação. Alô, Vinícius, boa tarde, Calado.
8: Valeu, Vitor. Um abraço mais uma vez à nossa audiência, ligado em mais uma grande jornada esportiva da TMC Pernambuco. Equipes em campo, aquela última roda de cada lado com a palavra de incentivo, de concentração. e de incentivo. As equipes estão postadas, já foi tirado o caro coroa. A arbitragem também está esperando o posicionamento final dos atletas para a bola rolar no Presidente Vargas. Torcida do Santa Cruz marcando uma excelente presença no estádio em Fortaleza, Vitor.
0: Começa daqui a pouquinho, já já tem o vibrante Carlos Eduardo para assumir o comando da transmissão da TMC. 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
0: Vai ser retomado o clássico, temos 30 minutos do primeiro tempo. Em lateral pela direita, Arnaldo vai para a movimentação, a árbitra já apitou. Tá de volta em jogo a bola, lado direito Arnaldo. Ele manda, aliás, não mandou não, o Anderson que pediu, ele tenta na frente para Derek. Sobe, desvia, tenta Jean Carlos, afasta a defesa do Sport, o William Oliveira tenta.
4: Começa!
0: Cai para Perotti no comando de ataque. Começa o jogo do acesso do Tricolor! Vibrante comanda!
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4: Embora, galera, é um sabadão especial. Tá rolando a bola no PV, no Presidente Vargas, para Floresta e Santa Cruz. Saída de bola do time do Floresta, primeira jogada do Zulu, coloca na ponta direita do campo, esticada para o time verde, atacou, desceu, Rafinha cruzou para a área do Santo, no momento de perigo, chute Thiago Coelho.
9: Floresta,
4: uma bola fácil, Thiago Coelho acabou espalmando, escanteio para a cobrança do time do Floresta. Primeira jogada já assustando ali o time tricolor. Uma descida rápida para o cobre-ataque, escanteio para a cobrança do Floresta. Vai ser alçada a bola para a grande área, vai ser jogada para dentro. Placar de 0 a 0, começo de partida, chegamos a um minuto do primeiro tempo. Lá vem cobrança, atenção, Cedric na direita do campo, cruza a bola na primeira trave, Matheus Vinícius tira, voltou o rebote, Garretti bateu para o gol, tem outro escanteio aí, Vinícius.
8: Pressão inicial do Floresta, tendo a chegada com o Kaique, defesa estranha do Thiago Coelho e dois escanteios consecutivos. Agora pela esquerda, Garratti vem na batida, vem o Floresta 0-0. Vibrante.
4: Um minuto e meio de bola rolando no futebol da TMC. Escanteio para a cobrança do Floresta. O time cearense precisando pontuar no Campeonato Brasileiro. Atenção, vai ser jogada a bola para a grande área. Preocupação ali do Thiago Coelho. Muita gente aglomerada na pequena área do time do Santa. E o árbitro olhando todo, empurra, empurra. E vocês lembram que tem o zagueiro João Vitor, 3 metros de altura. Exagerando, é claro, né? 2 metros e 2 do João Vitor. Lá vem bola para a grande área, tricolor. Atenção, muita expectativa para a cobrança. Tá de olho ali o árbitro Márcio dos Santos Oliveira. Escanteio para o Floresta. Atenção, minha galera. Lá vem bola para a grande área do Santa Cruz. Juizão apitou. Levantamento aparece na primeira trave. Edson Miranda. Novo escanteio para o Floresta. Por aqui está 0-0, Vitor.
0: Escanteio para o time do Náutico. Jean Carlos mandou na grande área. Subiu, ajudou, desviou. Caiu a sobra. O Anderson. Ele manda pela esquerda. Sobrou para o Jean Carlos. Está impedido, Jean Carlos. Parado o jogo aqui nos aflitos, 33 do primeiro tempo, clássico empatado, 0-0, vibrante.
4: Escanteio cobrado pelo Floresta, de novo, chute. Agora a bola passou limpa, limpa, tiro de meta para o Santa Cruz. Eu quero a opinião de Tarsis Michel sobre o que ele espera do jogo do Santa. Alô, Tarsis.
10: Alô, vibrante. A gente espera que o Santa seja concentrado e eficiente como vem sendo durante toda essa segunda fase. Agora não dá para dar o espaço que deu ao Floresta no primeiro jogo na arena. O jogo é diferente, fora de casa o Santa precisa ser mais junto na defesa para não dar tanto espaço ao time adversário. Dá para o Santa conseguir o acesso hoje, viu, vibrante?
4: Arremesso para o time do Floresta. Lado direito, campo de defesa para Cedric. Vai tomar posição para cobrança ao lateral. Movimento a bola pelo campo de defesa. Entregando jogada, saindo para jogar o Islam. Islam domina, empurra a bola no lado direito. Aperta na marcação, Santa Cruz. Zulu, emenda de qualquer maneira, que sobra. Volta para o Santa, volta para Everaldo. Everaldo domina, posse de bola pelo time do Santa. Volta para a defesa, entregando jogada para William Alves. Esse bateu de primeira para Edson Miranda. Abre bola na ponta direita, entrega para Thiago Enes. Pressionada pela marcação, meia puxeta na bola, botou na frente. Rasca, chega para complementar o Nathan Costa, brigou pela bola o Natan pelo Floresta, é lateral para o time verde pela defesa. João Lucas está esperando o que do jogo? Boa tarde, João.
11: Boa tarde, Vibrante. Um abraço para você, para os companheiros, para os ouvintes da TMC. Jogo difícil, jogo duro, complicado, mas o Santa tá bem cotado, né? Fez 9 pontos, está muito perto desse acesso, mantém uma ideia na escalação, substituindo apenas aqueles jogadores que já estão fora, jogadores importantes como Eurico e Ronald. E me surpreende do lado do Floresta o Daniel Baianinho no banco. Ele é uma válvula de escape interessante, eu não sei o que o Leston está pensando em relação a isso, mas o jogo de hoje, em algum momento, tende a ser do jeito que o Christian gosta, porque o Floresta tem senso de urgência, precisa mais do resultado, e aí vai sair um pouco mais, dá espaço, e o Santa pode se aproveitar disso. Agora, não pode tomar bombardeio, ser reativo não significa ficar tomando bombardeio o tempo todo, o Santa tem que ter válvula de escape, também tem que atacar o adversário.
12: Sai o Floresta, Santa aperta na marcação, mas aconteceu a falta para cima do Cedric. O juizão da partida para marcar falta para o time do Floresta. E o torcedor da TMC marca tempo e placar de jogo. 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São 5 minutos do primeiro tempo no PV em Fortaleza. 0 para o Floresta, 0 também para o Santa e nos aflitos, Vitor.
0: Série B do Brasileiro, clássico dos clássicos aqui empatado. Náutico 0, Sport também 0. Mário Júnior.
13: Em andamento na Série B, Operário 1, Ceará 0. Daqui a pouco, 18 horas, tem um jogo da amizade. Tem Atlético Nacional da Colômbia e Chapecoense.
12: A hora certa na TMC. Confira comigo agora 5:09. É o futebol da TMC, numa tarde especialíssima para o futebol pernambucano. É bola pela lateral esquerda para Rafinha, bateu mal, recupera a jogada a equipe do Santa Cruz. Fica o domínio para a zaga tricolor, volta a bola para Thiago Coelho. O goleiro então vai sair jogando com os pés, abre para a ponta direita do campo, entrega beleza pura, na medida para Thiago Enes. Conduz a bola pelo Santa, faz o lançamento, tenta a esticada da jogada para o Heron. Aparece primeiro na bola para dominar Zulu, pois não?
8: Detalhe que o Floresta não passou, né, o motivo, mas se você prestar atenção, os volantes nesse jogo, diferente do que foi divulgado na escalação, não são Nonato e Natan. É, Nonato com a 17 e o 5 da cabeleira vasta, o Johnny Douglas, viu?
12: Ok. Aqui tem reposição, bola para o tricolor. Thiago Coelho é quem vai sair jogando. Estamos perto dos 7 minutos. Primeiro tempo de partida, 0-0 por aqui. Vitor Araújo.
0: Ataca o time do Náutico, bola com Jean Carlos na direita para Arnaldo. Afasta a defesa rubro-negra. Põe para a linha de lado, lateral para o time do Náutico. Jean Carlos tem pressa, vai deixar para o Arnaldo. Pega a bola para o Timbu, olha para a movimentação do Derek pela direita. Tem o Jean Carlos também na movimentação pelo meio. Está autorizado o Arnaldo para fazer a movimentação. Lançou na frente para Derek, de cabeça, afasta uma defesa. William Oliveira afasta por completo para o time do Sport. Caiu pelo meio de campo para Barleta, vai puxar contra ataque. Ele impõe velocidade na meia esquerda. Barleta conduziu nas costas do Betão. Largou na esquerda para Hernandes. Cruzou para Perotti. Defende a goleira.
2: Esporte.
0: A bola desviada sai pela linha de fundo. Perotti quase faz o gol rubro-negro, Osmar.
1: Voltou a ter espaço o Sport na transição. A jogada que começou com o Barleta. Achou pela esquerda o Diego Hernandes. Teve todo o espaço do mundo pelo lado canhoto para cruzar e de carrinho, fechando, apareceu Perotti. Igor Fernandes travou, Muriel defendeu, escanteio pelo lado canhoto, lá vai o Leão com Hernandes na bola.
0: Hernandes vai para cobrar esse escanteio para o time do Sport, bola lançada dentro da grande área, subiu a defesa para afastar. Nos aflitos temos 38 do primeiro tempo. Marlon ganhou para o Sport, bate em cima da marcação. 38 primeiro tempo, aqui está 0-0, Vibrante.
12: Aqui são 8 minutos jogados, 8 do primeiro tempo. 0-0 para Floresta e Santa. Tricolou com a bola, ajeitando ali pelo lado esquerdo do lançamento para Everaldo. Everaldo tentou de cabeça, fica o domínio para o Floresta. Cedric fez o lançamento na meia direita do campo, entregando para Natan. Natan meteu o bola pela ponta para a chegada do Nonato. Nonato colocou na frente, atenção para a linha de fundo para a tentativa do cruzamento, bate em cima do Matheus Vinícius, ele protegeu, bomba na bola, rasga, e aí deu sorte, porque no kick ficou para Everaldo. Everaldo na tabela consciente, fez o domínio, caiu, é falta para cima do Everaldo, falta para o tricolor. 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Falta para a cobrança tricolor, campo de defesa para o Santa. Aí tomando posição para mexer na bola Matheus Vinícius. Ele deu bola lateral, arremesso com as mãos, está dizendo que é mais atrás. Aí o Matheus Vinícius é forçado a voltar mais ainda e sem pressa, perto ali do Leston. Ele vai tomando posição para bater. É o primeiro tempo de jogo, primeiro tempo de partida. Tricolor 100% do campeonato até agora. Matheus Vinícius tomou distância para a cobrança, manuseou, tenta o lançamento na procura do Heron, entrou, brigou pela bola, tentou também de cabeça, não deu para Silva, aí sobrando para a zaga Coral, corre atrás a bola o Edson Miranda, chuta para fora, arremesso para a cobrança do Floresta, e o torcedor da TMC anota tempo e placar de jogo. 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Chegamos à marca de 10 minutos e estamos no primeiro tempo. E o placar é de 0 Floresta, 0 Santa Cruz. Aí, Vitor.
0: Nos aflitos, 41 minutos do primeiro tempo. Clássico empatado, Náutico e Sport, 0-0. Ataca o rubro-negro, vem cruzamento na pequena área. Muriel faz a defesa. Pelo Brasil, Mário.
13: Primeiro tempo na Série C do Almeidão e João Pessoa, Botafogo da Paraíba 0, Maringá também 0.
12: A hora certa na TMC. 5:14. 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Everaldo está reclamando alguma coisa da arbitragem do jogo. Matheus Vinícius vai para um latereio. Vai jogar a bola na grande área pelo Santa. Matheus Vinícius, ele acabou fazendo o passe curto. Solta para Heron. Fez a proteção. Fez o lançamento para Matheus. Cruza na grande área. Zulu, a faça de cabeça. Volta para Silva. Colocou lá dentro. Vai passando fácil. Tiro de meta para o goleiro Demisson. 0-0 por aqui, Vitor.
0: Vem bola para o time do Náutico no campo de defesa. Jean Carlos tenta sair, bate na marcação do Fernando Sobral, sai pela linha de lado, lateral para o Timbu, vai para a cobrança ali o Rian. Pede bola, Rian. O Gandula entrega para ele, lateral para o Timbu. Rian tem pressa, olha para frente, se movimentou, mas parou. Ainda segue com a bola para o lateral, tenta na frente. Bola para Pum se afastar para o time do Sport. Ele pega pela lateral direita, corta para dentro. Livrou marcação do primeiro, mas acaba desarmado. Caiu para Todinho, Todinho largou. Lado esquerdo, Jean Carlos dominou, se aproximou da área na hora de cruzar. Bate em cima de Benevenuto. Lateral para o Timbu do campo de ataque. Náutico na presença ofensiva. Rian entregou. Jean Carlos dominou. Olhou para dentro da grande área. Jean cruzou. Segurou o pau. Tentou Todinho de cabeça. Manda para fora.
2: Náutico.
0: Tiro de meta para o goleiro Thiago Couto. 42 do primeiro tempo nos aflitos. Aqui 0-0 vibrante.
12: 12 minutos de jogo no PV. Santa Cruz vai ter uma falta para jogar na grande área. Para tentar explorar uma das grandes armas do time tricolor nesse campeonato brasileiro, a bola aérea. Falta para a cobrança de Everaldo. Tomando posição para a cobrança, vai sacudir lá dentro, vai jogar no tumulto. Everaldo toma posição para a cobrança, camisa número 37, favela, está na grande área, cruzamento para a segunda trave. Passa por todo mundo, é tiro de meta para o Demisson. 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Alguém chamou.
14: Fui eu, Vibrante. Esse início de jogo, como eu já esperava, o Santa está com um ritmo mais calmo. Floresta tem posse de bola. O Floresta foi a única equipe que finalizou. O Santa está esperando um pouquinho mais. Agora, em algum momento do jogo, vai ter que aumentar esse ritmo, né? Porque o Floresta, se gostar do jogo, é um time perigoso. A gente já viu acontecer no jogo da Arena, o Floresta tem oportunidades.
12: E o estádio é tricolor, minha gente. O estádio é todo tricolor. Bola na ponta, Cedric. Pra quem? Pra Garratti. Entrou na grande área, deu voltando. Olha o Floresta! Em cima da linha!
2: Floresta!
12: Salva o Santa Cruz! Eu quero saber quem foi o herói. Foi o Thiago Enes que salvou, Vinícius.
8: Em cima da linha foi o William Alves. No outro jogo, foi o Matheus Vinícius, aquela bola que ele tirou de maneira heróica com a cabeça. O Santa está se especializando contra o Floresta em tirar a bola em cima da linha. Jogadaça pela direita, Garratti deixou Pedro Favela na saudade, cruzou na marca do pênalti, de novo Kaique. Aquela defesa estranha do Thiago Coelho no início da partida foi uma finalização do lateral esquerdo Kaique dentro da grande área, e agora na marca do pênalti ele também finalizou e Thiago Coelho já estava vencido. William Alves em cima da linha, o Santa por pouco não sai atrás, o placar está 0-0, Vibrante.
15: Vibrante.
10: não dá para o Santa estar assistindo o jogo, Carlos. É claro que são apenas 14 minutos de jogo, mas só um time só joga. Não dá para confundir a tranquilidade que você tem na tabela com displicência. O Santa está sendo displicente, não consegue chegar sequer com o mínimo de qualidade no ataque. Tem que acordar, porque se o Santa não perder hoje, tem grande possibilidade de acender a Série B. Agora, com essa postura, em algum momento vai tomar o gol, Carlos.
12: Esse é o futebol dos 92.7. Chegando para 14 minutos e 30 do primeiro tempo. 0-0 no placar. 0-0 também no clássico dos aflitos. Lá vem Zulu. Caminha com a bola dominada pela direita do campo. Tenta o lançamento. Entra na marcação. Rasga de qualquer maneira. Matheus Vinícius. Tenta.
0: Se atrapalhou o Raí. Vem bola para Todinho. Para fora.
2: Náutico.
0: Raí Lopes se atrapalha todinho. Fica com uma bola. Cara a cara dentro da grande área, ele bateu pra fora, teve
5: vizinho.
0: Olha
5: o Floresta! Gol! Do Floresta!
2: Floresta!
12: Abre o placar o time cearense! De cabeça! Para a emoção da pequena galera do time do Floresta no PV. Cabeçada para dentro do gol do Santa Cruz. Aberto o placar no estádio Presidente Vargas. Um para o Floresta, zero para o Santa. Vinícius Calado.
8: Um time muito organizado que entrou com o espírito decisivo da partida. Está jogando a sobrevivência em busca do acesso hoje contra o Tricolor. E está fazendo isso dentro de campo. Perde bola, recupera rápido a posse e rapidamente trocando passes envolve o Santa Cruz. Agora, bola na área e o nome do jogo até aqui. Kaique, quase fez gol, defesa do Thiago Coelho e agora o lado esquerdo para lá e para cá. Fez o
0: Thiago Carlos cruzou, vem bola de Vinícius! Gol!

0: área, Vinícius sumiu, cabeceou no canto esquerdo do goleiro Thiago Couto. Gol do Timbu, Vinícius de cabeça, preciso, cirúrgico no canto alto do goleiro rubro-negro. Clássico tem um placar inaugurado, é gol do Timbu. Vinícius, camisa número 7, ele é fera, foi pra galera, mexe na história do jogo, muda o placar, TMC.
1: Náutico.
0: Tem um, Vinícius.
1: Esporte.
0: Não tem nada, Thiago Silva.
2: Após o escanteio do Jean Carlos, aí a bola sobrou pro próprio Jean Carlos. Que caprichou no cruzamento. E aí o Vinícius antecipou a zaga do Sport e de cabeça, com muita propriedade, no ângulo esquerdo do goleiro Thiago Couto, que nada pôde fazer. Vinícius de cabeça, abrindo o placar pro Náutico aqui dos aflitos. Timbu na frente, Náutico 1-0.
0: Aqui 48, Timbu na frente, 1-0 vibrante.
3: Os gols acontecendo. O Floresta abriu o placar e o Náutico também abriu o placar no estádio dos aflitos. Zé do Carmo, Náutico ganhando o clássico, Zé.
4: Pois é, Carlos, Náutico ganhando o clássico porque até então as criações de jogadas do Náutico têm sido fantásticas, porque eles estão conseguindo o espaço necessário e estão chegando na cara do gol, não é? É uma situação muito delicada, você criar e não fazer, até que o Náutico acordou para o jogo.
3: 18 minutos e 30 em Fortaleza, 0-0 no placar do 1-0 para o Floresta, é o placar. Matheus Vinícius toma posição para cobrança, lateral esquerda do campo, ele chegou, movimentou, rasga de qualquer maneira a zaga do Floresta com o Cedric, a bola sobe, quando desce vem para a briga, o tricolor, Silva domina, lateraliza, solta na cabeça de área, entrega para meia, direita para João Pedro, João Pedro abriu, coloca a bola para a subida do Thiago Enes, é cruzamento para a grande área, Zulu, afasta, subiu de cabeça. 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
5: Vibrante.
3: Pois não?
5: Olha, eu falei que o Santa estava com um ritmo mais calmo, talvez calmo até demais. Só o Floresta jogava, tinha mais posse de bola, era o único time que tinha finalizado, o Santa não tinha criado nada. E quando você enfrenta um time organizado como o Floresta, em algum momento você vai sofrer o gol. O Santa conseguiu passar ileso no jogo da Arena, mas hoje já tomou um gol rapidamente. Então a postura do Santa na partida, como uma equipe que está muito próxima de conseguir o acesso, ela tem que mudar. Tomou o gol, agora tem que sair um pouquinho mais. Tem que ter a transição rápida, tem que chegar no ataque, tem que trocar passe. Até agora o Santa não fez nada. Realmente, olhando as investidas do Floresta, o Santa precisa crescer no jogo, porque o Floresta é um time organizado. Se deixar, vai ficar complicado.
3: São 20 minutos. 20 minutos em Fortaleza. 1-0 para o Floresta. Volta para ser cobrada pelo Santa Cruz. A bola foi rolando, foi visível. Vai mandar voltar o árbitro do jogo para uma cobrança novamente pelo time tricolor. Pedro Favela, ele quem vai tomando posição para a cobrança. Movimenta, mete do lado esquerdo, entrega para Matheus Vinícius. Conduz o Santa para o ataque e dá um tapinha na frente. Tenta jogar para o Everaldo. Everaldo perde contato com a bola na primeira. Saiu o arremesso para a cobrança do Floresta. E o torcedor da TMC anota o tempo e o placar do jogo. Feijão Turquesa marcando 20 minutos e 30, primeiro tempo de partida no PV. 1 para o Floresta, Rafinha, 0 para o Santa Vitor.
0: Aqui a árbitra Daiane Muniz de São Paulo termina o primeiro tempo. O Náutico está na frente, tem um gol de Vinícius, 0 para o Sport. Pelo Brasil, Mário.
6: Em andamento na Série C, Botafogo da Paraíba 0, Maringá também 0. Na Série B, o Operário vai vencendo o Ceará 1-0.
3: A hora certa na TMC. 5:23, vai ter escanteio pro tricolor, em busca do gol do empate, Everaldo vai tomando posicionamento para a cobrança, vai jogar a bola na grande área, preocupação do goleiro Demisson, vai jogar lá dentro, Everaldo toma a distância para a cobrança da esquerda para o meio, vai fazer o levantamento, preocupação do goleiro, Everaldo correu na direção da bola, levantamento fechadinha, sobe de cabeça, rasga de qualquer maneira, João Vitor. Podemos fechar o microfone dos aflitos, hein, galera? Everaldo toma posição para a cobrança. Placar de 1-0 para o Floresta. É o tricolor em busca do gol do empate. Matheus Vinícius tomando posição para a cobrança. Lateral esquerdo, camisa número 13. Toma distância para a cobrança, movimenta. Solta ali a bola curtinha. Fez o lançamento, cruzamento de novo. Fácil, Deimisson apenas olhou. Tiro de meta para a cobrança do Floresta. 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Mário Júnior, como é que tá a situação do jogo do Botafogo da Paraíba, hein, Mário?
6: Primeiro tempo, vibrante, segue lá no Almeidão. Botafogo 0, Maringá também 0.
3: Como é que tá a classificação do grupo?
6: Classificação, Santa tem 9, Maringá 7, Floresta 6, Botafogo 1.
3: Ataca o Santa, vem trazendo a bola na cabeça da área, movimento até a esquerda, passe para Matheus Vinícius, ele então vem para dar um passe curto, solta do lado esquerdo do campo, atenção, ficou de frente para a marcação, o ataque tricolor com Renato volta para William movimenta a bola lateralmente, entregando para Edson Miranda, empurra na ponta direita do campo até o Thiago Enes, Thiago vem, dá um tapa no corredor, na direita do campo, tenta ultrapassar a primeira marcação, Everaldo brigou pela posse de bola, rasga de qualquer maneira a zaga do Floresta, pé na bola, tirando o 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
7: Vibrante?
3: Pois não.
7: É um jogo muito ruim do Santa, né, Carlos? Chegamos à metade do primeiro tempo, o Deimisson sequer sujou a roupa. O Santa assiste o Floresta jogar, não consegue dar um chute. A gente avisava poucos minutos antes do gol, se não mudasse a postura ia tomar o gol. Mas é um Santa, assim, muito inofensivo no ataque, até de maneira infantil perde muito a bola. O Santa precisa mudar a postura e entrar no clima de decisão que o Floresta já sabe que o jogo tem. O Santa até agora me parece que está cumprindo tabela. O Santa precisa entrar no jogo para não ver o jogo se complicar, Carlos.
3: E o Santa tem a bola dominada em seu campo de defesa, William. Ele dá o passe, entrega para Matheus Vinícius, pisa na bola, chama no meio Silva. Silva então vem para passar para Pedro Favela. Fez a devolução ali pelo meio para Everaldo. Everaldo solta na ponta direita do campo, entregando para a subida do Edson Miranda. Chamou Thiago Enes, fez a devolução até o Edson. Edson domina a jogada pelo time tricolor, bateu na ponta direita, entregando de novo para o ataque tricolor. Volta para o campo de defesa, bola difícil, bomba na bola de todo jeito, rasgando, afastando, tirando dali o William Alves. Volta para Cedric, ele então despacha pelo Floresta e volta fácil. Fácil para a zaga tricolor. 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

0: 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É arremesso lateral para a cobrança do Floresta. Cedric tomando posição para a cobrança. Vai movimentar. Santa Cruz perdendo o jogo. Líder do campeonato até então. Com 9 pontos em 3 jogos. Vai sendo derrotado pelo Floresta. O cara deu um mergulho ali. O que é que houve, hein, Vinícius? 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É arremesso lateral. Cedric tomando posição para cobrança, o lateral do time do Floresta. Cedric vai tomar posição para cobrança, vai mexer na bola. Ali na ponta direita, pertinho do Lesson. Toma posição para cobrança o Cedric. Autorizado, ele manuseou. Chegou Matheus Vinícius, deu ali uma passada na bola. Entrou, evitou a saída. O time Coral, bomba na bola do Edson Miranda. É novo arremesso para a cobrança do Floresta. Jogo ruim do time do Santa até aqui. 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Jogador do Floresta foi pro chão. Ficou pedindo pênalti. O árbitro do jogo deu lance limpo. Everaldo sai jogando rápido. Entrega no meio de campo. Entrega a bola para a descida do Silva. Silva então movimenta até o Edson Miranda. Conduz ali do lado direito do campo. Dá uma paradinha. Breca a jogada. Empurra a bola de lado para a chegada do Thiago Enes. Thiago então voltou. Retrocedeu. Ele fez ali o recuo da jogada para o Edson Miranda. Edson de primeira sai jogando. Entregando para o William Alves. Abre do lado esquerdo do gramado. Everaldo chega para dominar. Vai ali levando o Santa para o campo de ataque. Inversão. Boa vira. Nada de jogo, Everaldo coloca na ponta direita para Thiago Enes em alta velocidade, aí ele volta, breca a jogada, recua, recomeça, entrega para Edson Miranda para Matheus Vinícius, Matheus conduz o Santa para o ataque, perde o tricolor, 1-0 para o Floresta, é o placar do jogo, abertura pela esquerda para o Everaldo, Everaldo passa pelo primeiro, passa também pelo segundo, só que ele vai dando o drible para trás, cai o jogador do Floresta, o juizão mandou a bola seguir, e o tricolor se manda na lateral do campo, lançamento para Thiago Enes, atenção, ele fica de frente para a primeira marca. E o cara do Floresta ficou, hein? Ainda com a bola o Santa. Pedro Favela empurra na lateral esquerda para Matheus Vinícius. A bola não para. E o jogador do Floresta lá caído. E agora o jogo parou. Aí, Vinícius.
1: Nonato no chão, na disputa com Everaldo. Everaldo foi dando drible para dentro e tentou se desvencilhar com o braço. Nonato disse que foi atingido no rosto. O árbitro não deu falta, não paralisou a jogada. Rafinha veio. Deu chega para lá no Everaldo, botou a bola para fora para o Nonato ser atendido. E o Arthur marcou falta do Rafinha em cima do Everaldo. Ponto esquerda, campo ofensivo, Everaldo na batida a favor do Santa. 1-0 Floresta Vibrante.
0: 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Mais uma bola parada. Na tentativa do empate, o tricolor. Everaldo, camisa número 37. Bolas paradas, geralmente no pé do Everaldo. Vai jogar na grande área, o Santa tentando o empate. Tá perdendo pelo placar de 1-0. Falta para a cobrança de Everaldo. Juizão do jogo vai autorizar. Everaldo tomou distância para a cobrança. Autorizado, correu na direção da bola, bateu com efeito. Aparece no meio do caminho, tirando. Rafa Marcos rasga pelo time do Floresta. É arremesso lateral para a cobrança do Santa, lado esquerdo. É o próprio Everaldo. Chegou na bola, bateu. Fez o lançamento para o Renato. De frente para a primeira marcação, ele volta, retorna. Recomeça a jogada, entregando para William Alves. Ergue a cabeça para fazer o passe curto para Edson Miranda. Encaminhando pela direita do campo, chama Thiago Enes. Recebeu na ponta direita, ultrapassa a primeira marcação. Tome lançamento, bola para o ataque na procura do Heron. Passa por todo mundo, fica para o goleiro Deimisson. 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São 30 minutos do primeiro tempo no Presidente Vargas, em Fortaleza. O placar do jogo tá lá.
2: Floresta.
0: Tem um Rafinha.
2: Santa Cruz.
0: Não tem nada pelo Brasil aí, Mário.
3: 34 minutos do primeiro tempo no Almeidão, João Pessoa. Botafogo da Paraíba 0, Maringá também 0.
0: A hora certa na TMC. 5h33. 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
0: João Lucas Farias, 30 minutos de jogo, o que é que você me diz aí?
5: Ainda me incomoda essa postura do Santa. Santa não tem criatividade, pouca movimentação, Santa está errando alguns passes também. Eu vou falar uma coisa aqui que eu já disse umas 300 vezes, ser reativo não...

0: significa ser retrancado ou não ter nenhuma criatividade. O Santa tem bons jogadores no ataque, tem Favela, tem João Pedro, Everaldo, Renato, Heron, e o Santa não está criando absolutamente nada. O jogo está muito tranquilo nesse momento para o Floresta. Floresta vence por 1-0, tem posse de bola, ataca mais, e o Santa não consegue reagir a isso. Precisa ter um pouco mais de ímpeto ofensivo se quiser sair com acesso no jogo de hoje.
1: E tem escanteio para o Floresta. Escanteio para o time do Ceará, tomando posição Cedric, camisa número 2, ele vai jogar a bola na grande área tricolor. Thiago Coelho está preocupado, o gol que o Santa tomou foi de cabeça, levantamento para a primeira trave, ela sai e o árbitro vai dar novo escanteio para o Floresta, em cima de 31,5. De novo, Cedric vai tomar posição para a cobrança. Vai jogar na grande área, tem empurra dos jogadores. O Zulu está ali tentando espaço. Marcação do Silva. Uma pegada ali fortíssima, hein? Zulu contra Silva. Vamos ver, Cedric toma posição para a cobrança. Levanta o braço esquerdo. Vai jogar na grande área, tricolor. Atenção, Cedric. Ele já está autorizado, correu na direção da bola, Cedric bateu para o meio, corta a defesa do Santa, volta o rebote, subiu muito, é tiro de meta aí, Vinícius.
2: Tentativa do Floresta em dois escanteios consecutivos, com a cobrança pelo lado direito com o Cedric, a defesa do Santa sustentou bem a pressão, no rebote na segunda bola, dessa segunda tentativa do esquinado, Johnny Douglas na sobra com a camisa 5, pegou forte, só que a bola sem direção, sem perigo, 1-0 Floresta Vibrante.
1: Daqui a pouco, voltando com o segundo tempo dos aflitos, Vitor Araújo e toda a equipe. Sai o tricolor, Matheus Vinícius, matou no peito, baixou na grama, conduz a bola pela saga tricolor, faz o lançamento, bota a rasteira para dentro, tenta o passe para o Heron, falta em cima do Heron. Falta dura no corredor ofensivo para o Santa Cruz, Vinícius.
2: A defesa do Floresta saiu para dar o combate no Heron com o Zulu. O Heron deu um toque para girar, o Zulu desceu a madeira para cima do atacante tricolor. Falta na intermediária, mais um pouco para o lado esquerdo. Everaldo na batida, só ele junto à bola para a cobrança. Está marcando ali, combinando algo com o João Pedro. Se movimenta agora para a ponta esquerda. Vem o tricolor buscando empate, 1-0 Floresta Vibrante.
1: Mais uma falta, mais uma bola parada para o Santa Cruz. Everaldo, camisa número 37, tomando posição para a cobrança da marca de 33 minutos deste primeiro tempo. Falta para a cobrança do Everaldo, tomando distância para bater. Vai jogar na grande área pelo tricolor, em busca do empate. Está perdendo pelo placar de 1-0 Santa. Everaldo toma posição para a cobrança. Rafinha foi o nome do gol do Floresta. Everaldo pronto para a cobrança, sacudiu, colocou, curtinha, fácil para o goleiro Deimisson pegar. 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E o Floresta desce, atenção, olha o cruzamento, o Thiago Coelho não saiu, sobrou ainda para o time da casa. Na grande área, com liberdade, cruzamento, toca na defesa, cabeça na bola do Thiago Enes. Insiste o Floresta, perto da linha de fundo, é o domínio do Kaique. Kaique dominou, limpou a jogada, deu ali para o Garrate. Garrate deu voltando, vai sair o pancadão, atenção, a bomba rasteira, Thiago Coelho, pegou! E tem impedimento. Não vale o gol do Floresta. A bola foi pra dentro da rede aí. Ô Vinícius!
2: Rapaz, viu como começou essa jogada, Vibrante? O Santa cruzou a bola com o Everaldo. Toque de cabeça, o Davidson fez a defesa em dois tempos. O Santa tinha 4 jogadores no campo defensivo, só o Rafa Marcos. A reposição do Davidson foi numa Rafa Marques que estava sozinho, mesmo tendo 4 adversários no mesmo setor. E aí o Floresta está fazendo o que quer com a bola. De um lado para o outro, agora o arremate de fora, pancadaça do Johnny Douglas. Thiago Coelho defendeu do jeito que deu. Na sobra, o Rafinha fez o segundo gol, só que aí balançou as redes. Assistente número 1 disse que estava impedido. Revisão no VAR acontecendo. Confirmada agora a anulação. Santa escapou de estar perdendo por 2-0 nesse primeiro tempo, 1-0 Floresta.
3: Ô Vibrante, mas do jeito que tá, o segundo gol do Floresta é questão de tempo. Que partida horrorosa do Santa Cruz, displicente, parece que entrou achando que ia resolver a qualquer momento, e não é assim. O Floresta, como disse o João Lucas, tem a tranquilidade, tem a posse de bola, o Santa pouco assusta. Você pouco falou no nome do Everaldo, do João Pedro, do Heron. O Santa é um bando em campo, e uma postura que não dá para defender, Carlos. O Santa se defende de forma exagerada e pouco ofende o adversário no ataque, viu, Vibrante?
1: Atenção, minha galera. É hora para conferir tempo e placar de jogo em Fortaleza. Feijão Turquesa marcando 36 minutos do primeiro tempo no PV. E o placar do jogo tá lá.
4: Floresta.
1: Tem um, Rafinha.
4: Santa Cruz.
1: Não tem nada o Santa Cruz. E o placar pelo Brasil aí, Mário.
5: 40 minutos do primeiro tempo no Almeidão e João Pessoa, Botafogo e Maringá, 0-0.
1: A hora certa na TMC. 5h40. 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
4: Carlos Eduardo, o vibrante.
1: Daqui a pouco a bola volta a rolar nos aflitos. Para o segundo tempo do clássico, dá 1-0 para o Náutico. Vinícius marcando o gol que vai dando a vitória para o Timbu. 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Matheus Vinícius, tem posse de bola pelo tricolor, entrega para Renato. Renato então vem para cima, fez o lançamento, voltando bola. Ih, vacilou, vai tomar o segundo Santa. Floresta chegou, perdeu!
4: Floresta.
1: Rafinha tinha tudo para fazer o segundo gol. Que presente, que displicência, que bobeira, que lambança da zaga do Santa Cruz, Vinícius.
2: Rafinha perdeu um gol incrível, mas teve muito mérito para criar essa oportunidade. Acreditou na bola dividida, um passe muito ruim do Renato para o William Alves. Na dividida, o Rafinha chegou de carrinho, bloqueou o passe do William Alves e a bola sobrou, correndo a favor do Rafinha em direção à meta do Thiago Coelho. Se ele toca para o lado, o Rafa Marcos estava com a barra livre, ele fuzilou, bateu forte, mas chutou sem direção alguma. O Santa, mais uma vez, escapa de ficar ainda mais atrás no placar. Floresta 1-0 e amarelo agora para o camisa 5 da equipe cearense, Johnny Douglas, que desceu da madeira para cima do Everaldo.
0: Ô, Vibrante.
1: Pois não.
0: Esse jogo, você vai lembrar, tá relembrando os piores momentos do Santa na Série C. Aquele jogo contra o Confiança, em Aracaju, que perdeu de 1-0. Aquele jogo contra o Guarani, que tomou o gol na reta final, tomou pressão o jogo todo. Hoje o Santa está irreconhecível. A postura do Santa dentro de campo não é a que a gente viu nos três primeiros jogos. Falta muito. O Santa não consegue criar. E o Floresta chega, recupera a bola com certa tranquilidade. O Floresta está muito tranquilo no jogo. A postura do Santa está me incomodando. O Santa não pode, num jogo decisivo, performar desse jeito.
1: Começou aí, Vitor.
6: Tá valendo para o segundo tempo no Clássico dos Clássicos.
4: Náutico.
6: Tem um de Vinícius.
4: Esporte.
6: Não tem nada. Alô, Vibrante.
1: Rolando também no segundo tempo nos aflitos aqui o Santa toca e toma inversão de jogada na ponta direita para o domínio tricolor. Chegou, dominou, deu uma paradinha no lance, Thiago Enes volta para o campo de defesa, entrega para William Alves, sai jogando com Edson Miranda estica, bota na ponta direita para Thiago Enes, tome lançamento, bola por cima, cai o jogador do Santa, tem falta para o tricolor. 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Falta para a cobrança tricolor, ponta direita aí, Vinícius.
2: Falta do João Vitor para cima do Thiago Endes. Na cobrança, o canhoto João Pedro veio o Santo 1-0 Floresta.
1: Vai mudar um pouquinho, né? Tirou o Everaldo, botou o João Pedro. Pra ver se muda, pra ver se dá um pouco mais de efetividade nesse lance aéreo tricolor. João Pedro toma posição pra cobrança. Atenção, vai jogar na grande área. João Pedro autorizado, sacudiu, botou bola alta. Passa por todo mundo. Tiro de meta para o Floresta. E atenção, torcedor. Confira tempo e placar de jogo. Feijão Turquesa marcando. 40 minutos são jogados, é o primeiro tempo em Fortaleza. Placar de 1 para o Floresta. Rafinha, 0 para o Santa Vitor.
6: Nos aflitos, 2 minutos, é segundo tempo. O clássico dos clássicos está em... Está com vitória do Náutico. O Náutico está na frente. 1 gol de Vinícius, 0 para o Sport. Mário chega, ficou chateado. Não pode tirar o gol do Timbu, né, amigo Mário?
5: Eu tô fora. 45 do primeiro tempo na Série C no Almeidão. Botafogo e Maringá, 0 a 0.
1: A hora certa na TMC. 5:44. Tá pintando cartão amarelo por aqui, Vinícius Calado.
2: Mais um pro Floresta, dessa vez pro Rafinha.
6: Chegamos, bateu pro gol! Gol!

0: mandou uma pancada com a perna esquerda, desviou no meio do caminho, matou o goleiro Thiago Couto. Segundo do Timbu, é do México, Jean Carlos faz o dele. 3 minutos do segundo tempo, Timbu tá bonito na frente, Jean Carlos, uma assistência e um gol. Ele é fera, foi pra galera, mexe na história do jogo, muda o placar DMC.
1: Náutico.
0: Tem 2 o segundo do Jean.
1: Esporte.
0: 0. Thiago Silva.
2: O primeiro ataque do Náutico no segundo tempo. Derek recebeu pelo lado direito. Viu Jean Carlos livre de marcação. Frontal ao gol. Central ali, perto da entrada da grande área, um pouco mais distante, a uns 2 metros da entrada da grande área, e aí encheu, deu uma bomba, a bola ainda desviou no Aju, e aí tirou ali o efeito, fez o efeito e tirou a trajetória, atrapalhando um pouco o goleiro Thiago Couto, que na finalização do Jean Carlos poderia até chegar, mesmo a bola sendo muito forte, mas com o desvio, a bola passou por cima dos braços do Thiago Couto, que nada pôde fazer. Jean Carlos é o segundo do Náutico aqui nos Aflitos. Náutico 2, Sport 0.
0: 2-0 aqui nos Aflitos pro Náutico, vibrante.
3: Depois, olha o Náutico passando o rodo pra cima do Sport. E aqui 43 minutos, é reta final do primeiro tempo. E o Santa vai pra cima em busca do empate. Abertura pela esquerda até o domínio do Matheus Vinícius. Ele dá um totozinho pra Everaldo. Everaldo volta pra Matheus Vinícius. Vai tocando o time do Santa pelo campo de ataque. Volta pra defesa, entregando pra William. William fez o toque lateral até Edson Miranda. Edson Miranda estica na ponta direita para Thiago Enes. Recebeu, ajeitou, meteu na ponta. Passa, passe errado. Vai ficando fácil para o Floresta. 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
3: Nosso convidado especial, Luan Amaral. Olha o Náutico abrindo 2-0 aí, Luan.
5: É, pois é, vibrante. O Sport fez 2 mexidas logo no intervalo. Deve ter preparado toda uma estratégia, mas não contava, ou pelo menos deveria contar, com os chutes das intermediárias, da intermediária que é bem conhecido do Jean Carlos, né? Arriscou da intermediária, a bola bate inclusive no Claudinho, camisa 27 que tinha acabado de entrar, foi para lá no fundo das redes. O Náutico abre uma boa vantagem no clássico. É superior, pelo menos pelo que fez no primeiro tempo, no segundo começou agora. E, na minha opinião, vai vencendo o clássico de forma merecida, viu, vibrante?
3: E aqui, Fortaleza tem cartão amarelo, hein, Vinícius?
6: O primeiro pro Santa Cruz, Matheus Vinícius, numa disputa com o Rafa Marcos. Soltou o braço, sobrou no rosto do atacante do Floresta. Amarelo para 13 do Santa, Matheus Vinícius.
3: Estamos nos aproximando dos 45 minutos do primeiro tempo no PV. 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Garratti e Johnny Douglas. Vamos ver quem bate. Falta para a cobrança do Floresta. 45 minutos passando dos 45 do primeiro tempo. Toma muita distância para a cobrança o Johnny Douglas. Parece que é ele mesmo quem vai bater, hein? Tomando muita distância para bater. Camisa número 5. Entrou de última hora. Deixou para Garratti. Garratti bateu. Passa por cima do gol. É tiro de meta. Floresta 1, Santa Cruz 0, Vitor.
0: Aqui nos Aflitos tem bola para o time do Sport no campo de defesa. Ju domina, toca na cabeça de área para William Oliveira. Ele pega para o rubro-negro, fica de frente, entregou para Marlon. Marlon livrou marcação do primeiro. Volta para o campo de defesa. Larga para a lateral direita. Hernandes está por lá. Recepciona para a equipe da Ilha do Retiro. Leva para dentro do meio de campo. Hernandes toca a bola para o William Oliveira. Na frente para Barleta, no peito, no chão. Barleta para o passe, bate na marcação. Ainda o time do esporte briga por ela. Raí Lopes colocou na frente, foi desarmado. E tem contra-ataque para o Timbu. Jean Carlos dominou. Passou o Todinho pedindo. Vem bola para ele. Júnior Todinho dominou. Entrou na área na hora de bater. Desvia na marcação de Benevenuto. 7 minutos da segunda tempo. Náutico 2-0 contra o Sport aqui nos Aflitos Vibrantes.
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3: Floresta com jogada dominada pela defesa com Rafinha. Rafinha tenta o passe na frente, antecipa, rasga o Edson Miranda. Briga pela posse de bola, o tricolor. Renato tenta, sobre cabeça, dá para Everaldo. Everaldo tenta a devolução para Renato. Bate por último no Renato. E o arremesso lateral é para a cobrança do time da casa. Lado direito pelo campo defensivo. Estamos chegando para 47 minutos, vai acabar o primeiro tempo. No PV, tá tendo Floresta ganhando pelo placar de 1-0. Se preparando para a cobrança, Cedric. Dá tempo não. Termina o primeiro tempo.
1: Floresta.
3: Tem um do Rafinha.
1: Santa Cruz.
3: Zero. Diretaço para os Aflitos. Tá rolando o clássico por aí, Vitor.
0: Valeu, Vibrante. Aqui temos 9 minutos do segundo tempo. Clássico com vitória do Timbu. 2-0. Lateral para o time do Náutico pela esquerda. Rian tocou na frente para Todinho. Todinho foi seguro pela marcação do Benevenuto. A árbitra mandou seguir. Disse que foi legal a bola com o time do Sport. Alano recolheu pelo meio de campo, solta na lateral esquerda para Raí Lopes. Ele dominou pela cabeça de área, tá pedindo o William Oliveira. Recebeu na cabeça do grande círculo, leva para dentro, cruza a linha do meio de campo. Ainda o William Oliveira olhou para a lateral direita, tem Claudinho. Bola lançada para lá, domina pelo time rubro-negro. Claudinho pisa na bola com o pé direito, devolução para o campo de defesa. Volta a bola para Benevenuto. Ele tá dentro do grande círculo, pisa na bola em cima do meio de campo, em cima da linha do meio. Entregou para o Fernandes na meia direita. Agora para a lateral direita, para Claudinho, 2 na marcação, ele vai por dentro, encontrou o William Oliveira, volta a bola para o Hernandes. Hernandes sai do meio e vai para a lateral esquerda. Raí Lopes domina a bola para Ajul. Ajul passa pelo primeiro marcador, passa também pelo segundo, por mais um, falta em cima dele. Saiu em zigue-zague, Ajul passou por 3, foi derrubado, Osmar.
7: É, o Ajul curtindo uma de meio campo, passou por 2, mas não pelo Todinho. Na intermediária, o Sport toca curto, lá vai o Leão.
0: Pela esquerda vem o rubro-negro da ilha. Marlon dominou, viu a passagem do Raí, tocou para ele. Raí olhou para a grande área, ameaçou. 2 na marcação. Atrás vem para o Marlon. O toque, entrada de área. Alano foi desarmado pela defesa. Cai a sobra de volta pelo time do Sport. Vem para Benevenuto. Largou pela quarta zaga para Ajul. Todos os homens de linha do Sport estão no campo de ataque. Marlon recebeu na ponta esquerda, dominou, tentou para o Raí. Bate na marcação e sai pela linha de lado. É lateral para o time do Sport no campo de ataque. O rubro-negro está à espera da bola, hein? O Raí Lopes vai lá procurar por uma. Encontra uma bola para o Sport. Raí Lopes vai mandar a bola para dentro da grande área. Está perdendo o rubro-negro, 2-0 Náutico. Raí ameaçou o cruzamento, driblou o primeiro, tocou para o Marlon, mandou para a área. Bola retomada pelo Timbu. Afasta o Náutico, o Anderson tira de dentro da grande área. E você confere tempo e placar de jogo. 15 minutos do segundo tempo, Série B do Campeonato Brasileiro. 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Turquesa anuncia, ataque do Náutico, Jean Carlos dominou, ganhou do primeiro, voltou a marcação, Jean bateu cruzado, pra fora!
1: Náutico!
0: Ela passa à esquerda do gol, Thiago Silva!
4: Isso, Jean Carlos muito bem no jogo, uma assistência e um gol, jogada individual, agora recebeu o lançamento. Na marcação conseguiu o drible, chutou enviesado, a bola raspou a trave esquerda do Thiago Couto. Foi para fora com perigo. Náutico vai para segunda modificação, porque a primeira foi a saída do Reginaldo, do Arnaldo para a entrada do Reginaldo. Tá saindo Rian, é?
0: Isso.
4: Rian para a entrada do Gustavo Henrique. Entra Gustavo Henrique, 46, sai Rian, camisa 6. E sai Derek. Derek, número 72, para a entrada de Borassi, camisa 44. As 3 alterações do Náutico no intervalo e 2 agora.
0: Estamos com 12 minutos, ataca o Sport, bola para frente, Muriel faz a defesa. 12 minutos é segundo tempo. Turquesa anuncia o placar TMC. O Náutico tem dois. Vinícius e Jean Carlos.
1: Esporte.
0: Não tem nada. Pelo Brasil, Mário Júnior.
4: No Germano Krieger, segundo gol do Operário, Caio Dantas. Operário 2, Ceará 0. Acabou o primeiro tempo no Almeidão na Série C. Botafogo e Maringá, 0-0.
0: Bola retomada pelo time do Esporte. Sai pela ponta esquerda para Marlon. Ele tentou entre as pernas do Reginaldo. Bola tirada pelo lateral do Timbu. Lateral para o Esporte, que tem pressa para a cobrança. Já movimenta lado esquerdo ainda, bola tirada pela defesa do Náutico, cai rebatida pelo goleiro Thiago Couto dentro da grande área. 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Morassi domina a bola para o time do Náutico. Coloca para a cabeça de área para o Anderson. Anderson solta na lateral direita para Reginaldo. Está no campo de ataque. Timbu. Reginaldo para a jogada. Espera a movimentação. Vai para a ponta direita para Morassi. Pelo meio de campo com Jean Carlos. Jean contra a marcação de William Oliveira. Foi para o chão. O árbitro, a árbitra, manda seguir o jogo. É bola para o Esporte. Tenta Barleta. Puxa contra ataque em velocidade. Hernandes cortou para dentro. Desarmado pelo Vinícius. Põe para a linha de lado, lateral para o time do Esporte. Tem pressa para a movimentação ali o lateral Claudinho. Entregou para o Hernandes, mandou para a Perotti, entrada de área, dominou, ajeitou, caiu, Alano bateu pressionado, perde a chance. Muriel fica com ela, Osmar.
7: O Pedro Perotti conseguiu se antecipar a marcação, fez o pivô e tocou para quem veio passando nas costas da defesa. O Alano, o passe acabou vindo meio mascado, o Alano chutou, travou no Reginaldo e aí ficou fácil para Muriel.
0: Olha o Timbu no ataque, dominou, Todinho brigou pela bola. Entrada de grande área para Borassi, segurou, deixou, Jean Carlos bateu para gol. Tem desvio no caminho, a bola vai para fora. Escanteio para o Timbu, Thiago Silva.
4: É, Jean Carlos bem participativo, recebeu o passe ali do Borassi, chutou. A bola desviou na zaga do Esporte. Jean Carlos não tem pressa nenhuma, vai lentamente para cobrar da esquerda para a direita. Náutico 2-0 aqui nos aflitos.
0: Quase 15 minutos do segundo tempo aqui, TMC 92.7. 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Tem cobrança de escanteio para o Timbu fazer a cobrança lado esquerdo, posicionado Jean Carlos. As mãos ali na cintura. Vem Jean para a bola, perna esquerda, mandou para o tumulto. A Ju afasta. Vai cair pela esquerda para o Jean Carlos. Ele evita a saída pela linha lateral, olhou para a grande área, adiantou a bola, tentou cruzar, bateu nas costas do Alano, a bola saiu. Sai a lateral para o time do Náutico. Timbu sem muita pressa para a cobrança. Você confere tempo e placar de jogo. Agora temos 15 minutos e 30, 15 e meio do segundo tempo. Série B do Campeonato Brasileiro, clássico dos clássicos aqui nos aflitos. 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Turquesa anuncia o placar TMC.
1: Náutico.
0: Tem dois.
1: Esporte.
0: Não tem nada. Pelo Brasil, diga Mário.
4: Operário 2, Ceará 0, 18:30. Jogam na Serrinha, Goiás e Atlético Goianiense.
0: E a hora certa, TMC. Faltando 2 minutos para as 6.
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0: Anunciando, já tem o segundo tempo de Floresta e Santa Cruz. Por enquanto tá 1-0 pro time cearense. Daqui a pouquinho tem a segunda etapa com o vibrante Carlos Eduardo aqui na TMC. Bola volta pro time do Esporte pela esquerda. Raí
4: mexeu
0: na cabeça de área. Time do Esporte tem mudança, Osmar.
7: Exato, sai o 20 Diego Hernandes para a entrada do 7 Patrick de Paula.
0: E vem o Esporte, bola pelo meio. Marlon dominou, langação na ponta direita para Barleta. Barleta ajeitou para o meio, tentou passar. Igor Fernandes está no meio. Barleta brigou na frente, colocou Vinícius na cobertura. Ganha o Náutico. Igor Fernandes tira. Afasta o perigo, coloca pela linha de lado. Tem pressa para movimentação. O time rubro-negro está perdendo 2-0 aqui nos aflitos. Alano domina, sai da direita, volta a bola para dentro do grande círculo. A Ju domina, caminha com ela pela meia central. Rolou na lateral esquerda. Raí Lopes dominou, cruzou. Reginaldo desviou, vai sobrar na meia lua. Afasta Samuel para o Náutico. 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Zé do Carmo, comentarista técnico. 17 minutos, como é que tá o clássico, Zé?
9: Olha, 17 minutos que o Náutico raciocina melhor, cria jogadas, entendeu? O time do Sport está dentro de uma ansiedade muito grande e essa ansiedade vem atrapalhando, porque as jogadas do Sport não estão fluindo da mesma forma, Vitor.
0: Rubro Negro domina a bola no campo de defesa, tá por ali o Barleta, segurou, foi para a lateral, agora para Claudinho, Claudinho na devolução para a defesa com Benevenuto. Ele protege a bola, entrega para a cabeça de área, domina Patrick de Paula, olhou à frente, ligação para o Marlon Douglas, bola esticada, ponta esquerda, Reginaldo na cobertura. Fica com ela pelo time do Náutico, das costas para o marcador, se aproxima da linha de fundo, chegou o Perotti para brigar, bola tocada pela linha de fundo e a árbitra está dando escanteio, Osmar.
7: O Náutico acabou batendo cabeça defensiva, o passe do Reginaldo era para o Betão, que deixou para o Muriel e a bola acabou se perdendo em escanteio, vai pelo lado canhoto, a equipe rubro-negra segue 2-0 para o Timbu.
0: E é o Marlon Douglas que vai para a cobrança, braço direito erguido, está autorizado pela árbitra, vai para a cobrança Marlon Douglas, pé direito mandou para dentro da grande área, subiu Muriel, não encontra nada, tira a defesa, rebote fora da grande área para o Alano, de costas para a marcação, entrega dentro do grande círculo para Claudinho, olhou na ponta esquerda, mandou, Marlon Douglas pegou, entrada de área, cruzou para o tumulto, dois marcadores sobem, desviam, cai a sobra para Barleta, domina dentro da área, perna esquerda, cruzou, segundo pau de cabeça, afasta a defesa, tira o Anderson, voltou o Raí Lopes, chuta contra a marcação de Borassi. 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Luan Amaral, nosso convidado especial, clássico, tá com vitória do Náutico, 2-0. Como é que tá esse jogo, Luan?
5: Por enquanto o Sport não consegue dar resposta, né, Vitor? Depois do segundo gol, principalmente a equipe do Sport tentando se colocar no campo de ataque, no campo de defesa da equipe alvirrubra, mas não consegue ter efetividade, não consegue ser incisivo o suficiente para incomodar o time do Náutico, que nesse momento do jogo tá na dele. Tem a bola, não tem pressa. Procura ainda em algumas escapadas e algumas jogadas de transição ainda leva a algum perigo. O Jean Carlos teve duas oportunidades da intermediária e não está se fazendo de rogado, sempre que tem oportunidade de finalizar ele arrisca, e o Náutico agora está na dele esperando muito mais o Sport, que não consegue nem ter a posse de bola e nem ter a iniciativa quando está com a bola nos pés. É um time do Sport nesse momento que eu diria completamente amarrado no jogo. O Sport não sabe o que fazer para reverter esse placar, pelo menos nesse panorama de 20 minutos do segundo tempo.
0: E você confere tempo e placar de jogo. 20 minutos 30 segundos, etapa final de jogo, Série B do Campeonato Brasileiro, clássico dos clássicos aqui nos aflitos. Ataca o time do Sport, vem cruzamento de Barleta, bola muito forte, vai para fora. 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
1: Náutico.
0: Tem dois, Vinícius e Jean Carlos.
1: Esporte.
0: O Esporte não tem nada. Pelo Brasil, Mário.
4: Daqui a pouco começa o segundo tempo do Almeidão, de Botafogo da Paraíba 0, Maringá também 0. Daqui a pouco tem Série B na Serrinha, Goiás e Atlético Goianiense.
0: O Timbu mexeu. Thiago Silva.
10: Tá de volta ele, Paulo Sérgio. Após vários meses, atuou contra o Sport no primeiro turno, em maio. Está voltando, recuperado de lesão. Estava preterido pela comissão técnica passada por Hélio dos Anjos. Sai Júnior Todinho, 29. Entra Paulo Sérgio, número 9.
0: Ataca o time do Sport. Alano domina no grande círculo. Pega a bola para o time rubro-negro. Olha para frente, desiste de colocar para lá. Vai para a cabeça de área. Patrick de Paula para Benevenuto. Outra vez para o Alano. Tá pela meia direita agora. Segura a bola contra a marcação do Jean Carlos. Outra vez para a defesa para Benevenuto. 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Barleta conduziu, Claudinho cruzou, Barleta na área, bate Gustavo Henrique!
1: Esporte.
0: O zagueiro fecha a porta, coloca para escanteio, Osmar.
7: É, o Jean Carlos ficou pedindo falta no meio campo, a árbitra não marcou. Na sequência, pela direita, Barleta avançou, encontrou espaço, tentou o cruzamento, Gustavo Henrique colocou para escanteio. Lá vai o Leão.
0: Barleta para cobrança, mandou o primeiro pau de cabeça, afasta Reginaldo. Vem rebote ainda, Barleta vai brigar com o Jean Carlos. Barleta levou a melhor, Jean Carlos toca na bola e coloca para a linha de lado. Lateral para o time do Sport, Barleta tem pressa para cobrança. Opa, tá caído o Vinícius dentro da área. Tá parado o jogo. 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
0: Já já começa o segundo tempo no Presidente Vargas em Fortaleza. Por enquanto, Floresta na frente, 1-0 contra o Santa. O vibrante Carlos Eduardo vai dar o recado todo o segundo tempo para você aqui na TMC. Ataca o time do Sport pela direita, Claudinho vai pelo cruzamento, mandou Marlon Douglas de cabeça, bola tirada pelo Betão. Evita a saída pela linha de fundo, o zagueiro dá uma bomba para frente. Bola para a linha de lado, lateral para o time do esporte. Raí tem pressa, coloca para Marlon. Marlon livra a marcação do primeiro. Olhou para o meio da área, está tudo bloqueado. Prefere tocar de segurança para Raí Lopes. Ele vai para o meio na cabeça de área para Patrick de Paula. Segura para o time rubro-negro, faz a bola chegar até o grande círculo para Benevenuto. Vaias da galera do Timbu aqui nos aflitos. Náutico vence 2-0. Abertura pela direita, cai para o Claudinho. Ameaçou o passe à frente, volta a bola para a defesa rubro-negra. José! Tá de volta, Paulo Sérgio. O que é que significa isso aí, Zé?
9: Bom, significa que o seu atacante se recuperou da contusão, né? Uma longa contusão. Então não vamos entrar nesses pormenores, não, que é muita coisa, Vitor. Então vamos torcer para que ele realmente ajude o Náutico daqui para frente.
0: Vem, bola pela esquerda para o time do Sport. Raí Lopes devolveu na quarta zaga para Ju. Sport com dificuldade para se aproximar da área do Náutico. Bola pela direita agora, Claudinho levou, tá próximo Patrick de Paula, tocou para o Alano. Claudinho tentou tabela, bola desviada pelo Timbu. Vinícius coloca na frente para Jean Carlos. Ele segura rente a linha lateral, bateu contra a marcação, se esforçou, mas perdeu Jean. Caiu para o Barleta, foi driblar. O Anderson chega para afastar. Gustavo Henrique dá uma bomba. Tenta agora o ataque o Náutico com Paulo Sérgio. Ele segurou, deixou nos pés do Vinícius, bate contra o Patrick de Paula. É lateral, a bola é para o Náutico. E vai ter mudança no Sport em dose dupla. Osmar Cordeiro.
7: Exato, saiu camisa 31, Marlon Douglas para a entrada do 80, Kervin Andrade. Saiu 9, Pedro Perotti e entra o 19, Neto Pessoa. Finalizadas as mudanças do Sport, porque no intervalo ele tirou o 88, o Fernando Sobral, para colocar o 8, o Juan Alano. E também tirou o Augusto Pulse, 68, entrou o 27, Claudinho. Essas últimas duas no intervalo.
0: Ataca o time do Náutico, bola pela esquerda. Borassi dominou, olhou para o meio da área. Tá indo lá para o comando Paulo Sérgio. Bola ainda pela lateral para Vinícius. Cortou para dentro, passou do primeiro, distribuiu. Deixou nos pés do mágico Jean Carlos. Volta a bola para a cabeça de área. O Anderson.
12: Começou.
0: Para Jean Carlos. Volta a bola para o Anderson, entrega para a defesa. Começa o segundo tempo no PV. Vibrante.
1: Floresta, Santa Cruz,
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3: Começando o segundo tempo no PV. E temos duas alterações no Santa. Vamos então com Vinícius Calado.
6: Saindo camisa 2, Thiago Enes, para a entrada do 62, Alex Juan. E deixando o jogo 32, João Pedro. Para a entrada do 33, Viniora.
3: Vou direto para João Lucas Farias. E essas duas alterações no Santa, o que é que você acha, hein, João?
13: Alterações interessantes, né? O Matheus Vinícius, pelo lado esquerdo, estava sofrendo bastante. Então ele coloca o Alex Juan para jogar por ali. Renato vai ser deslocado para fazer a lateral direita. E o Viniora vai ser uma válvula de escape, coisa que o Santa não teve na primeira etapa. Então o Christian observa o que o Santa deixou de fazer na primeira etapa, mexe em peças importantes no time para dar outra cara para o segundo tempo. É, as alterações eram necessárias, mas o Santa tem que mudar a postura também. A forma como está encarando esse jogo é um jogo muito decisivo e essas alterações tendem a melhorar o time. O Santa precisa ter um pouco mais de posse, segurar bem e ter qualidade.
0: Olha o time no ataque, Gustavo Henrique!

0: Atlântico.
1: Cobrança de escanteio, Jean Carlos mandou pro mundo. A bola ficou, me chuta. Gustavo Henrique pegou no meio da grande área, bateu de perna esquerda no ângulo do goleiro.
0: Náutico.
1: É festa do Timbu nos aflitos. O terceiro já é goleada. 7 minutos do segundo tempo, Gustavo Henrique, ele é fera, foi pra galera, mexe na história do jogo, muda o placar deles,
0: Náutico,
1: o Náutico tem 3,
0: Esporte,
1: não tem nada, Thiago Silva,
2: o futebol é sensacional, por conta desses resultados, dessas características de jogos. Nem o torcedor mais otimista do Náutico esperava um resultado parcial desse. 3-0 pro Náutico no momento. Um golaço do Gustavo Henrique, que parecia um atacante. Jean Carlos foi bater o escanteio, foi bastante provocado pela torcida do Sport. Jogaram copo, provocaram bastante. E aí o Jean Carlos bateu, Vinícius desviou, a bola ia entrando no cantinho, a zaga do Sport tirou, sobrou para Gustavo Henrique, que de perna esquerda fez um golaço, ângulo direito do Thiago Couto, que nada pôde fazer, é goleada, 3 para o Náutico, 0 para o Sport.
1: 29 minutos agora, 3-0 Náutico aqui nos aflitos vibrantes.
3: O Náutico passa o trator por cima do Sport no clássico dos aflitos. Aqui temos 4 minutos, falta para a equipe do Santa Cruz. Tentando empatar a partida, no lance de bola parada, tomando posição para cobrança o time tricolor. Everaldo toma distância para jogar na grande área, o lance é bom para o tricolor. É uma bola na diagonal da grande área. São dois jogadores ali do Floresta. Everaldo vendo se tem alguma brechinha na barreira. Atenção, 4 minutos no PV. Everaldo está tomando distância para a cobrança. O juizão do jogo ainda diz para ele dar uma esperada. E agora sim, autorizou. Lá vem Everaldo, autorizado. Correu para a bola, bateu, desvio para o meio do Garrate. Passa a bola por toda a extensão da grande área. Sobra na esquerda, rasga, mete o pé na bola, tirando dali o slam. É o futebol da TMC. Zé do Carmo nos aflitos. O que é isso, Zé? 3-0.
4: É, tá passando uma carreta atropelando o Sport. É o que está acontecendo. Porque o Sport, em momento nenhum, está sendo aquele time que a gente já viu atuando. E pelo menos arriscar, pelo menos falar para o Náutico aqui, estamos aqui. Então o Náutico está absoluto nesse momento e o time do Sport tentando se organizar.
3: Público. Enquanto isso, Santa Cruz perdendo o jogo pelo placar de 1-0 para o Floresta. Olha o público nos aflitos.
2: 10.056. Público total 10.056 para uma renda de R$569.746,50. Repetindo a renda, R$569.746,50.
3: E o torcedor da TMC vai anotar comigo o tempo e placar de jogo no PV. Feijão Turquesa marcando 5 minutos e 40 do segundo tempo em Fortaleza. O Floresta tem um, Rafinha. Santa Cruz não tem nada, Vitor.
1: Aqui nos aflitos temos 31 minutos do segundo tempo. Série B do Campeonato Brasileiro. No clássico dos clássicos, a vitória do Timbu. 3-0 Náutico contra o Sport. Mário Júnior.
5: 9 minutos, segundo tempo no Almeidão e João Pessoa. Botafogo da Paraíba 0. Maringá também 0.
3: A hora certa na TMC. 6:14 nos embalos de sábado à noite. Santa Cruz aperta, grande bola para a linha de fundo. Olha o cruzamento, atenção, passou, bateu! Espalma, Davidson!
0: Santa Cruz!
3: Defesaça do goleiro do Floresta por aí, Vinícius!
6: Que a primeira finalização, chegada com perigo do Santa em toda a partida. Escapada pela direita do Renato, deixou o João Vitor, o grandalhão, na saudade. E aí no cruzamento, o Everaldo emendou de primeira com a canhota. Grande defesa do Davidson. Floresta segue vencendo 1-0, Vibrante.
3: Oh, finalmente, Vibrante. O Santa Cruz chegou numa jogada rápida, numa jogada perigosa do Everaldo. Uma bomba para a defesa do Demisson, que está caído, goleirão do Floresta. Diga aí.
7: É, o Santa, com as alterações, fez mais em 7 minutos de jogo do que em 45, Vibrante. É um Santa mais atento, é o Santa com a marcação em cima. O Floresta tem dificuldade, já mostrou isso, para construir, para sair com os três zagueiros lá atrás. O Santa volta melhor, tomara que construa para empatar o jogo, Vibrante.
3: 1-0 para o Santa, 1-0 para o Floresta. 1-0 para o Floresta, é o placar do jogo. Olha o Silva, trabalhando pela zaga tricolor, despacha para o campo de ataque, sobra pelo lado esquerdo para o Alex Juan, passando pela demarcatória do meio de campo, ele fez a abertura para o lado esquerdo, para Everaldo. Everaldo então inverteu, tira da esquerda, coloca na direita para o Edson Miranda, aí o zagueiro vai caindo pela lateral do campo, dá um tapa na frente na procura do Vini, ora, não vai dar para o Vini não. Tiro de meta para o Floresta, tá 1-0 para o Floresta aqui, Vitor.
1: Nos aflitos 33 minutos, tem falta para o time do Sport fazer a cobrança. Posicionados ali, Alano e também o Patrick de Paula. Estão ali colocados para a batida. Barreira do Náutico montada na meia-lua de grande área. Falta para o time do Sport bater. Patrick de Paula para bater com a esquerda, Alano com a direita. Vai Patrick de Paula, fica na barreira. Volta a bola para o time do Sport. De Paula tocou para trás para Raí Lopes. De Paula desarmado. Corassi vai para o contra-ataque. Tocou na frente. Samuel. Velocidade para o time. Olhou pelo meio. Paulo Sérgio está pedindo. Vem bola para o gol. Passa na frente do Paulo Sérgio. Vai para fora.
0: Náutico.
1: Contra-ataque mortal. Quase o quarto do time. Thiago Silva.
2: Até Samuel ia fazendo dele. Seria o primeiro da carreira. Mas aí, acredito que ele individualizou e foi egoísta no lance. Poderia ter tocado para o Paulo Sérgio. Demorou muito, foi perdendo o ângulo. Chutou o cruzado enviesado. Paulo Sérgio deu um carrinho tentando atingir a bola. Passou por todo mundo para fora. Quase o quarto do Timbu.
1: Agora é a vez do Sport. Kevin tentou desarmado. William Oliveira tocou. Barleta na meia-lua de grande área. Tiraram a bola dele. Afasta o Timbu. Contra-ataque. Paulo Sérgio tentava. Benevenuto desarma. 35 faltando 10 pelo tempo regulamentar. 3 para o Náutico, 0 para o Sport, Vibrante.
3: Arrancada do Floresta, contra-ataque, contra-ofensiva é para Rafinha. No corredor, atenção, colocou na ponta direita, passou para Garrate. Aparece a defesa do Santa, faz o corte o Silva. Providencial para tirar essa bola aí, Vinícius.
6: Importante a participação do Silva. O Floresta vindo contra-ataque com 4 atletas contra 3 do Santa. Tomada de decisão equivocada do Rafinha. Passe complicado para o Garrato, o suficiente para o Silva dentro da grande área se recuperar, fazer o corte. Floresta segue no ataque e segue vencendo 1-0.
3: E tome cruzamento, corta a defesa tricolor, sobe bem o William, tira, sobra pela direita do campo, tenta colocar velocidade, Renato, vai conduzindo o Santa para o ataque, entrega para Everaldo, jogadores experientes do time tricolor, Everaldo ultrapassa a linha média, falta para cima do Everaldo, o juiz não deixou seguir, então movimenta pelo lado esquerdo, entregando para o Alex Juan, caminhando pela zaga do Santa, passa agora para o ataque, ele ficou de frente para a primeira marcação, entregou na frente, Everaldo apareceu do outro lado do campo, Everaldo de frente, ele conduziu, parou, mexeu a bola um pouco atrás. Ele rola para a descida do Silva. Silva deu liberdade, entregou dali, Everaldo. Ele ameaçou bater pro gol, não bateu. Prendeu a jogada, Everaldo. Ninguém apertou, ninguém chegou perto para tabelar com Everaldo. Everaldo então domina, fez o lançamento para a ponta direita para Renato. O Renato passou por um, passou por dois. Linha de fundo, vai cruzar, cruzou Zulu. Rasca pelo Floresta. 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E o torcedor TMC anota comigo o tempo e o placar do jogo. 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
1: dia. Olha o Náutico, Paulo Sérgio! Para fora!
0: Náutico!
1: Por pouco não sai o quarto, Thiago Silva.
2: Por muito pouco, e seria o Paulo Sérgio. A bola passou ao lado direito do Thiago Couto. Cruzamento aconteceu, quase o quarto com o Paulo Sérgio.
1: 3-0 aqui, Vibrante.
3: 11 minutos e 40 de jogo, 11 minutos e 40. A TMC tem opinião. Como é que tá o Santa no segundo tempo? Diga aí, João Lucas Farias.
8: Olha, Vibrante, segundo tempo a postura mudou. O Santa tá mais presente no ataque, tem posse de bola, consegue colocar o Floresta em perigo, e a constituição, a forma como o jogo estava se desenhando no primeiro tempo mudou. Agora o Santa tem a bola e o Floresta se defende. O Santa tem que ficar de olho nisso, porque o Floresta é um time que consegue contra-atacar. Não tem tanta qualidade para sair jogando, mas quando pega essa bola do meio para frente, leva perigo. O Santa tem que aproveitar esse momento que tem posse de bola e começar a construir oportunidade. Só assim o Santa vai ficar mais perto do empate.
3: Luan, meu amigo, que atropelo é esse nos aflitos? Fala aí, Luan.
9: Um baita atropelo, viu, Vibrante? E assim, continua, mesmo depois do 3-0, o panorama do jogo não muda. É o Náutico que manda no jogo, quem tem as melhores oportunidades. Inclusive, está muito mais próximo do Náutico fazer o quarto gol, fazer o 4-0 no placar, do que o Sport diminuir essa desvantagem que tem nesse momento. Então, assim, é um jogo amplamente dominado pela equipe do Náutico. Eu vou me recordar ali dos 15 minutos iniciais da partida, onde o Sport se impôs um pouco mais, mas daí em diante é um jogo totalmente dominado pelo Náutico, onde o Náutico cria as melhores oportunidades, e um Sport que, repito, como eu falei há um pouco tempo atrás pro Vitor, não sabe o que fazer, não sabe como reagir, não sabe como sair dessa amarra que a equipe alvirrubra criou no jogo até aqui. Uma vantagem merecida, viu, Vibrante?
3: Em Fortaleza tem cartão amarelo para o Santa, Vinícius.
6: Pedro Favela, camisa 5, foi punido com amarelo. Brete.
3: 13 minutos e 30. É o segundo tempo no PV. 1-0 para o Floresta. Está ganhando o jogo o time da casa com o gol do Rafinha no primeiro tempo. Vamos ter alteração por aqui, o jogo está parado. 1-0 para o Floresta, Vitor Araújo.
1: Náutico retoma a posse de bola pela direita, briga por ela Samuel, acaba desarmado, Alano briga para o time do Sport, segura pela esquerda, passa pelo primeiro, entregou para o Raí, vai para o cruzamento, Gustavo Henrique, absoluto de cabeça dentro da grande área, coloca pela linha de lado, lateral para o Sport, tem pressa para a cobrança, o Raí está pedindo para alguém passar à frente, não tem ninguém. Neto Pessoa pediu dentro da grande área, vem bola para ele, sobe Betão e tira pro Náutico, vai puxar contra-ataque, Paulo Sérgio desarmado, Patrick de Paula, de longe, manda para longe. Quase 40 minutos é segundo tempo, aqui Timbu na frente, 3-0, Vibrante.
3: Aqui teve mudança no Santa Cruz, Vinícius.
6: Saiu camisa 13, Matheus Vinícius, e a reestreia volta do camisa 11, Matheus Melo na vaga do Matheus Vinícius.
3: Aí, Matheus por Matheus no Santa. E aí, muda completamente o esquema que o Santa Cruz começou jogando, só dois zagueiros em campo. Aí o William Alves, dominando o balão pela defesa do Santa, sai jogando com o goleiro Thiago Coelho. Thiago Coelho, então, impulsiona do lado esquerdo do campo, entrega para a chegada do Silva, caminhando para o ataque pelo time tricolor, retornando a jogada, voltando por dentro, entrega para o William Alves. O William movimenta pela direita do campo, chamando o auxílio do Edson Miranda. Edson vem caminhando para o campo de ataque, enfiada de bola na frente, a tentativa para a chegada do Viniora, rasga no meio do caminho, pé na bola, tirando do João Vitor pela zaga do Floresta. 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Turquesa marcando 15 minutos do segundo tempo. Placar de Floresta 1, Santa Cruz 0, Vitor.
1: Aqui nos aflitos, 41 do segundo tempo, faltando 4 para terminar pelo tempo regulamentar. O clássico tem vitória expressiva do Timbu. Náutico 3, Sport 0. Mário Júnior.
5: 19 do segundo tempo, Botafogo da Paraíba 0, Maringá também 0. Na Série B, Operário e Ceará 2-2.
3: A hora certa na TMC. 6h23, galera do Brasil. Viniora. Viniora dominou, colocou na frente. Atenção! Foi travado na hora de finalizar o Heron. Passa para tiro de meta para o goleiro do Floresta. Tem jogador do Floresta caindo no chão. Dois atletas chamados pelo Leston Júnior. Placar de 1-0 para o time do Floresta por aqui, Vitor.
1: Ataca o time do Náutico. Passe errado. Retomada a bola pelo Sport com Benevenuto. Patrick de Paula colocou na frente. Alano dominou. Vem o Sport pela esquerda. Desvia Reginaldo. Põe pela linha de lado, lateral para o time do Sport. Vem Barleta com pressa para a cobrança. Pega a bola pela esquerda, se aproximou ali o Kevin. Bola atrasada então para ele. Kevin segurou, toca pelo meio. Patrick de Paula, 42 minutos, segundo tempo, Náutico 3-0. Patrick de Paula soltou, vem bola pela esquerda para Barleta. Volta a jogada, Patrick de Paula. Passou Claudinho pela direita pedindo. A bola para Kevin, Kevin segurou, Patrick de Paula rolou. Alano entrou na área, desarmado. Alano tira a defesa do Náutico, coloca a bola para longe. Aqui 42 e 40, 3-0, Náutico vibrante.
3: E aqui futebol TMC, com 17 minutos do segundo tempo, 17 da segunda etapa. 1-0 para o time do Floresta, permanece a vitória do time do Ceará. Sai jogando o tricolor, o William coloca do lado esquerdo para o Alex Juan, pelo campo de defesa do Santa, fez a devolução, veio buscar o jogo Pedro Favela. Favela pisou nela, vai fazer o lançamento, faz um giro em cima do próprio eixo. Então ele lança-se para o ataque, passa pela linha média, chamando o jogador pelo lado esquerdo para a terceira do Everaldo. Everaldo dominou, vai virar. Inversão de jogo que gosta de fazer o Everaldo. Bota a bola no pé do Renato. Renato dá um tapinha na frente na procura do Viniora. Passa a bola, vai saindo. Arremesso para a equipe do Floresta pela defesa. 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Tarsis Michel, e o panorama do jogo, hein?
7: Olha, vibrante, o Santa é melhor no jogo. Eu gostei da alteração do Christian, tirando o Matheus Vinícius e colocando o Matheus Melo, porque se o Santa tem a bola, precisa de pessoas, de jogadores criativos, com uma boa visão de jogo, para achar um atacante, para acionar o Renato, que está muito bem jogando de ala direita, e o Matheus Melo pode muito bem fazer essa função. É só ter o cuidado, vibrante, com o contra-ataque. O Santa é melhor no jogo. Se tivesse essa postura no primeiro tempo, não estaria perdendo a partida, vibrante.
3: Duas mexidas no Floresta, Vinícius.
6: Duas alterações do Leston Júnior. Saíram 13, Garratti, e também o camisa 29, Kaique. No lugar do Kaique, com a 29, entrou meia dúzia, Diego Matos, ex-náutico. E na vaga do Garratti, 20, Thalisson, que protagonizou aquela finalização com a bola em cima da linha, tendo sido tirada heroicamente na última partida pelo Matheus Vinícius.
3: 19 minutos, tem jogo ainda. 1-0 para o Floresta, é o placar. Vai sobrando a bola pelo lado esquerdo para o Alex Juan. Ele vem avançando pela meia canhota do Santa. Abre na ponta esquerda do campo. Entrega para o tricolor. Então, balanço feito. Atenção, lançamento para ninguém no corredor. Aperta na marcação, roubada de bola. Boa do Santa. Enfiada na ponta direita para Viniora. Colocou para empatar, bateu para fora.
0: Santa Cruz.
3: Tiro de meta para a equipe do Floresta. O Heron fica louco da vida. Ele queria fazer o gol. Aí, Vinícius.
6: E tudo começou com o erro do Santa. Um passe muito ruim para o Pedro Favela, que não conseguiu dominar. O Rafinha fez esse domínio, só que aí cochilou. Edson Miranda desarmou a bola no Viniora. Ultrapassagem do Renato, desequilibrado, chutou. O Davidson fez um golpe de vista tranquilo. O Heron cria a bola na marca do pênalti. 1-0 Floresta, vibrante.
3: E o torcedor da TMC anota: tempo e placar de jogo. 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São 20 minutos.
1: Olha o Sport, bola dentro da área, Neto Pessoa.

0: cruzamento da esquerda e o Neto Pessoa na pequena área se joga na bola, estica o pé direito e balança a rede. Aos 46 minutos, ele diminui aqui nos aflitos. Neto Pessoa, o primeiro dele com a camisa rubro-negra. É fera, foi pra galera. 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
1: Náutico.
0: Em 3.
1: Esporte.
0: De Neto Pessoa, Osmar Cordeiro.
2: Pra balançar a rede e fazer o torcedor rubro-negro tentar voltar a acreditar.

0: gol. O atacante cearense bateu. Thiago Coelho. Thiago Coelho cresce na frente dele, Vinícius.
1: Rafa Marques recebeu a bola, invadiu a grande área. Thiago Coelho cresceu, tirou o ângulo do atacante do Floresta, que finalizou. Defesaça do arqueiro Coral. Bola para a linha de fundo, escanteio pela direita. E Cristian de Souza, o que pôde ser conservador, deixou tudo nesse segundo tempo. Sacou 26 Silva, entrou 18 William Júnior, Santa todo ataque nesse segundo tempo, vibrante.
0: Em escanteio para a cobrança do Floresta, lá no cantinho do campo, a cabeçada para o meio, passa a bola, é o Floresta colecionando oportunidades, fora da grande área, vem o domínio para o time da casa, lançamento um pouco atrás agora, vem para dominar Rafa Marcos, ultrapassa a primeira marcação, William Júnior chega, falta para a cobrança do Floresta, 23 minutos, 1 a 0 para o time da casa, Vitor.
2: Aqui 48 e 40, jogadores do Náutico pedindo ali do banco de reservas para que a torcida cante. Faltando menos de 2 minutos para terminar. 48 e 50. Bola lançada para o ataque do Timbu pela direita para o Cauã Maranhão. Ele luta contra o Raí Lopes. Ganhou Cauã Maranhão. Vai levar próximo da bandeira de escanteio. Vai para o cruzamento nos braços do goleiro Thiago Couto. Último minuto do clássico. 49, ataca o time do esporte. Pela direita, Claudinho dominou. Barleta passou pedindo. Bola para o Barleta. Borassi na marcação de cabeça. Tira. Sai pela linha de lado, lateral para o time do esporte. Alano tem pressa para a cobrança. Está 3-1 para o time do Náutico. O banco do Timbu está pedindo para acabar. 49-30, faltando 30 segundos. A árbitra olha para o relógio. O esporte tem a bola. Domina lá o Aju. Tentou o passe. Desviou na marcação. Reginaldo afasta. Cauã Maranhão brigou pela bola, desviou nele. Saiu a bola de volta para o esporte. Marcelo Aju dominou, cruzou o rasteiro dentro da área. Patrick de Paula tocou a bola lado esquerdo. Kevin pegou, dominou, lado direito, tentou cruzar, não conseguiu. Voltou para o Aju, mandou para a área. Neto Pessoa de cabeça para fora! Vai acabar! A árbitra vai pedir a bola. Muriel vai entregar. Ela apita. Acabou o clássico.
3: Náutico.
2: 3 para o Timbu. Vinícius, Jean Carlos e Gustavo Henrique.
3: Esporte.
2: De Neto Pessoa. O segundo tempo no PV, vibrante.
0: Aqui escanteio, Náutico vence o clássico, torcida do Brasil. Escanteio para o Santa, Renato na grande área, passou, sobrou, atenção para empatar, afasta a defesa do Floresta, voltou, tiro para fora do gol.
3: Santa Cruz.
0: Heron tentou bater, colocar. Do Vinícius calado
1: na meia lua da grande área, Viniora ficou com a sobra, limpou para a canhota, bateu firme, Islan corajosamente colocou a cabeça, fez o bloqueio, a bola sobrou, era um emendou de primeira, a bola passou longe, Santa tentando empatar, Floresta segue em vantagem 1 a 0, vibrante.
0: 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Pois não?
4: É, o Santa definitivamente faz um segundo tempo melhor. No primeiro tempo, Santa não mostrou nada, a postura está diferente. As mudanças que o Cristian de Souza fez no decorrer da segunda etapa estão tornando o time mais próximo ao ataque. Está faltando o Santa conseguir criar chances claras. E uma preocupação que o Santa tem que ter é justamente na recomposição. Porque o Floresta, que atacou no primeiro tempo, se defende agora. O Floresta que está reativo. Então, quando o Santa perde essa bola, o Floresta consegue criar oportunidade. Há pouco tempo, o Thiago Coelho teve que fazer um milagre para evitar o segundo. Então, obviamente, o Santa tem que ir para o ataque, tem que buscar um empate, mas a recomposição vai precisar ser muito bem feita. Mas gostei da maneira como o Cristian de Souza leu o jogo na segunda etapa e as mudanças que fez.
0: Viniora tenta, Viniora garimpa, acaba perdendo contato com a jogada, vai sobrando então para o Floresta, linda jogada, é boa a finta do Rafa Marcos, ele ultrapassa o primeiro marcador, coloca a bola no corredor, é momento de perigo, entra para fazer a cobertura o William Alves, volta para o goleiro Thiago Coelho, recuando para o goleiro da equipe Coral, que dá uma bomba na bola, faz a ligação direta, tenta para a meia direita do ataque, o que sobra volta para a zaga do Santa, tranquilidade do Edson Miranda. Ele volta para o goleiro Thiago Coelho, dá um bombaço na bola, fazendo o lançamento direto para o campo de ataque.

0: 1 para o Floresta, 0 para a equipe do Santa. É o placar do jogo. 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Mário Júnior conferindo pra gente como é que tá o resultado da partida, o outro jogo do grupo, hein, Mário?
1: Segue 0 Botafogo, 0 também para o Maringá. Segundo tempo no Almeidão em João Pessoa Vibrante.
0: Esse placar já elimina o Botafogo ou ainda não?
1: Ainda não, porque o Botafogo está chegando a um ponto, tem mais dois jogos, só pode chegar a 7. 7, 2 vitórias, 7 já tem 2 vitórias o Maringá, mas fica numa situação muito complicada o time do Botafogo. Ele vai ter o duelo com o Floresta, né?
0: É aonde o jogo?
1: O jogo é na casa do Floresta, no PV. Floresta e Botafogo na próxima rodada.
0: É, Botafogo, que coisa. Não consegue ganhar de ninguém. Dá 1-0 no placar para o Floresta. 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Aí o aperto da jogada no meio de campo. É o Santa Cruz que tenta recuperar, não consegue. O que sobra volta para o time do Floresta. Chegando para dominar o Thalisson. Abre bola na ponta direita do campo. É cruzamento para a grande área do Santos. Giro para o gol. Thiago Coelho! Com os pés ele salva o segundo gol do Floresta. Vinícius Calado.
2: Rapaz, do que o Thiago farrapou naquele primeiro lance do jogo, tá pegando agora e salvando o Santa Cruz, porque a defesa com os pés que ele fez agora nessa batida cruzada do Rafa Marcos faz com que o Santa siga vivo no jogo. Thiago Coelho segurando as pontas pro tricolor, segue 1-0 Floresta.
0: Vai ter mudança daqui a pouco no time do Floresta, vai ter agora alteração no time do Leston Júnior. Diga lá, Vinícius.
2: Saiu o autor do gol que vai dando a vitória para o Floresta até aqui. Rafinha com a 11. Entra 19, Matheus Lima.
0: Matheus Lima. Haja Matheus no jogo. E é o futebol da TMC aqui com 29 minutos e 30. Para quem ligou agora o rádio, para quem tá colocando agora o som na internet pela TMC, o Náutico ganhou o clássico diante do Sport pelo placar de 3-1. Confira comigo o tempo e placar de jogo no PV. 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São 30 minutos do segundo tempo de partida, 30 minutos são passados no segundo tempo. E o placar do jogo é esse.
3: Floresta.
0: Tem um Rafinha.
3: Santa Cruz.
0: Não tem nada o time tricolor. Placar pelo Brasil, nosso Léo Áquila.
1: Oxa,
0: Mário Júnior.
1: Tô fora, pera aí, rapaz. 33 do segundo tempo. Botafogo da Paraíba 0, Maringá também 0.
0: A hora certa na TMC. 6h38. 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
3: Carlos Eduardo, o vibrante.
0: Passando pro Tarsis Michel. 30 minutos e 40. E aí, Tarsis?
4: É, o João Lucas foi muito feliz, vibrante. O Santa tem a posse, mas não cria. Precisa criar mais, precisa ser mais efetivo no ataque. Há alguns minutos, o Viniora pegou uma bola para ir para frente, recuou para o Edson Miranda e deu um lateral de graça ao Botafogo. Santa precisa ter a posse e ser criativo, porque o jogo não está difícil de ser empatado, vibrante. Basta o Santa ser competente na hora de criar.
0: E tem tempo, 31 minutos, torcida do Brasil, é o tricolor com o Everaldo. Everaldo coloca na direita do campo, entrega para Renato. Renato vai para cima da marcação, atenção, colocou na linha de fundo. A bola foi cortada pela defesa do Floresta. É arremesso lateral para o Santa Cruz. Tem pressa para bater Renato. Renato para Everaldo, Everaldo para Viniora. Viniora voltando para Everaldo, Everaldo dribla. Ih, Everaldo. Acaba o campo para o Everaldo, arremesso para o Floresta. 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
5: Tô vibrante.
0: Todo mundo ligado aqui com a gente, pois não?
5: Essa jogada agora que o Everaldo perdeu me deu a deixa para falar um pouquinho sobre ele. Na minha visão, o jogador que está destoando já não é de hoje, tá? Ele está abaixo, mais um jogo abaixo do Everaldo. E eu estou falando isso assim, porque eu acho que é um jogador que quando foi contratado, ele veio para ser uma das soluções. E ele não está conseguindo ser esse jogador diferente. Hoje, novamente, o futebol dele está abaixo. tá pouco participativo. Tomara que ele cale minha boca aí e faça um gol. Mas é mais um jogo abaixo do Everaldo. E eu tô falando isso porque é um jogador que eu enxergo potencial, que eu acho que tem condição de ajudar o Santa. E nessa reta final, não só no jogo de hoje, mas em algumas partidas passadas, o jogo dele tá abaixo do que ele pode entregar.
2: Ô Vibrante.
0: Sim.
2: Por ter acompanhado todos os jogos do Santa na Série C, esse é um dos piores do Everaldo. Nos últimos todos, ele foi substituído. Tiveram até partidas que ele estava melhor do que hoje e o Christian sacou. Hoje, no pior jogo, o Christian está deixando ele até o final.
0: 33. 1-0 para o Floresta. Segundo tempo do jogo. É o Floresta quem está no ataque. Esticada a jogada na ponta para Rafa Marcos. É cruzamento, liberdade total. Matou de meia puxeta. Bate a defesa, se lança na frente da bola. Rasga, tira dali. O Pedro Favela. Santa Cruz agora para a contra-ofensiva. Ponta esquerda do campo para o Tricolor. E toma em velocidade lado esquerdo. O drible, a finta, enfiada de bola. Apareceu Zulu para cortar pela zaga do Floresta. Rasga, chega bem tirando o contra-ataque, Vinícius.
2: A tentativa de descida do Santa Cruz pela esquerda com quem? Everaldo, mais uma vez se atrapalhou todo com a bola. Corte do Johnny Douglas. Daqui a pouco, duas alterações da equipe do Floresta, as duas últimas do Leston Júnior. 1-0 para a equipe cearense. Vibrante.
4: Ô Vibrante, esse tipo de lance que não dá para errar. Era só deixar o Heron na cara do gol e o Santa consegue errar. Desce até com mais pessoas, com mais jogadores no campo de ataque em relação à zona do campo, só que erra no último terço. Se acerta, o Heron ficaria na cara do gol, Vibrante.
0: E agora vamos para as alterações do Leston Júnior no time. São duas, hein, Vinícius?
2: Ô, Vibrante, eu pedi ajuda de vocês. Foi cinco mesmo que ele subiu saindo, foi?
0: Foi.
2: O Johnny Douglas.
0: Isso.
2: Johnny Douglas saindo. É aquilo que fizeram no começo.
4: E o 21 também, Vinícius.
2: Isso. 5, Johnny Douglas. Entra 8, Danley. E sai o camisa 21, Rafa Marcos. Entra o 7, Daniel Baianinho.
0: Daniel Baianinho.
4: Contra-ataque, viu, Vibrante? Forte agora vai ter.
0: Pois é. Aí as alterações do Leston, as alterações que acontecem no outro jogo do grupo, 0-0 para Maringá e Botafogo. Mário Júnior está aí acompanhando tudo. 35 minutos do segundo tempo de partida. 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E agora mais uma mexida no Santa. Eu acho que é a última, não é isso?
2: Quinta e última. Olha, ele estava escutando. Deixou, mas sacou Everaldo como nas últimas partidas. Saiu 37 do Santa, entra o 23. O quase esquecido no elenco, Thiago Marques.
0: Meu irmão estava esquecido mesmo. Thiago Marques. Dois centroavantes. O que é que você acha disso aí, hein, João Lucas?
5: É, reta final, o Christian pensa em colocar a bola na área. Você ter dois jogadores com essa característica de serem bons cabeceadores, tanto o Heron quanto o próprio Thiago Marques. Então o Santa na reta final vai tentar ficar empilhando bola, porque o Santa vai ter a posse. E o Santa não consegue ser criativo a ponto de construir oportunidades para levar perigo ao gol do Floresta. Então que seja na bola aérea, né? Bota dois caras ali, talvez o William Alves suba em algum momento também para fazer uma de atacante, para ver se consegue desafogar.
0: E o futebol da TMC marca tempo e placar de jogo. Feijão Turquesa marcando 36 minutos do segundo tempo em Fortaleza. 36 e o placar do jogo tá lá.
3: Floresta.
0: Tem um Rafinha.
3: Santa Cruz.
0: 0 para o Tricolor e pelo Brasil, hein, Mário?
1: 39 do segundo tempo no Almeidão e João Pessoa, Botafogo da Paraíba 0, Maringá também 0.
0: Santa Cruz está na área, Thiago Marques tenta o giro. Fica para o goleiro Demisson praticar a defesa. 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Lá vai Santa. Saída de bola do Tricolor. Abertura pela esquerda até o domínio do Alex Juan. Ele vem caminhando para dentro. Fez o lançamento. Rola a bola para Pedro Favela. Favela coloca efeito na jogada. Empurra pela direita para Renato. Conduziu bola. Na lateral do campo ele dá uma paradinha na frente da primeira marcação. Volta a bola para o Edson Miranda. Edson Miranda descola o passe para o Alex Juan. Passa pela linha média. Abre do lado esquerdo do campo. Entrega para o William Júnior. Fez o lançamento. Estica o passe na ponta esquerda para Matheus Melo. Caminhando para cima da marcação. Voltou para o William Júnior. Conduziu a bola. bola, pediu, levantou o braço ali no meio para receber, não deram pro Renato, ele ainda vem com a bola dominada, é o William, William Júnior dominando, fazendo o toque, bota a bola para a esquerda, faz o lançamento, Totozinho por cima, até o Matheus Melo, tentou a tabela, passa da linha da bola, rasga a defesa do Floresta, Cedric meteu o pé na bola, Transamérica agora é TMC, 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Havia uma expectativa grande para o acesso matemático do Tricolor, mas ele tá perdendo o jogo. Mas vem pra cima o Santa. Tenta, sobrou, Matheus Melo. Ganhou de um, ganhou de dois. Tentou na linha de fundo, pressionado pela marcação. Rasga a defesa do Floresta, bateu na bandeira do escanteio. Que coisa! Ainda tem Santa. Alex Juan lançou, tocou no meio, cabe o chute. Limpou pra bater, opa! Falta pro Santa Cruz, de frente pro gol do Deimisson, por aí Vinícius.
2: O passe do Alex Ancho, o Pedro Favela sozinho, Favela arrumou para soltar a pancada, o Thalisson se antecipou para diminuir o espaço, e aí deu uma pancada, quem é acostumado a chegar assim nos atacantes é o Favela, ele que sofreu agora a pancada, falta frontal a meta do Deimisson, não é tão de perto, mas quem bate bem na bola dali dá para guardar. 1-0 Floresta Vibrante.
0: Deve ser o William Júnior, né? Deve ser o William Júnior. 39. Esse cara fez um gol pelo Gama nesse ano. Um golaço do William. Tem muita gente se apresentando para bater.
2: Renato é que está mais próximo à bola junto com William Alves e também com o Matheus Melo.
0: 39 do segundo tempo. 39 do segundo tempo. 1-0 para o Floresta, é o placar do jogo. Thiago Coelho saiu lá do gol e veio conversar alguma coisa com os caras. Vamos ver. Muita gente querendo bater.
2: Tá orientando também. A barreira do Santa ali, Vibrante.
0: Orientando?
2: Ali, os jogadores que estão do Santa junto à barreira do Floresta.
0: Ah, para enganar o goleirão também. Thiago Coelho, participativo. Matheus Melo muito afim de bater essa falta. Seria um retorno fantástico do Matheus Melo. 39 minutos e 30, torcida do Brasil. Dá uma posição para a cobrança o Santa Cruz. No centro do gol, Deimisson. Floresta ganhando pelo placar de 1-0. Barreira colocada dentro da meia-lua. Vamos ver quem bate. Autorizado o Santa Cruz. Renato, Matheus, Matheus é o Renato. Renato correu, bateu! Golaço, golaço, golaço, golaço, golaço, Renato, golaço, gol, golaço!
3: Santa Cruz.
0: Ficou parado, estático, bola no gol, empata o Santa, Renato pra dentro, tricolor, tá cantando a galera em Fortaleza, Floresta tem um, Santa Cruz também tem um, e o detalhe do gol, Vinícius!
2: A bola parada que tanto ajudou o Santa na campanha da Série C sob o comando de Cristian de Souza, hoje traz alívio para a massa coral. Falta frontal a meta do Deimisson, preparado para a cobrança, Renato com a perna direita, com a canhota, Matheus Melo. Renato faz o gesto, vai para a cobrança... E aí o Deimisson foi surpreendido. Bola por cima da barreira. O goleiro e capitão do Floresta parece que escorregou. Não acreditou, ficou pelo caminho feito estátua. Bola no fundo do barbante. O nome do gol, assinatura da emoção é Renato, que faz a massa coral e explodir de alegria. E agora o Santa torce para um gol do Botafogo da Paraíba para comemorar matematicamente a volta à Série B, Vibrante.
0: 41 minutos e 50, torcida do Brasil. 41 minutos e 50, pode ser hoje ainda. Pode ser hoje ainda. Santa Cruz agora depende de um gol do Botafogo ou um gol do próprio Santa. Mas é o Floresta quem vai pra cima. 42 minutos, 42. Tá 1-1 no placar do jogo. Olha o Floresta, atenção. Cabeceou! Passa pra fora! boa. O goleiro Thiago Coelho só pode torcer pra bola ir pra fora, Vinícius.
2: Uma raridade no Santa, defensivamente na bola parada, ter esses apagões é complicado. Nunca, ou quase nunca acontece, e contou com a sorte. Islan sozinho na marca do pênalti, testou, e o Thiago Coelho era um mero espectador, um mero passageiro dessa agonia. Bola pra fora, se vai na casinha, era o segundo do Floresta. Reta final de partida, tudo igual, 1-1, Vibrante.
0: Mário Júnior, como é que tá o jogo do Botafogo e do Maringá, Mário?
1: 45 e o árbitro deu 9 minutos de acréscimos lá no Almeidão. Botafogo e Maringá, 0-0.
0: Vibrante. 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Fala aí quem chamou.
6: Precisando a gente vai pra lá, viu, amigo?
0: Muito bem, 43 minutos, galera do Brasil, é o Floresta, rasga a defesa do Santa, Edson Miranda sobe, escora de cabeça, e o que sobra é pro contra-ataque tricolor. Olha o Santa, lá vem Heron, caminhando pela direita do campo, pressionado por dupla marcação, arremesso lateral para a cobrança da equipe Coral. João Lucas Farias, 1-1 no jogo, João.
5: É, o Santa consegue desafogar, o gol do Renato, jogador que nessa reta decisiva, muito importante, né? Fez o gol da vitória lá na Arena de Pernambuco e agora uma bela cobrança de falta, coloca o Santa muito perto. É, a depender do jogo lá do Botafogo, o Santa pode confirmar o acesso na partida de hoje. Agora eu vou dizer uma coisa, eu tô com tela dividida aqui, observando o jogo do Botafogo contra o Maringá, não teve um chute a gol basicamente no jogo até agora. Que jogo feio da molesta, viu?
0: Eita, Botafogo, campanha pífia. 44 minutos, como é que tá a classificação do grupo? Diga aí, Mário.
1: Olha, Vibrante, neste momento a classificação da Série C no grupo B. O Santa tem 10, o Maringá tem 7, o Floresta tem 4 e o Botafogo tem 1.
0: 10 pontos, 7 Maringá.
6: Fica por um empate na próxima rodada,
0: muito,
6: né, Vibrante?
0: Muito perto, muito perto, muito perto com esse pontinho. 44 minutos e 30 de partida. Tem que pensar na vitória, mas também tem que ter precaução total na defesa. Esse ponto é muito valioso. Olha o tricolor. Thiago Marques, olha o grandalhão. Pra cima do Zulu. Zulu chegou primeiro na bola, domina. A posse de bola sai jogando pelo time do Floresta. 44 minutos e 50. 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E o torcedor TMC marca o tempo e o placar do jogo. 45 minutos e a placa dos acréscimos subiu aí, Vinícius.
2: 5.
0: Vamos até 50 minutos. Olha o Floresta, Thiago Coelho.
3: Floresta.
0: E acabou sobrando um pé ali no rosto do goleiro do Santa. Olha a confusão aí. E é o Daniel Baianinho. Ele que é metido a besta aí, hein, Vinícius?
2: Foi no lance dividido, a bola no fundo, rápida. O Thiago Coelho saiu embaixo e o Daniel Baianinho foi dividir. O Thiago ficou dizendo que foi atingido, tá no chão. Só que o árbitro marcou uma falta no lance anterior a favor do Floresta. O William Alves foi cobrar o atacante do Floresta, que não gostou, mas a falta é para a equipe cearense. Vibrante.
0: 46 minutos, 46. Vai rolar até 50 minutos no PV. Um para o Floresta, um também para o Santa. Renato, que golaço, o homem dos gols bonitos. Nessa reta decisiva do Campeonato Brasileiro. O jogo tá parado. 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
5: Ô, Vibrante.
0: Pois não.
5: Essa reta final do jogo, assim, a gente tá falando do Botafogo conseguir fazer um gol lá, mas o Santa ainda tá vivo na reta final. O Santa gosta de fazer gol na reta final, né? A gente viu contra o Maringá lá, o jogo tava empatado, o Santa basicamente no último lance fez o gol. E alguém da equipe, que eu não vou dizer quem foi, mandou aqui pra mim que Botafogo e Maringá tá que nem Mário. Horrível.
0: É, horrível.
6: Ô, Vibrante, já deu parabéns a João Lucas?
0: Aniversário?
6: Não.
1: Já ganhou o Big Feio Brasil. Ganhei. 88% dos votos, Vibrante.
6: Que lapada, viu, Vibrante? Essa eleição eu não fiz questão de ganhar, não.
1: Não vai ganhar um almoço. Fique tranquilo, João. Você foi premiado. Boa.
5: Obrigado.
0: João, manda o Mário se lascar, meu.
5: Já mandei.
0: Ótimo. Muito bem.
1: Tô fora.
0: 47 minutos. 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Falta e é perigosa para o Floresta. É perigosa a falta para o time cearense. 47 minutos e 40. Na meia esquerda do ataque, barreira do Santa formada quase em cima da linha da grande área. Tá lá engatilhando a cobrança o Nonato. Vamos ver a cobrança. É para o time cearense. Olhando para a barreira, tentando uma brecha ali no meio da defesa tricolor. O Santa empatou com gol de falta. E agora tem uma falta para o time do Floresta. Autoriza o árbitro do jogo. A cobrança bate, explode na barreira tricolor. Bate na barreira do Santa. 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
0: Mário Júnior, tá pra trás pra gente aí, o tempo de jogo na Paraíba.
1: 50 minutos no Almeidão, Botafogo da Paraíba 0, Maringá também 0.
0: Assis Michel, prepara aí pra narrar os minutos finais na Paraíba. 48 minutos e 30 aqui. Falta para a cobrança do Santa Cruz na altura do meio de campo. Um ponto valiosíssimo pro Santa. Valiosíssimo. Floresta abriu o placar e o Santa Cruz empatou. Tá 1-1 no jogo. Essa pontuação já poderá ser suficiente pro acesso. Tem cartão amarelo aí, Vinícius Calado.
2: Matheus Lima, camisa 19.
0: Número 19 tomando o cartãozinho amarelo. Um minuto para acabar o jogo. Um minuto. Falta para a cobrança do Santa. Faz festa o torcedor tricolor. Vamos então para a cobrança da falta, não tem pressa nenhuma o time do Santa. É realmente um ponto muito valioso. Muito valioso. Falta para o time tricolor. Colocando ali a bola no chão, William Alves. Vai mexer, vai bater na bola. Vai fazer o lançamento para o campo de ataque. Empurra para a lateral esquerda do campo, tenta o lançamento. Bola longa, chegando para Thiago Marques. O centroavante então protege. Tem dois na marcação para cima do Thiago. Ele faz ali o domínio, parou, lutou contra a marcação do time do Floresta. E ele está dando posse de bola para o time da casa. 49-50. Vai terminar o jogo. É arremesso lateral para o Cedric. Cedric fez o lançamento. Santa Cruz aperta na marcação. Ele tá dando o que aí, hein, Vinícius?
2: Lateral pro Floresta.
0: Lateral pro time do Floresta. Já cobrado o arremesso. O goleirão quase que se atrapalha. O zagueiro se atrapalhou também. Olha o Santa. Viniora ganhou na grande área. Ainda Vini com o domínio. Balançou pra lá, pra cá. Pode ser o gol do acesso direto. Entregando a jogada para Pedro Favela. Favela mete bola pela direita para Renato. Renato para Viniora. Lá vai o garoto. Voltou pra cima, desarmado. Aparece a defesa do Floresta e tira. Oi.
2: Mais um.
0: Mais um minuto. Vamos até 51. Vamos até 51. 50 minutos e 30. O goleiro manda todo mundo para o ataque do Floresta, o Deimisson. Floresta fica numa situação complicada, deixando o Santa Cruz empatar o jogo dentro da sua casa. Saída do Zulu. Zulu domina, vem para o lançamento, joga na área do Santa, tem que subir alguém. Renato afasta de cabeça. Vai sobrando bola para a defesa tricolor. Ainda Renato rasga de qualquer maneira. O rebote volta para o Floresta. Pega na meia canhota do campo. 51. Ele deu outro? É isso, Vinícius? Vamos até
2: mais
0: 52.
2: Outro. Vamos até os 52.
0: Que coisa! E o torcedor da TMC marca tempo e placar de jogo. 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Olha o placar do jogo aí.
3: Floresta.
0: Tem um do Rafinha.
3: Santa Cruz.
0: Também tem um do Renato. Pelo Brasil aí, Mário.
1: 54, acabou. Agora os gols que o Botafogo perdeu agora, meu Deus do céu.
6: Teve zagueiro dando a de Matheus Vinícius, isso, tirando a isso. Bola em cima da linha, viu, Vibrante? Acabou 0-0.
0: Terminou o jogo lá. Terminou o jogo lá. Enquanto isso, aqui vai ter o último lance do jogo. Pro Floresta. É o Santa Cruz se segurar e garantir esse empate. Falta para a cobrança do Floresta. O acesso não vem hoje, mas esse empate é sensacional. Tem que segurar a tricolor. 52 minutos. Falta de longa distância. Toda a bateria antiaérea está pronta para defender esse lançamento. O jogador do Floresta pedindo ali um passe curto. É falta para a cobrança do Floresta, Cedric. Pela direita do campo. Vai jogar na grande área. O juiz está com a mão no ouvido ali. Está ouvindo alguma coisa no VAR, é, Vinícius?
2: Pode ser uma revisão do lance do Alex Juan, né? Esse carrinho por trás do Daniel Baianinho. Mas é aguardar. Deve ser isso mesmo, vibrante. Vai no VAR.
0: É, ele vai no VAR. Vamos ver qual vai ser a tomada de decisão. De repente, para um cartão aí mais rigoroso. Para cima do lateral tricolor. Vai lá no VAR o árbitro da partida, Márcio dos Santos pior, Oliveira. Né, oi.
2: Isso pode gerar mais tempo acrescido, né?
0: Exatamente. Vamos ver o que é que ele vai tomar de decisão. Está dando uma olhada agora na sua tela. O árbitro da partida. E as imagens que ele vê, nós também podemos acompanhar. 1-1 no placar do jogo. Um empate heróico do time tricolor. Foi uma entrada da murrinha que o Alex Juan deu para cima do Daniel Baianinho.
6: Nem na pelada do sangue lá em Barreiros vale uma dessa, viu, Vibrante?
0: Isso é muito bom. Pelada do sangue, vê que delícia.
5: É pra vermelho esse lance, hein?
0: É vermelho. Eu acho que vai ser, hein, gente? Muito dura a entrada do Alex Juan. Vinícius calado, tá acompanhando aí, né, Vinícius?
2: Eu tava impressionado que só tava em plano aberto, né? Fecharam agora pra ele ver o detalhe do lance. Vamos ver a decisão do árbitro agora, Vibrante.
0: Vamos lá. E o que é que ele vai fazer com o Alex Juan? Tá mandando ele, inclusive, se deslocar. Pelo que eu vi, ele tá puxando o amarelo, né? Tá puxando um cartãozinho amarelo.
2: Tá dizendo não, que o amarelo, ele cancelou tá e fora. É vermelho direto.
0: Expulso o jogador do Santa Cruz. E foi uma entrada pra isso mesmo, tá, gente? Tá expulso da partida e tá fora do jogo diante da equipe do Maringá, o Alex Juan. E ainda vai ter a cobrança da falta. Ainda vai ter a cobrança da falta a favor do time do Floresta agora Futebol tá, MTMC. Oi!
2: Agora tá agonia, né? Porque o juiz não vai apontar mais nada de acréscimo, vai ficar no relógio dele, né?
0: Exatamente. Vamos ver essa cobrança. Falta demorando muito para ser batida. Vamos pegando ali quase 55, torcida do Brasil. Quase 55 minutos. Falta para a cobrança do Floresta, galera brasileira. Nunca vi um negócio demorar tanto. Falta para o Floresta, Cedric. Floresta somando apenas um ponto, indo para 4. Maringá que está gostando dessa história, com 7 pontos no campeonato. É falta para a cobrança do Floresta. Atenção, tomou distância o Cedric, jogou na área do Santa, quem tira, raspada de cabeça, sobra na lateral da entrada da área, olha o desvio, gol do Floresta.
3: Floresta.
0: Gol do Floresta. Gol do Floresta. Gol do time cearense. João Vitor, o grandalhão. Desempata nos acréscimos. O Floresta ganha o jogo, Vinícius.
2: O lance que demorou tanto, foi tanta revisão, tanta demora. Uma linha de impedimento quase no meio campo. Falta, bola levantada. E aí eu acho que vai anular, viu, Vibrante? O João Vitor, eu tenho a impressão que estava impedido no momento do cruzamento do Talisson. Talisson cruzou o grandalhão de mais de 2 metros. João Vitor testou, não deu para o Thiago Coelho, bola no fundo da rede. Mas eu acho que ele estava impedido, viu, Vibrante?
5: Eu tive a mesma impressão.
0: Então, ainda há uma esperança, vamos
6: aguardar. Muito impedido, viu, Vibrante? Muito impedido.
0: Olha aí, galera. Vamos aguardar. Um jogo cheio de nuances no final, minha gente. Que coisa. Vamos aguardar a linha do VAR. Vamos aguardar a linha do VAR. Olha aí. O pessoal do Santa já está em cima do árbitro do jogo. Ele está com a mão no ouvido. Vamos aguardar para ver o que é que ele vai definir. Esperando. É um momento. Olha. Impedido. Impedimento do ataque do Floresta. Vibra o torcedor do Santa, Vinícius Calado.
2: A impressão que a gente ficou desde o início, o cruzamento do Talisson, o João Vitor estava pelo menos ali uma perna à frente, testou, foi gol, mas não valeu. e tem um pouquinho de confusão aqui junto ao banco do Santa Cruz. Pense no aperreio final de jogo, vibrante.
0: A bunda ele pedia a bola, né, minha gente? Eu acho que é o que ele vai fazer agora. Pede a bola ao árbitro do jogo para terminar ou não? Termina no PV!
3: Floresta.
0: Um do Rafinha.
3: Santa Cruz.
0: Também um do Renato.
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0: Carlos Eduardo. E a confusão, tem jogador do Floresta querendo briga, querendo tapa, Vinícius Calado.
2: Fechou o tempo, Darley tá querendo, jurando ali o Everaldo. Não é muito bom o Everaldo pegar essa carreta aí não, vibrante. Everaldo ficou provocando, Darley foi pra cima, e aí o jogo terminou quentíssimo. Santa comemorando como se for uma vitória, porque rapaz, ia complicar tudo esse grupo se esse gol valesse, viu, vibrante?
0: Termina o jogo. Santa Cruz consegue um ponto extraordinário, importante. 1-1. A gente está tendo oportunidade, inclusive, de rever o impedimento claríssimo do zagueiro João Vitor da equipe do Floresta. Não há o que contestar. 1-1 no placar. Eu vou direto para o Mário Júnior para que ele possa trazer a classificação do grupo. Diga aí, Mário.
1: O Santa, agora, meu amigo, graças a Deus que terminou com esse placar de 1-1. 10 é o líder, Maringá o segundo 7, Floresta o terceiro 4 e o Botafogo da Paraíba é o quarto colocado com um ponto ganho. Floresta e Botafogo no próximo dia 3, Santa e Maringá, e o empate leva o Santa de volta à Série B do Campeonato Brasileiro, porque o Floresta tem o Botafogo em casa e na última rodada tem o Maringá lá no estádio Willie Davis. O Santa tem o Maringá em casa e na última rodada tem o Botafogo fora. O Botafogo vibrando com um ponto, com um saldo negativo de 4, eu tenho que dizer a verdade. Tchau, Botafogo!
0: Agora, é bom dizer o seguinte também, é como o Mário falou, um empate contra o Maringá, o Santa está na Série B, mas até perdendo, se o Botafogo não perder para o Floresta, o Santa também está na Série B, mesmo perdendo para o Maringá. Santa Cruz, muito próximo.
6: Um empatezinho, né, vibrante?
0: É. Agora, Santa Cruz e Maringá. Até para o Maringá, um empate...
1: É um bom resultado.
0: É muito bom o resultado para o Maringá também. É muito bom o resultado do empate também para o time do Maringá. Vinícius Calado, tem festa no gramado, Vinícius!
2: É a celebração, que era agonia até os 40 do segundo tempo, aperreio até os 55 com o gol anulado do Floresta. Agora é extravasar, é comemorar, é celebrar junto ao torcedor que marcou presença em excelente número do presidente Vargas. E o Santa ao ponto do retorno à Série B, agora que esse jogo de hoje ensine muita coisa para o próximo final de semana, viu, vibrante?
0: Sem dúvida nenhuma, muito bem colocado aí pelo Vinícius Calado. Um para o time do Floresta, um também para o Santa. E também hoje tivemos uma grande vitória do Náutico no Clássico dos Clássicos. 3 para o Náutico, 1 para a equipe do Sport.
1: Ô, vibrante.
0: Oi.
1: E se o Santa ganhar, além de garantir o acesso com a vitória, né? Ele já garante, praticamente não, garante o passaporte para a final da Série C, né? Para ganhar mais dinheiro, ganhar a vaga na terceira fase da Copa do Brasil, essa situação aí.
0: Sem dúvida, sem dúvida. É muito bem lembrado pelo Mário também. E a última parcial para esse jogo do sábado já ia com 21 mil.
1: E de ontem, nessa parcial de ontem, né?
0: Afe, Maria.
1: Imagine agora com o final.
0: Vai acelerar. Vai acelerar. Vai acelerar muito a venda e teremos de novo ali na casa dos 45 mil torcedores para sábado, Santa Cruz e Maringá. 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Santa Cruz empata com Floresta e o Náutico ganhou o clássico em cima do Sport. Vem aí o prorrogação da TMC.
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15: 7 da noite, mais 17 minutos. A gente está de volta aqui no Prorrogação TMC. Clássico entre Náutico e Sport. Um atropelo do Timbu, 3-1 para cima do Leão dos Aflitos. E o Santa, numa grande agonia, pense no aperreio, conseguiu arrancar o empate com o Floresta fora de casa depois de um golaço de falta do Renato. A gente volta no Prorrogação TMC para pegar os destaques tanto dos nossos comentaristas do clássico quanto do confronto do Tricolor do Arruda. Começando por Tarsis e João Lucas Farias. Tarsis, teu destaque desse empate do Santa Cruz fora de casa.
16: Mérito para o Christian, viu, Vinícius? O Santa Cruz no primeiro tempo, um time apático, um time que nada construiu e que um resultado de derrota de 1-0 ficou no lucro para um Santa com atitude, graças às alterações do Christian e do comportamento da equipe. Empate justo e o Santa, meu amigo, 99,9% na Série B do Campeonato Brasileiro.
15: Agora você, João Lucas, seu destaque para esse empate do Santa de 1-1 fora contra o Floresta, João.
17: Olha, é um empate importantíssimo pela circunstância do que foi o jogo. Primeiro tempo muito ruim do Santa, muito abaixo. O Santa parece que não tinha entrado com espírito de decisão. Na segunda etapa, melhorou, a postura melhorou e as alterações do professor Christian funcionaram. O Santa virou outro time, começou a atacar. O Floresta, que passou a jogar de forma reativa, o Santa tendo posse de bola, tendo controle, e foi premiado na reta final com um gol de falta do Renato, né? Por pouco, o Santa já não conseguiu subir hoje. O Botafogo perdeu algumas chances na reta final lá contra o Maringá, mas é tirar lições dessa partida. O Santa não pode repetir o primeiro tempo que fez, focar nas melhores coisas, que foram as entradas dos jogadores, a forma como o Santa se portou no segundo tempo. Empate importantíssimo, o Santa está muito perto da Série B.
15: Pronto, esse é João Lucas Farias. A gente dá agora o pulo do clássico para pegar o destaque tanto do Zé do Carmo quanto do Luan Amaral. Começando com você, Zezé, teu destaque para esse resultado importante do Náutico, 3-1 para cima do Sport. Zé.
18: Muito importante. O meu destaque vai para a maneira como o Náutico encarou o Sport, de maneira inteligente e principalmente de uma versatilidade muito grande. Esse é o meu destaque.
15: E você, Luan, teu destaque para essa vitória de 3-1 do Náutico para cima do Leão.
19: Vinícius, lá na nossa pré-jornada eu falei sobre o quanto que o emocional seria importante para esse jogo de hoje. E eu acho que esse é o grande destaque que eu dou para a equipe do Náutico para essa vitória. Foi uma equipe que pareceu muito mais leve do que estava nos últimos jogos. Com a pressão menor do que vinha sentindo nos últimos jogos. E eu acho que isso acabou refletindo no resultado da partida. Esse resultado de 3-1 com certeza reflete uma equipe do Náutico que jogou mais leve, que jogou mais tranquilo, que construiu esse resultado com muita tranquilidade.
20: 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Eu volto com você, boa noite, Vinícius Calado.
15: Valeu, Mário Júnior. Aproveitar a sua deixa, a gente vai para um break rapidinho. Na volta a gente escuta a análise do Zé do Carmo, do Luan Amaral e depois também a gente aprofunda no Santa com Tarsis e João Lucas Paris. 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
16: Às 7 da noite, mais 25 minutos, na capital pernambucana, a gente volta para dar prosseguimento ao Prorrogação TMC de hoje e a gente vai pegar as opiniões agora do Zé do Carmo e também do Luan Amaral sobre o clássico entre Náutico e Sport. A gente repete, o Timbu venceu nos aflitos por 3-1. Zé, tua análise, teu apanhado sobre essa vitória alvirrubra, Zé.
17: Olha, a gente viu um time do Náutico muito determinado, né? Começou o jogo dentro de um equilíbrio muito grande. Dentro desse equilíbrio, a gente viu que, né, o time do Sport, ele se defendia, e se defendia dentro de um patamar até razoável. Mas o time do Náutico, ele foi muito determinado, né? A determinação do Náutico levou o Náutico a fazer os gols necessários, porque a criação de jogadas já vinha acontecendo e eles não vinham aproveitando, né? Você criar e não fazer, você fica numa situação bem, bem delicada. E aí o Náutico começou, né, a forçar mais um pouquinho e o time do Sport acabou cedendo, né, aos melhores efeitos que o Náutico fazia. Então, dentro do que, né, imagino eu, foi determinado para os jogadores do Náutico, uma marcação firme, uma marcação forte, mas também um fator criatividade estava liberado. Então, o Jean Carlos e o Vinícius foram dois, né, jogadores, né, sensacionais nesse sentido, porque são dois pensantes, né, dois cabeças pensantes dentro de uma equipe. Você fica, né, numa situação de criar toda hora. Então, o Náutico, ele venceu o jogo, porque ele foi melhor na criatividade e foi muito mais perseverante em busca da vitória, meu querido.
16: Zé, agora vai descansar, né?
17: Vou.
16: O barulho para abrir o microfone aí foi meio que uma latinha. Um abraço, bom descanso, viu, Zé?
17: Beleza, meu querido. Um abraço para vocês também, tudo de bom.
16: Luan, tua visão, tua análise dessa vitória do Náutico, Luan.
18: Vinícius, foi um jogo interessante de ver como ele foi mudando de mãos no decorrer com que o tempo dele foi passando, né? Os primeiros minutos da partida a gente viu um Sport que começou a marcar dentro do campo da equipe do Náutico, a marcação alta, tentando ali esboçar um perde-pressiona com algumas jogadas, ainda que não tão bem trabalhadas, mas com algumas jogadas surgindo pelos corredores laterais, no começo do jogo especificamente pelo corredor esquerdo. E aí foi dando uma impressão de que esse volume de jogo do Sport poderia se transformar numa pressão propriamente dita. Mas isso não aconteceu, porque o Sport foi cedendo espaço para a equipe do Náutico avançar. E o Náutico foi tomando conta disso. Foi abusando um pouco mais da transição, abusando um pouco mais das jogadas em velocidade pelas pontas nas costas da defesa. E isso foi recolocando o Náutico no jogo. Isso foi recolocando a equipe novamente dentro da partida. E aí, a partir disso, em determinado momento, a gente não tem mais um Sport conseguindo atacar. A gente tem um Náutico com um volume de jogo muito grande, se aproximando cada vez mais do gol, e um Sport que, ainda que tentava sair em transição, não conseguia dar continuidade nisso. O Sport completamente amarrado, preso na marcação do Náutico, não conseguia se desvencilhar das opções ofensivas que o Náutico demonstrava no jogo, e naturalmente o gol sai. E não existe uma recuperação mais do Sport no jogo daí, então. O Náutico dita o ritmo, até voltando um pouco mais lá para o começo do jogo, há um momento ali entre os 18, 20 minutos mais ou menos, que a gente até, eu estava acompanhando aqui na transmissão, que chegou a quase 70% de posse de bola para a equipe do Sport. E aí isso era o reflexo desses primeiros 20 minutos de jogo, porque depois o jogo muda completamente de figura e vai para esse caminho, como eu falei, de um domínio da equipe do Náutico, que vai ganhando terreno pouco a pouco, consegue fazer o gol dá mais confiança para a equipe alvirrubra. E o destaque que eu vou fazer também em relação ao jogador que o Zé também fez, eu vou corroborar com ele, partidaça do Jean Carlos, uma partidaça, entregou muito, deu uma assistência, faz um gol, participa do terceiro gol, tem mais duas oportunidades também da intermediária, tomou conta desse jogo da equipe do Náutico, foi aquilo que se espera dele, né? E até falei aqui em off com o Zé e com os amigos aqui, impressionante como se identifica, né? Com o Náutico, como em jogos como esse, em clássicos regionais, ele costuma aparecer muito bem, fez uma partidaça o Jean Carlos. E aí, o segundo tempo, toda a estratégia que o Sport montou para tentar reverter o que foi

0: é que ia se comportar, e o Náutico me surpreendeu positivamente, deu uma baita resposta a toda essa semana conturbada que teve a equipe alvirrubra. O elenco deu uma baita resposta e um baita de um start, uma baita de uma largada também do trabalho do Bruno Pivetti, que agora vai ter uma sequência bem difícil pela frente, mas é uma sequência que pode recuperar a equipe, afastar de vez qualquer fantasma do rebaixamento, e quem sabe ainda há tempo, ainda tem jornadas para isso, olhar para a parte de cima da tabela. E para o Sport agora tem que juntar os cacos, né? Se recuperar. O Mariano Souza com certeza vai ser cobrado bastante por essa derrota num clássico pesado do jeito que foi, vai precisar se reencontrar de novo, tá nesse alto e baixo, né? Faz aquela vitória de virada lá contra o Juventude, e a expectativa é que o jogo de hoje seria uma sequência, essa sequência acaba que não vem, e agora tá na parte de baixo de novo nessa oscilação, vai ter que se recuperar, juntar os cacos e voltar para continuar nessa briga aí, sonhando com a primeira divisão nacional na próxima temporada, viu, Vinícius?
1: Valeu, Luan. Um abraço, nosso convidado especial, Luan Amaral. Um abraço, bom descanso. Outras vezes você vai voltar, viu, Luan?
0: Ô, meu querido, valeu, Vinícius. Prazer imenso estar participando aqui junto com você. Um abraço e estarei esperando as próximas oportunidades, viu, meu querido?
1: Valeu, Luan. Calado. Luan Amaral, convidado especial aqui na TMC. Tem recado por aí, Mário?
2: 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É você, Vinícius Calado.
1: Tu é muito desenrolado, isso, Mário?
2: Existe isso.
1: Vamos embora. Agora, depois da gente fazer o resumo da análise do clássico, vamos nos aprofundar nesse resultado agora mais quente, né? Terminou depois o empate do Santa fora contra o Floresta, que deixa o acesso ainda mais pavimentado. Mas precisava dessa agonia todinha, Tassi?
3: É, Vinícius, não precisava, né? A gente comparou durante a transmissão o Santa Cruz dentro de campo, inclusive o comportamento, no primeiro e no segundo tempo. Primeiro tempo parecia uma equipe que estava cumprindo tabela ou que já estava com resultado assegurado, com a situação definida, e do outro lado tinha um Floresta mordendo tudo. Eu lembro que o Vibrante, quando me acionou, eu disse: Vibrante, do jeito que está, o gol do Floresta vai sair a qualquer momento. E saiu, eu acho que 2 a 3 minutos depois. E o sentimento, pelo comportamento do Santa, pelo que o Floresta jogou, é de que 1-0 ficou no lucro. Aí no segundo tempo, não. No segundo tempo, ele mudou o time, ele colocou o Alex Juan, ele trouxe o Viniora para o jogo e o Santa foi outro time, né? O Santa em comportamento, o Santa tinha posse de bola, tanto é que, claro, não criou tanto, né, tantas chances, mas o Santa foi o senhor do jogo. E o Floresta ficou resumido apenas aos contra-ataques. É claro que o Floresta teve uma grande oportunidade com o atacante, que agora está me fugindo o nome, você pode até me ajudar no contra-ataque. Ele desperdiçou o gol, né? Ele recebeu uma bola cara a cara e perdeu o gol numa saída. Na verdade, o Thiago Couto teve muito mérito. Mas o Floresta ficou resumido a isso. O Santa tinha posse, o Santa rodeava a área de defesa do Floresta, mas faltava esse último terço, faltava esse último detalhe. Na bola parada, conseguiu fazer o gol, mas pelo segundo tempo, pela coragem do Christian, pela leitura exata que o Christian teve, o empate foi justo. O Santa buscou um pontinho, ainda sofreu, teve o gol que tomou, que foi anulado acertadamente pelo VAR. E eu repito, o Santa está muito próximo, eu acredito, viu, Vinícius, E na próxima rodada o Santa vai carimbar a sua volta à Série B do campeonato.

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1: Ô, João, ainda bem que tem árbitro de vídeo nessa fase da Série C, viu? Porque assistente 2 não deu impedimento, não.
2: Pois é, essa é uma circunstância de você estar numa reta final, próximo a um objetivo, e é perfeito. Ainda bem que existe arbitragem de vídeo, porque o impedimento foi muito claro, né, no lance da cabeçada do quase gol do Floresta na reta final. Mas assim, esse jogo ele vai servir para o Santa tirar a lição do primeiro tempo, porque o cenário da partida antes da bola rolar, a gente imaginava um Santa, talvez o Floresta tendo um pouco mais de posse de bola. Aconteceu no jogo da Arena de Pernambuco, inclusive, o Floresta sendo uma equipe corajosa, jogava sem medo. E por ter esse senso de ser uma equipe que estava atrás na tabela, jogava em casa e precisava do resultado, a gente já imaginava basicamente que o Floresta ia ter a posse de bola e o Santa ia jogar do jeito que ele gosta, de forma reativa, esperando um pouco mais para sair no contra-ataque. Mas o que a gente viu no primeiro tempo foi um Floresta dominando, tendo a posse como já era esperado, mas o Santa sem conseguir contra-atacar, sem ser reativo, o Santa só sendo bombardeado. O Floresta chegando, criando oportunidades, participação interessante de alguns jogadores, principalmente do Kaique, ala esquerdo da equipe do Floresta, que foi um cara muito agudo, participou inclusive do lance do gol do Rafinha. Diga.
1: Rapidinho, você falando do destaque, né, do Kaique na primeira etapa, e eu abri e trazendo para o debate, falando que ainda bem que tem o VAR nessa fase, mas também no segundo tempo, ainda bem que o Santa conta com o Thiago Coelho, né?
2: Pois é, para você ver que é mais um jogador que foi muito importante ter a recuperação dele ao longo da competição. A gente lembra que o Thiago Coelho passou por momentos de instabilidade, né? Foi um cara que teve dificuldade, falhou em alguns jogos, perdeu a titularidade e nessa reta final voltou a confiança. Ele estava passando por questões pessoais também, conseguiu se recuperar e dentro de campo está sendo um jogador muito importante para o Santa. Mas é nessa linha, né? O Floresta na primeira etapa teve campo, teve condição. O Santa não tinha resposta e o Santa, eu citei ao longo da transmissão até com o Vibrante, que o Santa tinha bons jogadores, não era falta de peças que o Santa não conseguia contra-atacar, porque o Santa tinha João Pedro, o Santa tinha o próprio Everaldo, tinha Renato, tinha o Favela, que é um cara que tem capacidade de marcação, mas chega também finalizando, e o Santa não conseguiu mostrar isso na primeira etapa.
1: Ele sofreu a falta, né?
2: Isso, exatamente, foi um primeiro tempo de domínio da equipe do Floresta e o Santa sem reação. Parecia que o Santa estava sem espírito de decisão. Me lembrou muito jogos que o Santa teve dificuldade ao longo da campanha. Não só com o Christian, aquele jogo contra o Anápolis, que parecia que não tinha senso de urgência, mas ainda com o Claudinei, aquelas partidas diante do Guarani e do Confiança fora de casa, onde o Santa não tinha ido bem. E na segunda etapa, a postura do Santa melhora. O Santa toma um gol no primeiro tempo, vira perdendo. Na segunda etapa, a postura do Santa, ela volta diferente. Além das alterações, que de fato foram muito importantes, a entrada do Alex Juan na vaga do Thiago Enes para colocar o Renato de ala direito e colocar o Alex Juan na dele lá pelo lado esquerdo, porque o Matheus Vinícius sofreu bastante no primeiro tempo por aquele lado. Foi um lado onde ele teve certa dificuldade. E a entrada também do Viniora na vaga do João Pedro. João Pedro pouco participativo. O Viniora entrou e aí deu uma cara nova ao Santa no jogo. Depois o Matheus Vinícius foi sacado, entrou o Matheus Melo. E mais importante na segunda etapa, além da postura, além do Santa ter crescido, foi a leitura do Christian de Souza. Eu acho que hoje ele foi muito bem. Ele leu perfeitamente o que o Santa precisava no jogo. As alterações que ele colocou em campo foram de fundamental importância para o Santa ter o ímpeto ofensivo. A gente citava ao longo da transmissão, o Santa não consegue criar oportunidades claras, mas o Santa tem ímpeto ofensivo. O jogo mudou de figura na segunda etapa. O Floresta passou a se defender e o Santa passou a ter a posse de bola. No primeiro tempo foi o Floresta que teve a posse. No segundo, o Santa, até por estar perdendo, saiu para jogar um pouco mais. E aí as alterações realmente, de fato, foram muito importantes. Depois entrou o William Júnior no lugar do Silva e o Thiago Marques na reta final no lugar do Everaldo, que até citei na transmissão que é um jogador que está devendo. Era um cara que poderia ser uma das válvulas de escape e, mais uma vez, foi abaixo, tanto que foi substituído na partida de hoje também. Mas coube a Renato fazer o gol do empate, o gol do desafogo do Santa no lance de uma cobrança de falta. Bateu muito bem, Renato novamente marcando contra o Floresta, fez o gol da vitória no jogo da Arena de Pernambuco, e ali o Santa ficou numa linha próxima de conseguir o acesso, porque o Botafogo estava pressionando o Maringá na reta final, e o Santa havia conseguido também, na parte final do jogo, mais uma vez, conseguiu o gol do empate. Então, acho que o resumo é: primeiro tempo para tirar lição, para se esquecer. Um segundo tempo melhor. A entrada de alguns jogadores fez com que o Santa crescesse. Santa consegue um empate e está muito perto de subir, né? Vai ter a festa da torcida agora diante do Maringá. E o Santa tem que focar muito nesse segundo tempo e na leitura do Christian, no que o Santa precisava no segundo tempo. Na forma como o Santa encarou a segunda etapa, não só na postura, mas também nas alterações. Terminou sendo um empate justo. Floresta foi melhor no primeiro tempo, Santa melhor no segundo. Santa está muito perto da Série B, calado.
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1: Valeu, Mário. Agora a gente entrando na reta final do prorrogação, antes do Mário Júnior assumindo o plantão TMC, queria saber de você, Tarsis, quem é que você destaca positivamente nesse empate 1-1 entre Floresta e Santa?
3: Olha, Vinícius, foi como a gente debateu aqui, dois tempos distintos do Santa, mas um cara foi muito regular, Thiago Coelho. Para mim, o Thiago Coelho foi o jogador a se destacar na partida.
1: Você, João?
2: Olha, alguns jogadores interessantes na partida de hoje. Se a gente for citar o lado do Floresta, dá para falar bem do Kaique, fez um jogo interessante. Mas pelo lado do Santa, pelo lado que saiu teoricamente vencedor por ter arrancado um empate na reta final, obviamente Thiago Coelho foi muito importante, fez defesas importantes, mas eu vou ficar com o jogador que fez o gol, que também é muito regular e está ajudando muito o Santa nessa reta final, Renato.
1: Melhorou muito de ala ele, né?
2: Sim, quando ele foi jogar na direita, isso foi uma boa sacada também do técnico Christian, colocar ele na direita. O Santa cresceu muito por aquele lado. No primeiro tempo teve certa dificuldade, foi mais uma leitura correta do Christian de Souza, e o Renato realmente fez um jogo muito bom, regular. É um cara que na reta final cresceu bastante, está ajudando muito o Santa nessa reta final e próximo do acesso.
1: Ô Tassis, e quem leva o troféu Mário Júnior de pior em campo?
3: Olha, eu esperava muito do Everaldo e ele não foi bem. Pelo peso que ele representa, a contratação do Everaldo foi aquela contratação demorada, foi aquela novela, porque não é um jogador barato para a Série C e chega com o nome, né, Vinícius, de jogador que foi destaque na Série A, que fez boas temporadas em grandes clubes, na elite do futebol, e esse quadrangular ele veio muito mal. Para mim, Everaldo, pior em campo.
1: Você, João?
2: Pelo lado do Santa, a gente destaca como alguém que poderia ter rendido melhor, e não é de hoje, citei ao longo da transmissão. O Everaldo realmente está nessa reta final fazendo partidas abaixo. Ele começou com certa dificuldade, perdeu aquele pênalti diante do Ipiranga, mas cresceu ao longo da competição, fez um bom jogo contra o Paysandu, e nessa reta final ele está destoando, tá abaixo. A gente cobra porque a gente sabe que é um jogador que tem qualidade, tem condição de entregar. Então, pelo lado do Santo, o Everaldo. E pelo lado do Floresta, só para não deixar passar batido, eu esperava mais do Garratti. No jogo daqui da Arena, foi um cara muito agudo, finalizou no travessão, um cara que participava muito da construção ofensiva do Floresta. Hoje, achei que ele jogou um pouquinho abaixo.
1: Arbitragem e o jogo. A nota de cada um, tá?
3: Olha, Vinícius, a arbitragem, no geral, para mim, não foi uma arbitragem ruim. Ele foi bem na hora de aplicar os cartões, quando se precisou, ele foi no VAR, expulsou acertadamente o Alex Juan, o gol foi bem anulado de uma forma geral, apesar do erro crasso, né, da assistente, porque é um lance claro, é um lance que não precisaria de VAR, né? O João Vitor estava um corpo na frente, dava para ela ver a olho nu o impedimento do jogador do Floresta. Mas eu dou uma média, dou a nota 7, porque a arbitragem não chamou atenção, viu, Vinícius? Foi uma arbitragem normal.
1: A nota do jogo, Tassis?
3: Um jogo muito disputado, muita, às vezes a técnica não apareceu tanto, muita raça. No jogo, nota 5,5.
1: Pronto, Tassis. Você está liberado. Um abraço. Eu sei que agora você tem uma noite aí regada a uma boa comida e uma boa bebida.
0: Caranguejo, siri, essas coisas aí, né?
3: E se cuidado para não aparecer pro lado de cá, viu?
0: Eu tô fora.
3: Valeu, Vinícius, Mário, aos companheiros que fizeram um clássico, ao João, ao Vibrante, aos ouvintes da TMC. A gente volta segunda-feira na programação esportiva da Melhor do Futebol, amigo.
1: Valeu, Tassis, Michel. Agora você, João. Anota para arbitragem e para o jogo.
2: Acho que a arbitragem foi regular, como é o padrão realmente da Série C. A gente não espera muita coisa, mas o árbitro passou despercebido. Corrigiu aquilo que tinha que corrigir. Lance do impedimento que o VAR chamou e a expulsão do Alex Juan, que realmente era para vermelho aquele lance. Nota 6 para o árbitro e para o jogo também. Nota 6, foi um jogo mais disputado do que criativo. Terminou com um empate justo, aí fica a nota 6 aí, tanto para a arbitragem quanto para o jogo.
1: Valeu, João, um abraço, bom descanso, viu, João?
2: Valeu, Calado. Um abraço para você, para Mário, para Tarsis, para os ouvintes da TMC, para os companheiros que estiveram aqui nessa grande jornada. Um abraço e até segunda, amigos.
1: Valeu, esse João Lucas Farias, mais um do time da TMC Pernambuco. Mário, tudo tranquilo?
0: Tudo tranquilo, Vinícius Calado. Daqui a pouco no plantão TMC, as entrevistas coletivas de Bruno Pivetti, técnico do Náutico, de Mariano Sosso, técnico do Sport, e também os jogos que foram realizados neste sábado de muito futebol aqui na capital pernambucana com o Clássico dos Clássicos e lá em Fortaleza com Floresta e Santa Cruz.
1: O que tu falou fora do ar, eu posso dizer no ar do Clássico?
0: Eu não falei nada fora do ar. Mas...
1: eu posso falar?
0: Pode, eu não falei nada.
1: Você disse que sabia que o Náutico ia ganhar.
0: Não.
1: Porque para ganhar o Náutico fora do Sport, não precisa nem de adulto.
0: Na Pivete já resolve, né? Fizemos uma enquete e eu votei no Sport para ganhar o jogo. Para mim, mim foi surpresa.
1: Tá certo. Então tá, a gente chega ao final do Prorrogação TMC de sábado. Tivemos jornada esportiva com o clássico nos aflitos, Náutico 3, Sport 1. Estreia do técnico Bruno Pivetti. O Timbu se recuperando, se reabilitando depois de uma semana muito conturbada, muito turbulenta. E na sequência, o empate do Santa em Fortaleza, 1-1 contra a equipe do Floresta. Muita emoção, confusão no final da partida. No último lance, gol anulado da equipe cearense. E o Santa a um passo de voltar à Série B do Campeonato Brasileiro após uma década. Eu me despeço de você, mas você não deixa a TMC. Na sequência, Mário Júnior segue trazendo todo o giro do placar do Brasil e no mundo do plantão TMC também, com as coletivas do Santa, do Náutico e do Sport. Transamérica agora é TMC. Quem escuta sabe. Um abraço, fiquem com Deus.
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0: Vinícius Calado comandou prorrogação aqui na TMC. Acompanhamos Campeonato Brasileiro da Série B, lá nos aflitos, Náutico 3, Sport 1. A transmissão foi do locutor emoção Vitor Araújo. Comentários do convidado especial, o jornalista Luan Amaral, ao lado de Zé do Carmo, o comentarista técnico, com reportagens de Thiago Silva e Osmar Cordeiro. Lá no estádio Presidente Vargas, em Fortaleza, Floresta 1, Santa Cruz também 1. A transmissão foi do Vibrante Carlos Eduardo, comentários Tassis Michel e João Lucas Farias e as reportagens de Vinícius Calado.
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0: E pela 30ª rodada da Série B do Campeonato Brasileiro, lá nos Aflitos, Náutico 3, Sport 1, Vinícius, Jean Carlos e Gustavo Henrique, os gols do Náutico. Neto Pessoa fez o gol do Sport. Arbitragem paulista de Daiane Muniz. A renda, R$ 569.746,50, para um público de 10.056 torcedores. Tivemos também no Germano Krieger, Operário 2, Ceará 2, Bosquilha e Caio Dantas, os gols do Operário, Matheus Araújo e Vina, os gols do Ceará. Neste momento estão jogando no estádio Ailê Pinheiro, estádio da Serrinha, Goiás e Atlético Goianiense, tá 1-0 para o Atlético Goianiense, gol marcado pelo Guilherme Lopes. Lembrando que a 30ª rodada começou ontem lá no Jorge Ismael de Biase, quando Novo Horizontino e São Bernardo empataram 0-0. No Onésio Brasileiro Alvarenga, ontem o Vila Nova venceu Londrina pelo placar de 2-0. Com esse placar parcial, Goiás 0, Atlético Goianiense 1, a classificação da Série B atualizada é a seguinte: o Vila Nova é o líder 54, Novo Horizontino segundo 51, 14 vitórias e saldo de 22, Fortaleza o terceiro 51, 14 vitórias e saldo de 9. Juventude o quarto 50, o Atlético Goianiense agora é o quinto 49, com esse placar parcial de 1-0, Operário o sexto 48, Criciúma o sétimo 47, CRB o oitavo 45, Sport o nono 44, Cuiabá o décimo 43, Goiás por enquanto décimo primeiro 42, tem 12 vitórias, o São Bernardo décimo segundo 42, 11 vitórias, o Náutico é o décimo terceiro 41 pontos e 11 vitórias, o Atlético é o 14º, 41 e 10 vitórias, o Ceará é o 15º, 36, Botafogo de Ribeirão Preto, 16º, 32. A zona do rebaixamento tem o Avaí na 17ª posição com 30, Londrina 18º, 28, América Mineiro 19º, 17, Ponte Preta Lanterna 20ª posição com 13 pontos ganhos. Amanhã jogam 11 da manhã do Heriberto Rios, Criciúma e Avaí. 4 da tarde amanhã no Rio Pelé e Maceió, CRB e Cuiabá, 18h30 amanhã na Arena Castelão, Fortaleza e Atlético, na segunda-feira dia 28, 19h30 no Independência, em Belo Horizonte, América Mineiro e Juventude, e na terça-feira dia 29 de setembro, 19h30 no estádio Santa Cruz em Ribeirão Preto, Botafogo de Ribeirão Preto e Ponte Preta, fechando a 30ª rodada da Série B do Campeonato Brasileiro.
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0: 7:54, o intervalo comercial e a gente volta já já.
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2: 7 da noite, 59 minutos, Transamérica agora é TMC, quem escuta sabe. Vamos começar a conversar, começar a ouvir as coletivas, as entrevistas, e a gente vai começar com o técnico do Náutico, o Bruno Pivetti, que vai falar desse jogo de hoje, em que o Náutico acabou vencendo o Sport pelo placar de 3-1. Então vamos com a primeira entrevista coletiva do Bruno Pivetti. Daqui a pouco tem a coletiva do técnico Mariano Sosso, também do Sport. Vamos ouvir então a coletiva de Bruno Pivetti. O Náutico venceu o clássico pelo placar de 3-1.
3: Vai, Marcelo, tem como colocar na porta?
4: Tem.
3: Pode começar sem, eu vou pegar outra lá.
4: Tá bom, vai. Se ajeita aqui, professor.
3: Tá bom aqui? Alô, alô, alô. Tá pegando aqui?
5: Professor. Boa noite, parabéns pela vitória, tanto da Bolsa, Petcast TV, Júlio Medrado TV. No primeiro tempo, teve suas bolas mais perigosas nas bolas paradas, tanto que o primeiro gol originou de tal forma. O que isso passou no segundo tempo para a equipe? Pois jogou totalmente diferente do primeiro, ampliando a partida e vencendo o jogo.
3: Boa noite a todos os presentes. Primeiro eu gostaria de salientar o nosso torcedor, ele foi de fundamental importância e, como eu sempre ressalto, quando se tem... Alô? Boa noite a todos os presentes, é um prazer falar com vocês nessa noite de vitória. Eu queria iniciar a coletiva enaltecendo o nosso torcedor. Foi de fundamental importância essa união entre os jogadores e torcedores, que são os dois protagonistas no futebol. Eu acredito que eu estou aqui como um facilitador, né? Não como um protagonista. E os jogadores estiveram muito bem dentro de campo. Acredito que o torcedor nessa partida se sentiu representado e ele veio junto. E a gente sabe que os aflitos, quando se tem essa união entre torcedores e jogadores, fica muito difícil para qualquer adversário. Então é ressaltar o nosso torcedor, valorizar, que é o maior patrimônio do clube. E depois, mediante a sua pergunta, eu tive um treino somente, né? Então eu teria que otimizar o tempo da melhor forma. Então conversei muito com a comissão técnica e nós tivemos muito bem nas bolas paradas. O Caio, analista, acabou de me dizer que o Náutico ainda não havia feito gols, né? Em termos de origem de escanteio, por exemplo, tinha feito gols de falta lateral, mas de escanteio foram os dois primeiros. E numa conversa com o Preto, preparador de goleiro, e a gente tem que dar mérito aqui a todos, ele me falou que o Sport vinha tendo muita dificuldade com essa bola no primeiro pau. E eu já joguei diversas vezes contra o Jean e contra o Vinícius, e sei da força que eles têm, desse entrosamento, pois já tinha tomado gol assim, então resgatei na minha memória. E o Preto mencionou do gol que o Sport havia sofrido contra o Novo Horizontino. Depois a gente fez uma análise do banco de dados da Série B, também sofreu gol contra o Ceará, contra o Avaí, só que o Avaí uma casca e depois um gol no segundo pau. E nós treinamos muito essa jogada, né? Então no treino de ontem, sem ter o desgaste para os jogadores, eu coloquei para eles antes essa vulnerabilidade do adversário. Conseguimos criar ali uma estratégia de infiltração e de batida de bola. E isso resultou em dois dos nossos gols, né? O primeiro gol saindo ali com o Vinícius, foi uma bola de retorno, mas também essa bola feita no primeiro pau, e depois da bola de retorno a gente insistiu e conseguiu fazer o gol com o Vinícius. No segundo tempo, o Jean teve um gol de fora da área, mas o terceiro gol também foi a origem do escanteio, em que o Vinícius vem para casca, a bola sobra ali, o Gustavo consegue finalizar e fazer um belo gol. Então isso é extremamente importante. Como eu sabia que eu não teria tempo, eu busquei na questão tática organizar melhor a equipe em termos de compactação. Então isso ficou evidente na minha opinião. Concordo que nós tivemos mais dificuldades no primeiro tempo, mas na totalidade do jogo a equipe teve demonstrado um bom nível de compactação, seja em bloco alto, em bloco médio e em bloco baixo. E são jogadores inteligentes, são jogadores que têm essa capacidade de assimilação rápida, e nós, em pouco tempo, conseguimos implementar isso, e o mérito deles de conseguir transferir devidamente para dentro do campo, né? Nós adotamos uma marcação mais zonal, só que eu gosto da marcação zonal de maneira pressionante, então nós marcamos o espaço em função do posicionamento da bola, mas a partir daí, como todos os jogadores têm cobertura próxima, quem vai fazer a abordagem defensiva pode sair de maneira agressiva para poder aumentar a chance de ganho de duelo. Então foi um trabalho conjunto com a comissão técnica do clube, a assimilação e a abertura total dos jogadores que estavam receptivos a essa informação, e nós conseguimos colocar isso em prática em um treinamento sem gerar desgaste físico, porque nós tínhamos ali um treino de véspera no período da tarde, né, dada a apresentação dos jogadores marcada para o período da tarde, e eles conseguiram reproduzir hoje em sua totalidade aquilo que a gente desenhou em termos de plano de jogo. É claro que a gente tem muito a evoluir, muito a melhorar, mas hoje nós temos que comemorar muito ao lado do nosso torcedor. Amanhã a gente já muda a chave, já pensa e já transfere o foco completamente para o Fortaleza.
1: Bruno, boa noite. Eu queria que você falasse, lógico que é um dia de trabalho muito pouco, né? Mas eu queria que você falasse do que você mais gostou, o que mais te chamou a atenção no jogo de hoje, que você enxerga que já foi dedo seu do trabalho de ontem, e se possível também falasse sobre o retorno de Paulo Sérgio, né? Um jogador que a torcida gosta muito, foi bem celebrado pela arquibancada a volta dele, que estava um tempo parado, né? Vocês tiveram algum tipo de conversa sobre isso, sobre esse tempo que ele ficou sem jogar, se você puder detalhar também, muito obrigado.
3: Então, do ponto de vista coletivo, o que me agradou muito foi o comprometimento dos jogadores com a fase defensiva. Então nós conseguimos montar um bloco coeso, conseguimos roubar algumas bolas no campo ofensivo, né, no campo do adversário. Isso nos proporcionou oportunidades de gol, como a do Todinho no final do primeiro tempo, que gerou os dois escanteios, que depois significou os nossos gols. Então os jogadores correram juntos, estiveram mais próximos, isso facilitou muito a nossa pressão. Eu creio que nós vamos ainda evoluir em ter um pouco mais de calma com a bola, valorizar um pouco mais a posse de bola, porque nós temos um time técnico para isso. Agora é passo a passo. Eu busquei, do ponto de vista anímico, tirar qualquer tensão do grupo, e essa distensão, vamos dizer assim, eu acredito que gerou um maior conforto para os jogadores, né? São jogadores de qualidade, é um elenco de qualidade, eu confio em todos os jogadores, e essa reintegração foi de fundamental importância para que o grupo sentisse mais um sentido de unidade, porque tinham alguns jogadores ali que, afastados, né? O que eu fiz foi reintegrá-los da melhor forma. O Paulo vinha tendo muito problema físico, teve alguns problemas ao longo do ano, mas é um jogador de extrema qualidade. Já tive a oportunidade de trabalhar com ele na minha passagem anterior, a gente sabe a capacidade que ele tem, ainda hoje quase fez dois gols, né? Criou a oportunidade para isso. É um jogador que vai nos ajudar muito, só que também nós temos que ter inteligência de reinserir o Paulo no processo de maneira progressiva. Então, como ele estava sem volume, sem ritmo de jogo e teve alguns problemas físicos ao longo da temporada, eu optei em começar a iniciar ele no banco de reserva e nós vamos reinserindo ele de maneira gradativa para prevenir qualquer eventual lesão. Porque a gente viu, os jogadores correram muito, se dedicaram muito, e todas as trocas que eu fiz foi porque eles saíram por um desgaste físico pronunciado. Espero que isso não tenha significado lesões, né? Amanhã a gente vai conseguir ter um direcionamento melhor. O Arnaldo teve uma labirintite ali, os demais jogadores saíram por cansaço. O que mais preocupa é o Igor Fernandes, que sentiu o adutor, né? Então, como os jogadores foram pedindo as trocas, eu fui trocando. Geralmente eu seguro uma troca para o final, mas nesse jogo não foi possível, mas valeu a entrega de todos e a gente sai daqui merecidamente com uma vitória.
6: Boa noite, professor. Parabéns pelo resultado positivo. Eu estava pesquisando aqui antes do senhor chegar. Nas duas últimas passagens pelo Náutico, você teve uma derrota na estreia contra o Floresta, aqui, apesar de ser junto com a torcida, e um empate em 2-2 contra o Brusque. Eu queria saber o que rolou de diferente hoje para uma vitória que eu considero tranquila, E se o senhor me permite também, eu queria que você falasse um pouco da escolha sobre o Rian, porque o Igor Fernandes vinha atuando na lateral esquerda e existia a possibilidade do Gustavo Henrique ser zagueiro. Aí você acabou realocando o Igor para a zaga e o Rian na lateral esquerda, e eu achei que deu muito certo. Obrigado.
3: Nada. Assim, em relação às estreias anteriores, eu não consigo tecer qualquer comparação, porque são contextos completamente diferentes. É um outro grupo de jogadores, né? Eu sabia que das minhas três passagens, e é uma questão até clara, é um grupo de Série B, né, com jogadores mais experientes, apesar de ter alguns remanescentes da minha última passagem, é um grupo completamente diferente, um grupo de muita qualidade. Eles conseguiram absorver da melhor forma aquilo que a gente passou em termos de plano de jogo, e felizmente deu certo contra o rival. É sempre muito importante para a questão da confiança nós conquistarmos vitórias em clássicos, né? A gente sabe o que isso representa regionalmente, principalmente, mas eu acredito que o clássico dos clássicos é um dos grandes confrontos do futebol nacional, né? Em relação ao Igor Fernandes, o Gustavo Henrique, ele teve um edema ósseo, então ele não estava 100% fisicamente. Então nós optamos em iniciar com o Igor na zaga, porque é um jogador que pode exercer ambas as funções. Nessa mesma Série B, o Igor já fez zagueiro com o Rian na lateral esquerda, e nós tomamos ali a decisão de oferecer uma oportunidade para o Rian. E aí vale destacar que ele aproveitou da melhor maneira, achei que fez uma excelente partida. No final saiu cansado, teve cãibra, acusou cãibra, assim como o Jean, como o Derek, como o Todinho, mas dado o comprometimento que eles tiveram, né? E a gente vale lembrar que o lado direito do nosso adversário era muito forte, a gente sabe a qualidade do Barleto, e o Rian conseguiu controlar o jogo muito bem. Então, mérito para ele. E agora eu tenho certeza que o nível de confiança, não só dele como do grupo, aumenta muito.
7: Bruno, o Náutico tem um jogador que a todo jogo se espera o protagonismo dele, que é Jean Carlos. E hoje ele teve esse protagonismo, assistência, gol. Teve alguma conversa em especial com ele, porque ele não estava performando tão bem assim nas últimas partidas. E em relação às escolhas do ataque, Derek foi escolhido, você já foi treinador dele, conhece, né, o jogador. E o Tobinho também foi para dar mais peso à área, mais jogadores mais cascudos, mais experientes. Qual foi o aspecto mais importante para essas escolhas?
3: Em relação ao Jean, a gente sabe da qualidade do Jean, é um craque, né? E aí o craque precisa estar confortável dentro de campo. Para isso, no processo defensivo, a gente dividiu as funções nessa subida da pressão. Então vocês podem observar que no primeiro tempo, quando o Derek subia, o Jean vinha e fazia uma diagonal. Quando essa bola rodava, o Jean subia e o Derek vinha fazer a cobertura. E eu costumo dizer que nessa função, nessas diagonais de marcação, cada um corre um pedaço e não tem um desgaste pronunciado. A gente consegue devidamente cobrir a bola, exercer pressão no portador da bola, sem desgastar muito o nosso meio ofensivo e o nosso centroavante. Então, o diferencial na fase defensiva foi essa. E ofensivamente falando, eu coloquei o Jean numa posição mais solta, né? Com liberdade tanto de vir buscar essa bola no pé, como também flutuar entre linhas nas costas dos volantes do Sport. E isso, na minha opinião, deu muito certo. A gente criou um losango praticamente, fazendo uma saída de três com o Anderson pelo lado direito, o Samuel mais à frente, e aí vinha o Todinho de fora para dentro na direita, o Vinícius de fora para dentro na esquerda, e o Jean flutuando atrás do centroavante. Acredito que isso gerou muita confusão para a marcação do Sport, e ele conseguiu ter protagonismo na partida. A gente sabe que na bola parada ele é muito forte. Fez um gol de fora da área, que também é sua característica, e eu fico muito feliz pelo rendimento dele, e é mérito completamente dele. Espero que ele continue essa ascensão e nos faça feliz também nas próximas partidas.
8: Boa noite, Bruno. O Náutico venceu o Sport, na minha opinião, de forma avassaladora e teve uma atuação muito competitiva. Você considera que essa é a habilidade que você quer construir no Náutico nesses 8 jogos que viajam pela Série B?
3: Obrigado. Antes de responder a sua pergunta, só complementando a questão do Todinho e do Derek, né, da pergunta do colega anterior. O Derek trabalhou comigo no Guarani e o Todinho trabalhou comigo no Água Santa. Então são jogadores que conhecem o meu modelo de jogo, a minha forma de atuar, Então, como eu só tinha um dia de treino, eu dei preferência a esses jogadores que já tinham uma familiaridade com a minha ideia de jogo, justamente para cortar caminho. Né? Gosto muito do Borazzi, que ficou como opção, do Paulo Sérgio, do Cauã Maranhão. O Cauã eu já conhecia de passagens anteriores no Náutico, só que ele não tinha minutagem porque estava fazendo essa transição da base para o profissional. Então foi por isso que eu optei pelo Derek e pelo Todinho, porque eu confio muito nesses jogadores, vão ser muito importantes para nós, mas é digno de nota a qualidade do nosso elenco. Né? Quando eu fiz as trocas, a qualidade, se não foi mantida, ela se elevou. Então isso é prova viva da qualidade do elenco. E aí, em relação à sua pergunta, um dado que me chamou muita atenção foi que no segundo tempo nós conseguimos valores físicos, né? Os índices físicos foram superiores ao do primeiro. Isso demonstra que o estado anímico dos jogadores foi outro, mas principalmente eles foram impulsionados pela força da nossa torcida. Então é isso que nós temos que ter dentro e fora de casa. Hoje em dia é fundamental no futebol moderno nós termos a capacidade de vencer duelos, e os jogadores hoje foram felizes nisso, foram extremamente agressivos sem bola e com bola. A primeira opção nossa hoje era o passe para frente. Então, se for o melhor para a equipe, a gente controlar esse jogo para um passe para trás, para dar uma respirada, não tem problema. Agora, se tem condições e tem vantagem, na minha forma de conceber o futebol, eu não troco um passe para frente por um passe para trás. Os jogadores foram muito agressivos nesse sentido, jogaram para frente o tempo inteiro. Mesmo quando estava 3-0, o Náutico, o Sport veio e, obviamente, estava atrás do marcador, a gente conseguiu ter bastante ousadia para poder sair em contra-ataque e quase fizemos, no mínimo, ali 3 gols, né, provindo nesse desdobramento ofensivo. Depois, no final do jogo, infelizmente, a gente perdeu o Igor, né, que teve, tomara Deus que não seja uma lesão grave, mas ele ficou ali praticamente fazendo o número. E o Sport conseguiu o seu gol, né? E aí, mérito do adversário também, mas na minha opinião foi um adversário que não fez por onde conquistar um gol. A gente estava bem sólido do ponto de vista defensivo. Né? Agora, o placar, na minha opinião, foi mais do que merecido. Nós temos que levar essa confiança para o jogo do Fortaleza, sempre tendo a humildade de reconhecer aquilo que a gente precisa evoluir, aquilo que a gente precisa melhorar, para que a gente não retroceda, e sim só avance na competição, porque vai ser muito importante esses 8 últimos jogos para nós na Série B.
9: Boa noite, professor. Alex Gomes, Mazete Esportivo. Se você me permitir, eu gostaria já de projetar essa partida contra o Fortaleza. É uma equipe que está na parte de cima da tabela, fora de casa. Você já estudou a equipe do Fortaleza? O que, é que a gente pode esperar para esse confronto tão importante para nós?
3: Eu estava acompanhando muito o Fortaleza, porque eu tenho uma relação de amizade com o professor Paulo Autuori. Né? Então, para mim, eu já trabalhei, tive a oportunidade de trabalhar com ele 3 vezes. Né, 2 vezes como assistente técnico e 1 ele como diretor e eu treinador. Então é uma equipe que eu conheço bem, sei da qualidade individual dos jogadores, mas sobretudo da boa capacidade coletiva da equipe. A equipe evoluiu muito com o professor Paulo Autuori, tenho certeza que vai ser um grande confronto. Nós precisamos agora ter as informações do estado dos nossos jogadores, preparar da maneira mais adequada a semana, para que a gente possa ir lá em Fortaleza, apesar de saber das dificuldades, fazer uma outra grande partida e fazer o melhor para poder conquistar as vitórias, porque isso para nós é muito importante, sabemos da qualidade do adversário, mas vamos procurar proteger a nossa equipe em relação à neutralização dos pontos fortes do Fortaleza, mas também atacar as vulnerabilidades.
9: Boa noite, professor. É uma pergunta que eu poderia ter outra resposta antes e agora depois do jogo. Mas teve um jogo melhor para estrear do que um clássico como esse do Sport, do ponto de vista de dar motivação para o grupo daqui para frente?
3: Eu ressaltei na minha coletiva de apresentação que nada melhor que você estrear com um clássico. Então, via de regra, o clima muda, né, dentre os jogadores e dentre os torcedores. São jogos assim que profissionais do futebol gostam e querem participar, e comigo não é diferente. Então, vi isso como uma oportunidade muito grande para poder mudar a chave da equipe, e a gente tem que levar esse nível de confiança para as próximas partidas.
4: É isso, pessoal.
3: Fechou? Boa noite a todos. Obrigado.
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2: 8:19, a entrevista coletiva do técnico do Náutico, Bruno Pivetti. Obrigado aí ao Thiago Silva e aos amigos também da assessoria de imprensa do Náutico, a entrevista coletiva de Bruno Pivetti. São 8:19, intervalo comercial, e na volta tem a entrevista coletiva do técnico do esporte, Mariano Sosso. 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
2: 8 da noite, 24 minutos aqui na TMC. 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Lembrando que pela Série C do Campeonato Brasileiro, os jogos que foram realizados hoje. O time do Botafogo da Paraíba empatou com o Maringá 0-0. E lá no PV em Fortaleza, o Floresta acabou empatando com o Santa Cruz 1-1. Rafinha para o Floresta e Renato que fez um golaço para o Santa Cruz. O árbitro foi Márcio dos Santos de Alagoas. Neste momento, lá no estádio Major Levi Sobrinho, a Inter de Limeira com gol de Vitor Leque vai vencendo o Paysandu pelo placar de 1-0. No grupo B, o Santa Cruz é o líder com 10, o Maringá é o segundo 7, Floresta o terceiro 4, Botafogo da Paraíba o quarto com 1. A próxima rodada de número 5, marca para o próximo sábado, 5 da tarde, no PV em Fortaleza, Floresta e Botafogo da Paraíba. Na Arena de Pernambuco, Santa Cruz e Maringá. Com esse placar parcial, a Inter de Limeira está chegando a 6 pontos. E no grupo C, a Ferroviária lidera com 7, Inter de Limeira em segundo 6, Brusque 4, Paysandu 1. Tem mais dois jogos, a situação do Paysandu é muito complicada. O Brusque joga somente no dia 27, quando vai enfrentar o time da Ferroviária pela Série C do Campeonato Brasileiro, às 18h30. Então, amanhã, no Augusto Bauer, jogam Brusque e Ferroviária para fechar aí a quarta rodada do Grupo C na Série C do Campeonato Brasileiro. E na Série B, lá no estádio da Serrinha, o Goiás segue perdendo para o Atlético Goianiense, 1-0, gol marcado pelo Guilherme Lopes. 8 da noite e 26 minutos, vamos agora à entrevista coletiva do técnico do esporte, Mariano Sosso.
3: Boa noite, queria que você primeiro falasse sobre o jogo, uma breve análise da partida. E com a mesma escalação, praticamente, né? Só teve uma mudança em relação ao jogo passado, onde o Sport conseguiu uma das melhores, ou uma das principais vitórias da temporada. Hoje, um resultado bem adverso do que vocês esperavam, né? Bem diferente do que esperavam. A que se deve essa derrota tão sofrida no clássico para a equipe rubro-negra? Obrigado.
4: Bem, eu acho que não fizemos o jogo que planejamos. Tivemos uma semana para fazer fortalecer, consolidar o que o time fez com Juventude, bem, mas eu acho que também tomamos gol em um confronto não tão claro, mas tomamos gol fechando a primeira metade e segunda metade, quando eu acho que tínhamos que virar isso, tomamos gol em início, bem, então isso foi um momento muito adverso que o time não alcançou a mudar, bem? Agora, não fizemos um bom jogo, principalmente com bola. O time não conseguiu construir ataques, sustentar isso, mas também, novamente, tomou gol em bola parada, bem? Isso, eu acho que é um aspecto que temos que fortalecer, bem?
3: Mariano, Jander Fute, da Juromedrado TV. Eu queria saber da sua concepção, como explicar a mudança de postura da sua equipe do primeiro para o segundo tempo. No primeiro tempo, a gente viu um Sport com a linha mais alta, né, sendo mais propositivo, tentando mais chegar ao ataque, mas no segundo tempo houve uma postura diferente, um pouco mais atrás, e aí o time do Náutico se aproveitou e acabou fazendo esses gols.
4: Eu respeitosamente não divido com você, digo, primeira metade, se o time jogou como exige nossa camisa, tá bom? Agora, o segundo tempo, o time tive essa proposta para igualar o jogo e para ganhar. Um clássico é muito importante, mas também é principalmente muito importante que o time construa vitórias para alcançar, para ficar mais perto do propósito que tem em esporte. Bem? Então, acho que tomamos gol no segundo tempo, muito temprano, bem? Então, isso praticamente fechou o jogo, bem? Eles já mais em bloco baixo e transicionando. É muito complexo isso, para poder mudar, para poder continuar em um jogo. Bem? Mas ficamos com dor, ficamos com tristeza, também com nossa torcida, mas precisamos amanhã, já estar trabalhando em função de um jogo que temos na frente.
1: Você tem um jogo agora importante também fora de casa, nessa luta para tentar retornar ao G6. Como trabalhar com o grupo para que essa derrota tão importante, que era um jogo importante para o esporte, para essa derrota não acabe atrapalhando tanto o caminho de vocês?
4: Tem que... Eu não conheço outro caminho que não seja a resiliência. Precisamos, como falei com ele, precisamos da manhã fechar esse jogo. Mas eu também preciso que, e também valorizo ter e entrenar jogadores que não são indolentes. E o jogo de hoje para a nossa torcida era muito importante, e para eles, e para a nossa comissão também. Agora, e como eu não conheço outra rua, outro caminho que não seja trabalhando. Mas, e também uma oportunidade para saber de nossa fortaleza, tá bom? Isso é muito importante. Mas sábado anterior, o time jogou muito bem, sustentou postura, a torcida reconheceu isso, tá bom? Se entrelaçou, foi muito bom isso. Mas hoje assumimos publicamente que é uma derrota que traz muito dor, tá bom? Mas temos muitos jogos na frente e principalmente que temos que resolver e desenvolver muito melhor que esse é o próximo jogo.

0: O vibrante Carlos Eduardo, comentários de Tarcísio Michel e João Lucas Farias, as reportagens de Vinícius Calado, que ainda comandou prorrogação, e trabalhos aqui também de toda a equipe de esportes da TMC Recife. A todos, muito obrigado pelo carinho da maravilhosa audiência. 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O vibrante Carlos Eduardo comandando o timaço de esportes aqui da TMC Recife 92.7. Vem aí a rede TMC e na segunda-feira a gente volta logo depois do Guia Eleitoral, Esporte TMC, Arena e também um Papo de Craque. Bola na rede TMC aqui em 92.7. 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
4: O André dos Santos mandou o seguinte: eu shipava muito você e o Yudi.
5: Meu Deus.
4: Vocês chegaram até algum namorico de adolescente?
5: Não, nada, gente. Nada. Imagina, só as picuinhas de brigade. Imagina. E eu brinco, né? Eu acho que foi um dos primeiros chip, assim,
6: total.
5: Sabe? Hoje eu acho que a gente conheceu shippers hoje em dia e já faziam isso comigo e com o Yudi há muito tempo atrás, antes do nome existir.
6: Ô, vó, vou te explicar o que é chip.
5: Explica,
6: tá?
5: Vai.
6: Minha avó ouve a gente, às vezes ela manda: o que você falou, chip? Eu não entendi. É chip, sei lá? Não, chipar é um termo que os jovens usam, que é quando você torce muito por um casal.
5: Isso,
6: lembra quando você assistia novela, vó? Você assiste ainda e você fala: ah, esse casal tem que ficar junto. Uhum. Eu torço por eles. Então, hoje o jovem chama de chipar. Quando você vê duas pessoas, você fala: ah, queria tanto chipar. Que eles namorassem.
5: Pronto.
6: É o que o nosso amigo André fazia com o Yudi e a Priscila.
5: Pronto, explicou perfeitamente.
7: E
5: é isso.
7: Tem a última aqui do Diego Martins. Ele diz: fala a verdade, Priscila. Você já atendeu alguma criança muito chata que na hora você ficou torcendo contra na hora da roleta?
5: Ai, gente, eu vou ter que... Hoje eu posso, já faz tanto tempo que eu saí e todo mundo tá grande, né, gente? Provavelmente a criança que eu vou falar que já cresceu, já lidou com a vida real. Sim, gente, principalmente aquelas crianças que a gente falava. Porque tava delay, então a gente falava: abaixa o volume da TV e escuta pelo telefone. E aí a gente falava: alô?
7: Aí ficava: alô,
5: alô, alô, alô, alô, alô, tudo bem? E fala: pelo amor de Deus, obedece! Aí fala: pois não vai ganhar também, não vai ganhar, me encheu tanto saco. Mas essa coisa do delay, cara, dava tanta raiva na gente, porque é muito ruim, era um programa ao vivo ainda. Eu ficava desesperada, eu falava: ah, não, gente, já me encheu o saco, não vai ganhar.
7: E quando aumenta, e alô,
5: não dava pra jogar, porque tinha que ter uma troca muito rápida. Ah, escolhe o número. Gente, era terrível.
6: Essa eu torcia pra não ganhar. A Priscila, a nossa convidada, ó, ela que é atriz e boa, uma das melhores, ela que é também apresentadora, uma das melhores, e é cantora, uma das melhores.
5: Obrigada.
6: Está lançando o seu videoclipe. Gente, produção própria, dá essa moral lá.
5: Vai lá
6: agora no
5: moral,
6: YouTube, assistir Nosso Lugar no YouTube oficial da Priscila, @ Priscila com dois L's. Essa música desse videoclipe faz parte do álbum Echo, que já foi lançado, já tem mais de 2 milhões de plays nas plataformas de streaming. Então vai lá, salva o álbum onde você costuma ouvir, baixa o álbum, vai lá no YouTube, baixa o clipe, dá like, faz tudo. Ajude aí a Priscila a divulgar cada vez mais, que ela merece. Obrigado, tá, Priscila?
5: Obrigada, gente. Adorei sair de casa pra rir com você. vocês.
7: Boa, gente, boa.
5: Mesmo. Obrigada pelo carinho, obrigada mesmo. Tô aqui do lado. Quando eu tiver projeto novo, eu volto.
6: Por favor. A gente vai continuando o nosso programa aqui, agradecendo a Priscila. E agora chegou aquele momento bom de trazer informação com diversão.

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1: 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É hora do
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3: Passou,
1: vem
3: pra cá, tenho
1: passou,
3: que falar com você.
1: Passou o PlayStation,
3: passou. Oi, Guilherme, tudo bem? Quantos anos que você tem?
4: Essa eu não conheço.
3: Era da Maísa você falando.
1: Imagina você negociar com o Silvio Santos?
4: Nossa.
1: Você imagina o que é difícil?
4: Me disseram que ele negociava assim, ó. Vou fingir que eu sou o Silvio Santos negociando.
1: Ô, Batista, deixa eu encontrar aqui, tá bom? Aqui, quanto é que chega aí? Fazer o seguinte: se você sair daqui pra fazer ligação pra gente e quiser voltar, esse valor cai pela metade, tá bom? Se não assinar agora, amanhã já tá um terço
5: de valor. Mas eu conheço a história do Portioli. O Portioli foi pedir aumento pra ele na renovação do contrato. Aí ele falou: mas Celso, quanto é que você ganha lá na loja de CD que você tem? Ah, eu ganho tanto. Quanto é que você ganha lá como cargo de vereador em Ponta Porã? Ah, eu ganho tanto. O carro que eu pedi pra você comprar na Vimave, você paga quanto? Você paga quanto de aluguel? Aí o Silvio Santos foi somando e falou: mas com o que eu pago pra você, você consegue viver? Quer aumento pra quê? Aí o Celso virou as costas e foi embora.
4: Eu ouvi isso, que quando o Gugu foi convidado pra trabalhar na Record, ele foi conversar com o Silvio. Ele falou: Silvio, me chamaram pra trabalhar na Record e me ofereceram isso aqui. Eu tô vindo aqui pra saber qual a sua opinião como amigo, tá? Não tô querendo fazer leilão. E aí o Silvio falou: quanto é que eles ofereceram? Ele falou: tanto. Ele falou: ó, se você não quiser ir, fala pra eles que eu vou, tá?
5: Vamos pra notícias, vamos. Vou começar
1: Brasília. Atenção, Brasília!
0: Opa! Se você está acompanhando todo esse trelelê envolvendo Vocaro e os ministros do STF, presta atenção, porque mensagens mostram relação de ministros com o Daniel Vorcaro. O que está acontecendo? É o seguinte: as mensagens extraídas do celular do ex-banqueiro, agora preso, o Daniel Vorcaro, mostram que a advogada do Banco Master bancou uma viagem do ministro Cássio Nunes Marques para Maceió. Eu tô pensando assim, coitado do Cássio, né? Que teve gente que foi pra Disney, Paris, o Cássio foi pra... Nada contra Maceió.
1: Sim, claro, antes que seja cancelado.
3: Maceió
1: aí,
3: é lindo.
0: Maceió é lindo, maravilhoso. Maragogi. Cara, Maceió é perfeito. Só tô falando, pô, essa viagem pra Maceió, eu pago pro ministro Cássio. É. Podia pagar a passagem pra Paris, mas vamos lá. As mensagens mostram também que Vorcaro usou duas empresas para bancar um almoço em homenagem ao ministro Luiz Fux em Nova York. O Fux foi almoçar em Nova York.
1: O Fux é aquele que usa peruca?
0: Parece, que tem um topetão.
1: É peruca.
0: Opa, fácil. Já o ministro Cristiano Zanin recusou um convite de Vorcaro para ir até Londres participar de uma degustação de whiskies. Segundo mensagens, o Zanin nunca teve nenhum encontro com o Vorcaro. Então, nesse momento, vamos bater palma para o ministro Zanin. Parabéns, Zanin. Não se venda por um whisky.
1: Vocês viram também que no sorteio lá do negócio do... O sorteio do relator, você viu que o Moraes, ele foi sorteado para ser o relator
0: dele mesmo.
1: Do processo. Meu Deus, que julga loucura.
3: É tipo um julgamento do Chaves. Assim, ó, um pro outro.
0: Não, é o julgamento do Chaves. Sabe que o Chaves, quando vai vender churros, que ele vende, ele compra dele mesmo?
3: Nossa,
0: é o julgamento,
3: gente,
0: do
1: Alexandre Moraes. Mas ele se declarou impedido já, ele... É, não vai...
5: Que bom. É mais ou menos a mesma coisa que você botar... O Neto pra apitar um jogo Corinthians e Palmeiras. Era a mesma coisa.
1: Quem você acha que
5: ele... Era a mesma coisa.
3: Digo uma coisa: ainda bem que essa festinha do Vorcaro aconteceu lá em 2023, viu? Porque se fosse daqui pra frente, poderia mudar todo o contexto da festa.
1: Por quê?
3: Afinal, as novas baladinhas mudaram. Não sei se vocês têm saído bastante.
1: Não.
3: Mas tá na moda agora a famosa Sober Clubbing. Que sober, é a balada.
1: É? Sober.
3: Sober.
1: Sober.
3: Tá bom, Pasquale. Sober Clubbing.
1: Pasquale é português, não é inglês.
3: Sober Clubbing.
1: É a famosa
3: balada sóbria. Ela é uma balada normal, só que não tem álcool, cara. Tem DJ, tem a pista de dança, tem música, tem gente bonita, mas não tem nada para beber de alcoólico. Em locais como Londres, Nova York, Berlim, Paris e Singapura, esse tipo de festa já tá bombando, viu?
1: É tipo um happy hour sem o rap.
3: Exato.
1: Porque uma balada sem... Né? É uma academia sem espelho isso aí, porra. Não funciona. E você corre o perigo ainda de mandar mensagem pra ex-sóbrio. Isso que é o pior.
5: Isso que é o pior dessas baladas.
3: Mas essa aqui. Nova geração tá mudando mesmo. Mudou. A rotina, né? Parou de ir pra balada, parou de beber pra correr na rua.
4: Não, e o que eu descobri é, eles têm tido menos relações sexuais do que a antiga geração.
3: Forcaro, você tá certo!
5: O mundo tá estranho.
4: Como é que é, Mini Ruth?
5: Forcaro, eu tô do teu lado. Vai, Mini Ruth.
3: Eu quero ir na Forcaro Land.
4: Mas o mundo...
5: é genial. Peraí, Vocaro Land é genial.
4: Por que que... Vocaro, se fosse meter com banco, com
3: produtor de eletrônico.
4: Cara, você faz um line-up, você faz uma lista de atrações. Cara, vai ser promoter,
5: Vocaro. Já pensou? Vocaro Land.
3: Fazenda
5: Maeda.
4: Te falar, alô empresários, pegue essa ideia, hein?
3: Vocaro Land,
4: isso aqui é
3: bom, hein? Vintage, Swedish House Mafia e muito mais.
5: É só... E só o ticket altíssimo, claro, só Macallan, só charutão da melhor espécie. Aham.
4: Te falar, né? Vocaro Land, cara. Vai ter alguém fazendo essa festa aí, ó. Essa ideia surgiu primeiro aqui no Sobremesa. Tá, mas isso é verdade.
5: Dá pra fazer muito até louco. Na Lua, que aí você já mete a festa dos astronautas lá.
3: Aí, ó. Né?
5: A balada do Vocaro Land, né? Já que o dinheiro não é um problema, o dinheiro não é dele mesmo. É, ó.
3: Ó.
4: Vocaro Land, venha para Vocaro Land. Esse final de semana, na Lua.
5: Ó, passagens... mas você vê...
3: Passagens eu mando.
5: Você vê que o mundo...
4: Oferecimento, Banco Master.
5: Né? Mas o mundo tá esquisito, tá mesmo, muito, né? Louco, o mundo tá tão esquisito que tem restaurante com estrela Michelin servindo sobremesa com formiga.
3: Peraí. Já comi formiga, aquelas bundudinhas. Não,
4: calma aí, deixa eu entender. É. Michelin é aquele guia que faz pneu também e que criaram um guia de comida que eles elegem os melhores...
5: O Oscar da comida. É, tem até uma piada do Rodrigo Marques que ele fala, não sei em que momento que resolveram juntar uma empresa que entende de pneu com restaurante.
4: Pior que você com a explicação.
5: É.
4: Porque eles fizeram guia para as pessoas que pegavam
5: na estrada.
4: Caminhoneiro, pessoa que ia viajar de carro, para onde você para pra comer.
5: Então, e aí o restaurante levou uma multa de 92, o equivalente a 92 mil reais. Isso aconteceu na Coreia do Sul, restaurante com duas estrelas Michelin. Por que nunca tem cinco também?
4: É difícil demais. É?
5: Mas acho que nem no existe Brasil, cinco
4: estrelas. Não sei se existe, mas no Brasil acabaram de conquistar a terceira estrela Michelin no restaurante.
5: É
4: o Tuju, se não me engano.
5: E aí, o Dom também. Aí serviram uma sobremesa que tinha... A sobremesa estava coberta de formiga. Ou seja, sinal que a sobremesa era boa. Porque o açúcar era de qualidade. Né?
4: Mas eu achei que tivesse sido de propósito. Porque
5: não.
4: Algumas culturas comem formiga.
5: Não, foi pagou uma multa de 15 milhões de wons.
4: Que isso,
5: cara. Você vê por causa disso.
4: Acho que a pessoa fez de propósito. Porque, imagina comigo, tem alguém que vai lá e prepara a sobremesa. O cara não viu que tinha formiga, gente?
5: Não viu.
3: Mas a galera tá muito Nutella. Porque quando eu chego na minha casa e tem um bolinho lá com formiga, eu como do mesmo jeito.
5: É, dá uma jogadinha assim na formiguinha.
3: Eu dou uma sobrada.
5: O nome da sobremesa era o Formigato.
4: Ou podia ser o bolo formigueiro também,
5: bolo formigueiro também.
4: Mas que louco.
5: Mas naquele restaurante do Atala lá serve formiga.
4: Vende formigueiro?
5: Naquele...
4: Tem
5: farofa. Do Alex Atala tem.
4: Se eu não me engano, tem uma farofa com...
5: É aquele tal de menu degustação, que eu acho uma frescura também.
4: Caro, esse negócio,
5: né?
3: Eu não faço ideia do que vocês estão falando.
5: Seguinte, menu que você vê um negocinho desse tamanho assim, ó.
4: Você paga, e aí você experimenta vários pratinhos pequenininhos, assim, que é o menu degustação. E aí eles vão te mostrando, ó,
5: Mini Ruth. E tem uns que você nem escolhe, é o chefe que decide o que você vai comer.
4: O Mini Ruth.
3: Que frescura, hein?
4: O atendente, o garçom, o chefe fala assim, ó, você vai comer esse prato aqui, tomando esse vinho, essa bebida, porque eles harmonizam, eles combinam, entendeu?
3: Eu vou no lugar, eu vou final... ter que pagar o cara que manda no que eu vou comer.
5: E no final você paga 3 mil reais.
4: É, fala isso agora,
3: Deus ficar com o Mini Ruth.
4: Quanto você achava que era um menu degustação?
3: Agora é 3 mil reais.
5: É caro.
4: É tão caro.
3: Eu prefiro o PF, é melhor.
4: Bom, amigos, vamos dar uma olhadinha pra finalizar na nossa enquete do dia, que traz a pergunta: o que é que você pensa, mas não tem coragem de falar
5: na
4: durante
5: reunião.
4: Uma reunião. Vai, Batista.
5: André Luiz, o cara da criação disse na reunião: precisamos pensar grande. E eu pensando, ele tá achando que é a Apple isso aqui.
4: Vai, Mini Ruth.
3: Amanda Ferreira mandou o seguinte: o gerente disse que o desafio é grande. E eu só pensei, o salário também podia ser, né?
5: Boa! Fernando Alves, o chefe falou, é uma coisa bem simples. E aí eu pensei, faz você então, trouxa.
1: Muito boa, né? É isso aí.
0: Beijo! Valeu, pessoal. Até amanhã. Tchau, tchau!

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2: É, quem escuta sabe, Transamérica agora é TMC, são 8 horas e 52 minutos. Muito boa noite a você que está sintonizado aqui na TMC. Eu sou Andréia Ramos Bueno e a partir de agora a gente atualiza as principais notícias do Brasil e do mundo neste sábado, 26 de setembro de 2026. Pesquisa Datafolha, divulgada hoje, aponta que 37% dos eleitores avaliam o Congresso Nacional como ruim ou péssimo. O São Paulo saiu na frente na decisão do Campeonato Brasileiro Feminino. O tricolor venceu o Corinthians por 2-1 de virada na Neoquímica Arena em Itaquera. No jogo de volta, o São Paulo joga pelo empate. Morre a influenciadora santista que mobilizou as redes sociais na última semana, Nath Potira. Ela morreu neste sábado aos 39 anos. Nath lutava contra um câncer do colo do útero que foi diagnosticado em setembro de 2023. O presidente dos Estados Unidos, Donald Trump, disse hoje que rejeitou uma proposta de cessar fogo apresentada pelo Irã, que previa reabrir o Estreito de Hormuz no prazo de 7 dias e retomar negociações sobre o programa nuclear do país. E o Papa Leão XIV, em visita à França, celebra a missa e reúne 800 mil pessoas em Paris. O ato foi marcado por desfile no Papa Móvel até a Praça da Concórdia. Agora 8h53.
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2: É isso aí, vamos de eleições, faltando uma semana. O candidato Flávio Bolsonaro cumpriu agendas no Rio de Janeiro neste sábado com duas motociatas na Baixada Fluminense e na zona sudoeste da capital. Além de propostas, Flávio também afirmou que vai vencer a eleição no primeiro turno e receber a faixa presidenciável do pai, o ex-presidente Jair Bolsonaro, que cumpre prisão domiciliar por tentativa de golpe de Estado. Direto do Rio, o Rafael Alves tem mais informações.
4: Durante compromissos de campanha no Rio de Janeiro, o senador e candidato à presidência da República, Flávio Bolsonaro, do PL, apresentou propostas voltadas às mulheres e aos adolescentes. Ao longo deste sábado, o candidato participou de duas motocarreatas, uma em São João de Meriti, na Baixada Fluminense, e outra passando por bairros da zona sudoeste da capital. Nos dois compromissos, Flávio afirmou que pretende fazer um governo voltado à segurança das mulheres, pauta que tem sido explorada pelo candidato durante a campanha. Para os adolescentes, Flávio defendeu que jovens a partir dos 16 anos possam obter carteira de motorista, além da redução da maioridade penal, também para 16 anos. Durante discurso em São João de Meriti, Flávio voltou a afirmar que vai vencer a eleição ainda no primeiro turno. O senador também disse que em janeiro vai receber a faixa presidencial do pai, o ex-presidente Jair Bolsonaro.
5: É porque ele viu que a gente vai ganhar essa eleição e vai ser no primeiro turno! E vocês verão o presidente Jair Messias Bolsonaro colocando a faixa no filho dele!
4: Atualmente, Jair Bolsonaro cumpre prisão domiciliar após ter sido condenado pelo Supremo Tribunal Federal a mais de 27 anos de prisão. Já na segunda motocarreata, o candidato ironizou o presidente Lula do PT diante das últimas medidas do governo federal com o acirramento da corrida ao Palácio do Planalto. Em cima de um trio elétrico, Flávio puxou uma paródia de funk afirmando que Lula está desesperado.
5: Porque o Lula desesperou! Ah, que isso, Lula tá desesperado! O Lula tá biruta! Ele não sabe mais pra onde ir!
4: Nas últimas semanas, o governo Lula anunciou o aumento do Bolsa Família para R$ 691 e a proibição de plataformas de apostas online no país. Segundo Flávio, as medidas são eleitoreiras.
2: O presidente Lula cumpriu a agenda aqui em São Paulo. E o candidato à reeleição realizou a primeira caminhada de sua campanha na zona leste da capital, em uma agenda voltada à mobilização de apoiadores e ao contato direto com eleitores. A região é uma das mais populosas da cidade e concentra um eleitorado considerado estratégico para a disputa. A Júlia Takahashi acompanhou tudo e traz os detalhes. Fala, Júlia!
6: O presidente e candidato à reeleição, Luiz Inácio Lula da Silva, realizou nesta manhã a caminhada Brasil Pronto para Mais em São Miguel Paulista, na zona leste da capital de São Paulo. A concentração começou às 9 horas da manhã na Praça Quemuel Efraim Silva e durou até o meio-dia e meia. Lula estava acompanhado do vice-presidente e candidato à reeleição, Geraldo Alckmin, do PSB, o candidato ao governo de São Paulo, Fernando Haddad, também do PT, e as candidatas ao Senado, Marina Silva, do Rede, e Simone Tebet, também do PSB, além de outras lideranças políticas e sociais, como Eduardo Suplicy e também Guilherme Boulos. Em seus discursos, Simone Tebet reforça a importância da eleição deste ano que vai acontecer daqui 8 dias.
7: É a eleição mais importante da história das nossas vidas. Vocês não imaginam o risco que nós estamos correndo. Está correndo risco a democracia, está correndo risco a soberania. O Brasil não é quintal de ninguém. O Brasil é dos brasileiros e das brasileiras. O Brasil só é quintal do povo brasileiro.
6: Além disso, Geraldo Alckmin aproveitou o momento de suas falas e falou da oposição, relembrando o caso de Flávio Bolsonaro com o envolvimento no caso Master.
8: Existe uma entidade chamada Checagem dos Fatos. E ela falou que o Flávio Bolsonaro, no Master, mentiu 43 vezes ele mentiu. Disse que não conhecia o Vorcaro. Mentira. Disse que não se encontrou com o Vorcaro. Mentira.
6: Lula foi o último a discursar e, além de comentar sobre saúde e também a questão da educação no Brasil, reforça a sanção de ontem em relação às bets.
9: Ontem eu fiz uma medida provisória acabando com as bets no Brasil. Quem quiser ganhar dinheiro, que arruma um jeito honesto de ganhar, mas não matando o povo pobre, endividando o povo pobre, vendendo mentira. Porque é uma doença chamada ludopatia, é o vício do jogo.
6: Ele também reforça o apoio aos seus candidatos, Fernando Haddad, ao governo, e também Simone Tebet e Marina Silva, ao Senado.
9: Portanto, gente, eu quero me despedir de vocês dizendo o seguinte: olha, se vocês fizeram o que eu falei, Marina, Simone, Haddad, Simone, Marina, Lulinha. E a gente então vai ganhar as eleições aqui no estado de São Paulo e ganhar as eleições no Brasil.
2: Continuando na agenda dos candidatos, Augusto Cury cumpriu a agenda na manhã deste sábado em Salvador, na Bahia. Ele caminhou pelo Pelourinho e pela Feira do Empreendedor. Ainda neste sábado, o candidato do Avante terminou o dia em Caeté, Minas Gerais. Também em Minas, cumpriu a agenda o candidato Renan Santos, do Missão. Ele esteve em Belo Horizonte. E o candidato Ronaldo Caiado, do PSD, cancelou a agenda deste sábado devido a um acidente de carro que resultou na morte do deputado estadual Hamilton Filho. Agora 9:01.
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